0: esse nome. Depois foi a vez da seleção brasileira entrar em campo no Maracanã, Oscar Ulisses.
1: O Brasil aplicou uma goleada no Panamá ainda há pouco no amistoso internacional do Maracanã. 6-2. Vini Júnior marcou no primeiro minuto de jogo. Depois Casimiro, Rayan, Paquetá, Igor Thiago de pênalti e Danilo Santos fechou o placar. 6-2 para o Brasil.
0: São Paulo chegando, lado esquerdo, André Silva ajeitou. Seu Ellison chega para dar um picão para frente, tira de qualquer maneira. Central da bola, diga aí, Leonardo Dai.
2: G6 do Campeonato Brasileiro neste momento, Palmeiras 41, Flamengo 34, Fluminense jogando agora, chegando a 31 com um empate 0-0 com o Cruzeiro, Atlético Paranaense 30, Red Bull Bragantino 29, São Paulo 26.
0: Hoje com trabalhos técnicos de Alex Max da nossa central, mesa de som de Henrique Dias, produção de Lari Menegatti, timaço no Futebol Globo CBN para essa rodada tripla de Campeonato Brasileiro, de amistoso da seleção brasileira. São Paulo chegando pelo lado esquerdo do campo, Lucas Ramon cruzou na área, Marcelinho tira, voltou, Enzo Dias ajeitou o balão na área, André Silva dominou, girou o corpo, perde a posse de bola, vem o time do Remo tentando contra-golpe agora com Marcelinho, colocando velocidade, já com a linha central do gramado, o André Silva não vai chegar, o Enzo Dias chega na cobertura, Marcelinho adiantou demais, Enzo Dias tirou. O André Silva tentou acompanhar, mas não deu não, viu, Pradella?
3: É, aí ficou um pouquinho mais complicado para ele, viu, Bitar? O São Paulo que volta a enfrentar o Remo depois de 31 anos. O último duelo foi no dia 18 de abril. Vai você.
0: Lançamento do Mike na área, tira bem a defesa, corte feito pelo time do São Paulo. Contra golpe com o Caleri, sozinho contra dois. Tentou encarar a marcação, Tchamba. Bem na cobertura, o Camarones retoma a fala para dela.
3: São Paulo voltando a enfrentar o Remo depois de 31 anos. O último jogo foi lá em abril de 95. No Mineirão, terminou 1-1 pelas oitavas de final da Copa do Brasil. O Dodô fez o gol naquela partida. São Paulo que nunca foi derrotado pelo Remo. São 8 jogos ao longo da história, 6 vitórias e 2 empates.
0: Lado esquerdo do campo de defesa, o time do São Paulo sai jogando por ali agora com o Ferreirinha. Dá uma penteada na bola, escapa da marcação no primeiro, tenta limpar o segundo, Marlon. Vem na cobertura para fazer o corte, o zagueirão do time do Remo. 33 minutos jogados desse primeiro tempo. Placar por enquanto é de 0-0 para Remo em São Paulo. São Paulo que se protege porque o Remo vem mais uma vez ali pelo lado direito do campo. Chegando o Vitor Bueno. Vitor Bueno trabalha por dentro ali com o Patrick. Patrick volta a jogada pelo lado esquerdo da zaga com o Tchamba. Tchamba, bola aberta com o Mike. Mike com o Tchamba. Por dentro aparece para fazer a jogada por ali o Patrick. Patrick volta no campo de defesa com o Marlon. 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
0: Vamos bater a marca de 34 minutos desse primeiro tempo. Segue 0-0 por enquanto no Mangueirão. O São Paulo escapa, lado direito. Arthur dominou, balançou, tirou do Tchamba, trouxe pra dentro. Acabou perdendo a posse de bola. Patrick volta na cobertura para chegar e ajudar. Jogando ali com o Mike pelo lado esquerdo do campo de defesa. Patrick ajudando defensivamente, viu, Pradella?
3: É, tem que ajudar, né, Vitar? Hoje em dia não tem como deixar jogador só no ataque ou algo do tipo. Mas Patrick também está ajudando na defesa.
0: Alef Manga aí escapou, tentou abertura. Manda diretamente pela linha de fundo. Ele queria falta. E o árbitro está dando arremesso lateral. Nem linha de pulo foi, viu, Pradella?
3: Foi perto da bandeirinha de escanteio, mas para o lado de cá, não de lá. Se fosse do lado de lá, seria escanteio. Como foi do lado de cá, aí é só lateral.
0: Gabriel Dudziak, 34 minutos e meio desse primeiro tempo. Segue 0-0 o jogo, hein, Dudziak?
5: E segue equilibrado. O Remo está tentando o tempo todo, né, colocar o seu jogo pelos lados em alta velocidade, mas não está conseguindo cruzar bem para a área, exceção feita daquele lance que o Vitor Bueno finalizou para fora. E o São Paulo acaba, né, comprando também um pouco desse jogo de vai e volta que o Remo propõe, e não está conseguindo ter muita gente perto da área para definir os seus lances. Vou frisar de novo. O melhor São Paulo é o do controle, não o da correria. Por enquanto tem feito muito mais correria do que controle. E o Remo conseguiu um escanteio nesse lance aí, Bitar.
0: Chance na bola parada para o time do Remo pelo lado esquerdo do campo. Atenção, torcedor do Remo. Se segure aí, torcedor tricolor. Vitor Bueno tá na bola parada. Lado esquerdo do gramado, é chance pro time do Remo para fazer a cobrança. 35,5 desse primeiro tempo, tá 0-0. Vitor Bueno, lançamento na área, nas mãos do Rafael Soberano, pelo alto, saiu para fazer a defesa para dela.
3: Tentou fazer um lançamento lá no segundo pau, mas o Rafael tava muito bem, tava muito ligado no lance, por isso foi, saiu até da pequena área para conseguir fazer essa defesa. Num recorte recente do Vitor, o Remo tem só uma derrota nos últimos 6 jogos, depois de um momento de muita instabilidade no Campeonato Brasileiro. É verdade que ainda está no Z4, mas conseguiu somar bastante ponto nas últimas rodadas. Perdeu na última para o Atlético Paranaense e, mesmo se vencer hoje, não sai do Z4, mas ficaria mais próximo do objetivo, que nesse momento é deixar a zona de rebaixamento.
0: André Silva trabalhando, jogada por dentro ali com Pablo Maia. Volta para André Silva, pelo lado esquerdo do campo tem Danielzinho. Osório estica, bola bem aberta, recebe por ali, rente a linha de lado. O Enzo Dias por dentro, Ferreirinha dominou, bateu pro gol e mandou por cima. Manda pela linha de fundo, é só tiro de meta. São Paulo chegando, viu, Pradella?
3: Chutando de fora da área com o Ferreirinha, que ficou pedindo ali um desvio no meio do caminho. Seria escanteio? Seria se tivesse esse desvio. Não teve, por isso é só bola para o Remo. Vem aí o Ivan para fazer a batida.
0: 37 minutos, 37 desse primeiro tempo, o placar por enquanto é de 0 para o Remo, 0 para a equipe do São Paulo. Esse resultado, Leonardo Dai, não chega a mexer tanto assim na tabela de classificação, né, Dai?
2: São Paulo em sexto lugar neste momento com 26 pontos, ficando à frente do Bahia, que tem um jogo atrasado, né? E o Remo ainda em penúltimo lugar com 16 pontos neste momento.
0: São Paulo, portanto, ganhando uma posição de início da rodada. São Paulo que vem pelo lado direito do gramado, chega no Arthur. Ele contra o Mike, mano a mano, escapou por dentro. Fez o break, ele volta a jogada, trabalha por ali com Pablo Maia. Erra o passe, contra-ataque do Remo. Corredor central ali agora com o Patrick, escapa da marcação, ele tirou do Lucas Ramon. Trabalhou pelo lado direito, ficou caído, queria a falta e deu certo. Falta em cima do Zé Ricardo. Enzo Dias também pendurado no jogo, para dela.
3: Ele levantou uma parede ali para cima do Patrick, e aí, na verdade, não foi nem em cima do Patrick, né? Foi do Zé Ricardo. E aí acaba cometendo a falta e recebe cartão amarelo, primeiro, na verdade, o segundo cartão para jogadores do São Paulo, que já tem 2 defensores amarelados: o Osório e agora o Enzo Dias. Lado esquerdo da defesa já amarelado.
0: Isso preocupa, né, Gabriel Dudziak? Todo lado esquerdo tá pendurado.
5: Exato, e foi em perda de bola do São Paulo. Não estava bem posicionado o suficiente, arriscou, perdeu a bola, só parou na falta. E antes da falta do Enzo, tinha falta do Lucas Ramon também, que o árbitro deu vantagem.
0: 38 minutos e meio desse primeiro tempo, tá 0-0 o jogo por enquanto para Remo e São Paulo. Chance na bola parada para o time do Remo para fazer a cobrança. Vem o Patrick, lançamento na área, sai do gol Rafael para fazer a defesa. Esse torcedor ficou bravo, hein, Pradella?
3: Não, dá essa chiada porque, assim, já é a terceira vez que um lançamento na grande área do São Paulo vai na mão do goleiro. Tudo bem que o Rafael também está conseguindo ler bem esses lançamentos e conseguindo fazer as intervenções, mas está faltando um pouco mais de capricho desse tipo de jogada aérea também para a equipe da casa.
0: 39 minutos do primeiro tempo, segue 0-0 para Remo e São Paulo. Time do São Paulo que sai jogando pelo lado direito do campo ali com Alan Franco. Volta a jogada com o Rafael. O cronômetro não para, a gente gira para você. Já, já, porque o São Paulo errou. O Patrick ajeitou. Iago Pikachu bateu em cima da marcação. Sobrou, o Patrick bateu pro gol. Na trave! Chute forte do Patrick na trave esquerda do Rafael, a bola sobrou para a defesa do São Paulo e o Rafael pegou. Que chance teve o time do Remo? Ó, o Patrick aí para dela.
3: Quase faz um belo gol, dominou a bola de pé esquerdo, chutou de pé direito, o Rafael ficou plantadão dentro da pequena área, nem se moveu, viu ela tocar na trave e depois conseguir fazer a intervenção. São Paulo ia bobeando na defesa, o Remo teve a maior chance do jogo até agora.
0: O cronômetro não para, a gente gira para você, tempo no placar de jogo. 40 minutos desse primeiro tempo, Mangueirão 0-0. Allianz Parque vai cedo, Leonardo Dai.
2: Palmeiras venceu a Chapecoense pelo placar de 1-0 e termina essa primeira parte pré-Copa do Mundo com 7 pontos de vantagem na liderança, com um jogo a mais em relação ao Flamengo.
0: O Brasil entrou em campo no Maracanã e venceu bem no placar, Oscar Ulisses.
1: O técnico Carlo Ancelotti viu hoje o Brasil aplicar uma goleada no Panamá, no Maracanã, 6-2, no último amistoso do Brasil, aqui no Brasil, antes da Copa do Mundo, Bitar.
0: Central da bola, Leonardo Dai.
2: Brasileiro João Fonseca venceu o norueguês Casper Ruud por 3-1 e se classificou para as quartas de final do torneio de Roland Garros, na França, um dos quatro mais importantes da temporada do tênis. O jogo das quartas de final será contra um tenista da República Tcheca, Jakub Mensik, na terça-feira.
0: Vamos juntos aqui no Futebol Globo CBN nesse último jogo antes da pausa para a Copa do Mundo, Campeonato Brasileiro, até julho, sem bola rolando. São Paulo chegando, lado direito do gramado por ali com o André Silva. Ajeitou, Arthur dominou, limpou, Patrick. Ô, Patricão, tá ali ligado no meio do caminho, chegou tirando. Contra-ataque no time do Grêmio, corredor central. Vitor Bueno esticou demais. Aí o Osório estava ligado na cobertura, chega e tira. Patrick, hein, pra Delar.
3: Patrick, né, Rodrigo Vittar, mais uma vez, tendo uma boa intervenção, jogador que ainda pertence ao Santos, está emprestado pelo clube de Vila Belmiro para o Remo. Essa é a 19ª partida, um gol marcado na temporada, marcado recentemente, inclusive, naquele jogo de Copa do Brasil contra o Bahia, na vitória por 2-1. Nessa, ele foi bem. Há pouco, mandou bola na trave. Patricão tá bom no jogo, hein, Vittar?
0: Lado esquerdo do gramado, o time do São Paulo tá escapando, pisa pela linha de lado por Alinhos, o Dias, lançamento na área, Caleri, ajeita a bola pelo lado esquerdo, Ferreirinha volta, tem gol na noite, fala Leonardo Dai.
2: Em Belo Horizonte, John Kennedy abre o placar para o Fluminense, 1 para o Fluminense, 0 para o Cruzeiro no Mineirão, gol de John Kennedy, 43 do primeiro tempo.
0: Aqui temos 42 minutos e meio do primeiro tempo. O placar é de 0-0 para Remo e São Paulo. São Paulo chegando pelo lado esquerdo do gramado com Danielzinho. Bolão nas costas da defesa. Ferreirinha dominou mano a mano. Prefere fazer a jogada atrás. Ele volta por ali agora com Danielzinho. Danielzinho recebeu. Bola aberta pelo lado esquerdo do campo. Ajeita para o Pablo Maia, que prefere fazer o toque atrás. Volta na boa por ali de novo com o Pablo Maia. Sai o toque por dentro. A tabela feita. Pablo Maia recebeu. Linha de fundo. Caleri fez o pivô, rolou por dentro, sobrou, Arthur limpou, Mike ligado na cobertura, tira! Na hora certa, no lugar certo, fez o quarto lateral esquerdo do Remo para dela.
3: Incrível a possibilidade que teve o Arthur de tentar finalizar, mas ele tentou fazer o corte para dentro, ao invés de tentar o chute. São Paulo criou bem, pelo lado esquerdo, o Arthur perdeu a chance. Eu vou falar que ele tomou a decisão errada, porque ele errou, né, Vittar? Mas assim, eu acho que... Eu também não tenho que achar nada, mas parecia que o lance era para finalizar e não para tentar um toque a mais, né, Vittar?
0: E o que você acha, Gabriel Dudziak?
3: Ele é pago para isso,
5: não,
3: né?
5: Eu também não tenho que achar nada. Vai você aí.
3: Minha mãe falava que quando você acha uma coisa, você devolve que não é seu.
5: Gostei.
0: Gostei também. 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
0: Lado direito do campo de defesa, o time do São Paulo tá escapando por ali. Danielzinho, velocidade pura pro tricolor paulista. Caleri por dentro, André Silva passou aberto, lado direito. Pediu, recebeu, vai pra cima da marcação, ele prefere voltar. Trabalha com o Arthur pelo lado direito do gramado. 44 minutos e meio desse primeiro tempo, tá 0-0 o jogo entre Remo e São Paulo. Trocação total em campo, correria total de Remo e São Paulo, mas tá 0-0 por enquanto. Bola aberta pelo lado esquerdo do campo de defesa, faz o toque atrás por ali o Enzo Dias. Osório fez a inversão do lance, da esquerda pra direita, chega por ali agora no Alan Franco. Arthur, tapa aberto pro André Silva, mano a mano contra a marcação. Tentou encarar, preferiu voltar ali para Lucas Ramon. Vamos bater a marca de 45 minutos desse primeiro tempo, segue 0-0 no Mangueirão. Lucas Ramon prefere fazer o passe à frente, deixa para André Silva. Saiu a tabela, bola muito esticada, vai diretamente pela linha de lado. Tem arremesso lateral a equipe do Remo para fazer a cobrança para Dela.
3: Exatamente, teremos mais 2 minutos de acréscimo neste primeiro tempo no Mangueirão, de por enquanto 0-0.
0: Vamos até 47 minutos do primeiro tempo, 0 para o Remo, 0 para a equipe do São Paulo. São os Últimos segundos na primeira etapa. Lançamento realizado ali pelo Mike. Fisso, pivô por ali, o Aleph Manga. O árbitro mandou o jogo seguir. O Lucas Calmon ficou ali caído no gramado, reclamando do pivô do Aleph Manga, que não gostou da reclamação, para dela.
3: É, o Lucas Calmon ficou falando que o Aleph Manga acabou atingindo o rosto do lateral do São Paulo. O juiz estava muito próximo do lance, viu que não teve falta nenhuma e deixou a jogada seguir.
0: 45, quase 46 minutos desse primeiro tempo. Remo 0, São Paulo também 0. Tem o início lateral para fazer a cobrança do time do São Paulo ali com o Lucas Ramon pelo lado direito do campo. Tentativa do passe atrás e deixa na boa para Alan Franco, que volta ali com o Rafael. Rafael abre a jogada pelo lado direito, foi pressionado pela marcação do Vitor Bueno. Sai o toque com o Alan Franco. Alan Franco por dentro tem Pablo Maia. Abre a jogada pelo lado direito, ainda no campo de defesa com Lucas Ramon. Inverte o jogo da direita para a esquerda. Batemos 46 do primeiro tempo, estamos no último minuto dessa primeira etapa. Chega no time do São Paulo com Ferreirinha. Lado esquerdo do campo, ajeitou por ali. Enzo Dias voltou. Pablo Maia de novo. Enzo leva a chegada, é falta nele. Chance pro time do São Paulo. Guilherme Pradella.
3: A 30 segundos já acabaram o primeiro tempo. São Paulo tem uma falta pelo lado esquerdo de ataque. São ali 10, 12 passos da linha da grande área. O Tricolor ainda não fez gol de falta nesse campeonato brasileiro. O Remo também não sofreu nenhum gol de falta na competição nacional. A ver se sai agora. Arthur beijou a bola, Danielzinho está próximo também. São Paulo tem o último lance do primeiro tempo para tentar sair na frente do marcador.
0: Chance na bola parada para o time do São Paulo. Batemos a marca de 47 minutos. Pode ser o último lance desse primeiro tempo. Atenção, torcedor tricolor. Arthur, que já beijou ali a bola para fazer a cobrança. Pé canhoto é o bom dele. Danielzinho também está por ali. Bate com o pé direito. Chance na bola parada para o time do São Paulo fazer a cobrança. 47 minutos e meio. O árbitro ainda arrumando a barreira. 47 e meio. Atenção, torcedor tricolor. Arthur ou Danielzinho? Chute direto ou cruzamento na área? Vão ser autorizados ali os jogadores da equipe do São Paulo. Autorizados agora pelo árbitro. Danielzinho com a direita, Arthur com a esquerda. Vem o time do São Paulo chegando, quem sabe, no último lance do primeiro tempo. Arthur na bola, bateu pro gol! Defendeu! Ivan! Enzo Dias de fora da área, bateu! Ivan! Milagres do goleiro do Remo! Cobrança do Arthur, perfeita! Destino certo, Ivan! Salvou, aparentemente, antes da bola entrar! E depois o Enzo Dias pegou bonito na bola de fora da área! Ivan, de novo, fez a defesa para dela!
3: Ouso dizer que em 18 rodadas de Campeonato Brasileiro, essa é a defesa mais bonita até agora do Campeonato Brasileiro. Que chutaço do Arthur, que defesa do Ivan, mas assim, defesa no grau máximo do máximo do máximo, Bitar. Depois ainda para completar, vem um chute de mais longe ainda do Enzo Dias e ele foi lá e buscou de novo. Inacreditável a defesa do Ivan, impede o primeiro gol do São Paulo e coloca o Ivan como extremo candidato a dono da melhor defesa do Campeonato Brasileiro com 18 rodadas, hein, Rodrigo Bittar?
0: Que espetáculo de defesas! Termina o primeiro tempo do Mangueirão! Zero.
6: São Paulo.
0: Também zero. Daqui a um minuto vem aí Leonardo Dai aqui no Futebol Globo CBN. Pra quem quer saber mais e melhor do futebol, vem aí Central da Bola.
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2: 9 horas e 21 minutos no horário de Brasília, intervalo de jogo no estádio do Mangueirão em Belém, por enquanto 0 para o Remo, 0 para o São Paulo, e a saideira do Campeonato Brasileiro antes da pausa para a Copa do Mundo, depois Campeonato Brasileiro só lá no dia 22 de julho, quando já teremos conhecido o campeão mundial de 2026, a final da Copa no dia 19 de julho. Intervalo também em Belo Horizonte, por enquanto 0 para o Cruzeiro, 1 para o Fluminense. Tivemos hoje pelo Campeonato Brasileiro pela manhã, Red Bull Bragantino 3, Internacional 1. À tarde, Palmeiras 1, Chapecoense 0. Também à tarde, 0 para o Vasco, 1 para o Atlético Mineiro. E na sessão ali das 18h30, né, nada de Campeonato Brasileiro, porque tivemos seleção brasileira em campo e o Brasil venceu o Panamá pelo placar de 6-2. Gabriel Dudziak acompanha, por enquanto, 0 para o Remo, 0 para o São Paulo. Gabriel, um começo de jogo do São Paulo, depois Remo. É, a quantas fica o jogo no seu saldo final desse primeiro tempo, com tantas trocas de comando, por assim dizer, ao longo da primeira etapa, Gabriel?
5: Bom, o São Paulo foi melhor no primeiro tempo, criou mais oportunidades de gol e sai certamente insatisfeito com o placar, porque teve oportunidades o bastante para fazer pelo menos um gol. É, começou com o São Paulo atacando e o Lucas Ramon chegou e fez gol, fez uma finalização que poderia ser gol, mas a bola passou perto. Depois o Remo conseguiu colocar um pouquinho mais de velocidade na partida, principalmente pelos lados do campo, e bateu com perigo para gol algumas vezes. A melhor delas foi uma finalização ali do Vitor Bueno, né, num cruzamento para dentro da área. E o São Paulo teve, né, nesse jogo mais veloz, também a oportunidade de acelerar ele também o jogo. E nessa, né, o Arthur chegou numa bola cara a cara com o goleiro Ivan e chutou no rosto do goleiro da equipe do Remo. E em outros momentos, São Paulo teve campo para correr, mas não foi bem nessa tomada de decisão / precisão para chegar e transformar esse espaço que teve em uma oportunidade mais clara de gol. E assim nós íamos, né? Os dois times tinham oportunidades, todo mundo queria usar o campo que o outro dava. E na reta final do primeiro tempo, aí foi um domínio do São Paulo, porque houve domínio territorial, o Remo não conseguiu contragolpe e o São Paulo conseguiu finalizações perigosas. E nessa, né, duas muito importantes vieram na sequência. Uma falta de longe do Arthur, o Ivan deu um tapa na bola em cima da linha, tirando ela de dentro do gol quase. E aí no rebote o Enzo Dias bateu, né, com ela assim de peito, de pé, subindo e caindo dentro do gol quase, e o Ivan também pegou. Então, dessa forma, né, os dois times encerraram aí em 0-0, mas o São Paulo finalizou 7 vezes e o Remo finalizou 4. O goleiro Ivan foi a grande estrela desse primeiro tempo, com 4 defesas até agora.
2: 9 horas e 24 minutos no horário de Brasília, por enquanto 0 para o Remo, 0 para o São Paulo. Mais cedo o Palmeiras venceu a Chapecoense por 1-0 e mais cedo também tivemos a vitória da seleção brasileira por 6-2 sobre a equipe do Panamá no Maracanã. O técnico da seleção, o Carlo Ancelotti, está falando no Maracanã agora sobre essa vitória do Brasil, né, em entrevista coletiva, e eu separei já um trecho da entrevista coletiva do Ancelotti de agora há pouco, no qual ele fala sobre o time reserva, né, porque o Brasil hoje jogou o primeiro tempo com um time e o segundo tempo com um time quase todo diferente, só o Léo Pereira, zagueiro, jogou o tempo inteiro. E aí o técnico da seleção brasileira falou sobre essa mudança, porque no primeiro tempo o Brasil jogou mal, ganhou de 2-1 apenas, e no segundo tempo fez mais 4 gols, o Panamá fez 1 e o placar final foi 6-2. Vamos ouvir o técnico da seleção brasileira falando no Maracanã depois de Brasil 6, Panamá 2.
8: A atuação da segunda parte, uma atuação importante para a equipe, para os jogadores que entraram, que mostraram qualidade, que mostraram de poder competir com todos os outros da lista, mas temos que ter em conta também o rival, que ha baixado um pouco o ritmo, menos intensidade, mais possibilidade de mostrar calidad. La primera parte es un partido distinto, cosa buena cosa, cosa que tenemos que mejorar.
2: 9:25, assim falou Carlo Ancelotti depois da vitória do Brasil 6-2 sobre o Panamá. Foi bom, mas uma coisa é outra coisa. Não vamos pensar aí que esse time do segundo tempo vai ser o time que vai jogar sábado contra o Egito, nem o começo da Copa, aquela coisa toda. A seleção brasileira liberada agora, reapresentação amanhã às 4 horas da tarde no mesmo hotel onde os jogadores já estavam na Barra da Tijuca. 5:30 a delegação sai rumo à sede da CBF, que é ali pertinho. Às 8 horas da noite saem da sede da CBF e às 10 da noite tem o embarque para os Estados Unidos. Então o embarque foi atrasado aí em 2 horas e 8 horas a delegação sai da sede da CBF para o aeroporto Tom Jobim com quase todo o grupo, né? O Gabriel Magalhães, o Gabriel Martinelli e o Marquinhos já vão se apresentar direto nos Estados Unidos, devem chegar amanhã à noite. 9:26, o Brasil venceu o Panamá por 6-2 no Maracanã. O São Paulo está empatando em 0-0 com o Remo. Mais cedo o Palmeiras venceu a Chapecoense por 1-0 no Allianz Parque. A gente faz uma pausa agora de 5 minutos, a gente já volta com mais Futebol Globo CBN. 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

9 horas e 29 minutos no horário de Brasília. Essa é a última transmissão do Futebol Globo CBN no Campeonato Brasileiro antes do início e do fim da Copa do Mundo, né? Futebol Globo CBN vai fazer uma pausa aí esse meio de semana que não tem jogo, né? Sábado voltamos com Brasil e Egito, o último amistoso da seleção brasileira antes da Copa do Mundo. E dia 11 de junho começa a maior Copa do Mundo de todos os tempos aqui no Futebol Globo CBN. Tem México e África do Sul na abertura da Copa do Mundo. E a partir do dia 13 de junho a campanha da seleção brasileira com o jogo contra a seleção do Marrocos. Então, o São Paulo ainda tem coisas a fazer, né? Tem mais 45 minutos para jogar aí hoje contra a equipe do Remo. Mas os outros três grandões, né? O Corinthians, o Santos e o Palmeiras, já fizeram o que tinham para fazer. Ontem o Corinthians venceu o Grêmio, o Santos venceu o Vitória e eles deram uma espichada boa na tabela. O Corinthians está em décimo lugar agora com 24 pontos. Pode perder uma posição hoje para o Cruzeiro, que por enquanto está perdendo o jogo para o Fluminense por 1-0 em casa, né? Então, neste momento, o Corinthians permanece na décima posição. Se o Cruzeiro vencer o jogo, né, virar o jogo contra o Fluminense, o Corinthians fecha essa primeira parte do campeonato, que, repito, como eu disse hoje mais cedo na abertura da transmissão, não é a primeira metade do campeonato, né? Porque para dar uma metade certa vai faltar uma rodada. Ficaram 20 rodadas para o pós-Copa, 18 rodadas foram jogadas até agora. Então o Corinthians em décimo ou décimo primeiro lugar, o Santos 15º colocado com 21 pontos, termina essa primeira parte do campeonato fora da zona de rebaixamento. O Palmeiras termina como líder, venceu a Chapecoense hoje por 1-0 num jogo todo doido, né? Porque o Palmeiras teve um jogador... era o Palmeiras contra o Lanterna, mas teve um jogador expulso no primeiro tempo, além de já estar muito desfalcado. O Palmeiras depois fez um gol com o Paulinho no segundo tempo. O Palmeiras viu a Chapecoense empatar, mas o gol foi anulado no VAR. Aí a Chape foi pro ataque no último lance do jogo, teve um pênalti marcado no VAR. E aí, quando o jogo parecia já decidido pelo empate, porque era só a Chapecoense fazer o gol de pênalti e acabar o jogo, a Chape perdeu o pênalti e o Palmeiras venceu por 1-0. O Palmeiras vai para 41 pontos, o Flamengo tem 34 em segundo lugar com um jogo a menos. Essa é a folga do Palmeiras na liderança. Já o São Paulo está empatando agora com o Remo em 0-0. Está terminando essa primeira parte do campeonato em sexto lugar com 26 pontos, ganhando o jogo não muda de posição, vai a 28 pontos, mas fica ainda em sexto lugar porque o Red Bull Bragantino, que é o quinto colocado, tem 29 pontos. 9 horas e 32 minutos, Futebol Globo CBN, pode ligar que aqui tem jogo.

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1: Aqui estou, 9 horas e 32 minutos no horário de Brasília. Daqui 2, 3 minutinhos começa o segundo tempo no Mangueirão. Por enquanto 0 para o Remo, 0 para o São Paulo. 18ª rodada do Campeonato Brasileiro. Gabriel Dudziak aqui, o Remo, enfim, o Remo parece que joga sempre muito no limite, né? Pelas dificuldades que tem com o elenco e tal, mas hoje o Remo está conseguindo encaixar o jogo que o Remo pode conseguir fazer com o elenco que tem até agora, Gabriel?
2: Eu acho que poderia se defender melhor, né? A gente está falando que o goleiro foi melhor em campo, então isso aí não está legal. Foram muitas oportunidades. O São Paulo não é uma grande força ofensiva, né? Não é um time que cria tantas oportunidades por jogo. Então essa parte não está legal. O que o Remo pode fazer melhor é usar o seu potencial de marcação. Hoje está jogando, por exemplo, né, com dois volantes mais pegadores, né, o Patrick e o Zé Welison. Ainda tem o Zé Ricardo, que está jogando um pouco mais avançado, mas que é volante de origem. Tem o Vitor Bueno também, jogando mais adiantado. E não estou falando que ele marca bem, mas estou dizendo que a equipe não tem exatamente um centroavantão. E tem o Iago Pikachu para ajudar ainda. Então, tem vários jogadores que deveriam estar fazendo coisa melhor para o São Paulo não ter tantas oportunidades no primeiro tempo. Mas estilo de jogo me parece que tem que ser esse. A gente sabe como o Léo Condé trabalha, né? Ele gosta de um time mais compacto, que frustra mais os seus adversários. Eu acho que tá também tendo um pouco de empolgação por estar jogando em casa, sabe? Pega a bola, a torcida vai junto e coisa e tal.
1: Por enquanto, 0 para o Remo, 0 para o São Paulo. Times de volta ao gramado. Volta Rodrigo Bittar. Vem aí o segundo tempo de, por enquanto, 0 para o Remo, 0 para o Tricolor.
0: Rodrigo Bittar. De volta aqui no Futebol Globo CBN. Daqui a pouco tem o segundo tempo para São Paulo e Remo. Nessa segunda etapa, o time do São Paulo vai atacar para o lado esquerdo do seu rádio. O time do Remo para o lado direito. Vamos para mais 45 minutos de, por enquanto, 0 para o Remo, 0 para a equipe do São Paulo. Saída de bola vai ser para o time do Remo. Vai apitar o árbitro, vai começar o segundo tempo. Depois de 16 minutos de intervalo, o primeiro atleta a dar o toque na bola vai ser o Vitor Bueno, ex-jogador do São Paulo, meio-campista do Remo. Apita o árbitro, rola a bola. Bom segundo tempo para você.
3: Remo, São Paulo.
0: Vamos juntos para mais 45 minutos de, por enquanto, 0 para o Remo, 0 para a equipe do São Paulo. Remo vem pelo lado esquerdo do campo, tentativa do Alefanga, a bola fica curta demais. Corte feito pela defesa do São Paulo. Danielzinho tenta a ligação direta, Caleri conseguiu fazer o domínio. Tchambá! Tava na cobertura, ligado para fazer o corte, manda pela linha de lado. Tem arremesso lateral. E mudanças para dela temos ou não?
4: Aparentemente os mesmos times do primeiro tempo, Bittar.
0: Chegamos à marca de um minutinho desse segundo tempo. Segue 0-0 no Mangueirão para Remo e São Paulo. Bola aberta ali pelo lado direito do campo de defesa. Sai jogando o time do São Paulo com Rafael. Rafael no miolo da defesa. Aparece por ali para trabalhar com os pés. O Remo também não busca ali uma pressão em cima do goleiro do São Paulo. Pelo menos não nesse primeiro momento. Bola aberta pelo lado esquerdo do campo de defesa. Sai jogando por ali o Osório. Osório para Rafael. Ameaça a ligação direta. Sai jogando de lado na lateral da área com Osório. Lançamento pela frente. Não chega no André Silva. Passa por ele. Sobra de bola ficando com o time do São Paulo. Brigou pelo alto. O Enzo Dias ficou caído. Como teve choque de cabeça, o árbitro pediu para paralisar e já chamou atendimento, viu, para tela?
4: Exatamente. Aí entra aquele protocolo lá de concussão, caso, de fato, o jogador tenha que sair de campo por conta desse choque de cabeça. E foi um choque de cabeça do Pablo Maia com o Osório. Foi fogo amigo ali, né? Friendly fire. E o Pablo Maia acabou levando a pior. Vale destacar que hoje a gente tem uma novidade no banco de reservas do São Paulo, né, Bittar? O Marcos Antônio volta a ser relacionado depois de 12 partidas fora do tricolor. A ver se o Dorival Júnior vai utilizar ele em algum tempo ou não. Se recuperou de uma lesão muito chata, né, de recuperar, um bom tempo afastado. E o Marcos Antônio hoje fica à disposição no banco de reservas.
0: E como faz falta o Marcos Antônio pronto para jogar, né, Gabriel Dudziak?
2: Faz bastante falta. Se tiver condição aí de atuar uns 30 minutos hoje, acho que pode ajudar. É porque o São Paulo, em alguns momentos, apesar de ter sido superior ao Remo, parece não saber exatamente a hora de acelerar e pausar um pouquinho mais o jogo. Está acelerando em quase todas.
0: Lado direito no campo de ataque, o time do Remo está escapando mais uma vez ali agora com o Marcelinho. Estica a jogada, vem aberta. Levou uma chegada mais forte ali, o jogador do Remo, é falta. Falta em cima do Iago Pikachu. Ferreirinha cometeu, é falta para o time do Remo aos 2:40 desse segundo tempo para dela. É,
4: tudo ali perto do Léo Condé, técnico da equipe do Remo. Ele que substituiu no início do ano ainda, né, em março, o Juan Carlos Osório, ex-técnico do São Paulo em 2015. Começou a temporada no Remo, mas fez apenas 13 partidas, só 4 vitórias, depois foi demitido, chegou o Léo Condé.
0: 3 minutos, 3 jogados desse segundo tempo, chance na bola parada para o time do Remo. Se segure aí, torcedor tricolor paulista, é o Remo chegando, Iago Pikachu na bola, cruzamento na área, desvio do Tiambau, o Marlon também subiu por ali, os dois desviaram pela linha de fundo, tiro de meta e nada mais para dela.
4: E nada mais, né? Dois jogadores altos, né? O Tiambá tem 1,91m, o Marlon 1,86m. Marlon, aquele que jogou no Corinthians também em 2018, depois foi emprestado, rodou por outros times, né? Bahia, Cruzeiro, jogou no Cuiabá, ano passado jogou no Ceará e chegou esse ano a equipe do Remo.
0: Vamos bater a marca de 4 minutos desse segundo tempo. Segue 0-0 por enquanto. Remo e São Paulo. 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
0: Lado direito do campo de ataque, o time do Remo sai jogando por ali com o lançamento do Marcelinho na direção do Zé Ricardo, não conseguiu dominar, a bola foi pela linha de lado, arremesso para o São Paulo, para dela.
4: São Paulo vai tentando sair dessa linha defensiva, né? O Remo vai subir na sua marcação, o goleiro vai tendo um pouco de dificuldade. E olha a quantidade de jogadores do Remo do campo de ataque para marcar essa saída de bola, esse lateral do São Paulo.
0: Tentando complicar a vida do São Paulo, deu certo no primeiro momento, parceria do Patrick à frente, o São Paulo retoma, Danielzinho conseguiu sair bem. Sai jogando por ali agora o Osório. Interligação direta, bola pelo lado esquerdo do campo. Marlon chega na cobertura para fazer o corte. Sobra de bola com o time do São Paulo. Enzo Dias comete a falta no Iago Pikachu. Outra bola parada para o time do Remo. Ô, Pratela.
4: Tô falando, Vitar. O São Paulo tem dificuldade para fazer essa saída de bola. Agora teve falta em cima do Iago Pikachu. Camisa 22. A falta é de muito longe, já batida, mas o Remo tenta pressionar no início do segundo tempo.
0: Por enquanto, o placar é de 0 para o Remo, 0 para a equipe do São Paulo. 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
0: Chamou o Gabriel Dudziak.
2: Olha, já pode pedir para o Nicolas fazer o aquecimento aí no time de São Paulo, hein? O Enzo Dias já está pendurado no pendurado aí. Já tem o amarelo, essa falta aí poderia ser para amarelo. Acho que o Dorival tem que ser ágil aí na mudança.
0: Chance na bola parada para o time do Remo. Vitor Bueno lançou na área. Sobe bem a defesa, tira Lucas Ramon. Sobra de bola ficando pelo lado direito do campo. Vem por ali agora para fazer o toque. Iago Pikachu, a bola bate na marcação e volta. No campo de defesa por ali tem o Zé Ricardo. Zé Ricardo sai jogando pelo lado esquerdo ali, justamente com a participação do zagueiro da equipe, o Tiambá. Tiambá prefere fazer o toque atrás. Aí o Mike aparece. Mike volta no campo de defesa para Zé Ricardo. Pelo lado direito tem o Iago Pikachu. Marcelinho já no campo de ataque. Bobeou e perdeu. Enzo Dias no carrinho, retomou Ferreirinha. Não escapa da marcação. Zé Ricardo tira. Tentativa agora do Patrick. A bola bateu. E a falta está marcada. Falta marcada para o Remo, para dela.
4: A falta anterior, né? O árbitro tentou dar vantagem para a equipe do Remo, mas o Patrick acabou recebendo essa falta. Tentou seguir no lance, não conseguiu. Vem o Remo.
0: De novo pelo lado direito do campo, para cima da marcação, Zé Ricardo, cruzamento na área, nas mãos do goleiro Rafael, que sai do gol para ficar com ela. O cronômetro não para, a gente gira para você, tem placar de jogo. 7 minutos, segundo tempo, Mangueirão, 0, 0, mais ABC do Allianz Parque. Fala, Dai.
1: O Palmeiras venceu a Chapecoense por 1-0. Gol de Paulinho e manteve 7 pontos de vantagem na liderança.
0: E no Maracanã tivemos a seleção brasileira em campo. Oscar Ulisses.
6: Deu Brasil, Vini Júnior, Casimiro, Rayan, Paquetá, Igor Jardim, Danilo Santos. Brasil 6, Panamá 2, hoje no Maracanã.
0: Central da bola, Leonardo Dai.
1: Belo Horizonte, 6 minutos, segundo tempo, 0 para o Cruzeiro, 1 para o Fluminense.
0: Vamos bater a marca de 8 minutos, 8 jogados desse segundo tempo, tá 0-0 para Remo e São Paulo. Bola bem aberta por ali para o Tiambá. Tiambá prefere fazer o toque de lado para o Mike. Mike volta. Campo de defesa, bola pelo lado esquerdo do campo. Chega mais uma vez por ali o Tiambá. Tiambá tem o Marlon pelo lado direito. Preferiu fazer o passe de lado. Chega por ali no Zé Welison. Zé Welison tem interligação direta. Bola esticada para frente para Iago Pikachu. Osório! Foi bem o zagueirão tricolor. Chegou para dar uma bica pro alto. Alivia a posse de bola para o time do São Paulo. Vai brigar agora o André Silva. Seu Edson tá brigado e tira. Sobra de bola ficando na linha central do gramado com o lateral direito do time, o Marcelinho. Marcelinho preferiu fazer passe por dentro. Zé Ricardo corta a luz dele para Zé Edson. Zé Edson volta para Zé Ricardo, que distribui no campo de defesa de Cundiambá. O camaronês mais uma vez rompe a linha central do campo. Fez o passe aberto buscando o Mike. Mike domina, rapidamente aciona por ali o Zé Ricardo. Jogando por dentro o time do Remo. Tá empatando com o São Paulo 0-0 por enquanto. O jogo em casa no Mangueirão. Interligação direta, bola esticada. Lado direito do campo, chegou Marcelinho. Tentou cruzamento, mandou pela linha de fundo. É só tiro de meta pro Rafael Pratella.
4: É, o Remo pressiona, mas não tem finalização, né, Vitor? Tá rondando a área. Tentou agora o Marcelinho fazer o cruzamento, que não foi nem um cruzamento, nem uma finalização. Mandou pela linha de fundo o tiro de meta. Dorival Júnior, que está buscando a sua primeira vitória no Campeonato Brasileiro desde o retorno à equipe do São Paulo. Já venceu pela Copa Sul-Americana, empatou pelo Brasileirão, agora está buscando o primeiro triunfo.
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0: 9 minutos e meio desse segundo tempo. Por enquanto, o placar é de 0-0 no Mangueirão. São Paulo está escapando. Lado esquerdo do campo, André Silva para o Caleri. Mano a mano com o Marlon. Chegou na linha de fundo, fez o pivô e ganha arremesso lateral. É arremesso para o São Paulo fazer a cobrança. Sem pressa para Tela.
4: Mais uma escapada agora pelo lado esquerdo, na velocidade para o Caleri, que não é muito a dele, né? Mas recebeu essa bola até próximo da linha de fundo. São Paulo tem a posse.
0: Ferreirinha trabalhando por dentro, por ali, agora com o Danielzinho. Danielzinho preferiu voltar. Campo de defesa, bola pelo lado esquerdo do campo, chega no Osório. Osório dá um tapa à frente dele para Enzo Dias, recebeu, encarou. Pablo Maia tá por dentro, pediu, recebeu. Batemos a marca de 10 minutos, 10 jogados desse segundo tempo, tá 0-0. Ferreirinha para cima da marcação, esticou pro Enzo na linha de fundo, o passe foi forte. Só tiro de meta pro Remo fazer a cobrança para dela.
4: É, o passe não foi bom, né? Se perde pela linha de fundo, Enzo. Tiro de meta, por enquanto 0-0 no Mangueirão.
0: Gabriel Dodziak, 10, quase 11 minutos desse segundo tempo. Segue 0 pro Remo, 0 pro time do São Paulo. O jogo no segundo tempo começou corrido, assim como foi a primeira etapa, do Dodziak.
2: Sim, o Remo pressionando bem a saída de bola do São Paulo, mas o São Paulo saiu bem da pressão do Remo agora. A bola chegou com o André Silva. André Silva colocou o Calera em profundidade. O Calera ganhou o lateral. Na cobrança de lateral, a bola ficou com o Ferreirinha. Aí faltou parte técnica.
0: Remo chegando, lado direito. Já não valia mais nada. Impedimento marcado no lance. Não valia quando a bola chegou no Iago Pikachu. Para a tela.
4: É, o Bandeirinha já estava sinalizando a posição de impedimento do senhor Jorge Eduardo Bernardi antes mesmo do Iago Pikachu chegar na

0: preocupou com a finalização do lance, tem a posse de bola no campo de defesa.
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1: 11, quase 12 minutos, quase 12 nesse segundo tempo, segue 0 a 0 por enquanto para a Remy São Paulo. Bola pelo lado esquerdo do campo de defesa, sai jogando o time do campo com o Mike, tem entregação direta, faz o toque de primeira por ali, o Zé Ricardo, a bola bate na marcação e volta para ele. Zé Ricardo, Vitor Bueno recebeu, encarou, distribuiu para Iago Pikachu, bola pelo lado direito, volta Ferreirinha na bola. O Remo queria a pênalti, mas não foi nada, né, para dela.
0: Nada, né, do Tiago.
1: Ou não, do Tiago.
3: Não tenho tanta certeza, não, senhores. Ferreirinha foi de qualquer jeito aí nesse combate. A ver.
0: Eu achei que o atacante do Remo, ele atrasa a passada para ter algum tipo de contato, assim.
1: Replay na tela. E aí, Gabriel do Tiago?
3: É, vamos ver aí outra vez. Na primeira não fiquei totalmente convencido. Acho que foi na bola. Acho que não foi pênalti, não. Mas o risco foi alto para uma recompensa pequena. Deixa o Pikachu ir para o fundo do campo. Tem nada que dá essa entrada aí. Era tudo que ele queria naquele lance.
0: E Bitar, tem uma mão no ombro. O Ferreirinha coloca a mão no ombro do jogador do Pikachu. E parece um movimento de empurrar, né? Então, numa dessa, na câmera lenta. A gente sabe como que é a arbitragem, né? Árbitro de vídeo. Para querer dar pênalti não custa muito.
1: Agora tem uma coisa, né, Gabriel Dudziak? A defesa do São Paulo tá amarelada ali pelo lado esquerdo. O Ferreirinha tá voltando também para ajudar. O Remo tá explorando muito esse lado, hein, Dudziak?
3: Muito. Dorival já demorou. Pra mim, Dorival já demorou na mexida. Era o Nicolas aqui na esquerda. Poderia pensar no Luca no lugar do Ferreirinha. Se não quer fazer isso, de repente, passa o André Silva pro lado do campo para jogar como mais um atacante de lado do que um ponta exatamente. Põe o Marcos Antônio para ter controle. Acho que o Dorival tá dormindo no ponto aí.
1: Remo tem falta já cobrada pelo lado direito do campo. Bola pro Marcelinho. Preferiu fazer o toque por dentro. Iago Pikachu olhou pra área. Segurou, prendeu, voltou. Patrick inverte o lado pra Zé Welison. Lado esquerdo do gramado. Fez o passe bem aberto por ali. Tem o Mike. Pintou, cruzamento na área. Antes do Zé Ricardo. Tira a defesa, tira Enzo. Bola pela linha de fundo. Escanteio pro Remo, pra dela.
0: Ficando estranho pro São Paulo, hein, Vitar? Escanteio pelo lado direito. O tricolor vai se segurando. Nada de Dorival. Vai se mexer com possíveis mudanças, a torcida no estádio se anima.
1: O torcedor paraense acredita, o torcedor do Remo tá acreditando no jogo. Vitor Bueno tá na bola, lado direito do gramado, chance na bola parada. Se segure aí, torcedor tricolor paulista. Vitor Bueno autorizado, pintou lançamento na área. Tira Lucas Ramon, só que ele tirou pra trás, a bola vai sair pela linha de fundo de novo. Outro escanteio pro Remo, pra dela.
0: Famoso até acertar, né, Vitor? De novo, escanteio pelo lado direito. E aí fica aquela coisa ali, o jogador colocando a bola no limite da linha do quarto círculo ali pro escanteio. Será que faz tanta diferença assim?
1: Vitor Bueno lançou na área. Alan Franco tava ligado no meio do caminho, chegou para fazer o corte, ele manda a bola para frente e despacha. Ela chega na linha central do gramado. 15 minutos desse segundo tempo, tá 0 a 0 por enquanto. 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
1: São Paulo chegando pelo lado esquerdo do campo. Vem por ali o André Silva dele para Ferreirinha. Trabalha a bola por dentro, por ali tem o Danielzinho. O Danielzinho faz o toque atrás. Volta no campo de defesa para romper a linha central. Por ali o Alan Franco. Alan Franco para Arthur. Arthur para Alan Franco. Prefere o toque pelo lado direito do gramado. Chega por ali do Lucas Ramon. E depois o Danielzinho joga em cima da marcação do Patrick. A bola vai pela linha de lado. Tem arremesso lateral. Vamos! As mudanças, tem mudança pela primeira vez e é no time do São Paulo, viu, Pradela?
0: Marcos Antônio volta à equipe tricolor depois de 12 jogos com a camisa número 8, sai André Silva, 17, saiu 17, entra o 8, mexe o São Paulo pela primeira vez. Marcos Antônio, ele está de volta e tinha deixado saudade, Bitar.
1: Ai, ajuda muito, né, Gabriel Dudziak, só que saiu o André Silva, Dudziak.
3: É, eu acho que o Marcos Antônio foi o principal jogador do São Paulo no ano passado. ele começou bem a temporada, mas ele não estava jogando bem.

0: com o Roger até se machucar. Vamos ver que Marcos Antônio é esse que entra em campo hoje, tende a ajudar, tá jogando aí como um camisa 10 nesse momento. É bem perto do Caleri.
1: O Remo vem pelo lado direito do campo, Vitor Bueno tentou fazer a jogada por dentro, Alan Franco estava na cobertura e tira o Pablo Maia. Complicou a situação do Alan Franco, Patrick, lado esquerdo vem o Remo, bateu de longe. A bola fica no meio do caminho e tira a defesa, sobra de bola ficando com o Arthur. Levou a chegada, a falta está marcada, o cronômetro não para, a gente gira para você, tem placar de jogo. 17 minutos jogados desse segundo tempo. E o placar da CBN marca para você no Mangueirão. Remo 0, São Paulo também 0. Mais cedo, Allianz Parque. Fala, Leonardo Dai.
2: O Palmeiras teve jogador expulso. Um gol da Chapecoense anulado no VAR no fim do jogo. E mais no fim do jogo ainda um pênalti perdido pela Chapecoense. Mas venceu a Chape por 1-0 e segue na liderança isolada do Campeonato Brasileiro.
1: Depois foi a vez da Seleção Brasileira em campo no Maracanã, Oscar Ulisses.
3: Brasil!
4: Hoje, público no Maracanã, 72.140 pagantes. O Brasil bateu o Panamá 6-2.
1: Central da bola, Leonardo Dai.
2: E na entrevista coletiva após o jogo, o técnico Carlo Ancelotti disse que se hipoteticamente Neymar jogar como titular na seleção brasileira, será na função exercida ou pelo Vinícius Júnior ou pelo Rafinha no primeiro tempo da vitória do Brasil 6-2 sobre o Panamá.
1: Vamos juntos aqui no Futebol Globo, você vê ele com o São Paulo chegando, cruzamento na área. Galera, ajeitou! Ficou caído o Marcos Antônio. Queria pênalti o time do São Paulo. O árbitro falou que não. Pra Dela.
5: Por enquanto, nada a marcar. Eu, sinceramente, no lance, na velocidade normal, Bitar, não tinha visto nada, não. Assim, pra mim, choque de jogo. Depois o goleiro faz a defesa, o Ivan. Depois o lance transcorre. Pra mim, não foi nada.
1: E pra você, Gabriel Dudziak?
0: Não, não me pareceu nada. Não vejo nenhum empurrão assim em cima do Marcos Antônio. Uma queda, né? O Marcos Antônio não é um jogador forte fisicamente, né? Alto assim, nada. Então, trombou nele, ele caiu. Eu acho que foi isso, não foi pênalti, não.
1: O árbitro já mandou o jogo seguir na marca de 19 minutos desse segundo tempo. Tá 0-0 por enquanto para Remo e São Paulo. São Paulo que sai jogando ali pelo lado direito do campo de defesa. Vem o Alan Franco. Alan Franco para Danielzinho. Alan Franco prefere fazer o toque à frente. Marcos Antônio dá o tapa bem aberto para Arthur. Bobeou e perdeu. Contra-ataque no time do Remo. Bola bem aberta, esticada. Mike para cima da marcação. Alefanga. Bem na cobertura, Alan Franco. Chega para retomar a posse de bola para o time do São Paulo. Prefere fazer a jogada por dentro ali agora com Danielzinho. Danielzinho recebe, inverte o jogo, da direita para a esquerda. Chega por ali no Enzo Dias. Enzo rompe a linha central com passe feito à frente para Ferreirinha. Ferreirinha para cima da marcação, escapou. Bolão! Galera invadiu a área, lado esquerdo, dominou, escapou! Queria pênalti, o árbitro não deu. Gabriel Dudziak, isso é pênalti ou não?
0: Para mim, não.
1: Guilherme Pradella, quero te ouvir, Pradella.
5: Também acho que não, mas o meu ô louco foi pra jantada que o Marlon deu depois em cima do Jonathan Caleri. Porque, pra mim, o Marlon vai no lance ombro a ombro. Caleri abre os braços, recolhe a perna esquerda, desmancha no chão. Aí o Marlon vai e dá uma... Opa, o lance seguinte, mas o Marlon dá uma jantada no Caleri falando, ó, não vai pedir pênalti aqui não quando não é.
1: Patrick tentou escapar, acabou colocando o braço na bola. Falta está marcada, é falta para o time do São Paulo. 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
1: 21 minutos jogados desse segundo tempo, segue 0-0. Ô Gabriel Dudziak, o jogo tá corrido, tá quente lá em Belém, 26 graus, né? O Pradella tinha trazido a informação ainda no primeiro tempo. Tá quente o jogo, o pessoal tá tomando bastante água por ali e ninguém para de correr, viu, Gabriel Dudziak?
0: É, o Remo quer isso como projeto de jogo, tem os jogadores rápidos para isso, né? Tá tentando explorar quando rouba a bola do São Paulo, essa velocidade que a turma da frente tem. E o São Paulo acaba apostando no contra-ataque do contra-ataque. Embora muitas vezes eu entenda, já falei algumas vezes na transmissão, que o São Paulo precisa de controle, não precisa de tanta velocidade. Acelerou de novo.
1: São Paulo vem lado esquerdo do campo, Ferreirinha ajeitou, Enzo Dias cruzou na área, em cima do Marlon, sobra de bola ficando ali com Ferreirinha para cima da marcação ali contra o Marcelinho, segurou, prendeu, Enzo Dias estaria atrás dele, prefere fazer o toque atrás, volta na boa com Danielzinho estica pelo lado esquerdo do campo, Enzo Dias devolveu, bola pela linha de fundo, Danielzinho por dentro, tem o Marcos Antônio, inspirou a aproximação da marcação ali do Zé Welison. Na bola, na tranquilidade, chega para fazer o corte pro time do Remo. Marcelinho escapou por dentro e a falta está marcada para Dela.
5: Quando tentava fazer a saída de bola, São Paulo ainda marcava pressão, acabou sendo empurrado por trás, falta marcada. Nada de gols por enquanto em Belém do Pará.
1: Por enquanto, o placar é de 0-0 para Remo e São Paulo. Tem jogo ainda pela frente, o torcedor tricolor. Se o São Paulo vencer essa partida, Leonardo Daim, muda algo na tabela do Brasileirão ou não?
2: Em termos de posição, não. Vai para 30 pontos, mas continua em sexto lugar, porque o Red Bull Bragantino, que está em quinto lugar, vai para 28 pontos. O Red Bull Bragantino, que está em quinto lugar, tem 30 pontos nesse momento na classificação. Desculpa, o Bragantino tem 29, mas o São Paulo iria no máximo para 28.
1: Interligação direta, tira bem a defesa da equipe do São Paulo. Vem Caleri! Tentou fazer o passe atrás, a defesa chega para fazer o corte, tira de qualquer maneira por ali o time do Remo. Contra-ataque, lado esquerdo do campo. Bola bem aberta por ali, agora para Mike por dentro tem Vitor Bueno recebe, escapa da marcação, fez o passe bem aberto, chega por ali no Mike, passa por ele, chega no Patrick esticou, buscava o Vitor Bueno, a bola pega na marcação, vai pela linha de lado. Tem mais arremesso lateral, tem mais Remo chegando aí para Dela.
5: Pelo lado esquerdo, Remo tenta voltar a ganhar no Campeonato Brasileiro. Perdeu na última rodada para o Atlético Paranaense e tenta conquistar sua segunda vitória em casa na competição. Só conseguiu uma até agora. Lateral é pela esquerda.
1: Lado esquerdo no campo de ataque, vem chance pro time do Remo colocar a bola na área. Mike pintou, lançamento na área, sobe bem Alan Franco, Zé Welison. Tentou, chute de primeira, bola foi pela linha de fundo, sai em tiro de meta. O cronômetro não para, a gente gira pra você, tem placar de jogo. Vinte e quatro jogados desse segundo tempo. E o placar da CBN marca no Mangueirão. Zero.
7: São Paulo.
1: Zero. Mais cedo, Allianz Parque. Leonardo Dai.
2: Com um a menos, o Palmeiras venceu a Chapecoense pelo placar de 1-0 no último jogo antes da pausa para a Copa do Mundo.
1: Depois foi a vez da seleção brasileira em campo. No Maracanã, Oscar Onísses.
4: Ainda há pouco, Rodrigo Vittar, do último amistoso do Brasil aqui no território nacional, foi contra o Panamá, Maracanã, e uma goleada brasileira. Brasil 6, Panamá 2.
1: Central da bola, fala daí.
2: Série B do Campeonato Brasileiro, jogos de hoje, o Vila Nova venceu Londrina fora de casa por 1-0, São Bernardo, vai você, Vittar.
1: Segura aí que vem São Paulo, Ferreirinha, lado esquerdo, dominou, escapou! Passe ficou atrás do Marcos Antônio, perdeu a chance, fala daí.
2: Série B do Campeonato Brasileiro, jogos de hoje, Londrina 0, Vila Nova 1, São Bernardo 1, Novo Horizontino 1, Ceará 1, Operário do Paraná 2. Agora segundo tempo, 2 para o Cuiabá, 0 para o CRB.
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1: Lado esquerdo do campo de ataque, vem o Remo. Lançamento na área, Pikachu na cara do gol. Rafael pegou, sobrou no Mangafuro. Mas já não valia mais nada. Pikachu estava bem à frente ali no lance, impedimento marcado. Ainda assim, grande defesa do Rafael. Para Dela.
5: E ele se recupera, né? Porque quando ele tenta se posicionar para fazer a defesa, ele escorrega. E aí ele precisa levantar rapidinho para fazer essa defesa com o pé esquerdo. A bola bate no Rafael, sobe. O Aleph Manga tenta finalizar de primeira porque já tinha a marcação chegando. E aí ele perde a oportunidade. Tá mexendo o Remo, tá saindo o Patrick, tá entrando o Pico, Leonel Pico, campeão argentino ano passado pelo Platense. Jogador alto, 2 gols já na temporada. Mexe pela primeira vez o Remo e o São Paulo vai mexer 2 vezes. O TT e o Luca vão entrar, depois tem mais um ali, o Hugo também. Hugo Leonardo vai entrar, mas só na próxima parada do jogo.
1: Mudança, portanto, no time do Remo, Gabriel Dudziak.
0: Vamos ver onde é que ele se posiciona, né? O Pico teoricamente é zagueiro, né? Tá entrando aí no lugar de um volante. Como é que o time do Remo se comporta nesse momento? É o que a gente vai observar, mas tô mais preocupado como é que o São Paulo vai se posicionar depois de três mudanças, viu, o Bitar? Vou ter que olhar agora, hein?
1: E aí, Guilherme Pradella?
5: Vamos lá, Ferreirinha saiu para a entrada do Luca, 45, a primeira mudança. Sai também o Danielzinho, 94, entra o 38, o Hugo Leonardo. Danielzinho sai, entra o Hugo Leonardo. E a terceira mudança, Arthur, sai para a entrada do TT, tá número fácil. 34.
0: Ficou fácil, Bitar. Tá fácil, é ponta direita por ponta direita, ponta esquerda, volante por volante.
1: Aí facilitou sua vida.
5: Correção.
0: Facilitou muito. Ah, não.
5: Zé Wellison que saiu, não Patrick.
0: Ah, perfeito.
5: Mas é que o Zé Wellison também é carequinha, confundiu o penteado ali na hora.
0: Exatamente. E o Pico parece que tá jogando mais de volante mesmo. Então também não deve mudar grande coisa, é mais a parte física mesmo, jogador mais alto, jogador mais descansado, fazendo a marcação pelo time do Remo. Vamos observar se é isso mesmo, se o Pico vai entrar numa linha de três zagueiros.
1: Lado direito do campo de ataque, o time do São Paulo sai jogando por ali, agora com o Marcos Antônio, passe aberto, chega no Alan Franco. Alan Franco prefere fazer o toque de lado por ali, justamente com o Marcos Antônio, que inverte o jogo pelo lado esquerdo do gramado, chegando no Osório. Osório rompe a linha central do gramado, faz ligação direta, bola pelo lado esquerdo do campo, chega na boa por ali, agora com o Enzo Dias. Enzo Dias pelo lado esquerdo prefere voltar. Volta com o Osório e assim sai jogando com calma o time do São Paulo. 28 desse segundo tempo, segue 0-0. Fala, Gabriel Dodziak.
0: Ah, peço desculpas, né, que o Leonel Pico é volante mesmo, mas eu já entendi o que eu fiz.
1: O quê?
0: Eu fiz 12 episódios de Raio-X das seleções e o zagueiro de Cabo Verde é o Roberto Pico Lopes. Não é o Leonel Pico, é o Roberto Pico.
1: Esse?
0: Zagueiro.
1: Zagueiro. Explica, justificado. E
5: de onde que ele é?
0: E não é mentira, viu, gente?
7: Cabo Verde. Cabo
5: não
7: Verde.
5: É mesmo. Tá, não é, então não vai ter nem parentesco aqui pra procurar.
7: Não, e é ele que é do LinkedIn, não é?
0: Ele é o rapaz do LinkedIn.
5: Não, lá, calma lá agora.
0: Já vai
7: nesse lance,
0: sabe.
7: Eu já corro.
1: Por favor, expliquem, hein? Lado esquerdo do gramado, o time do São Paulo tá escapando agora com o Luca pra cima da marcação. Chegou na linha de fundo, cruzamento. Pega no marcador, pega no Marcelinho, linha de fundo. Escanteio pro time do São Paulo, pra dela.
5: Dá tempo de falar do LinkedIn ou só depois do escanteio?
7: Não, melhor escanteio antes.
5: Escanteio pro São Paulo pela esquerda, tenta pressionar. Não tem mais Arthur pra fazer a cobrança. O Luca acabou de entrar, vem para a batida de pé direito.
1: Atenção, torcedor tricolor paulista, quem sabe agora o gol da vitória. 29 no segundo tempo, Luca, cruzamento na área. Tira bem a defesa, colocando pela linha de fundo, não. Último toque foi do Alan Franco, é só tiro de meta. E aí, que história é essa?
7: Não, é no episódio de amanhã, inclusive, que é o do Grupo H, né? Vai chegar nas plataformas aí de manhãzinha.
1: Então, antes
7: de
1: qualquer Raio-X coisa...
7: das seleções.
1: Vamos lá, Dai.
7: Podcast, cbn.com.br, youtube.com/cbn, seu agregador de podcast preferido em áudio e vídeo. Por volta das 5 da manhã, tá no ar, nessa segunda-feira, o episódio do Grupo H, que é Espanha, Uruguai, Arábia Saudita e Cabo Verde. E esse zagueiro aí que o Gabriel Dudziak mencionou, o Pico, ele tem pai cabo-verdiano, mas ele é irlandês. Assim, nasceu na Irlanda e ele recebeu uma mensagem no LinkedIn para aderir à seleção de Cabo Verde muitos anos atrás. E aí tem umas outras curiosidades aí sobre essa história do LinkedIn. A história não é tão simples assim, mas aí eu deixo para quem for ouvir o Raio-X das seleções amanhã. Mas a manchete é essa: no LinkedIn foram lá falar com ele e aí ele foi jogar em Cabo Verde.
1: Gabriel Dudziak,
0: sim,
1: vamos lá. Raio-X das seleções nas plataformas, uh-huh, né, de podcast e tudo mais.
0: Isso, qualquer agregador de podcast.
1: Qualquer agregador de podcast no YouTube da CBN com
0: isso,
1: imagens.
0: Site da CBN.
1: Motivos para ouvir o Raio-X das seleções a gente pode enumerar, mas eu quero alguns. Vamos lá. Primeiro
0: Bom,
1: motivo.
0: As histórias de Cabo Verde na diáspora para essa Copa do Mundo.
1: Perfeito. Segundo motivo, não só do episódio de amanhã, eu tô falando como um todo, tá?
0: Temos cotações das seleções que vão para além dos palpites.
5: Isso é a melhor coisa que tem.
1: Que mais?
5: Os arrependimentos depois de algumas notas são sensacionais.
0: Ó, vamos esse lá. É um bônus, ó, né?
1: Tem análise dos jogadores, tem análise das seleções, as prospecções dos comentaristas e também do nosso apresentador, que
5: tenho
1: é o Leonardo
5: três motivos
1: Dai.
5: Também.
1: Escalações.
5: Leonardo Dai, Gabriel Dudziak e Michele Silva.
0: Foi boa.
1: Já
0: tem
1: falou
0: música,
1: por si só.
7: Tem música.
1: Tem música. Tem música. Vamos lá, ó. Pra quem falou assim, quero chegar bem informado na Copa do Mundo. Pronto. Pra quem falou assim, não sei nada de futebol e quero ir bem no bolão. Pronto.
7: Aí
1: são chances,
7: mas,
1: né?
7: Pra ir bem no bolão eu já não garanto. Mas
0: ninguém garante nada. Como eu disse no final, no último episódio, ó, spoiler aqui. esta é uma obra de ficção. Qualquer semelhança com a realidade é uma coincidência.
2: E eu vou dar mais um motivo, que é o seguinte: são 72 jogos na primeira fase, agora é muito jogo, né? Então a gente separou os jogos e assim,
5: isso é muito
2: que você,
5: bom.
2: Você tem que parar pra ver os que é bom ver, os que a gente recomenda, os que é pra dar uma chance, e os que, assim, só se você for muito fã de Copa do Mundo pra assistir, aí você seleciona
0: as batalhas. Todos os jogos.
1: Olha, todos os jogos. O Leonardo Dai, eu tenho certeza que todos de uma da manhã, independentemente de qual seja, ele vai parar pra ver.
2: Sem dúvida. Eu, na última Copa do Catar, os que eu não conseguia ver, que eu via meio dormindo, era aqueles das 7 da manhã, das 9 da manhã.
5: Mas aí era melhor pra mim.
0: Mas uma da manhã não vai ser uma da manhã onde ele vai estar, né?
2: É, tem isso também.
1: 32 minutos jogados desse segundo tempo. O placar por enquanto é de 0-0. Tem gol na noite. Fala, Leonardo Dai.
2: No Mineirão, Matheus Pereira, em cobrança de falta, empata o jogo para o Cruzeiro. Um para o Cruzeiro, um para o Fluminense. 29 do segundo tempo. É, nesse momento, diminui o apelo. Fábio tinha que estar na Copa. E aumenta o apelo. Matheus Pereira tinha que estar na Copa, embora tenha tido um desvio aí.
1: Remo tá chegando, lado esquerdo do campo. Iago Pikachu dominou pra cima da marcação. Volta bem pra fazer o corte. Equipe do São Paulo tira por ali. O Enzo Dias com velocidade agora com o Luca. Pra romper a linha central do gramado. Vem os garotos da equipe do São Paulo. Faz a ligação direta agora o Luca. Dele pro experiente Caleri. Caleri prefere o toque pelo lado esquerdo ali com o Marcos Antônio. Volta na linha central com o Enzo Dias. 32 e 50, quase 33 desse segundo tempo. Tá 0-0 o jogo. 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
1: 33 desse segundo tempo. O placar é de 0-0 por enquanto. São Paulo escapando, bola pelo lado direito do campo. TT balançou, cruzou na área. Luca dominou pra cima da marcação. Ele levou pra linha de fundo. Escolha errada. Saiu com bola e tudo, é só tiro de meta para dela.
5: É, acabou perdendo, esticando demais, né? Depois do domínio, a bola acaba se perdendo pela linha de fundo e tiro de meta. Daqui a pouco o Remo vai mexer de novo. Já fez a primeira mexida, tinha dois ali se preparando para fazer a mudança, mas não vai ser agora. Primeiro é o tiro de meta para a equipe do Remo.
1: O cronômetro não para, a gente gira para você. Tempo e placar de jogo. 34 minutos, segundo tempo, Mangueirão. 0-0. Allianz Parque mais cedo, fala Leonardo Dai.
2: Com gol de Paulinho, o Palmeiras venceu a Chapecoense por 1-0.
1: Maracanã, Brasil em campo, seleção brasileira, diga aí, Oscar Ulisses.
4: O Brasil aplicou uma goleada no Panamá ainda há pouco no amistoso internacional do Maracanã, 6-2. Vini Júnior marcou no primeiro minuto de jogo. Depois Casimiro, Rayan, Paquetá, Igor Thiago de pênalti e Danilo Santos fechou o placar. 6-2 para o Brasil.
1: Central da bola, Leonardo Dai.
2: Amistosos de seleções que estarão na Copa amanhã, 14h. Noruega e Suécia, as duas na Copa. 14h30, Turquia na Copa contra a Macedônia do Norte. 13h45, Áustria e Tunísia, as duas na Copa. 18h, Colômbia na Copa contra a Costa Rica. E às 22h, Canadá e Uzbequistão, as duas seleções estarão na Copa.
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1: Remo mudando, é isso, Guilherme Pradella?
5: Sim, são três mexidas, na verdade, né? O David Braga, 26, entra na vaga do Vitor Bueno, 15. O Matheus Alexandre, 2, entra na vaga do Iago Pikachu. E o Poveda entrou na vaga do Zé Ricardo. Poveda é o número 99, o Zé Ricardo é o número 55. Já mexeu 4 vezes o clube do Remo.
1: Pikachu, em parte da carreira, foi lateral direito. O Matheus Alexandre é mais lateral direito do que ele hoje, né, Gabriel Dudziak? Agora, David Braga entrando no meio campo no lugar do Vitor Bueno. Ele é um pouquinho mais recuado, enquanto o Zé Ricardo sai e entra o Poveda, que é atacante.
0: Exatamente. Quem estava sendo centroavante do Remo hoje era o Vitor Bueno, né? Com o Zé Ricardo chegando nele, e é jogador de meio de campo. Agora eu acho que se inverte um pouquinho. Vou esperar uns minutinhos, mas deve ser o Poveda mais à frente, com o David Braga chegando nesse novo centroavante que está em campo. E o Marcelinho, outrora lateral direito, deve jogar na ponta direita da equipe de Belém, porque o Matheus Alexandre já está aqui como um lateral mesmo.
1: lado esquerdo, campo de ataque, 36 minutos do segundo tempo, São Paulo tá avançando, Lucas Chico na linha de fundo, cruzamento, Luiz Dias tira bem a defesa, Marlon manda a bola pela linha de lado, tem arremesso lateral para a equipe do Remo fazer a cobrança, bola do São Paulo, aliás, para fazer a cobrança, bola pelo lado esquerdo, o Remo se protege, 36 e meio, o São Paulo tá chegando, tem escanteio, lado esquerdo do gramado, chance na bola parada pro time do São Paulo, atenção torcedor tricolor, 36 e meio desse segundo tempo, ainda tá 0 a 0, chance para quem sabe ser o gol da vitória, Luca, cruzamento na área, fica baixo, fica fraco ali na primeira trave, tira bem o Poveda, sobra de bola ficando com Marcos Antônio, dele para Luca, Luca chegou, lado esquerdo, cruzamento na área, desvio pra fora, perdeu! Eis o Dias, manda direto pela linha de fundo, que chance teve o São Paulo, que chance que ele perdeu pra dela!
5: Era o Caleri e o Enzo Dias que fechavam ali, até fiquei na dúvida de quem conseguiu fazer esse cabeceio, porque o Tchambá também tava na jogada e tô achando que era pra ser escanteio, viu? Tô achando que era pra ser escanteio, que o Tchambá teria tocado por último, e acho que era o Caleri que tava na dividida com o Tchambá. O árbitro marca tiro de meta pro Remo.
1: Caleri na frente, depois o Tchambá no meio e o Enzo Dias atrás dele. Foram os três que subiram na jogada, o Tchambá tirou, o árbitro entendeu que não. Agora o Remo escapa pelo lado esquerdo, cruzamento na área, tira bem Alan Franco, corta de qualquer maneira pro time do Remo, do São Paulo. O Remo vem, Patrick, categoria do Patrickão pra cima do TT, chegou na linha de fundo, cruzando na área, o desvio pra trás do Alan Franco. Põe pela linha de fundo, escanteio, rapaz... O Alan Franco deu uma bronca nos olhos que eu fiquei com medo daqui, viu, Pradela?
5: É, arregalou os olhos, olhou profundamente para o Osório e disse alguma coisa, alguma reclamação, dizendo que ali era para o Osório estar e não o Alan Franco, que acho que já está meio baleado, viu, Bitar? Está meio cansadão o zagueiro do São Paulo, ele já está se agachando algumas vezes durante a partida. Agora, antes do escanteio, olha ele ali, ó, colocando a mão no joelho.
1: Mike tá na bola pelo lado esquerdo do campo, chance pro time do Remo, atenção, Mike pintou, lançamento na área, tira bem Marcos Antônio, quarta no meio do caminho, o time do São Paulo tá tentando escapar agora com o TT, antes dele tem o Patrick, chegou ganhando, Mike cruzou na área, a bola passa por todo mundo, vai pela linha de fundo, é só tiro de meta, fala do Dziak, 38, quase 39 desse segundo tempo, tá 0 a 0 do Dziak.
0: É, e foram algumas conversas do Alan Franco com o Osório ao longo do jogo, né, a gente percebeu isso. E óbvio, né? Não é ruim isso não, tá? Não é ruim isso não. Claro que ninguém pode partir para agressão, xingamento e tal, mas jogadores conversarem, se cobrarem, é muito benéfico. E eu já tinha percebido lá na Sul-Americana que o Osório é jovem, mas ele age como adulto, entre aspas, né? Então, assim, ele tá num time de gente mais experiente, mas ele cobra e pede atenção e fala o que deveria ter sido feito. Meu palpite é de que nesse lance ele deve ter falado pro Alan Franco deixar, que o Rafael tava no lance. E aí o Alan Franco se jogou de qualquer jeito e mandou a bola para escanteio. Mas aí depois o Alan Franco falou assim: você é louco, menino, não posso deixar nem a pau essa bola passar por aqui.
1: Você podia ter falado, você podia ter prometido, não tem como deixar, né?
0: Exatamente, não pode.
1: Tem cartão amarelo, David Braga levantou demais o pé na disputa com o Pablo Maia para dela.
5: E o Pablo Maia também abaixou um pouco a cabeça mais do que deveria para tentar disputar essa bola a meia altura, mas recebe cartão amarelo o David Braga, que acabou de entrar na vaga do Vitor Bueno. Daqui a pouco São Paulo mexe. Tapia, o Tapia vem aí.
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1: 40 minutos e meio, terceiro segundo tempo, segue 0 a 0. Alan Franco, caído ali no gramado, bebendo água, vai se recuperando para dela.
5: Exatamente, né? Mas, repito, tô achando que o Alan Franco tá indo no sacrifício nesse final de jogo. Por sinal, o Rafael Tolói está no banco de reservas. O árbitro está pedindo agora para o Alan Franco sair para atendimento médico. Não consegui entender, porque acho que o departamento médico do São Paulo entrou em campo. O Alan Franco recebeu atendimento médico em campo, mas o Alan Franco teria que sair para receber esse atendimento médico fora do gramado, Gabriel Duziak.
0: É, não, ou ele está achando que é o Alan Franco que vai sair, o Alan Franco está indo para longe. E aí o Ilan Franco tá falando, não sou eu que vou sair, mas deve ser aí para atendimento médico mesmo, não sei.
5: É, tá saindo o Calleri, número 9, para entrada do Tapia 14, é a única mexida que tá programada por enquanto pelo São Paulo. É, não entendi qual que foi
0: a situação. É isso, é atendimento médico.
5: Exatamente isso.
0: Só que os jogadores estão falando assim, mas já que o Calleri tá saindo, tá entrando o Tapia, já deixa ele aqui dentro. Aí o árbitro falou, não, tem que sair, e agora estão aqui, né, do lado de fora. Quem vai entrar, o Tapia e o Alan Franco, que é atendimento médico. Ninguém se confunde aí com papel, hein? Quem vai sair é o Calleri. O Alan Franco vai voltar, galera.
5: E se o Calleri disser que não era pra ele sair, ele pode entrar no gramado de novo, Gabriel?
0: Não, senhor.
5: E se ele entrar, ele recebe cartão?
0: Recebe convocação.
2: Ah, é assim que funciona?
10: Mas é muito gênio, meu
1: Perfeito.
10: Deus do céu.
1: Este é Gabriel Todziak. 42 minutos desse segundo tempo, tá 0-0 o jogo por enquanto. Arremesso lateral para a equipe do São Paulo, bola pelo lado esquerdo do campo, chega por ali agora no Pablo Maia, gira para cima da marcação, o David Braga volta. Campo de defesa no corredor central, ali tem o Rafael, sai da área para trabalhar com os pés. Recebe a pressão do Poveda, ele sai jogando pelo lado direito ali com o Alan Franco. Dentro do lançamento à frente, a bola pega na marcação, vai pela linha de lado, tem arremesso lateral. 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
1: 43 minutos desse segundo tempo, placar é de 0-0. Time do São Paulo tá chegando a bola pelo lado direito do campo. Marcos Antônio tentou ali o TT, acabou perdendo. Sobra de bola ficando por ali com o Enzo Dias no corredor central do gramado. Tenta o Tapia, sai bem na cobertura por ali. Marlon para fazer o corte. Vem o Luca pelo lado esquerdo do campo, faz o break, volta. Jogada no campo de defesa. O Dudziak, 43 minutos. O jogo tá mais para quem? Ou tá mais pro empate mesmo?
0: Olha, tá mais pro Remo, na minha opinião. Mas o São Paulo tem sempre a bola no ataque, só que erra demais. A minha sensação nesse momento é de que o jogo passou na frente do São Paulo para ser decidido. E o São Paulo perdeu as oportunidades de decidir.
1: Luca, dessa vez ele foi bem, virou lado esquerdo do campo, rompendo a linha central do gramado. Prefere brecar, volta a jogada. Pablo Maia trabalha com calma o time do São Paulo. Pelo corredor central tem ali o garoto Hugo. Hugo Leonardo prefere fazer o toque aberto pelo lado direito, chega no Lucas Ramon. Lucas Ramon à frente tem o TT. Mais um jovem na base do time do São Paulo. Voltando por dentro ali para Marcos Leonardo dele. Pelo lado direito da defesa tem o Alan Franco. Alan Franco joga com Osório. Osório pelo lado esquerdo, chega por ali no Enzo Dias. Passe foi muito forte, a bola foi pela linha de lado. Tem arremesso lateral. Matheus Alexandre tinha pressa. É, mas a pressa, como já diriam alguns, né, para dela, é a inimiga da perfeição para dela.
5: Às vezes até devagar a gente erra, né? Ainda mais com pressa, assim. Mas ele deu vários passos à frente para tentar ganhar vantagem nessa marcação, nessa cobrança de lateral.
10: Vocês estão demais hoje, hein? Essa foi sensacional.
0: Foi muito boa essa.
5: Foi boa essa, eu tava despretensiosa.
0: Não, não, foi muito boa. Às vezes até devagar a gente erra.
1: 44 minutos do segundo tempo, tá 0-0. Faz a ligação direta por ali agora o Tchambá, lado direito. Mateuzinho dominou, escapou. Opa! Falta cometida pelo Enzo Dias. O Marlon vai lá cobrar. O Enzo Dias já foi lá pro meio dos zagueiros do time do São Paulo. O Enzo Dias, ou do Tiaki. O cidadão que tá fugindo do cartão amarelo, sabe-se lá como, hein, do Tiaki.
0: Ele vive no perigo, dançando no abismo. Está ele aí, mais uma falta. Poderia ter levado o segundo amarelo e não levou.
1: Vamos bater a marca de 45 minutos desse segundo tempo. Tá 0-0 por enquanto. Acréscimos, você acredita em muito tempo, nem tanto, do Zé aqui?
0: 5.
1: Tá bom.
0: Veremos. É o chute.
1: Perfeito, veremos daqui a pouquinho na sequência. Chance da bola parada para o time do Remo. Bingo,
5: mais,
1: né?
5: Mais 5.
1: Você é o árbitro do jogo?
0: Não, eu juro que eu não colei de lugar nenhum, não. Chutei. Tá.
1: Vem chance na bola parada, cruzamento do Mike na área, tira bem a defesa, faz o corte no meio do caminho, sobra pro time do Remo, sai jogando por ali agora o Patrick para David. O David prefere voltar, o David Braga na linha central do gramado, ligação direta realizada, bola pelo lado esquerdo, Enzo Dias brigando ali contra o Mike. Enzo ganha no corpo, despacha a bola pra frente, tira de qualquer maneira pro time do São Paulo, vai ali pelo alto, o Marcos Antônio acaba perdendo, chega o David Braga para o Patricão fazendo o toque de lado ali pra David Braga. Pelo lado esquerdo tem o Tchambá. O camaronês lança a bola na área. Desvio de cabeça do Marcelinho. A bola ficou fácil pro Rafael, pra dela.
5: E daqui a pouco o Remo vai mexer de novo. Diego Hernández, uruguaio, jogador emprestado pelo Botafogo, daqui a pouco vai entrar, é atacante, mas no ano ainda não fez gol, viu, Bitar?
1: E agora ele vai entrar, vamos ver no lugar de quem, para entender o que que muda, né? E o Gabriel do Dziak analisar o que que o Hernandes pode fazer em 3 minutos, se ele é milagreiro ou não. Já mudança, né, para dela, ainda nada.
5: Ainda não, mas daqui a pouco vai entrar, a gente ouviu o apito aí agora do árbitro. Não, só tá pedindo pro jogador, pro Matheus, voltar um pouquinho mais para cobrar o lateral, mas ainda não será dessa vez que entra o Diego Hernandes.
1: Tentativa de lançamento à frente, Poveda tá caindo no gramado, é falta! 46 e 40, nós vamos até 50, falta marcada pro time do Remo, para dela.
5: Vai todo mundo ali próximo da grande área, os jogadores do São Paulo sobem a linha de impedimento para ficar longe da linha da grande área. Patrick vem na cobrança, o árbitro sinaliza que só vai bater quando ele autorizar, não mexe ainda o Remo, vem a falta, vamos ver se é agora ou não a mudança, não, daqui a pouquinho.
1: Ele é baixinho também, não ajuda muito na bola aérea, né?
5: 1,75 só.
1: 47 minutos desse segundo tempo, segue 0-0 para Remo e São Paulo. Patrick, lançamento na área, Pablo Maia tirou parcialmente, vem brigar pelo alto. Hugo Leonardo tira, dá um bico para o alto, ele via de qualquer maneira para o time do São Paulo. Mike pelo lado esquerdo, era o último jogador do time do Remo, bola aberta pelo lado canhoto do gramado, tem por ali o Chamba. O zagueiro fez o toque ali para trás, sai jogando o time do Remo. Entregação direta para David Braga, domina... contra a marcação ali do Luca, é pressionado pelo jogador do time do São Paulo, David Braga consegue girar e voltar no campo de defesa ali pro Chambá. Chambá pelo lado esquerdo da zaga tem o Patrick. Patrick consegue fazer o toque à frente, rompe a linha central do gramado, passe aberto para Mike. Vamos bater a marca de 48 minutos desse segundo tempo, nós vamos até 50. O Remo vem, lado esquerdo do campo, Mike, cruzamento na área, passou no Poveda, Enzo Dias tirou, errado, sobrou, Mate, Marcelo.

0: Marcelinho! É do Remo! Aos 48 minutos do segundo tempo, Enzo Dias. Saída errada do lateral esquerdo do São Paulo. Foi dar um bicão pra frente, acertou o Leonel Pico. A bola se ofereceu para o Marcelinho. Bateu cruzado, sem chance de defesa para o Rafael. Marcelinho! Faz o que deve ter sido o gol da vitória do Remo. Aos 48 no segundo tempo, o placar da CBN marca para você. Remo 1, Marcelinho! São Paulo 0. O detalhe do gol é seu, Guilherme Pradella.
1: Vamos dividir esse gol, viu, Bitara? 50-50. Metade desse gol é pro Marcelinho, que acreditou na jogada, estava no campo de ataque, o lateral era quase ali como um ponta direita para fazer a finalização, e ele chuta rasteiro no cantinho direito do Rafael para fazer o gol. A outra metade é pro Enzo Dias, porque o cruzamento vem lá da esquerda, o Enzo Dias consegue fazer o domínio, que era o mais difícil, e aí ele tenta sair jogando, ao invés de dar um bico lá para frente, faltando aí dois minutos e meio para o jogo acabar. Ele chuta em cima do marcador do Remo. A bola sobra para o Marcelinho, que finaliza para o gol e faz o primeiro da partida, o segundo dele na temporada. O Remo está na frente. 1 a 0.
0: 1 a 0, São Paulo pedindo mão no lance. E aí, Gabriel Dudziak?
2: Nada. Não me parece que seja mão, não. Já voltou o jogo. Mas olha, o São Paulo nesse campeonato, ele tem um manual de como perder jogo e como perder ponto, hein? Já teve todas as experiências possíveis e imagináveis para perder ponto. Essa daí é nova. O lateral esquerdo chega e dá um bico em cima do Pico. E a bola sobra ali pro Marcelinho fazer o gol. Podia chutar pro lado, podia tentar um passe, podia tentar qualquer coisa, não. Um bico em cima do Pico e gol do Remo.
0: Situação delicada no time do São Paulo. Dorival Júnior segue sem vencer no Campeonato Brasileiro, né, Guilherme Pradella?
1: Porque empatou com o Botafogo, empatou na Sul-Americana e venceu outra partida. E hoje está conhecendo a primeira derrota, né, nessa segunda passagem como treinador. Agora o Remo vai mexer, mas aí é para segurar. Sai, entra na verdade o Diego Hernandes e sai o Marcelinho, autor do gol. Remo está na frente e mexe a última.
0: Última mexida no time do Remo, que vai ganhando uma posição, vai ultrapassando o time do Mirassol.
1: Mais um.
0: Tem um jogo a mais do que Mirassol, é verdade. Nós vamos até 51, legal. Já temos 51,5.
1: Então põe mais um em cima disso.
0: Perfeito. São os instantes finais de jogo. Pinta a ligação direta. Tira bem, Ivan sai para fazer a defesa. Ivan, dos nomes do jogo, hein? Final do primeiro tempo, fez dois milagres para salvar o time do Remo em sequência. São os instantes finais. O Remo está acreditando numa sobrevida no campeonato, para dar um novo ânimo para o time na sequência da temporada, no retorno da Copa do Mundo. O Remo sobe para a 18ª colocação. No momento em que o árbitro apita pela última vez, terminou o jogo no Mangueirão. Remo 1, Marcelinho. São Paulo 0. 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

0: jogo no Mangueirão, 1 para o Remo, 0 para a equipe do São Paulo. Mateuzinho marcou nos minutos finais. Que prejuízo para o time do São Paulo, hein? Antes de terminar a Copa, de começar a Copa do Mundo, Gabriel Dodziak.
1: Enorme prejuízo. E assim, é um prêmio à insistência do Remo.
0: Sim.
1: A forma como o time encarou, né, o tempo todo a partida, não desistiu nunca e tentou sempre a vitória. E acabou sendo premiado. Mas é, assim, um negócio de maluco que o São Paulo conseguiu fazer em mais um jogo. Depois de várias e várias partidas nas quais o São Paulo teve vantagens e deixou vantagens pelo caminho, num campeonato no qual até o goleiro do São Paulo tomou frango em pênalti, por exemplo, num campeonato no qual a gente vê o São Paulo perdendo o gol e sofrendo o gol de um jeito incrível, o São Paulo conseguiu tomar a derrota num bico do seu lateral em cima do atacante adversário.
0: Lateral que por muito pouco não foi expulso por várias responsabilidades dele, né?
1: Assim, é de um nível de incompetência para jogar o futebol profissional que assusta, né, Bitar? Assusta muito.
0: Diga aí, Dai!
2: Fim de jogo no Mineirão, 1 para o Cruzeiro, 1 para a equipe do Fluminense. Campeonato Brasileiro, agora só no dia 22 de julho. That's all, folks. Copa do Mundo vem aí. Depois da Copa, volta o Campeonato Brasileiro.
3: E, Bitar,
0: diga.
3: A gente tá vendo a imagem do Diego Hernández emocionado no gramado do Mangueirão. Os jogadores conversando ali, tentando consolá-lo. O jogador tá, pelo que a gente tem de informação, né? Ele tá deixando o clube. Tá, então, acho que imagino que queria ter participado um pouco mais dessa partida, que pode ser a última dele, então, com a camisa da equipe do Remo. A gente tem agora o áudio aqui do canal Premier.
0: Vamos ouvir o Marcos Antônio, então, em parceria com o Premier.
4: Já chegou essa confiança, né? Que a gente vem mostrando nesses jogos, a equipe tá muito bem, mas agora a gente temos que ter calma agora nessa pausa e trabalhar bastante, porque ele tem um excelente trabalho e vai nos ajudar bastante e pra gente poder voltar a vencer um brasileiro, que é muito importante pra nós.
5: Obrigada, bom descanso.
0: Tá aí o Marcos Antônio falando na entrevista ao Premier na saída de jogo. E o Diego Hernández está saindo emocionado. Acho que alguém vai falar sobre isso ao final do jogo. Pelo menos eu espero, viu, Guilherme Pradella?
3: Eu imagino, né? É um jogador jovem até, né? Ainda o Diego Hernández, ele tem 25 anos. Ele pertence ao Botafogo. Chegou na temporada passada ao Remo. Fez 14 jogos. Nessa temporada são 18 jogos. Entrou no finalzinho no lugar do Marcelinho. A torcida está gritando o nome dele. Pelo que a gente tem de informação, então é a última partida dele, então deve ser, assim, eu não, sinceramente não acompanho muito a carreira do Diego no Remo para saber como é que foi a relação dele com a torcida, mas a torcida saudando o jogador, gritando o nome dele, ele emocionado no gramado, tá deixando a equipe do Remo agora nesse meio de ano.
0: Gabriel Dodziak, só para encerrar antes de passar a bola para o Leonardo Dai no central da bola, a gente pegando a tabela do Campeonato Brasileiro, São Paulo até outro dia era o líder do campeonato, São Paulo foi caindo, segunda colocação, terceira colocação, quarto colocado, até o início da rodada passada, abriu essa rodada na sétima colocação, fecha essa rodada, já é o oitavo colocado.
3: Menor colocação do São Paulo até agora, mais baixa até agora no Campeonato Brasileiro.
0: Exatamente, agora... O detalhe é o seguinte, Luziak, se a gente pegar o São Paulo oitavo colocado, o Vasco é o 17º, abre a zona de rebaixamento. Antes, vamos ouvir o jogador da equipe do Remo, Marcelinho, autor do gol, falando em entrevista ao Premier na saída de campo. Vamos ouvi-lo.
4: Para a Copa do Mundo, que não tira o time da zona de rebaixamento, mas pelo menos dá essa tranquilidade para vocês trabalharem.
6: Boa noite, obrigado. Cara, fizemos um grande jogo, né, contra uma grande equipe, soubemos esperar ali. E graças a Deus, a gente não desiste nunca, eu costumo falar isso. Nos minutos finais, pude fazer um gol muito importante, esses 3 pontos, né? Vai ter uma parada agora. Eu acho que a gente fica 3 pontos de sair da zona. Então, temos esse tempo aí para trabalhar e evoluir cada vez mais.
4: Marcelinho, você esteve no time do acesso ano passado, junto com o Diego Hernández, que hoje, possivelmente, faz esse jogo de despedida, ainda está numa incerteza. Queria que você falasse da importância do Diego Hernández dentro desse grupo, do que ele foi para o ano passado e a emoção que ele teve nessa despedida. Acho que uma homenagem da torcida merecida.
6: Cara, é um cara muito querido, né? Nos ajudou bastante ano passado, esse ano também. Todo elenco ama ele, né? Torcida também. Então é um cara fundamental. Vamos ver o que vai acontecer, né? Vamos esperar o que o futuro tem pra ele, né?
4: Ok,
0: Obrigado. Tá aí, falando Marcelinho, entrevista ao Sport TV, nossos parceiros aqui do Grupo Globo. Pronto pra dela. Mistério desvendado, a gente pode ir pra casa quando terminar mais tranquilo, viu?
3: Exatamente, né? E obrigado ao repórter também que fez a pergunta de forma muito correta.
0: Então, Ludziak, como eu falava contigo, São Paulo tem 25 pontos, é o oitavo colocado. Se a gente pegar para olhar a tabela num campeonato que é tão achatado, né? Dois jogos você sobe muito na tabela com duas vitórias, duas derrotas ou dois jogos sem vencer, você cai bastante também. São 5 pontos só para o Vasco que abre a zona de rebaixamento. São Paulo tem que começar a olhar não só para a parte de cima, onde em termos de distância física, né? Digamos assim, na tabela ainda está perto, mas a distância, por exemplo, do São Paulo pro terceiro colocado, que é o Fluminense, hoje tem 31 pontos, já é de 6 pontos. É maior do que a do Vasco, que é o 17º.
1: É isso que dá quando você fica tantos jogos sem vencer no Campeonato Brasileiro, né? O São Paulo ficou sem nenhuma vitória, né? Tá sem nenhuma vitória desde o jogo contra o Mirassol, né? No Brasileirão. É isso, né, Pradella? No Brasileirão não vence desde aquele jogo contra o Mirassol.
3: Exatamente. Foi a última vitória do São Paulo.
1: Isso foi...
3: 13ª rodada.
1: 13ª rodada. A gente tá na 18ª. Você fica tudo isso de jogo sem ganhar, não tem como, né? Por mais que o São Paulo tenha tido um começo bom, uma hora os adversários chegam, né? E aconteceu. E não é só os adversários que estão chegando, são os times que teoricamente não são adversários que também estão chegando. E aí eu vou, de novo, né, chamar a atenção para a forma como o São Paulo foi perdendo pontos e jogos e posições de liderança em todo esse campeonato, né? Foram muitos jogos ruins do São Paulo, né, com vantagens sendo perdidas no final, como foi o caso do jogo contra o Bahia, o jogo péssimo que fez contra o Corinthians, jogo ruim que fez contra o Fluminense, depois... perde no finalzinho, de novo, a possibilidade da vitória contra o Botafogo. E chegou aqui contra o Remo, teve várias oportunidades no primeiro tempo para fazer 1-0, perdeu. No segundo tempo o jogo é muito mais parelho, é lá e cá, é lá e cá, é lá e cá. E aí tem o lateral esquerdo fazendo uma coisa dessas, né? Desculpa pegar no pé aí do Enzo Dias, mas é que é muito, assim... Olha, eu vou usar a palavra aqui, tá? E eu sei o peso que ela carrega, mas é bem pontual o que eu vou falar, tá? Mas é muito estúpida a ação do Enzo Dias. Tem 3 caras na frente dele, ele dá um bico na bola, pra frente, e torce pelo melhor. Aconteceu o pior. Aconteceu no cara que ele devia estar marcando. A bola bateu no cara da frente dele e caiu no pé do cara que ele devia estar marcando. Então, assim, aí você quer o quê, né? Você quer o quê de um jogo como esse? O adversário vai errar uma, duas, mas uma hora ele vai te punir. E o Remo fez isso. E, pra arredondar o que você falou... O São Paulo estava na liderança com o Crespo, mas não era para estar ali, tá?
0: Perfeito.
1: Não, não vamos ficar jogando aí lenha na fogueira dessa falsa narrativa de que com o Crespo era líder e se tivesse o Crespo ia ser campeão e que o São Paulo continuaria na liderança por muito mais tempo. Não, o São Paulo não tinha um futebol condizente com liderança de campeonato e eram passadas apenas 5 rodadas, tá? 5 rodadas, era isso que tinha acontecido. Com o Roger... O time piorou. Isso também é um fato. Ninguém precisa adorar a pílula aqui porque gosta da pessoa Roger Machado. O time piorou. Piorou em resultado e em desempenho ficou mais ou menos a mesma coisa. Agora chegou o Dorival. Dorival tá no segundo jogo dele de Brasileirão. O que vai tirar de média, né? Não vai tirar quase nada de média. Não teve tempo para trabalhar. É jogo, jogo, jogo, jogo. Agora a gente vai ver o que ele vai fazer depois da Copa. Mas o que o Dorival fez nas últimas edições de Brasileirão... Não anima, porque no São Paulo...
0: É Copa.
1: É, no São Paulo mesmo. Ele ficou com a narrativa durante um semestre de que o São Paulo não foi bem no Brasileirão por causa da Copa do Brasil. E isso não necessariamente é verdade, porque o elenco do São Paulo não era tão ruim para fazer tão poucos pontos no Campeonato Brasileiro. No Corinthians, no ano passado, ele fez ali o suficiente para não correr risco. E nesse ano, o Corinthians estava brigando para não cair com ele. E a pontuação ruim do Corinthians... É por causa dele, senão teria lá em cima, aliás, 1 ponto de diferença agora, hein?
0: Isso que eu ia falar, o Corinthians colou no São Paulo.
1: Exatamente. Então não anima, mas eu acho ele muito bom treinador. E eu acho que ele vai ter um tempo para trabalhar. E eu espero que o São Paulo melhore, né? Assim, é a minha expectativa de ver a qualidade que o time tem, a qualidade que tem o treinador também.
0: 10h38 no horário de Brasília. Daqui a um minutinho vem aí o Central da Bola com o Leonardo Dai pra gente arrematar a nossa transmissão. Nós vamos até às 11 da noite, trazendo tudo o que aconteceu da derrota do São Paulo, a vitória do Remo. 1 para o Remo, gol do Marcelinho, 0 para a equipe do São Paulo. 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

0: Central da Bola.
1: 10 horas e 40 minutos no horário de Brasília. São Paulino, respira, calma, porque agora pelo menos chegaram as férias, né? Férias do São Paulo, por uns 50 dias aí, que tá precisando, porque realmente esses 6 meses de temporada até agora, difíceis, hein? Acabou o Campeonato Brasileiro antes da Copa do Mundo, gente. O que tinha pra acontecer de Campeonato Brasileiro antes da Copa já aconteceu. Campeonato Brasileiro agora volta só no dia 22 de julho e terminou com o último jogo aí a ser encerrado, né? O último mesmo foi Cruzeiro 1, Fluminense 1, né? Que terminou uns minutinhos depois, mas o último jogo que transmitimos aqui no Futebol Globo CBN nessa pré-Copa do Mundo, 1 para o Remo, 0 para o São Paulo, gol do Marcelinho aos 48 minutos do segundo tempo. E o Remo vencendo o São Paulo no Mangueirão. A gente teve nessa 18ª rodada, ontem, Atlético Paranaense 1, Mirassol 0, Flamengo 3, Coritiba 0, Bahia 2, Botafogo 1, Grêmio 1, Corinthians 3, Santos 3, Vitória 1. Hoje mais cedo, Red Bull Bragantino 3, Internacional 1, Vasco 0, Atlético Mineiro 1, Palmeiras 1, Chapecoense 0 e agora à noite, Remo 1, São Paulo 0, 1 para o Cruzeiro, 1 para o Fluminense. Lembrando que hoje tivemos também a vitória da seleção brasileira 6-2 na partida contra o Panamá. No penúltimo amistoso da seleção brasileira antes da Copa do Mundo, o Brasil viaja amanhã para os Estados Unidos, joga sábado contra o Egito, um último amistoso. E a estreia na Copa do Mundo é no outro sábado contra a seleção do Marrocos, no dia 13 de junho. Deixa eu passar aqui a classificação do Campeonato Brasileiro ao final dessa primeira parte, né? Vou lembrar mais uma vez, já falei isso algumas vezes aqui hoje desde o começo da transmissão, não dá pra falar que é metade do campeonato, né? Porque além da gente ter os jogos atrasados, ficou faltando uma rodada do primeiro turno, que vai ser a primeira rodada pós-Copa do Mundo, né? E depois o segundo turno inteiro. Mas enfim, a classificação mostra o Palmeiras em primeiro lugar com 41 pontos, o Flamengo em segundo com 34, sendo que o Flamengo tem um jogo a menos, Fluminense em terceiro com 31, Atlético Paranaense em quarto com 30 e o Red Bull Bragantino fechando a zona de classificação para a próxima Libertadores em quinto lugar com 29 pontos. Turma da Sul-Americana, Bahia em sexto com 26 pontos e um jogo a menos, Coritiba em sétimo com 26 pontos, São Paulo em oitavo com 25, Atlético Mineiro em nono com 24, Corinthians em décimo com 24, Cruzeiro em décimo primeiro com 24. Fechando aí a zona de classificação para a Sul-Americana. Depois, Botafogo em décimo segundo e o Vitória em décimo terceiro, ambos com 22 pontos e ambos com um jogo a menos. Internacional em décimo quarto com 21, Santos em décimo quinto com 21, Grêmio em décimo sexto com 21. E a zona de rebaixamento tem o Vasco em 17º com 20 pontos, o Remo em 18º com 18, o Mirassol em 19º com 16 pontos e um jogo a menos, e a Chapecoense em último lugar com 9 pontos e um jogo a menos também. Assim fica o Campeonato Brasileiro até a volta no meio de semana de 22 de julho, quando o campeonato vai voltar, mas vai voltar já com um monte de jogo adiado, né? Fluminense, Red Bull Bragantino, Botafogo e Santos... Que mais? Mirassol e Grêmio. E também tem mais um. Vitória e Vasco. Esses quatro jogos vão ser adiados porque o Red Bull Bragantino, o Santos, o Grêmio e o Vasco jogarão nessas mesmas datas a partida de ida dos playoffs para as oitavas de final da Sul-Americana. Mas enfim, o Campeonato Brasileiro vai voltar no meio do mês de julho com São Paulo e Atlético Paranaense, Corinthians e Remo, Atlético Mineiro e Bahia, Internacional e Cruzeiro, Coritiba e Palmeiras, Chapecoense e Flamengo, que serão os primeiros jogos aí após a Copa do Mundo, que termina no dia 19 de julho, e aí no dia 22 de julho a gente vai ter a retomada do Brasileirão. 10h44, faz o seguinte, uma pausa de um minutinho, a última pausa de um minutinho, e na volta eu falo com o Gabriel Dudziak sobre 1 para o Remo, 0 para o São Paulo. Futebol Globo CBN, pode ligar que aqui tem jogo.
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0: 10h46, o São Paulo perdeu para o Remo por 1-0 no Mangueirão, em Belém, no último jogo antes da pausa para a Copa do Mundo. Mais cedo, o Palmeiras venceu a Chapecoense por 1-0, a seleção brasileira bateu o Panamá por 6-2. Gabriel, eu dizia aqui, dos muitos pecados que o São Paulo cometeu, qual foi o pecado para não vencer o jogo e qual foi o pecado capital para não só não vencer, como ainda por cima perder o jogo hoje no Mangueirão? E aí, claro, né, a gente sempre gosta de lembrar, tem o Remo, tem os méritos do Remo, mas assim, é porque o São Paulo esteve melhor no jogo em boa parte da partida, né? Não é que o São Paulo perdeu o jogo porque o São Paulo, o Remo, não, é porque o São Paulo teve o jogo para ganhar em alguns momentos e não conseguiu. Então, qual foi o pecado que o São Paulo cometeu, Gabriel Dudziak?
1: Primeiro eu queria colocar um pensamento que é o seguinte: de novo, eu sinto, eu analiso, eu penso que o time do São Paulo faz a partida errada pela característica dos jogadores que tem. Muitas vezes fez a partida errada quando em vantagem no placar, e hoje fez a partida errada

0: Do que eu tô falando? Não é assim exatamente a minha preferência ou a falta da minha preferência. Quero sempre deixar isso muito claro, que não tem jeito certo ou errado de ganhar jogo. Mas quando eu tô falando aqui de jogar errado, é em relação ao que esse time tem de melhor e qual a melhor forma que esse time pode jogar. E eu tenho repetido isso há muitos anos já, porque o elenco mais ou menos tem as mesmas características, e eu coloco de novo aqui nesse espaço. O melhor São Paulo é o da posse de bola, é o do controle, é o que troca passes, se posiciona no campo e aí define os seus lances. Por quê? Porque tem jogadores para isso. Significa que não pode jogar no contragolpe? Não, não significa isso. Mas quando nós vemos esse time jogar em contragolpe, ou quando nós vemos esse time até jogar com posse de bola, mas o tempo todo acelerando com seus pontas, acontece muito, muitas vezes o que aconteceu aqui hoje. Então, o São Paulo pegava a bola, dava no Arthur ou no Ferreirinha, eles só são verticais, eles não aguardam, eles não esperam e eles perdem a bola e o resto do time está chegando ao ataque ainda, não consegue ajudar na ação ofensiva e aí tem que correr para trás para tentar marcar. E aí o time fica partido muitas e muitas vezes. Fora que você está o tempo todo apostando na capacidade desses pontas velozes de terem boas decisões. E não é sempre o que acontece. O Arthur até um pouco mais, mas o Ferreirinha, ele erra 9 para acertar uma. Então, basear o jogo nesses dois é muito arriscado e não condiz com a qualidade técnica que tem o elenco do São Paulo. E aí o São Paulino mais mal-humorado vai falar que mané, qualidade técnica, esse time não tem nada de qualidade técnica. Eu sei que no momento as coisas parecem muito ruins, mas olhando a média do campeonato, você vai observar que o Marcos Antônio, tecnicamente, ele é muito dotado. Que o Danielzinho é muito bom na parte técnica. O Bobadilha, não tá jogando agora, tá na Copa, também é muito bom. O Pablo Maia também é muito bom, tá se recuperando. Quando você tem à disposição o Wendel, por exemplo, é um cara técnico para jogar. Quando o Luciano joga, é técnica. Então o São Paulo tem que basear nisso o seu jogo. Mas o São Paulo continua não baseando nisso. Com o Roger, quando fazia um gol, se jogava lá para trás e ficava em contragolpe e errava e perdia pontos. Com o Dorival, o próprio Dorival falou isso no jogo contra o Botafogo. Falou isso contra o Boston River. Falou isso contra o Milionários. Que o São Paulo faz coisas erradas quando em vantagem. Hoje fez coisas erradas o tempo todo. Então, pecado factual do jogo é não aproveitar quando teve chance de fazer gol. Com o Arthur, com o Lucas Ramon, com o Enzo Dias, com o Caleri ali, que não conseguiu o cabeceio na frente do Tchambá. Pecado conceitual, me parece que é esse. É não fazer um jogo mais favorável, para criar mais oportunidades. Para não ficar só nessa de lamentar que um cara, de repente, como Ferreirinha, tomou uma decisão errada. Porque isso, assim, você não pode ficar se lamentando de uma coisa dessa. Vai acontecer. Infelizmente, vai acontecer. A menos que ele se desenvolva muito com algum treinador, esse é o jogo do Ferreirinha. Ou se lamentar que o Enzo Dias errou lá atrás, ou em outro momento, como São Paulo poderia ter se lamentado do Dória errar lá atrás. Gente, você baseia o seu jogo nisso, na capacidade do Dória de aguentar 45 minutos sem bola, vai dar ruim. Na capacidade do Ferreirinha de decidir bem as coisas, vai dar ruim. Então, e nenhum treinador está conseguindo mudar isso. Nem Crespo, nem Roger, nem Dorival. O time tá fazendo coisas que não são convenientes para o time. É minha opinião.
1: 10h51, São Paulo perdeu pro Remo por 1-0. E aí, Gabriel, a gente defende assim, né? A gente vem falando que o elenco do São Paulo é um elenco com algumas limitações aqui e ali, mas pros padrões do futebol brasileiro não é um elenco ruim, exatamente. Mas, assim, também tá claro que esse elenco não tá conseguindo entregar o que o São Paulo precisa, ou o que o São Paulo acha que precisa, enfim.

0: E aí a questão é, o São Paulo tem uma pausa agora de 50 dias, em que a primeira coisa que é bom ter é calma, né, antes de mais nada, mas assim, considerando a resposta que esses jogadores deram, com técnicos diferentes nesses últimos meses, e considerando os objetivos concretos que o São Paulo pode ter no segundo semestre, que são ganhar a Sul-Americana, que é um campeonato de um nível técnico relativamente baixo, menor que o Campeonato Brasileiro, e tentar uma vaga para Libertadores via Campeonato Brasileiro, o São Paulo precisa de reforços, precisa monitorar algumas posições, precisa, nem que seja para dar uma mexida nessa água aí, porque esse elenco está com dificuldade de entregar o que supostamente ele poderia entregar pela técnica que supostamente ele tem?
1: Eu acho que você tem um ponto muito bom, que faz um contraponto interessante ao que eu disse, que bate de frente com o que eu disse. E eu posso ser convencido, né, do contrário. O problema é que quando a gente fala de reforços do São Paulo, normalmente se vem com umas soluções muito longe daquilo que resolve os problemas do São Paulo, sabe, Léo?
0: Não é o Manchester City que vai contratar os jogadores pro São Paulo.
1: Não, e assim, não é nem questão de serem caros, né? Às vezes os caras, tá sem contrato, legal. Aí vem umas coisas aí que não ajudam.
0: O que eu quero dizer é assim, quem vai contratar eventualmente são as mesmas pessoas que contrataram esses jogadores.
1: Sim,
0: que estão aí, né?
1: Exatamente. Então, assim,
0: não tem milagre nesse sentido.
1: Até tava vendo aí que tem um rapaz que está sendo monitorado pelo São Paulo, que estava jogando no... Chegou a jogar no Palmeiras, depois jogou em Portugal. Não sei se é Alan o nome dele, Alanzinho, uma coisa assim. E tem um perfil parecido com o do Marcos Antônio. Ah, legal, mas assim... ele entra no lugar de quem nesse time? Do Danielzinho, né? Do Pablo Maia, do Marcos Antônio?
0: Se tem uma posição que o São Paulo não está precisando tanto assim, é essa.
1: Exato. Aí assim, vamos trazer um centroavante. Um centroavante, o São Paulo já tem 3 no seu elenco. Caleri, André Silva e Rian Francisco. Ah, então vamos trazer um ponta. Ok, vai trazer um ponta, acho legal. Mas ele tem que ser melhor do que o Arthur e melhor do que o Ferreirinha. Se for da mesma coisa, do mesmo nível, vamos ver no que dá. Não, não vai gastar. Porque não serve, não serve. Do mesmo nível ou pior, não serve. E o São Paulo tem aí o Luca e o TT para desenvolver. Ah não, uma aposta. Não, a aposta já tá aí. Você quer fazer aposta? Aposta em quem já tá no grupo. Se você vier com uma certeza, aí ok, contrata. Não sou contra contratar. Mas se é pra trazer, tipo, o Dória, o Rafael Tolói. O Tolói tá no banco hoje pro Osório. E de forma correta. E de forma correta. Então assim, vem o Cedric, vem o Maílton. Isso não resolve. Tá lá, o Lucas Ramon foi uma boa contratação. Titular absoluto do time. Se tem algum desses aí, ok, mas se é pra trazer fulano que jogou na Argentina pelo Temperley, nada contra o Temperley, mas assim, quanto tempo precisa de adaptação pro futebol brasileiro? Vai dar certo, não vai dar certo?
0: Pra esse ano já...
1: O Grêmio apostou tudo nos jogadores estrangeiros de times medianos da Argentina, olha o que tá acontecendo. Não adianta. É uma coisa que eu vi também, acho que foi ontem, na rede social, que é assim, esse fetiche por jogador argentino, uruguaio, colombiano, só porque ele joga nesses países, não adianta também. Você tem que ter algum indicativo de que na realidade do futebol brasileiro ele vai decidir. O Inestrosa do Vasco da Gama não consegue jogar no Vasco da Gama. E de novo, não é desrespeito à instituição, é ao momento do clube. E o cara arrebentava no Atlético Nacional. Era procurado pelo Boca Juniors. Tá aí. Então assim, não serve.
0: 10h56, o São Paulo perdeu por 1-0 pro Remo. Só pontuar, né, que no caso dos pontas aí, né, do Zé que mencionou o Arthur e tal, o Arthur ainda tem a questão de saber se ele vai ficar no São Paulo no segundo semestre, porque o Botafogo pode querer vender, e aí, enfim, mas aí é outra situação.
1: Sabe quem o São Paulo apostou que poderia fazer jogar? Cauli. Não conseguiu.
0: Que aí, assim,
1: eu acho que o Cauli era uma aposta ok.
0: Embora não viesse bem no Bahia, né, mas...
1: a aposta é em recuperar.
0: Sim.
1: Agora assim, eu ganso agora. Não dá, não vai conseguir bancar um ganso, né, no time.
0: O São Paulo tá piorando os que estão bem. Apostar que vai recuperar qualquer jogador nessa circunstância é um pouco de otimismo demais também.
1: E recentemente eu acho que não deu certo em nenhum caso. É. Talvez só o Marcos Antônio foi recuperado realmente.
0: O São Paulo perdeu por 1-0 pro Remo. E aí, Gabriel, queria, assim, a gente, me parece claro que o campeonato vai ficar ali Palmeiras e Flamengo, né? Não sei se o Fluminense, o Atlético Paranaense, alguém vai ter fôlego para esse segundo campeonato, mas aí me chama, para essa segunda parte do campeonato, mas aí me chama a atenção o seguinte: Vasco em 17º, 20 pontos, Bahia em sexto lugar, 26 pontos. Tá tudo muito embolado aí, Gabriel Dudziak. E aí é outro campeonato agora do ponto de vista técnico, né? É claro que esses pontos eles vão ser levados para o segundo semestre, mas é quase como se o campeonato começasse de novo com alguns times aí com poucos pontos a menos. Então assim, quem tá em sexto tá brigando para não cair e quem tá lá embaixo tá brigando por Libertadores também, porque vai mudar muito, provavelmente, né, Gabriel?
1: Provavelmente. Nunca podemos ter muita certeza dessas coisas, mas a pontuação é muito próxima. A gente pode ter mudanças de elenco, pode ter muita gente até piorando os próprios elencos, porque aposta em contratações novas, né, em mexer bastante. A gente tem um limite muito alto de partidas, né, na Série A para você trocar de time.
0: 12, a gente teve 18 no campeonato, então quer dizer...
1: Então um monte de gente ainda pode trocar de time. Aí vai da cabeça de cada dirigente, do quanto que vale mexer na água, como você falou aquela hora sobre São Paulo, para mudar os elencos. E mexer nos treinadores para ver se eles são capazes de mexer nos trabalhos e naquilo que as equipes têm feito, né? Então, mas de fato não dá para ter nenhuma certeza aí sobre esses grupos intermediários que facilmente podem trocar de intermediários para de baixo e de cima.
0: Remo até agora gostou? Vai brigar até o fim?
1: Eu acho que deu uma revigorada, né, no último mês. Tem 4 vitórias no campeonato, Léo, e são 3... no mês de maio. Dia 2 de maio contra o Botafogo, 17 de maio contra o Chapecoense e agora 31 de maio contra o São Paulo.
0: Léo? Por curiosidade, né? Ano passado a gente teve, por exemplo, quando o campeonato parou para a Copa do Mundo de Clubes, né? Um grupo de rebaixados que ficou parecido com o grupo final, né? Fortaleza, Juventude e Sport estavam no rebaixamento, o Inter acabou saindo. Mas assim, o Red Bull Bragantino estava em terceiro lugar, por exemplo, e depois chegou a brigar contra o rebaixamento em algum momento, depois acabou brigando um pouco mais lá em cima. Então, enfim, muita coisa pode acontecer. Fala pra Dela.
2: Só para registrar na transmissão, né? Depois do final da partida, o Enzo Dias saiu bravo, irritado do jogo, chutou a placa de substituição que acabou quebrando.
0: Acontece. 10h59, o São Paulo perdeu por 1-0 para o Remo em Belém. Vamos para a eleição do craque do jogo.
3: O craque do jogo.
0: Fala, Gabriel.
1: O craque do jogo foi o goleiro Ivan, que impediu o Remo de tomar o primeiro gol no primeiro tempo.
0: Bom goleiro, muito bom goleiro. Assim, a ida dele pro Corinthians acabou não fazendo muito bem pra carreira dele, mas assim, eu lembro que em 2015, jogando na Ponte, ele já era um ótimo goleiro, assim, né? Teve passagem pelo Inter.
1: Pelo Vasco ele não jogou, né? Que eu me lembro, ele tomou muitas decisões ruins, assim, na carreira, sabe? Ali ele pode ser titular, não, vou trocar de clube. Ali, não, eu quero ganhar mais, sabe? Coisas do tipo. Sim. E lesões também.
0: Lesões também, mas é muito bom goleiro. E o pior em campo?
3: O pior em campo.
0: Para Remo 1, São Paulo 0, Gabriel Dudziak.
1: Ele estava em uma missão: estragar o jogo do São Paulo. Demorou, mas conseguiu. Enzo Dias tentou a todo custo ser expulso, não conseguiu. Teve o erro fatal que deu o único gol do jogo à equipe do Remo. E no final, foi buscar a expulsão até mesmo após o apito final, chutando a placa, né, ali quebrando a placa de substituição, para ver se consegue ser julgado, pelo menos.
0: Já que era para ter sido expulso, que tivesse sido antes, né, de entregar.
1: A linha do tempo alternativo dizia que sem ele o São Paulo ganharia, né?
0: Eita. Valeu, Gabriel.
1: Valeu.
0: 11 horas em ponto, fica por aqui essa edição do Futebol Globo CBN deste dia 31 de maio de 2026. Estivemos juntos desde as 3 horas da tarde, hoje 8 horas no ar. Acompanhamos a vitória do Palmeiras 1-0 sobre a Chapecoense, a vitória do Remo 1-0 sobre o São Paulo, jogos do Campeonato Brasileiro que agora volta só lá no dia 22 de julho após a Copa do Mundo, e acompanhamos também a vitória da Seleção Brasileira 6-2 sobre o Panamá pelo penúltimo amistoso da seleção antes da estreia na Copa do Mundo. Agora vem aí o repórter CBN e na sequência o Mundo Corporativo com o Milton Jung. Futebol Globo CBN volta sábado, 19 horas, com Brasil e Egito, último amistoso antes da Copa. E a partir do dia 11 de junho, Copa do Mundo no Futebol Globo CBN, com toda a cobertura até a grande decisão no dia 19 de julho. E depois a gente vai se encontrar no Campeonato Brasileiro a partir do dia 22 de julho até o final do ano. Obrigado a todos pela companhia nessa grande transmissão de 8 horas. Uma ótima noite para você, um ótimo finalzinho de domingo. E a gente se encontra sábado no Futebol Globo CBN, para quem quer saber mais e melhor sobre futebol.
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0: Domingo, 31 de maio de 2026. A Petrobras anunciou hoje uma redução de 9,59% no litro do diesel para as distribuidoras. O combustível vai de R$ 3,65 para R$ 3,30 a partir desta segunda-feira. Em nota, a estatal disse que a redução se deveu à subvenção do diesel anunciada pelo governo federal. Nenhum candidato conseguiu vencer a eleição presidencial da Colômbia em primeiro turno neste domingo. O candidato de direita, Belardo de las Priela, terminou na liderança com 43% dos votos, seguindo pelo esquerdista Ivan Cepeda, que obteve quase 41%. Os dois vão disputar o segundo turno em 21 de junho. O líder da ultradireita, Belardo de las Priela, é um apoiador do presidente dos Estados Unidos, Donald Trump, e do presidente de El Salvador, Nayib Bukele. Já Ivan Cepeda defende o legado do governo de Gustavo Petro, que não pôde concorrer à reeleição. Ele apoia o aumento do salário mínimo, redução de benefícios para congressistas e uma reforma agrária. Problemas com vistos atrasaram a viagem da seleção da África do Sul para o México para a disputa da Copa do Mundo. Segundo o ministro dos Esportes, todos os jogadores receberam os vistos, mas o auxiliar técnico, médico da equipe, o chefe de segurança e outro membro da comissão técnica ainda aguardam o documento. A África do Sul faz a partida de abertura do Mundial contra os mexicanos no dia 11 de junho. No horário de Brasília, 11:05.
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0: Olá, tudo bem com você? Seja muito bem-vinda, seja muito bem-vindo a mais um capítulo do Mundo Corporativo, que hoje se dedica a falar em soluções para atender pequenas e médias empresas, estratégias de negócio e mobilidade urbana. O nosso convidado é Thiago Piovesan, CEO da Índigo no Brasil, empresa que atua no setor de estacionamento. Thiago Piovesan, muito obrigado pela sua gentileza de ter aceitado o nosso convite aqui no Mundo Corporativo. Um bom dia para você.
1: Bom dia, Milton. Bom dia a todos os espectadores. Obrigado pela oportunidade de poder compartilhar um pouquinho do nosso dia a dia aqui.
0: Thiago, durante muito tempo se imaginava estacionamento como um terreiro baldio aberto para colocar o carro lá dentro. Em que momento vocês perceberam que havia ali um negócio muito maior do que guardar carros?
1: Perfeito, meu. Bom, talvez para começar isso aqui, antes de chegar em Brasil, eu falo da Índigo no mundo. A companhia existe há mais de 50 anos, sede em Paris. Então, gestão de mobilidade e estacionamento já começa de longa data de lá, né? No Brasil, eu acho que a gente ganhou um profissionalismo e uma demanda um pouco maior de uns 20, 30 anos para cá. E hoje em dia ele tem se reinventado todo o tempo, né? Com essa mudança, com essa dinâmica da mobilidade causada por questões até planejadas e outras nem tanto, como foi a Covid, como é tantas outras interferências que a gente tem, o estacionamento tem ganhado um papel e uma necessidade de se reinventar a todo momento. Como você falou muito bem, ele começa há muito tempo lá atrás como um ponto final de jornada esquecido, um local para simplesmente acolher ou receber um carro, e hoje ele passa a desempenhar um papel que eu diria básico de ser muito além do que isso, né? Ou um ponto intermediário, ou um ponto de serviço, mas principalmente um ponto complementar de experiência para o usuário que vai frequentar e vai utilizar ele.
0: Me ajuda a entender que ideia é essa da experiência do cliente num espaço como este.
1: Perfeito. O estacionamento ele ganhou um protagonismo de se conectar muito, muito fortemente com o propósito do empreendimento que ele está, né? Por duas grandes vertentes, Milton. Primeiro, pela necessidade de oferecer uma jornada integrada, completa e, assim, conforme com o propósito do empreendimento. Deixa eu tentar materializar isso. Quando você vai em um hospital, por exemplo, né, um hospital famoso, enfim, você vai esperando uma experiência de alto valor, de alto atendimento, alguma coisa bastante elevada. Se o estacionamento não possibilita essa experiência desde a sua chegada, que é o primeiro ponto de contato que o usuário tem com aquele local, você cria já uma quebra de expectativa, um ambiente de chegada muito diferente. E a saída é a mesma coisa. Então, do ponto de vista da experiência do usuário, o estacionamento precisa se colocar como parte integrante daquele local onde ele vai visitar e oferecer tanta comodidade, tanta experiência, tanta complementariedade quanto o propósito principal, que seja um hospital, seja uma arena, seja um aeroporto, um evento, né, ou até mesmo uma universidade, shopping center, por exemplo.
0: Você citou aqui alguns espaços, falou em hospital, shopping, aeroportos, parques. Há diferenças enormes em operar estacionamento nesses ambientes. O que muda no comportamento do consumidor?
1: Cada local tem a sua necessidade, né? Eu gosto de dizer que uma operação de estacionamento ela precisa ser dinâmica e precisa estar intimamente conectada com o local. Então, por exemplo, uma equipe que hoje opera um hospital, seja Sírio-Libanês, Einstein, Agacor, né, Oswaldo Cruz, alguns dos nossos clientes, por exemplo, ele precisa ter uma capacidade de acolher o usuário de uma maneira totalmente conectada com o hospital. Ou seja, a gente não sabe quem está chegando ali, se está chegando para receber um filho, um parente, se está indo para se despedir de alguém. Então, esse tato, esse feeling, essa necessidade de conseguir perceber e receber bem o usuário, ele é fundamental. O que, por exemplo, em operações onde a gente tem hoje um predomínio do digital, e aí eu vou pegar recentemente a Arena do Mineirão, onde a gente assumiu, e hoje mais de 95% dos usuários que vão lá são totalmente digitais em termos de contato, ou seja, faz a reserva antecipada, chega, entra na cancela, sai na cancela, sem ter contato necessariamente com alguém de estacionamento. Esse é o tamanho da diferença entre a capacidade e o skill que a gente tem que ter de cada equipe para atuar em diferentes segmentos. Poder responder, de novo, de acordo com a necessidade do local, se adaptar à cultura do local, ao modelo de trabalho, para que a gente possa ser ali mais um ponto de contato complementar e a jornada completa do cliente.
0: Geralmente só se fala desse serviço quando alguma coisa dá errado. Aliás, não é uma característica só deste serviço, dos serviços de uma maneira geral. Quando é que o cliente percebe um bom estacionamento?
1: Eu acho que eu gosto de dizer que o estacionamento é aquele que ele é democratizado, ele é democrático com todos os públicos, né? O bom estacionamento é aquele estacionamento que tem vários diferentes estacionamentos dentro do mesmo local. Então, acho que o público primeiro começa a perceber uma experiência mais completa e mais satisfatória quando ele encontra no estacionamento exatamente a relação de experiência, de custo financeiro e de recebimento. Então, quando você tem uma prestação de serviço que completa com isso e que tem um valor justo na contrapartida e que tem segurança e que tem recepção, você tem ali uma satisfação maior. Eu acho que o que a gente não quer, né? Trânsito fechado, fila na entrada, cancela que não funciona, ticket que eventualmente não é reconhecido, quando você precisa de algum apoio, não tem ninguém para dar suporte. Então, acho que o bom estacionamento é aquele que, de novo, consegue passar, na maior parte das vezes, desapercebido, quando esse é o papel dele, né, em algumas operações, mas quando ele precisa estar presente, ele praticamente não é percebido como estacionamento, ele é percebido como parte da operação natural daquele local.
0: Enquanto você respondia, eu ficava pensando aqui como é comum, às vezes, você ouvir: vamos a tal lugar, lá é fácil de estacionar. Quer dizer, isso passa a ser um diferencial, então, né?
1: Então, com certeza, eu gosto de comparar, Milton, vamos pegar aqui restaurante, né? Hoje, facilmente, você deixa de frequentar um restaurante, por mais que a comida seja, enfim, de alto nível, por mais que o local tenha seja agradável, enfim, de ficar, mas se você não tem uma experiência de chegada do mesmo nível, se você não tem um atendimento, isso não só pela recepção do restaurante, mas eventualmente também pelo estacionamento, eu diria que com muito risco esse local pode estar perdendo a recorrência do cliente, justamente por essa experiência tão diferente do restante dela. Ao contrário, é a verdade, quando você consegue oferecer uma chegada completa e de qualidade que esteja conectada com tudo, ele é capaz de eventualmente até ajudar a complementar alguma experiência que dentro não tenha sido tão prazerosa ou tão no nível da expectativa, mas a jornada ela foi tão inteira, foi tão completa e foi tão uniforme que o estacionamento consegue, sem às vezes a gente ter consciência, mas contribuir para essa formação de valor e eu diria fidelização dos clientes, né? Então ele é super importante, porque como você falou, ou ele passa desapercebido e ele é um complemento e você nem percebe que ele está lá, mas você sente a jornada inteira completa e de bem e de sucesso, ou ele acaba tendo um protagonismo negativo que influencia na decisão de voltar. Por isso o papel dele é tão importante e tão indireto e diretamente responsável pela performance do próprio empreendimento. Muitas vezes o ticket do restaurante, do hospital, da arena, é difícil fazer essa conexão, mas ele é totalmente afetado por essa experiência que tem de chegada, mas tão importante quanto a de saída também. Não adianta nada a gente receber bem o cliente se na hora de sair também, no finalzinho da experiência, isso for uma dor ou for uma fricção, né?
0: Ao desenhar esse novo modelo de operação, o que que vocês já descobriram sobre o pequeno e médio empresário brasileiro?
1: Que o estacionamento nunca teve um protagonismo, ou nunca foi pauta da agenda estratégica, deles, né? E a gente até entende o porquê, mas que esse é um erro. Principalmente porque primeira reação é, pô, aquilo ali é um local, voltando às origens do estacionamento, aquilo é um terreno para, né, colocar carro, empilhar carro e que não me dê dor de cabeça. No final do dia, esse é o maior desejo da maior parte. Só que quando a gente olha que hoje a gente tem demanda de carregadores elétricos, porque a frota elétrica ou híbrida está aumentando, que você tem níveis de serviço agregados pela nova gestão de mobilidade, ou seja, last miles, algum tipo de entrega local, conceitos de cidade de 15 minutos, que é aquela cidade que consegue, num raio de 15 minutos, oferecer praticamente todos os serviços que os seus habitantes precisam, e o estacionamento pode ser um polo gerador de serviço. Então, quando você começa a olhar com esse olhar, primeiro financeiro, de poder trazer uma solução, alavancar uma receita, trazer uma mídia, fazer uma promoção, você já tem uma perspectiva diferente. Quando isso é conjugado com uma experiência diferente e melhor para o usuário, quer dizer, eu ainda posso, além de ter uma remuneração diferente, eu ainda posso propiciar uma experiência, uma satisfação do meu cliente maior, porque, de novo, ele vai ter toda a inovação para poder, desde a sua chegada até a sua saída, estar integrado. Então, não tem, de verdade, não tem motivo para a gente não ter um olhar estratégico para esse tipo de empreendimento. Se a gente voltar um pouco, só para contar um pouco de história, acho que o segmento de shopping centers fez uma transformação uns 20, 25 anos atrás, muito nessa linha, né? Quando a gente olhava os shoppings antigos, ou naquela data, o estacionamento provavelmente muitos não cobravam, era uma área ali pouco explorada, com medo de segurança, não tinha uma atenção privilegiada, não tinha serviço agregado, enfim, como se, conceitos antigos. Hoje, o estacionamento de um shopping center é completamente parte do plano de negócio, seja de um novo shopping ou de um shopping existente. Você não tem como conceber um estacionamento ou um shopping sem passar pela experiência e pela remuneração do seu estacionamento. Então, ele passou a ganhar esse protagonismo estratégico pelo valor que seus empreendedores perceberam. Essa é a transição que a gente quer promover no mercado brasileiro, Milton. Trazer exatamente um pouco dessa percepção. Não é cobrar por cobrar, é cobrar exatamente por trazer experiência complementar e, de novo, ter um estacionamento que consegue se ajustar a todos os desenhos. Supermercado, por exemplo, que é um cenário que a gente pode discutir, tem aquela preocupação: se eu cobrar, eu vou jogar ele para o meu concorrente, porque ele não cobra ali. Mas se você vai para consumir, se você vai para utilizar de fato para o empreendimento principal, você não precisa cobrar o estacionamento, você pode oferecer como uma experiência, mas ele precisa estar de novo conectado.
0: O modelo que vocês desenvolvem no campo também da automação, atendimento remoto, vocês trabalham com inteligência artificial também? Já aplicam inteligência artificial nas operações?
1: Já no início ainda, né? A gente tem muita coisa para explorar de inteligência artificial, mas com certeza, vou citar, a gente já começou a aplicar inteligência artificial, especialmente no segmento de aeroportos, já fazem quase 2 anos. O que consiste a inteligência nessa área do business, né, do segmento de aeroportos? A gente tem nos aeroportos uma sazonalidade natural, né? Período de férias, enfim, cada cidade tem a sua sazonalidade por diferentes propósitos. Você tem os estacionamentos off-site, ou seja, ao redor do estacionamento oficial do aeroporto. Você tem influência de mobilidades por aplicativo, você tem influência na cidade de eventos que a cidade está recebendo, seja, enfim, shows de curta duração, eventos de longa duração, feiras. Você tem condição de tempo, chuva, frio, enfim. Você tem uma série de premissas que estão ali presentes, que impactam na motivação, obviamente você tem o preço do estacionamento, né? Mas que impactam na motivação e na decisão do usuário de usar aquele recurso, aquela solução naquele momento. A nossa ferramenta, ela consegue mapear tudo isso em perspectiva, olhar para o histórico e construir o que a gente chama uma combinação desses fatores e dizer: olha, gestores, a gente não vai mudar a premissa, mas olhando a perspectiva de todas essas variáveis aqui, a sugestão é que, por determinadas condições, nas próximas 3 semanas você incentive uma estadia de longa duração, de mais de 4 dias, porque tem um público para isso, você incentive um estacionamento, uma área mais premium, porque você vai receber clientes que têm um pouco desse desejo, você incentiva algum bolsão econômico, você baixa um pouco a tarifa, enfim, ele vai te propor uma série de variáveis para serem decididas pelas gestões do aeroporto com a gestão de estacionamento, e tomar a sua decisão, e a partir dos canais digitais oferecer esse combo customizado, não só para o usuário final, que acaba recebendo uma oferta e uma opção que vai ser muito mais alinhada àquele momento, e também para o estacionamento, que consegue se preparar melhor para isso. Então, você consegue saber antecipadamente se vai ter uma ocupação de 30%, de 50% ou de 100%, para ter uma estrutura local adequada, completa, do tamanho e da forma que essa operação está desenhada para acontecer. Então, acho que é um ganha-ganha na gestão, na eficiência, mas principalmente também para o usuário, que acaba tendo acaba tendo opções que a ferramenta de IA já está nos ajudando a construir. O segredo aqui é levar esse conceito para outros segmentos, porque para cada um deles você tem que customizar essas variáveis de maneira que elas representem fielmente o que de fato importa para quem decide lá ou não, né? Então a gente está agora num processo de rollout. Mas esse é um item bacana, meu, só para não conectar, para não desconectar. Esse é o tamanho da dinâmica que um estacionamento tem que ter, né? Eu acho que foi o tempo em que alguém pensou isso, olha, bota o estacionamento lá, 200 vagas, cobra 10. E deixa ver como é que vai acontecer, né? Deixa rodar, cada final de mês a gente olha como é que foi o resultado. Se a gente não tiver um olhar estratégico, alguém que consiga ver de uma maneira completa essa experiência, esse dinamismo, preparar a estrutura, customizar ela, transformar ela para diferentes momentos e públicos, você tem um estacionamento estático e um desenho antigo ainda de conceito, né? Hoje a gente não tem mais espaço para isso. Quem quer, de fato, trazer para o estacionamento uma experiência que seja diferente dessa do passado que você comentou muito bem no início do nosso bate-papo.
0: Com toda a automação hoje que já existe, muitas vezes do aplicativo no telefone celular, se acessa, se paga, a tendência é que cada vez menos estacionamento tenham pessoas trabalhando?
1: Para alguns segmentos, sim, para outros, não, né? Mas eu acho que de maneira geral é uma tendência, sim. Quando a gente olha, talvez eu tenha que dividir duas operações. Uma que é o conceito de valet, onde são estacionamentos manobrados. Aí não tem forma, né? A gente até pode pensar em robôs fazendo isso, fazendo as manobras, já é uma realidade tecnológica, especialmente lá fora, mas economicamente ainda bastante inviável, né? Eu acho que tem tendências para isso acontecer, mas enfim, é um outro cenário. De outra maneira, o que a gente vê é um pouco da adaptação do digital, da inovação, da reserva da conectividade, do uso de dados, para que a gente tenha, eu não diria menos pessoas, mas eu acho que a gente tenha as pessoas fazendo ou desempenhando um papel mais alinhado com esse foco estratégico do business, né? Pensando um pouco mais a operação e as transformações que precisam fazer. Então, a gente viu isso um pouco depois da pandemia, por necessidade, né? O cenário antes de pandemia, em termos de pessoas por vaga ou pessoas por operação, comparado com o pós-pandemia, mudou bastante por uma necessidade de adequar a estrutura. Mas eu acho que ainda tem espaço para a gente dar uma ajustada. O mundo vai acabar caminhando muito para essa digitalização, né?
0: Tiago Piovesé, de que maneira a gestão dos estacionamentos se conecta com o tema da mobilidade urbana, principalmente falando nos grandes centros? Vocês trabalham com o conceito da cidade dos 15 minutos. Explica para nós isso.
1: Isso é muito forte na Europa, Milton. A ideia é que o estacionamento seja um ponto estratégico da mobilidade da cidade. O nosso papel não é colocar mais carro na rua e criar, né, e fazer com que eles estacionem. Acho que a grande responsabilidade de uma empresa completa de mobilidade e de estacionamento como a gente se coloca é ajudar as cidades a terem uma mobilidade mais inteligente, mais fluida e mais adequada. Então, o estacionamento hoje, pegando shopping centers, por exemplo, só para dar um exemplo, normalmente a localização de um shopping é privilegiada na cidade. Você está num grande centro, numa região de muito fluxo, e ele pode servir não só de ponto final para quem, né, gostaria de ir naquele shopping, enfim, fazer lá a sua atividade, mas ele pode ser mais duas outras coisas, né, principalmente. Ele pode ser um ponto de serviço adicional para a cidade de mobilidade. Eu comentei, na Europa a gente tem grandes distribuidores de hortifruti, de supermercados, hubs descentralizados de mercados, onde você faz uma demanda, uma solicitação, e esse hubzinho que está dentro de um estacionamento, ele atende aquela demanda por estar num raio mais próximo. Então, o estacionamento acaba ganhando um papel de ser uma parte da extensão de cliente para fazer sentido naquela cidade. Ou ele pode ser um hub de conexão. Então, eventualmente, você pode planejar uma ida do ponto A ao ponto C, sendo o ponto B um estacionamento. Você sai daqui, vai no estacionamento, deixa o seu carro, pega uma mobilidade mais inteligente, pode ser um patinete, um transporte público, enfim, né, um carro locado, e termina essa jornada no ponto C. Então, eu acho que o estacionamento, no sentido de ajudar a cidade de 15 minutos, é isso. É ter nele mais responsabilidade que permitam que a cidade ganhe uma fluidez, ganhe uma inteligência de mobilidade, que desafogue o fluxo das ruas e que use o estacionamento de uma maneira mais inteligente, não só para o empreendimento, mas para a sociedade que está ali naquela região também, né?
0: Ou seja, já se trabalha então com essa ideia do estacionamento ser também um hub de serviços, como você descreveu. O que pode existir nesse espaço num futuro próximo que a gente não enxergou ainda, mas vocês já estão olhando?
1: Eu acho que, além dessa questão de hub de conexão, que no Brasil ainda está distante, né, porque ele não basta ser só uma intenção e uma vontade da iniciativa privada, a gente precisa ter conexão aqui de público, privado, planos, e transformar isso num potencial bem maior de conexão de fato. Mas eu acho que o estacionamento ele vai ganhar e já está ganhando um protagonismo no core business dos negócios, né? E aí eu acho que um tema que vai surgir muito, já é importante, vai surgir cada vez mais, é entender, é gerar dados e analisar esses dados para que eles sirvam de insumos e ações para que o estacionamento funcione melhor. Então, você vai conseguir reunir comportamentos, você vai conseguir fazer uma oferta para um cliente com base na análise dele de frequência, do que ele mais gosta, que se adeque mais àquele local. Então, hoje o estacionamento ele serve de experiência complementar, mas amanhã no shopping center ele pode ser um grande impulsionador de vendas para as lojas dentro do estacionamento, porque quando o nosso cliente está chegando na cancela ou está chegando no portão de entrada, a gente já tem condições de saber quem ele é, o que normalmente ele faz, o que ele gosta, quais são os comportamentos, e isso servir de um insumo para que ele receba, não para usar isso para terceiros, mas para que ele receba já inputs e ofertas que para ele façam sentido, dado o perfil que ele tem. Então, acho que o estacionamento vai começar a ganhar um protagonismo no core business, nas vendas ou na operação principal, indissociável, na minha visão, através dos dados também, que acho que é o caminho que ainda está sendo seguido.
0: Me permita agora olhar mais para o seu trabalho como líder dentro dessa empresa e como um executivo que há algum tempo aí vem atuando em outras áreas também. Você já passou por finanças, auditoria, indústria, etc. Agora no comando da Índigo no Brasil. Do ponto de vista de ser líder de uma empresa como essa, que está num processo de expansão, o que que você tem como desafio?
1: Desafio é conjugar essa velocidade de mudança que a gente vive, né? O mundo é extremamente acelerado e dependente de adaptações e mudanças que a gente tem. Então, experiência é muito importante. Eu acho que o grande desafio que eu tenho no final do dia, é gente, né? Estacionamento são pessoas cuidando de pessoas, seja no campo, seja na experiência de retaguarda. E a inovação. Eu acho que a gente tem um desafio muito grande de acompanhar, mas não, eu acho que acompanhar não, até não é a parte, mas de ser um protagonista nessa jornada de mudança da mobilidade, Milton. A gente pode ter dois papéis aqui, né? Um deles é deixar o mundo andar, acompanhar o que vai acontecer e tentar responder isso de maneira reativa, ou a gente ser impulsionador e protagonista dessa mudança, tentando influenciar e trazendo tendências, compartilhando experiências, testando, aprimorando, retestando, mas fazendo essa transformação, assim, pessoal, tecnológica, de gestão, de maneira mais completa possível. Eu, Thiago, tenho pessoalmente a missão de fazer parte dessa transição e dessa transformação no Brasil de maneira proativa, de maneira protagonista, trazendo tudo que a gente pode trazer de melhor no mundo e de mais inovador tem no mundo, colocar à disposição dos nossos parceiros, nossos clientes e nossos usuários no Brasil de uma maneira que faça sentido. Não adianta nada trazer alguma coisa que, por exemplo, lá na China já esteja rodando, mas a gente ainda precisa de uma adaptação no Brasil. No passado, esse tempo ele era um pouco mais elevado, né? Sei lá, a gente falava em anos. Hoje ele é muito mais acelerado, mas ainda assim a gente precisa trazer o produto para a nossa realidade, para ele poder fazer sentido. Então, acho que esse é o grande papel, é manter esse protagonismo e ajudar a construir a história da mobilidade no Brasil dentro do que a gente conseguir fazer.
0: Thiago Povezan, muito obrigado pela sua gentileza de nos atender aqui no Mundo Corporativo, pelas informações, pela experiência compartilhada com os nossos ouvintes. Até uma nova oportunidade.
1: Muito obrigado, Milton. Obrigado pela oportunidade. Grande prazer aí poder estar com vocês no dia de hoje.
0: Thiago Piovesan, CEO da Índigo no Brasil, foi o nosso convidado no Mundo Corporativo. Essa entrevista completa você pode assistir no canal da CBN no YouTube, no site cbn.com.br, no aplicativo da CBN. O Mundo Corporativo também está disponível no Spotify, no podcast mais próximo do seu celular. Lá no meu blog, miltonjung.com.br. Jung, você escreve com J-U-N-G. Além do texto com os destaques do vídeo, você também tem o espaço para deixar a sua opinião. Converse com a gente. Colaboraram com este Mundo Corporativo Carlos Greco, Letícia Valente, Karen Lemos, Débora Gonçalves e Priscila Gubiotti. Até um próximo capítulo do Mundo Corporativo.
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0: Domingo 31 de maio de 2026. A Fiocruz descartou neste domingo um caso de ebola em um paciente internado no Rio de Janeiro. O homem veio de Uganda e estava sob protocolo de isolamento. Segundo a instituição, o paciente deu entrada na unidade no fim da tarde de sábado, apresentando sintomas como tosse, calafrios e diarreia. No mesmo dia, os testes apontaram resultado positivo para malária. A Fiocruz informou que o risco de transmissão do ebola no Brasil é considerado baixo. A Petrobras anunciou neste domingo uma redução de 9,59% no litro do diesel para as distribuidoas. O combustível vai de R$ 3,65 para R$ 3,30 a partir desta segunda-feira. Em nota, a estatal disse que a redução se deveu à subvenção ao diesel anunciada pelo governo federal. O presidente colombiano Gustavo Petro disse neste domingo que não aceita os resultados da contagem inicial dos votos na disputa presidencial do país. Ele afirmou que vai aguardar os resultados finais revisados pelos juízes. Petro apontou que a contagem preliminar não tem efeito legal e questionou o software da empresa responsável pela logística eleitoral no país. Nenhum candidato conseguiu vencer a eleição presidencial da Colômbia em primeiro turno. O candidato de direita, Abelardo de Las Priela, terminou na liderança com 43% dos votos, seguido pelo esquerdista Ivan Cepeda, que obteve quase 41%. Os dois vão disputar o segundo turno em 21 de junho. No horário de Brasília, 11h36.
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2: Oi pessoal, tudo bem? O CBN Sustentabilidade de hoje aborda a agenda ESG na moda. Eu converso com Paulo Demo. Ele é sócio e diretor de operações da Live. A Live é uma empresa que produz e comercializa roupas de academia e de corrida, moda praia, acessórios e calçados esportivos. A Live está presente em centenas de lojas próprias e também franquias espalhadas pelo país, além de operações internacionais. Paulo, que prazer te receber aqui no CBN Sustentabilidade. Tudo bem com você?
3: Tudo bem, muito obrigado pelo convite. É um prazer estar aqui.
2: Prazer é nosso. Paulo, a gente sabe que a Live nasceu como um negócio de moda esportiva.
3: Sim.
2: Mas à medida que a empresa foi crescendo, ela passou a incorporar metas e indicadores de sustentabilidade de uma maneira muito séria e muito transparente. Eu queria te perguntar, em que momento vocês optaram por esse caminho?
3: A Live, ela tem 23 anos. Ela foi fundada em 2002 pela Joyce Gabriel Sens e em 2009 eu entrei na sociedade, nós formamos um tripé que nos deu estabilidade. Mas a Live, desde o começo, sempre pensou grande em ser realmente uma marca reconhecida no Brasil e no mundo. Então, por isso, a gente sempre teve um pensamento de fazer as coisas certas, usar as melhores práticas, entender o mercado e realmente ser uma marca com propósito.
2: Interessante você dizer, fazer as coisas certas, porque sustentabilidade é exatamente isso, né?
3: Exatamente.
2: Você se preocupar com o meio ambiente, respeitando os limites do planeta, oferecendo qualidade de vida para os colaboradores, deixando de fato um legado, agir com propósito. Mas a gente tem que analisar alguns pontos aí, porque esse é um setor altamente poluente, altamente nocivo, né?
3: Exato.
2: É considerado um dos vilões do meio ambiente. Então, quando a gente, por exemplo, analisa a questão dos resíduos, a indústria da moda é uma das que mais geram resíduos no mundo. Eu tenho até dados aqui que mostram que um caminhão de roupas é descartado ou incinerado a cada segundo no mundo.
3: Sim.
2: E menos de 1% das roupas usadas é reciclado em novas peças de vestuário.
3: Sim.
2: Eu sei que vocês da Live enviam 100% dos resíduos têxteis para reciclagem. Isso é maravilhoso, né? Um índice assim invejável, poucas empresas conseguem fazer.
3: Há 5 anos atrás, nós montamos nossa área têxtil, que é malharia, tinturaria e acabamento. a gente precisava fazer diferente, porque senão o resultado seriam os mesmos desperdícios, os mesmos resíduos de outras empresas pelo mundo.
2: Uhum.
3: Então nós fomos atrás das melhores tecnologias do mundo.
2: Sim.
3: Exemplo, os nossos teares. Nossos teares são maiores do que o normal, vamos dizer, do mercado.
2: Uhum.
3: Com esses teares maiores, a gente tem um encaixe dos produtos melhores na malha. Com isso, o desperdício é menor.
2: Entendi.
3: Dentro da tinturaria, a gente usa máquinas que não existiam nem na América, somente na Europa e no Oriente Médio, que eram máquinas que trabalhavam com relação de banho 4 vezes menor. É normal no mercado, para fazer 1 quilo de malha, se gastar 12, 13 litros de água. As nossas máquinas gastam entre 3,5 e 4 litros por quilo. Então a gente tem uma economia aí de 60, 62% de água no processo.
2: Uhum.
3: E depois, na área de, já na manufatura, onde a gente pega essa malha e corta para costurar as peças, e depois costurar as peças, ali a gente tem um desperdício. Só que tanto a coleta seletiva dentro na área fabril, nos escritórios, em tudo, já é uma cultura. Então a gente pegou tudo isso, separamos nosso plástico em vários tipos de plástico, vários tipos de papel, inclusive os resíduos têxteis. A gente hoje tem 100% ele reciclado. Como é que a gente tem a garantia disso?
2: Uhum.
3: Porque a gente vende. Ninguém compraria isso para jogar fora. Mas a gente, como é um produto em poliamida e a poliamida pode ser reciclada, a gente hoje, por exemplo, não tem mais poliéster. Antigamente a gente tinha poliéster, apesar de ser um poliéster que até eu desenvolvi isso com um fornecedor colombiano, que era um poliéster reciclado de garrafa PET e biodegradável, mas hoje a gente preferiu não mais trabalhar com poliéster, uhum. só com poliamida, porque nos dá uma condição de reciclagem pós-corte.
2: Muito bem, agora você citou aí que vocês realmente lançam mão de inovação, máquinas super modernas que conseguem grande eficiência.
3: Exato.
2: Precisou ter um investimento pesado para conseguir isso.
3: Sim.
2: E aí eu vou te perguntar, velha questão, rentabilidade e sustentabilidade estão juntos?
3: Precisa, porque nosso marketing é muito bom, mas não podia ser um marketing da boca para fora. Nosso propósito é motivar as pessoas a ter uma vida ativa, saudável e feliz. E não dá para ter felicidade com um ambiente degradado. Então a gente precisava, na realidade, pensar bem, botar na balança, né, o ganho, investir mais, às vezes, gastar mais. Por exemplo, as máquinas de tingimento que eu falei. Uhum. São máquinas mais caras, muito mais difíceis de trabalhar. Às vezes tem até um processo mais longo e mais tempo, é mais custo. Mas a gente entendeu que para ter um discurso alinhado com a prática, a gente precisava ter esse equilíbrio.
2: Muito bem. E é assim, melhor coisa do mundo é você ser genuíno, autêntico e transparente, né?
3: É,
2: ainda mais nesse mundo de greenwashing, né? De muita gente querendo surfar a onda verde, quando vai ver é só discurso, pura mentira.
3: É,
2: né?
3: A gente gosta de dormir bem toda noite.
2: É isso,
3: não com a consciência limpa, leve.
2: É isso. Agora, Paulo, e a questão das embalagens, hein? Que é outro passivo que a gente tem na indústria da moda. Vocês desenvolveram algum material específico? Como é que vocês lidam com isso?
3: Sim, a Joyce Sen sempre foi uma defensora muito grande de a gente eliminar totalmente a embalagem plástica das nossas operações, das nossas lojas. A gente entendeu que a gente precisaria também, não dá para esquecer da própria operação. Por exemplo, tem transporte nas peças. Uma peça branca não pode ser transportada sem uma cobertura,
2: proteção,
3: uma,
2: né,
3: proteção. Então, o que a gente foi? Então, vamos para a prática. Na prática, por exemplo, 100% dos nossos plásticos hoje, das nossas embalagens, são de fonte renovável, vem da cana-de-açúcar.
2: Uhum.
3: Tá? E no nosso e-commerce, onde a gente tem 100% do domínio da cadeia, porque a gente não tem só lojas próprias, tem franquias também, e multimarcas por todo o país, a gente envia para os nossos clientes do e-commerce sem o plástico. A nossa embalagem é de papel, reciclada, a gente fica 100% alinhado com o discurso.
2: Eu soube também que vocês desenvolveram tecidos com fibras recicladas.
3: Sim.
2: E um deles é o Fit Green, não é isso?
3: Exatamente. A gente se associou, né, com duas grandes nomes do mundo têxtil no Brasil e no mundo, que é a Nilit com a poliamida e a Lycra com elastano, né? Os dois fios provêm de fonte renovável, né? E a gente criou a nossa malha, que é o Fit Green, que ela é 100% de fonte renovável.
2: Achei muito interessante quando você trouxe agora há pouco o índice de redução de consumo de água, né?
3: Sim.
2: Vocês conseguiram uma economia de 62% nesses processos que envolvem tinturaria e estamparia digital.
3: Sim.
2: Que é uma tendência aí no setor de moda, né? Optar pela estamparia digital.
3: Sim, a gente tem um parque bem eclético, para produzir produtos tecnológicos, inovadores, a gente precisa ter um parque bem diferenciado. A estamparia digital, hoje, uma delas é a nossa... A gente utiliza, na realidade, papel. Né? Então, a gente imprime no papel o desenho, vamos dizer assim, né? E por termotransferência, estampa na malha. Consequentemente, é como se fosse uma impressora jato de tinta de casa. Né? Não precisa ser lavado, não precisa gastar grandes quantidades de água. O processo é muito simples e muito sustentável.
2: Muito sustentável. E aí me faz lembrar hoje a falta de responsabilidade que algumas empresas têm com o meio ambiente nessa questão da tinturaria.
3: Sim.
2: Existe um rio no Nordeste, agora me foge exatamente em que estado do Nordeste, e que ele mudou de cor por causa do tingimento de calça jeans.
3: Sim.
2: Né? Então, quando você cria um processo como esse, né, lança a mão de um processo como esse, você não apenas impacta ali o consumo interno da empresa, mas todo o meio ambiente, né? Inclusive um rio ali da região. E é muito importante a gente pensar nessa questão do consumo de água, porque tem dados que são alarmantes. Para a gente conseguir fazer uma camiseta de algodão, por exemplo, você usa 2.700 litros de água ao longo da produção. Um jeans pode consumir até 10 mil litros de água, dependendo do processo. Então, realmente, são peças, né, que consomem muitos recursos naturais. O setor precisa encarar isso com mais seriedade.
3: É, realmente, a água é o nosso recurso fundamental. Então, aqui também a gente se dedicou a fazer um projeto totalmente diferenciado. Então, a Live Matriz está situada ao lado de um rio. Então, a gente tem muito cuidado com ele. E a gente não queria só buscar desta fonte. Então hoje nós fizemos, a gente tem algumas lagoas que a gente faz um blend. Nosso parque com 40 mil metros quadrados, praticamente todos os telhados a gente tem recuperação da água de chuva, que vai para essas lagoas de água bruta. Além disso, nós temos 3 poços artesianos. E a complementaridade disso vem do rio. O rio, a gente é uma região de serra e chove bastante. Então o rio nem sempre tá limpinho. Ele fica meio café com leite. Então a gente puxa essa água, trata toda essa água junto, usa para o processo industrial, 15% a gente recupera essa água no processo, e o que os 100% da água lançada no rio é totalmente transparente. A gente hoje lança no rio uma água muito melhor do que a gente usa.
2: Maravilha, parabéns. E os corantes em que vocês utilizam são menos poluentes?
3: Sim, porque a gente... Novamente, a gente não vai por preço, a gente realmente está associado hoje às melhores marcas mundiais. Então, a gente trabalha com 2 marcas alemãs hoje. Elas têm selo Ecotex, Sign Blue. Os corantes para a parte de fitness são corantes mais complicados. A gente gosta muito do apelo de moda, nossas cores são maravilhosas, mas a tecnologia embarcada e a dificuldade para reproduzir é muito grande, e aliada à sustentabilidade também. Então, a gente não utiliza nenhuma matéria-prima que não seja certificada. Inclusive, hoje também, nós 100% dos nossos produtos, principalmente de acabamento, onde se usa alguma coisa, não tem origem animal.
2: Maravilha. Outro atributo importante, a preocupação com o bem-estar animal.
3: Obrigado.
2: E essa nova geração que está vindo aí é realmente intolerante.

0: utilização de fontes renováveis, porque além do consumo de água, é um setor que demanda um consumo intenso de energia.
1: Sim, a gente investe muito em energia solar. Na região da nossa fábrica, é o maior parque solar da região toda. Nós temos mais de 4 mil placas em cima dos nossos telhados, que a gente sempre pensa em utilizar útil ou agradável. Então, assim, se a gente já tem, já constrói transplantando as árvores, né? Ou, onde a gente pode construir também. Nossos prédios são ventilados e bem iluminados. E no telhado, além da recuperação da água de chuva, a gente coloca as placas solares porque dá um conforto térmico melhor para os nossos funcionários. Então, só que essas placas não são 100% da nossa energia consumida. Porém, a diferença, a gente compra do mercado livre de energia, mas de fontes renováveis. Nem sempre, de novamente, é o mais barato, mas é assim, a gente está totalmente alinhado que a nossa energia é 100% de fonte renovável.
0: Que maravilha, hein? Muito importante primar por essa questão da eficiência energética, de usar mesmo energia renovável, até porque a gente está na meca da energia renovável, que é o Brasil, né? Sim. Com a matriz limpa. Agora, na questão da descarbonização, porque é um setor altamente poluente, responde aí por cerca de 8% das emissões globais de gases de efeito estufa. Queria entender como é o plano de descarbonização da Live, o que é que vocês estão fazendo, metas para reduzir drasticamente a emissão de carbono, quando que vocês vão atingir, conta pra gente a quantas anda o plano.
1: Sim, a gente assinou o Pacto Global da ONU, né? A gente tem prioridade no item 6, que é a água, água e saneamento.
0: O ODS de número 6.
1: No ODS número 6. E também o 12 e o 13. O 13 é exatamente a descarbonização. Então, nós temos, claro que a eficiência operacional nos ajuda muito nisso. Né? A gente não tem emissão de poluente, todas nossas. Né? É óbvio que tem uma ou duas chaminés na fábrica, mas a gente cuida muito com a emissão. Né? A gente tenta reduzir, né, os nossos resíduos. A gente trabalha muito forte com a linha nova do Live Future, que cada vez mais a gente vai ter produtos que mais sustentáveis, com menos impacto ambiental. Né?
0: Vocês, então, estão com muito foco na recuperação de áreas degradadas.
1: Exato. A gente está apoiando a ONG Xalando Esperança, que é uma comunidade indígena lá no Mato Grosso do Sul, que a gente investiu em estufas para a comunidade poder fazer o replantio de árvores nativas, de espécies da região. É muito bacana que já está dando efeito. Pessoal, as áreas estão ficando melhores,
0: arborizadas, né?
1: Começou a aparecer onça pintada na região, já teve alguns relatos.
0: E recuperação do ecossistema,
1: exatamente, e essa comunidade está se autossustentando e está gerando um benefício social para a sociedade também, essa sociedade indígena.
0: Muito legal.
1: Comunidade indígena.
0: É, e a gente tem um desafio no Brasil, que é o de recuperar 12 milhões de hectares de áreas degradadas, né?
1: Exatamente.
0: E temos um grande potencial para isso. Que bom que a sua empresa enxergou essa necessidade e a oportunidade. Porque imagina, daqui para frente, quando vocês começarem a ver os resultados de uma ação como essa, vão poder, por exemplo, se beneficiar do mercado de carbono, que é outro grande ativo aí para o setor empresarial. Sim. Então só tem coisa boa, né?
1: Sim, gostaria até de comentar, a gente fez uma campanha na fábrica, que a gente adquiriu um terreno ao lado da fábrica, e também a gente fez um replantio. Todos os nossos funcionários participaram, todo mundo plantou uma árvore lá, principalmente nossas lideranças.
0: Que árvore que plantaram?
1: Nativas, a gente sempre...
0: Por exemplo?
1: Ipê, oliveira, tangerina...
0: Que mais?
1: Laranjeira...
0: Será que tem jatobá aí no meio?
1: Não, jatobá não, infelizmente não é da região.
0: É nativa da Mata Atlântica e da Amazônia.
1: Araçá, goiaba, mas é da Mata Atlântica, da nossa região. Sim. Lá. Hoje o nosso arboreto Live, que a gente chama, a gente já se plantou mais de 1.200 árvores.
0: Maravilha.
1: Só dentro da planta.
0: É bom que cria também a cultura organizacional de preservação da natureza, né?
1: Sim, sim.
0: Você, quando é um colaborador de uma empresa que tem essa preocupação genuína, né?
1: Essa ideia, é criar bem. Cultura e passar esses bons hábitos para os nossos colaboradores e para a nossa comunidade.
0: Muito bem. Achei muito interessante quando você mencionou a Agenda 2030 da ONU, essa que estabelece os 17 Objetivos de Desenvolvimento Sustentável. Ela funciona, gente, como um guia, um manual de gestão para o empresário. Se ele quer ser ESG, mas não sabe por onde começar, dá uma olhada lá na Agenda 2030. O que é que meu negócio pode fazer para resolver um desses 17 objetivos aqui da ONU? Questão da água, do saneamento, de que maneira eu posso contribuir para a questão da energia acessível a todos e uma série

0: De outros ODSs. Ser signatário dessa agenda é muito importante. Agora, Paulo, a gente sabe que é um setor muito fragmentado e que muitas Sim. empresas precisam terceirizar, né, recorrer a fornecedores.
1: Sim.
0: Vocês têm grande parte da produção feita internamente,
1: Sim.
0: o que garante uma rastreabilidade muito maior para garantir, por exemplo, condições justas de trabalho.
1: Sim.
0: Né? Hoje, 75% da produção de vocês é feita, vocês mesmos é que botam a mão na massa, né?
1: Exatamente. A gente são duas empresas, né? Então, 75% a 80% da nossa malha a gente tem controle total e a diferença a gente traz de alguns fornecedores no Brasil, como eu falei, realmente renomados com selos e apelo de sustentabilidade também. Por outro lado, a gente tem toda uma cadeia de costura. Hoje existem 1.500 costureiras trabalhando para a Live.
0: Uhum.
1: É óbvio que essas 1.500 costureiras não trabalham no mesmo local. Inclusive, isso foi um outro projeto que a gente desenvolveu e a gente percebeu que também transportar essas costureiras todas para grandes confecções não era o melhor para as pessoas e nem para o próprio ambiente, porque normalmente o transporte é feito de ônibus.
0: Uhum.
1: Então, a gente tem hoje várias filiais, que a gente chama, em várias localidades vizinhas, até inclusive algumas próximas, a gente prefere então levar o produto, costurar no local onde é perto da pessoa mora. Muitas vêm de bicicleta, muitas vêm a pé. A gente concede uma hora de almoço para as pessoas, que não é normal, mas muitas têm tempo de ir em casa e voltar. Então a gente, além das nossas filiais, a gente também tem algumas facções que a gente trata como filial. Então 100% do resíduo que elas geram, a gente também recolhe de volta para a fábrica, dando a garantia que a gente também não tem alguma ponta solta nesse processo.
0: É um pedacinho da fábrica ali mais próxima ao fornecedor. Né?
1: E os fornecedores são muito bons, a gente aprende muito com eles, né? A gente é humilde também, a gente aprende muitas vezes, ensina quando dá, então a gente realmente faz um círculo virtuoso.
0: Uma parceria.
1: Uma sinergia muito grande.
0: Boa. Agora, Paulo, é um setor que tem muitas mulheres, né?
1: Bastante.
0: Na base corporativa ali, o setor de moda é dominado por mulheres.
1: Sim.
0: E na alta liderança, como é que a Live está nesse sentido?
1: Tem dois números muito interessantes na Live, né? 79% dos funcionários são mulheres. Realmente as
0: Altíssimo,
1: mulheres
0: né?
1: são maioria. E 69% são mulheres em cargos de liderança. É um número muito alto. E a gente realmente fica feliz, porque, queira ou não queira, na moda, nos processos fabris, a mulher tem mais tato, mais cuidado. Sim. E a gente vê realmente um ganha-ganha espetacular.
0: Um diferencial, né?
1: Com certeza.
0: É. Agora, Paulo, outras categorias minorizadas. E aí eu Sim. posso, por exemplo, me referir à questão étnico-racial, população
1: Sim.
0: negra. A questão LGBTQIA+, os neurodivergentes, que são aquelas pessoas que funcionam de uma outra maneira, né? Os dislexos,
1: Sim.
0: os autistas, quem tem dispraxia, por exemplo. De que maneira vocês aproveitam essas categorias na operação da Live?
1: A gente sempre procura adaptar o melhor local de trabalho para que a pessoa também se sinta bem e consiga se sentir produtiva. Porque elas não querem simplesmente ser integradas, elas querem fazer alguma coisa. Então, todas, por exemplo, nossas cotas de PCD são 100% ocupadas.
0: Uhum.
1: A gente tem, no passado a gente teve mais dificuldade, hoje em dia, inclusive, a gente tem uma carteira, a gente vai renovando ela. A gente não tem nenhuma prática contrária com credo, sexo, cor.
0: Nenhum viés inconsciente para poder marginalizar essas categorias.
1: Muito pelo contrário,
0: né?
1: A gente acha que essa diversidade cria oportunidades, né? A gente é muito aberto nisso.
0: Uhum.
1: Até porque, assim, seria um contrassenso uma empresa de moda totalmente alinhada com o mercado e com o mundo atual.
0: A vanguarda,
1: na
0: né?
1: Na vanguarda, querer ser preciosista em algumas coisas que não tem sentido hoje em dia.
0: Com certeza, que maravilha. E tudo isso amarrado ao grande pilar de governança, porque não adianta
1: Sim.
0: você desenvolver bem o lado social e o ambiental
1: Sim.
0: se a espinha dorsal, que é a governança, está mal feita. Por isso que eu acho interessante o fato de vocês terem a remuneração variável dos líderes atrelada às metas ESG
1: Sim.
0: e, mais do que isso, a publicação de relatórios anuais dando conta de tudo que vocês estão fazendo.
1: Sim, a gente sempre tem nosso comitê de sustentabilidade, a gente publica nosso relatório, né, a nossa liderança. Aliás, 100% dos funcionários da Live tem participação dos resultados, né? Esse resultado está alinhado, sim, à participação de lucros, mas totalmente alinhado às decisões sustentáveis e as decisões corretas para a gente ter ainda o nosso propósito em linha, né? Então, a gente está sempre muito preocupado. Nossos quatro pilares do ESG, né, a sustentabilidade, a inovação têxtil, que através dela a gente reduz nossos problemas, nossos impactos, né? Eficiência operacional, que ela nos garante a competitividade e alinhada à sustentabilidade também, e o impacto social. Então, todas as decisões estratégicas no board são tomadas alinhadas com esses pilares.
0: A gente está vendo que é uma estratégia muito bem delimitada, mas tem muito de propósito mesmo, tem, né? De vontade de fazer de maneira correta. Acho que esse é o caminho aí que está guiando vocês,
1: assim,
0: né?
1: Sim, na verdade isso já vem de berço, né? O Gabriel tem uma história muito bacana de vida. O pai dele foi o primeiro engenheiro da WEG, uma multinacional hoje importantíssima. Então, lá muita coisa, a gente tem boas práticas de casa. A mãe da Joyce começou como costureira, então esse carinho, esse cuidado dela com o produto veio de casa. Eu aprendi muito com meu pai também. Meu pai trabalhou na lavoura, na roça, como a gente diz, até os 18 anos. Mesmo assim, saiu e conseguiu, né, se formar engenheiro agrônomo, foi diretor de empresa. Então, a gente tem ótimos exemplos. Então, eu sei plantar, eu sei alguns nomes de plantas. Então, isso está no nosso coração.
0: Isso.
1: E o nosso propósito realmente é genuíno.
0: Muito bem. Eu quero te agradecer muito pela sua participação. Imagina. Aqui no CBN Sustentabilidade e te dizer que como foi inspiradora a sua entrevista, né?
1: Obrigado.
0: Porque esse é um setor realmente que precisa avançar muito, ele é muito nocivo, né, se as práticas não forem implementadas.
1: Sim.
0: E aqui, gente, a gente tem esse exemplo da Live, que mostra que sim, que sustentabilidade combina com um negócio bem sucedido, que é a Live. Então, Paulo, seja muito bem-vindo, já te convido para uma próxima oportunidade.
1: Muito obrigado por me receber mais uma vez e foi ótimo. Foi meu debut hoje e adorei.
0: Pois é, para você que está começando a dar entrevistas por aí, você foi muito bem, viu? Passou.
1: Obrigado.
0: Passou no teste. Obrigada, Paulo.
1: Imagina.
0: Eu conversei, gente, com Paulo Demo. Ele é sócio e diretor de operações da Live. Além de ter acesso ao conteúdo pelo YouTube, você também encontra essa entrevista no site, no aplicativo da CBN ou na sua plataforma de podcast preferida. Colaboraram comigo aqui no CBN Sustentabilidade, minha linda produtora Ana Luísa Bessa, nos trabalhos técnicos a Débora Gonçalves, a Isabel Gomes e o Bruno Carvalho. E na edição Rafael Furugem e o Luiz Fugliage. Um beijo pra você, até semana que vem.
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Segunda-feira, 1 de junho de 2026. A governadora do Distrito Federal, Celina Leão, continua internada em um hospital da capital nacional. Ela realizou um procedimento para tratar um pneumotórax durante a noite de sábado. De acordo com o hospital, a cirurgia não teve problemas. Um exame radiológico de controle apresentou resultado satisfatório. Segundo o portal G1, ainda não há previsão de alta, mas a recuperação deve durar até esta segunda-feira. A polícia de São Paulo prendeu neste domingo um torcedor do Palmeiras suspeito de participar da emboscada que matou um cruzeirense em outubro de 2024. O caso aconteceu na cidade de Mairiporã, na Grande São Paulo. Segundo as investigações, os ônibus que transportavam torcedores do Cruzeiro foram alvo de pedaços de madeira, pedras, bolas de bilhar, pregos e rojões. Os veículos chegaram a ser incendiados e 15 outros torcedores ficaram feridos. O maior centro de detenção de imigrantes nos Estados Unidos é alvo de uma ação judicial após denúncias de abusos. De acordo com o processo, os detentos do centro localizado em El Paso, no Texas, são confinados em celas sem janelas, onde sofrem abusos físicos por parte dos guardas e são submetidos a uso indiscriminado de isolamento. O governo Trump diz que as alegações são falsas e reiterou que nenhum detento estava sendo espancado, abusado ou privado de atendimento médico no centro de detenção. 5 jogos fecharam hoje a 10ª rodada do Campeonato Brasileiro, a última antes do intervalo para a Copa do Mundo. O Bragantino abriu o dia derrotando o Internacional por 3-1. O Atlético Mineiro ganhou do Vasco por 1-0, mesmo placar da vitória do Palmeiras sobre a Chapecoense e do Remo sobre o São Paulo. Cruzeiro e Fluminense empataram em 1-1. No horário de Brasília, 12:05.

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0: primeiro turno da eleição presidencial na Colômbia nesse domingo teve 11 candidatos, mas a disputa foi concentrada em 3 nomes que disputam a sucessão de Gustavo Petro, que não pode concorrer à reeleição. A liderança ficou com o advogado Abelardo de la Espriella, um líder da ultradireita que declara alinhamento a políticos como o presidente dos Estados Unidos, Donald Trump, e o líder de El Salvador, Nayib Bukele. Defendendo uma abordagem linha dura no combate a guerrilhas com uma ofensiva militar, ele teve 43% dos votos. De la Espriella defende retirar a Colômbia de organismos internacionais, como a ONU e a Organização dos Estados Americanos. O esquerdista Ivan Cepeda, apoiado por Petro, apareceu na maior parte das pesquisas como favorito. Senador, filósofo e ativista de direitos humanos, ele promete continuar com as políticas sociais do governo e ficou com quase 41% dos votos. A senadora conservadora Paloma Valência perdeu força na reta final e chegou perto dos 7% dos votos. O desafio de Ivan Cepeda agora vai ser conseguir herdar os votos de uma candidata da oposição, enquanto defende o legado do primeiro governo de esquerda da história da Colômbia. O presidente Gustavo Petro conseguiu aprovar uma reforma trabalhista que reduziu a jornada de trabalho para 42 horas semanais, aumentou o adicional dos domingos e feriados e regulamentou a atuação de quem trabalha para os aplicativos. O candidato governista ainda defende outras conquistas da gestão de Petro, como o aumento do salário mínimo em 75%, redução do desemprego e a reforma da Previdência, que obrigou a contribuição para fundos estatais e ampliou os direitos de aposentados. Cepeda defende agora uma redução de benefícios para congressistas e uma reforma agrária. Porém, a economia não aparece entre as maiores preocupações dos eleitores. 40% apontam a segurança pública como o principal problema no país. Em entrevista para a Globo News, a professora de Relações Internacionais da ESPM, Denise Ozaker, falou sobre as falhas no campo da segurança pública.
1: Essa é uma das grandes críticas ao governo do Gustavo Petro, que ele, apesar de ter anunciado e ter o esforço de garantir a paz, mas a estratégia adotada por ele foi considerada pouco eficaz em controlar os grupos que passaram a dominar áreas. E mesmo a política de erradicação das plantações de coca, que vão para a produção de cocaína, também não foram efetivas. No caso da Colômbia, ela volta para uma sensação que eles viveram nos anos 80, início dos anos 90.
0: É nesse cenário que os oposicionistas ganham força na disputa. Caso o favoritismo do líder da outra direita se confirme, o analista de política internacional Orian Fancelli projeta dificuldades para o governo Lula.
2: O presidente Lula, ele conseguiu mostrar que ele é capaz de falar com lideranças dos dois lados do espectro político. Direita trumpista fala ali até com muito mais facilidade com pessoas da esquerda, caso, por exemplo, do Gustavo Petro. Então, havendo uma continuidade no Brasil, acredito que, pelo menos por parte do lado brasileiro, não muda nada. Se vier o Abelardo de la Espriella, acredito que a gente pode esperar, sim, uma hostilidade um pouco maior, como a gente tem observado vindo ali por parte do Javier Milei.
0: O segundo turno da eleição presidencial na Colômbia acontece daqui a menos de um mês, no dia 21 de junho. Com colaboração de Luiz Del Boni, de São Paulo, Fábio Portugal.
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4: Muito bom dia a você que nos acompanha aqui na CBN em todo o Brasil, em diversas partes do mundo. Começa aqui o CBN Madrugada, hoje é 1º de junho de 2026, segunda-feira, hein? Muito bem, aqui no CBN Madrugada, espaço para a gente falar sobre educação. A nossa convidada é a diretora executiva do Instituto Reúna, professora Kátia Smoli. Kátia, muito bom dia, é sempre um prazer tê-la conosco aqui na CBN.
5: Bom dia, Galvão, feliz de estar aqui conversando com vocês de novo sobre educação.
4: Bom, vamos falar sobre o resultado da prova nacional docente, resultado divulgado nesta quarta-feira. mais da metade dos cursos de formação de professores, quase 52% cursos de pedagogia, licenciatura, na modalidade de educação à distância, ficaram com o conceito ENAD 1 ou 2, um conceito que vai até 5. E a gente também aqui tem informação de que 73% dos concluintes de licenciaturas presenciais foram avaliados como proficientes. Porém, aqueles que fizeram a licenciatura no modo EAD, apenas 46,9% atingiram a proficiência. Tem outros dados aqui, é claro, a gente vai falar sobre estas questões, mas de um modo geral, como é que você avalia esse resultado, Kátia? Melhorou, piorou em relação a dados anteriores? A gente tem essa base?
5: Eu gostaria de começar comentando os próprios dados, né? Porque eu vejo que o Ministério da Educação dá um passo importante em trazer evidências mais claras a respeito das licenciaturas e das modalidades de oferta das licenciaturas. Então, dados como esse permitem tomar decisões melhores, fazer investimentos com maior clareza. Então, acho que eu queria muito destacar, inclusive, o valor da prova nacional docente, porque ela está trazendo uma outra modalidade de avaliação, que não é só ver se no final do curso você sabe aquilo que você vai ensinar, mas também se você sabe como ensinar, como é que avalia. Então, gostaria de destacar esse ponto. Agora, o que as duas avaliações, né, o ENAD e a Prova Nacional Docente, estão nos mostrando é uma coisa que, de uma certa forma, o próprio censo escolar já mostrava, o ENAD anterior já mostrava, que as licenciaturas que são online, essas que são totalmente à distância, elas não são um modelo mais adequado de formação de professores, né? É claro que não se trata de dizer, olha, num país dessa extensão nós vamos tirar toda a possibilidade de ter uma formação que use as vias da tecnologia, mas os dados são incontestes, assim, né? Nós estamos ofertando um curso de má qualidade. E a hora que você compara, e na ordem, né, você vai vendo as federais, as estaduais, mesmo as municipais, todos os cursos presenciais, eles são mais efetivos na formação do professor. Então, acho que não se trata de dizer não pode mais ter uma parte à distância, mas não dá para ser como e os dados para algumas das disciplinas, né, como matemática, por exemplo, é muito desafiador. Então, nós verdadeiramente precisamos repensar a licenciatura. Eu acho que o Ministério da Educação agora, diante desses dados, seja este ministério ou no próximo governo, precisa olhar para esses dados e chamar as universidades para conversar, o que é impossível, né? Que nós tenhamos dados tão ruins numa das profissões que é das mais importantes que o país tem.
4: A gente tem que lembrar, né, Kátia, para as nossas ouvintes, os nossos ouvintes, que a gente está falando de um profissional que vai trabalhar dentro da sala de aula, né? E aí é importante que ele esteja aprendendo dentro da sala de aula, né? E não apenas, né, por meio de um computador. Eu lembro, eu fiz a licenciatura na USP em 2015 e 2016, me lembro da importância das dinâmicas em sala de aula, das discussões em grupo. Quer dizer, isso aí é muito difícil de fazer não estando lá presencialmente, não é?
5: Então, e é interessante porque recentemente nós tivemos o resultado da avaliação dos médicos. Você se lembra disso?
4: Sim, então, sim.
5: Uma comoção nacional da gente dizer, mas como, olha, como é que um médico está sendo formado? Nós temos que ter a mesma comoção com a formação dos professores, porque são profissões que lidam com a vida, né? Que formam as próximas gerações, que cuidam das pessoas. Então, como é que nós precisamos nos indignar com essa quantidade de cursos que está fazendo com que as pessoas passem pelo curso e não tenham nenhuma transformação profissional? Elas não saem preparadas para serem profissionais. Então, a indignação tem que ser a mesma. E aí, o que aconteceu? O Conselho Federal de Medicina toma providências, as universidades se explicam, o Ministério chama. Esse é o movimento que eu gostaria de ver também para esse resultado do ENAD, da Prova Nacional Docente, sabe?
4: Sim. Bom, Kátia, em que medida tudo isso também não tem a ver com a pouca valorização que, infelizmente, o professor, a professora tem nesse nosso país, né? Acho que em alguma das nossas conversas aqui nos últimos anos, eu já destaquei esse aspecto. Eu, nesse momento, não estou dando aula, mas eu dei aula durante vários anos para segundo e terceiro ano do ensino médio. E, principalmente, no terceiro, eu sempre perguntava ali no começo do ano para saber, né, qual a área que os alunos queriam seguir, a profissão e tal, e era muito raro ver aluno dizendo que não, eu quero ser professor. Tinha sala, às vezes, de 40 alunos que tinha um, dois, né? Então, isso a gente percebe no dia a dia, nas pesquisas, tal, como, infelizmente, a profissão de professor no país não está valorizada. Em que medida isso acaba se refletindo também no mau desempenho desses professores nesses cursos, hein?
5: Na verdade, eu acho que é um conjunto de fatores todos interligados, né? Por um lado, você tem a profissão, que o Brasil ainda não tem, apesar de nós termos alguns programas, algumas iniciativas desta própria gestão do Ministério da Educação, mas quando você olha no todo, a carreira docente ainda não está traçada, nós temos um número muito grande de professores que são professores contratados na rede pública, não são concursados. Isso também é um sinal de que você não está olhando para a carreira docente. Nós ainda precisamos melhorar bastante a questão do estágio probatório. A própria população, muitas vezes, não valoriza o professor como ela deveria valorizar. Nós temos, inclusive, muitas vezes, pessoas que estão em cargos públicos, como vereadores e deputados, que destratam os professores, o que é um absurdo, porque os professores precisam ser respeitados exatamente pelo papel que eles têm na sociedade. Então, nós temos esse lado. Por outro lado, veja, os cursos de formação de professores deveriam primar pela formação dos profissionais. Na medida que eu quero mudar essa situação da desvalorização docente, uma das coisas que precisa ser mais valorizada, assim como a condição de trabalho, salário e tal, é a formação inicial. Então, se nós estamos mostrando por essas avaliações que a formação está muito descuidada, você já tem poucas pessoas que querem ser professores. Essas pessoas, muitas vezes, fazem um esforço hercúleo para pagar o curso, para fazer o curso, porque são pessoas trabalhadoras. E quando elas vão fazer a prova mostra que o curso para elas não fez diferença na vida. Você ficou 3, 4 anos, 5 anos, às vezes, fazendo uma licenciatura e ela se mostra frágil. Então, você só agrava a situação do professor. Isso vira uma bola de neve, né? Porque a formação não ajuda, a carreira não é atrativa. Agora, por outro lado, é muito interessante um dado de que a gente precisa de 118 mil professores por ano. E os professores que se apresentaram aptos a continuarem sendo professores, até porque a Prova Nacional Docente também tem um plano de que os estados que aderiram, enfim, os municípios que aderiram, podem usar o resultado desta prova que os professores em exercício, se quiserem fazer, tenham feito, e esses dados podem ser usados para concurso futuro, para processos seletivos, eles mostram que nós tivemos um número ainda acima daquele número que você precisa por ano. Então, ainda tem muita gente que é professor, ainda tem muita gente que quer ser professor. É mais uma razão para nós dizermos, olha, uma profissão tão importante, então ela precisa de uma boa formação inicial, ela precisa de uma carreira que seja atrativa. Eu acho que os dados, eles estão mostrando que em todo lugar que a gente trata o professor, nós estamos tratando mal o professor.
4: Sim.
5: E isso é inadmissível, nós não podemos mais sermos um país que trata mal seus professores, né?
4: Sim. A gente está conversando aqui no CBN Madrugada com a diretora executiva do Instituto Reúna, Kátia Smolli. Kátia, a gente tem mais dois minutinhos aqui. Além da melhor formação dos professores, na sua opinião, que outro aspecto é fundamental hoje no Brasil para a gente melhorar a educação, principalmente pensando, é claro, na educação pública, né? Que está bem aquém, se a gente for pensar em relação à boa parte da rede privada.
5: É interessante se observar que o Brasil vem avançando bastante na educação. Então, olhar o retrato inteiro mostra que nos últimos anos, nos últimos muitos anos, né, 30 anos pelo menos, nós conseguimos colocar mais estudantes na escola, universalizar o acesso para os estudantes da educação básica, avançamos bastante na educação infantil de 5 e 6 anos, creche também vem crescendo. Nós temos o financiamento do Fundeb, que é bem relevante, ajuda as redes, inclusive, a pagarem melhor os professores. Então, tem um conjunto de fatores que nós vamos vendo uma melhora na alfabetização. Tem um conjunto de fatores que nós vemos que avançaram. Onde é que ainda está o problema? O problema está na falta de um olhar cuidadoso e generoso e que valorize os professores. Eu acho que se a gente tivesse que escolher uma coisa para cuidar como prioridade absoluta na próxima gestão, tanto os governadores quanto de presidente da República, sem dúvida seria ter uma carreira docente que fosse atrativa, cuidar da qualidade da formação dos professores, mas também cuidar dos professores dentro das escolas, né? Nós temos visto tantas coisas que aparecem como a violência contra os professores, desrespeito contra os professores. Eu acho que a sociedade precisa ser mobilizada para que nós tenhamos, nesta carreira que é tão importante, um professor que olhe. Eu acho que é o próximo salto que nós temos que dar, porque sem professor você não faz nada. É só olhar o próprio resultado das licenciaturas de AD, né? Que muitas vezes tem tutor, que muitas vezes não tem atividades síncronas, que o aluno está muito sozinho. O que essa licenciatura está mostrando? Que ela falha. E ela falha, entre outras coisas, por um aspecto que você trouxe, né? Que é tão importante a presencialidade. O professor faz diferença. Nós precisamos, de fato, entender que o próximo salto virá de uma formação adequada e de uma boa carreira docente.
4: Muito bem, professora Kátia Smolli, diretora executiva do Instituto Reúna, conosco aqui no CBN Madrugada. Kátia, mais uma vez, muito obrigado, um bom dia e até a nossa próxima conversa.
5: Obrigada, um ótimo dia para todos.
4: Após o relato da atriz Isis Valverde, em que ela contou já ter sido internada 3 vezes este ano por causa da doença celíaca, Dr. Luiz Fernando Corrêa menciona a história para explicar algo que auxilia na compreensão da doença. Vamos acompanhar.
6: Dr. Luiz Fernando hoje fala sobre doença celíaca a partir do relato da atriz Isis Valverde. É isso, né, doutor?
7: Exato. Chamou a atenção de todo mundo nesses últimos dias um post que a Isis Valverde fez, onde ela conta que teve que ser internada 3 vezes esse ano por conta de, enfim, da doença celíaca que ela tem, que já descobriu desde os 19 anos de idade. E ela chama atenção para um detalhe importante, né, de quem tem doença celíaca, uma coisa que a pessoa sofre, que é a contaminação cruzada de alimentos. Vamos entender então a história. Doença celíaca, para início de conversa, não é frescura, não é moda, né, isso tem que ser bem separado, a gente vai separar isso aqui para frente. É uma doença autoimune, ou seja, do nosso corpo, do nosso sistema de defesa do corpo. Quem tem doença celíaca e tem contato com o glúten, que é uma proteína que está no trigo, na cevada, no centeio, esse contato dispara uma reação de defesa, uma reação autoimune, que destrói, no fim das contas, chega a destruir as vilosidades do intestino. Vilosidade é como se fossem os dedinhos, vamos dizer assim. Nosso intestino tem uma mucosa para absorver substâncias, o intestino delgado, que é o intestino fino. Só que para aumentar a superfície de absorção é como se fossem vários dedinhos, né? Quando ele aumenta, aquela mucosa sobe e desce para facilitar a absorção. E essa reação inflamatória de defesa vai destruindo essa camada de absorção. E isso leva o quê? A pessoa vai ter anemia, vai ter osteoporose precoce, pode ter infertilidade, uma fadiga crônica, porque não consegue absorver as substâncias necessárias. Tem diarreias assim terríveis, muitas dores abdominais, e existe estatisticamente um risco aumentado do linfoma no intestino.
6: E é uma doença genética, né, doutor?
7: Uma doença genética, ela tem uma característica genética, né? Geralmente tem outras pessoas na família, ascendentes, que têm essa doença também, mas é o mais importante é entender isso. Primeiro que quanta gente tem isso? São 2 milhões de brasileiros com essa doença. Então, é um grupo específico, né? No mundo é 1% da população.
6: É um percentual muito pequeno se a gente levar em conta o total da população. E aqui não tem ninguém diminuindo o sofrimento,
7: não é sofrimento,
6: e as dificuldades dessas pessoas.
7: Porque,
6: é só para dar proporção coisa.
7: Justamente porque isso virou uma modinha.
6: Sim.
7: Virou uma modinha, eu tenho intolerância ao glúten.
6: É.
7: E misturou tudo. E o que é pior, gente, além de diminuir o sofrimento das pessoas que têm a doença, porque fica aquela coisa meio modinha, né? É uma coisa muito estranha, porque na prática os dados mostram que somente 3 em cada 10 pessoas com doença celíaca faz o diagnóstico. Então isso é muito complicado, porque a pessoa passa com esse sofrimento a vida inteira e não tem, porque geralmente isso começa logo depois da infância, com adultos muito jovens. Eu lembro de colega de turma, de faculdade, 20 e poucos anos com isso.
6: Agora, doutor, a gente tem uma dúvida aqui da nossa colega Débora Costa, de Belo Horizonte, pedindo para que o senhor explique por que quem tem endometriose também pode ter sensibilidade ao glúten. Porque aí a sensibilidade ao glúten não vem exclusivamente da doença celíaca. Pode ter outras causas, né?
7: Não. Então vamos separar as coisas. Eu nunca ouvi nada disso, Débora. Eu vou até dar uma olhada depois para tentar descobrir, mas eu nunca ouvi falar disso. E intolerância ao glúten, né, de verdade, é doença celíaca. Ponto.
6: Não é intolerância, é sensibilidade.
7: Aí começou
6: que aí
7: a complicação.
6: Mistura tudo.
7: Aí fizeram essa bagunça, entendeu? Sabe o que é pior? Eu estava falando essa coisa do diagnóstico. Por que que não faz o diagnóstico? Sabe por quê? Porque todo mundo parou de comer glúten. Né? Porque um monte de gente parou de comer, todo mundo, muita gente parou de comer glúten. Aí essas pessoas todas vão fazer exame. O exame busca o anticorpo que o corpo produz contra o glúten. Aí a galera não está comendo glúten e vai fazer o exame. Sabe o que acontece? Dá negativo. Porque não está comendo glúten, não está produzindo anticorpo.
6: Ah, perfeito.
7: E aí não faz o diagnóstico, entendeu? Não faz o diagnóstico, nem quem tem, nem quem não tem. Então virou uma grande bagunça, isso virou um grande negócio, um business enorme.
8: Mas você vai no supermercado hoje,
6: tem até cerveja sem glúten.
8: Não, doutor, você vai no supermercado hoje, é tudo sem glúten, tem uma parte que é indicada.
7: Eu acho que é ótimo.
8: Que é muito legal.
7: Seria muito legal, mas o problema é que as pessoas que são incentivadas a consumir isso, muitas vezes não tem nada a ver com isso.
6: É. Então, mas virou uma coisa moda. É ser intolerante ao glúten porque você tem uma mudança genética que faz com que o seu corpo seu funcione de um jeito. Exato. A não processar aquela substância. Não,
7: provoca uma reação de defesa na parede do intestino que inflama e acaba sendo destruída se aquela informação se repete.
6: Mas outra coisa também é você ser sensível a essa substância no seu corpo ou se sentir melhor sem ela. Porque pode acontecer também, né?
7: Sabe o que acontece na prática? Se você for olhar, a dieta da galera que é intolerante ou sensível ao glúten é uma dieta bastante restrita e uma dieta muito saudável muitas vezes.
6: Sim.
7: Então essa pessoa vai ficar bem porque faz uma dieta mais saudável, gente.
6: Não é porque tirou o glúten. Não é porque tirou o glúten.
7: Entendeu? Isso virou um negócio, virou um demônio. Ah, porque lá o glúten de hoje. Aí vem uma história que o glúten, o trigo de hoje não é o trigo do passado. Começa a inventar um monte de historinha maluca, conspiratória, para explicar esse negócio, gente. Não tem nada disso. Ou você tem ou não tem doença celíaca. Não, não inventa esse meio de campo aí, não.
6: Tá.
7: Porque isso tá fazendo mal para as pessoas. Tá? As pessoas que têm doença celíaca têm uma vida complicada, por quê? Da mesma forma que, obviamente, seria muito interessante que, bom, temos o lado bom aí que o Fernando falou, tem mais produtos sem glúten.
6: É.
7: Eu lembro, eu tô falando dessa minha colega de turma, são dos anos 80, gente. A gente ia sair com a galera da faculdade, ela não podia comer nada.
6: Sim, é.
7: Era complicado, mesmo. Entendeu? Não tinha esse tipo de coisa. E aí o que acontece? Ao mesmo tempo, também apareceu uma reação das pessoas de banalizarem e não cuidarem.
6: Sim.
7: Porque quem tem dita intolerância ao glúten, pode comer qualquer coisa que tenha sido um produto, que tenha uma comida que tenha sido feita num óleo onde foi frito, coisas com glúten. Não vai acontecer nada com ela, gente.
6: Perfeito.
7: Agora, com quem tem doença celíaca, simplesmente comer uma batata frita, feita num óleo, onde foi feita uma fritura de uma parmegiana, vai dar ruim, entendeu? Essa pessoa vai passar muito mal. Né? Eu lembro uma outra história também, acontecida ali em casa. A gente tem uma grande amiga que mora nos Estados Unidos que tem doença celíaca. E tem uma marca de sorvete, olha que lá nos Estados Unidos, uma marca de sorvete super conhecida, e que a gente comprava em casa e ela adorava quando ia lá em casa. Só que toda vez que ela ia lá em casa, ela passava mal. E até a gente descobrir que aquela marca não tinha escrito no rótulo nada, nenhum alerta, pô. Então, quer dizer, a vida dessas pessoas é muito controlada, tem que ter cuidado. Agora, como é com essa banalização da intolerância, quem faz comida, quer dizer, quem prepara alimento, muitas vezes restaurantes, muitas vezes até mesmo produção industrial, não se preocupa em fazer direito.
8: Perfeito.
7: E aí o coitado no sentido, né? Mas a pessoa que tem doença celíaca sofre.
6: Certo.
7: Então, gente, vamos fazer certinho o que dá a César e o que é de César, já dizia, né? Tem doença celíaca? Tem doença celíaca. O resto tá fazendo dieta, mano. Não, não inventa uma moda, não, porque dieta de moda é um negócio que adianta nada, gente. É um negócio que toda hora aparece uma.
6: Doutor.
7: Vamos focar no que interessa. Ah, eu parei de... Sim, Eu tenho intolerância, eu sou sensível ao glúten. Aí parei de comer pão e emagreci. Poxa,
6: depois
7: vida,
6: vou te contar uma história engraçada.
7: Mal, né? Pô, fazia mal porque você comia muito pão, bicho, não é?
6: Depois vou te contar uma história engraçada sobre intolerância, mesmo, não, né, intolerância, pô. Doutor.
4: Colunista da CBN, Marcelo D'Agosto, sugere aplicações que oferecem mais rentabilidade e possibilidade de renda periódica. Vamos acompanhar.
9: A Vanessa é de Brasília e pretende se aposentar agora em julho. Ela tem um dinheiro que recebeu da venda de um imóvel e uma aplicação na poupança que gostaria de investir de forma mais rentável. Ela pergunta onde pode investir para complementar a renda na aposentadoria. Vanessa, para o dinheiro na caderneta de poupança, você pode tranquilamente investir no Tesouro Selic 2031, no Tesouro Direto. A rentabilidade vai ser maior, a segurança igual e você vai ter mais liquidez. Pode sacar a qualquer momento, recebendo os rendimentos acumulados do período. Para o dinheiro do imóvel, você também pode contar com as opções oferecidas no Tesouro Direto. Uma alternativa é o Tesouro IPCA com juros semestrais 2037. A rentabilidade é de inflação mais 7% ao ano e você recebe os juros do título nos meses de maio e novembro. Esses juros são de mais ou menos 3% do valor que você investir, corrigidos pela inflação e pagos a cada 6 meses. Você pode usar os rendimentos para complementar a sua aposentadoria e o seu capital continua sendo corrigido pela inflação até o vencimento. Até a próxima e continue mandando as suas perguntas para cbndinheiro@cbn.com.br.
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0: Segunda-feira, 1º de junho de 2026, a Justiça brasileira registrou mais de 250 mil medidas protetivas concedidas no primeiro trimestre. O número é maior não apenas para os três primeiros meses do ano, mas também em comparação a todos os trimestres monitorados desde 2020. Os dados inéditos do Conselho Nacional de Justiça, publicados pelo Portal G1, mostram que a cada 30 segundos, uma mulher recebe a proteção judicial. O mês de maio contabilizou um máximo histórico, com um número 13% maior que o recorde anterior, de setembro do ano passado. As medidas protetivas são ferramentas de proteção a mulheres em situação de risco por violência e, em geral, são concedidas após o pedido da vítima por meio da Lei Maria da Penha. O maior centro de detenção de imigrantes nos Estados Unidos é alvo de uma ação judicial após denúncias de abusos. De acordo com o processo, os detentos do centro localizado em El Paso, no Texas, são confinados em celas sem janelas, onde sofrem abusos físicos por parte dos guardas e são submetidos ao uso indiscriminado do isolamento. O governo Trump diz que as alegações são falsas e reiterou que nenhum detento estava sendo espancado, abusado ou privado de atendimento médico no centro de detenção.
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1: Em entrevista, Fernando Andrade, a psicóloga e líder de saúde mental do Comitê Olímpico Brasileiro, Aline Wolff, fala sobre o novo livro Performance Sustentável, Saúde Mental para Vencer. A especialista defende que a alta performance não deve ser construída à custa do adoecimento emocional.
2: Nossa convidada aqui no Revista CBN agora é Aline Wolff, psicóloga e líder de saúde mental do Comitê Olímpico Brasileiro, e lança agora Performance Sustentável Saúde Mental para Vencer. A Aline tem uma longa história com a ginasta Rebeca Andrade, nossa convidada aqui hoje, a quem eu quero agradecer muito a participação.
3: Sempre muito feliz de estar aqui com vocês.
2: Olha, você sabe que a gente tinha te convidado para a gente falar sobre pressão na seleção brasileira e tal. Só que aí eu tive acesso ao livro. Eu falei assim, não, eu quero falar do livro. A gente pode falar da seleção, mas eu inverti a pauta. Desculpe, mas eu achei muito legal o trabalho que você fez nesse livro Performance Sustentável. Adorei. Vamos falar sobre ele?
3: Claro, com maior satisfação. Fiquei feliz que você, né, inverteu a pauta e quer falar do livro.
2: É isso. Bom, como é que dá pra gente definir alta performance? Como que isso te move na sua vida pessoal e profissional? Que universo é esse da alta performance?
3: Olha, Fernando, eu trabalho há mais de 20 anos com alta performance esportiva, com diversas modalidades, né, de todos os tipos, as olímpicas e não olímpicas. E eu aprendi ao longo da minha trajetória que a narrativa que a gente criou em torno da alta performance, que sempre foi uma narrativa de ir sempre além, passar por cima dos seus limites, ignorar, né, os seus sinais, era uma narrativa que, na verdade, estava levando mais ao adoecimento do que, de fato, para a melhora do desempenho daqueles atletas. E aí eu entendi que eu precisava falar sobre isso, né? E dividir esses aprendizados todos, e o desejo do livro veio a partir disso, né? Eu queria contar para as pessoas que a verdadeira alta performance, ela não parte dessa lógica, ela parte de uma base, de uma pessoa que cuida de si mesmo, que se conhece muito bem, que sabe como funciona, sabe o que, que pode e o que, que não pode, faz boas escolhas, e isso faz com que a pessoa, de fato, ela não só ganhe uma medalha, ela se mantenha, né, desempenhando bem ao longo do tempo, porque isso é muito importante. Ah, se uma pessoa ganhar, é possível ter um bom resultado e entrar nesse modo de esse moedor de carne, né?
2: Boa.
3: Mas
2: definição.
3: A questão é que, assim, como que a pessoa chega lá e qual é o legado que essa pessoa vai deixar para o mundo de alguma forma, né? Assim, ela vai chegar lá com uma medalha no peito e nunca mais vai querer nem saber de esporte. Assim, que medalha é essa que a gente está buscando?
2: Você vai se perguntar, né? Valeu a pena?
3: Exato, né? E a resposta que eu encontrei me fazendo essa pergunta, assim, bom, mas vale a pena, né, entregar uma pessoa adoecida, destruída de alguma forma, quebrada, com a medalha no peito? E a resposta, obviamente, para mim é não. Eu sou uma profissional de saúde mental, eu sou psicóloga, eu quero ver as pessoas inteiras. E sim, é possível. A ideia é essa, a gente pode entregar muito e terminar inteiro com energia para curtir esse barato que é conquistar coisas grandes.
2: Sobre esse barato, eu gostei muito quando você descreve que o melhor lugar do mundo é onde você vê um indivíduo atingindo um novo patamar, batendo o seu melhor tempo, com uma medalha, sei lá. E aí você fala assim, que você se sente no camarote da vida. Você pode explicar o que é isso?
3: Sim, Fernando, ótima pergunta, porque esse é um trecho que eu divido ou tento colocar em palavras o que eu sinto ao estar, né, convivendo com pessoas que conquistam coisas muito grandes. E isso é uma coisa que me alimenta, assim, chega a ser é uma energia física, porque é tão bacana ver o processo de construção e tudo que aquela pessoa precisa crescer com ela mesmo. Eu não estou falando dos movimentos, eu não estou falando, né, das metas apenas atingidas, mas como uma pessoa precisa se transformar e crescer de dentro para fora para conquistar aquilo, né? E eu me sinto muito privilegiada porque eu testemunho isso, né, de uma parte muito que ninguém vê. Né? Ninguém vê assim, quais são os desafios, quais são os dilemas, quais são os medos, quais são as dores. A gente vê o pódio lá, a medalha, mas a gente, né? Eu vejo um processo que é invisível, mas que é tão importante, é tão bonito, né? Uhum. De alguma forma.
2: Tá. Agora, Aline, você fala também da síndrome do impostor e explica que é uma. Que essa palavra síndrome é frequentemente associada a uma doença, frequentemente inclusive ligada a mulheres. E a gente fala muito disso, por exemplo, no mercado de trabalho e tal. Mas como isso é inserido no ambiente do esporte de alta performance?
3: Olha, todos os ambientes de alta performance, de alta exigência, que exigem dos indivíduos entregas difíceis, vamos colocar assim, que isso está no esporte e isso está em vários outros contextos, faz com que o indivíduo, ele estabeleça com ele uma régua, certo? Uma medida, assim, eu preciso estar aqui para eu fazer parte desse grupo seleto que, né, é entendido como grupo que, né, está ali no topo do ranking, está sendo visto como de valor. E isso faz com que as pessoas, elas internalizem o tempo todo essa régua, né? A síndrome do impostor, ela é uma, e isso é um nome, né, que é popular, não é um diagnóstico, tá? O diagnóstico tem outro nome, mas ela é uma internalização de uma régua muito alta em que a pessoa nunca se sente atingindo o que ela tem que atingir. E se sente devendo. Eu não sou bom o suficiente, eu ainda não fiz isso. E isso acontece mais com mulheres, porque as mulheres, elas já partem no jogo em desvantagem, né? Isso no mercado de trabalho, isso, né, talvez um pouco menos no esporte, porque é dividido em categorias, né? Então não existe uma disputa entre homens e mulheres, como existe no resto da vida, né? Então é como se a mulher, né? Isso também acontece com outras populações minorizadas, tá, Fernando? Assim, é como se eu tenho que fazer mais para ser visto como alguém de valor. Então a régua, ela já está um outro patamar desde sempre. E acontece muito, por exemplo, no exemplo das mulheres, de mulheres que têm todos os recursos técnicos e elas não se candidatam a algum

0: essa capacidade. Então, isso é um processo interno, né, que precisa ser visto e cuidado, porque senão a pessoa vai se paralisando de alguma forma. E isso pode gerar um processo mais patológico, de uma autocrítica severa, da pessoa ela ter muitas, muitas competências, valor, possibilidades, mas ela nunca acreditar nisso. Ela sempre achar que ela precisa de mais.
1: Então eu queria falar agora sobre o esgotamento. A gente está nessa era da positividade excessiva, não? Basta abrir uma rede social para ver isso. E aí, se você não é um vencedor, a culpa é sua. Como é que o esgotamento, como é que você vê o esgotamento, o burnout dentro do esporte? Como é que esse ambiente é entendido dentro do esporte?
0: Olha, felizmente, recentemente, a comunidade esportiva tem começado a falar mais disso, né, Fernando? Os atletas estão levantando a voz, estão dizendo: eu me esgoto, eu adoeço, eu deprimo. E são atletas que são inquestionáveis nos resultados que eles têm. São atletas que são multimedalistas, multicampeões. E isso tem, né? Isso abriu, e aí, né, atletas como Simone Biles, Naomi Osaka, né, Kevin Love, esses foram os precursores que começaram a falar: olha, eu também, porque eu sou uma pessoa. Então, isso começa a trazer uma noção de que, primeiro, o atleta não é uma máquina, o atleta é uma pessoa, e como qualquer pessoa, se a carga tiver maior do que aquela pessoa tem de recursos para lidar, ela vai adoecer. Então a gente precisa cuidar disso. E sim, os atletas também se esgotam se eles não tiverem um tempo de qualidade de recuperação, se eles tiverem ambientes que não são seguros psicologicamente, que não são facilitadores do desenvolvimento daquela pessoa, e sim são mais opressores, essa pessoa pode vir sim a entrar em um esgotamento e não conseguir, né, performar por conta disso.
1: Você pode lembrar pra gente o caso da Simone Biles? Eu me lembro que foi a primeira vez que eu vi alguém tão importante dentro do esporte falar assim: olha, eu não vou participar. Ela se negou a participar de algumas provas na Olimpíada de Tóquio, era 2021. O que aconteceu com ela?
0: Olha, obviamente, eu sei pelo que ela falou, né? Porque não foi ela que me contou isso, então sim, sim. A gente sempre coloca esses recortes,
1: né? O que se sabe,
0: né?
1: O que se sabe.
0: O que a gente sabe do que aconteceu é: ela desistiu de uma Olimpíada em que ela era a franca favorita.
1: É isso.
0: Né? Isso porque ela percebeu que ela não tinha condição psicológica de competir. Então ela fez um movimento de perceber: cara, não tô bem, eu tô esgotada. E como que ela percebeu isso? E aí isso é uma hipótese. A ginástica é uma modalidade que envolve algum nível de risco físico também, né, Fernando? Então, assim, ela estava passando muito no salto, né? O que, que significa isso? Assim, ela estava, tipo assim, né, errando a potência do salto, ou seja, ela estava se perdendo no meio das séries, que é uma coisa, né, que quando o atleta está esgotado, a atenção não funciona do mesmo jeito, e aí ela pode, assim, né, se perder, e isso gera um risco físico real, né, um risco de lesão importante, um risco, né, de algum tipo de trauma. E aí ela começa a falar de que, assim, não tô bem, né? Preciso cuidar da minha saúde mental. Faz um ciclo completamente diferente para Paris. O documentário dela fala disso. Se envolve com tratamento psicoterápico, né? Muda carga, como ela treina, e ela faz Paris do jeito que fez Paris, né? Que é, assim, uma outra condição psicológica. Então, assim, é muito bacana quando a gente vê uma atleta como a Simone Biles que diz: ó, eu também posso quebrar e eu cuido disso e eu volto pro próximo ciclo super vitorioso, né? Então isso passa uma mensagem importante não só para os atletas, para todos nós, né? Que se a gente não cuidar disso, não tem como ter performance.
1: Ela e Michael Phelps são duas vozes importantes nesse assunto?
0: Muito importante. O Phelps foi o grande precursor, né? Se

0: Não me falha a memória, hoje o Phelps ele tem uma empresa relacionada à saúde mental. Inclusive, ele teve condições muito críticas durante a sua carreira, né, de depressão, de risco de suicídio. Ele fala muito disso e sempre foi uma voz muito importante. Eu acho que ele foi um dos primeiros, né, a levantar esse tema. E hoje ele ainda se envolve com isso, mesmo já não sendo um atleta ativo.
1: Legal. Aline, você também fala no seu livro em crescer de maneira sustentável, definir de maneira correta o ritmo da sua escalada. Eu fico imaginando como fazer isso em meio a tanta pressão, porque você tem que olhar a data, o tempo, o cronômetro, a competição, são vários fatores. E aí, como determinar isso de forma gradual?
0: É ótima pergunta, Fernando, porque isso não é fácil. Porque, assim, aí trazendo isso para a realidade do atleta, tá? Se o atleta, ele tem um calendário esportivo, certo? Mas se o atleta ignora o seu funcionamento, a sua condição física e tenta fazer uma preparação que não cabe na vida dele, ele não chega bem para cumprir aquele calendário. Então, assim, a grande inteligência é eu fazer o que eu posso fazer sem passar do limite, em que esse limite é o limite que eu posso, assim, me machucar, ferir a minha recuperação e passar do ponto da carga. Esse é um ajuste fino, é um ajuste difícil, porque, e às vezes é importante esclarecer isso, porque às vezes as pessoas entendem que é não fazer. Gente, se não fizer, não. Não chega pronto, tem que fazer, né? Quer, vou fazer, correr uma maratona, se tu não treinar e não seguir a planilha, não vai conseguir completar. A questão é o como fazer isso, entende? Poxa, eu dormi 2 horas na última noite. Ah, minha planilha tá dizendo que eu tenho que fazer X. Será que é bom fazer X nesse dia? Será que não vale a pena pensar, né, mexer nisso para não gerar um esgotamento, porque o organismo não está na melhor condição para fazer aquilo, né? Então, assim, é esse cuidado que o atleta tem que ter, e a gente está falando aqui de atleta, mas isso não é muito diferente das outras performances da vida também, né?
1: Bom, você tem uma longa história e relação com a Rebeca Andrade, e aí eu fui pesquisar assim, cadê Rebeca? Daí achei aqui no portal Olimpíada Todo Dia, que diz que Rebeca Andrade está focada nos treinos para o Campeonato Mundial de Ginástica Artística deste ano, que acontece na Holanda. E tem uma foto dela publicada aqui, na sexta-feira ela publicou uma foto fazendo um Yurchenko com dupla pirueta num treino no CT do time Brasil no Rio de Janeiro. Como é que está o contato com ela? Tem trabalhado com ela? Posso esperar mais um
0: Sim,
1: título? Haja vista que
0: não
1: ela
0: sempre.
1: já ganhou 2001, 2021 e 2023 nessa competição.
0: Olha, eu trabalho com a Rebeca, enfim, com alguns outros atletas de ginástica também, com ela desde que ela tem 13 anos. Esse é um trabalho contínuo, né? Uma coisa que segue sempre, e ela está se preparando agora para competir no Mundial. E é aquilo, assim, que eu sempre trabalho com os atletas, né? Todo mundo tem expectativa, Fernando, né? Todo mundo tem expectativa, assim, o título, eu posso esperar o título. E
1: Falar é fácil, né?
0: o mais importante, e isso é um trabalho para eles, e isso vale também o recado, né, pensando em Copa do Mundo, assim, a gente cria, né, muitas expectativas, ai, de como vai ser a seleção, o fulano vai jogar bem, o ciclano vai jogar bem, né, assim, a Rebeca vai brilhar de novo na Olimpíada, e para eles, né, o importante é eles estarem comprometidos com o avanço deles, eles com eles mesmos, porque às vezes buscar atender a expectativa de todo, né, de todas as pessoas que estão de fora, é uma armadilha, né? E é uma armadilha que pode tirar o foco, né, porque isso não está no controle deles. Eu sempre brinco assim, a expectativa do outro é do outro, deixa com o outro, né? Não dá para a gente se comprometer com isso. E assim, os atletas que têm maturidade, autoconhecimento e cuidam da sua saúde mental, eles sabem isso muito bem e se comprometem com o que eles podem controlar e têm todo o esforço e disciplina para construir as condições para o resultado. Resultado ninguém garante.
1: É isso. Então, assim, eu tô aqui só na torcida. Só, meu papel
0: sim,
1: é só torcer,
0: sei,
1: é só torcer. Bom, vamos falar um pouquinho de seleção brasileira. Então, a gente teve. Bom, é claro que na CBF tem lá os seus profissionais da área da saúde mental. Os clubes, os jogadores também têm lá seus trabalhos. Pela sua experiência, como que é esse trabalho agora? A gente acabou de ver uma convocação. Temos aí poucos dias para o começo da Copa. Tem um país olhando para esses caras, tem muita gente receosa com a qualidade do time, tem uns animados com o técnico do time e tal. O que priorizar quando se fala em saúde mental desses atletas nesse momento?
0: Olha, Fernando, eu acho que assim, às vezes, porque nós brasileiros somos muito apaixonados pela seleção e por futebol, a gente esquece que essas, né, que esses jogadores, eles são feitos de carne e osso. Eles têm todos os processos que todos nós temos, e eles, só que com a diferença que eles fazem o trabalho deles sendo avaliados por muitas e muitas e muitas pessoas o tempo todo, né? Vamos colocar um pouco, né, nesse lugar, assim, como seria, né, se a gente fizesse o nosso trabalho o tempo todo sendo julgado em cada instante. Então, assim, e eles se preparam para isso, eles sabem fazer isso, mas isso não tira o fato deles serem de carne e osso. Então, acho que assim, é muito importante a gente lembrar disso, porque às vezes, isso é uma coisa que me chateia um pouco, às vezes a torcida, porque se frustra, porque, né, fica triste, porque não gosta disso ou daquilo, se permite ser muito violenta, né? Se permite invadir um espaço que é um espaço do outro, espaço de uma outra pessoa. Isso é, no mínimo, desrespeitoso, né? Então, eu acho que é um, assim, e eu gosto de falar disso, Fernando, porque eu acho que a gente precisa melhorar enquanto sociedade e tratar isso de uma forma que seja, né, mais suave para essas pessoas que também querem desempenhar muito bem. Eles sonham em vestir, né, a camisa da seleção, eles desejam aquilo mais do que qualquer um de nós. Isso eu tenho certeza, porque eu acompanho, né, atletas há uma vida inteira, assim, eu garanto que mais, né, quem mais quer são eles. E eu acho que o nosso papel é realmente ser um torcedor entregue, que coloque, né, toda a nossa energia e todo o nosso suporte. Obviamente que a gente vai reclamar, que a gente vai questionar aqui entre nós, né, fazendo esse papel que também, né, faz parte,
1: Mas há
0: mas eu acho.
1: limites.
0: Eu acho que tem limites, assim, né? E eu penso que e toda vez que eu tenho a oportunidade de estar num veículo de comunicação, eu lembro disso, porque as pessoas, elas acham que, e isso eu escuto com muita frequência em relação aos jogadores, mas eles ganham milhões, eles
1: Muito.
0: têm que.
1: Tem
0: Gente,
1: até a
0: o fato
1: participação da Neiva. Tem ameaça a atletas e familiares. Que ponto
0: tem.
1: chegamos, gente?
0: Tem, e isso é muito duro, porque uma pessoa que está lá num ambiente super pressurizado, querendo muito, ainda tem que lidar com uma ameaça aos seus familiares. Então, assim, vamos imaginar como é que fica a cabeça do atleta que precisa lidar com isso, né? Não é legal, não é
1: Então vamos lá.
0: bacana.
1: Então, vamos torcer. Nosso papel muito é esse, vamos torcer com humanidade, com qualidade.
0: Isso,
1: Até onde dá,
0: sim.
1: até onde dá, vamos até onde dá. Olha,
0: É isso.
1: Aline Wolff é psicóloga, é líder de saúde mental do COB, o Comitê Olímpico Brasileiro, é autora do livro Performance Sustentável, Saúde Mental para Vencer. Aline, um prazer recebê-la aqui na CBN mais uma vez. Até uma próxima.
0: Ah, obrigada, Fernando. O prazer foi todo meu.
2: Mário Sérgio Cortella faz uma reflexão para Milton Jung e Cássia Godoy sobre a diferença entre qualidade de vida e privilégio.
3: Professor Cortella, foi divulgado um ranking que mostra a qualidade de vida nas cidades brasileiras. É feito pelo Instituto Imazon, em parceria com outras organizações. Eles buscam indicadores dos 5.570 municípios brasileiros. E aí, no topo da lista, aparece, pelo terceiro ano consecutivo, a pequena cidade de Gavião Peixoto, interior de São Paulo, cidade onde fica também sede da Embraer. E lá se percebe que há uma série de fatores ali: evasão escolar baixa, quase zerada, ausência de fila por vagas na rede municipal. Tem também um dos maiores PIBs, até pela própria presença da Embraer por lá. Se pegar as capitais, aí nós temos uma quantidade maior de aglomeração, né? Curitiba se destaca ali, aliás, está em quinto lugar. E aí fica essa discussão e esse olhar sobre o que é uma cidade que nos oferece boa qualidade de vida, professor Cortella.
4: Olha, eu gosto sempre de lembrar, né, Milton e Cássio, a qualidade é diferente de privilégio de vida. Uma cidade é uma junção de pessoas que partilham a existência, trabalham, né, passeiam, tem tudo que é a possibilidade de uma existência e ali se cuidam e são cuidadas. Por isso, uma cidade que tem qualidade não é aquela que tem luxo, não é aquela que tem ostentação. Por exemplo, Dubai, né, pegando um exemplo clássico, até algum tempo antes da guerra, a noção de qualidade de vida, não. Aquilo é uma ideia de exuberância. A qualidade de vida é quando todas as pessoas no lugar onde vivem, elas têm acesso aos serviços públicos adequados, não têm carências, têm alternativa e, portanto, não é privilégio. Exemplo concreto, São Paulo, onde eu vivo, né? São Paulo é uma cidade na qual se come muito bem. Quem come? Quem come o quê? É uma cidade na qual há muitas escolas de alto nível. Quem as frequenta? Nesse sentido, claro, qualidade de vida, se entendido como a oferta da solução de carências básicas das pessoas, é bem diferente de mero privilégio, né?
5: E nesse sentido, o Gavião Peixoto dá uma lição de como pegar um PIB alto, em parte impulsionado pela presença de uma grande empresa, e converter isso em bem-estar para a população na prática. E aí a gente está falando de serviços públicos, por exemplo, ligados à educação, e lá tem esses índices muito bons que o Milton citou na abertura, da evasão escolar baixa, da oferta de vagas na rede municipal de ensino. Lá não tem essa carência, diferentemente do que acontece em muitas cidades brasileiras. Eles conseguiram converter esse PIB alto em melhorias, aparentemente, para a maior parte da população, né, professor?
4: Sem dúvida, Cássia. Claro que uma cidade menor em termos de demanda, de número de população, de exigência de serviços, ela tem uma facilitação maior. Mas essa ideia não é exclusiva. Nós temos várias cidades pelo mundo afora, a própria Curitiba, lembrada agora pelo Milton, né, no ponto de partida como a quinta, né, nesse ranking, é uma cidade que você tem uma limpeza pública adequada, uma estrutura urbana, um planejamento, dependendo em grande parte daquilo que o arquiteto Jaime Lerner projetou quando prefeito há muitos anos. Portanto, tudo o que oferece a noção da cidade ser um lugar para todas as pessoas ali viverem bem. O tamanho facilita numa circunstância como essa, mas não é um princípio exclusivo. Nesse sentido, o cidadão, a cidadã, a pessoa que mora numa cidade, não apenas mora, dela também tem de cuidar. E cuidar de quem dela cuida, em nosso nome, que é o executivo e o legislativo, de modo que o cuidado seja uma responsabilidade partilhada, mas ainda continua a noção mais forte de ter serviços de vida e serviços públicos que sejam, de fato, alcançáveis, atingíveis e na posse, né, boa de todas as pessoas. É um exemplo, a gente observa e não desiste.
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0: Segunda-feira, 1º de junho de 2026. O presidente do STF, Edson Fachin, determinou que órgãos do governo federal apresentem, em até 90 dias, um plano para a retirada de ocupantes da terra indígena Cachoeira Seca, no Pará. O local ocupa o segundo lugar no ranking das mais desmatadas da Amazônia Legal. A decisão obriga a União a criar um comitê de governança focado à proteção de povos indígenas isolados e de recente contato. Um homem de 45 anos foi preso neste domingo no Rio de Janeiro, suspeito de tentar matar a própria esposa com um veneno conhecido como chumbinho. A vítima, de 59 anos, chegou a ficar internada em estado delicado após o envenenamento. O caso aconteceu em São Gonçalo, na região metropolitana do Rio. O homem foi preso em Conceição de Macabu, no norte fluminense. Durante a apuração, os agentes identificaram que a filha do casal, de 18 anos, também teria participado do planejamento do crime. O Conselho de Segurança da ONU faz na tarde de hoje uma reunião de emergência sobre a ampliação da ofensiva de Israel no Líbano após a tomada da fortaleza medieval de Beaufort. A reunião foi solicitada pela França e deve acontecer logo após outro encontro emergencial sobre o impacto de um drone russo contra um prédio residencial na Romênia.
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0: Clauson Dutra conversa com o avaliador do INEP, MEC, Antônio Esteca. Especialista em avaliação e regulação da educação superior, entende que o sucesso do novo Plano Nacional de Educação vai depender de financiamento, valorização docente e continuidade entre governos.
1: Primeira pergunta é sobre o que muda de forma mais prática com esse novo Plano Nacional de Educação.
2: O Plano Nacional de Educação, ele é uma lei federal que rege os próximos passos da educação pelos próximos 10 anos. Então, ele vai ter vigência de 2026 a 2036. O último plano, ele ia de 2014 a 2024. Então, houve um lapso aí temporal para aprovação do novo plano, mas o que muda agora são as metas, né? Muitas das metas do plano anterior, que terminou em 2024, não conseguiram ser cumpridas. Na verdade, nenhuma das metas foi totalmente cumprida, e agora vem o novo plano resgatando aquelas que não foram cumpridas e trazendo novas metas bastante ambiciosas para o próximo decênio.
1: É isso, o foco agora é a qualidade e equidade, né? O que que isso significa?
2: Esse plano, ele busca que as pessoas tenham as mesmas oportunidades, independente de sua origem, de sua raça, de qualquer parâmetro, né? Todos possam ter as mesmas oportunidades educacionais. Então, esse é uma marca, né, desse novo plano. É justamente essa. E é falado em vários trechos do texto. A gente se busca, né, por exemplo, entre o homem e a mulher, diminuir a diferença de escolarização ou de oportunidades que a pessoa possa ter tido, da mesma forma em questão de raça e tudo mais. Então, são dar oportunidades iguais a quaisquer pessoas que estejam no Brasil. E isso para todos os segmentos. O plano, ele abrange desde a educação infantil até a pós-graduação.
1: Eu tenho aqui algumas informações também, Antônio, sobre esse novo Plano Nacional de Educação. Vale a pena dizer, plano válido, como você disse, por 10 anos. São 19 objetivos, 73 metas, 372 estratégias. Investimento de 7,5% do PIB até o sétimo ano, de 10% até o final do plano. A meta, achei ousado, mas eu quero a sua opinião. 80% das crianças alfabetizadas no segundo ano. Você acha que a gente consegue?
2: Olha, são pontos aí que você citou, todos eles são metas muito ambiciosas. Por exemplo, a questão do orçamento. 10%, chegar até o final do decênio com 10% do PIB. Essa já era a meta do Plano Nacional que venceu em 2024. E nós não passamos de 5,5% do PIB. Chegar agora a 7,5% e depois a 10% ao final do decênio é um compromisso muito complexo de se atingir, considerando que existe um arcabouço fiscal que tem que ser cumprido. Não é fácil, existem compromissos em todas as pastas, né? Mas é uma meta que com certeza traria muitos resultados para a educação brasileira. Você também tocou no ponto dos 80% serem alfabetizados até o final do segundo ano. Também algo muito ambicioso, uma vez que até 2019, antes da pandemia, quando nós atingimos o melhor indicador nesse sentido, a gente tinha 60% das crianças. Agora, chegar a 80% é bastante, visto que após a pandemia caímos para 43% das crianças alfabetizadas nesse período. Então, a gente está bem distante, mas eu acho que é uma meta que realmente precisa ser buscada. O Ministério da Educação precisa empreender esforços para que isso possa se concretizar mesmo.
1: Investimento previsto, acabei de citar aqui, de 7,5% do PIB até o sétimo ano, de 10% até o final do plano. Esse investimento previsto é suficiente para o tamanho do Brasil e para as diferenças educacionais de cada região?
2: Olha, eu acredito que a questão do se a gente conseguir avançar dos atuais 5,5% para 7,5% e depois para 10%, eu acho que é suficiente, desde que haja uma boa gestão pública dos recursos. Por que eu digo que eu acho que é suficiente? Porque a gente olha, por exemplo, o país que é referência mundial, como a China, e ela gasta ali na casa dos 4, 5%. do PIB. Então, é claro que o PIB dela é muito maior, mas desde que o PIB do Brasil era igual ao PIB da China, já se gastava esse percentual mais ou menos. Então, é onde priorizar, o que priorizar com esse orçamento e também como administrar esse orçamento para que ele seja bem utilizado. Eu acredito que 10% do PIB é um índice difícil de se chegar, uma meta ambiciosa demais, mas se chegar, vai sim ser suficiente para custear tudo isso.
1: É, até porque a gente está falando de um tema espinhoso que precisa ser olhado com mais objetividade entre todos os governos, né? A gente pega o governo federal, o governo dos estados, isso é um trabalho que tem que andar de maneira uniforme. E esse novo Plano Nacional de Educação também cita muito isso nessas diretrizes, né? A gente sabe as especificidades de cada estado, com algumas provas para observar o rendimento de cada aluno, provas essas importantes a nível estadual, tem as provas nacionais também. O que que a gente pode tirar de proveito quanto aos estudantes quanto, no caso, à educação aqui do nosso Brasil? Aí falo de português, falo de matemática. A gente tem hoje os professores, por exemplo, reclamando de salários que são aquém na avaliação deles, e a gente tem as próprias prefeituras aumentando, mas de acordo com os professores, não o suficiente. Então, como é que a gente equilibra essa educação passada também pelos professores na sua avaliação?
2: Bom, hoje é uma grande crise que a educação vive, né? Já não é de hoje, há muito tempo. É realmente a questão da valorização docente. Hoje existe um piso salarial nacional aí do governo federal em torno de R$5.000. E aí a gente tem uma divisão de opiniões, né? Onde a maioria das pessoas concorda que é um valor já baixo. Mas o pior é que em muitas prefeituras nem é cumprido, né? A gente sabe que não se chega sempre a esse piso ser pago, de fato. Aí é necessário ter briga, às vezes até judicial, mas isso já é um problema. Por outro lado, prefeituras que estão pagando acima do piso. Esse Plano Nacional de Educação, com todas essas metas para a educação infantil, para a alfabetização unidade certa, para o ensino médio e técnico, para o ensino superior, para a pós-graduação, só vai conseguir se cumprir se a gente tiver colaboração entre entes federativos. Então, os estados precisam fazer as suas partes, as prefeituras precisam fazer as suas partes, e o governo federal, que está propondo o plano aí, também. O que não pode um ente federado jogar para o outro, né? E aí a coisa vai ficar mais difícil de andar. Por exemplo, é colocado aí a necessidade de se criar planos bianuais para gestão das metas, né? Para você chegar às metas olhando de 2 em 2 anos para o município, para o estado e aí federalmente falando. Com as trocas de governo, então, pode acontecer descontinuidade. Você tem um plano bianual, depois você muda um governo, para de cumprir, até retomar a demora, equipe nova, e aí vai se perdendo muita coisa. Então, um dos riscos apontados por vários especialistas, que eu também vejo dessa forma, é o risco de, entre um plano e outro, muita coisa ficar para trás devido ao descasamento dos ciclos eleitorais brasileiros.
1: Exatamente, exato. Tem que haver uma união aí entre educação e governo para que o plano permaneça e seja cumprido. Foco do plano, exato. Já falei sobre isso, qualidade, equidade e também tem a redução das desigualdades. Sobre essa redução das desigualdades, quando o governo coloca isso, o que ele está pleiteando e observando sobre essas desigualdades aí?
2: Quando o governo olha do ponto de vista federal, é entender que uma região norte e nordeste, região sul e sudeste, região centro-oeste, precisam conseguir chegar aí a níveis parecidos de educação. Quando também a gente fala de uma classe social, de um estudante pobre, mais desfavorecido, e outro que tem a melhor condição, chegar em níveis de igualdade na aprendizagem, para que possam disputar oportunidades em condição de igualdade. Então, essa é a palavra-chave do plano, né? Ele fala em muitos momentos a questão da redução de desigualdades. É difícil de medir isso ao final, se houve ou se não houve. Tornar isso, essa medição objetiva, é ali uma busca do plano, mas ainda assim é uma coisa você ter isso no plano, outra coisa é conseguir quantificar isso depois de executado. Algo que eu acho que é um ponto forte que precisa ser mencionado aqui é uma incumbência que foi dada para um órgão que é muito competente aqui no Brasil, que é o INEP. Foi dado ao INEP a incumbência de, a cada 2 anos, produzir relatórios mostrando os resultados obtidos. E aí entra tudo, né? A questão da redução de desigualdades, a alfabetização unidade certa, ao cumprimento das vagas em creches, ao atingimento de percentual de jovens no ensino superior, a integração do ensino médio com o ensino técnico. Tudo isso vai ser mensurado a cada 2 anos pelo INEP, que é um órgão muito técnico, que faz as coisas normalmente acontecerem dentro de um calendário esperado. Eu acho que isso tende a dar uma robustez para o cumprimento das metas e dos objetivos e das estratégias.
1: Sobre educação digital, na sua avaliação, Antônio Steca, o que esse plano está prevendo especificamente para essa educação digital? E, na sua avaliação, o Brasil está atrasado nesse sentido ou não? Estamos no caminho correto?
2: Eu tenho até falado bastante disso no Instagram, né, sobre educação digital, no LinkedIn também. Por quê? Quando o governo ele coloca isso no Plano Nacional, a gente está falando de, primeiro ponto, ter internet de alta velocidade em todas as escolas públicas. Porque é o ponto de partida para você conseguir o resto. Mas aí o que se busca além de ter internet em todas as escolas? A gente conseguir construir o pensamento computacional no jovem e criar uma cultura digital no currículo. Isso significa o aluno começar a pensar o mundo e as soluções para os problemas considerando a existência de recursos computacionais. A gente não pode tentar resolver um problema hoje sem levar em conta as ferramentas computacionais que existem hoje. Hoje, muito em evidência, inteligência artificial, mas existem tantas ferramentas e muitas vezes a gente vê isso distante do currículo da educação pública e educação privada também, e agora se coloca isso como algo prioritário. É criar a cultura digital, preparar o estudante para lidar com os meios e soluções digitais e com isso desenvolver uma consciência daquilo que existe para resolver os problemas do mundo real.
1: Ah, é importante, né? Na minha época de escola, de ensino médio, já tinha aquela lousa mais digital, né? Hoje deve estar mais atualizada. A gente tem um papo muito interessante sobre educação digital, e aí eu pego no plano mais geral, com foco nos estudantes, que é sobre levar celular para dentro da sala de aula. Muitos estados estão proibindo essa máxima, o aluno levar o celular para a sala de aula, porque atrapalha no aprendizado. E já há, inclusive, estudos mostrando que a não ida do celular com o aluno para a sala de aula tem um impacto positivo no aprendizado. E a gente fala de educação digital que está atrelado ao uso de tecnologias, de tablets, de smartphones. Como é que a gente consegue aliar essa não ida do celular com os alunos para a sala de aula com a educação digital, por exemplo, professor? É a pergunta que faz aqui a Amanda, de São Paulo.
2: Certo. Bom, primeiramente, eu acho que na educação básica, né, nas escolas, foi uma medida extremamente importante a retirada do celular, como ele vinha acontecendo dentro da sala de aula. Porque o estudante ele não tem ainda autonomia para poder saber em que momento ele deve e que momento ele não deve usar. Então, isso vinha fazendo com que o aluno perdesse mais ainda a atenção no conteúdo curricular, nas práticas da escola, mas principalmente perdesse a socialização. O papel muito importante da educação básica é promover a socialização. O aluno ele vai se desenvolver na escola através da socialização. Agora, se eu tiro o celular e o tablet de dentro do cotidiano dos alunos. Como que eu faço a educação digital? Primeiro, para fins pedagógicos devidamente organizado, eventualmente é possível que esses equipamentos apareçam na escola. Mas a ideia é que as escolas tenham um laboratório de informática e computadores em número suficiente para que todos possam utilizar durante as atividades pedagógicas que devem ser desenvolvidas. Então, esse é um ponto. Eu não vou depender do equipamento que o aluno traz para a escola, até porque muitos alunos nem têm equipamentos. Quando eu falo de escolas públicas em algumas regiões do Brasil, não é todo aluno que tem. Às vezes ele não tem um celular, não tem um smartphone, não tem um tablet. E aí é dever da escola fornecer essa infraestrutura tecnológica e o Plano Nacional de Educação vem colocar essa obrigatoriedade até, porque não é só ter a internet, você precisa ter os equipamentos também.
1: É isso. Tá aí, Amanda. Pergunta respondida. Tenho aqui a participação de um outro ouvinte, que é o Alan Dantas. Clauson, sobre os entes federativos, eu gostaria de saber a opinião do Antônio sobre a plataformização do ensino na rede estadual aqui em São Paulo. Aí ele fala: uma vez que o ensino é muito mascarado por dados de acesso às plataformas estatísticas que não condizem com a realidade, ou seja, não tem ensino, não tem autonomia dos professores. E uma criação de dados que não dá para entender.
2: Essa é uma questão complexa. A ideia das plataformas, ela, a concepção pedagógica é muito boa, muito rica, e poderia ser algo muito bem utilizado. Eu acho que o que hoje a gente precisa encontrar aí é um ponto de equilíbrio. Até que ponto a gente deve cobrar metas de uso e que metas são essas? Porque eu tenho recebido, principalmente pelo meu Instagram, muito relato de pessoas do Brasil todo, mas principalmente no caso aqui do estado de São Paulo, colocando, mas a gente passa a maior parte do tempo correndo atrás de cumprir meta de uso de plataforma. Né? Eu conheço também professores aqui da rede estadual falando isso. Quando a gente coloca plataforma e um nível de exigência muito alto, você para de ter um uso estratégico e contextualizado e você passa a voltar o tempo todo da escola para cumprir o uso de plataforma. Então, eu acho que as plataformas são úteis, são necessárias, foi um baita investimento do governo estadual, mas é necessário dosar. A gente precisa de ter uma dosagem disso. Também precisamos capacitar os professores da rede estadual de forma que eles consigam usar de maneira produtiva. Porque nada adianta eu cobrar de um professor o uso de uma plataforma se não for dado um excelente treinamento para que ele consiga utilizar. E uma barreira desse treinamento pode ser a quantidade de plataformas que se coloca. Se a gente tiver uma quantidade imensa, é difícil o professor conseguir dominar todas para conseguir fazer um bom uso de todas. Então, eu acho que a diferença entre o veneno e o remédio é a dose, é o caso das plataformas.
1: Uma última reflexão, eu não sei se é o ouvinte ou a ouvinte no YouTube da Rádio CBN, Iagan. Tá refletindo aqui sobre o papel dos professores, e a gente estava falando sobre digitalização, lousa digital, cheguei a dar um exemplo na minha época. Ela falou aqui: lousa digital, você tem escola que nem papel impressora tem para usar. É verdade. Se a gente vai aqui mesmo para São Paulo, para municípios mais distantes dos grandes centros, a gente observa uma outra realidade. E se a gente sobe o mapa para o norte do país, se a gente for lá para o interior do Pará, lá para o interior do Amazonas, nem lousa tem. Por muitas das vezes, os livros, por exemplo, são desatualizados. Não pega internet nessas regiões. Então, o trabalho educacional aqui no Brasil, como o especialista trouxe muito bem, o Antônio, tem que estar unificado, não só entre o governo federal, mas o estadual, mas também que os governos permaneçam com esse plano até chegar aos objetivos colocados. Mas é papo que a gente pode ficar mais meia hora aqui, né, Antônio?
2: Dá para falar muita
1: Dá.
2: coisa. Olha, essa questão da estrutura de escolas, né? Essa
1: Sim.
2: semana eu publiquei um artigo que, para fazê-lo, eu tive que fazer um estudo aí em cima de dados do próprio INEP. Há escolas no Brasil, pasmem, sem banheiro. Tem escolas que não têm água potável. Existem escolas que não têm sistema de esgotamento sanitário, nem fossa, nem esgoto rede pública, e não tem nenhum sistema. Então, não ter banheiro, não ter água potável, ainda é a realidade de algumas escolas. Eu não estou falando da maioria, são algumas. Era uma realidade muito pior 20 anos atrás, houve um progresso muito grande, mas ainda há desafios estruturais básicos. Hoje, diante das mudanças climáticas, que até o próprio Plano Nacional de Educação traz, que a gente deve considerar as mudanças climáticas para a estruturação das escolas, isso quer dizer, climatização já não é mais um luxo, é uma necessidade. Então, eu acho que a gente tem que olhar para a realidade de cada estado. Região Norte, você tem a questão de grandes distâncias, um município muito longe do outro, às vezes não chega a rede, não chega a isso. Então, é uma realidade. Quando a gente vai para o Sudeste, para o Sul, é outra realidade. Cada estado precisa entender o seu gargalo, resolver aquilo que é básico para poder avançar. E onde já tem uma estrutura melhor, a gente precisa ter também a ambição de dar um passo para frente. Porque não adianta eu esperar que a escola lá do Norte chegue até a minha realidade aqui do Sul para depois eu melhorar do Sul. As coisas têm que sempre andar para frente. Mas essas desigualdades de alguma escola faltar banheiro, enquanto a outra já tem lousa digital, isso é que a gente precisa buscar que isso acabe. O Plano Nacional vem para contribuir nesse sentido, eu acredito.
1: E ainda mais refletindo sobre essa questão da educação, né? O Antônio traz muito bem essa questão. Acho que os governos estaduais e o próprio governo federal já sabem quais são os reais problemas, mas a designação de recursos públicos, a fiscalização para que isso ocorra, tem que ser feito. E aí entra o papel de outros órgãos, não só para fiscalizar, mas também observar se não só o plano, mas se os governos estão estruturando bem as escolas. E aí é o macro, gente, entra aqui professor, entra aqui aluno, entra aqui administrativo, todo mundo trabalhando juntos, ganhando um bom salário, tendo uma boa estrutura, a educação do Brasil vai para outro patamar. E é isso que os nossos ouvintes aqui estão colaborando. Por exemplo, Antônio, sou professor de história da Prefeitura de São Paulo. Paulo está refletindo aqui. Trabalho em Pirituba. Nesta e em outras tantas desta rede, o celular ainda não foi banido das salas de fato. Está trazendo essa reflexão aí. Está falando que é preciso observar essa questão. A Maria, acredito, Maria Cavalcante. Boa tarde, Clauson. Sou estudante de licenciatura em pedagogia. Penso no fortalecimento do atendimento educacional especializado e políticas públicas voltadas para a equidade das populações negras. Um outro bom tópico. E aí estendo esse comentário para os povos originários. São diversas as línguas dos povos originários, dos indígenas no país. E é um outro ponto importante para a educação específica desse público. Pode ser uma parcela pequena da sociedade, mas ainda assim existe uma cultura e uma ancestralidade para esse povo, no caso, os povos originários, os povos indígenas, e ela traz essa reflexão das populações negras também, Antônio.
2: E o Plano Nacional de Educação, ele também toca nesses pontos. É que é muita coisa para a gente trazer, mas ele aborda, ele se manifesta preocupação quanto a isso, e é um desafio muito grande. Também tem outra que entra nesse mesmo grupo, que a gente às vezes não fala muito, que são as escolas rurais. Nas escolas rurais a gente tem desafios muito importantes. Por exemplo, 45% das aulas de matemática em escolas rurais são ministradas por profissionais sem licenciatura em matemática. Então, é um desafio que você pode encontrar numa escola de São Paulo, capital, mas se encontra numa escola rural do próprio estado de São Paulo.
1: Exato.
2: E de outros estados. Então, as nuances que existem aqui dentro do país são muito grandes. Agora, quando a gente vê, então, isso daí, como é que o Ministério da Educação está olhando para isso, né? Com preocupação, com seriedade, querendo levar professores, a formação para esses professores nessas comunidades mais distantes e fazer com que eles possam atender as demandas locais. Por mais que seja uma pequena parcela, é uma parcela existente, todos têm que ser considerados quando a gente fala de educação. Ninguém pode ser excluído. Se é brasileiro, tem que ser olhado. E também, assim, Quando a gente vê que uma legislação como essa, de não ter celular dentro da sala de aula, não é cumprida em uma escola, o que que a gente deve fazer como professor, como educador? Primeiro, procurar a gestão da escola. Conversar sobre isso. Se a gestão da escola não faz nada, existe a supervisão de ensino. Supervisão de ensino, existe a diretoria de ensino. Há quem possa ser cobrado. Em último caso, Ministério Público. Legislação tem que ser cumprida, né? E essa é uma legislação que já está bem pacificada, o entendimento dos especialistas, que ela é muito benéfica, no caso das escolas. E o Plano Nacional também, além de trazer todas essas preocupações, ele traz uma... Eu não poderia deixar de falar isso, porque sou pesquisador também nessa área, o combate ao bullying, ao cyberbullying, pela primeira vez é trazido de uma forma explícita. Antes se falava em combater a violência nas escolas. Agora nós falamos em combater o bullying e o cyberbullying nas escolas. É uma coisa histórica que pela primeira vez aparece no Plano Nacional de Educação como uma preocupação não só da educação, mas da saúde pública, das decorrências disso não ter sido tão analisado e cuidado até agora.
1: Obrigado, Antônio. Até a próxima.
2: Muito obrigado. Até a próxima.
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0: Segunda-feira, 1º de junho de 2026. O ministro das Relações Exteriores do Irã afirmou hoje que as conversas e mensagens com os Estados Unidos seguem em andamento. Em entrevista à imprensa estatal, o ministro explicou que as negociações com o governo Trump continuam e que é preciso esperar resultados concretos. Mais cedo, em entrevista à Fox News, o presidente americano afirmou que as negociações com o Irã para encerrar a guerra estão muito perto de um acordo muito bom. Uma mulher de 33 anos foi morta a tiros pelo companheiro dentro de um restaurante no interior da Bahia, na madrugada deste domingo. O homem apontado como autor do crime era investigador da Polícia Civil e tirou a própria vida em seguida. Segundo a corporação, as circunstâncias, a motivação e a dinâmica dos fatos estão sendo apuradas. Um casal morreu em um acidente na rodovia PR-483, em Francisco Beltrão, no interior do Paraná, neste sábado. Segundo o Corpo de Bombeiros, testemunhas relataram que o carro em que os jovens estavam tentou realizar uma ultrapassagem, mas retornou ao sentido que seguia com uma manobra rápida. Isso fez com que o motorista perdesse o controle da direção do veículo. As finais da NBA estão definidas. O San Antonio Spurs derrotou o Oklahoma City Thunder por 111 a 103 no sétimo e decisivo jogo da final da Conferência Oeste, fechando a série em 4 a 3, e vai enfrentar o New York Knicks pelo título. Os Knicks avançaram após varrer o Cleveland Cavaliers por 4 a 0 na Conferência Leste. A decisão marca o retorno dos Knicks às finais da NBA após mais de 2 décadas.
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0: Tatiana Vasconcelos e Fernando Andrade conversam com Paulo Werneck, que é o diretor da revista 451 e idealizador da Feira do Livro do Pacaembu. Ele fala sobre o crescimento do encontro, sobre a importância de iniciativas que fortaleçam a cultura literária.
1: Vamos falar sobre Feira do Livro? Chega a quinta edição, evento que acontece na Praça Charles Miller, em São Paulo. Para você que não está em São Paulo, é uma praça que fica na frente do estádio do Pacaembu. E a partir de agora, a gente tem o prazer de receber aqui no Estúdio CBN o diretor da revista 451, idealizador da Feira do Livro, Paulo Werneck. Ei, Paulo, bem-vindo, boa tarde.
2: Salve, Tati, tudo bem com você? Joia. Que bom ver você aqui. Eu, Fernando.
3: Tudo bem, bem-vindo, Paulo.
2: Tudo jóia.
1: Quero começar...
2: Estou sempre com vocês, porque eu ouço vocês todo dia, então... Meus filhos até ficam me imitando, falando, Alexa, ligue CBN ao vivo. Então, já estou em casa.
1: Adoro, adoro. Se ajeita aí. Vamos conversar, começar a conversar. E quero começar te perguntando sobre o crescimento da feira, né? Estamos aí no quinto ano, serão 9 dias de evento. É, a gente, aqui em São Paulo, acompanha ela desde a primeira edição. Foi crescendo, né?
2: Pois é, é natural, né, cara? A gente tá numa cidade gigante, que é São Paulo, tem uma das maiores populações de leitores do mundo, né, Tati? Não é brincadeira o que tem de leitor em São Paulo, o que tem de editora em São Paulo, o que tem de livraria, cada mês inaugura uma livraria mais legal que a outra. Então, eu acho que a tendência é crescer mesmo, tô achando até pouco.
3: Qual foi, você conta para o nosso ouvinte, qual foi a sua inspiração? Você tá com a gente aqui desde a primeira edição. A Feira do Livro tem qual inspiração?
2: Olha, a gente... se inspira nas feiras de rua, que a gente diz que são de modelo ibérico, né? Porque Lisboa tem uma feira que vai começar agora, inclusive, acho que é dia 27, que já tem quase 100 anos, que é uma feira de rua. As editoras é muito parecido, põem as banquinhas no meio da rua e ficam ali expondo seus livros por 3 semanas, 4 semanas em Lisboa. Acho que é enorme, assim, a Feira do Livro lá. Aqui no Brasil, a gente tem a Feira de Porto Alegre, que também é nesse modelo, é maravilhosa. Todo mundo que é gaúcho, na hora que eu falo em Feira do Livro, já liga uma chavinha ali da memória de infância, todo mundo visitou. E o legal é ser no meio da rua, sabe, Fernando? Assim, é ser uma feira que está na cidade, que está do lado do patrimônio histórico, né? Então, o Pacaembu ali. E é esse o modelo nosso, de uma feira mesmo, como se fosse uma feira de alimentos, uma feira de frutas e legumes, mas de livros.
1: Inclusive tem uma feira na Praça Charles Miller, na frente do
2: Pacaembu. Tem, uma das mais...
1: de frutas e legumes.
2: Uma das mais tradicionais, exatamente.
1: Bom, e aí são vários palcos, você pode falar depois dos tablados ali, ou do Espaço Rebentos, que sei que tem também uma programação infantil. Mas falando dos palcos principais, quer dizer, o palco da praça e o auditório do Museu do Futebol, são mais de 100 autores que vão estar por lá. Em debates durante todo o dia, os 9 dias. E aí, vou citar aqui alguns. Tem muitos latino-americanos esse ano, né? É talvez um destaque. A colombiana Pilar Quintana, a argentina Paula Sibila vão estar por aqui. Dois nomes italianos grandes, Stefano Mancuso e Sandro Veronese também. O português Rui Tavares. E entre os brasileiros, também vou citar só alguns, Ana Maria Machado, Ney Lopes, Carla Madeira, Gregório do Vivier, Giovanna Madalosso, Mariana Salomão Carrara. E tô fazendo questão de citar muitos nomes para dar a dimensão de uma programação muito extensa e que envolve muitos autores. Da onde vocês partiram para a programação desse ano, Paulo? De que ponto? De que ideia? E como é que ela foi sendo construída, combinando autores, temas, a participação das editoras também nessa confecção?
2: Total, porque a Feira do Livro é uma feira de editores e livreiros, né? A gente, quando começou lá em 2022, estava naquele retorno da pandemia... E a gente estava, todo mundo com muita dificuldade, o setor cultural estava muito fechado, e a gente se juntou com os editores e livreiros da cidade, né, e falou, vamos fazer uma feira ali naquele estacionamento, porque a Praça Charles Miller nada mais é do que um estacionamento. Ela é usada por muita gente que vai treinar, que gosta de andar de skate, que enfim, tem vários usos, né, mas ela é um estacionamento oficialmente. E aí a gente se juntou com os editores e livreiros de São Paulo e fez essa feira. Então, eles participam muito da programação, né? Eles dão sugestões, oferecem autores, avisam quais são as novidades e a gente vai compondo uma feira muito diversificada. A gente procura imaginar, Tati, que dentro de cada pessoa tem 5 leitores diferentes, né? Você lê pelo trabalho, mas você também lê por lazer, você tem criança na família, você gosta de cozinhar, você compra um livro de cozinha, né? Então, procuramos trazer essa diversidade que você encontra dentro de uma boa livraria lá para a Feira do Livro, né? Para os 3 palcos oficiais.
3: Tá. Agora, Paulo, esse ano, bom, a gente está na Copa praticamente, né? Ano de Copa, vocês estão em frente ao Pacaembu, na frente do Museu do Futebol. Vai ter futebol na feira?
2: Opa, eu peço que a Tatiana responda.
3: A Tati está treinando, cara. Tá treinando.
1: Mas aqui eu acho que o Fernando está se referindo aos debates.
2: Ah, não, entendi.
3: Sempre tem um jogo.
2: Vocês sabem que tem uma partida. Que a gente joga lá no
1: Pacaembu.
2: Lá no campo do Pacaembu, que é o palco principal, vamos dizer.
1: Eu e Roberta Martinelli, o ano passado, a gente só não passou mais vergonha porque tinha a Júlia Codo, que joga bem.
2: Não, vocês só não passaram mais vergonha porque tinha os homens.
1: Porque tinha o Lázaro Ramos
2: foram
1: em campo.
2: Fiasco.
1: É.
2: Não, era. O Lázaro Ramos também é uma perna de pau, assim, com todo o respeito, grande autor, nosso convidado, mas ele de fato foi corajoso. Foi
3: tem
2: um
3: que
2: grande
3: focar
2: parceiro,
3: no que
2: mas...
3: sabe, né, cara?
2: O jogo dos homens foi assim uma pelada de praia, sabe? Que, aquela que vai todo mundo na bola, todos os jogadores do campo vão pra cima da bola. Eu não joguei, eu não jogo futebol, mas a Tati jogou e eu soube que foi muito elogiada e a partida feminina foi excelente. Então esse ano vai ter de novo, vai ser no dia 6, sábado, do feriadão de Corpus Christi. Então a gente vai estar lá jogando, estamos fazendo escalação, Fernando, você também, já que está interessado no assunto, pode já pegar suas chuteiras. A gente fornece, se você não tiver, para você não ter desculpa. Mas o futebol também está na programação, porque o que a gente tenta fazer é o seguinte: tudo que cabe num livro, cabe na Feira do Livro. Então, tem livro de futebol saindo pra caramba, muito livro legal. Tem um livro, por exemplo, que está saindo agora sobre a história da Libertadores e a história da América Latina, pegando esse gancho que a Tati falou, né? Que é um tema, de fato, esse ano, a América Latina. E aí tem esse livro, que é um livro de um autor argentino, chamado Alejandro Drozner, que fala dessa história paralela da Copa de Libertadores com a história da América Latina em si, da libertação, de fato, Simón Bolívar, todos os grandes heróis aí da independência dos países hispânicos, que a gente nem conhece direito essa história desses países, né? Vai ter também aquele Falha de Cobertura, sabe? Que são os caras muito divertidos do Choque de Cultura.
1: Caíto
2: que fazem...
1: Miner e...
2: Isso, esqueci. E o... Agora você fez só de sacanagem pra não lembrar.
1: Tá tudo,
2: né?
1: Bem, tudo bem.
2: Mas eles vão fazer uma mesa que eu acho que vai ser muito divertida, levando essa paródia de mesa redonda, né, lá para a feira. Vai ter, enfim, o futebol dos autores. Então é um tema que aparece sim na programação. Acho que também muitas mesas não temáticas vão falar de futebol também, acredito, e de eleições, né, porque são os dois grandes assuntos desse ano.
1: Daniel Furlan e Caíto Mainier. É
2: Daniel
1: isso.
2: Furlan, muito
1: desculpa, falha
2: Daniel,
1: de cobertura.
2: Falha aqui da minha cobertura.
1: Falha da nossa
2: no caso,
1: cobertura.
2: Né?
1: Jornalismo Exato. Profissional também tem tido, acho que sempre teve, bastante destaque, né, nas edições da feira. Tenho a impressão de que o fomento ao debate público é bem um DNA, assim, do evento. E a gente está no ano de eleição, né, Paulo? De que maneira esse fomento ao debate público vai estar nessa edição, nessa quinta edição?
2: Primeiro tem que ser de maneira apartidária, né? A gente é um festival literário, é em praça pública, então a gente está ali querendo discutir o processo da história do Brasil, né? Que a gente está passando juntos. E o jornalismo é essencial, né? O jornalismo é o historiador, é a história a queima-roupa, né? O jornalismo é aquilo que está narrando de imediato o que está acontecendo, né? Quando a gente vê agora a série do impeachment do Collor, né? Que passou na Globoplay... é tudo jornalismo que contou primeiro essa história. Então, nós estamos convidando vários grandes jornalistas do país, inclusive a senhora Tati vai estar lá com a gente, mediando uma mesa, né? E outros veículos, vai ter o Foro de Teresina, o Calma Urgente, são podcasts, a Folha de São Paulo vai levar alguns autores. A gente está convidando o jornalismo independente brasileiro, bom jornalismo profissional, a estar lá conosco, porque quem lê jornal lê livro. É. Quem escuta rádio lê livro. Uhum. Né? É, são coisas que andam juntas. Uhum. E por isso que é tão importante a gente estar junto também lá na praça.
3: Eu adorei a sua frase: tudo que cabe num livro cabe na feira. E eu estou aqui no 451.com.br. com a programação, mas eu queria saber mais, o que você sugere para o nosso ouvinte, o que mais vai ter?
2: Então, esses autores que vocês destacaram lá na escalada já são enormes, né? A Pilar Quintana, grande autora colombiana, o Stefano Mancuso, esse italiano que propõe uma cidade feita de plantas. Ele é um filósofo das plantas e ele tenta nos ensinar a partir das plantas. E aí ele tem esse livro que chama Fitópolis, saiu pela editora Ubu, que propõe uma cidade de plantas, algo que é muito necessário, né, gente? A gente está com a cidade totalmente

0: esperados, assim, que eu, mas o carinho do público em assistir ele de perto, eu estou sentindo é muito forte. Nós vamos ter mesa sobre cultura afro-brasileira, né? Vai ter uma mesa chamada Café da Manhã com os Orixás, que a gente vai chamar dois autores de livros sobre religião afro-brasileira para falar sobre isso. A sua mesa, Tati, é com uma autora catalã incrível, que é a Mar Puig, que ninguém conhece aqui no Brasil, porque o legal de um festival é você descobrir um autor que você nunca ouviu falar também,
1: É a autora desse
0: né?
1: livro aqui,
0: Como...
1: ó. É maravilhoso.
0: Exato.
1: A
0: Como
1: história
0: é
1: dos
0: um livro.
1: vertebrados.
0: Isso, e como é gratuito, você às vezes assiste sem querer, você não planejou, você não comprou ingresso, não se planejou. Mas você chegou lá, você assistiu. Então, essa Mar Puig escreve sobre a maternidade, é um tema muito presente. Vai estar ela e a Marcela Fran, que é uma autora que escreveu um livro sobre ser mãe sozinha. Né? Ela tem um filho, ela criou o filho, já está adolescente, quase adulto. Ela conta a história dessa duplinha.
1: E é lindo o
0: Mãe e
1: livro também.
0: filho. É um livro bonito mesmo, graficamente, e mesmo texto que a Marcela escreve muito bem. Vamos ter o Rui Tavares, que é esse autor português maravilhoso, que conta a história das guerras culturais, né? Ele mostra como desde a Roma existem guerras culturais que a gente se engalfinha, e às vezes por assuntos que não tem nada a ver com a nossa vida, né? Ele conta que lá em Portugal teve uma polêmica sobre uma mulher que queria ir para o convento, a família não queria, dividiu o país. Uma questão, uma mulher que queria ir para o convento, o pai não deixava, virou uma guerra entre dois polos de um país. Então ele conta isso até chegar, obviamente, no Trump, no Elon Musk, que ele chama de hipocritões e oligarcas, né? Que são esses caras que nos governam. Então, Fernando, eu acho que tem assunto para todo tipo. A gente procura fazer igual aqui no rádio, fica mudando de assunto. Porque aí é gostoso, você muda, você descobre uma coisa nova. Então, de hora em hora, vai ter sempre três debates interessantíssimos começando.
1: E bom, dá para ir com as crianças, dá para passar o fim de semana
0: Super.
1: lá, tem programação para elas também.
0: Tem programação para crianças, tem credenciamento de crianças, que a gente criou um crachá para as crianças poderem
1: Que
0: até
1: legal.
0: andar, que nem se fosse um autor convidado. Tem praça de alimentação, o Museu do Futebol vai estar aberto. É incrível visitar o Museu do Futebol, também é uma coisa do futebol, Fernando, que dialoga com a feira. O museu é um grande parceiro, a gente faz uma parte da programação lá dentro. Vai ter oficina de ilustração, oficina de como fazer livro. É muita coisa ao mesmo tempo, assim, sabe? Então, realmente, chope e café e tudo que vocês quiserem.
1: Paulo,
0: Quase
1: queria
0: tudo,
1: te ouvir
0: quase
1: um
0: tudo.
1: pouco sobre como é que a Feira do Livro ou eventos literários como a feira podem ajudar a formar leitores num país em que o preço dos livros, por exemplo, é apontado não raramente como um impeditivo, né, para tanta gente. E se vou emendar duas perguntas numa só, falar sobre ocupar os espaços públicos com eventos públicos, gratuitos para as pessoas.
0: Eu acho que se trata disso, né, Tati? Eu acho que é a gente ocupar a rua, ocupar banalizar o livro, no bom sentido, de colocar ele não num pedestal, mas junto conosco, no meio da rua, no dia a dia, numa feira, num museu, num estádio de futebol, porque não pode ter livro ali, né? Então, eu acho que é levar o livro onde ele não está. E isso ainda tem muita coisa a fazer. Sobre o preço do livro, é aquela coisa chata de o editor, que eu sou editor, né? As pesquisas dizem que o livro não é tão caro assim no Brasil, em relação ao panorama internacional, né? O problema é muito a renda no Brasil
1: Sim.
0: e as políticas públicas, porque não se trata só de você poder comprar. O acesso ao livro não se dá só pela compra, ele se dá também pela biblioteca pública. Né?
1: Mac Livros agora.
0: Também o Mac Livros é incrível, né? A gente está até com esperança de que eles estejam presentes na feira com a gente
1: Ai,
0: também.
1: tomara que sim.
0: Espero que sim, é incrível o Mac Livros. Mas um clube de leitura, você livro é um objeto que é caro, certamente, mas ele dura a vida inteira, ele dura várias gerações. Você pode passar para frente, você pode até revender. Então eu acho que clube de leitura, esses fenômenos que a gente tem visto hoje, clube de leitura, de livraria de rua, tudo isso ajuda muito e eu acho que isso traz muito mais do que uma aquisição, uma compra. É uma rede, é uma comunidade. Quando você frequente.

0: uma livraria, qual é que você frequenta, Tati? Qual que você vai?
1: Eu vou bastante na Livraria da Tarde, em São Paulo,
0: Que é
1: que
0: uma
1: fica em
0: delícia,
1: Pinheiros, é,
0: em Pinheiros.
1: pequenininha, eu
0: Exato,
1: adoro.
0: ali. E você conhece a Mônica, que é a
1: Isso.
0: quem te recebe lá, e ela sabe o seu gosto literário. E
1: Isso.
0: se você tem um presente para dar, ela vai te dar uma dica boa. E tem um café gostoso. E no sábado de manhã aquilo tá aberto. É isso, sabe? É essa comunidade que se forma em torno do livro. Por isso que ele é tão legal. Ele multiplica a vida de um bairro, inclusive, né, Tati? Então, eu
1: Junta
0: acho
1: as
0: que tem o livro é mais do
1: pessoas, né?
0: que.
1: Conecta as pessoas, gera assunto, gera conversa, né? Melhor, quer coisa
0: Gera
1: melhor do que fazer isso na
0: exato.
1: rua?
0: E as grandes ideias, Tati, que a gente discute, seja na mesa de bar, seja na tese de doutorado, elas nascem em livros, né? Essa ideia do lugar de fala, né? Tá até saindo uma nova edição do livro da Djamila agora. Essa ideia nasceu num livro. O livro é o lugar de onde as ideias passam a se disseminar. Depois vai parar na TV, vem aqui parar no rádio, vai parar no jornal, vai para todas as mídias. Mas é no livro que é curioso, a gente acha que o livro está morrendo, mas pelo contrário, ele está mais forte do que nunca. O Ainda Estou Aqui é livro. Começou num livro e começou num festival literário. Você sabia que o Marcelo Rubens Paiva, quando perguntaram para ele lá numa mesa sobre o golpe militar, 50 anos do golpe, perguntaram: Marcelo, e seu pai? Fala do seu pai. E ele virou e falou: Olha, na verdade eu devia falar da minha mãe. Ele falou isso naquela hora. E falou: Eu devia era contar a história delas, que eu vou fazer isso. Ele teve a ideia no palco de um festival literário.
1: Fazer
0: Depois
1: um
0: aquilo
1: livro.
0: virou um livro.
2: Sério, não
0: Depois
2: sabia
0: virou um
2: essa
0: filme. E
1: história. Legal
0: depois
1: demais.
0: o resto é história.
1: Demais.
2: Legal,
0: Então é muito
2: demais.
0: legal.
1: Demais, demais. Então pronto, convida aí nossos ouvintes, Paulo Werneck, para participar da Feira do Livro, edição 2026.
0: Então é isso aí, gente. A gente está esperando vocês na Praça Charles Miller, desculpem. A partir do próximo sábado, que é o dia 30 de maio, até o outro domingo, que é o dia 7 de junho, são 9 dias direto, uma escala 9x0 que a gente vai fazer, com debates. A Tati vai estar lá no dia 30, lá no primeiro dia, na segunda mesa, logo depois do Luiz Antônio Simas, que é um cara maravilhoso, um historiador carioca que paralisa as plateias. Ele vai falar junto com o Alberto Mussa, que é um grande autor também. Do Rio, ele é um Rio de Janeirólogo. Então, o primeiro fim de semana tá cheio de coisa incrível. Depois tem 3 dias úteis que a gente vai estar lá um pouquinho em horários diferentes, mas mantendo a chama acesa. E a partir de quinta-feira, que é o feriadão de Corpus Christi, até o final do domingo. É tudo de graça, né? Os eventos todos são de graça, oficinas e tal. Tem praça de alimentação e tem mais de 160 editoras, que desde a editora que faz livro à mão até a editora multinacional que domina o mercado internacional. Então tem de tudo.
1: Muito bem. Paulinho, obrigada por estar conosco mais um ano aqui, falando da Feira do Livro, esse evento grandioso que já entrou para o calendário da cidade. Sucesso com a quinta edição. Nos vemos logo.
3: Em conversa com Sardenberg e a Cássia Godoy, Leni Quirilos responde dúvida de um ouvinte sobre como mudar um hábito.
4: Sempre respondendo pergunta de ouvintes, agora no caso é a Laura de Ribeirão Preto. Qual foi a pergunta, Cássia?
5: Olha, a pergunta dela é muito boa porque é sobre mudar hábito. Ela pergunta assim: ela quer melhorar a própria comunicação. Só que ela aprendeu, Leni, que a comunicação é resultado de um hábito. E aí ela te pergunta: como mudar um hábito?
6: Boa pergunta mesmo, né, minha gente? Vamos lá. Então, deixa eu contar uma coisa para vocês. A gente fica sempre diante de um desafio quando a gente considera algo assim. Por quê? Nosso cérebro é uma estrutura piquititica que corresponde a cerca de 2% do nosso peso total. Só que essa pequena estrutura, gente, consome cerca de 20% da energia que o nosso corpo produz. Então, o cérebro é gastão e, para economizar energia, o que que ele faz? Ele coloca algumas ações que são mais repetidas num tal piloto automático, que é o conceito aí do hábito. Quando nós estudamos teoria de hábitos, a primeira coisa que a gente aprende é que, na prática, nós não mudamos um hábito. Nós criamos um hábito novo e colocamos no lugar do antigo. Eu gosto muito de usar uma analogia para isso, tá? Que é a seguinte: imagine que o nosso cérebro é a floresta amazônica. Pensa no matagal, tá? E para cada hábito, é como se nós abríssemos uma trilha no meio do mato. No começo, nós tivemos, ó, que afastar o mato de um lado, o mato do outro, para a gente poder passar. À medida que a gente foi continuando, sétima, oitava vez, o mato já estava mais laceado e a gente já conseguia enxergar melhor. De tanto a gente continuar, os nossos pezinhos mataram as plantinhas e a gente criou uma trilha muito bem clara, uma clareira, na verdade, no meio do matagal. E andamos por ela tranquilamente. Quando, por alguma razão, a gente identifica que algum hábito nosso não está legal, a proposta é criarmos um novo hábito para colocar no lugar. Do ponto de vista da analogia que a gente usou, é como se nós fôssemos abrir uma nova trilha, entre aspas, consertada, num outro ponto, numa outra localização. É claro que no começo, Cássia, a gente vai ter que abrir o mato novamente de um lado do outro. E é claro também que se nós estivermos diante de uma situação de comunicação mais relevante, falando aqui da maneira como a gente se comunica, a gente não vai ser bobo nem nada, a gente vai correr para a clareira aberta, que tá mais fácil. A ideia, porém, é que ao manter o nosso caminho na trilha nova, a gente vai tornando essa trilha cada vez mais fácil e a trilha antiga vai crescer mato de novo, Sardenberg, e ela vai ficar perdida no nosso cérebro. O que que eu preciso para cavar a nova trilha? Duas condições, que é o que a nossa ouvinte aí tem que levar em conta. Primeiro é interesse e motivação. É o interesse e a motivação que vão fazer com que a gente se lembre de seguir eventuais orientações, que a gente se organize para olhar para isso com mais atenção e com mais cuidado. E o segundo caminho é a repetição, a segunda condição. Eu tenho que repetir o novo hábito. Então, a proposta para nossa ouvinte é que, em primeiro lugar, ela ganhe consciência sobre isso e identifique o que que ela quer modificar claramente na sua comunicação. Ah, eu quero falar menos, né? Eu quero ajustar melhor a minha voz. É claro, gente, que ela pode fazer isso ouvindo pessoas amigas, tendo opiniões, pensando naquilo que a incomoda, e é claro que ela pode fazer isso de uma maneira melhor consultando um profissional, não é? Buscando aí o recurso de um fonoaudiólogo para poder olhar, avaliar e orientar. E a partir do momento que ela definir, o que que é importante? Que ela divida o grande objetivo em pequenos tópicos, digamos assim. Uhum. Ah, então hoje eu vou cuidar do meu vocabulário. Eu vou deixar de falar eu acho, eu vou tirar o né do meu vocabulário, certo. E por aí vai. E aí eu vou observar nas situações, vou me manter atenta. Hoje a gente tem muitos recursos, a gente consegue se filmar, se gravar facilmente por meio do celular. Aí a gente vai olhar e vai perceber, nossa, ainda não tá bom, olha aqui eu falei acho 3 vezes, eu vou repetir essa fala agora controlando para não trazer, e por aí vai. Ah, a minha articulação é meia boca, eu falo de uma forma meio confusa, as pessoas não entendem bem, eu vou passar então a caprichar voluntariamente nessa movimentação para gerar uma resposta melhor, uma resposta mais clara. Então, se você dividir em pequenos passos, fica mais tranquilo e aí consciência plena o tempo todo, observando, elegendo algumas situações para prestar atenção. Não dá para prestar atenção em tudo, porque a gente fala o dia inteiro, na verdade, mas nós devemos, quando a gente quer criar um novo hábito, utilizar uma atenção focada e concentrada em alguns momentos do nosso dia. E aí o bacana é que quando o retorno começa a vir, ou seja, as pessoas ao nosso redor mais atentas, mais interessadas no que a gente está dizendo, a gente se sente motivada. E a motivação é um grande motor para a mudança de hábitos também.
4: Você citou ali, não, acho. Né, que a pessoa fala, então.
6: Nossa, muita
4: assim,
6: gente. Substitui, né, Sardenberg? Na verdade, assim, ocupa a pausa, que seria uma pausa reflexiva, com um caco, com e fica ruim.
4: Isso.
6: Gera uma impressão de hesitação, de falta de vocabulário, que não é bacana.
5: E dá para colocar nesse treino também, que inclui essas micrometas, observar como fala quem é inspiração para você.
6: Perfeito.
5: E a gente tem muitos canais para isso, né?
6: Ótimo. Você
5: inclusive,
6: ter,
5: ouvir a CBN.
6: Você ter modelos.
4: Ouvir a Cássia.
6: Então, claro que sim. Você ter modelos de comunicação isso ajuda aí. Muito, porque nos mostra um alvo.
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0: Segunda-feira, 1º de junho de 2026. O presidente do STF, Edson Fachin, determinou que órgãos do governo federal apresentem, em até 90 dias, um plano para a retirada de ocupantes da terra indígena Cachoeira Seca, no Pará. O local ocupa o segundo lugar no ranking das mais desmatadas da Amazônia Legal. A decisão obriga a União a criar um comitê de governança focado à proteção de povos indígenas isolados e de recente contato. Um homem de 45 anos foi preso neste domingo no Rio de Janeiro, suspeito de tentar matar a própria esposa com veneno conhecido como chumbinho. A vítima, de 59 anos, chegou a ficar internada em estado delicado após o envenenamento. O caso aconteceu em São Gonçalo, na região metropolitana do Rio. O homem foi preso em Conceição de Macabu, no norte fluminense. Durante a apuração, os agentes identificaram que a filha do casal, de 18 anos, também teria participado do planejamento do crime. O Conselho de Segurança da ONU faz na tarde de hoje uma reunião de emergência sobre a ampliação da ofensiva de Israel no Líbano após a tomada da fortaleza medieval de Beaufort. A reunião foi solicitada pela França e deve acontecer logo após outro encontro emergencial sobre o impacto de um drone russo contra um prédio residencial na Romênia.
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0: E agora, espaço para o Carlos Eduardo Éboli. Ele conversa com também jornalista e radialista Elcio Venâncio, que lança um livro com crônicas sobre futebol, bastidores da seleção brasileira e personagens históricos do esporte.
1: Muito bem, debate da bola de hoje recebendo Elcio Venâncio, jornalista, radialista, grande experiência, cobriu aí por muitos anos Flamengo, aqui no Sistema Globo de Rádio, na Rádio Globo, também cobriu seleção brasileira, fez a cobertura em 3 Copas do Mundo, 90, 94, 98, 1990, 1994, a quebra do jejum de 24 anos e 1998. E tá lançando o livro, tem livro novo na praça. Prazer enorme te receber aqui no CBN Esportes.
2: Tudo bem, Éboli, prazer meu, tô à sua disposição aí pra gente falar do livro e também debater os assuntos atuais do nosso futebol.
1: Que alegria receber o Elcio Venâncio, uma referência, né? No rádio esportivo do Rio de Janeiro, rádio esportivo nacional. Muito bacana, Elcio, te receber aqui no CBN Esportes. Vamos começar então falando do livro, né? Um livro que resgata memórias, importantes, memórias da bola, é isso, Elcio?
2: O Éboli, esse livro, a gente teve a ideia com o Pérez Ribeiro, que é um amigo de longa data, o mais importante cronista do Norte, Noroeste e Fluminense. A gente teve a ideia na pandemia. Na pandemia surgiram várias coisas, né? A gente estava parado em casa, então as ideias vieram. A gente fez esse livro, que o prefácio é assinado pelo ídolo Zico, que está lotando as 400 salas de cinema, sei lá, no país, com esse documentário Zico, o Samurai de Quintino. Então, esse lançamento de amanhã, ele é cercado com muita emoção, por quê? Quando a gente terminou esse livro, Memórias da Bola, em julho do ano passado, o Pérez, que é o biógrafo do Didi, trabalhou na Folha de São Paulo, trabalhou na revista Placar, ele faleceu em Campos. Então foi um choque muito grande, a gente teve que dar um tempo, e amanhã, esperamos 10 meses, e amanhã a gente está fazendo o lançamento.
1: Que bacana, ó, Mensagens da Bola, crônicas publicadas no Museu da Pelada, aliás, um trabalho fantástico também que é feito pelo Museu da Pelada, e prefácio do Zico, como disse o Elcio, né? Conversamos recentemente aqui, Elcio, com o Zico, ele ao vivo do Japão, conversou com a gente aqui, foi um papo maravilhoso, falamos do filme, né? Que é um filme delicioso, para quem admira o Zico, e olha, tá difícil de encontrar alguém que não admire o Zico, né? É uma unanimidade, Arthur Antunes Coimbra, e faz um documentário que passeia ali pela carreira do Zico, momentos importantes, imagens inéditas do Zico no Japão, né? Onde ele praticamente que implementou o futebol profissional. Então, no Japão é futebol antes e depois do Zico. E foi muito bacana esse bate-papo. Também reforço aqui, vale a pena conferir esse documentário, o Samurai de Quintino, né? Tá aí já disponível em todos os cinemas no Brasil. E o Elston tá lançando esse livro. O lançamento amanhã, né? Noite de autógrafos no Rio de Janeiro, foi uma sessão de autógrafos no Rio de Janeiro, na casa do Machado de Assis, rua Cosme Velho, 174, no Cosme Velho, e vai estar recebendo, logicamente, a comunidade, né? Do futebol, a comunidade do rádio esportivo, do jornalismo, todo mundo para abraçar aí o Elcio Venâncio. Mensagens da Bola. E passeando por essas mensagens, como é que você organizou, junto com o Pérez Ribeiro, Elcio, esse livro, essas Mensagens da Bola?
2: Eu confesso que foi difícil a gente relacionar 16 crônicas minhas e 16 do Pérez, porque eu relembro que vai ser um momento de emoção. A gente terminou esse livro, né? E já estava pensando em fazer Mensagens da Bola 2, quando o Pérez faleceu. E eu vou adiantar aqui uma novidade que vai acontecer amanhã na Casa Machado de Assis. O Zico, que está no Japão, ele volta dia 12 de julho, volta dia 12 de junho, para comentar a Copa. Ele vai comentar para a ESPN, isso, aqui no Rio, né? Participar de mesas redondas, bate-papo sobre a Copa e retorna para o Japão dia 5 de julho. O Zico mandou um depoimento por vídeo, um negócio muito legal que a gente vai apresentar amanhã durante esse lançamento, Éboli.
1: Logicamente que nessas mensagens você passeia ali pela tua experiência, né? De cobertura. Foram 11 anos de Flamengo, cobrindo o Flamengo. Flamengo é uma bomba relógio, né? E você pegou vários momentos do Flamengo e momentos bem diferentes do que a gente vê hoje, né? Com toda essa força financeira do clube, organização, né? Protagonismo em todas as competições, tetracampeão da Libertadores ontem, né? Foi uma noite difícil para a torcida do Flamengo. Daqui a pouquinho a gente fala sobre isso. Mas eu lembro do Elcio Fernandes, Flamengo é Flamengo, né, Elcio?
2: É isso aí. Você sabe que eu tive uma satisfação na última sexta-feira. Houve um almoço dos aniversariantes do mês do Flamengo no Marimbás, e quem esteve presente com 90 anos, lúcido, discutindo os assuntos, falando de futebol, pensando o Flamengo, foi o ex-presidente Márcio Braga. Momento lindo, maravilhoso, e o Márcio prometeu estar presente também amanhã à noite no lançamento lá na Casa Machado de Assis.
1: Olha aí, mensagens da bola, Elcio Venâncio e Pérez Ribeiro, lançamento amanhã no Rio de Janeiro.
2: O Éboli, a gente fala muito também dos personagens do rádio esportivo. Eu falo muito da imprensa esportiva. Como eu venho do rádio, esse é um assunto obrigatório. Então lá estão os grandes nomes do rádio, né? Tá lá o Valdir Amaral, o Zé Carlos Araújo, nomes da imprensa, como Armando Nogueira, além dos grandes craques que fizeram a história do nosso futebol. E na capa tem a Santa Trindade do futebol, que é o Didi, que é o Garrincha e que é o Pelé.
1: Olha só, imperdível, né? Passear por esse livro que passeia também pela história do rádio esportivo brasileiro. Elcio, vamos lá, vamos falar de seleção brasileira, quero tua opinião, passear aqui também pela tua experiência de cobertura de seleção brasileira. Você cobriu a seleção em 3 Copas do Mundo, 1990, que foi uma Copa complicada ali nos bastidores, 94 a seleção se fechou, né? Depois de muita turbulência nas eliminatórias, se fechou, botou o Romário na frente junto com o Bebeto, o Dunga lançando, e o Brasil quebrou o jejum de 24 anos, mesmo jejum que a gente vê agora, cara. Eu queria que você lembrasse um pouquinho como é que foi o ambiente da seleção para quebrar aquele jejum de 24 anos em 94, e se você traça algum paralelo, né, para essa pressão que acontece hoje também em cima de um técnico estrangeiro, que pela primeira vez, né, a gente tem na seleção brasileira um técnico estrangeiro e um dos técnicos mais vitoriosos do mundo, o Carlo Ancelotti.
2: Eu acho que não pode ter oba-oba, como foi a festa para anunciar os convocados. Se a gente fizer uma relação com a Argentina, que também há uma paixão desenfreada em cima do futebol, o técnico deles anunciou da casa dele a relação e de cara falou: Messi, não teve negócio de palco para anunciar o Romário, né? A CBF fez aquele circo todo para anunciar a convocação do Romário, liberando até a presença de público. Eu acho que esse oba-oba tem que ser afastado. A seleção atual tem esse técnico italiano com um currículo invejável, e eu sinto até que a imprensa, ela respeita tanto o Ancelotti que ela evita até crítica, porque eu não vi até agora uma diferença no trabalho dele para os técnicos brasileiros anteriores. Agora, ele tem grife, né? Mas não tem ainda um time definido. Se a gente chegar em Copacabana, se a gente for na praia e perguntar qual é o time da seleção, não tem, até agora não tem time definido. E eu acho que ele tem uma carência também na seleção de ter um diretor técnico, um cara de peso para ele se aconselhar. Hoje ele tem um filho, né, que não tem peso e nem conhece, como ele também, que conhece pouco o futebol brasileiro. Mas é Brasil, né? É a camisa amarela e tudo pode acontecer. Nas outras vezes a seleção que foi campeã do mundo, ela saiu desacreditada e conseguiu o título. Vamos torcer que agora a coisa se repita.
1: Eu tô vendo que aqui na pesquisa que eu tô fazendo com os ouvintes, Elcio, a confiança tá baixa, viu? A pergunta é essa: qual é seu nível de confiança? E a confiança até agora é uma confiança baixa para encarar essa Copa do Mundo, né?
2: Vamos exemplo, lembrar o Jorge Perlingeiro, nota 5. Eu acho que é uma boa nota. Porque na primeira fase o Brasil não engasga, o Brasil vai bem na primeira fase, vai passar. Agora, quando entra o mata-mata, aí é que a coisa começa a se complicar, né?
1: É, e é uma primeira fase que os terceiros, alguns terceiros colocados também se classificam, são 48 seleções, vai ter uma fase a mais, né? Então, se antes eram 7 jogos para a seleção conquistar o título, agora serão 8 jogos, né? Então, é a maior Copa de todos os tempos, em termos de duração, quantidade de participantes, 48 Copas. Você gostou desse aumento aí da Copa do Mundo para 48 seleções,
2: Elcio? O Éboli, a Copa do Mundo é um dos maiores eventos do mundo, maior evento de futebol do mundo, com maior visibilidade no mundo. Então, o que que a FIFA prioriza? É o lado comercial, e acabou, ponto final. É por isso que o Romário não pode, o Neymar não pode ficar fora de uma Copa do Mundo, a não ser se ele tiver contundido. A FIFA prioriza o lado comercial, o lado financeiro. Eu lembro que em 74, Pelé tinha parado de jogar bola. Avelange assumiu a FIFA. Avelange manda um emissário negociar com Pelé. Não houve acordo financeiro. Pelé não jogou a Copa. 20 anos depois, a coisa se repete com Maradona. Maradona estava com uma vida descontrolada, vivendo muito à noite, e resolveu não jogar a Copa do Mundo nos Estados Unidos. Agora, negocia para lá, negocia para cá, ele chegou a um acordo financeiro. A FIFA jogou pesado. Maradona foi à Copa em 94 com apenas um pedido ao João Avelange, à FIFA, que ele não caísse no antidoping. E isso não foi cumprido, ele não botou no papel. No segundo jogo ele foi apanhado lá no doping, pegou uma suspensão de 15 meses, né? E ali foi o início do fim desse grande astro do futebol mundial.
1: É, entrando nessa questão do Neymar, né, que gerou muita polêmica, muita discussão, né, polarizando mais uma discussão polarizada no nosso país, né, uma discussão extremada. É, no seu entendimento, então, o Neymar, como, assim como está, né, foi bem convocado. É, mas você falou uma questão comercial, mas tecnicamente, na tua opinião, o que o Neymar pode entregar para a seleção brasileira?
2: Neymar é o nosso maior jogador. Neymar é o maior ídolo brasileiro dos últimos 20 anos. E nas últimas Copas também, ele não teve alguém para auxiliá-lo. Eu acho que o Brasil está carente de ídolo, é carente de ídolo no futebol, carente de ídolo na política, né? Isso está faltando ao futebol brasileiro. Então não há como o Neymar, tendo condição, deixar de ser convocado. É o lado comercial, é o lado técnico. Eu levaria Neymar, sim. Não dá para a gente deixar de fora, deixar aqui no Brasil o nosso principal jogador. Agora, ele tem que estar bem fisicamente. Aí é problema da comissão técnica.
1: Voltando a 94, né, você presenciou de perto e cobriu o protagonismo do Romário, né? O Romário foi o grande protagonista em 94, mas numa engrenagem coletiva que permitia que jogava muito em torno dele, né?
2: O Éboli, o Brasil tinha, em 94, os dois maiores atacantes do mundo, verdade, Bebeto e Romário. Um time fechado, um time limitado e que chegou ao título mundial. Eu queria só destacar aqui, nessa conquista do Brasil, quatro líderes do grupo que foram muito importantes: Dunga, Romário, Gilmar, o goleiro, e o Ricardo Rocha, que estava contundido, mas que continuou lá nos Estados Unidos e ajudou muito. Em Los Gatos, por exemplo, a preparação começou por Los Gatos, na Califórnia. A seleção se concentrou lá. E lá estava também o presidente do Flamengo na época, Luiz Augusto Veloso. Esses quatro líderes, até no café da manhã, no almoço, eles sentavam juntos na mesma mesa. E eu lembro que Gilmar, que jogava no Flamengo, ele chamou o Veloso: presidente, senta aqui com a gente no café da manhã. Aí o Luiz Augusto chegou assim, meio sem jeito. Aí o Romário falou com aquele jeitão dele assim: ô presidente, nós vamos ganhar essa Copa, hein? Nós vamos ganhar essa Copa e eu volto ao Brasil para jogar no Flamengo. Aí o Augusto falou: mas como é que eu vou te contratar, rapaz? Como é? Eu não tenho dinheiro. Aí ele falou assim, é fácil, presidente. Tava 1-1, o real com o dólar. Meu passe vale 4 milhões, o passe dele, olha a diferença de dinheiro para a época.
1: É.
2: No total foi mais ou menos 4 milhões e meio de dólares. Aí Romário falou assim, é muito fácil, pega 1 milhão com o meu fornecedor de chuteira, pega outro 1 milhão com o fornecedor de camisa do Flamengo, 1 milhão com a Brahma, não tinha ainda a Ambev, e 1 milhão do governo do estado ou da prefeitura, ou 500 de cada um, sei lá. E a contratação dele foi mais ou menos por aí. O Kleber Leite vence no final do ano o Luiz Augusto Veloso e viabiliza a contratação do maior jogador do mundo na época.
1: É, o Romário chegou pro centenário do Flamengo, né? Não deu lá, tecnicamente, o único grande título do Romário com o Flamengo foi o campeonato estadual, mas foi impactante, né, a chegada do Romário, porque era o melhor jogador do mundo, vindo do Barcelona, no auge da carreira, voltando ao futebol brasileiro. Hoje isso é impensável, né? Não tem como imaginar, por exemplo, a volta do Vinícius Júnior ao Flamengo. É difícil imaginar isso, viu?
2: Eu acho que é um sonho. Hoje é um sonho, mas daqui a alguns anos não. É. Porque o Flamengo virou um gigante mundial. O Flamengo é hoje o 29º clube mais rico do mundo. O orçamento do Flamengo, ano passado, superou a 2 bilhões. É muito dinheiro. 2 bilhões. É um orçamento superior, por exemplo, a um gigante francês, o maior clube francês, que é o Olympique de Marseille. Então, eu não sei, não. Daqui a uns anos, daqui a 4, 5 anos... a gente vai ter aqui no Brasil, essa é a minha esperança, com essa dinheirada toda que se tornou o futebol brasileiro, e tendo o Flamengo à frente, a gente ter os principais jogadores. E até aqui no futebol carioca, eu acho que os rivais têm que se preocupar e muito com o Flamengo. Por quê? O Flamengo tem 7 tricampeonatos cariocas. E pelo gigantismo, pelo orçamento que tem, são mais de 2 bilhões, sendo que a metade reservada para o futebol, para pagar salário, para contratar jogador. Com esse dinheiro, não se surpreendam se o Flamengo chegar ao tetra, penta, hexa e sei lá, e por aí vai. A gente corre esse perigo aqui no Rio. Outra coisa também, o Flamengo hoje tem a federação como aliada. O Flamengo sempre foi historicamente contra a federação, oposição à federação. Aliado era o Vasco, aliado era o Fluminense. O Flamengo hoje está casado com a federação. E você, tanto casado com a federação, politicamente você fica numa situação bem mais confortável.
1: Esse Flamengo está numa situação difícil agora no Campeonato Brasileiro, com a derrota de ontem. O Palmeiras abriu 7 pontos. Ontem 3-0 no Maracanã. Como é que você vê o retrato aí do Campeonato Brasileiro com o Palmeiras liderando? Teremos mais uma rodada até a parada para a Copa do Mundo, uma rodada com muitos desfalques, inclusive, porque os jogadores já estarão distribuídos pelas suas seleções, de olho na Copa. Mas que passo importante deu o Palmeiras ontem no Maracanã, hein?
2: Mas eu acho que o Palmeiras, ele não vai dar uma disparada, não. O campeonato não chegou nem à metade. A diferença por pontos ganhos é de 7 pontos, 38 a 31. Por pontos perdidos, 4 pontos. Eu acho que até o final vai ser essa disputa entre Palmeiras e Flamengo. Não adianta, no futebol você tem que ter dinheiro, na vida você tem que ter dinheiro. Flamengo tem dinheiro, Palmeiras tem dinheiro. Então eles contratam e estão aí disputando os títulos, né?
1: Vem polarizando, né? Na maioria das vezes a disputa dos grandes títulos, não só no Brasil, mas a Libertadores também, e vai prevalecendo essa questão financeira. Mais uma vitória impactante ontem do Palmeiras no Maracanã, dando uma agitada. Vai provocar agora uma reação, vai ter que provocar essa reação do Flamengo, né? Que já tá fora da Copa do Brasil e se dedicando exclusivamente a Libertadores e Campeonato Brasileiro, tem essa dura perseguição aí ao Palmeiras se anunciando depois da Copa do Mundo. 50 dias depois, gente, Elson, a gente vai ter que, depois da Copa do Mundo, lembrar o que está acontecendo no Campeonato Brasileiro, porque é muito tempo de campeonato parado, Elson.
2: É verdade, você vê o calendário, né? É uma doideira, esse calendário que tem que ser acertado, não é possível. O futebol brasileiro evoluiu tanto, está evoluindo tanto, a CBF evoluindo, então tem que resolver esse negócio do calendário. Tem que ter uma solução do calendário. Ah, não dá, os estaduais já foram reduzidos. Então vão reduzir o brasileiro também. Ué, tem que chegar a uma conclusão para não ficar esse massacre de jogos que ninguém aguenta, né?
1: Elson, obrigado. Prazer enorme, uma honra te receber aqui no CBN Esportes. Parabéns por esse trabalho que você organizou junto com o saudoso Pérez Ribeiro. Mensagens da Bola, crônicas publicadas no Museu da Pelada, tudo isso organizado por essa dupla, Elcio Venâncio e Pérez Ribeiro. Prefácio do Zico, o lançamento amanhã no Rio de Janeiro, às 18 horas, 6 horas da noite. Sessão de autógrafos, né? Na casa do Machado de Assis, na rua Cosme Velho, 174. Para você que é do Rio de Janeiro, olha, vale a pena conferir, ir lá, prestigiar, dar um abraço no Elcio e acima de tudo, né? Adquirir o livro e com o livro também passear por uma parte aí da história do rádio esportivo brasileiro. Elcio, obrigado mais uma vez, um forte abraço.
2: Um abraço aí, Ébole, abraço a todos, irmão.
0: Teco Medina fala sobre as operações de Donald Trump no mercado financeiro, que somam mais de 3 mil trades apenas no primeiro trimestre. A informação é de que os filhos dele tocam os fundos de investimento.
3: Minha coluna no jornal O Globo, que no final das contas trata da ética no serviço público, da moral no serviço público. Coisa que o Trump absolutamente não tem, né?
4: Olha, não tem, mas é num nível que até espanta, viu? A gente tá vendo coisas ali inacreditáveis. Essa matéria feita pela Bloomberg é incrível não ter parado o país assim para discutir isso, né, Sandberg? A matéria diz, mostra, o Trump tem um dinheiro, né? Tem muito dinheiro num fundo, aliás, é super comum, né? O presidente eleito, não só o presidente do país, mas de bancos centrais, ministros, ele tem um dinheiro, ele tem que pôr num fundo e meio que congelar esse dinheiro enquanto ele está no poder, né? Ou terceirizar a gestão e, de preferência, mexer o mínimo possível nele e até ser muito conservador nesses investimentos para também não levantar suspeita. O Trump tem os dois filhos dele tocando o fundo dele e se descobriu que no primeiro trimestre o fundo dele fez 3.700 operações num trimestre. Dá a média de 40 trades por dia, né? É uma loucura, assim, até para um fundo, para um hedge fund, para um fundo multimercado da vida real, assim, sem essa especificidade. Tem operações gigantescas, assim, de comprar mais de milhão, assim, por exemplo, comprou mais de 1 milhão de ações da Nvidia, da Oracle, da Boeing, vendeu mais de 5 milhões de dólares em ações da Microsoft, da Apple. É uma quantidade absurda de operações e, de novo, com volumes altíssimos, assim, né? Só para você ter uma ideia, tem quase 60 operações que o valor giram entre 1 milhão e 5 milhões de dólares e 4 operações entre 5 milhões e 25 milhões de dólares no período. Num período em que aconteceu um caminhão de coisas, né? Aliás, como quase todo o trimestre do Trump, é impressionante, né, Sandberg? A gente fica o mundo sofrendo com essas declarações de vai e vem, de ameaça, volta atrás, tarifa, depois cancela, abre uma guerra para depois negociar. A gente até brinca, né? A quantidade de coisas que estão acontecendo no mercado financeiro e a gente descobre que tem um fundo do Trump operando isso tudo esse tempo todo, né?
3: E o fundo é dirigido por dois filhos dele, né? Também não podia, né?
4: Tá naquela zona, Sandberg, que é mais não devia do que não podia, né? Talvez sejam aquelas regras não escritas, né? Tá na cara que não pode, tá na cara que não tem cabimento você, presidente de um país, seja lá qual for o país, ter os seus filhos gerindo dinheiro e operando diariamente conforme as coisas vão acontecendo, né? Porque evidentemente tem um conflito de interesse brutal E evidentemente é impossível você não imaginar que não tem algum tipo de informação privilegiada nessa história, né?
3: Você pega, por exemplo, o caso da Nvidia, né? Que ele andou vendendo ações, você falou, né?
4: Uhum.
3: E teve um caso que era um momento em que o Trump proibiu a Nvidia de vender chips para a China. Depois desproibiu, depois proibiu de novo. Quer dizer, cada movimento desses gerava consequências no mercado, né? Quer dizer, se a Nvidia está proibida de vender chips para a China, o valor das ações cai, né? Se ela está autorizada, o valor das ações sobe. Então, esse é só um exemplo de como o Trump pode ter operado, os filhos dele pode ter operado o fundo, né?
4: E, por exemplo, essa comitiva que foi para a China agora, né, Sandberg, estavam todos lá, né? Presidente da Nvidia, o Elon Musk, que é da Tesla. Assim, assim, não dá nem para chamar de conflito de interesse, que isso é outro patamar de conflito de interesse, né? A quantidade de informação. E o Trump, a coisa mais absurda dessa história toda é que o Trump não toma decisões convencionais, não toma decisões que já estão um pouco na mesa, que você já pode dizer, olha, isso aqui estava meio endereçado, né? Que a gente ia por esse lado, não é isso. E a quantidade de vezes que ele vai e desvai e vem e desvem e volta atrás e faz uma coisa absurda é sem precedente, né? Então você tem um cara operando o dinheiro dele nesse ambiente, né? Só de preço de petróleo e de decisão de tarifar ou não tarifar alguém, de proibir alguma coisa de ser feita ou não ser feita, assim, é um absurdo, né? Então, 40 operações por dia, todo dia, é muito grande, 3.700, assim, em outros tempos, né? Você está falando da sua coluna que fala um registro de outros tempos no Brasil, mas em outros tempos nos Estados Unidos, o governo Trump tinha acabado hoje, né? Semana passada, quando saiu essa notícia, ele ia precisar de 3 anos para explicar e ninguém ia topar a explicação dele, né?
3: Exatamente.
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0: Segunda-feira, 1º de junho de 2026. A Petrobras anunciou neste domingo uma redução de 9,59% no litro do diesel para as distribuidoras. O combustível vai de R$ 3,65 para R$ 3,30 a partir desta segunda-feira. Em nota, a estatal disse que a redução se deveu à subvenção ao diesel anunciada pelo governo federal. Problemas com vistos atrasaram a viagem da seleção da África do Sul para o México para a disputa da Copa do Mundo. Segundo o ministro dos Esportes, todos os jogadores receberam os vistos, mas o auxiliar técnico, o médico da equipe, o chefe de segurança e outro membro da comissão técnica ainda aguardam o documento. A África do Sul faz a partida de abertura do Mundial contra os mexicanos no dia 11 de junho. Nenhum candidato conseguiu vencer a eleição presidencial da Colômbia em primeiro turno neste domingo. O candidato de direita, Abelardo de la Espriella, terminou na liderança com 43% dos votos, seguido pelo esquerdista Ivan Cepeda, que obteve quase 41%. Os dois vão disputar o segundo turno em 21 de junho. O líder da ultradireita, Abelardo de la Espriella, é um apoiador do presidente dos Estados Unidos, Donald Trump, e do presidente de El Salvador, Nayib Bukele. Já Ivan Cepeda defende o legado do governo de Gustavo Petro, que não pode concorrer à reeleição. Ele apoia o aumento do salário mínimo, a redução de benefícios para congressistas e uma reforma agrária.
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0: comunicadora e pesquisadora de relacionamentos, Carol Tilquian, faz uma pergunta aos ouvintes, hein? Quantas vezes você já sentiu que não fazia diferença ou era desimportante? Ela propõe uma reflexão sobre a importância de se sentir importante em todas as relações.
1: Carol hoje fala sobre a importância de se sentir importante em todas as relações. E aqui a gente está falando mesmo de todos os tipos de relação, Carol?
2: Todos os tipos de relação. Inclusive, essa pauta surgiu de uma palestra da Jennifer Wallace. Ela fez uma palestra no South by Southwest, que é um grande festival de inovação, agora em 2026. Ela é fundadora do Mattering Institute. Mattering é importância, né? Então é o instituto que analisa a importância. E na fala dela, ela teve uma fala muito focada no trabalho. Então ela já abre essa palestra mostrando que cerca de 70% dos americanos se sentem desengajados nos seus trabalhos, não por preguiça, não porque tem muita coisa para fazer, mas porque eles sentem que eles não fazem diferença para ninguém. E vendo a palestra dela, eu fiquei com vontade de trazer essa pauta para a gente de quantas vezes a gente sente que não faz diferença, a gente se sente desimportante. Ela começava a palestra com uma provocação, né? E se você tivesse uma plaquinha no pescoço escrita "eu importo", o que será que as pessoas falariam para você? Para quem será que a gente está querendo fazer essas perguntas? Escuta, eu importo mesmo aqui nesse trabalho, eu importo nessa amizade, eu importo nessa família. E hoje eu quero começar a semana convidando a gente a refletir o que que significa se sentir importante e como cada vez mais a gente está aprendendo a se apagar e aí se sentindo cada vez menos importante. Então, queria até abrir a coluna perguntando para os ouvintes em que momentos, situações, relações você se sentiu pouco importante ou se sentiu invisibilizado. Acho que eu posso até trazer alguns exemplos cotidianos para
1: ilustrar.
2: Para inspirar, para ilustrar, exatamente. Por exemplo, jantar, né? A gente chega depois de um dia difícil do trabalho, senta na mesa com a companheira, com o companheiro, começa a contar uma coisa importante do trabalho e aí, de repente, a pessoa está ouvindo e tá, lasca o celular e começa, Então ela até acena com a cabeça, faz mas você vê que ela não tá ali prestando atenção, né? Isso é o que se chama de fubbing e tem muitas pesquisas mostrando o quanto esse desprezo pelo celular tem feito as relações conjugais adoecerem. Hoje quase metade das pessoas, 46% das pessoas, dizem se sentir regularmente ignoradas em favor das telas. Aqui eu trouxe o exemplo do jantar com o companheiro ou companheira, mas isso acontece no jantar de amigas, isso acontece na reunião de pauta. Depois, a amiga que sumiu, né? Aquela amiga que você era super grudada, que vocês se falavam sempre. E aí, de repente, no seu aniversário, vem uma mensagem só de feliz aniversário. Não vem uma ligação, ela não passa na tua casa. Ninguém brigou, né? As pessoas vão se afastando. Aí você fala, nossa, o dia que era tão importante para mim, ela sabe que eu gosto de aniversário, me mandou uma mensagem de texto ou me mandou um áudio. Essa era a pessoa que eu esperava que me ligasse, né? Eu já trouxe esse dado aqui, tem uma pesquisa do Poder Data que mostra que 1 a cada 3 brasileiros sente que só tem um amigo próximo, profundo. E depois, quando a gente pensa num almoço de domingo, num familião, é aquela família onde você cresceu, que você estava curtindo, você queria ver aqueles primos de novo. E aí as perguntas são meio protocolares. Ah, e aí, como é que você tá? Ah, tudo bem. Ah, que bom. Daí passa a pergunta pro próximo. Ah, e o trabalho? Ah, tá legal. Quer dizer, parece que a pessoa está interessada na tua vida, mas as perguntas são genéricas. E aí a gente sente que é muito mais um vínculo protocolar do que efetivamente um interesse daquela pessoa. Então, conceituando o que é a importância para Wallace, eu acho muito interessante, porque ela fala que a definição para ela é uma equação de dois lados. É você se sentir valorizado e, ao mesmo tempo, poder trazer valor para o outro. Então, não é só receber afeto, é também ser útil, contribuir, ser necessário. E eu acho que isso é bonito, porque muitas vezes a gente confunde eu importo com ser amado, ser cuidado. E tem muita gente que recebe afeto, mas ainda assim não se sente importante. Porque às vezes você recebe afeto porque você está doente, ou você recebe afeto porque você se separou e está passando por uma fase difícil, porque está desempregado. E aí, é como se aquelas pessoas também, até pelo fato de você, de repente, sei lá, se separou, e todos os seus primos, suas primas, seus irmãos são casados. Parece que daí você vai fazer uma colocação sobre família e as pessoas não te levam em consideração. Afinal de contas, você não tem filhos. Ou, afinal de contas, você não é mais casada. Ou você quer ajudar a organizar o Natal da família e as pessoas falam, não, deixa. Sendo que você está na situação difícil do trabalho e as pessoas querem te poupar, mas você se sente pouco útil ali, como se eles te diminuíssem. Então, é importante. E também, por outro lado, a gente aprende a se sentir importante ao se fazer necessário. Acho que nós mulheres somos educadas para isso, com a educação do cuidado, né? Então, ganha uma boneca, quem ama cuida, vai cuidar do seu irmãozinho. E aí a gente está entregando. E não está sendo valorizado, né? Eu acho muito interessante, queria trazer aqui, eu estava revendo o debate da Globo News com o Juliano Casarré, o Ismael dos Anjos e a Vera, e o Ismael apontou como a gente tem que tomar cuidado quando os homens falam, eu ajudo a minha mulher. Ué, se é uma casa e se os filhos são dos dois,
1: a gente fala muito disso aqui há muito tempo, não tem ajuda.
2: Exatamente.
1: Cada um faz sua parte.
2: Então, o meta, quando você se sentir importante, não é deixa que eu te ajudo.
1: Deixa que eu assuma a minha parte.
2: Exatamente. E aí tem um outro conceito que ela traz que eu acho muito interessante, que é pertencer é diferente de importar. Pertencer é estar no grupo. Ela traz uma frase que acho que resume bem, que é pertencer é estar dentro da sala. Importar é alguém notar quando você vai embora. Eu acho isso tão bonito, né? Porque muitas vezes a gente tá ali. Tá no grupo de amigos, tá na família. Então, as pessoas te incluem nas fotos, conversam com você. Mas parece que pouca gente ali realmente sabe do que você gosta, o que te machuca, o que te alegra. Então você faz parte daquele grupo, mas tá todo mundo meio no familião, nos funcionários da empresa, na turma da faculdade. E aí a gente tem um monte de grupos de Instagram e não se sente importante para nenhum deles, né? Talvez você tá lá fazendo parte daquele jantar de amigas e nenhuma delas notou que você tá com um olhar super triste. E que talvez esteja acontecendo alguma coisa com você e você precisa falar. E eu acho bonito porque ela bebe do Morris Rosenberg, que foi o grande estudioso da autoestima. E ele fala algo que eu trago muito aqui pra gente, né? A gente discute muito o quanto a autoestima não tem a ver com você cuidar de você mesmo. Foi o cara que trouxe essa ideia de, olha, gente, gostar de si não é o suficiente. Uhum. Não esqueçam, enquanto você não se amar, ninguém vai te amar. Se a gente não tiver alguém que nos valorize, que pergunte genuinamente coisas específicas e profundas da nossa vida, a gente não vai conseguir se sentir amável e não vai conseguir se amar. E aí ela traz 5 pilares desse sentir-se importante. Primeiro é o reconhecimento, que é a gente ser percebido, é alguém te notar. Notar, falar, tá tudo bem, você tá com um olhar mais distante, ou que bom que você veio, adorei que você chegou cedo, Obrigada por contribuir com essa sugestão de pauta nessa reunião. O segundo pilar é o que ela chama de dependência. Eu não gosto muito da palavra dependência, mas é esse sentir-se necessário. Então, é ver que você tem uma função afetiva naquele vínculo. A sua opinião importa quando as pessoas vão tomar decisão. Os seus gostos importam, os seus limites importam. Você vai contribuir, ainda que você não seja a pessoa que mais saiba, porque acho que em dinâmicas de casal a gente faz isso, né? Ah, ele é bom com as finanças, deixa que ele resolve isso. Não, mas também importa a minha opinião sobre qual é o plano a médio prazo e como é que eu acho que a gente pode cortar os gastos no curto prazo para isso se viabilizar. Ainda que o outro seja mais expert em algum tema, é importante você mostrar para o outro que ele também é necessário. Não é sobre quem sabe mais. O terceiro pilar é o cuidado e é essa sensação de que o seu bem-estar interessa a alguém. E aí alguém que pergunta, como é que foi o seu exame? Você ia fazer um check-up, tá tudo bem? Ou, e aquela reunião difícil do trabalho, deu tudo certo? Você falou que talvez tivessem cortes na empresa, aconteceu alguma coisa?
1: Você quer que eu te acompanhe naquele exame?
2: Exatamente! É a pessoa lembrar de algo que você falou, se interessar, e não é assim, como tá o seu trabalho, é, e aquela reunião difícil de apresentação do semestre? Porque aí você vê que a pessoa prestou atenção, né? E aí ela vai para um quarto pilar que ela chama de extensão do ego, que é quando as pessoas se sentem conectadas. É quase como se fosse, nossa, a gente é muito igual. A sua vitória me dá alegria, a sua dor me toca. E acho que é bonito a gente pensar na sua vitória me dá alegria, porque a gente também, principalmente as mulheres,
1: Sim.
2: somos educadas para competir. Para não dividir a vitória, né? Quem aqui não ouviu? Não conta o mocinho que você tá gostando, porque senão suas amigas vão olhar para ele. Ou antes de acontecer algo bom, melhor não contar, senão o povo zica tudo. Sentir que você importa é sentir que mesmo a amiga que perdeu o emprego vai
1: Fica feliz
2: vibrar
1: com a sua
2: com a sua
1: conquista.
2: promoção. Exatamente. E o quinto pilar, que eu acho que é o mais difícil da gente exercitar nos nossos tempos, é a sintonia. Porque tem a ver com a qualidade de presença. A gente só tá em sintonia se a gente não tá no fubbing, por exemplo.
1: O que que é o
2: E eu
1: fubbing
2: acho que
1: mesmo?
2: o fubbing é o celular, é quando a gente
1: Quando a gente
2: tá
1: não é
2: com a
1: abduzido pela
2: pessoa.
1: tela.
2: Exatamente.
1: Mesmo na presença de alguém, com quem você está jantando, convivendo, passeando, sei lá, eu. Tá. Tá
2: Exatamente.
1: bom.
3: Carol, já foram cinco. Eu tô aqui contando, mas agora já me perdi. Já foram cinco
1: Ela tá no
3: pontos.
1: quinto.
2: Já
3: Contar,
2: foram
3: porque depois eu tenho os
2: cinco.
3: ouvintes. Vamos lá.
1: A sintonia que é difícil.
2: Isso. E acho que os efeitos da gente sentir que se importa pouco tem muito a ver com um conceito do Ferenczi, que é esse psicanalista sobre o qual eu tenho me debruçado cada vez mais, que é a criança mal acolhida e sua pulsão de morte. O que ele fala é que crianças que percebem nos gestos, no jeito do colo, no tom da voz, na impaciência dos pais, que a sua chegada não é celebrada ou que eles são um problema, começam a entender que a existência incomodava mais do que

0: Eu tive uma boa educação, estudei numa escola legal. Só que às vezes eles estavam fazendo, não no celular, mas estavam lendo jornal. Ou estavam
1: Na
0: conversando entre
1: TV.
0: eles e você ia contar da sua lição de casa e eles falavam: ah, que legal. É, aí a gente sente que a gente não é importante. E a gente começa a se diminuir, a gente não se coloca na reunião, a gente não paquera ativamente no bar, porque você acha que ninguém vai te achar interessante, a gente não puxa papo no aplicativo, a gente não pede o aumento. E aí a gente vai criando uma vida cada vez mais diminuída, com a sensação de não ser importante e com uma dificuldade enorme de pedir por esse espaço.
1: Sim.
0: Antes de eu seguir, queria ouvir o Fê e os
1: Eu tenho uma
0: ouvintes.
1: pergunta também, que é: o que faz com que as pessoas se sintam importantes? Porque a gente está falando sobre se sentir importante, mas eu, na minha cabeça, tenho a mesma lógica do cuidado e do oferecer ajuda. Às vezes, a ajuda, o cuidado que a gente tem para dar, não é exatamente o que aquela pessoa precisa. Então, às vezes, eu acho que fazendo determinadas coisas, você vai se sentir importante. Mas não é disso que você precisa para se sentir importante. É importante que a gente diga o que nos faz sentir importantes?
0: É muito importante. Aí acho que a gente também desconstrói um mito do amor, que é se essa pessoa me conhece, eu não preciso pedir nada.
1: Ela tem que
0: Que é a
1: saber, tem que
0: lógica da mãe e o
1: adivinhar.
0: bebê, né? Ah, essa mãe adivinhou, o bebê tá chorando, isso é cólica, isso é fome, isso é o dentinho nascendo. A gente tem medo de pedir para ser visto ou de pedir para se sentir importante e ser visto como alguém narcisista, egocêntrico, parece que é uma autoexposição. E na verdade o pedido é um guia de conexão. Eu tô precisando falar porque eu tô numa crise na relação com meu irmão. Posso marcar um jantarzinho para falar sobre isso? Eu até dividi com a Tati, né? Também um outro workshop que eu participei agora em Nova York sobre a escuta. Ela traz algo que eu acho muito interessante, que é quando alguém está passando por um momento difícil, a gente tende a falar: ó, tô à disposição. E aí parece que você está mostrando para o outro que ele importa, né? Ó, se você precisar de qualquer coisa, eu tô aqui. Só que em momentos de luto, de separação, de doença na família, a gente está tão desestruturado que às vezes a gente nem sabe pedir. Então, mostrar que você se importa é ter uma atitude bem diretiva. É falar assim: olha, terça-feira eu tô indo jantar na tua casa. Você quer que a gente peça pizza ou japonês? Então você já dá uma data, você se intromete mesmo e dá duas opções. E aí a pessoa vai responder. A gente tem medo de parecer invasivo, mas o que todos esses estudos de comportamento, psicanálise e psicologia mostram é que as pessoas se sentem muito mais acolhidas e importantes do que quando a gente faz essas ofertas genéricas do "tô aqui para o que você precisar,
1: Perfeito.
0: pode contar comigo para tudo". Vamos ser específico nesse tudo. E eu
1: Perfeito.
0: acho que para a gente também tem que poder se deixar depender, porque a gente tem tanto medo, né? E também nesses diagnósticos de TikTok: ah, sou dependente emocional. E aí parece que a gente tem que ser independente, tenho que resolver tudo. Não posso dar trabalho. É o contrário. Para a gente sentir que importa, a gente tem que exercitar também poder falar: olha, estou precisando disso e você importa para mim. E é por isso que eu estou vindo pedir esse conselho para você, porque você é um amigo sábio, porque você é um ex-chefe que foi meu mentor.
2: Carol,
0: Ou. Oi, Fê.
2: vamos lá, vamos para os ouvintes, tem vários. Rogério, o
0: Vamos, vamos.
2: Rogério fala assim: eu senti isso quando terminei o mestrado, a minha família não fez sequer um café. Daí ele foi para o doutorado. Aí ele mesmo fez uma comemoração. A mãe não foi. Ele foi para terapia, porque ela nunca deixou de elogiar as dissertações e teses dos primos e tios. Com ele foi diferente. O Murilo, de Itajaí, fala assim: até um tempo atrás me perguntava se era importante para as pessoas pelo que eu sou ou pelo que eu fazia por elas. Aí, com o tempo, ele percebeu que o problema estava na expectativa. Ele esperava uma atenção que não voltava na mesma proporção. Pensou então em se valorizar mais e se dedicar aos outros na

0: mesma intensidade que recebia. Quando ele começou a impor limites, vieram os rótulos, veja só, egocêntrico, chato, individualista. Mas olhando para trás, diz ele, nunca estive tão feliz e em paz comigo mesmo.
1: Maravilhoso. Eu queria fazer dois comentários, né? O primeiro, trazendo esse primeiro ouvinte e da mãe, né, não ter feito nenhum café, não ter ido, a gente volta pro, poxa, essa mãe que lá atrás sabia que esse meu choro era do dentinho ou esse era da cólica, não sabia que meu doutorado era importante, mas talvez a gente tenha que marcar. Por exemplo, eu fui fazer uma palestra no Fronteiras do Pensamento em março, para mim era muito importante. Eu falei no meu grupo da família, falei, esse evento é muito importante, eu ficaria muito feliz se vocês fossem. E três dos meus primos foram. Talvez se eu só tivesse convidado, eles não teriam ido e eu poderia falar, tá vendo? Menosprezam o meu trabalho, mas vão sempre na palestra da outra fulana que sei lá o quê, sei lá o quê. Então, eu acho que é importante a gente pedir esse olhar carinhoso para coisas que nos importam. E na fala do Murilo, eu só queria que a gente tomasse dois cuidados, né? Um, quando ele fala, e eu também comecei a dar o que os outros dão. Já tô até quem tá vendo a gente pela tela fazendo
2: colocando
1: assim com a
2: mãozinha de se defendendo.
1: Se defendendo e assim, bom, então vamos viver aqui na lógica da escassez. Vocês me dão pouco, eu também vou dar pouco, nunca tive tão feliz. Eu acho que a mudança se dá pelo positivo. A questão é não entrar numa lógica de codependência, que é o que ele colocava, de eu fazia e esperava que as pessoas falassem, ai, Murilo, olha só que incrível que você é. Então, o quanto eu estou ultrapassando os meus limites para ser amado por ser útil e o quanto eu estou sendo útil para alimentar esse vínculo. E aí vale a voltar para o começo da coluna, que é uma equação dos dois lados. É você poder ser útil e ao invés de você tirar esse investimento, faz um movimento oposto, peça. Ao invés da gente se desinvestir, tá todo mundo vivendo essa epidemia da solidão, porque a OMS já mostrou que uma a cada seis pessoas no mundo se sente sozinha, que a gente possa falar para o outro, explicar para o outro como a gente se sente importante e como ele poderia contribuir. É falar para as amigas que só mandam mensagem de voz, agora falar, não, você está na categoria das amigas que eu quero uma ligação e uma passadinha aqui em casa. Então, por favor, não vou nem ouvir esse seu áudio, me liga. E eu acho que é algo também que eu trouxe no começo da coluna, mas eu queria reforçar, que a gente faça perguntas mais específicas e não tenha medo de fazer perguntas que parecem invasivas. Porque acho que hoje a gente está com tanto medo. A gente já não liga para as pessoas, porque parece que a ligação é uma invasão de privacidade, né? Você manda uma mensagem, pode falar. Liga! Se a pessoa não puder atender, ela não vai atender. E aí, ao invés de perguntar como foi o seu dia, pergunta algo específico. Se você sabe que a pessoa ia ter 10 reuniões, como é que foi essa maratona de reunião? Você está cansada, não está? Ou você terminou de ler aquele livro que você tinha postado uma frase? O que você achou dele? Quanto mais específico a gente for nas perguntas e quanto mais a gente puder fazer esses ganchos de, olha, lembrei de você. Então, talvez você tá ouvindo essa coluna e fala, olha, lembrei de você que se importa tanto comigo. E manda ela para alguém.
2: Isso, essa é uma boa.
1: Ou fui num show, lembrei de você. Pra gente elaborar a sintonia em momentos de muitas redes, que a gente possa trazer esse humano e o específico. Ao invés de mandar um saudades, vamos marcar de combinar, pensar algo muito de vocês duas.
2: Sim, sim.
1: Sabe?
2: Acho essa uma boa dica. Vai depois no seu tocador preferido ou no site da CBN. Manda essa coluna para quem você gosta e diz: lembrei de você hoje, estava ouvindo a Carol Tchouquian na CBN, ó, vê se você gosta. É um jeito de
1: e
2: puxar
1: eu me importo
2: assunto.
1: com você, porque você. E aí, falar algo muito específico da pessoa.
2: Carol, um beijão, obrigada. Boa semana pra gente.
3: Ana Letícia Lobac, editora de celulares no Tec Tudo. explica como funciona o esquema de golpes em que os criminosos atuam no processo de reembolso de produtos comprados online e desviam as compras.
4: Sabe quando você compra uma roupa, um produto pela internet e aí quando chega você não gosta, se arrepende e entra em contato com a loja para devolver esse item nos correios e receber o reembolso mais tarde? Então, os criminosos têm aproveitado esse processo de devolução de compras online para desviar os produtos. Como é que funciona esse golpe? Imagina que você entrou em contato com a loja, solicitou a devolução e recebeu lá no seu e-mail uma mensagem dos Correios, uma mensagem verdadeira com o código de autorização de postagem. E geralmente você demora um tempinho, né? Pelo menos no dia seguinte ou alguns dias depois para levar esse produto no correio. Nesse intervalo, os criminosos entram em contato com você se passando pelos Correios. Eles mandam um e-mail que imita toda a identidade visual dos Correios e o estilo de redação também, dizendo, olha só, que a mensagem anterior continha algum erro e que você precisa desconsiderar esse contato anterior e considerar o contato atual. A questão é que nessa mensagem enviada pelos criminosos vai uma nova autorização de postagem com o endereço do destinatário adulterado. A questão é que se você não conferir o destinatário, você consegue despachar esse item, esse produto normalmente. E aí, quando é que você vai descobrir? Quando você fica aguardando o reembolso e o reembolso não chega nunca, porque afinal de contas, a loja não recebeu esse produto e liberar o dinheiro de volta para você. Então, se você tem o hábito de fazer compras online, é muito importante ficar atento. Receber um e-mail dos Correios, verifica se o endereço é logisticareversa@correios.com.br, porque esse é o endereço oficial, o endereço correto pelo qual chegam os códigos de autorização de postagem. Ficou na dúvida? Entra no site, no aplicativo da loja onde você fez o pedido e verifica se o código que consta lá, bate com o código que você recebeu por e-mail. Agora, para quem caiu no golpe, a dica é entrar em contato com a loja o mais rápido possível. É muito importante esse contato, não só para você informar o ocorrido, mas também para que a loja fique ciente, porque pode ter havido nesse processo algum vazamento de dados ou então até mesmo algum funcionário mal intencionado que fez esse repasse das informações, das devoluções pendentes para os criminosos. Também é muito importante você acionar os Correios para tentar interceptar a encomenda antes que ela chegue no destino do criminoso. E aí, lembrando que quanto mais cedo acontecer esse aviso, maiores são as chances de você recuperar o produto. Se essa interceptação não for possível, você precisa registrar um boletim de ocorrência e também procurar o PROCON para formalizar essa reclamação e buscar ressarcimento, porque existe também uma responsabilidade da loja no vazamento desses dados. Fiquem alertas e até a próxima.
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0: Segunda-feira, 1º de junho de 2026. A Fiocruz descartou neste domingo um caso suspeito de ebola em um paciente internado no Rio de Janeiro. O homem veio de Uganda e estava sob protocolo de isolamento. Segundo a instituição, o paciente deu entrada na unidade no fim da tarde de sábado, apresentando sintomas como tosse, calafrios e diarreia. No mesmo dia, os testes apontaram resultado positivo para malária. A Fiocruz informou que o risco de transmissão de ebola no Brasil é considerado baixo. A Petrobras anunciou neste domingo uma redução de 9,59% no litro do diesel para as distribuidoras. O combustível vai de R$ 3,65 para R$ 3,30 a partir desta segunda-feira. Em nota, a estatal disse que a redução se deveu à subvenção ao diesel anunciada pelo governo federal. O presidente colombiano Gustavo Petro disse neste domingo que não aceita os resultados da contagem inicial na disputa presidencial do país. Ele afirmou que vai aguardar os resultados finais, revisados pelos juízes. Petro apontou que a contagem preliminar não tem efeito legal e questionou o software da empresa responsável pela logística eleitoral no país. Nenhum candidato conseguiu vencer a eleição no primeiro turno. O candidato de direita, Abelardo de la Espriella, terminou na liderança com 43% dos votos, seguido pelo esquerdista Ivan Cepeda, que obteve quase 41%. Os dois vão disputar o segundo turno em 21 de junho.
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0: Um ouvinte diz ter reparado que algumas dublagens utilizam o termo estadunidense para se referir a quem mora nos Estados Unidos. Ele pergunta ao professor Pasquale por que não usar americano.
1: Luiz Eugênio Vilaverde, do Rio de Janeiro, diz que tem assistido a um programa de TV produzido nos Estados Unidos, dublado no Brasil, no qual utilizam exclusivamente o gentílico estadunidense para se referir a uma pessoa nascida nos Estados Unidos da América. Pergunta: qual a razão de se utilizar na dublagem para o português esse gentílico no lugar de americano ou americana, como sempre foi comum? Se isso ocorre para diferenciar das pessoas nascidas nos outros países da América do Norte ou da América total, né? Eu também sou americana, né? Bom, enfim, ele está dizendo: eu não entendo por que os norte-americanos se referem a si mesmos como Americans, sem a preocupação de serem confundidos com os canadenses, com os mexicanos ou até com os cubanos, veja só.
2: Olha só, que crime, hein? Veja, cubano, tudo comunista.
1: Mas enfim, somos todos, né, americanos, desde que tenhamos nascido na América, professor, ou não?
2: Pois é, sim, claro, né? Existe aí a questão do uso, como sempre. O problema é que o glorioso Irmão do Norte, né? O nome oficial do, entre aspas, Irmão do Norte é United States of America, né? E eles, quando se referem à própria nação, à nação deles, eles dizem America, né? Tanto que aquele slogan lá daquele cidadão, cujo nome eu não vou pronunciar, o slogan dele é MAGA, né?
1: É.
2: MAGA, que é Make America Great Again, né? Faça a América grande de novo, né? Como os, né? Aquelas maluquices. Bom, o fato é que, como eles se chamam, o nome oficial do país é América, para eles, americano é pura e simplesmente o que diz respeito a eles. E a gente embarca nessa canoa, a gente fala o governo americano, né, a diplomacia americana, querendo sempre fazer referência a esse país. Na verdade, a gente costuma dizer que o nosso amigo italiano lá, o Cristoforo Colombo, italiano patrocinado pela Espanha, porque a Itália não botou fé nele, a gente diz que Cristoforo Colombo, em português Cristóvão Colombo, em espanhol Cristóbal Colón, né? É Colón, viu? Se você visitar um país de língua espanhola, quando você encontrar Colón, C-O-L-O-N de navio, com acento no segundo O, saiba que isso é Colombo, né? A gente diz o quê? Que ele descobriu a América, não é isso que a gente diz? Ou seja, a América é tudo, lá de cima até lá embaixo, lá desde o Alasca, né? Desde a ponta extrema do Alasca até aqui embaixo, até o bico lá embaixo na confluência sul, Argentina, Chile, eu não sei qual é o ponto mais extremo, se fica no Chile ou se fica na Argentina. Daqui a pouco meu filho oceanógrafo manda uma mensagem. Se ele estiver ouvindo, ele já esteve lá, ele já atravessou aquele estreito de Drake nas funções oceanográficas dele em expedições à Antártida e tal. Mas, em suma, somos todos americanos. Então, essa pergunta americano-estadunidense, eu não sei porque o pessoal da tradução opta por estadunidense, sei lá eu qual é a razão de eles optarem por isso, mas é um termo que existe. Aliás, estadunidense se escreve de dois jeitos, né? Pode ser estadunidense, tudo junto, uma palavra só, ou estado-unidense. E isso causa discussão entre os dicionaristas. Vamos pro primeiro auxílio. Meu computador deu pane, eu tô voando no escuro.
1: Vamos lá, tenta te ajudar aqui.
2: É, mas acho que a sequência é primeiro o... Como é que é?
1: JMV.
2: Rapper.
1: Isso.
2: Não, isso é a música, não é? Ele se chama...
1: Big Rush.
2: Meu Deus, fugiu. Tá. Isso, Big Rush. Desculpe, Big Rush, mas seu nome me fugiu aqui da cabeça. É um trechinho pequenininho só para vocês verem que há uso disso. Vamos lá, vamos ouvir.

0: é dar vivo, mas você vai levar a cobrança.
1: Muito bom.
0: E a letra diz, né? Você não é estadunidense, mas ouvir você me cansa e tal. Quer dizer, é um rap que usa a forma estadunidense. E para vocês verem como essa coisa é discutível, né? O dicionário Aurélio, por exemplo, só registra estadunidense, não registra estadunidense. O dicionário Wise registra as duas formas. O Aulete só registra estadunidense. O dicionário da Academia das Ciências de Lisboa só registra estadunidense, com hífen. Para vocês verem que isso é uma lambança e cá entre nós, que ninguém nos ouça, use como quiser, com hífen ou sem hífen. Se for com hífen, é estadunidense. E se for sem hífen, é tudo junto, estadu, depois do D, U, D, U, estadunidense. Agora, americano é uma palavra interessante, porque além de dizer respeito a América do Norte, mais especificamente aos Estados Unidos da América, não é? Americano tem outro sentido, como você bem disse, somos americanos. Vamos ouvir um trecho de Caetano Veloso dizendo, né? Porque ele diz um texto antológico. Notem que o texto é de 1992. O texto tem, portanto, 34 anos e, claro, as temáticas eram diferentes, mas ele toca nesse ponto e de maneira impressionante. Eu peguei, a letra toda fala disso, mas eu peguei da metade para frente para a gente ver um determinado aspecto dessa coisa. Vamos ouvir Caetano Veloso.

0: 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Americanos não são americanos, são os velhos homens humanos, chegando, passando, atravessando. São tipicamente americanos.
1: Som zero, hein, professor?
2: Ah, maravilha, isso tá num disco circulador ao vivo, porque ele gravou
1: demais.
2: Primeiro o circulador no estúdio, é um disco para ser ouvido de joelhos, né? Circulador, ele pega um texto do Haroldo de Campos, né? E musica de forma magistral, né? Magistral, é uma coisa primorosa. E depois ele faz o show e nesse show ele acrescenta isso não está no disco de estúdio, né? E em suma, e é primoroso, o texto é primoroso, é muito inteligente. Meu computador ressuscitou, agora eu tô vendo aqui tudo. Então, você tem alguma dúvida sobre americanos aí nesse texto do Caetano, de que americanos ele está falando?
1: Não.
2: Claro que são os nossos amigos lá, os irmãos do norte, não é isso?
1: São os estadunidenses.
2: São aqueles que querem mandar. Isso, são aqueles que querem mandar no mundo desde sempre. Agora eu vou pedir a você e aos ouvintes que prestem atenção numa canção antológica, monumental, composta por Milton Nascimento e Fernando Brant. A música foi composta por uma peça de teatro, né? Inicialmente ela não tinha letra, o Milton Nascimento fez a melodia, né? E aí o Fernando Brant, depois, já com a melodia na peça, o pessoal achou que valia a pena colocar uma letra, e o Fernando Brant escreveu essa letra antológica, chamada São Vicente, que fala de um país imaginário, a América Latina sendo tomada por ditaduras e por aí vai. E eu vou perguntar a você, que americano é esse? A canção é de Milton e Fernando Brant, quem vai cantar é o Milton com a Mercedes Sosa. Eu peguei isso do programa da Rede Globo Chico e Caetano, 1987. Você se lembra disso, Tati? Você era muito criança?
1: Acho que não, professor.
2: Foi um programa que eles... É um programa maravilhoso que eles fizeram em 1987, era um por mês. Foi um melhor do que o outro. Obra-prima atrás de obra-prima. São programas antológicos, eles estão disponíveis no Globoplay. Quem quiser ver, é só ir lá e ver. É uma coisa de louco. Tá, tem todo mundo lá. Tom Jobim esteve lá, Mercedes Sosa e tanta gente, mas tanta gente. Essa participação da Mercedes com o Milton, vamos ouvir? Depois você me diz que americano é esse que está na letra. Eu não vou dizer o nome. Aliás, a música se chama São Vicente. Mas vamos lá, vamos ouvir.

0: lá.
1: Fico com o negócio de América Latina, me deixa emocionada, viu, professor?
0: Sempre. Eu hoje fui ouvir isso e caí no choro aqui, porque a Mercedes mexe comigo de um jeito absurdo. Absurdo.
1: É incrível, incrível. Né?
0: La Negra, como era chamada. E ela junto com Milton, então, pelo amor de Deus. Coração americano, acordei de um sonho estranho, um gosto vidro e corte, um sabor de chocolate no corpo e na cidade, um sabor de vida e morte. Coração americano, que americano é esse? Que coração americano é esse? É o nosso coração, o seu, o meu e o de todo mundo que nasceu e cresceu nesta América Latina, que faz parte do continente americano. Então, americano pode ser tudo, de qualquer lugar das Américas, e pode ser também americano o que diz respeito aos Estados Unidos, também se usa norte-americano, embora haja três países lá, México, Canadá e Estados Unidos. Quando se diz norte-americano, normalmente se fala dos Estados Unidos. É isso.
1: Muito bem. Se você tem dúvidas, quer endereçá-las ao professor Pasquale, pode mandar para o seguinte e-mail. A nossa língua, tudo junto sem acento. anossalingua@cbn.com.br.
2: Fernando Andrade conversa com a presidente da Sociedade Brasileira de Oncologia Clínica, Clarissa Baldotto. Ela afirma que um novo exame do SUS pode ajudar na detecção precoce do câncer colorretal.
3: Um novo protocolo para o rastreamento do câncer colorretal no Sistema Único de Saúde foi anunciado nessa semana pelo Ministério da Saúde. A doença agora será rastreada em mais de 40 milhões de brasileiros. Para falar mais sobre esse assunto, nós convidamos hoje Clarissa Baldotto, que é oncologista e presidente da Sociedade Brasileira de Oncologia Clínica. Doutora Clarissa, obrigado por atender, aceitar nosso convite. Tudo bem?
4: Tudo bem, é um prazer estar aqui falando sobre esse assunto.
3: Muito obrigado. Primeiramente, Clarissa, o que é e qual que é a realidade do câncer colorretal no Brasil hoje?
4: Bom, o câncer colorretal são os tumores que vão acometer o intestino, principalmente o intestino grosso. Eles são tumores muito comuns. A estatística esse ano publicada pelo INCA mostra que ele é o segundo tipo de câncer mais comum na população adulta no Brasil. Mais ou menos 53 mil novos casos são esperados aí nesse triênio que o INCA divulga, né? Ele divulga uma estatística para os próximos 3 anos. Anualmente, mais ou menos 50 mil novos casos. É um impacto bem grande. E o que é importante é que essa incidência vem aumentando, sabe, Fernando? Na última estatística do INCA, se não me engano, acho que a gente teve um aumento de quase, de previsão de mais 20 mil novos casos. Então, é uma doença cujo impacto vai aumentando ao longo dos anos. Então, a gente comemorou muito essa iniciativa aí do governo de lançar o rastreamento para o câncer de cólon para o SUS.
3: Não, perfeito. Sempre quando eu vejo, quando eu vi essa notícia e eu olhei lá, rastreamento, eu pensei, gente, é a partir daí que a gente vai diminuir os casos. Achei isso já fundamental. Mas para fazer isso, quero dar um passo para trás e te perguntar o que é o teste imunoquímico fecal. É conhecido como FIT. É a partir desse exame que a gente vai conseguir rastrear?
4: Esse foi o exame que foi aprovado no SUS para rastreamento. Tem algumas formas de se fazer o rastreamento. Lembrando, só para lembrar que o rastreamento o objetivo é detecção precoce, né? A gente consegue diagnosticar o tumor numa fase bem inicial e com isso você aumenta a chance de cura. E ao mesmo tempo, no caso do câncer de intestino, de cólon, dependendo do tipo de teste que a gente usa, a gente consegue detectar até antes de virar câncer, que são os adenomas, as lesões pré-malignas. Então, esse teste que foi aprovado é um exame de fezes, então essa é a grande vantagem, é um exame relativamente simples, só precisa coletar uma amostra de fezes. Existe uma reação química que é feita ali para detectar sangue. Porque normalmente o tumor de intestino, quando ele aparece, ele causa uma lesão ali na mucosa, na parede do intestino, que elimina sangue. Mas nem sempre esse sangue é visível, muitas vezes não é. É uma coisa muito pequenininha que a pessoa não vai perceber quando ela visualiza as fezes que tem sangue. Então o objetivo desse teste é detectar a quantidade muito pequenininha de sangue que você não veria a olho nu. E a vantagem desse imunoquímico é que ele é mais específico. Tinham uns testes mais antigos, mas eles se confundiam, por exemplo, com ferro que a gente come na alimentação. Então, muitas vezes era um exame que exigia uma dieta rigorosa do paciente, dava muito resultado falso positivo, que a gente fala, né? Quando diz que é sangue, mas na verdade não era sangue. Então, esse é um teste um pouquinho mais moderno, que ele é mais específico. Quando ele dá positivo, a chance de realmente ser sangue é muito alta. E sensível, que é muito importante em rastreamento, ou seja, ele é capaz de detectar pequenas quantidades de sangue ali nas fezes também.
3: Ele não substitui a colonoscopia, porque a gente sempre ouve falar na colonoscopia nesses casos, né?
4: Não, inclusive em algumas diretrizes de rastreamento, a colonoscopia ainda é o padrão ouro. Colonoscopia realizada a cada 10 anos, não é todo ano. Esse teste de exame de fezes, ele foi recomendado a cada 2 anos no SUS, então no intervalo mais curto. Qual é a vantagem e desvantagem, né, de cada um? Assim, a colonoscopia, ele é um exame que vai olhar, visualizar diretamente, é uma endoscopia que vai pelo intestino, então você vai ver a lesão do câncer ali, e quando é uma lesão pré-maligna, um adenoma, ela consegue retirar, então ela já trata, né, a colonoscopia já faz um tratamento da lesão pré-maligna. O exame de fezes, não. Ele só vai detectar quando tem sangramento. Então, se for, por exemplo, um pólipo pré-maligno, né? Um pólipo ainda benigno, nem sempre ele vai sangrar. Então, pode ser que esse exame não detecte lesões pré-malignas. Ele é mais específico para quando já é câncer mesmo, o de fezes. Mas a vantagem dele é que é fácil de fazer, é mais fácil de tornar disponível. A colonoscopia é um exame que precisa de uma anestesia, tem uma certa complexidade, um custo mais alto, então não está disponível em todos os lugares do Brasil de uma forma tão rápida. E aí acho que foi essa a estratégia que o governo resolveu utilizar. Vamos aprovar um teste mais simples, mais fácil de ser de adesão da população, e quando ele der positivo, a gente vai encaminhar para a colonoscopia.
3: Tá. Eu tenho que falar FIT ou FIT? Esse exame.
4: FIT tá. Mesmo.
3: Muito fácil. Isso é bom, né? Facilita a nossa comunicação. O FIT já é muito usado na rede privada e outra, os dados acabam dialogando com o setor público. Isso é importante para o setor público saber onde está acontecendo tal coisa, com quem está acontecendo. Isso é levado em consideração?
4: Sim, já é utilizado na rede privada há algum tempo, e inclusive e a colonoscopia também, né, dentro da rede privada. Tem uma diferença em relação à idade. No governo, eles aprovaram a partir de 50 anos o rastreamento, que é o que era padrão até pouco tempo atrás, e a faixa etária onde começa a aumentar bastante o risco. Na iniciativa privada, muitas vezes essa faixa etária já foi diminuída para 45 anos, porque a gente tem visto um aumento de incidência de câncer colorretal em pessoas mais jovens. Então, de fato, já acontece. Agora, assim, a adesão à colonoscopia, mesmo nos serviços privados, ela não é tão alta ainda. A gente ainda precisa melhorar essa conscientização da população da importância do rastreamento do câncer colorretal. As pessoas têm um pouco até de preconceito com o exame, né? Tem um pouco de medo do exame, da colonoscopia. Então, nesse sentido, até o FIT é um alento, porque para quem não definitivamente não quer fazer, né, a colonoscopia ou insiste em não fazer, enquanto a gente está convencendo a pessoa, é um exame que consegue ter um bom resultado também.
3: Os casos de câncer colorretal têm aumentado? Por quê? E outra, com idades mais baixas, por quê?
4: Tem aumentado, esse dado já é confirmado, de que a incidência em pessoas mais jovens vem aumentando. As causas, né, câncer sempre tem causas múltiplas, nunca é uma causa só. Mas a principal hipótese é que tem a relação com hábitos de vida, porque os fatores de risco para o câncer de intestino, eles estão muito relacionados ao tipo de alimentação, alimentos ultraprocessados, à obesidade, ao sedentarismo, que são hábitos de vida aqui da população ocidental que nos últimos anos predominaram. Então, a gente imagina que tem a relação com esse estilo de vida. Por isso que, ao mesmo tempo que a gente fala dos exames de rastreamento, é muito importante a gente frisar que a prevenção mesmo primária, ela é feita através de medidas que dependem de condutas individuais, fazer atividade física, tentar se alimentar melhor, diminuir alimentos ultraprocessados, aumentar o consumo de fibras.
3: Tá. Atinge mais homens ou mulheres? A questão de gênero é importante nesse caso?
4: Não, não tem uma predominância específica, mas é a incidência um pouquinho maior em mulheres nesse último dado que o INCA divulgou, mas nada muito aparentemente relacionado ao sexo biológico, não.
3: E tem sempre essa questão, ela costuma apresentar uma evolução silenciosa, é isso?
4: Sim, é a doença inicial, sim, né? Então, o ideal é que a gente faça esse diagnóstico antes da pessoa ter sintomas, que é o objetivo do rastreamento. Porque normalmente, quando os sintomas aparecem, a doença já está um pouquinho mais avançada. É, sintomas são, às vezes, um pouco até inespecíficos, tipo uma dor na barriga, né, dor abdominal, diarreia ou prisão de ventre, uma mudança no hábito intestinal. Sangramento pode acontecer, o que chama mais atenção, né? Mas não é o mais comum. Então, às vezes, são sintomas que a pessoa não vai dar muita bola, né? Ela vai seguindo com aquele sintoma, vai se automedicando até perceber. Então, é por isso que é muito importante a gente lembrar da existência do rastreamento. Não é para esperar ter sintoma, não é o ideal.
3: Perfeito. Clarissa Baldotto é oncologista e presidente da Sociedade Brasileira de Oncologia Clínica, falando com a gente hoje sobre esse novo exame aprovado, liberado pelo SUS, que pode detectar o câncer colorretal em pacientes sem sintomas. Se chama FIT, a gente ainda vai falar muito mais sobre isso. Clarissa, obrigado pela conversa aqui no Revista CBN e até uma próxima.
2: Conosco agora o colunista Rossandro Klinge. Faz uma reflexão sobre o preço da verdade.
5: Hans Christian Andersen publicou um conto em 1837 muito atual. O nome do conto é A Roupa Nova do Rei. Quase 200 anos depois, a cena se repete toda semana em empresas, famílias, relacionamentos e assembleias políticas. No conto, o rei está nu, todo mundo vê. E a procissão segue como se a roupa fosse real. A história é conhecida. Dois espertalhões convencem um imperador de que teceram uma roupa invisível a olhos tolos. O imperador não vê nada, mas finge ver para não parecer idiota. A corte inteira faz o mesmo. Até que uma criança, sem entender ainda as regras do jogo social, fala o óbvio em voz alta. O que Andersen entendeu antes da psicologia ter nome para isso é que o silêncio coletivo diante do absurdo não é burrice, é cálculo. Cada pessoa que cala sabe o que vê. Só decidiu que o custo de falar é maior do que o custo de fingir. Esse cálculo acontece toda hora. Na reunião onde o projeto ruim é aprovado porque o chefe gosta. Acontece também nas famílias onde o comportamento destrutivo de alguém é tratado como peculiaridade. Ou no relacionamento onde os dois sabem que acabou e nenhum dos dois diz. Claro. Ocorre também na empresa, onde todo mundo sabe que o líder não serve e ninguém fala, porque o emprego pesa mais do que a verdade. A criança do conto não era corajosa. Era apenas inocente o suficiente para não ter aprendido ainda que verdade tem preço. O adulto sabe o preço, e ainda assim algumas vezes precisa pagar. Silêncio diante do absurdo não é, nem nunca será, prudência. Mas certamente é um tipo de cumplicidade com roupa de educação.
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0: Segunda-feira, 1º de junho de 2026. A governadora do Distrito Federal, Celina Leão, continua internada em um hospital da capital nacional. Ela realizou um procedimento para tratar um pneumotórax durante a noite de sábado. De acordo com o hospital, a cirurgia não teve problemas e um exame radiológico de controle apresentou resultado satisfatório. Segundo o portal G1, ainda não há previsão de alta, mas a recuperação deve durar até esta segunda-feira. A polícia de São Paulo prendeu neste domingo um torcedor do Palmeiras suspeito de participar da emboscada que matou um cruzeirense em outubro de 2024. O caso aconteceu na cidade de Mairiporã, na Grande São Paulo. Segundo as investigações, os ônibus que transportavam torcedores do Cruzeiro foram alvos de pedaços de madeira, pedras, bolas de bilhar, pregos e rojões. Os veículos chegaram a ser incendiados e 15 outros torcedores ficaram feridos. O maior centro de detenção de imigrantes nos Estados Unidos é alvo de uma ação judicial após denúncias de abusos. De acordo com o processo, os detentos do centro localizado em El Paso, no Texas, são confinados em celas sem janelas, onde sofrem abusos físicos por parte dos guardas e são submetidos ao uso indiscriminado do isolamento. O governo Trump diz que as alegações são falsas e reiterou que nenhum detento estava sendo espancado, abusado ou privado de atendimento médico no centro de detenção. 5 jogos fecharam hoje a 10ª rodada do Campeonato Brasileiro, a última antes do intervalo para a Copa do Mundo. O Bragantino abriu o dia derrotando o Internacional por 3-1. O Atlético Mineiro ganhou do Vasco por 1-0, mesmo placar da vitória do Palmeiras sobre a Chapecoense e a do Remo sobre o São Paulo. Cruzeiro e Fluminense empataram em 1-1.
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0: No Revista CBN, a Janaína Barros destacou o livro Velho Sertão, que é uma obra de Fernanda Rios e Marcelo Tolentino, que retrata a infância no sertão brasileiro a partir da história de um menino responsável por entregar leite em meio à seca.
1: Bom, vamos lá. Literatura, livros, histórias para crianças e não crianças também. Hoje a gente vai começar falando sobre Velho Sertão, de Fernanda Rios e Marcelo Tolentino. Vamos para o sertão, Janaína. Que ambiente é esse? Que atmosfera é essa?
2: Já estou mostrando aqui para quem está nas nossas transmissões em vídeo. Quem não estiver, sugiro que vá, porque hoje é bem importante olhar esse livro, mais do que ouvir. Velho Sertão, da Fernanda Rios, do Marcelo Tolentino, saiu pela Pequena Zara. É uma história que se passa no sertão, como você já adiantou. A primeira imagem que a gente vê nesse livro é a imagem de um menino. Um menino montado num cavalo que está saindo de casa para entregar leite, que o pai tira das poucas vacas que eles têm. Portanto, aí já se constrói uma imagem de escassez. No entorno, essa imagem fica ainda mais forte. Algumas galinhas, a vegetação da caatinga já se revelando, e na janela da casa outras crianças observam esse menino partir. Todo dia, Fernando, a mesma rotina se repete em meio à seca e a esse calor que a gente vê no ambiente. No caminho, esse menino avista uma casa. E nessa casa mora um idoso. Com isso, uma chance de pedir um copo d'água para se aliviar um pouco dessa secura, desse percurso. Mas o idoso diz que não tem, Fernando.
1: Não tem água?
2: Não tem água, diz que ele já está muito cansado para ir buscar água e, portanto, ele não consegue. Só que a imagem diz outra coisa. A imagem, a gente vê o idoso com as mãos para trás e na virada de página, a gente percebe, nas viradas, né, esse menino vai embora. Ele volta no dia seguinte tentando mais uma vez. E a imagem conta que tem um copo na mão desse idoso.
1: Sim.
2: Mas é uma coisa que a gente só vê na imagem.
1: Que legal, Jana.
2: E aí, Fernando, a gente foi ouvir os autores aqui desse livro. A Fernanda Rios é a autora do texto e conversou com a CBN para contar um pouquinho da inspiração dela, né? Como que nasce essa história?
3: Esse livro nasceu das narrativas que eu ouvia da minha família. Do meu pai, da minha avó, do meu avô. Eu era uma criança que gostava muito de ouvir como era a infância das outras pessoas da minha família. E aí, uma vez, meu pai me contou que ele, né, ele carregava leite para o meu avô, ele levava o leite das fazendas para a desnatadeira do meu avô. Uma vez, uma pessoa pegou a comida dele e ele ficou com fome. E eu fiquei com raiva dessa história, com raiva dessa pessoa. E aí eu inventei essa narrativa em que uma pessoa nega, né, um copo de água para uma criança. Imersa nesse espaço que a gente não sabe muito bem onde é especificamente, né, nesse sertão do imaginário, nesse sertão das nossas referências, mas também um pouco voltada, né, para a minha família.
1: Ô, Jana, queria saber mais sobre como é que esse ambiente de secura, de sertão, de aridez, revela o que mais? Nas crianças? No idoso?
2: Revela nas relações, Fernando. Mais do que nesse percurso que o menino faz, esse ambiente traz metaforicamente outros significados. Uma aridez na relação entre esse idoso e esse menino, né? Esse idoso que a gente vê e que traz aqui na imagem essa pele castigada pelos anos, marcas do tempo, talvez de muita perda pelo caminho, a negação dessa água, portanto a desconfiança desse menino e uma vingança que toma conta dele, que eu não vou contar porque eu quero que o ouvinte leia e possa descobrir por ele mesmo. Nesse caminho a gente também vê uma infância passando, Fernando. Uma infância que vai se perdendo e com ela a inocência desse menino vai junto. Uma experiência de infância que talvez não se revele plena, né? Nas suas possibilidades de tempo, de brincadeira, de estar ali plenamente vivendo aquele momento.
1: Ô, Jana, o tema já dá conta de tudo ou a forma? Porque a gente está vendo um formato diferente nesse livro que é uma questão horizontal. Qual a relação?
2: eu quero chamar justamente a atenção para essa construção de sentidos que vai também no formato. A horizontalidade desse livro, eu estou mostrando na tela aqui uma cena em que o idoso está frente a frente com o menino. O quanto esse formato também constrói significado. Se fosse vertical, e eu tô virando aqui, será que causaria essa mesma sensação? Boa. Será que a gente conseguiria caminhar com esse menino pelo sertão e sentiria junto com ele quão difícil é esse percurso, o cansaço, esse calor, essa quentura que a gente sente na nossa pele, Fernando?
1: É, acho que não, acho que não. E isso é pensado, isso é método?
2: Isso é pensado, e aí mora essa mágica do livro para as infâncias, né? A gente ouviu também o autor das imagens, que é o ilustrador Marcelo Tolentino, e que conta justamente desses estudos e dos materiais que ele usou para esse trabalho.
4: Falar um pouco do processo de criação dessas imagens, que foram muito inspiradas nos filmes de Velho Oeste, né? Os enquadramentos do Sérgio Leone ali, plano contra plano, aquela situação do duelo que acontece, né, entre esse menino e esse velho, nesse clima super árido. Então, dentro desse contexto também, eu optei por trabalhar de uma forma muito econômica. Escolhi usar um papel que chama papel craft, que é um papel bastante poroso, e trabalhar só com o nanquim, e a tinta guache branca. E era um papel que puxava a tinta muito rápido, né? Então acho que é uma coisa que conseguiu, de alguma forma, reforçar essa sensação da secura. Posteriormente, né, essas imagens que foram trabalhadas só com essa luz bem dura, né? Sombra forte, luz dura. Digitalmente eu fiz algumas alterações de cor, para o livro ainda ficar um pouco mais quente, bastante quente. E acho que foi por aí o pensamento de construção das imagens desse livro.
1: Puta, ler livro é legal. Agora, quando você tem a legenda de que o cara pensou para fazer, mas jamais ia pensar nisso. Tal tinta para tal papel, porque traz secura. Inacreditável.
2: É por isso que eu chamo atenção, Fernando, para os livros para as infâncias. Quanto eles têm de repertório e referência nessa construção do livro. O quanto as pessoas, os autores, estão ali atentos, estudando para trazer essa construção de sentido também no objeto físico. E essa é a grande mágica também do livro ilustrado. Primeiro, contar a história por meio do texto e da imagem. A ausência de palavras, os silêncios, as pausas dizem muito, principalmente aqui nesse livro. Eu quero chamar a atenção para os olhares. Olhares como esse desse menino aqui, ó, que não precisam de uma só palavra para serem explicados e que se repetem ao longo do texto. Essa construção que o Marcelo faz. E aqui tem um texto. Também é um texto muito pontual, mas escutem. Mentira pura, que só de pensar já sentia o sol queimando. Metaforicamente, essa raiva que esse menino sente desse idoso que não lhe dá água. Isso também é de respeito a uma construção que tem um diálogo com outras artes, Fernando. Com cinema, com a fotografia, com outros sertões incontornáveis da nossa cultura. E que os dois se inspiraram. A Fernanda fala aqui do filme Abril Despedaçado, na nossa conversa, do Walter Salles. De dois livros importantíssimos, que é O Grande Sertão, do Guimarães Rosa. E também O Vidas Secas, do Graciliano Ramos. Tieta do Agreste, de Jorge Amado. Todas essas são referências que eles trazem aqui para o livro.
1: Jana, o Otávio Pupo está acompanhando a transmissão com muito prazer. O Otávio é o marido da Fernanda e tem o prazer de poder acompanhar o processo criativo dela e o quanto influencia o filho deles. Eles estão lá, estão assistindo a gente no laptop e ele com um livro ao lado, lendo, na
2: Olha,
1: cama.
2: Que riqueza.
1: Esse friozinho, né? Que legal. Obrigado pela audiência, Otávio. Jana, essa não é uma realidade muito próxima de mim, de você, mas é uma realidade. É uma realidade. Por que é importante trazê-la pra gente que não conhece?
2: Vamos deixar a Fernanda contar, fazer essa reflexão para os ouvintes?
3: É muito importante a gente apresentar outras experiências de infância. Tanto porque eu acho que a gente está vivendo em espaços cada vez mais reduzidos nos centros urbanos. Então eu queria que, por exemplo, meu filho tivesse a experiência de ver uma história acontecer nesse espaço. quanto de valorizar, né, as infâncias que acontecem no meio rural, né, no sertão, em outras paisagens, para que elas também se sintam valorizadas. Então, eu acho, assim, eu acredito que a gente tem que trazer outras paisagens para as crianças e outras experiências para as crianças terem contato.
1: Que lindo.
2: Por isso que eu insisto, Fernando, na biodiversidade, a diversidade dos livros, para mostrar esses outros mundos para essas crianças que vivem aqui no centro urbano e para as crianças que vivem no sertão terem as suas existências validadas. Isso é importante e esse também é o papel da arte, trazer situações difíceis com uma perspectiva delicada, respeitosa, poética, experiências de infância que não estão necessariamente sendo vividas na sua plenitude, mas que são tão legítimas quanto todas as outras, nesse lugar seco, árido, de embates históricos, e mais um embate se constrói entre esse menino e esse idoso, mas também deixar espaços. E aí está a boa escolha de um livro. Livros que não respondem todas as perguntas. Livros que deixam muitos silêncios e muitos questionamentos em abertos para que essas crianças possam construir o seu próprio pensamento a partir deles.
1: Muito bem. O nosso ouvinte Hélio Com pergunta: qual o nome do livro, Janaína? Vamos lá.
2: Vamos lá. O livro de hoje, nosso quadro de hoje, Páginas da Infância, dedicado ao Velho Sertão, de Fernanda Rios e Marcelo Tolentino, uma publicação da Pequena Zahar. Uma infância que está longe dos centros urbanos, que envolve escassez, perda, que envolve um embate, que envolve uma perda da inocência, mas que é tão válida e tão linda quanto todas as outras.
1: Legal, tem participação aqui da Eliane, que fala assim: esse livro está fazendo um baita sucesso na casa do leitor. Tem aqui também falando sobre as crianças, falaram muito sobre... Ai, agora... perdi aqui, meu Deus do céu. Pô,
2: perdeu, Fernando.
1: Não, então, tem muita mensagem aqui.
2: Que legal.
1: Peraí. Que as crianças que leram falaram da solidão do velho também. A leitura com amplitude de sentidos e significados. As crianças que leram falaram do sofrimento tanto da criança quanto do velho. Que legal. Tem criança que disse que foi o melhor livro que já leu.
2: Olha que bonito esse espaço de diálogo, Fernando. E isso vem muito também do texto da Fernanda, mas da construção das imagens do Marcelo, que mostram pra gente o quanto esse idoso tem essa pele marcada, enfim, essa postura, esse sofrimento dos anos que se passaram ali na secura.
1: Mas por que ele não deu água pro menino?
2: Por que que ele não deu água pro menino?
1: A Eliane fala que o Marcelo é genial.
2: O Marcelo é genial, Fernanda é genial, os dois estão construindo uma carreira muito bonita, acreditando na criança, Fernando, deixando esses espaços abertos para justamente acontecer isso que aconteceu. As crianças dão os seus sentidos pro livro.
1: Perfeito, Jana, muitíssimo obrigado pela participação aqui mais uma vez no Revista CBN. Todo o material está onde? Quem quiser saber mais.
2: Tudo lá em @bjanaina, vou deixar o livro e vou deixar também mais para frente essas declarações, esses depoimentos dos dois autores, @bjanaina.
0: Conosco agora a Rosana Jatobá, conversando com o Sardenberg e com a Cássia Godoy sobre propostas de ambientalistas e campanhas de consumo consciente que visam auxiliar o consumidor a aliviar os impactos do El Niño sobre o sistema elétrico.
5: O assunto hoje é o que o consumidor pode fazer para ajudar a enfrentar aí os impactos do El Niño sobre o sistema elétrico. Rosana.
6: Sardenberg, os ambientalistas estão propondo campanhas de conscientização com medidas que podem reduzir em até 10% o consumo de eletricidade nas residências. Tipo, diminuir o uso do ar-condicionado, ventiladores, usar lâmpadas de LED, não deixar aparelhos ligados na tomada quando não estiver usando e evitar o chuveiro elétrico nos horários de pico, ali no início da noite. Isso ajudaria a aliviar a pressão sobre o sistema elétrico com a chegada do El Niño, que, segundo os meteorologistas, vem com tudo agora no segundo semestre. É um fenômeno que aquece as águas do Oceano Pacífico e provoca ondas de calor mais intensas e também períodos de seca em várias regiões do Brasil. Então, de um lado, você tem um calor que aumenta a demanda por energia e, de outro, a falta de chuva que reduz o nível dos reservatórios das hidrelétricas e, com isso, obriga o sistema a acionar as usinas termoelétricas, que são mais caras e mais poluentes. E esse custo adicional chega ao consumidor por meio das bandeiras tarifárias. Ou seja, são campanhas para estimular o consumo consciente de energia para tentar evitar e minimizar o impacto no bolso.
7: A contribuição do consumidor economizando energia, é claro que é importante, inclusive para o próprio consumidor, que vai pagar mais barato na conta de luz. Mas não resolve o problema, né, Rosana? Como que está o planejamento do setor elétrico para encarar o El Niño?
6: Olha, Cássia, a principal estratégia aí do Operador Nacional do Sistema Elétrico é preservar a água nas hidrelétricas, que ainda respondem hoje por 60% da geração de eletricidade no país, né? Usar menos água agora para garantir uma reserva maior para esses meses mais críticos que vêm por aí. E também fazer um esforço de reforço na infraestrutura, manutenção preventiva, poda de água.

0: tempestades e vendaval. Agora, gente, o fato é que mesmo com todo esse planejamento técnico aí do setor elétrico, o consumidor vai continuar sendo penalizado, porque o modelo do sistema elétrico é ineficiente. Só no ano passado, o Brasil jogou fora, descartou 20% da energia solar e eólica, exatamente para evitar sobrecarga no sistema que não consegue armazenar energia. Então, o consumidor, ele sempre paga as tarifas altas, mas você não vê as grandes geradoras ou distribuidoras sendo responsabilizadas por essas perdas ou ineficiências. Então, no fim do dia, é o consumidor que infelizmente acaba arcando com essa conta. E para não ser ainda mais prejudicado, né, quando ocorre esse tipo de fenômeno climático, ele é convidado, ele é chamado, convocado, então, a economizar energia. Mas é algo que precisa ser resolvido estruturalmente, né?
1: É um problema histórico do sistema elétrico brasileiro, essa perda de energia, e assim como é um problema histórico, é o problema da tarifa, né? Que tem várias, tem subsídios cruzados e tal, e que torna a energia mais cara, né?
0: Exatamente. E a questão também, Sardenberg, da expectativa pela abertura do mercado livre de energia para todo mundo, né? Permitir que o consumidor possa escolher seu fornecedor de energia, como já ocorre no caso da telefonia e na internet, porque por enquanto ele é cativo daquela distribuidora da região. Ele não tem opção de escolha e aí ele fica atrelado a uma tarifa que é mais alta. Consumidor livre vai, que já existe hoje, paga uma tarifa menor, né?
1: Tá certo.
0: Agora, Sardenberg e Cássia, vocês não curtiram me ouvir falar sobre a previsão do tempo, não? Não lembrou aí do passado?
2: Ah, é verdade. Rosana Jatobá tem uma tradição de apresentar o Mapatempo na Globo, sempre trazendo informações. E hoje, falando desse El Niño, que tá todo mundo com medo dele esse ano, voltou aos velhos tempos, né, Rosana?
0: Voltei aos velhos tempos, tá vendo?
2: Isso
0: O
2: aí.
0: mapa tempo.
1: O El Niño tá aí, é?
2: É, não, ele tá
0: Tá para
2: chegando com
0: chegar,
2: tudo.
0: tá para chegar.
1: Tá
0: E ele vem
1: certo.
0: forte, vem o Super El Niño.
1: Super Erninho, tá bom.
0: Isso.
1: Obrigado, Rosana. Até.
3: Conosco agora o Tarcísio Veloso. Ele fala sobre uma série de novidades anunciadas pelo Google.
4: É inteligência artificial por todos os lados, onde dá, eles estão atochando essa tecnologia. Essa é a aposta do Google, viu? E primeiro de tudo, aquele campo de pesquisa vai ficar maior quando você acessa lá google.com.br. E por que disso? Porque o Google quer estimular que as pessoas escrevam mais, elaborem mais as suas perguntas, as suas consultas, antes de receberem uma resposta. E à medida que esse usuário vai escrevendo, o sistema ainda oferece novas palavras, mais palavras, para complementar aquela solicitação. Então, de pouquinho em pouquinho, o mecanismo de busca que a gente conhece tão bem nos últimos 20 anos, ele vai se transformando numa ferramenta de IA mais parecida com o ChatGPT. Aquela história de ter uma consulta e os links, os 10 links azuis ali respondendo, né, oferecendo respostas para o que você queria, já não é tanto assim e vai mudar ainda mais. Essa é uma primeira etapa, inclusive. Ela começa a chegar para todo mundo, é uma implementação global, e depois, no fim do ano, o buscador também vai começar a oferecer ilustrações e espécies de mini aplicativos. São os mini aplicativos interativos. Eles deram um exemplo de um cartão que aparece quando você tenta entender como funciona um relógio. E aí, em vez de mandar para um vídeo do YouTube a ilustração de alguém, de um artista, não. A própria IA, ela produz esse material ali ao vivo para o seu usuário. A voz, ela também ganha, ela se torna um elemento muito importante, com a possibilidade não apenas dos idiomas, até porque nisso o sistema do Gemini já fala português faz muito tempo, mas os sotaques. E escuta só o exemplo que eles exibiram ao vivo lá no evento.
5: Irmão, todo brasileiro sabe que o português aqui do Rio é bem diferente.
4: Cara, eu como carioca quero dizer primeiro que me senti representado e também achei que ficou muito parecido, ficou muito bem feito. Depois me digam, Carol e Débora, ouvintes, se vocês concordam. Num evento global, ter esse tipo de exibição é algo que chama a nossa atenção. E a naturalidade da fala, ela é baseada num novo modelo de IA, é o Gemini 3.5 Flash, ou seja, o mais levinho, que também vai chegar aos usuários com o passar do tempo. E na interação por voz, a última novidade que eu destaco hoje é a produção de documentos. Imagina o seguinte, você abre o seu Gmail, adiciona ali alguns anexos, alguns documentos e fala

0: mais ou menos assim, tá? Ó, preciso de um e-mail explicando que os meus dois cachorros, eles estão aptos a viajar na quinta-feira. Aliás, na quinta-feira não, coloca aí na sexta-feira, corrige. Pode colocar as características deles, as raças, monta tudo. Essa é a instrução. E em cima disso, em questão de segundos, menos de 10 pela minha contagem, tá? Surge um rascunho muito bem elaborado, feito pela inteligência artificial do Google, com base nesse comando de voz. É o tipo da coisa que normalmente você teria que explicar para um assistente que já te conhece bem, que já sabe quais documentos você tem à disposição, mas neste caso, o computador, o robô no caso, ele lê os anexos, ele lê o comando, ele interpreta esse comando e transforma em alguma coisa diferente. Então foi algo muito interessante de se ver, tem um potencial gigantesco no nosso cotidiano, seja particular, das nossas coisinhas, seja nas empresas. Agora, importante, viu? A gente tem que ter em mente que essa função, ela é mais avançada e ela será liberada apenas para assinantes dos planos pagos de IA do Google. Assinante, precisa colocar dinheiro ali, tá? Ou seja, não é para qualquer um. E sabe quanto custa essa assinatura no Brasil? R$97 por mês. Ou seja, essa brincadeira de inteligência artificial tá ficando cara, hein?
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0: Segunda-feira, 1º de junho de 2026. A Petrobras anunciou neste domingo uma redução de 9,59 no litro do diesel para as distribuidoras. O combustível vai de R$ 3,65 para R$ 3,30 a partir desta segunda-feira. Em nota, a estatal disse que a redução se deveu à subvenção ao diesel anunciada pelo governo federal. A governadora do Distrito Federal, Celina Leão, continua internada em um hospital da capital nacional. Ela realizou um procedimento para tratar um pneumotórax durante a noite de sábado. De acordo com o hospital, a cirurgia não teve problemas e um exame radiológico de controle apresentou resultado satisfatório. Segundo o portal G1, ainda não há previsão de alta, mas a recuperação deve durar até esta segunda-feira. A Fiocruz descartou neste domingo um caso suspeito de ebola em um paciente internado no Rio de Janeiro. O homem veio de Uganda e estava sob protocolo de isolamento. Segundo a instituição, o paciente deu entrada na unidade no fim da tarde de sábado, apresentando sintomas como tosse, calafrios e diarreia. No mesmo dia, os testes apresentaram resultado positivo para malária. A Fiocruz informou que o risco de transmissão do ebola no Brasil é considerado baixo. O Conselho de Segurança da ONU faz na tarde de hoje uma reunião de emergência sobre a ampliação da ofensiva de Israel no Líbano após a tomada da fortaleza medieval de Beaufort. A reunião foi solicitada pela França e deve acontecer logo após outro encontro emergencial sobre o impacto de um drone russo contra um prédio residencial na Romênia.
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0: Suzana Barelli compartilha com Sardenberg e Cássio Godoy que o Brasil surpreendeu ao marcar presença no relatório de produção de vinhos mundial da Organização Internacional da Vinha e do Vinho.
1: Suzana nos traz informações sobre a produção, a área plantada com vinícolas, né? No mundo todo. São dados da Organização Internacional da Vinha e do Vinho. E o Brasil até que se destacou, né, pelo crescimento, Suzana.
2: É isso aí, Sardenberg. Hoje o teor é mais econômico, vamos dizer assim, mas a grande surpresa é o Brasil. A OIV, que você falou aí, é a instituição, que é uma organização, aliás, que reúne todos os países que produzem vinho no mundo, salvo exceções, e ela, todo ano, ela divulga os dados do que foi o ano anterior. Ela fez isso e agora divulgando os dados do que foi 2025. E é um ano, os dados dela é tudo muito estável, né? Quando a gente pega, por exemplo, a superfície plantada de vinhedos caiu 0,8%, ficou em 7 milhões de hectares. É estável, a Espanha segue com a liderança na extensão de vinhedos, depois a França e depois a China, até aí sem novidades. A produção teve uma alta de 0,6, também um pouquinho, crescimento pouco, mas também estável, com 227 milhões de hectolitros de vinho pelo mundo. A Itália continua líder, que é o maior produtor de vinho, depois a França, depois a Espanha e em quarto lugar os Estados Unidos. Aí quando a gente olha, o Brasil está em 15º lugar. Ou seja, tem vários países na nossa frente e pelos dados da OIV a gente produz 2,8 mil hectolitros de vinho, que é pouco quando a gente pega o universo dos grandes produtores. Só que a nossa produção, nos cálculos da OIV, cresceu 81%. Então, quando a gente olha aquele gráfico de barra, que vai mostrando quem cresceu proporcionalmente mais, o Brasil super se destaca, e se destaca, inclusive, assim, quando a gente compara com os nossos pares. Todo o hemisfério sul, o Brasil é o único país que cresceu, né? A Argentina é o único país que caiu, né, em produção, e os outros países são tudo estável. Você pega Nova Zelândia, Chile, África do Sul, todo mundo estável e o Brasil crescendo. E no consumo é a mesma coisa, né? O consumo mundial teve uma alta de 2,7%, que é pouco. Os Estados Unidos segue como o maior consumidor, é o país que mais consome vinho em números absolutos, depois você tem a França e tem a Itália. O Brasil está na 12ª posição, que também não é uma posição de destaque. Só que a gente cresceu 42% em relação a 2024. Então, quando a gente vai olhando esses dados, né, num mundo que está praticamente estável de vinho, o Brasil acaba se destacando e explica porque todo mundo quer trazer vinho para o Brasil. Porque, olha, esse aumento de consumo, que é muito pouco, mas assim, proporcionalmente é muito, né, 42% é muita coisa, né, e aumento de produção. Então, assim, a gente está chamando a atenção do mundo. Agora, quando a gente olha o brasileiro, assim, consumo per capita aqui, a gente consome 2,6 litros por habitante por ano, que é muito pouco. Mas tudo isso faz o mundo olhar para o Brasil.
1: Tá certo. Aí, duas coisinhas aqui rapidinho. Primeiro, eu fiquei impressionado, quer dizer, em área plantada, a China é terceiro lugar, né?
2: Pois é, eu também me... Você sabe que eu me surpreendi com isso? Porque, assim, a Espanha sempre foi a líder, porque se você pegar o tamanho de vinhedo, a Espanha planta mais espalhado. Então, não necessariamente ela tem mais vinhedo, mas ela tem uma área de vinhedo maior, né? Depois, e a China tá aí, e quase chegando na França.
1: É, e depois, na parte de consumo, o maior consumidor, quer dizer, o que mais se consome vinho nos Estados Unidos, mas no consumo per capita, Portugal é o primeiro, né? Com 62 litros por habitante por ano.
2: É isso aí, o Brasil tem 2,6, que é, né, compara com Portugal é nada, só que se a gente pensar, Portugal tem um grande consumo, tem muito turista, então acaba tendo, e a população é pequena, então o consumo per capita acaba sendo maior, mas quando você vai em números absolutos, os Estados Unidos é o grande líder de consumo de vinho.
1: É certo. Até mais, tchau, tchau.
2: Tchau.
0: Às vésperas do início da Copa do Mundo, Ariel Palacios, jornalista e comentarista aqui da CBN, lançou o livro Futebol Lado B, Entre Deuses, Dribles, Ditadores e Delírios, o absurdo, o improvável e o genial do esporte mais amado do mundo. Ele conversa com a Tatiana Vasconcelos e com Fernando Andrade.
3: Ele já está entre nós, o nosso homem na América Latina, Ariel Palacios. Bem-vindo, Ariel.
4: Tudo bem, Tatiana, Fernando, um prazer imenso. Ouvintes e videntes. Videntes? Não,
3: espectadores talvez, videntes.
4: Claro, porque agora a rádio é, dá pra ver rádio, então não...
3: Mas cumprimentos videntes também, né?
4: Também os videntes, e já que tá na moda também, especialmente nos âmbitos políticos.
3: Ariel tá aqui hoje para falar de futebol lado B, o novo livro dele, publicação da Globo Livros, em que ele, eu acho que eu posso dizer que ele destrincha o futebol como você nunca viu. O subtítulo é Entre Deuses, Dribles, Ditadores e Delírios, o Absurdo, o Improvável e o Genial do Esporte Mais Amado do Mundo. Faz um tempo você lançou América Latina lado B, agora o futebol lado B. Qual é a sua pira com o lado B das coisas, Ariel?
4: É porque é o lado não convencional das coisas. Na América Latina, lado B, eu contava sobre... não contava sobre programas políticos ou econômicos ou se o PIB tinha crescido, se a infraestrutura havia sido assim. Não entrava nesses detalhes. Entrava em tudo que era o absurdo, sui generis, o paradoxal, o contraditório dos presidentes, vice-presidentes, ministros, primeiras damas e primeiros cavalheiros dos últimos 200 anos na América Latina, país por país, que não é o caso deste livro, isso aqui não é país por país, não é América Latina, é o mundo inteiro. Então naquele outro foi assim, e neste era ver o que havia que tem a ver com futebol, mas que geralmente a gente ou não dá bola, ou ignora, ou não percebemos, ou esquecemos. Então era contar tudo que tem a ver com o futebol, como o futebol e as guerras, por exemplo. Uhum. Né? Então eu fui por esses outros caminhos, uhum. Porque é o pensamento lateral.
3: Boa.
4: Eu acho que eu tô bem lateralizado, então, desde criança.
5: Ariel, eu queria que você falasse um pouquinho pra gente sobre o trabalho de pesquisa desse livro. Tem muita gente que pode pensar que futebol, por ser muito falado, tem muito material publicado, tá tudo ali fácil e o acesso é fácil. Mas tem histórias
3: que tudo
5: que
3: já
5: ficam,
3: foi dito.
5: Né? E tem histórias que ficam na surdina, né? Tem uns dados muito loucos no livro. O grito de gol mais longo da história, que foram 52, quase um minuto. E aconteceu na Romênia. Pô, quem é que vai saber isso, Ariel? A maior goleada da história, 149-0 em Madagascar. Como sim. É que não dá que, tempo,
4: mas aí
5: Ariel?
4: É autogol. Aí foram autogols, 149 autogols, porque o time havia ficado fulo com o árbitro. Ah. Então, assim, tipo, protesto.
3: Saiu fazendo gol contra.
4: Exatamente. Assim, já que isto aqui não é sério, já que esse juiz
3: vamos
4: é...
3: Vamos avacalhar.
4: Então, vamos fazer autogols. E pam, pam, pam, pam, um autogol atrás do outro. O outro time ficou olhando, assim, estupefato.
5: Tá, e quem é que marcou esse gol narrado de quase um minuto?
4: Um locutor romeno, mas que, claro, bom, pelo menos do âmbito latino, porque os romenos são considerados latinos porque falam romeno, que é um idioma que vem do latim, tal como o português. Mas o peculiar é que a moda de fazer gols assim, intermináveis, operísticos, né? Que nem Pavarotti faria, começou no Brasil, depois nos anos 50, depois foi se expandindo para o resto da região e acabou chegando também à Europa. Só que a Europa acabou superando a gente em matéria daqueles gols, assim, né? Aquela coisa assim, interminável. Eu também conto a etimologia da palavra gol.
5: Eu vi. Conta aí.
4: Gol, em inglês, é como meta. G-O-A-L. Então, dali virou gol, G-O-L em espanhol, em português, não é? Mas, por exemplo, os alemães gritam Thor, que não é o Thor, o deus viking que tem o Mjolnir, aquele mega martelo. Não, é o arco, é portão, melhor dito. Thor, se você... Brandenburg, Thor, a porta de Brandemburgo, em Berlim. Então, Thor tem outro sentido. No inglês é a meta, o objetivo. E aí dali. Mas só que gol tinha que ser um monossílabo, né? E acabou se impondo na maior parte do planeta o. Você vê que em francês é bu, que é como o alvo.
3: Tá. Você fala bastante sobre a paixão das pessoas pelo futebol, né? Que em muitos casos ultrapassa a paixão, né? Vira uma devoção, sim, vira.
4: Também vira fanatismo.
3: Fanatismo, exatamente. Mas isso tudo ajuda a ilustrar a força que tem o futebol no mundo. E você cita o Eduardo Galeano, escritor uruguaio, que dizia: o futebol é a única religião que não tem ateus. Como é que você explica esse fenômeno, Ariel?
4: É muito interessante, porque, primeiro, o futebol talvez seja um dos esportes mais baratos que existe, ou pelo menos antigamente era, ou na sua forma básica, garoto jogando uma pelada, né? É a forma barata, até chutando uma lata.
3: Sim,
4: ou, né,
3: uma bola
4: ou,
3: de
4: ou
3: meia.
4: Uma
3: bola,
4: ou uma pedra, seja lá o que for, uma bola de meia, de panos e trapos amarrados e tal. Então é a sua forma barata. No entanto, se a gente pensar o rugby, também seria um formato muito barato, porque a única diferença seria, a gente pensa, ah, rugby elite e tal, em muitos lugares, como na Argentina, o rugby é jogado também pela classe média, e se levou o rugby a algumas favelas, uma experiência muito interessante, porque o rugby cria uma... no futebol sempre tem as estrelas, sempre tem aquele cara que quer fazer tudo sozinho, tipo Maradona e tal. O rugby é interessante porque é jogo de equipe mesmo. Bom, o fato é que, o importante é que é um jogo barato. Em vez do pé, é a bola e a mão. Mas o futebol se expandiu mais. Por um lado, talvez pelos ingleses, porque os ingleses criaram o formato do futebol moderno, mais ou menos a partir de 1860. Houve algumas reconfigurações em regras de lá para cá, mas é basicamente aquilo. Os ingleses estavam espalhados por todo o planeta, no século XIX, ou pelas suas colônias, ou por ferrovias, em países que não eram colônias, ou por intermédio também de companhias de navegação, companhias comerciais, mercantis. E eles acabaram espalhando o futebol por intermédio desses ingleses que estavam no exterior, acabaram espalhando o futebol por todo o planeta, e por causa disso é que os primeiros clubes que surgem, especialmente entre 1890 e 1915, 20, mais ou menos, em boa parte do planeta, por ter essa origem britânica, boa parte dos nomes dos clubes são nomes em inglês. A Argentina é um grande exemplo disso, porque apesar da rivalidade Argentina-Inglaterra por causa da Guerra das Malvinas, Copa de 86, Maradona com um gol handball com a mão, né?
3: Um gol de rugby.
4: E o outro gol, que é chamado pela FIFA o gol do século, que todo mundo esperava que Maradona fosse fazendo zigue-zague, aí o Maradona surpreendeu todos os jogadores ingleses em linha reta. Uhum. Um gol brilhante. Bom, mas o fato é que, e aí eu já me perdi.
3: Os nomes dos times.
4: Os nomes dos times.
3: Corinthians, por exemplo.
4: Corinthians, por exemplo, que havia um Corinthians em inglês, não é? Mas que a origem, porque o Corinthians era como dizer, ah, aquele cara lá é Corinthians, dizer isso 1820, 1830, na Inglaterra, como dizer hoje esse é um cara fitness. Era o cara que fazia exercícios.
3: O maromba.
4: Né? O maromba, o cara que seguia os antigos coríntios da
3: Sim.
4: Grécia. Bom, vem dali, os ingleses, veio o Corinthians da Inglaterra, veio fazer um tour por aqui, e o Corinthians daqui, que não era Corinthians, mas acabou se tornando Corinthians por causa deles. Na Argentina, o River Plate, o Racing.
5: Always Ready.
4: Always Ready na Bolívia, que esse é um nome fenomenal.
3: Fenomenal.
4: O Chaco Forever, um time numa província lá do norte da Argentina. Então, eu acho que a isso se deve a expansão do futebol por todo o planeta.
3: E a popularização do jeito que foi, né?
5: Vários ouvintes falando sobre nomes. O Edson cita um legal aqui, não sei se está no livro, Ariel. Ele acha que a palavra mais correta para goleiro é o em português de Portugal. Goleiro lá é guarda-redes.
3: Maravilhoso.
4: É interessante esse conceito, porque é isso mesmo.
5: É o guarda-redes.
4: E aliás, o Galeano dizia que.
5: Você cita várias vezes o Galeano. O Galeano
4: é genial, né? Era genial, nesse aspecto.
3: Genial.
4: Ele comparava o futebol com guerras, se comparava os jogadores como gladiadores do bairro, quando os clubes eram de bairro, diz que a rede do gol é como o vestido de renda da noiva, diz que o gol é o orgasmo do futebol, né? E que os goleiros são os desmancha-prazeres, né? Os árbitros são os desmancha-prazeres, enfim, então que há toda uma série de comparações interessantes que podem ser feitas.
5: Boa. Ariel, a primeira menção escrita de um jogo com bola ocorreu na Europa medieval, a gente vai voltar muito agora, e é atribuído a um monge inglês. Depois também teve um futebol de carnaval na França.
4: Sim.
5: Que começo era esse? Não era um futebol.
4: Não, esse do carnaval da França se jogava na época do carnaval, quando havia uma certa espécie assim de liberdade de ação, a igreja dizia, bom, tudo bem, você pode se divertir mais, porque antes certas diversões, inclusive o futebol era visto como de forma negativa, que a pessoa rindo, se divertindo, podia ser algo satânico, segundo os monges daquela época e alguns outros sacerdotes dos tempos atuais sobre alguns outros temas, mas o fato é que naqueles tempos era sem um número específico de jogadores. Então, no caso do futebol do carnaval francês, que também depois se espalhou para a Inglaterra, lá pelo 1300, 1400, era que, no caso da França, era um jogo entre uma aldeia e outra, mas que estava a 5 quilômetros de distância. Então, e o gol era chegar na fonte ou no crucifixo, na praça da igreja da outra cidade. Então, ao longo de toda a estradinha de terra, quase toda a aldeia jogando de um lado para outro. O negócio era conseguir chegar ao longo do dia numa dessas duas cidades, com vilarejos, com a bola, se a bola ainda estava inteira ou intacta ou estava já totalmente destroçada, né? Então valia cotovelada, empurrão, dedo no olho,
3: golpes
4: chute,
3: abaixo da cintura.
4: Golpes abaixo da cintura por todos os lados. Não valia matar, não valia apunhalar, mas valia praticamente o resto. Então era, sem dúvida, teria sido muito interessante pegar uma máquina do tempo e voltar a ver um desses jogos de futebol do carnaval francês.
3: Mas teve uma época em que, se o jogador errasse, ele morria, né?
4: Sim, aí era, no
3: gente
4: caso...
3: Gente do céu, isso é, né? Assustador.
4: Exatamente, e é daqui, da nossa, do nosso lado do planeta, os maias e os astecas. Se você perdeu o jogo, pronto, sacrifício, abrir o peito do cara, arrancar o coração ainda latejando, não é? Então é...
3: Gente,
4: tinha essas coisas assim, porque... E os maias têm uma mitologia, os maias vão mais além, dentro do quesito religioso, há uma série de figuras mitológicas dentro da cosmogonia maia, e uma delas é de... A história é muito detalhada, mas enfim, mas uma família... de homens que jogam futebol, embora o futebol ainda não tivesse sido inventado, mas eles jogam algo que eles próprios não tinham inventado, e no fim das contas, depois de muitas coisas, jogam futebol com a cabeça de um deles, né? Aparecem uns demônios no meio, humanos jogam contra os demônios, ganham, e aí então eles têm o direito de jogar futebol. Mas tudo com viés ritualístico.
5: Tá. Em nenhum momento a bola foi a cabeça.
4: A bola, não.
3: A cabeça foi a
4: cabeça
3: bola,
4: foi naquele momento da mitologia.
5: Tá.
4: Nunca, a bola nunca foi a cabeça. Mas sim, ao contrário do polo, que em várias versões ao longo do planeta, onde havia um cavalo, na Mongólia, na Europa, os vikings sempre acabavam pegando um bicho, um pato, né, por exemplo. Tanto que na Argentina existe isso. O jogo nacional da Argentina não é o futebol. Por lei é el pato, que é uma espécie de polo mais brutal, que inicialmente os indígenas jogavam com os indígenas, depois que os espanhóis trouxeram os cavalos, jogavam com o pato vivo, depois o pato morria.
3: Oh,
4: aí depois alguém falou, mas peraí, se a gente tirar a cabeça, o pescoço, as patas,
3: e deixar só o corpinho do
4: pato,
3: o corpinho.
4: Aí sim, chupar. Aí depois se evoluiu para uma bola em si, né? Então foi um processo de despatização do bicho, e passaram a dizer, bom, vamos usar uma bola, mas isso já é quase
5: vamos
4: no final
5: evoluir.
4: Do século XIX.
3: Despatização.
4: Então,
3: eu amei.
5: Quero te ouvir sobre maldições, coisas sobrenaturais, feitiçarias que envolveram...
3: Bruxaria, amo.
5: E ainda envolvem o futebol. Teve treinador de goleiros preso sob acusação de praticar magia para beneficiar o time.
4: Exato. É uma coisa muito peculiar que, quando a gente vê que uma coisa é algum sacerdote gritando, vociferando alguma loucura, mas tudo bem, são igrejas, seitas, enfim, o que for. Mas com grupos encarregados assim dos assuntos do além. Mas quando você vê que o Estado, o próprio Estado de algum país, cria leis punindo a feitiçaria no futebol, talvez não em outros âmbitos, mas... Então, peraí, o Estado de um certo país acredita na existência da feitiçaria e, além disso, então pune a prática da feitiçaria no futebol. Porque já aconteceram cenas em estádios em alguns países africanos, e isso estou falando agora, há 10, 15, 20 anos, onde a torcida viu que o técnico X fazia algum gesto, alguma coisa. Às vezes o cara tinha caído a caneta do cara no gramado, pegou, e alguém achava na arquibancada que, ei, ele tá fazendo alguma feitiçaria aí no gramado. E aí todo mundo começa a protestar, o jogo interrompido, não é? E aí quebra, com gente morta.
3: Ai, gente.
4: E aí que a polícia aí aparece, joga gás lacrimogêneo, e aí mais gente morta no meio da confusão, trabalho. Enfim, mas quando você vê que multas em dinheiro e em prisão por supostas feitiçarias, você diz, ah, isso aqui já vai mais além do delírio.
3: Ariel, eu queria que você falasse sobre a igreja maradoniana. Como é que os fiéis dessa igreja vêm, tratam Diego Maradona? E qual é o papel, a posição de Lionel Messi nessa igreja?
4: Bom, a igreja maradoniana, digamos assim, o gênesis da igreja maradoniana começa em 86, quando Maradona faz o gol handball, com a mão, contra os ingleses, e ele próprio explica que foi a mão de Deus. Então aí há todo um grupo de torcedores devotos do Maradona que começa a chamar ele de Dios, de Deus. A partir daí, uns 4 anos depois, se cria a igreja maradoniana, meio em paródia, mas meio a sério também, na qual se considera que Diego Maradona
3: é Deus,
4: né? Certo. Então, se é Deus, a mãe de Maradona é o equivalente à Virgem Maria, Dona Tota. Dona Tota vira, então, os cânticos são...
3: Tem uma oração, né?
4: Assim como se estivesse,
3: fala,
4: né? Então, todo um Pai Nosso, mas versão maradoniana, para você se batizar no rito maradoniano, você tem que pular com a mão meio fechada, como Maradona fez, quando desviou a bola e fez o gol, né? Na frente, uma figura em tamanho real do goleiro inglês Peter Shilton. Né? Então, é todo um esquema muito bem estruturado de como que você se torna um maradoniano oficialmente. Só que isso
3: e
4: foi...
3: E o Messi?
4: Foi crescendo. Até que em 2010, Maradona virou técnico e foi um desastre como técnico.
3: Sim.
4: Desastre. Então, aí a igreja teve um cisma. Uma parte que continua acreditando que Maradona é Deus e outros dizendo que Maradona foi Deus até aquele momento que depois se desvirtuou.
3: Tá.
4: E já não é mais Deus. Messi aparece como o Messias.
3: Ah, não.
4: Como o profeta.
3: Salvador, é o Salvador.
4: Então, Messi não faz parte da igreja maradoniana, mas vários consideram que sim, mereceria alguma espécie de igreja.
3: Tá.
4: Né? Então, até porque Messi é baixo perfil, num ponto de vista de... Messi não fala em terceira pessoa
3: sobre si.
4: Ele, tal como Maradona e outros faziam. Então, Messi, nesse aspecto, é mais contido.
3: A oração tá aqui no livro. Diego nosso que estás na terra, santificada seja a sua canhota, venha a nós a tua magia... Façam-se seus gols lembrar, assim na terra como no céu. Dá-nos hoje uma alegria neste dia e perdoa aqueles jornalistas, assim como nós perdoamos a máfia napolitana. Não nos deixes manchar a bola e livra-nos de Avelange, Diego. É um Diego com muitos ossos que eu não vou reproduzir aqui. Diego!
5: Olha,
3: demais.
5: A parte que eu mais gostei é quando você traz o futebol para perto da geopolítica. Tem um capítulo sobre divergências geopolíticas mal resolvidas, disfarçadas, porque a bola, como você escreve, nem sempre cura. Então tem coisas sobre a Arábia Saudita e Irã. Japão e Coreia do Sul.
4: Sim.
5: Tem um aí que tá agora rotando. E Índia e Paquistão.
3: Eita!
5: Kosovo e Sérvia. Rússia e Ucrânia.
4: Sérvia e Croácia.
5: Então, tem vários. Vamos lá. Escolhe algum e me conte. Depois para o ouvinte, né? Porque eu já li.
4: Bom, Sérvia e Croácia, por exemplo. Sérvia e Croácia fizeram parte do reino da Iugoslávia, não é? Porque antes disso não havia futebol propriamente dito por ali. Veio a Primeira Guerra Mundial, o Império Austro-Húngaro acabou, que também tem outra história do Império Austro-Húngaro, e o reino da Sérvia foi engolindo as outras regiões, como a Croácia, como a Bósnia, como a Montenegro e tal. Quando acabou a Iugoslávia, durante os tempos do Marechal Tito, depois da morte dele, nos anos 80, teve grandes jogadores, muito bons. E como havia uma certa liberdade na Iugoslávia, em comparação aos outros países comunistas, a Iugoslávia nunca fez parte da esfera soviética, sempre foi autônoma. Alguns jogadores iugoslavos haviam começado já nos anos 70 e 80 a ter liberdade de jogar em clubes italianos, franceses e tal. Muito bons jogadores sérvios e muito bons jogadores croatas, especialmente os croatas. Quando terminou a Iugoslávia e houve uma guerra, né, entre a Croácia e a Sérvia, Sérvia versus Bósnia também, aí cada jogo de futebol posterior foi incrementando esse ódio que havia, essa rivalidade que havia entre os países por questões geopolíticas. Mas também houve um jogo que um jogador de um dos países começou a ser xingado e ameaçado pelos jogadores entre sérvios e croatas, e isso foi, como dizem, uma espécie de prenúncio da dissolução da Iugoslávia. As tensões já existiam, mas os jogos de futebol têm esse poder, às vezes, de dar uma turbinada nas coisas, tal como aconteceu na Guerra do Futebol entre El Salvador e Honduras, em 69, eliminatórias da Copa do México, que foram em 70, a situação já era complicada, divergências na delimitação das fronteiras, camponeses e salvadorinhos sendo expulsos pelos hondurenhos, e um jogo de futebol acabou sendo a espécie, não o estopim, mas sim a gota d'água para uma guerra que durou vários dias, causou centenas de mortos e bombardeio das cidades mutuamente. Então, não foi um motivo de uma guerra, mas foi um dos fatores que precipitou a guerra.
3: Qual a relação entre George Orwell, a gente está falando do autor de 1984, aquela distopia, enfim, clássica, com o futebol?
4: George Orwell era um crítico do futebol. Ele dizia isso, que o futebol exacerbava nacionalismos muito primitivos, não é? E ele conta o resultado justamente da ida de um tour de um clube soviético à Inglaterra nos anos 30 e todas as reações que isso gerava. Então, ele era um grande crítico dos nacionalismos, era um grande crítico daquelas reações de ódio em massa, que ele depois retrata muito bem em 1984.
3: Quer dizer, não estava totalmente errado.
4: Não estava totalmente errado, ele foi bastante profético nisso. Quando a gente pensa aqueles minutos de ódio em 1984, né, quando a população se junta para gritar contra um suposto inimigo que não existe, o Goldstein, né, o personagem Goldstein, que é um personagem que não existe na prática, criado pelo regime de Oceania, que era o país no qual ele...
3: Que memória,
4: Winston, que era o personagem, vivia. Uhum. Isso, de certa forma, se parece muito a certas rivalidades que são turbinadas, alimentadas por políticos, por locutores, pelo mais variado leque de pessoas e por jogadores, técnicos. O próprio Maradona contribuía muito nesse aspecto quando ele fazia declarações ou homofóbicas, ou racistas, ou nacionalistas. O George Orwell retrata muito bem esse lado negativo do futebol, porque ele viu de perto numa Europa especificamente muito marcada naquela época. Talvez se tivesse sido em outros tempos, talvez anos 70, 80, ele não teria encarado isso da mesma forma, mas naquele período sim, né? Período que se parece muito ao período atual em algumas coisas.
3: Uhum.
5: Sua expectativa sobre essa edição da Copa? 48 seleções, 3 países, 104
3: jogos. 4 anos de jogos.
4: 16 cidades, 1.000 e...
3: Não, 40 dias de Olimpíada.
4: Então...
5: De Copa,
3: desculpa.
5: E aí, o que você está esperando ali?
4: Eu acho que uma overdose absurda. Se a gente pensar na primeira Copa da história, 1930, Uruguai, quando o futebol ainda era futebol mesmo, raiz, né? 13 seleções, 18 jogos, né? Pouco mais de 2 semanas, com tudo isso de hoje, é uma... Quem vai poder ver todos os jogos? Primeiro. Alguns
3: na
4: vão
3: TV
4: tentar.
3: Na TV ou ao vivo?
4: Hã?
3: Na TV ou nos estados? Bom, nos estados não tem como,
4: nos estados
3: porque
4: não,
3: é três
4: não tem
3: países,
4: como. Ao vivo, talvez sejam gravados depois, sei lá. Eu acho uma Copa estranhíssima, mais ainda porque 2 dos 3 países não são países de tradição futebolística. Bom, isso. Catar também não era, também já achava estranho isso. A candidatura da Arábia Saudita para uma futura Copa também é esquisita. É o dinheiro.
3: Óbvio.
4: É o dinheiro. Não tem mais aquela coisa... O futebol...
3: Não tem mais romantismo no
4: não
3: futebol.
4: Tem mais romantismo, exatamente. México, sim, é um país futebolístico, mas México terá problemas graves de segurança por causa dos cartéis de narcotráfico que ameaçam causar problemas durante a Copa. Nos Estados Unidos teremos os problemas do ICE, não é?
3: Que prometem causar tumulto durante a Copa.
4: Tumulto durante a Copa, porque boa parte dos espectadores serão provenientes de países ou latino-americanos ou muçulmanos. Então, como é que vai ser a coisa? E o próprio Trump, como é que vai ser o comportamento dele, não é? Um populista, não é? Num evento que boa parte das vezes é usado de forma populista, pelos políticos de plantão, mas que de um país que, por outro lado, e aí vem o outro viés, um país que não é um país futebolístico. Então, se Trump tenta usar isso politicamente, mas se a população não é uma população fanática de futebol, qual que será o efeito disso? Não será o mesmo efeito de um país onde existe... Então, eu acho que essa Copa tem tantas variáveis pela frente e aquela curiosidade, como será um jogo Cabo Verde?
3: Nossa.
4: Ou os Uzbequistão? Mas, por outro lado, quando a gente pensa que a Islândia já causou impacto quando participou, foi em 18 na Rússia, se não me engano.
5: Não lembro.
4: Dinamarca. Dinamarca em 86.
3: País de grande tradição.
4: Né? Você diz, né, que foram muito bem. Você diz, uau. Então, vai que tem alguma surpresa inesperada vindo daqueles lugares do planeta.
5: Ariel, vamos lá. Lançamento hoje em São Paulo, livraria da Vila do Shopping Morumbi, certo?
4: 19 horas.
5: Próximo lançamento.
4: Próximo lançamento, Brasília, na terça-feira da semana que vem. O outro lançamento, Rio de Janeiro, na quinta-feira da semana que vem.
3: Lindo.
5: Rio vai ser de livraria da Travessa, certo?
4: Isso.
5: Então tá bom.
3: Ariel Paluza, lançamento de futebol lado B pelo Brasil. Ariel, obrigada por estar com a gente hoje aqui. Um beijo pra você e bons lançamentos.
4: Muito obrigado. Temos tempo pra música ainda ou não?
3: Temos. Vamos sair pro Repórter CBN então com a música? Você se despede dos ouvintes com ela? Sabia que o Ariel ia pedir uma música.
4: Tem efeméride também, mas...
3: Vai, música.
4: Música Is Today, é hoje, que tem, também tem a ver com o livro, é hoje, não é? Do musical Mame, com Angela Lansbury.

0: Segunda-feira, 1º de junho de 2026. 6 em cada 10 brasileiros consideram que a violência contra a mulher é o crime mais grave presente no país. O índice supera problemas como o tráfico de drogas e os roubos. Os dados são de uma pesquisa Datafolha divulgada nesta segunda-feira em parceria com o Movimento Mulher 360. A pesquisa aponta que 89% dos brasileiros avaliam que os casos de violência de gênero aumentaram no último ano. A maioria dos entrevistados também disse acreditar que as mulheres hoje correm mais perigo dentro de casa do que fora dela. O presidente do Senado, Davi Alcolumbre, deve marcar uma reunião com líderes partidários para detalhar o caminho da PEC que acaba com a escala 6x1. O texto foi aprovado pela Câmara na última quarta-feira e aguarda despacho do presidente do Senado para começar a tramitar nele. Aliados de Alcolumbre disseram ao jornal O Globo que ele vai tentar preparar um cronograma para a proposta ainda nesta semana. O órgão regulador de publicidade do Reino Unido baniu duas propagandas feitas pelos jogadores de futebol Harry Kane e Erling Haaland. Os atletas fizeram as campanhas para um site de apostas online. O motivo para o bloqueio, segundo a agência, foi porque Kane e Haaland têm um forte apelo a menores de 18 anos. A empresa que publicou as imagens afirmou que elas eram de natureza editorial e não anúncios. A companhia alega que havia configurado a conta para ser acessada apenas por maiores de 18 anos. As autoridades britânicas argumentam que existe um número significativo de crianças que não usam a data real de nascimento ao se inscreverem no Instagram. No horário de Brasília, 4h32.
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0: Passo aberto agora aqui no CBN Madrugada para a Tânia Morales. Ela conversou com o diretor Alexandre Hennick e a atriz Flávia Garrafa sobre a peça Caixa 2. A comédia acompanha um banqueiro envolvido em esquema de dinheiro não declarado.
1: Está em cartaz em São Paulo a peça Caixa 2. É uma nova montagem do texto do Juca de Oliveira. É um texto de 1999, é um dos maiores clássicos do Juca de Oliveira, o ator e dramaturgo que morreu esse ano, morreu em março deste ano. A peça Caixa 2 está no Teatro das Artes, no Shopping Eldorado, em São Paulo. Tem a Flávia Garrafa, que aliás está conosco. Tem o Paulo Gorgulho, Cássio Scarpim, Taumaturgo Ferreira, enfim, grande elenco. E nós estamos com a Flávia Garrafa, atriz, e com o diretor da peça, o Alexandre Hennick. Olá, boa noite aos dois. Oi, Flávia, tudo bem?
2: Oi, bom dia, boa noite. Olha a outra, bom dia, Jair.
1: Boa noite. Boa noite. Oi, Alexandre, tudo bem? Boa noite.
3: Tudo bem, e você?
1: Tudo em paz. Vamos falar dessa peça, né? Que é uma homenagem a Juca de Oliveira e vocês escolheram, então, uma peça. Agora, olha só, vou aqui dizer pro nosso ouvinte bem, assim, superficialmente, depois vocês detalham, mas só pro pessoal ter uma ideia do quão atual é esse tema, né? Fala sobre corrupção envolvendo um banqueiro e suas relações obscuras com políticos, né? O Juca de Oliveira podia ter escrito essa peça esse ano. Tão atual, né? Ontem mesmo, né? Então, o que dá para falar mais sobre essa história, sem dar muito spoiler, Alexandre? Começamos com você.
3: Oi, olha só. Primeiro é um prazer estar aqui na CBN de novo. Adoro falar com vocês.
1: Que bom.
3: Eu acho que, infelizmente, pra gente, felizmente, mas infelizmente é uma peça extremamente atual, né?
1: Impressionante.
3: Uma peça que fala de um banqueiro dando um golpe, que tá tentando dar um golpe.
1: Olha só.
3: E acaba se dando mal. Que é coisa
1: quase
3: mais
1: visionário,
3: atual do que
1: né?
3: essa. Que
1: é
3: coisa mais atual
1: muito,
3: do que essa.
1: Muito, muito.
3: É inacreditável, né, que o Brasil, a peça tendo sido escrita em 97.
1: 97?
3: Você falou que dia que
1: eu
3: é?
1: Falei 99,
3: 97.
1: Mas.
3: 97. Eu acho que ela foi escrita em 97, a montagem foi em 98 ou 99. Então, ou seja, 30 anos depois, tá tão atual, significa que a gente pouco evoluiu na política e como sociedade, né?
1: Sim.
3: Isso é uma tristeza. Mas que pelo menos a peça sirva para uma reflexão maior e com muita risada, garantida.
1: Isso.
3: Que o elenco é maravilhoso.
1: Nossa.
3: A Flávia é uma parceira minha que a gente já tinha feito 3 peças juntos. E eu não tinha ligado, já falei isso pra ela, o quanto eu tava com saudade de trabalhar com ela, porque é uma companheira e uma parceira maravilhosa, além de uma grande atriz.
1: Ah, maravilhosa. Flávia Garrafa aqui com a gente.
3: Ó, tem cheia bola aí.
1: Cheia bola da Flávia Garrafa. E além dela tem outro, né? Tem muita gente boa. Qual é a sua personagem, Flávia? Conta pra gente, Kiki.
2: Oi, tudo bom? Olha, muito prazer estar aqui também. Ale, faço, eu vou retribuir aqui o elogio, porque o Ale é um grande diretor de comédia, né? E eu trabalhei, ele falou 3 peças, mas já é a 8ª peça que a gente faz junto. Ele não sabe do canto contar. Depois eu te conto. Mas assim, ó.
1: É de humanas, pessoal do teatro.
2: É de humanas, eu também.
1: É.
2: Né? Eu acho que a peça ela foi escrita em 97. O Ale adaptou muito para hoje, no sentido do tempo da peça. Acho que isso é legal de falar, porque ela tinha, né, 2 horas e tanto de duração. E acho que hoje o espectador não aguenta mais,
1: não.
2: Né?
1: A gente precisa ir pro celular logo.
2: Então, assim, acho que tem isso. E ela é super dinâmica, né? Porque a gente hoje vive um outro momento de foco de atenção, né?
1: Isso.
2: Então, eu tô aqui fazendo essa. A minha personagem, ela é a Lina, ela é o povo. O povo se sente muito identificado por ela, porque ela é uma professora que vive uma vida economizando muito. Ela é casada com o personagem do Cássio Capim, maravilhoso, que é um gerente de banco, que ele é demitido no começo da peça. Então, assim, eles estão numa classe média exprimida, que vive ali contando tal. E isso acho que pode contar, né, Ale?
3: Claro.
2: O que acontece, de repente, 100 milhões aparecem na conta dela. Então, ela fica nesse dilema de que fazer com esse dinheiro e tal. Então o povo
1: não é na Texas que ela não. mora, né?
2: Não. Porque não é só nem no Brasil, né? Que acontece tudo isso.
1: Sim.
2: E acho que tem isso. A Aline é uma personagem que o povo fica muito identificado por conta de todo mundo pensar, e se fosse comigo?
1: Sim,
2: o que eu faria?
1: Sim, mas, né? Mas esse dinheiro é porque o banqueiro sem querer enviou pra ela, é isso?
2: Eles erram.
1: Eles
2: vão fazer uma maracutá e cai na conta dela uma professora que tem nada a ver com o assunto, e aí eles ficam desesperados, a peça gira em torno disso. E é muito engraçado, porque a plateia compra ela e fala, não, somos todos Lina, né?
1: Claro,
2: e aí a discussão é do corruptível. É, do quanto você seria corruptível se 100 milhões caísse na sua conta, o que você faria, né? Então essa grande discussão ali entre todas as outras, né?
3: É, e o dilema dela, né?
2: É.
3: De devolver, não devolver, ficar com o dinheiro, eles agora, o marido demitido.
1: Sim.
3: Qual seria a opinião das pessoas,
1: muito,
3: né? Como as pessoas reagiriam a isso?
1: Agora, mas pro espectador e pra ela, pra sua personagem, fica claro quem é o dono do dinheiro?
2: Sim,
3: é o banqueiro.
2: Mas é
1: o banqueiro que é corrupto.
2: É o dinheiro sujo. É aquele dinheiro sujo que a gente sabe que existe no Brasil, daquela classe de poucas pessoas com muito dinheiro, né? Então, assim, é um dinheiro inimaginável pra ela, mas
1: aí ela...
2: dinheiro de pinga pros poucos,
1: e aí ela,
2: né,
1: devolveria pra esse povo todo, corrupto.
2: E aí essa que é a reflexão.
3: Então, não daria para produzir um filme de 124 milhões, mas 100 milhões entram.
2: É isso.
1: Muito bom.
2: Aí
1: os personagens estão em torno dessa questão.
2: Aí é devolve, não devolve, vai, não vem. Aí a gente não pode acabar como termina, porque tem as viradas do Juca, né? Porque dramaturgicamente é muito forte as viradas que ele faz a plateia. Aí a plateia vai para um lugar, depois ele leva a plateia para outro lugar, depois leva para outro. É um quiprocó ali, uma comédia de costumes. Então a plateia fica no dilema dela, né? E da família, classe média, porque tá sabendo que é dinheiro sujo.
3: E a gente quis fazer uma montagem completamente diferente, claro, da montagem que foi dirigida pelo grande diretor Fauzi Arapi na época, né? Então a gente, ainda bem que o elenco abraçou a ideia de, eu brinco muito, eu sou muito ligado à comédia, principalmente aos clássicos da comédia, palhaços e circo. Né, estudei muito isso, então a gente fez muita marcação de palhaço mesmo, dos grandes palhaços, Chaplin, Buster Keaton, Jacques Tati, o Gordo e o Magro, os Três Patetas, e aqui no Brasil, o Grande Otelo, o parceiro dele que sempre me foge o nome dele, era uma dupla maravilhosa, o Grande Otelo e o
1: Gil, já te falo aqui.
3: Nossa, que era, putz, uma dupla genial.
1: Oscarito.
3: Sempre me foge o nome. Grande Otelo, Oscarito, Os Trapalhões. E contando uma história real, tão real que a gente está vivenciando isso nos dias atuais, depois de 30 anos da peça ter sido escrita. E eu acho que assim, a comédia também tem uma coisa de um elenco que abrace uma linha de direção, né?
1: Sim.
3: E essa linha de direção de circense dos grandes palhaços é um risco. E tá dando certo pra caramba, as pessoas embarcam e
1: agora,
3: se
1: Alexandre,
3: divertem.
1: Eu fiquei muito curiosa, o que é a dramaturgia ali, contando uma história aplicada às técnicas do palhaço? Depois quero saber, da Flávia, como que foi.
3: É o que eu sempre falo, o palhaço, ele é um interlocutor da plateia, né? O palhaço é um interlocutor da plateia com a sociedade, né? Os grandes comediógrafos, digamos assim, né? Como Molière, Shakespeare nas suas comédias e os comediógrafos gregos, e depois quando vieram os filmes de comédia mudo e tal, sempre os grandes comediógrafos fizeram uma interlocução com a sociedade, né? Principalmente Molière e Shakespeare. Molière, ele criticava a sociedade e era aplaudido por essa sociedade, uhum. Mesmo essa sociedade estar sendo criticada à época.
1: Ele consegue ter uma cumplicidade.
3: É. E o palhaço, ele transmite essa mensagem ou essa crítica de uma maneira divertida, mas que tem que fazer refletir. Né?
1: Quer dizer, parece inofensivo, né? Mas não é.
3: A gente ri. Isso. Hoje em dia, os grandes palhaços que tem hoje em dia no Brasil, né? A gente tem o Fábio Porchat, o pessoal do Porta dos Fundos, né? Tem uma turma, a Dani Calabresa, a Tata Werneck, acho que são grandes
1: são os
3: palhaços.
1: Humoristas, é isso? Quando você fala em palhaço. É. Os humoristas.
3: Pessoal
1: que faz
3: dúvida,
1: rir.
3: Sim, né? O palhaço, eu gosto de falar, tem gente que chama de clown, eu gosto de essa americanização da língua portuguesa que é tão linda, é palhaço. Eu acho que a gente o ator tem que ser um grande palhaço para poder falar da tragédia alheia de uma maneira reflexiva.
1: Sim.
3: E divertida.
1: É, porque o riso a gente faz muita sinapse para rir, né? Não é um negócio assim gratuito, a gente pensa.
3: Esse é para o ideal. E é muito mais difícil, né?
1: Fazer rir, né?
3: O Juca de Oliveira falava uma coisa muito, muito real, assim. A comédia é verdade, né? A comédia é luz no olho, não é pausas dramáticas, não é fazer climas e uma luz super rebuscada. Não, é luz branca no olho dos atores e ali a resposta da plateia é naquele momento.
1: É na raça, né, Fábio?
3: E é tão difícil que às vezes você, num dia você faz a plateia morrer de rir, no outro dia a piada não entra e você acha que fez do mesmo jeito.
1: E aí entra o papel de quem está atuando, né? Porque o texto é o mesmo, texto. Mas a forma de transmitir vem do palhaço.
2: É o que você falou, é a ingenuidade da coisa, é você tá ali vivendo aquela personagem sem querer fazer graça, porque o palhaço mesmo, ele cai no truque, aquela coisa clássica do palhaço, e o Alê marca umas coisinhas, parou, caiu com bandeja, olhou, deitou, e tudo é assim, você vai fazendo ali, você fala assim, gente, tem que ser natural, se for armado, se for de mentira, se for proposital, querendo a plateia, querendo o aplauso, querendo nananã, não marca gol, né? Então o que o Juca fala no começo, que o Alê fala muito do tono da comédia, que eu acho que tem o tono do palhaço, que a gente tá ali vivendo um drama, e o Juca escreve isso, os personagens estão sofrendo. É uma comédia, mas os personagens estão sofrendo. Não é engraçado pra eles, é engraçado pro público.
1: Sim.
2: E o palhaço também, ele sofre, né? Se você pensar no clássico do palhaço, do clown, é a falha trágica dele.
1: Ele tá muito
2: dele,
1: atrapalhado,
2: é.
1: ele quer acertar, né?
2: Isso. E a gente ri disso, porque a gente fala, ai, eu também sou assim. Ai, eu também sou assim, no palhaço, né?
1: Exatamente.
2: E acho que é isso que o Alexandre trouxe. Então, é tônus e verdade, né? Que a gente tem que... E tem hora que escapa, né? E o Alê falou uma coisa... E são 3 dias, né? Sexta, sábado, domingo. A gente tá lá todo dia, casa lotada. E às vezes, você não emplaca a mesma piada que foi feita pelo Juca e pelo Alexandre pra emplacar. E você, como intérprete, tem dia que você fala...
1: Hoje
2: perdi.
1: Não, eu não tava. Ou neste momento, às vezes não é no dia, né? Neste momento, nesta passagem.
2: Toca outras,
3: Não, e a coisa de você ter uma. Saber que ali vai ser uma piada e quase que você telegrafa a piada e aí não acontece. Que é, olha como minha piada vai ser boa agora.
1: O palhaço, ele tem que ser despretensioso, né?
2: Isso.
3: A comédia é a tragédia alheia, né? E é muito tentadora. Eu acho que manter a comédia numa qualidade rígida e sempre na mesma qualidade é muito difícil, porque a comédia é muito tentadora. para a plateia. Fazer uma gracinha, sair do texto para fazer uma graça, se sobressair ao personagem, o que é para mim é criminoso numa
1: arriscado
3: comédia.
1: Demais, né?
3: E tem que ser comédia na tragédia alheia, né? Que é o clássico do palhaço, é escorregar numa casca de banana, levar uma tabuada na cara.
2: Mas sim, aí quando você tá com também atores, é um grande elenco, né?
1: Então
2: aí é todo mundo preocupado em estar na verdade ali. É, e acho que tem um lugar que o Ale orquestrou muito bem. Ele falou, cara, não chanchar, né? Não perder o ritmo. E aí você fica com grandes parceiros de cena ali preocupados. Então quando um escorrega, o outro tá ali. Então é um jogo,
1: é junto,
2: e é milimétrico, né?
1: É uma coreografia, assim, né?
2: É uma coreografia. Ah, é uma coreografia de tempo, de eu ter que dar para o outro uma palavra que é fundamental para a piada acontecer. Porque se eu não dou a palavra certa, a piada não acontece, né? E contar uma história juntos, porque a plateia só ri porque está entendendo a história. E é uma história importante, cheia de quiprocó, né? Então, e a plateia, ela vem com a gente, né, Tânia? Então ela vem. Daqui a pouco eles estão. É muito legal de ver como eles vão entendendo o que está acontecendo. Quanto pior a gente vai ficando como personagem ali, descabelado, não sei o quê, mais a plateia vem abaixo. Daí eles vão entendendo o que está acontecendo e tal. E é uma construção realmente do texto com a direção da gente ir fazendo, né?
1: Capturar a plateia, pensam, né?
2: É.
1: Vamos juntos.
2: Isso, exatamente. É. Vamos junto com a gente, né?
1: Nossa,
2: como... mas é muito gostoso, viu? É muito legal.
1: Eu
2: tá
1: imagino,
2: sendo muito legal.
1: Cara, comédia é muito, e tem o tempo da comédia, e é uma arte mesmo.
2: É.
1: Bom, e aí o texto do Juca de Oliveira tá. Que você reduziu o tempo da peça, é isso?
3: Eu sempre mexo em texto, eu sempre reduzo. Hoje em dia, até nas peças que eu escrevo, eu corto. Eu acho que hoje em dia a gente tem que entender, principalmente em sendo uma comédia, né, que a gente que tem que ter um certo tempo, porque também rir cansa fisicamente. É uma coisa que eu falo para os atores sempre. Rir cansa fisicamente. Se você espera a risada acabar para aí começar a falar, a peça se estende, as pessoas vão se cansando e aí quando a peça realmente pega, a plateia já tá um pouco
1: interessante.
3: E o ritmo da comédia é tudo, né? Claro, tem que ter bons atores e só faz comédia quem é bom ator. É muito ator que faz comédia faz tudo, né? São poucos os atores que fazem tudo.
1: É engraçado, e ao mesmo tempo, né, já que estamos falando da comédia,

0: próprias,
1: as próprias comédias do Shakespeare não são tão valorizadas quanto as tragédias, né? Mas eu acho que, sinceramente, eu acho que isso vem mudando de um tempo para cá.
2: Bom, público
1: mas eu
2: tem,
1: digo,
2: né?
1: Mas isso numa nata muito pseudo-intelectual que tem essa cabeça que na verdade, que esse pensamento que
2: sim.
1: Na verdade
2: não,
1: é um tanto quanto medíocre, né? Porque até porque graças à comédia que se faz, a comédia também é uma formadora de plateia, né?
2: Sim, de tudo, né? No cinema, no teatro, tudo. Fala, Flávia.
3: E um grande jeito de criticar, né? O humor é uma coisa muito séria, né?
2: Muito eficiente, né?
3: Muito eficiente, muito mais do que o drama, né? Porque você ri, porque você concorda, porque você identifica, porque olha onde estamos, né?
2: Exatamente, a comédia faz a gente pensar muito, o rir faz a gente pensar muito. É. Bom, e aí eu imagino que vocês tenham escolhido... Quer dizer, a escolha da peça eu queria entender, mas encenado Juca de Oliveira como uma homenagem, né? E aí tinha.
3: A gente estava ensaiando quando ele morreu.
2: Ah, a peça já iria rolar?
1: Já. Eu tinha acabado de estrear O Gato Vira-Lata, ele foi. E eu comecei a ensaiar o Caixa 2, ambas do Juca de Oliveira. No meio dos ensaios ele foi internado, então ele não viu nem a minha montagem do Gato Vira-Lata e nem a aí claro, porque quando a gente estreou ele já tinha falecido, a montagem do Caixa 2. E era uma coisa assim que eu e ele, a gente falava de puta, você tem que dirigir uma peça minha, ele falava, você tem que dirigir uma peça minha. E eu falava, pô, meu sonho, eu quero dirigir, meu sonho é dirigir uma peça tua. Ano passado ele me ligou, eu quero que você dirija uma outra peça minha, que na verdade ele nem é nenhuma das duas dessas. E infelizmente ele não assistiu, ou assistiu de algum lugar.
2: Mas ele ficou sabendo que você
1: finalmente iria.
2: Ah, então...
1: E tipo, como tiveram coisas que tinham que ser atualizadas, ele me deu carta branca. Não, o Alexandre pode mexer no que ele quiser no texto.
2: Ah, então você tá tranquilo.
1: O que foi uma honra, né?
2: É, exatamente. Você
1: mas claro que eu ia ficar. Claro que ia ficar muito apreensivo no dia que ele fosse assistir.
2: Sim, claro, imagino.
1: Eu adorava ele, a gente se dava muito bem,
2: Nossa.
3: E a força do texto dele, Tânia, é muito impressionante, assim, eu como atriz faço muita comédia, eu fiquei na estreia, eu confesso pra você, no ensaio, ensaiar comédia sem público é muito triste, viu, Tânia?
2: Isso deve ser
3: é
2: mesmo.
3: Muito triste, você tá numa sala de ensaio que não tem ninguém pra rir, aí você fica assim, gente, não é engraçado, gente.
2: Nossa,
3: não é...
2: mesmo, dá nem pra testar, né, se funciona ou não funciona.
3: Não, é uma tristeza, e aí a gente chegou na estreia, eu fiquei besta. E assim, não é, é a força do texto do cara.
2: De Oliveira.
3: Tipo, as viradas dramatúrgicas que ele dá na peça, né, Ale? Muita coisa ali que. Eu fiquei impressionada. Falei, que legal, que
2: bacana,
3: coisa,
2: né,
3: que funciona mesmo, né?
2: Nossa, o Juca de Oliveira. A gente conhece muito o Juca de Oliveira pelo trabalho como ator, né? Ele fez muita coisa na televisão, tinha um rosto muito conhecido.
3: O vozeirão, né?
2: O vozeirão, e também posições políticas sempre muito claras, né?
3: Sim.
2: Como dramaturgo, talvez a gente... Ele como dramaturgo, imagino que sempre com uma conotação mais crítica política, certo? Mas sempre na comédia ou não necessariamente? O Juca de Oliveira. Sempre na comédia.
1: Eu acho que ele nunca escreveu, posso estar errada, mas eu não conheço nenhuma peça que ele tenha escrito que tenha sido um drama ou uma tragédia. Ele era um cara muito culto e muito inteligente, né? E ele era um observador da sociedade. Apesar dele ter posições políticas sempre muito claras com relação às situações... Quando ele escrevia criticando tudo e todos.
2: Tá, entendi.
3: O Caixa 2 é assim, ele não tem, não é partidário. Ninguém escapa ali.
1: É
3: super, super, assim, apartidário. Você não vai ver nenhum lado ali, porque é uma situação política brasileira que se repete há muitos anos, mudando o lado do governo, mudando quem tá, mudando
2: quem
3: tá.
2: Sim, e sabemos que é assim, né?
3: Sabemos,
2: que a corrupção, ela tá entranhada mesmo, né? Parabéns, viu? Beijo pra vocês e boa temporada.
3: Obrigada, querida. Obrigada pelo espaço.
2: Valeu.

0: Obrigado por dar espaço ao teatro.
1: Ah, maravilha.
2: Pedro Doria explica a Milton Jung e Cássia Godoy o que são os modelos de IA que você pode rodar no computador de casa.
3: Vamos começar no beabá aqui, porque você está propondo a gente falar sobre modelos de pesos abertos, nos referindo à inteligência artificial. O que são os pesos?
4: Pois é. Milton, você lembra daquela coisa que a gente falava de software de código aberto?
3: Sim.
4: Pois é, software de código aberto é aquele programa que, em vez de você usar, sei lá, o Word na Microsoft, você baixa um programa que é um editor de texto e você tem todo o código dele lá e você roda aquele sistema no seu computador gratuitamente, porque ele é aberto. O problema é o seguinte, quando você tem o equivalente disso a um modelo de inteligência artificial, não pode ser código aberto, porque todo modelo de inteligência artificial já vem treinado. Você não entra no modelo e modifica ele. O que você modifica é a casca que tem em volta do modelo, que é aquilo que te permite interagir com o modelo. Então, eles deram uma adaptada e chamaram isso de modelos de pesos abertos. Mas, para explicar para o nosso ouvinte de uma maneira simples, você não pode baixar o Claude ou o ChatGPT e rodar no seu computador. Mas existem modelos de inteligência artificial como o Llama, que é feito pela Meta, como o Gemma, que é feito pelo Google, que você pode baixar e rodar gratuitamente no seu computador. Computador gamer aí, que muitos adolescentes têm na sua casa, já roda um modelo desse.
1: E quais são as principais diferenças entre esse modelo e o modelo que a gente está começando a se acostumar agora, Dória?
4: Cássia, a principal diferença é a seguinte: eles são mais primitivos, eles não são sofisticados. É como se a gente estivesse usando o GPT-4. Eles estão sempre, tipo, entre 6 meses e 1 ano atrás dos modelos pesados. Agora, para quem precisa muito de inteligência artificial, para, sei lá, um serviço de atendimento ao consumidor, que tem um chat que o consumidor faça perguntas e precisa ficar gerando texto, às vezes o consumo é muito grande e fica muito caro usar uma IA proprietária. Então você tende a usar essas IAs de pesos abertos. A vantagem principal é essa, a desvantagem é que são um quê mais primitivos, são modelos como se fossem do ano passado. O problema, segundo uma empresa de segurança chamada Alice, é que agora eles estão descobrindo que é muito simples, inclusive para gente que não é hacker, para gente que não é técnica, quebrar as camadas de segurança desses modelos. Ou seja, esse pessoal da Alice conseguiu tirar a camada de segurança e aí você consegue que o modelo te faça muito mais coisas. Como, por exemplo, escrever código para você capturar online o número do cartão de crédito das pessoas. Ou então, conseguir instruções detalhadas de como que você espalha num ambiente fechado com uma multidão, um teatro, uma coisa assim, gás tóxico. Ou então, escrever histórias de ficção envolvendo pornografia infantil. Essas são coisas que você não consegue se você entrar no Claude agora, no Gemini. Você não consegue fazer essas coisas. Essa casca de proteção nos modelos de pesos abertos é muito simples de tirar. Isso é o que o pessoal de segurança está descobrindo agora. Aliás, a equipe do Financial Times, o jornal britânico de finanças, que recebeu esse relatório da Alice, decidiu fazer esse teste eles mesmos. Jornalistas como nós, tá? Eles conseguiram baixar um programinha gratuito da internet que tira a casca de segurança do modelo da Meta, o Llama, e saíram aprontando coisas que a gente não consegue fazer com a inteligência artificial pela qual a gente paga ali mensalmente.
3: Nem deveria fazer, né?
4: Nem deveria fazer, eu espero, né, Milton? Ou queremos virar agora vigaristas capturando o cartão de crédito das pessoas ou fazendo coisas muito piores? Não, né?
3: Esse é o risco, né? A questão da segurança que é o risco.
2: Ponto final na edição desta segunda-feira aqui do CBN Madrugada, que tem a produção do Luiz Delboni, trabalhos técnicos do Cláudio Antônio Claudinho.
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2: Mais uma vez, muito obrigado pela sua companhia, que você tenha uma excelente segunda-feira, um ótimo início de semana e à meia-noite estamos de volta, hein? Até lá.
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0: segunda-feira, 1º de junho de 2026. 45 das 52 universidades brasileiras no ranking das melhores do mundo caíram de posição neste ano. Os dados foram divulgados hoje pelo Centro para Rankings Universitários Mundiais. O resultado é atribuído à queda no desempenho em pesquisa e à recente competição global com instituições com mais financiamento. A Universidade de São Paulo continua sendo a mais bem colocada do país, mas caiu uma posição. 5 instituições brasileiras subiram de posição, enquanto 2 mantiveram as colocações. O PL deve decidir nos próximos dias quem vai ser indicado para suprir o lugar do ex-governador do Rio de Janeiro, Cláudio Castro, na candidatura ao Senado. Os favoritos são os deputados federais Sóstenes Cavalcante, que também é líder do partido, e Carlos Jordi. A operação da Polícia Federal contra Castro, feita na semana passada e ligada ao escândalo do Banco Master, fez com que o político e a sigla desistissem da candidatura ao Senado. A Malásia começou a aplicar hoje a proibição de redes sociais para menores de 16 anos. As regras exigem que as plataformas de mídia social implementem sistemas de verificação de idade e impeçam usuários na faixa de idade de criarem contas. Elas se aplicam a plataformas com pelo menos 8 milhões de usuários, como Facebook, Instagram, TikTok e YouTube. As empresas que não cumprirem as normas poderão enfrentar penalidades de até cerca do equivalente a 12 milhões de reais. Pais cujos filhos conseguirem burlar a lei não serão penalizados. Horário de Brasília, 5:02.
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1: Bom dia, 5 horas e 3 minutos. Está começando a edição desta segunda-feira do CBN Primeiras Notícias. Segunda-feira, dia 1º de junho de 2026. Estamos no ar até às 6 horas da manhã para tocar o despertador da CBN. Você que está chegando agora aqui na nossa audiência, acordando agora às 5 da manhã. Você que vem com a gente aí durante toda a madrugada. Vamos juntos, mais uma semana, mais um mês, né? 1º de junho. Lembrando sempre que a gente fica no ar no radinho, na frequência da CBN na sua cidade, na sua região, em todas as plataformas digitais disponíveis aí no mercado. Se você quiser conferir a gente, corre lá no YouTube, no Globoplay, no site cbn.com.br, no Spotify, no Deezer, YouTube Music, Amazon Music, enfim. Em todos os cantos nós estamos, em todos os formatos. Ao vivo, no rádio, formato podcast. Para interagir, tem a caixa de mensagem lá no YouTube para você mandar o seu bom dia. E tem o nosso WhatsApp também, 21 997 64 2381, 997 64 2381. Mais uma semana comigo, Ana Luísa Barreto. Tudo bem? Bom dia, Ana Luísa.
2: Bom dia, Frederico Goulart. Bom dia também para os nossos ouvintes. Nesse dia 1º de junho, estamos todos juninizados, Frederico
1: Goulart.
2: Estamos
1: a caráter hoje aqui, né? Para receber, para dar as boas-vindas pro mês de junho, aquele que para muitos é o mês mais gostoso do ano.
2: Sim.
1: Mais
2: aconchegante, requebrante.
1: Qual adjetivo a gente pode usar, né?
2: Maravilhoso.
1: Aquele que a gente dança juntinho, na festa junina, na quadrilha, toma um cantão, come umas coisinhas gostosas. Uhum. Junho já está no ar, né?
2: Graças a Deus.
1: Graças a Deus. Já foi em alguma festa junina?
2: Não.
1: Esse ano? Porque as festas juninas começam antes, né?
2: Ainda não. Mas a agenda para junho e julho e agosto já tá lotada.
1: E essa semana é mais curta, né?
2: Graças.
1: Tem feriado
2: que
1: logo
2: bom,
1: de
2: né?
1: cara aí, né? Quinta e sexta-feira, Corpus Christi, não é isso?
2: Isso, exatamente.
1: Então a gente já vai começar a frequentar as festas juninas nesse primeiro feriado, né?
2: Esse é meu propósito mesmo. E quem não tá sabendo, pode assistir a gente pelo Globoplay, pelo YouTube, para conferir nossos looks. Eu, Frederico Goulart, daqui a pouco Ana Paula Jalme também, tá todo mundo aqui coordenado.
1: Ontem a gente se organizou, né?
2: Eu não brinco em serviço.
1: A Luísa mandou a mensagem pra todo mundo, vira caráter hoje, enfim.
3: É tão bonzinho.
1: Nós cumprimos, você manda, a gente obedece, né?
2: É isso.
1: Olha só, Ana Luísa com seu lookinho xadrez.
2: Com um chapéuzinho
1: de palha aí, né?
2: Minimalista.
1: Eu também tô aqui com o meu xadrez, né, Ana Paula Jalme, é isso aí. Corre lá no YouTube, no Globoplay, pra você ver, pra você conferir e pra você dar o seu like. A gente gosta, né?
2: Gostamos muito.
1: A gente se preparou então, por favor. Faça a sua parte, mande o seu like, né? É o que cabe pros ouvintes.
2: Se arrumar essa hora.
1: Isso, e dê a sua audiência aqui pro Primeiras Notícias. Bora, Ana Luísa.
2: Bora pras notícias.
1: Já são 5 horas e 6 minutos. De cara, as 3 informações mais importantes do dia, que a gente resume em 10 minutinhos. Elas vão lá pro nosso podcast. Vamos falar sobre o governo estendendo subsídios para conter a alta da gasolina e do gás de cozinha nesse ano de eleição, né? E de temor quanto a impacto na popularidade do presidente Lula. Para hoje já tem aí, começa a vigorar uma redução no preço do diesel vendido pela Petrobras às distribuidoras. Vamos falar sobre a delação, novas negociações para a delação de Daniel Vorcaro junto à Polícia Federal. Na semana passada houve uma desistência, né, da Polícia Federal quanto ao avanço dessa delação premiada, mas agora esse acordo pode ser colocado novamente de pé. E a seleção brasileira? Ontem teve goleada no último amistoso antes do embarque para a Copa do Mundo. 6-2 no Maracanã. E tem gente pedindo para o time reserva virar o time titular, né? Porque a goleada veio no segundo tempo com as reservas.
2: Pois é. E se foi 6-2, significa que o Hexa vem?
1: Ah, tá escrito, né?
2: Tá escrito.
1: O Hexa tá escrito. Então vambora! CBN Primeiras Notícias está no ar.
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1: Começa a vigorar hoje a redução de 35 centavos no preço do diesel vendido pela Petrobras às distribuidoras. A redução equivale a quase 10% no valor no valor do litro do combustível. A estatal informou que o corte no preço do diesel foi viabilizado pela nova subvenção de R$ 1,12 instituída pelo governo federal. No sábado, o governo Lula prorrogou por mais 2 meses os subsídios para conter a alta dos combustíveis em meio à continuidade do fechamento do Estreito de Hormuz. Quem explica direto de Brasília é a repórter Samantha Klein.
3: Olá, Fred! O governo federal prorrogou por mais 2 meses as medidas de contenção de preços dos combustíveis, entre elas a subvenção ao diesel e gás de cozinha, além da isenção de impostos federais sobre o querosene de aviação e o biodiesel. Essas ações foram adotadas para tentar segurar os efeitos da guerra no Oriente Médio sobre os preços no Brasil. Para a subvenção do diesel, o benefício vai totalizar R$ 1,47 por litro. A equipe econômica determinou uma subvenção de R$ 1,12. Com o fim da parcela de 60 centavos de subvenção pelos estados, o governo ainda criou mais uma subvenção no valor de 35 centavos para o diesel A, estabelecida no lugar da isenção dos tributos federais. Além disso, um decreto do presidente ainda prorrogou por mais 2 meses o subsídio de R$ 11,00. Para o botijão de gás de cozinha. O custo estimado da medida era de R$ 330 milhões e agora será dobrado. E mais um decreto estendeu a isenção dos tributos para o querosene de aviação e biodiesel. O custo dessa medida deverá ser compensado por um aumento no IPI sobre os cigarros. Para o especialista em gestão orçamentária e financeira do setor público, Welder Rodrigues Lima, o efeito dessas medidas é limitado.
4: O que se vê é uma oportunidade que os comerciantes aí da área de combustível em aumentar a sua margem de lucro, né? E acabam repassando apenas uma parcela desses subsídios. Talvez essa medida nem valeria, né? Porque isso pressiona bastante as contas públicas, o orçamento público. Isso tem um custo bilionário, né, nas contas públicas e acabam prejudicando as áreas de investimento, principalmente em infraestrutura.
3: No conjunto, as iniciativas anunciadas inicialmente estimavam um impacto fiscal de R$ 31 bilhões a serem compensados pelo imposto sobre a exportação de petróleo. Porém, o governo ainda formalizou na semana passada mais um subsídio de 44 centavos por litro da gasolina.
1: A Polícia Federal tem pressionado por uma definição rápida sobre a delação premiada do banqueiro Daniel Vorcaro. Investigadores consideraram a primeira proposta apresentada fraca e esperam agora informações capazes de ampliar as investigações das irregularidades envolvendo o Banco Master. Tanto a Polícia Federal quanto a Procuradoria-Geral da República exigem informações inéditas capazes de atingir políticos e operadores financeiros no caso Master. É o que conta agora o repórter Felipe Igreja.
5: Depois de passar 2 meses em negociações que não deram resultado, a Polícia Federal quer acelerar as negociações para um novo acordo de delação premiada do banqueiro Daniel Vorcaro. A corporação pediu ao ministro André Mendonça, relator da Operação Compliance Zero no STF, que o magistrado estabeleça um limite para a permanência dele nas dependências da superintendência da corporação. Na semana passada, depois de rejeitar um primeiro acordo, a PF voltou atrás e disse ainda estar aberta à colaboração. Segundo a colunista do jornal O Globo, Bela Megali, a defesa dele trabalha agora com um prazo de 2 semanas para apresentar essa nova proposta de delação. Apesar de ter aceitado retomar as conversas, não houve ainda a assinatura do chamado termo de confidencialidade, que é o primeiro passo para a formalização da delação premiada. A avaliação dos investigadores é que a proposta inicial de Vorcaro não trouxe elementos novos nem provas consideradas robustas para justificar os benefícios de um acordo de colaboração. A Polícia Federal e a Procuradoria-Geral da República esperam que a nova versão apresente informações inéditas e detalhadas sobre o esquema investigado, como explica o advogado criminalista Vitor Sampaio, especialista em cortes superiores.
6: Então, se a autoridade, seja ela policial ou ministerial, entende que o investigado entregou pouco, omitiu algum fato importante, deixou deixou de apresentar provas a respeito daquilo, ela simplesmente pode não fechar o acordo naquele momento, naquele formato.
5: A pressão por uma definição rápida acontece porque a PF teme que as negociações se arrastem novamente sem resultados concretos. Nos bastidores, investigadores avaliam que uma eventual delação pode sim atingir políticos e operadores financeiros citados ao longo das apurações do caso Master. Só que até o momento, o material apresentado pelo banqueiro foi considerado muito ruim. A avaliação é que a investigação poderia caminhar por pernas próprias, com base no que já foi obtido nos celulares apreendidos de Vorcaro. Havia ainda uma divergência sobre o pagamento de uma indenização. O ex-dono do Master teria oferecido cerca de 40 bilhões de reais, mas os valores foram considerados baixos e havia dúvidas sobre como essa devolução seria realizada.
1: Depois de golear o Panamá por 6-2 no Maracanã, a seleção brasileira embarca hoje para os Estados Unidos em busca do Hexa na Copa do Mundo. O Brasil desembarca amanhã em Nova York e segue direto para Nova Jersey, local escolhido como base de treinamentos da equipe durante o Mundial. No último teste, antes de deixar o Brasil, a seleção deslanchou no segundo tempo, quando os reservas entraram. Leonardo Dai.
7: Os 72.140 torcedores que foram ao Maracanã pagaram para ver uma seleção brasileira e acabaram vendo duas. Do primeiro para o segundo tempo, um time quase totalmente diferente. Apenas o zagueiro Léo Pereira jogou a partida inteira. Para o primeiro tempo, altas expectativas. Afinal, tirando os zagueiros Marquinhos e Gabriel Magalhães, que ainda não chegaram da final da Liga dos Campeões, assim como o atacante Gabriel Martinelli, estavam ali os prováveis titulares da estreia na Copa do Mundo, dia 13 contra o Marrocos. Expectativas ainda mais altas quando o placar foi aberto com um golaço de Vinícius Júnior com um minuto cravado de jogo.
8: Vacilou o time do Panamá, Vinícius com a bola, linha intermediária de fora da grande área, de longe do gol, uma bomba!
7: Mas a partida tomou outros rumos, o Panamá não só empatou, como ainda teve chances para virar o jogo.
8: Mourinho, batendo falta, bateu na barreira, matou o goleiro.
7: O Brasil, espaçado demais para os padrões e os desejos do seu técnico, precisou de um desvio de Casemiro em chute de Vinícius Júnior para fazer 2-1 antes do intervalo.
8: Abriu na ponta Vinícius Júnior, Vini Júnior tá na área, fintou, marcou à direita, bateu! Pro gol!
9: O equipo não estava muito compacto. Isto ha sido bastante claro na primeira parte, é um tema que temos que melhorar, porque a solidez defensiva é muito, muito importante, também porque nos permite jogar mais em contra-ataque.
7: Então, naquele Maracanã, até então com poucos motivos para se empolgar com a seleção, surgiu o time reserva. Com Rayan, de 19 anos, o mais novo a defender a seleção em uma Copa nos últimos 32 anos. Com Rayan, que na última Copa estava pintando as ruas para torcer pelo Brasil, na barreira do Vasco, pertinho do Maracanã. Com Rayan, que só chegou onde chegou porque aprendeu a não desperdiçar os presentes que a vida dá. Começava ali o inesperado show do Brasil B. Teve gol de jogada coletiva.
10: Que bola trabalhada! Bola, bola, bola, Paquetá!
7: Teve gol de pênalti.
10: Igor Thiago, bota o quinto gol!
7: E teve a dupla, Lucas Paquetá e Danilo Santos, o Danilo do Botafogo, funcionando como se fossem eles os titulares.
9: A atuação da segunda parte, uma atuação importante para a equipe, para os jogadores que entraram, que mostraram qualidade. Mas temos que ter em conta também o rival, que abaixou um pouco o ritmo.
7: No último abraço ao time antes da viagem para os Estados Unidos, um sopro de otimismo para essa Copa.
9: É uma noite para nós bonita. Coisa mais importante, agradecer a torcida, o ambiente criado. Para nós é uma injeção formidável de confiança.
1: Agora são 5:17.
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12: Bom dia a você, ouvinte da Rádio CBN, agora são 5h18, quem tá falando aqui é o Matheus de Souza. A Polícia Civil ainda investiga a dinâmica do tiroteio ocorrido na tarde deste sábado na Estação São Bento da linha 1 Azul do metrô, no centro de São Paulo. 6 pessoas foram baleadas, entre elas um bebê de 11 meses, o pai dele e uma adolescente de 14 anos. O boletim de ocorrência do caso diz que os fatos vão ser esclarecidos por meio de perícia e da análise de imagens e testemunhos. Segundo o documento, a arma de fogo dos suspeitos não foi encontrada no local da ocorrência. Um policial civil de folga relatou que o caso ocorreu quando foi abordado por 3 homens dentro da estação. Conforme no depoimento, um dos suspeitos apontou o revólver para ele, enquanto o outro tentou levar a bolsa, que continha um notebook recém-comprado. O agente disse que reagiu, efetuando disparos com a arma funcional. Ele disse acreditar ter atingido 2 dos suspeitos, além de passageiros que estavam na estação, e não soube informar se os assaltantes chegaram a atirar. Entre os baleados, o pai da criança está em estado grave depois de sofrer fratura no braço esquerdo e perfurações no abdômen e na coxa esquerda. Ele passou por cirurgia. Os demais atingidos têm estado de saúde considerado estável, incluindo um suspeito que foi preso em flagrante por roubo e está internado sob escolta policial. Câmeras de segurança registraram o momento em que pessoas correm na ladeira Porto Geral, que dá acesso a 25 de março. 5 viaturas da PM foram mobilizadas para a ocorrência. São 5h19.
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1: E agora é a hora da agenda do dia. Hoje é segunda-feira, dia 1º de junho de 2026. Assuntos que a gente vai monitorar ao longo dessas próximas horas com a nossa reportagem aqui da CBN. Ficamos atentos às definições do governo americano que devem sair, inclusive no dia de hoje, porque é uma promessa do governo dos Estados Unidos de publicar o resultado da investigação comercial contra o Brasil por supostas práticas desleais. O governo americano acena para a aplicação de tarifas e sanções retaliatórias depois das acusações de ilegalidades no setor de comércio digital, pagamentos eletrônicos e propriedade intelectual. O Palácio do Planalto aguarda notificação oficial de Washington para avaliar possíveis correções em suas políticas comerciais antes da imposição dessas penalidades. É um assunto para a gente ficar atento ao longo dessa segunda-feira. O presidente do Senado, Davi Alcolumbre, deve marcar uma reunião com líderes partidários também no dia de hoje para detalhar o caminho da PEC, que acaba com a escala 6x1. O texto foi aprovado pela Câmara na última quarta-feira e aguarda agora o despacho do presidente do Senado para começar a tramitar na casa, né? Na outra casa legislativa no Senado Federal. Aliados de Alcolumbre disseram ao jornal O Globo que ele vai tentar preparar um cronograma para a proposta ainda nessa semana. O Instituto de Infectologia Emílio Ribas, em São Paulo, deve divulgar hoje o resultado do exame num homem que está internado com suspeita de ebola. O paciente, de 37 anos, veio da República Democrática do Congo, onde há um surto da doença e ele desembarcou com febre aqui no Brasil. Já recebeu o diagnóstico confirmado de meningite, passa por testes complementares para outras doenças. Lembrando que no Rio de Janeiro, o primeiro exame no outro paciente vindo de Uganda e que está internado testou negativo para o vírus ebola. Ontem foram concluídas as análises negativas para ebola em amostras de saliva, urina e sangue, de acordo com essas análises conduzidas pela Fiocruz no Rio de Janeiro. Ainda no Rio de Janeiro, o julgamento do caso Henri Borel entra hoje no 8º dia, com expectativa de que o veredito saia amanhã. A sessão do júri popular deve ser retomada no Rio de Janeiro com os últimos depoimentos de testemunhas, interrogatório dos réus e debates. No banco dos réus estão o ex-vereador Jairo Souza Santos Júnior, o doutor Jairinho, e a ex-mulher dele, Monique Medeiros, mãe da criança morta há 5 anos. Um candidato da ultradireita e um da esquerda vão disputar o segundo turno das eleições presidenciais na Colômbia. A gente acompanha as repercussões ao longo do dia de hoje. No dia 21 de junho, os colombianos voltam às urnas para escolher entre o advogado conservador Abelardo de la Espriella e o senador governista Ivan Cepeda. Com o discurso linha dura contra as guerrilhas, o candidato de extrema direita obteve 43,7% dos votos e o candidato apoiado pelo atual presidente Gustavo Petro, que era apontado como favorito nas pesquisas, ficou com 40% dos votos. O líder de ultradireita, lembrando, é alinhado a políticos como o presidente dos Estados Unidos, Donald Trump, também o líder de El Salvador, Nayib Bukele, e o candidato de esquerda é apoiado pelo presidente atual, Gustavo Petro. São 5 horas e 23 minutos agora.
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1: Vamos fazer o nosso giro agora com a previsão do tempo para hoje em todas as regiões brasileiras. Junho começando e na região sul do país. Esse dia primeiro vai ter o avanço de uma frente fria, mantendo o tempo bastante instável. Tem previsão de chuva forte, volumes expressivos concentrados no norte do Rio Grande do Sul e também no oeste de Santa Catarina e no sul do estado do Paraná, enquanto que a metade sul gaúcha já começa a registrar tempo um pouco mais firme hoje com a chegada de uma massa de ar polar que derruba as temperaturas. No sudeste, o dia vai começar com muitas nuvens e temperaturas amenas. Tem uma frente fria que atua de forma oceânica, ajudando a provocar áreas de instabilidade no decorrer do dia, trazendo previsão de pancadas rápidas de chuva entre a tarde e a noite para o nordeste de São Paulo, centro-sul de Minas Gerais e as regiões serranas do estado do Rio de Janeiro. Já na região centro-oeste, essa segunda-feira vai ter o predomínio de tempo firme e seco na maior parte das áreas. No entanto, um canal de umidade permite a ocorrência de chuvas isoladas e pontuais no estado de Goiás, mas sem potencial para grandes acumulados, grandes temporais, grandes transtornos hoje. No Nordeste, tempo firme predominando em boa parte do interior da região, mas os ventos que sopram do oceano deixam o leste da Bahia nublado, previsão de chuva fraca, alternada com períodos de melhora. Já no extremo norte da região Nordeste, a faixa que vai ali de São Luís, no Maranhão, até o litoral cearense, tem previsão de pancadas de chuva mais intensas. E no norte, para fechar, o cenário é de atenção para os maiores acumulados. O tempo segue instável, tem previsão de temporal, chuva volumosa, cruzando a faixa norte, atingindo principalmente Macapá, Belém, Santarém, Manaus e Boa Vista. A gente está começando agora o mês de junho. Mês de junho que vai ser marcado pelo início oficial do fenômeno El Niño e pelo predomínio de tempo seco, com temperaturas acima da média na maior parte do país, mas o grande destaque fica por conta de duas fortes ondas de frio que devem derrubar os termômetros. Essas massas de ar polar mais intensas vão avançar pelo território nacional, elevando o risco de geadas amplas na região sul do país, provocando também episódios de friagem até mesmo no norte do país durante todo o mês de junho. Anota aí, Ana Luísa, a primeira onda de frio agora de junho deve acontecer entre o fim da primeira quinzena e o início da segunda metade de junho. Já essa segunda massa de ar frio, a segunda onda de frio das duas ondas do mês de junho, considerada a mais intensa, está prevista para a última semana de junho, já durante os primeiros dias do inverno, que começa ali por volta do dia 20, 21, né? O inverno nesse ano. Então se prepare para as ondas de frio, porque junho é o mês mais frio, não costuma ser o mês mais frio do ano e dessa vez não vai ser diferente. 5h26 agora. No futebol, além da vitória da seleção brasileira ontem no amistoso contra o Panamá, a gente teve a última rodada do Campeonato Brasileiro antes da parada para a Copa do Mundo. O Palmeiras venceu a Chapecoense por 1-0, está com 7 pontos de vantagem para o vice-líder Flamengo. O time paulista tem 41 pontos ganhos contra 34 do rubro-negro, que derrotou o Curitiba por 3-0 no sábado. O terceiro colocado é o Fluminense, que empatou em 1-1 com o Cruzeiro, e o Atlético Paranaense vai passar a Copa do Mundo na quarta colocação depois de vencer o Mirassol por 1-0 no último jogo antes desse intervalo para o Mundial. Nos outros jogos de ontem, o Bragantino venceu o Internacional por 3-1, o Atlético Mineiro derrotou o Vasco por 1-0, mesmo resultado da vitória do Remo sobre o São Paulo. Até julho, os times que estão na zona de rebaixamento são Vasco, Remo, Mirassol e Chapecoense. Menção também aqui pro nosso João Fonseca no tênis, que vai disputar amanhã uma vaga na semifinal de Roland Garros. Ele vai enfrentar o tcheco Jakub Mejčík, que tem 20 anos, ocupa a 27ª posição. Ontem o brasileiro venceu o norueguês Casper Ruud por 3-7-1 e se classificou para as quartas de final do Grand Slam, né, de Paris, de Roland Garros. E com Gustavo Kuerten, Guga na plateia, a gente está vivendo aí também a expectativa de mais uma vez brilhar no torneio, no Grand Slam de Paris, em Roland Garros. 5:28, Ana Luísa Barreto. Estamos atrasadinhos, hein?
2: É um
1: atrasadinhos.
2: Pouquinho.
1: Vamos para as capas dos jornais de hoje?
2: Já antecipei, já joguei na tela.
1: Vamos embora. Vamos começar com o Globo, olha aí. Capa de hoje do Globo, a foto do jogo ontem do Brasil, tem o João Fonseca também. E a informação que você compartilha com a gente é que o Jornal Globo traz uma matéria que mostra como a direita se reaproximou de Flávio Bolsonaro depois dessa decisão do governo dos Estados Unidos de classificar as facções brasileiras como terroristas, não é isso?
2: Essa reaproximação, Fred, foi depois ali que o Flávio enfrentou a maior turbulência da pré-campanha ao Planalto com a revelação das conversas com o banqueiro Daniel Vorcaro. E se essa crise levou até mesmo aliados como Tarcísio de Freitas a manterem ali uma distância estratégica, o trunfo na pauta da segurança pública trouxe um fôlego extra ao parlamentar. Interlocutores do governador de São Paulo chegaram a dizer que ele tinha receio de se contaminar com encrencas de terceiros e, sempre que questionado por jornalistas, Tarcísio afirmou que Flávio deveria prestar todos os esclarecimentos necessários sobre a verba repassada por Vorcaro ao filme Dark Horse sobre o ex-presidente Jair Bolsonaro. Mas foi justamente a medida dos Estados Unidos contra o Comando Vermelho, PCC, que deu o tom da guinada na quinta-feira passada, 2 dias depois daquele encontro de Flávio com o presidente Donald Trump. Tarcísio parabenizou nominalmente Flávio pela articulação firme e necessária. Além do governador de São Paulo, até mesmo rivais na corrida pela presidência da República, como Ronaldo Caiado do PSD e Romeu Zema do Novo, reviram o próprio tom. Nos últimos dias, os dois substituíram por elogios as críticas diretas por conta dos pedidos a Vorcaro, e de traídos, os comentários passaram a ser que Flávio foi capaz de fazer aquilo que Lula já deveria ter feito há muito tempo. Fred.
1: Vamos agora para a capa da Folha de São Paulo. Ainda sobre a decisão americana de classificar as facções como grupos terroristas, a Folha traz hoje uma matéria que destaca como isso pode gerar eventuais sanções a instituições financeiras, Ana Luísa.
2: O governo Lula ainda não tem certeza, né, e clareza sobre quais serão as próximas ações adotadas pela administração de Donald Trump, mas a avaliação é que, se essa decisão levar a punições concretas, eventualmente contra instituições financeiras que operam transações de criminosos, haveria o risco de clarões dentro do sistema do Pix, reduzindo a cobertura. Em entrevista à Folha, o ministro da Fazenda, Dário Durigan, disse que, ainda que isso não afete a infraestrutura do Pix em si, a medida criaria um baita problema sistêmico, porque os clientes da instituição sancionada poderiam ficar impedidos de receber ou enviar recursos a outros bancos pela ferramenta, e outras transações também seriam impactadas. O governo agora trabalha para evitar que uma escalada no tema leve a punições concretas a instituições financeiras do país, mas há o entendimento de que os Estados Unidos têm informações suficientes para adotar medidas caso queiram. O próprio governo repassou a autoridades americanas detalhes sobre o uso de alguns bancos para lavar dinheiro de organizações criminosas, mas o receio é que os dados sejam usados para tentar tirar do ar instituições financeiras. Outro risco é que a designação das facções possa ser usada pelo governo Trump para fortalecer uma investida contra o Pix no âmbito da investigação sobre supostas práticas desleais comerciais do Brasil. Fred.
1: Tá aí na nossa tela a capa da Folha de São Paulo com a manchete: a decisão do governo americano com um efeito incerto no Pix, e a foto principal aí com a comemoração dos jogadores da seleção brasileira ontem, que venceu o Panamá no Maracanã. Estadão, Estado de São Paulo. O Estadão hoje traz como um dos destaques, Ana Luísa, de capa, uma pesquisa inédita sobre quais os crimes mais graves do país, e para 60% a violência contra a mulher é o pior. Mas quase metade não vê problema em controlar saídas ou salário da vítima. Como é que é isso?
2: Os dados são de uma pesquisa Datafolha divulgada hoje em parceria com o Movimento Mulher 360. A violência doméstica, Fred, aparece nessa pesquisa, inclusive à frente do tráfico de drogas e dos roubos. Só que quase metade da população entende, por exemplo, que um homem impedir uma mulher de sair de casa para uma comemoração não é necessariamente uma violência. O resultado é próximo do percentual daqueles que não vem necessariamente como violência um companheiro controlar as amizades da parceira. A violência patrimonial, que também é formalmente contemplada na Lei Maria da Penha, também é vista como de menor gravidade para 42% dos brasileiros. O marido controlar o salário da mulher não é necessariamente agressão. O cenário muda quando a violência contra a mulher resulta em ataque físico ou num contexto no qual haja constrangimento. Um homem humilhar a companheira em público é uma situação vista como violenta por 94% da população. Mas os dados indicam ainda que a culpabilização da vítima é um padrão. 61% dos brasileiros concordam que muitas das agressões são consequência de opções erradas feitas durante a escolha do parceiro. Especialistas ouvidos pela reportagem concluíram que a pesquisa reforça uma contradição nacional ao mostrar que, embora agressões físicas e ameaças sejam percebidas como erradas, a violência psicológica e coercitiva ainda é negligenciada pela sociedade. Fred.
1: Pesquisa fundamental, importantíssima aí na capa de hoje do Jornal Estado de São Paulo. Você tá vendo aí na tela. E a manchete é o Euninho, né? A gente comentou aí o Euninho chegando agora no mês de junho e autoridades, especialistas ainda debatendo a possibilidade desse ser um super Euninho, né? Com o superaquecimento, a subida da temperatura das águas do Oceano Pacífico, com uma série de consequências climáticas globais, inclusive para o setor do agro. Impacto principalmente na plantação da soja e do milho com esse fenômeno climático. É uma preocupação grande aí para os próximos meses. Certo?
2: Certo. Bora pro Repórter CBN?
1: Vamos, né? Tá na hora. É. São 5h34. A gente volta já já aqui com Primeiras Notícias. Não sai daí.
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0: Segunda-feira, 1º de junho de 2026. O Tribunal do Júri do Rio de Janeiro retoma hoje o julgamento sobre a morte do menino Henry Borel. Os réus são o padrasto Jairo Souza Santos Júnior, Jairinho, e a mãe Monique Medeiros. Depõem hoje as três últimas testemunhas: o psiquiatra Reude Lobo Ribeiro, o médico Jefferson Evangelista Corrêa e o perito Leonardo Huber Tawil, que fez o laudo da necrópsia de Henry. A Petrobras anunciou neste domingo uma redução de 9,59% no preço do litro de diesel para as distribuidoras. O combustível vai de R$ 3,65 para R$ 3,30, uma diminuição de 35 centavos a partir de hoje. Em nota, a estatal disse que a redução se deveu à subvenção ao diesel anunciada pelo governo federal. O presidente colombiano Gustavo Petro disse neste domingo que não aceita os resultados da contagem inicial dos votos na disputa presidencial do país. Ele afirmou que vai aguardar os resultados finais, revisados pelos juízes. Petro apontou que a contagem preliminar não tem efeito legal e questionou o software da empresa responsável pela logística eleitoral no país. Nenhum candidato conseguiu vencer a eleição presidencial da Colômbia em primeiro turno. O candidato de direita, Abelardo de la Espriella, terminou na liderança com 43% dos votos, seguido pelo esquerdista Ivan Cepeda. O horário de Brasília, 5h36.
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2: Voltamos com o CBN Primeiras Notícias, destacando o noticiário internacional. Você está acostumado sempre nesse horário a ouvir o Fernando Andrade do Mundo em 3 minutos. Hoje, excepcionalmente, a gente está sem o Fernando. Ele volta amanhã. Eu abro espaço para chamar o Fábio Portugal. Aí preencher o espaço do noticiário internacional aqui do Primeiras Notícias, trazendo mais detalhes a respeito da eleição na Colômbia. Você ouviu aí no repórter CBN, vamos ter um candidato de ultradireita enfrentando um candidato de esquerda no segundo turno. O resultado da eleição que vem pela frente nesse debate tão importante da eleição na Colômbia, você confere agora na reportagem do Fábio Portugal.
3: O primeiro turno da eleição presidencial na Colômbia nesse domingo teve 11 candidatos, mas a disputa foi concentrada em 3 nomes que disputam a sucessão de Gustavo Petro, que não pode concorrer à reeleição. A liderança ficou com o advogado Abelardo de la Espriella, um líder da ultradireita que declara alinhamento a políticos como o presidente dos Estados Unidos, Donald Trump, e o líder de El Salvador, Nayib Bukele. Defendendo uma abordagem linha dura no combate a guerrilhas com uma ofensiva militar, ele teve 43% dos votos. De la Espriella defende retirar a Colômbia de organismos internacionais, como a ONU e a Organização dos Estados Americanos. O esquerdista Ivan Cepeda, apoiado por Petro, apareceu na maior parte das pesquisas como favorito. Senador, filósofo e ativista de direitos humanos, ele promete continuar com as políticas sociais do governo, e ficou com quase 41% dos votos. A senadora conservadora Paloma Valência perdeu força na reta final e chegou perto dos 7% dos votos. O desafio de Ivan Cepeda agora vai ser conseguir herdar os votos de uma candidata da oposição, enquanto defende o legado do primeiro governo de esquerda da história da Colômbia. O presidente Gustavo Petro conseguiu aprovar uma reforma trabalhista que reduziu a jornada de trabalho para 42 horas semanais, aumentou o adicional dos domingos e feriados e regulamentou a atuação de quem trabalha para os aplicativos. O candidato governista ainda defende outras conquistas da gestão de Petro, como o aumento do salário mínimo em 75%, redução do desemprego e a reforma da Previdência, que obrigou a contribuição para fundos estatais e ampliou os direitos de aposentados. Cepeda defende agora uma redução de benefícios para congressistas e uma reforma agrária. Porém, a economia não aparece entre as maiores preocupações dos eleitores. 40% apontam a segurança pública como o principal problema no país. Em entrevista para a Globo News, a professora de Relações Internacionais da ESPM, Denise Ozaker, falou sobre as falhas no campo da segurança pública.
4: Essa é uma das grandes críticas ao governo do Gustavo Petro, que ele, apesar de ter anunciado e ter o esforço de garantir a paz, mas a estratégia adotada por ele foi considerada pouco eficaz em controlar os grupos que passaram a dominar áreas. E mesmo a política de erradicação das plantações de coca, que vão para a produção de cocaína, também não foram efetivas. No caso da Colômbia, ela volta para uma sensação que eles viveram nos anos 80, início dos anos 90.
3: É nesse cenário que os oposicionistas ganham força na disputa. Caso o favoritismo do líder da outra direita se confirme, o analista de política internacional Orian Fancelli projeta dificuldades para o governo Lula.
5: O presidente Lula, ele conseguiu mostrar que ele é capaz de falar com lideranças dos dois lados do espectro político. Direita trumpista fala ali até com muito mais facilidade com pessoas da esquerda, caso, por exemplo, do Gustavo Petro. Então, havendo uma continuidade no Brasil, acredito que, pelo menos por parte do lado brasileiro, não muda nada. Se vier o Abelardo Della Espriella, acredito que a gente pode esperar, sim, uma hostilidade um pouco maior, como a gente tem observado vindo ali por parte do Javier Milei.
3: O segundo turno da eleição presidencial na Colômbia acontece daqui a menos de um mês, no dia 21 de junho. Com colaboração de Luiz Del Boni, de São Paulo, Fábio, Portugal.
2: 5h41. Amanhã a gente tem o Fernando Andrade de volta aqui no Mundo em 3 minutos. Agora, vamos seguir em frente com primeiras notícias para girar o Brasil. Saber o que é notícia nos quatro cantos do país, com a colaboração das afiliadas da CBN. Nossa rede está formada para te contar o que, que vem pela frente aí, quais são os assuntos que vão repercutir nessa segunda-feira, dia 1 de junho de 2026. Junho está começando. Vamos dar boas-vindas aqui pro pessoal que chegou agora no nosso programa, nossa audiência. Pessoal participativo, né? Dando mensagem lá no chat, no YouTube. No WhatsApp 21 997 64 2381. Quem chegou agora tomando um susto, tá vendo? Ana Luísa Barreto com o seu adereço de cabeça.
6: Um susto é... não, Fred, que susto parece que eu tô feia.
2: Não,
6: a gente tá só no ritmo da festa junina.
2: É, e a gente tá entrando com tudo nesse mês de junho. Já no Isso. Climinha, né? No climinha. Como faz também, por exemplo, a Helene Santos, nossa ouvinte fiel. Ela tá dizendo que enquanto não tem comidas típicas deste mês para começar o dia no café da manhã, ela tá preparando um inhame São Tomé. Inhame São Tomé. Você sabe o que é o inhame São Tomé?
6: Não.
2: Deve ser um inhame diferente,
6: deve
2: né?
6: Deve ser um tipo de inhame, tipo batata. Que
2: deve
6: tem
2: ser
6: um monte
2: gostoso,
6: de batata.
2: Deve ser gostoso. Claro. Queijo calho assado, café com leite, banana e mamão. Servidos?
6: Pode Depois eu vou passar aqui o endereço para ela mandar
2: manda
6: pra gente.
2: Manda pra nós. Essa é a Helene. Felipe Mujica, de Jaguaré, em São Paulo, tá contente com o resultado da seleção, Ana Luísa. Mas ele tá contente mesmo com o João Fonseca, hein? Quem sabe nós seremos campeões de Roland Garros de novo. Assim como em 97, lá com o Gustavo Kiff, que tava na plateia ontem.
6: Já pensou?
2: Vai, João. E o Daniel, de Santo André. Bom dia, Fred. Bom dia, Ana. Adoro vocês. O Hexa vem de qualquer jeito. Se ganharmos, vai ser o sexto título do Brasil. Mas se perdermos, vai ser a sexta Copa seguida que a gente perde. Vira essa boca pra lá, Daniel. Pelo amor de Deus, hein?
6: É, o copo meio cheio e meio vazio, né?
2: De qualquer jeito, a gente vai ser hexa. Olha só. Todo mundo participando. Tamo gostando, né?
6: Até o Cristiano Pessoa até perguntou aqui no chat do YouTube, Fred, como vai ficar o Primeiras Notícias durante a Copa do Mundo, se a gente vai estar aqui ou em missão especial
2: normal,
6: a serviço da notícia. Tá normal. Quer dizer, o Fred vai estar aqui, eu vou estar de férias.
2: Uma parte também, aqui em julho eu tô de férias.
6: Ah,
2: também,
6: é verdade. Tá a gente só se revê agora em agosto, eu e Fred.
2: É verdade. Você sai de férias quando, não, Luísa?
6: Na quarta-feira, dia 10.
2: É?
6: É.
2: Você não viu o seu e-mail, não? Olha só. Vamos começar
6: não
2: o nosso giro?
6: Com isso.
2: Pelo Brasil?
6: Vambora. Vamos não
2: começar?
6: Brinca com isso.
2: Olha, vamos começar por Recife, capital pernambucana, 24 graus a temperatura. E lá já, o sol raiando, o sol brilhando forte, algumas nuvens. E predominantemente ensolarado tá aqui no Data Fred. Olha que beleza, hein? Junho começando predominantemente ensolarado. Hoje em Recife, 30 graus é a máxima, temperatura de momento de 24 graus. Trazer um destaque aqui importante do noticiário lá de Pernambuco, que dá conta de mais um episódio, mais uma ocorrência com tubarão no litoral do Grande Recife. Um menino de 11 anos foi mordido por um tubarão na praia de Piedade, em Jaboatão dos Guararapes. Ontem à tarde, ele sofreu ferimento na coxa e na mão esquerda. Foi retirado do mar pelos banhistas, socorrido pelo Corpo de Bombeiros. Está internado no Hospital restauração no Recife. O estado de saúde não foi divulgado. Segundo o Comitê Estadual de Monitoramento de Incidentes com Tubarões, esse foi o 24º caso registrado só nessa praia. E desde 1992 é o caso de número 83 em Pernambuco, principalmente na Praia da Piedade, Boa Viagem. Essas praias lideram as estatísticas. O ataque aconteceu numa área considerada de risco. O banho de mar é proibido. O trecho fica entre a Igrejinha de Piedade e o Hospital da Aeronáutica. O último episódio registrado ali tinha sido em março de 2023. Uma adolescente perdeu uma das pernas depois de um ataque. E agora, depois de anos sem acompanhamento regular, Pernambuco anunciou a retomada do monitoramento de tubarões em toda a sua orla, né? Todas as praias. Um projeto que prevê investimento de mais de R$1 milhão nos próximos 2 anos em razão desses episódios recorrentes. É o fato que marca o noticiário aí nesse começo de semana em Recife e Pernambuco. Agora vamos seguindo para o Centro-Oeste, depois o Nordeste, Brasília, Distrito Federal. Capital Federal está amanhecendo, entre aspas, está bem escuro, né? A diferença de Recife para Brasília. Quem vem de Brasília hoje é o Felipe?
6: Felipe Igreja com a gente de novo.
2: Felipe Igreja em Brasília, temperatura de 18 graus, 26 é a máxima, céu nublado. E qual é o tema do noticiário aí em Brasília hoje, Felipe? Conta pra gente, bom dia.
7: Oi, Fred. A semana começa aqui em Brasília com expectativa pela assinatura do contrato de empréstimo entre o BRB e o Fundo Garantidor de Crédito, FGC, para cobrir o rombo causado pelas negociações com o Master. O valor total do acordo deve chegar a R$6,5 bilhões para reforçar o caixa do BRB. O financiamento será contratado pelo governo do Distrito Federal e, posteriormente, destinado ao banco na forma de aporte de capital. A operação foi viabilizada após um acordo homologado pelo ministro Luiz Fux, do Supremo Tribunal Federal, encerrando o impasse jurídico que impedia a conclusão do negócio. Os termos foram assinados entre o GDF e a União, mas não haverá garantias do Tesouro Nacional para essa operação. Se houver um calote por parte do GDF, o FGC aciona um consórcio de bancos, que terá como contragarantia recursos dos fundos de participação dos estados e dos municípios destinados ao DF. O governo local também vai precisar apertar os cintos nos próximos anos. O acordo assinado no Supremo determina um forte arrocho fiscal. Com isso, o DF está suspendendo concursos e nomeações de novos servidores, como condição para viabilizar esse empréstimo. Ainda entre as medidas estão a proibição de reajustes salariais para servidores e de criação de cargos públicos. O acordo também veta a concessão de novos benefícios fiscais enquanto as condições estiverem em vigor. Essas restrições permanecerão válidas até que o empréstimo seja totalmente quitado ou até que o DF alcance a nota A+ no indicador de capacidade de pagamento, o CAPAG, que é calculado pelo Tesouro Nacional. Atualmente, o DF possui a nota C. Por hoje é isso, até mais.
2: Valeu, Felipe. Agora vamos para Minas, região sudeste. São 5 horas e 48 minutos. Em Belo Horizonte, os termômetros marcam 16 graus nesse momento, máxima de 25. Está começando a amanhecer lá em Minas, lá em BH. Na tela, as imagens ao vivo de um céu azulzinho, né? Poucas nuvens. Mais uma vez, né? BH arrasando. Poético. Arrasando no amanhecer. Mas é um cenário diferente do que a gente viu no final de semana. A Débora Costa está chegando para nos contar os detalhes dos prejuízos causados por um temporal com granizo nesse fim de semana que afetou principalmente os cafeicultores do sul do estado de Minas, né, Débora? Bom dia.
8: Olá, Fred, muito bom dia. Cafeicultores de cidades do sul de Minas Gerais contabilizam prejuízos após um temporal com granizo afetar a região no último sábado e gerar estragos. Lavouras foram tomadas pelas pedras de gelo, especialmente as de café, em meio ao início do processo de colheita pelos produtores e que, consequentemente, pode ser prejudicado pelo excesso de umidade. As propriedades atingidas são principalmente principalmente as da cidade de Campo do Meio e de Boa Esperança. Imagens que circulam nas redes sociais mostram as lavouras tomadas por pedras de gelo. O temporal atingiu a região justamente após os produtores estimarem uma super safra de café do tipo arábica, depois de 5 anos de oscilações climáticas que impactaram diretamente a produção e colheita. Apesar disso, a primeira análise dos produtores é de que as perdas não devem impactar no cenário macro do grão e nem gerarem aumento de preços. Para este ano, a produção brasileira do café deve apresentar um crescimento de 18% frente a 2025, sendo estimada em 66,7 milhões de sacas. Se confirmado, este será o maior resultado já registrado na série histórica da Companhia Nacional de Abastecimento. Minas Gerais é o maior produtor do país, sendo responsável por 50% da produção nacional. Além das lavouras de café, o temporal com granizo também atingiu a área urbana, principalmente na cidade de Boa Esperança. É isso, Fred. Uma excelente segunda-feira para você e para os ouvintes.
2: Valeu, Débora. Agora vamos para o Rio de Janeiro, 5:50. Temperatura de 19 graus nesse momento. O Rio tem aproximação de uma frente fria. Chuva moderada na previsão de hoje, na parte da tarde. A máxima não passa dos 27 graus hoje no Rio. Ana Paula Jalmo está chegando para atualizar o noticiário no Rio. Tudo bem, Ana Paula? No dress code junino, né? No ritmo.
6: Trajada.
2: E também no look de festa junina, a exemplo de Ana Luísa Barreto.
6: E de Frederico Goulart.
2: Isso aí.
6: Somos muito organizados.
2: Conta pra gente, Ana Paula, quais são os destaques hoje no Rio. Bom dia.
9: Bom dia para você, Fred. Bom dia também para o nosso ouvinte. Fred, a Fiocruz descartou um caso suspeito de ebola no paciente internado aqui no Rio de Janeiro. Ontem, análises em amostras de saliva, urina e também sangue descartaram a infecção pelo vírus. Esse homem que veio de Uganda, na África, deixa então o isolamento. Ele deu entrada na unidade no

0: Estado do Rio de Janeiro. Esse júri volta por, retoma, né, por volta de 10 horas da manhã, com depoimento das três últimas testemunhas, o psiquiatra, o médico e também o perito que fez o laudo da necrópsia do menino Henri. O Jairinho e a Monique Medeiros são acusados de matar a criança de 4 anos em março de 2021. Ontem, 4 testemunhas foram ouvidas. Destaque para a babá, Tainá Ferreira. Ela narrou episódios suspeitos envolvendo o Jairinho e também o Henri, e disse que depois da morte do menino foi orientada a apagar as mensagens. Até agora, então, 20 testemunhas ouvidas, do total de 23. Inicialmente seriam 27, mas a defesa da Monique dispensou 3 nomes, Fred.
1: Muito bem, vamos seguir de olho, reta final desse julgamento importante no Rio. Nossa reportagem está acompanhando. Agora são 5h52, depois da Ana Paula Jaume, é hora de ir para São Paulo, pegar nossa ponte aérea. Em São Paulo, 13 graus, temperatura de momento, máxima hoje de 21, 22 graus. É um dia de céu nublado, ainda bem escuro em São Paulo, você está vendo na nossa transmissão. Vamos chamar o Matheus de Souza. Por aí, quais são os assuntos do dia, Matheus? Bom dia para você.
2: Bom dia, Fred. Bom dia também a você, ouvinte do CBN Primeiras Notícias. Aqui em São Paulo, a nossa reportagem vai acompanhar a investigação do tiroteio que aconteceu no sábado e deixou 6 pessoas feridas, incluindo um bebê de 11 meses. Esse tiroteio aconteceu durante uma tentativa de assalto na estação São Bento do metrô no centro da cidade. Foi o terceiro caso recente envolvendo disparos de arma de fogo na área da Rua 25 de Março. Esses 3 casos aconteceram em tardes de sábado, que é o dia de maior movimento na semana na região de comércio popular. O tiroteio deste sábado começou depois de um policial civil de folga ter sido abordado por 3 homens dentro da estação. Ele disse no depoimento que um dos suspeitos apontou um revólver para ele, enquanto o outro tentou roubar sua bolsa, onde havia um notebook recém-comprado. O policial então reagiu e atirou com a arma funcional. Em depoimento, ele disse acreditar ter atingido 2 dos 3 suspeitos e também passageiros que estavam na estação. Ainda segundo o relato, ele não soube informar se os assaltantes chegaram a atirar. 5 passageiros foram baleados, além do suspeito do roubo. Nossa reportagem também acompanha a situação do paciente de 37 anos que está internado no Instituto de Infectologia Emílio Ribas, com suspeita de doença pelo vírus Ebola. O resultado do exame laboratorial deve sair hoje. Ele voltou com febre da República Democrática do Congo, que tem áreas de transmissão da doença. A Fiocruz reitera que o risco de transmissão da doença no Brasil é considerado baixo. São esses os destaques dessa segunda-feira, Fred. Um bom dia para você e um bom dia para o ouvinte do CBN Primeiras Notícias.
1: Valeu, Matheus de Souza. Agora são 5h54.
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1: Aqui no nosso giro dessa segunda-feira, a gente já foi para Recife, para Brasília, Belo Horizonte, Rio, São Paulo. Agora as informações do campo no CBN Agro. Cassiano Ribeiro está chegando para trazer o destaque do dia, acordando o ouvinte que está no campo e trazendo mais detalhes de um assunto que a gente comentou agora há pouco, né? A previsão aí do Super El Niño gerando uma série de incertezas para o setor do agronegócio brasileiro, agora para esse segundo semestre. Vamos saber os detalhes. Cassiano Ribeiro, bom dia.
5: Oi, Fred, bom dia para você ouvinte. Os dados do IBGE divulgados na sexta-feira mostraram um desempenho considerado extremamente positivo para a agropecuária brasileira, até porque houve um crescimento aí de 0,7% do PIB em relação ao primeiro trimestre do ano passado, que foi um ano de recordes, ou seja, uma alta neste ano sobre uma base já bastante elevada do ano passado. Mas o cenário para os próximos meses ainda é de incertezas. A principal preocupação é com a chegada e os efeitos do fenômeno El Niño, que pode afetar o comportamento do clima justamente durante o desenvolvimento das próximas safras. Segundo a Confederação da Agricultura e Pecuária do Brasil, a CNA, ainda há dúvidas sobre os impactos do fenômeno na produção de inverno e principalmente nas lavouras de segundo semestre, como milho, trigo, feijão e outras culturas. Além do risco climático, os economistas alertam que o crescimento do PIB no primeiro trimestre não significa que os problemas do campo ficaram para trás e que os próximos meses serão só de alegria. Apesar da boa produção, muitos agricultores ainda seguem enfrentando margens bastante apertadas, juros elevados e

0: endividamento. Dependendo da situação e do cenário internacional nos próximos meses, pode ser inclusive que o cultivo de alguns produtos sofra redução por cautela diante de tanta imprevisibilidade. Em várias cadeias produtivas, a rentabilidade continua pressionada pelos custos de produção e pelo alto custo do crédito. No primeiro trimestre, a soja foi a cultura que mais teve peso no resultado do setor, além do café e do cacau, que seguem bastante com preços elevados, com uma perspectiva de boa safra saindo do campo. O PIB do setor agropecuário teve um crescimento de 2% no primeiro trimestre, na comparação com o quarto trimestre de 2025. Junto com o setor de serviços e com a mineração, esses setores aí foram determinantes para o crescimento de 1,1% registrado na economia brasileira, segundo o IBGE. Os economistas dizem ainda que no segundo semestre, os dados de produção e preços de petróleo e gás devem ganhar protagonismo nos números oficiais. Outras informações estão em globorural.com.br. Bom início de semana, eu volto amanhã.
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2: O relatório elaborado pelo Departamento Técnico da FAESP, com base em dados da Conab, aponta que a safra de cana-de-açúcar de 2025, encerrada no início deste ano, registrou produção de 673 milhões de toneladas. O volume ficou ligeiramente abaixo do ciclo anterior. Mesmo com ampliação da área colhida, a produtividade foi afetada por condições climáticas adversas, com impacto no rendimento industrial. Ainda assim, São Paulo manteve a liderança nacional, com colheita de quase 348 milhões de toneladas. A produção de etanol apresentou crescimento impulsionado pelo avanço do etanol de milho, que alcançou nível recorde. Já o levantamento indica ajustes no setor, com reflexos na oferta de derivados e no comportamento do mercado.
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3: Bom dia para você, ouvinte da Rádio CBN aqui em São Paulo. Quem fala é Matheus de Souza para fazer aquele giro nosso de todo dia pelo trânsito da cidade. O destaque agora é para a marginal do Rio Tietê, no sentido Castelo Branco, que tem lentidão entre a ponte do Aricanduva e a ponte da Vila Maria, um trecho bem grande de problema para o motorista lá. Na Radial Leste, o trânsito aperta no sentido centro, na região da Estação Patriarca da linha 3 Vermelha. O motorista tem problemas até o cruzamento com a Avenida Doutor Bernardino Brito Fonseca, pouco depois da Estação Guilhermina, que dá acesso ali para a Cidade Líder. Do outro lado da cidade, na marginal do Rio Pinheiros, os problemas começam já na saída do Cebolão e vão até a Avenida Alexandre Mackenzie. Na Zona Sul, destaque para a Estrada de Itapecerica, que tem problema no sentido marginal do Pinheiros, desde a Rua Rogério de Paula Brito, perto do Shopping do Campo Limpo, e vai com vários trechos de parada até depois da Ponte João Dias. Viu problema em qualquer zona da cidade? Número é 119-9911-9981. São 5h59.
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5: Vamos encerrando o CBN Primeiras Notícias. Daqui a pouquinho começa o Jornal da CBN. Eles estão chegando aí. Milton Jung, Cássia Godoy, segundou, né?
6: Juninou
5: e festa Juninou também.
6: E feriadou já já também.
5: Quinta e sexta-feira tem feriado. Ana Luísa, mais uma vez, um prazer estar na sua companhia, viu? Até amanhã.
6: Igualmente. Um beijo, Frederico Goulart. Beijo para os nossos ouvintes. Boa semana.
5: Produção de Ana Luísa Barreto, trabalhos técnicos Isaac Roberto e Ricardo Garcia. Boa segunda-feira para você. Tchau, até amanhã.
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Segunda-feira, 1º de junho de 2026. 45 das 52 universidades brasileiras no ranking das melhores do mundo caíram de posição neste ano. Os dados foram divulgados hoje pelo Centro para Rankings Universitários Mundiais. A queda é atribuída ao menor desempenho em pesquisa e à crescente competição global com instituições com mais financiamento. A Universidade de São Paulo continua sendo a melhor colocada no país, mas caiu uma posição. 5 instituições brasileiras subiram de posição, enquanto 2 mantiveram as colocações.

0: A governadora do Distrito Federal, Celina Leão, continua internada em um hospital da capital nacional. Ela realizou um procedimento para tratar um pneumotórax durante a noite de sábado. De acordo com o hospital, a cirurgia não teve problemas e um exame radiológico de controle apresentou resultado satisfatório. Segundo o portal G1, ainda não há previsão de alta, mas a recuperação deve durar até o final desta segunda-feira. No horário de Brasília, 6:02.
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1: Seis e três.
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2: Olá, muito bom dia a você. Este é o Jornal da CBN. Eu sou Milton Jung. E ao nosso lado está a Cássia Godoy. Bom dia, Cássia.
1: Bom dia, Milton. Bom dia aos ouvintes do Jornal da CBN.
2: Fique agora mais bem informado com os destaques desta segunda-feira, 1º de junho de 2026.
1: Seis em cada 10 brasileiros consideram as agressões contra as mulheres o crime mais grave do país.
2: Os dados constam em uma pesquisa inédita do Datafolha, divulgada hoje em parceria com o Movimento Mulher 360.
1: Os ataques de gênero aparecem à frente de citações ao tráfico de drogas, 16%, e assalto à mão armada na rua, apontados por 10% dos entrevistados.
2: O levantamento nacional revela uma contradição e aponta que quase metade da população negligencia o controle psicológico e a violência patrimonial.
1: Para 42% dos entrevistados, o ato de o companheiro controlar o salário da parceira não é considerado necessariamente uma agressão.
2: A pesquisa do Datafolha indica que 61% dos brasileiros culpam as próprias vítimas pelas agressões sofridas sob a justificativa de escolhas afetivas erradas.
1: O indicador de culpabilização estrutural alcança o aval de 57% das mulheres e de 65% dos homens entrevistados.
2: 71% dos entrevistados acreditam que as mulheres correm mais perigo dentro de casa do que nas ruas.
1: O estudo aponta ainda uma baixa confiança nas instituições públicas, já que apenas 19% das mulheres afirmam confiar muito no trabalho de proteção da polícia.
2: 6:05.
1: Os Estados Unidos devem publicar nos próximos dias o resultado da investigação comercial contra o Brasil por supostas práticas desleais.
2: O governo americano acena para aplicação de tarifas e sanções retaliatórias após acusações de ilegalidades nos setores de comércio digital, pagamentos eletrônicos e propriedade intelectual.
1: O Palácio do Planalto aguarda a notificação oficial de Washington para avaliar possíveis correções em suas políticas comerciais antes da imposição das penalidades.
2: Representantes do governo dos Estados Unidos sinalizaram aos executivos do setor privado que haverá um prazo para adequação antes do início das sanções.
1: Empresas e entidades que defendem o setor produtivo brasileiro intensificam os contatos com as autoridades americanas diante do risco iminente de barreiras alfandegárias.
2: O anúncio de novas tarifas comerciais viria na esteira da classificação do PCC e do Comando Vermelho como organizações terroristas.
1: Nos próximos dias, o presidente Lula deve ligar para Donald Trump para tentar reverter a nova rotulagem.
2: Para o ministro da Fazenda, Dario Durigan, a medida unilateral pode gerar sanções, afetar o sistema bancário e até a infraestrutura do PIX.
3: É que pode-se considerar, a partir de uma informação que chega às autoridades norte-americanas, dizendo que facções estão usando o PIX e, portanto, um ataque ao PIX, uma suspensão ao PIX, uma medida que venha de uma corte norte-americana que constranja bancos que atuam no Brasil e que recebam pagamentos com PIX, passem a ter punições pelo mero fato de estarem dentro dessa infraestrutura, que é uma infraestrutura soberana nacional, o que é um absurdo.
2: Hoje, aqui no Jornal da CBN, nós vamos entrevistar ao vivo o ministro da Fazenda, Dario Durigan, logo depois das 7:30 da manhã. Agora, são 6:07.
1: Um candidato de ultradireita e um de esquerda vão disputar o segundo turno das eleições presidenciais na Colômbia.
2: No dia 21 de junho, os colombianos voltam às urnas para escolher entre o advogado conservador Abelardo de la Espriella e o senador governista Ivan Cepeda.
1: Com um discurso linha dura contra as guerrilhas, o candidato da extrema-direita obteve 43% dos votos.
2: O candidato apoiado pelo presidente da Colômbia, Gustavo Petro, que era apontado como favorito nas pesquisas, ficou com 40%.
1: O líder de ultradireita é alinhado a políticos como o presidente dos Estados Unidos, Donald Trump, e o líder de El Salvador, Nayib Bukele.
2: Ele promete suspender todos os processos de diálogo com guerrilhas e focar em uma ofensiva militar.
1: O líder do movimento Defensores da Pátria também defende a construção de 10 megaprisões e a retirada da Colômbia de organismos internacionais como a ONU e a OEA.
2: O senador governista Ivan Cepeda graseia a plataforma eleitoral na continuidade das políticas sociais e na retomada das negociações de paz com grupos armados.
1: O presidente da Colômbia, Gustavo Petro, contestou a apuração inicial, levantou suspeitas sobre alterações no software eleitoral.
2: No discurso após a apuração, o candidato Ivan Cepeda também contestou o resultado da eleição.
4: Há um desfase que queremos verificar. Estamos falando de 885 mil pessoas ou cédulas. Pero segundo, existe informação e indícios sobre um número indeterminado de mesas. Estamos verificando com nosso mecanismo de segurança, observação eleitoral, de quantas se trata exatamente, en la cual se ha presentado, según los primeros informes, votaciones atípicas.
1: O candidato de extrema-direita disse que vai pedir a vigilância dos Estados Unidos no segundo turno e rechaçou as suspeitas do atual presidente do adversário sobre o resultado da eleição.
5: Vamos a defender la patria por la razón o por la fuerza. Gracias, Colombia. Y los países democráticos vigilen esta segunda vuelta. Yo estaré al frente de esta batalla. Yo estaré como el mejor guerrero de Colombia para defender nuestra democracia y hacerme matar por Colombia si es necesario.
1: Durante o período da campanha, a segurança pública concentrou as preocupações de 40% dos eleitores colombianos, superando até os temas econômicos.
2: Em entrevista à Globo News, a professora de Relações Internacionais da ESPM, Denilde Ozaker, falou sobre as falhas do atual governo no campo da segurança pública.
6: Essa é uma das grandes críticas ao governo do Gustavo Petro, que ele, apesar de ter anunciado e ter o esforço de garantir a paz, mas a estratégia adotada por ele foi considerada pouco eficaz em controlar os grupos que passaram a dominar áreas. E mesmo a política de erradicação das plantações de coca, que vão para a produção de cocaína, também não foram efetivas. No caso da Colômbia, ela volta para uma sensação que eles viveram nos anos 80, início dos anos 90.
1: Agora são 6:11.
2: Começou a vigorar hoje o desconto de 35 centavos no preço do diesel vendido pela Petrobras às distribuidoras.
1: A redução equivale a quase 10% no valor do litro do combustível.
2: A estatal informou que o corte no preço do diesel foi viabilizado pela nova subvenção de R$ 1,12 instituída pelo governo federal.
1: No sábado, o governo Lula prorrogou por mais 2 meses os subsídios para conter a alta dos combustíveis em meio à continuidade do fechamento do Estreito de Hormuz.
2: A medida estende os benefícios até o dia 31 de julho para tentar conter os reflexos econômicos da guerra no Oriente Médio.
1: O decreto também prorroga por mais 2 meses o subsídio de R$ 11 por botijão de gás de cozinha.
2: Para o especialista em gestão orçamentária e financeira do setor público, Welder Rodrigues Lima, as medidas de subvenção editadas pelo governo têm efeito limitado para o consumidor final e geram incerteza fiscal.
7: O que se vê é uma oportunidade que os comerciantes aí da área de combustível em aumentar a sua margem de lucro, né? E acabam repassando apenas uma parcela desses subsídios. Talvez essa medida nem valeria, né? Porque isso pressiona bastante as contas públicas, o orçamento público. Isso tem um custo bilionário, né, nas contas públicas e acabam prejudicando as áreas de investimento, principalmente em infraestrutura.
1: Agora são 6:12.
2: O Instituto de Infectologia Emílio Ribas, em São Paulo, deve divulgar hoje o resultado do exame num homem que está internado com suspeita de ebola.
1: O paciente, de 37 anos, veio da República Democrática do Congo, onde há um surto da doença, e desembarcou com febre no Brasil.
2: Ele já recebeu o diagnóstico confirmado de meningite e passa por testes complementares para outras doenças.
1: No Rio de Janeiro, o primeiro exame em um paciente vindo de Uganda e que está internado deu negativo para o vírus ebola.
2: O Instituto Nacional de Infectologia, Evandro Chagas, da Fiocruz, analisou amostras de saliva e urina e agora aguarda o resultado do teste diagnóstico feito com o sangue do turista.
1: O paciente desembarcou no Brasil pelo aeroporto de Guarulhos, em São Paulo, no dia 22 de maio e chegou ao Rio de ônibus.
2: Ele testou positivo para malária após apresentar sintomas de tosse, calafrios e diarreia.
1: A Secretaria Estadual de Saúde informou que o homem não preenchia os critérios técnicos para o ebola, mas o protocolo foi acionado devido ao histórico da viagem.
2: O contágio da doença exige o contato direto com fluidos corporais infectados e a transmissão só ocorre após o início dos sintomas.
1: Agora são 6:13.
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9: Empurrou para Fabinho, Fabinho, Paquetá, Paquetá domina. Grande área, Danilo dominou, virou, fintou, bateu pro gol!
2: Depois de golear o Panamá por 6-2 no Maracanã, a seleção brasileira embarca hoje à noite para os Estados Unidos, em busca do Hexa na Copa do Mundo.
1: O Brasil desembarca amanhã em Nova York e segue direto para Nova Jersey, local escolhido como base fixa de treinamento da equipe durante todo o torneio.
2: A comissão técnica da seleção programou o último amistoso preparatório para o próximo sábado contra o Egito em Cleveland.
1: No último teste, antes de deixar o Brasil, a seleção deslanchou no segundo tempo, quando os reservas entraram.
2: O técnico Carlo Ancelotti falou sobre o desempenho da equipe e agradeceu o apoio dos mais de 72 mil torcedores que foram ao Maracanã.
10: Bom, a atuação da segunda parte é uma atuação importante para a equipe, para os jogadores que entraram, que mostraram qualidade, que mostraram de poder competir com todos os outros da lista. Mas temos que ter em conta também o rival, que ha baixado um pouco o ritmo, menos intensidade, mais possibilidade de mostrar qualidade. A primeira parte é um partido distinto, uma coisa boa, coisa que temos que melhorar. Óbvio, é uma noite para nós bonita. Agradecemos, coisa mais importante, agradecer a torcida, o ambiente criado. Para nós é uma injeção formidável de confiança.
1: O tenista João Fonseca vai disputar amanhã uma vaga nas semifinais do torneio de Roland Garros em Paris.
2: O brasileiro de 19 anos enfrentará o tcheco Jakub Mencik, que tem 20 anos e ocupa a 27ª posição no ranking mundial.
11: O Mencik é um ótimo sacador, tem uma esquerda muito boa. No sabre ele consegue comandar mais os pontos com a direita, tem mais tempo para jogar. Mas jogador que é mais experiente, apesar de ter um ano a mais que eu, mas tá mais tempo no tour. E jogador muito bom mesmo, muito completo. Vai ser uma partida dura. Ele joga bem no saibro, já teve muitos bons resultados no saibro, então vou ter que ser muito sólido, vou ter que ser agressivo, jogar da minha maneira e ter um mental muito bom.
1: Ontem o brasileiro venceu o norueguês Casper Ruud por 3-7-1 e se classificou para as quartas de final do Grand Slam de Paris.
2: Na chave de simples masculina, a última vez que um brasileiro chegou às quartas de final em Roland Garros foi há 22 anos com o Gustavo Kuerten, que estava na torcida ontem.
1: A vitória ocorreu menos de 48 horas após o tenista brasileiro eliminar o sérvio Novak Djokovic em uma partida de 5 sets.
2: A campanha em Roland Garros garante a entrada de João Fonseca no grupo dos 25 melhores tenistas do mundo no ranking da ATP.
1: O brasileiro iniciou a disputa do torneio na 30ª posição da lista internacional e acumula 4 vitórias consecutivas na competição.
2: Com a vaga assegurada entre os 8 melhores da competição, ele já garantiu R$2.700.000 em prêmio.
1: O horário da partida de João Fonseca amanhã ainda não está definido.
2: Estes são Alguns dos destaques de hoje aqui no Jornal da CBN. Você é nosso convidado. Venha participar. Mande sua mensagem para o WhatsApp 99911-9981. 99911-9981. Use o DDD11. 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
1: 6:18.
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4: 6:20.
5: O Palmeiras teve dificuldades, mas mesmo com um a menos em campo e muitos desfalques, conseguiu derrotar a Chapecoense por 1-0 no Allianz Parque neste domingo. O resultado deixa a equipe com 7 pontos de vantagem na liderança do Campeonato Brasileiro durante a pausa para a disputa da Copa do Mundo. O São Paulo também jogou e perdeu 1-0 para o Remo em Belém, com um gol do adversário aos 48 minutos do segundo tempo.
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4: Matheus Leite já está de olho nas estradas. O que você nos conta, Matheus? Bom dia.
7: Oi, Cássia. Bom dia a você e também aos nossos ouvintes. Eu começo destacando o caminho na rodovia Castelo Branco, para quem segue nesta manhã no sentido da cidade de São Paulo, que tem lentidão agora do quilômetro 32 até o 26 e um pouco mais para frente do 20 ao 14. Também tem trechos de trânsito lento agora na rodovia Raposo Tavares, também no sentido da capital paulista, desde o quilômetro 26 já até o acesso à cidade de São Paulo. Falou ainda da rodovia Presidente Dutra, com lentidão no sentido da capital paulista, do quilômetro 222 até o acesso à Marginal Tietê. E agora também na Anchieta, para quem vai em direção à capital paulista, enfrenta a lentidão do quilômetro 16 até o quilômetro 10. Cássia.
4: Muito obrigada, Matheus.
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4: Por enquanto, nós temos 13 graus de temperatura em São Paulo. E já já, vamos saber como fica o tempo hoje em todo o estado.
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11: Fabiana Weikamp, bom dia para você.
12: Olá, muito bom dia, Milton, Cássia, bom dia a todos os ouvintes, tudo bem?
4: Tudo bem, Fabiana, bom dia.
11: Como iniciamos a semana aqui na capital?
12: Bom, tá frio, né? A temperatura agora tá em torno de 12, 13 graus apenas na maior parte da cidade. Estamos iniciando, né, o mês que dá início oficial ao inverno. É dia 21 de junho que começará oficialmente o inverno. E teremos temperaturas baixas ao longo desta semana aqui em São Paulo. É claro que ela vai ficar um pouco mais amena, né, durante a tarde. Nós estamos com muita névoa por aqui agora, então o céu está bem encoberto. Essa névoa vai demorar um pouco para se dissipar, mas lá para o meio, final da manhã, ela se dissipa e o sol aparece. e a temperatura vai subindo gradativamente. A máxima prevista para a capital paulista hoje é de 22 graus e não tem expectativa de chuva, mas ao longo do dia terá a passagem de uma frente fria pelo mar. Essa frente fria ela vai favorecer depois a entrada de ventos mais úmidos aqui em São Paulo. Então, no decorrer da semana, nós devemos ter alguns dias com ocorrência de garoa por aqui, Milton.
4: Bom, então hoje ainda tempo seco, depois que essa garoa começa a vir aqui para São Paulo, no interior do estado, qual que é a expectativa em relação ao tempo hoje, Fabiana?
12: Cássia, tem muita névoa também em áreas do sul e do leste de São Paulo. Então, todo o Vale do Paraíba, a região de Atibaia, até mesmo em Campinas e no Vale do Ribeira, o céu está bem coberto agora cedo. As temperaturas também estão baixas. Tem que ter paciência para essa nebulosidade se dissipar. Aí, aos poucos, é que o sol vai aparecer e a temperatura vai se elevando gradativamente. Agora, calor mesmo durante a tarde só é esperado lá para áreas mais do norte e noroeste do estado. Em Barretos, a temperatura agora é de 14 graus e a máxima prevista é de 29 graus. Já em áreas mais a leste do estado, as temperaturas máximas vão ficar bem amenas. Em Campinas, a máxima prevista para hoje é de 23 graus. Na região central do estado, em Bauru, esperamos 25 graus. Tirando, né, essas áreas do sul e do leste de São Paulo, que estão com o céu nublado, as demais áreas do interior paulista já estão com o tempo bem aberto e o sol vai continuar brilhando forte no decorrer do dia e não tem previsão de chuva para o interior do estado. Cássia.
11: Qual é a cara do litoral?
12: Olha, até que tem várias cidades do litoral paulista que estão começando o dia com o tempo aberto, né? O sol já está começando a aparecer entre algumas nuvens. A temperatura também está relativamente baixa pelo litoral paulista. Em Bertioga agora faz 17 graus, mas por causa dessa frente fria que eu comentei com vocês, é uma frente fria fraca, né, que passa pelo mar, mas vai passar aqui ao largo da costa paulista. Então, no decorrer do dia, ela vai favorecer a formação de algumas nuvens de chuva pelo litoral. Mas só há expectativa de chuva fraca, não há risco de chuva forte para o litoral paulista hoje, Milton.
11: Algum alerta para essa semana?
12: Olha, só mesmo no litoral é que as condições de chuva vão aumentar, né, a partir de amanhã, porque aí, tendo a passagem dessa frente fria, o vento ele vai ficar bastante persistente, soprando do mar, levando umidade. Então, amanhã tem expectativa de uma chuva mais grossa para o litoral paulista. Mas na maior parte do interior, a semana toda será de tempo firme e aqui na Grande São Paulo nós só teremos alguns eventos de garoa, chuva fina no decorrer da semana. Não tem alerta de chuva forte aqui para a capital paulista nesta semana, Milton.
11: Muito obrigado e um bom dia para você, Fabiana Vaicamp.
12: Obrigada, ótimo dia, ótima semana a todos.
4: E temos mensagem aqui do nosso ouvinte Cláudio reclamando do metrô linha 3 vermelha, sentido Barra Funda, com intervalos superiores a 3 minutos. A gente vai continuar monitorando a situação. Se você também utiliza essa linha e tem informação, manda aqui pra gente pro 999-11-9981. 6h28.
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0: Muito bom dia, Eduardo Hauen.
1: Bom dia, Milton. Bom dia, Cássio. Bom dia a todos os ouvintes.
2: Bom dia.
0: O Henrique Pinheiro tem 62 anos, nosso ouvinte, mandou a seguinte mensagem: sempre fui muito sedentário, tenho colesterol elevado e tomo medicamentos para pressão. Trabalho sentado o dia todo, tenho dificuldade para beber água e faço poucas refeições ao longo do dia. Mas tem uma boa notícia aqui. Há cerca de 2 semanas, ele começou a fazer 50 minutos de exercício de segunda a quinta com orientação profissional. Que ajustes pode fazer para que essa mudança de hábito seja mais eficiente e sustentável?
1: Bom dia, Henrique. Olha que legal, Milton. Ele já fez uma grande mudança, né? Para quem tem pressão alta e colesterol elevado, sem dúvida nenhuma, exercício físico é muito importante, é fundamental. Primeiro, parabéns. Agora, o que a gente pode fazer melhor do que ele está fazendo? Fazer alguns ajustes. Primeiro que ele está fazendo em torno de 200 minutos por semana de exercício. Garantir que esse exercício tenha tanto exercício de força, pelo menos 2 dias, e o restante é o aeróbico, e também acima de 60 anos a gente já começa a pensar bastante em equilíbrio, né? Exercícios que ajudam no equilíbrio. Então ele pode colocar desde um pilates, um
0: Tai Chuan.
1: São exercícios que ajudam bastante a gente no equilíbrio. Então isso é a primeira coisa. Segundo, do tipo de hidratação, ele fala que ele não consegue se hidratar com o exercício físico agora, ele, pelo menos durante o exercício, ele começar a introduzir água. Então ele já vai para o exercício físico com a garrafinha dele. Então, em torno de 150 a 200 ml a cada 20 minutos já ajuda ele hidratando e atingir a quantidade necessária de água. E no trabalho, meu, ele diz que ele é muito sedentário, deixar uma garrafinha em cima da mesa. Então, isso já ajuda, mesmo sem vontade, ali com aquela garrafinha, hora, você vai lá e toma um pouquinho de água. E lembrando que pós-treino também. Então, ele terminar o treino, coloca ali pelo menos uns 500 ml ou 400 ml, já ajuda a gente a atingir em torno de 2,5 litros por dia. Agora, a alimentação, ele diz que se alimenta poucas vezes. Tem que garantir que ele consiga atingir a quantidade adequada de proteína, em torno de 1,5 até 1,8 gramas por quilo de peso. Então, eu acho que talvez ele precise planejar aí pelo menos um suplemento, se ele não consegue se alimentar no trabalho, ou ele colocar refeições intermediárias para a gente conseguir garantir a quantidade de proteína no dia. Então, os iogurtes, um sanduichinho, algum jeito para conseguir isso. E mesmo o Milton, ele treinando e tendo o personal que está ajudando ele, é muito importante ele lembrar que ele tem um estilo de vida sedentário, então ele fica muito tempo sentado. Então, levantar a cada 30, 60 minutos, dar uma caminhada, dar uma alongada, vai ajudar muito ele. E lembrando que ele está começando agora de fazer isso de uma forma gradual, né? Começar aí nas primeiras 4 a 6 semanas, aumentando exercício, fazer um alongamento no pós-treino e antes ali um aquecimento dinâmico, né? Então ele vai começar o exercício, aquece antes, depois no final faz um alongamento. Isso tudo já vai ajudar ele a controlar aí a pressão, ajudar o colesterol. Lembrando que como ele iniciou agora, tem que prestar muita atenção e medir, né? Verificar a pressão, porque pode ser que diminua essa pressão no início da atividade física, aí logo nas primeiras semanas. Então, a pressão arterial, geralmente de 8 a 12 semanas com exercício físico, pode reduzir de 5 a 10 milímetros de mercúrio, e o colesterol, com certeza, vai dar uma melhorada. Vai ser muito interessante aí esses ajustes que vai ajudar ele nesse início aí de exercício físico.
0: Muito obrigado e um bom dia para você.
1: Um bom dia a todos.
2: Bom dia.
0: 6h32.
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0: Segunda-feira, 1 de junho de 2026. 6 em cada 10 brasileiros consideram as agressões contra as mulheres o crime mais grave do país. O dado consta em uma pesquisa Datafolha divulgada em parceria com o Movimento Mulher 360. Os ataques de gênero aparecem à frente das citações ao tráfico de drogas e aos assaltos à mão armada na rua. Apesar disso, o levantamento revela uma contradição. Para 42% dos entrevistados, o ato de o companheiro controlar o salário da parceira não é necessariamente uma agressão. A pesquisa também indicou que 61% dos brasileiros culpam as próprias vítimas pela violência sofrida sob a justificativa de escolhas afetivas erradas. Os Estados Unidos devem publicar nos próximos dias o resultado da investigação comercial contra o Brasil em razão da suspeita de práticas desleais. O governo americano acena para aplicação de tarifas e sanções retaliatórias após acusações de ilegalidades nos setores de comércio digital, pagamentos eletrônicos e propriedade intelectual. O Palácio do Planalto aguarda a notificação oficial de Washington para avaliar possíveis correções antes da imposição das penalidades. Começou a vigorar hoje a redução de 35 centavos no preço do diesel vendido pela Petrobras às distribuidoras. A diminuição equivale a quase 10% no valor do litro do combustível. A estatal informou que o corte foi viabilizado pela nova subvenção de R$ 1,12, instituída pelo governo federal. No horário de Brasília, 6h34.
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0: motorista que está na Marginal Pinheiros agora enfrenta lentidão no sentido de Interlagos. Ele pisa no freio ali na altura do Cebolão e vai assim pelo menos até a passagem pela ponte Eusébio Matoso. Como alternativa, é possível usar as avenidas Doutor Gastão Vidigal, Professor Fonseca Rodrigues e Pedroso de Moraes.
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0: Estive na Rio 2C falando sobre consumo consciente. Saí de lá com uma certeza maior do que entrei. O grande desafio do nosso tempo não é apenas consumir menos, é entender por que estamos consumindo tanto. Compramos para pertencer, mas também para ter alívio. Compramos para compensar ausências ou para tentar organizar do lado de fora uma desordem que mora do lado de dentro. O consumo deixou de ser escolha econômica e virou linguagem emocional. Tem um consumo que nasce da necessidade real, mas tem outro, mais silencioso, que nasce da fuga. Fuga do vazio, da ansiedade, da comparação, da pergunta que a gente evita fazer quando o barulho diminui. O que está acontecendo comigo? A cultura aprendeu a transformar desconforto em carrinho de compras. Sentiu tristeza? Compre. Sentiu solidão? Role a tela, deseje, compare e compre novamente. Sentiu que ficou para trás? Troque, substitua, mostre. E assim a engrenagem gira, prometendo identidade e entregando exaustão e cartão de crédito estourado. O vazio não desaparece quando é coberto, ele espera. A tristeza talvez esteja pedindo cuidado e a ansiedade querendo apenas pausa. A solidão talvez esteja pedindo vínculo, mas, em vez de escutar, a gente consome. E por alguns minutos parece funcionar. Consumo consciente não é só pauta ambiental ou financeira, é também pauta emocional. É perguntar antes de comprar: estou escolhendo ou estou fugindo? Quem aprende a se escutar, consome diferente.
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2: Quero fazer um convite a você, porque nesta semana nós traremos novos quadros de comentaristas aqui para a programação da CBN, especificamente para o Jornal da CBN. 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
5: Seleções que estarão na próxima Copa do Mundo entraram em campo neste final de semana em amistosos preparatórios. No domingo, os Estados Unidos venceram a seleção de Senegal por 3-2. Os norte-americanos estão no grupo D, ao lado de Paraguai, Austrália e Turquia. A Alemanha, que está no grupo E, com Curaçao, Costa do Marfim e Equador, venceu a Finlândia por 4-0. Cabo Verde, que faz parte do grupo H, passou pela Sérvia por 3-0. O Japão, que está no grupo F, também venceu 1-0 contra a Islândia. Suíça e Jordânia, equipes que estão nos grupos B e J, respectivamente, também jogaram. E os suíços venceram por 4-1. A República Tcheca, que está no grupo A, venceu a seleção de Kosovo por 2-1. Nesta segunda-feira, tem mais jogos: Noruega e Suécia, Áustria e Tunísia, Colômbia e Costa Rica, Canadá e Uzbequistão, Turquia e Macedônia do Norte. A abertura da Copa do Mundo está marcada para o dia 11 de junho, às 4 da tarde, entre México e África do Sul, no Estádio Azteca. De São Paulo, Guilherme Pradella.

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1: Agora são 6h41. Nós temos informações com a nossa reportagem aqui em São Paulo. Matheus Leite.
2: Cássia, a Polícia Civil investiga a dinâmica do tiroteio que aconteceu na estação São Bento, da linha 1 azul do metrô, no centro da cidade de São Paulo, no fim de semana. 6 pessoas foram baleadas na tarde de sábado. Entre as vítimas está um bebê de 11 meses, o pai dele e uma adolescente de 14 anos. Um policial civil de folga disse ter sido abordado por 3 homens dentro da estação. Segundo ele, um dos suspeitos apontou uma arma e o outro tentou roubar a bolsa do agente. O policial afirmou ter reagido com tiros e disse acreditar que atingiu 2 dos suspeitos, além de passageiros que estavam na estação, e não soube informar se os assaltantes chegaram a atirar. Entre os baleados, o pai da criança está em estado grave. Ele passou por cirurgia. Os demais atingidos têm estado de saúde considerado estável, incluindo um suspeito, que foi preso em flagrante por roubo e está internado sob escolta policial. A arma de fogo dos suspeitos não foi encontrada no local da ocorrência. Em meio ao tiroteio, um dos criminosos teria invadido a via do metrô, fazendo com que a circulação da linha fosse interrompida por cerca de meia hora. Cássia.
1: Muito obrigada, Matheus.
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1: Nós temos mais um dia de temperatura baixa aqui em São Paulo. Por enquanto, são 13 graus de temperatura. Temperatura hoje não sobe muito, vai até os 22 graus. Para hoje, não tem previsão de chuva aqui em São Paulo. A gente conversou agora há pouco com a Fabiana Weikamp. Ela falou que tem a passagem de uma frente fria nesse começo de semana por São Paulo, mas que não deve atingir o estado de São Paulo com força hoje. Para os próximos dias, aí sim, a gente tem previsão de alguma garoa aqui na capital paulista, mas não é o caso desta segunda-feira.
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5: Esta é uma semana mais curta, quinta-feira, feriado, Corpus Christi, mas as escolas estão por aí, até porque o mês de junho já começou agora e todo mundo indo para a escola logo cedo. Dentre as pessoas que estão indo para a escola logo cedo, hoje num dia muito especial, está a Júlia Fontes. A Júlia é filha da Lúcia Fontes e mandou mensagem para cá dizendo aqui a Lúcia que hoje é o aniversário da Júlia. E ela está sempre acompanhando a gente no Jornal da CBN. Júlia completa 11 anos hoje e por isso a gente aproveita então a oportunidade aqui para deixar um grande abraço para a Júlia que está na nossa audiência logo cedinho, imagino, seguindo para a escola nessa manhã fria de segunda-feira.
1: Manhã fria de segunda-feira, mas a mensagem aqui da mãe da Júlia aqueceu os nossos corações. Parabéns para você, Júlia. E você que acompanha a nossa programação, tá de olho no que acontece na cidade de São Paulo? Tá seguindo no seu caminho pelo transporte público? Tá utilizando as vias da capital? Pegou um trechinho de estrada? Encontrou alguma coisa diferente no trânsito? Se você estiver no banco do carona, já pode mandar a sua mensagem aqui pra gente.
5: Vale mensagem minha?
1: Vale, vale mensagem.
5: Vou mandar uma mensagem agora pra você aqui no seu WhatsApp.
1: O que você vai contar?
5: É que ali na Eliseu de Almeida... Tem uma obra na faixa de ônibus. Aliás, tem duas obras na faixa de ônibus. Uhum. E uma delas logo no início de quem vem da Zona Sul em direção ao centro, tomando conta, aliás, não só da faixa de ônibus, como parte da faixa dos carros também. Então essa obra permanecendo agora pela manhã ali, pode ter certeza, vai dar encrenca no trânsito.
1: 6h45.
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5: A Polícia Federal pressiona por uma definição rápida sobre a delação do banqueiro Daniel Vorcaro. Investigadores consideraram a primeira proposta apresentada fraca e esperam agora informações capazes de ampliar as investigações das irregularidades envolvendo o Banco Master.
7: Depois de passar 2 meses em negociações que não deram resultado, a Polícia Federal quer acelerar as negociações para um novo acordo de delação premiada do banqueiro Daniel Vorcaro. A corporação pediu ao ministro André Mendonça, relator da Operação Compliance Zero no STF, que o magistrado estabeleça um limite para a permanência dele nas dependências da superintendência da corporação. Na semana passada, depois de rejeitar um primeiro acordo, a PF voltou atrás e disse ainda estar aberta à colaboração. Segundo a colunista do jornal O Globo, Bela Megali, a defesa dele trabalha agora com um prazo de 2 semanas para apresentar essa nova proposta de delação. Apesar de ter aceitado retomar as conversas, não houve ainda a assinatura do chamado termo de confidencialidade, que é o primeiro passo para a formalização da delação premiada. A avaliação dos investigadores é que a proposta inicial de Vorcaro não trouxe elementos novos nem provas consideradas robustas para justificar os benefícios de um acordo de colaboração. A Polícia Federal e a Procuradoria-Geral da República esperam que a nova versão apresente informações inéditas e detalhadas sobre o esquema investigado, como explica o advogado criminalista Vitor Sampaio, especialista em cortes superiores.
8: Então, se a autoridade, seja ela policial ou ministerial, entende que o investigado entregou pouco, omitiu algum fato importante, deixou de apresentar provas a respeito daquilo, ela simplesmente pode não fechar o acordo naquele momento, naquele formato. Até porque a nossa legislação, a nossa jurisprudência, ela exige que a colaboração seja efetiva, ou seja, que tenha resultado concreto, relevante para a investigação, para o processo penal. Porém, ele ainda pode sim tentar seguir com a negociação. Essa porta da delação premiada, ela ainda não está juridicamente completamente fechada.
7: A pressão por uma definição rápida acontece porque a PF teme que as negociações se arrastem novamente sem resultados concretos. Nos bastidores, investigadores avaliam que uma eventual delação pode sim atingir políticos e operadores financeiros citados ao longo das apurações do caso Master. Só que até o momento, o material apresentado pelo banqueiro foi considerado muito ruim. A avaliação é que a investigação poderia caminhar por pernas próprias, com base no que já foi obtido nos celulares apreendidos de Vorcaro. Havia ainda uma divergência sobre o pagamento de uma indenização. O ex-dono do Master teria oferecido cerca de 40 bilhões de reais, mas os valores foram considerados baixos e havia dúvidas sobre como essa devolução seria realizada. De Brasília, Felipe Igreja.
5: Na sequência, tem a nossa conversa com o Pedro Doria, em Mundo Digital, aqui no Jornal da CBN. E ainda hoje, logo depois das 7h30 da manhã, entrevista ao vivo do Jornal da CBN com Dario Durigan, ministro da Fazenda. E você é nosso convidado.
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5: 6h51. Tem mais gente aniversariando neste 1º de junho e na nossa audiência. É o Max, que está com 17 anos. Max está indo para a escola também. E quem nos avisou foi a Silvia Rocha.

0: ouvinte está levando o Max para a escola. Um abraço para todos vocês e muito obrigado por vocês que logo cedo, quando saem de casa, sintonizam a programação da CBN.
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2: Partiu pra bola, bola se bateu! Na trave! Perdeu! E esse foi o último lance do jogo! Apita o árbitro, termina o jogo no Allianz Parque!
3: Chapecoense
2: 0, com direito a pênalti perdido do último lance no jogo, bola se mandou no travessão.
4: O Palmeiras teve dificuldades, mas mesmo com um a menos em campo e muitos desfalques, conseguiu derrotar a Chapecoense por 1-0 no Allianz Parque neste domingo. O resultado deixa a equipe com 7 pontos de vantagem na liderança do Campeonato Brasileiro durante a pausa para a disputa da Copa do Mundo. O São Paulo também jogou e perdeu 1-0 para o Remo em Belém, com um gol do adversário aos 48 minutos do segundo tempo.
0: Deixa eu registrar aqui a mensagem da Lorena, que também é um alerta para todos nós, porque a Lorena diz assim: voltando a ouvi-los, depois de uma semana em que fiquei afastada de minhas atividades, aí fiquei sem ouvir rádio no carro por conta da influenza. Avise o pessoal para se vacinar, a gripe me derrubou legal. E a gente tem recebido muita informação de gente abatida com essa gripe que está por aí. Por isso vale muito esse recado aqui da Lorena Lara. Agora, Lorena, ficou em casa? Só acessar a CBN em casa também, sem problema nenhum. Conversa com a gente, vai ser sempre muito bom ter você na nossa companhia. Mas que bom que agora você já está retornando para o trabalho e agradeço aqui a sua participação. Já na outra mensagem que nós recebemos é o Silvio. Mês de festas juninas, lá vou eu para a barraca do milho na quermesse da minha paróquia. E época de provas finais do semestre também. Então todos já pensando aí nesta semana que começa o mês de junho. Aliás, neste fim de semana já tinha festa junina do lado da minha casa. E ainda era maio.
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0: Seis horas, 6:55.
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0: Bom dia para você, Pedro Doria.
1: Bom dia, Milton. Bom dia, Cássia.
2: Bom dia, Pedro.
0: Pedro, a NVIDIA, que hoje é a empresa mais valiosa do mundo, está entrando no mercado de chips para PCs. Qual é o significado desta estratégia?
1: Pois é, Milton. Na verdade, são um monte de significados. A gente está falando do RTX Spark, que vai ser lançado esse ano. NVIDIA talvez não seja um nome tão familiar quanto as outras duas empresas que lideram o ranking das empresas no mundo, que são a Apple e a Microsoft. Então, talvez nossos ouvintes não estejam ligando qual é. O nome é pessoa, sabe? Mas a NVIDIA é a empresa que faz os chips que estão dentro dos servidores que treinam inteligência artificial. NVIDIA é a grande força dos Estados Unidos contra a China, porque os americanos proíbem a exportação desses chips de topo da NVIDIA para a China, que é o que atrasa o treinamento dos modelos de IA dos chineses. Agora, a gente está falando de chips, de $50,000, de $100,000 cada chip em cada computador. E a gente precisa de uma fazenda cheia de computadores para treinar a inteligência artificial. É por isso, porque a NVIDIA é a única empresa hoje que fabrica esses chips de ponta para treinamento, que ela se tornou uma empresa tão valiosa quanto a Apple e Microsoft. Porque OpenAI, Anthropic...

0: Meta, Google, quer dizer, empresas que fazem modelos de IA, existem muitas. A empresa que faz o chip que treina esses modelos, só existe uma, que é a NVIDIA. E aí, o que quer dizer se a NVIDIA decidiu fazer chip também para PC? Ou seja, a gente vai ter notebooks rodando no fim do ano com inteligência artificial. O que é um computador de mão, de um computador que a gente consegue carregar conosco e é capaz de rodar inteligência artificial dentro do computador? Bem, isso vai fazer com que a maneira como a gente use computadores mude para sempre.
1: Agora, nesse primeiro momento, como você estava dizendo, vai ser algo que talvez não esteja ao alcance da maioria das pessoas por causa do preço.
0: Vai ser um computador de topo de linha, Cássia. Vai ser um computador caro. É um computador caro aqui no Brasil, que a gente está falando de 20 mil reais.
2: Tá bom, tá? Mas levando
0: não é um
2: em consideração,
0: computador para qualquer um.
2: Levando em consideração que eu vou gastar toda essa grana, que vantagem eu vou ter? Que diferença faz ter o chip dentro do computador, fazendo com que eu navegue com inteligência artificial?
0: Possivelmente em 2026, nenhuma. Em 2027 é outra história. Do que a gente está falando? Hoje, quando você, por exemplo, eu ou vocês dois, que não somos fotógrafos, especialistas em fotografia, queremos editar uma fotografia, a gente abre um aplicativo como o Photoshop, a gente fica meio perdido. Se alguém que não precisa fazer conta abre um aplicativo como o Excel, fica meio perdido. Cada aplicativo que a gente abre exige de nós que a gente conheça um bocado de como que aquele aplicativo funciona. Isso vai acabar. A ideia é, você abre o aplicativo como Photoshop e você diz para o computador, eu quero que aconteça tal coisa com essa foto. Eu quero que essa camisa pareça verde. Eu quero trocar essa cabeça aqui por a cabeça dali. E o computador vai fazer para você. A diferença fundamental é, sai o teclado e o mouse, entra a boca, entra o verbo. A gente vai começar a pedir para o computador que faça as coisas. E não vamos... Não custa a gente lembrar, custa 20 mil dólares no Brasil, a gente está falando de um computador de 2.500, 3 mil dólares nos Estados Unidos ou algo equivalente na Europa. Quer dizer, é caro para a gente que paga muito imposto. Lá fora são computadores caros ainda, mas possíveis, plausíveis. E claro, como tudo no digital, esses preços vão caindo. Esse ano, Asus, Dell, HP, Lenovo e Microsoft devem já lançar os primeiros modelos com RTX Spark. E a maneira como a gente vai mudar, usar computador, afinal de contas, vai mudar.
2: Valeu, muito obrigado, Pedro. Até mais.
0: Até.
1: Até.
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0: Segunda-feira, 1º de junho de 2026. A Receita Federal volta a receber hoje declarações do Imposto de Renda 2026. O serviço foi interrompido no fim de semana após o encerramento do prazo para prestar contas na sexta-feira. Quem não entregou o documento no período correto terá de pagar multa. O valor varia de R$ 165,74 a 20% do imposto devido. O fisco determinará a penalidade. Entre os dias 23 de março e 29 de maio, a Receita recebeu 44 milhões e 400 mil declarações. O número superou a projeção do órgão. 45 das 52 universidades brasileiras no ranking das melhores instituições do mundo caíram de posição. Os dados foram divulgados pelo Centro para Rankings Universitários Mundiais. Segundo os pesquisadores, o declínio reflete anos de financiamento inadequado e a desvalorização da ciência e da educação como bens públicos no país. A Universidade de São Paulo continua sendo a instituição brasileira mais bem colocada na lista, mas perdeu uma colocação e apareceu na posição de número 119. A Malásia começou a aplicar hoje regras que proíbem menores de 16 anos de terem contas em redes sociais. Segundo as determinações do governo, as plataformas devem adotar sistemas de verificação de idade que impeçam o ingresso de crianças e adolescentes. A empresa que não cumprir a norma terá de pagar uma multa que pode chegar a 12 milhões de reais. No horário de Brasília, 7:02.
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1: Quem está comemorando também seu aniversário nesse início de mês de junho ao nosso lado e na nossa audiência é a Laura Luma, que está indo para a escola com o Marcelo. Nosso ouvinte mandou mensagem para cá pelo WhatsApp. Foi o aniversário da minha filha Laura Luma e ela ama ouvir vocês indo para a escola. Muito obrigado. Obrigado, Josi Santana também, que é professora e segue para a escola ouvindo a CBN e diz que assim o dia fica mais leve.
2: 7:03.
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1: Muito bom dia a você, muito obrigado pela sua audiência aqui no Jornal da CBN. Você que escolheu ficar mais bem informado na manhã desta segunda-feira, 1º de junho de 2026. E nós começamos as informações de Brasília com o Felipe Igreja. Vamos para o Matheus Leite antes. Matheus Leite, que está em São Paulo, mas de olho nas eleições na Colômbia. Matheus Leite, bom dia.
4: Oi, Milton, bom dia a você e também aos ouvintes. Um candidato de ultradireita e um de esquerda vão disputar o segundo turno das eleições presidenciais na Colômbia. No dia 21 de junho, os colombianos voltam às urnas para escolher entre o advogado conservador Abelardo de la Espriella e o senador governista Iván Cepeda. Com discurso linha dura contra as guerrilhas, o candidato da extrema-direita obteve 43,7% dos votos. O candidato apoiado pelo presidente da Colômbia, Gustavo Petro, que era apontado como favorito nas pesquisas, ficou com 40%. O líder de ultradireita é alinhado a políticos como o presidente dos Estados Unidos, Donald Trump, e o líder de El Salvador, Nayib Bukele. Ele promete suspender todos os processos de diálogo com guerrilhas e focar em uma ofensiva militar. O líder do Movimento Defensores da Pátria também defende a construção de 10 megaprisões e a retirada da Colômbia de organismos internacionais como a ONU e a Organização dos Estados Americanos. O senador governista Iván Cepeda baseia a plataforma eleitoral na continuidade das políticas sociais e na retomada das negociações de paz com grupos armados. O presidente da Colômbia, Gustavo Petro, contestou a apuração inicial e levantou suspeitas sobre alterações no software eleitoral. No discurso após a apuração, o candidato Iván Cepeda também contestou o resultado da eleição.
5: Existe informação e indícios sobre um número indeterminado de mesas. Estamos verificando con nuestro mecanismo de seguridad observación electoral de cuántas se trata exactamente, en la cual se ha presentado, según los primeros informes, votaciones atípicas.
4: O candidato de extrema-direita disse que vai pedir a vigilância dos Estados Unidos no segundo turno e rechaçou as suspeitas do atual presidente e do adversário sobre o resultado da eleição.
6: Vamos a defender la patria por la razón o por la fuerza. Gracias, Colombia. Estados Unidos de Norteamérica y los países democráticos vigilen esta segunda vuelta. Yo estaré al frente de esta batalla.
4: Durante o período de campanha, a segurança pública concentrou as preocupações de 40% dos eleitores colombianos, superando os temas econômicos. A disputa presidencial foi marcada por atentados à bomba, ataques com drones e pelo assassinato do candidato de direita Miguel Uribe Turbay. Milton.
1: As informações foram do Matheus Leite, agora que são 7:07.
2: Vamos agora à capital federal. Temos informações sobre a tramitação da PEC, que acaba com a escala 6x1. Felipe Igreja está acompanhando esse assunto e já tem informação ao vivo aqui para a gente. Bom dia, Felipe.
7: Bom dia, Casa. Bom dia a todos que nos acompanham. O presidente do Senado, Davi Alcolumbre, deve reunir os líderes do Senado nesta semana para definir como será a tramitação dessa proposta que reduz a jornada de trabalho 6x1 no Brasil. A PEC foi aprovada na Câmara e depende agora de aval do Senado para entrar em vigor.
8: A expectativa dos parlamentares é que a proposta seja enviada para a Comissão de Constituição e Justiça, a CCJ, mas é preciso definir também um calendário para análise e votação do texto, o que ainda não foi feito. Lembrando que a PEC prevê 2 dias de folga na semana, já neste ano, quando entrar em vigor, em até 60 dias depois da promulgação, e a redução da jornada de trabalho de 44 para 40 horas no total, no período de 14 meses. O grande entrave nesta semana para o andamento da proposta é o esvaziamento de Brasília. O Senado tem apenas sessões remotas marcadas, sem nenhuma matéria polêmica na pauta, apenas assuntos de consenso. Além disso, diversas autoridades embarcam para Lisboa para participar do fórum jurídico organizado pelo ministro Gilmar Mendes, do Supremo Tribunal Federal, evento que ficou popularmente conhecido como Gilmar Palusa. Alcolumbre, no entanto, não irá à Europa. Ele cumpre hoje a agenda no Amapá para a entrega de um programa do Ministério das Comunicações que promete ampliar a internet no Estado. Mesmo que a relação com o presidente Lula, com o governo Lula, esteja estremecida, Alcolumbre vai aproveitar o evento como uma entrega para a população do Estado. Se até o momento o presidente do Senado não indicou que vai barrar a PEC 6 por 1, ele tem feito acenos, por outro lado, à oposição, indicando uma tramitação dessa PEC um pouco mais lenta no Senado. Primeiro, ele despachou uma proposta alternativa da oposição para análise da CCJ. Mesmo que esse texto não tenha força hoje, a oposição pode usar a medida para alterar a PEC que foi aprovada na Câmara. Além disso, Alcolumbre também já convocou uma sessão geral de debates sobre os impactos econômicos do texto, indicando, portanto, que esse debate pode ser um pouco mais alongado no Senado do que foi na Câmara. Cássia.
2: Muito obrigada, Felipe Igreja.
1: Nós temos agora 7:09. Vamos ao Rio de Janeiro. Pedro Bonneberg, bom dia.
9: Oi, Milton, bom dia a você, Cássio, aqui nos acompanha. O julgamento do caso Henri Borel entra hoje no 8º dia no Tribunal do Júri aqui do Rio de Janeiro. O júri vai ser retomado logo mais às 10 da manhã com o depoimento das últimas 3 testemunhas: o psiquiatra Eudi Lobo Ribeiro, o médico Jefferson Evangelista Correia e o perito Leonardo Rubertauli, que fez o laudo da necropsia de Henri. As testemunhas foram solicitadas pela defesa de Jairinho, que tenta questionar a validade das provas periciais produzidas durante a investigação. O júri superou o da ex-deputada Flor de Lis e se tornou já o mais longo do Rio nos últimos 18 anos. O fim de semana foi marcado por depoimentos considerados decisivos. No domingo, foi ouvida a babá de Henri, Tainá Ferreira. Ela responde por falso testemunho e já apresentou versões diferentes ao longo da investigação. Antes de depor, afirmou que iria se retratar e disse que decidiu contar a verdade. Tainá relatou 3 episódios em que Jairinho levou Henri para um quarto e permaneceu sozinho com ele. Segundo a babá, em uma dessas ocasiões, o menino saiu mancando e reclamando de dores. Ela também afirmou que comunicou os fatos a Monique e que após a morte da criança, a mãe teria pedido que apagasse mensagens trocadas entre as duas. No sábado, o principal depoimento foi o de Brian Medeiros, irmão de Monique. Ele afirmou aos jurados que a irmã foi orientada por um advogado a mentir no primeiro depoimento prestado à polícia para afastar suspeitas sobre Jairinho. Após mais de uma semana de julgamento, o processo agora entra nessa reta final. Ainda vão ser ouvidas testemunhas de defesa de Jairinho, além dos interrogatórios dos réus e dos debates de acusação e defesa. A expectativa é que o veredito seja conhecido nos próximos dias. Milton.
1: Muito obrigado. Este foi o Pedro Bonneberg conversando conosco ao vivo do Rio de Janeiro, trazendo os detalhes ainda deste julgamento que segue ao longo da semana. Em seguida, aqui no Jornal da CBN, nós teremos a Miriam Leitão sobre a possibilidade de um novo tarifaço americano. Vamos entender por quê. Após às 7:30 da manhã, nós vamos entrevistar o ministro da Fazenda, Dario Durigan. E ainda hoje, às 8:25, tem a estreia de um novo quadro aqui no Jornal da CBN, Trabalho S.A., uma conversa com a Estela Campos, trazendo sugestões para sua vida profissional, construção de carreira e liderança. 7:12 agora.

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8: 7:15.
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10: Tem mais aniversariante aqui.
8: Ah, é?
10: É, Cássia Godoy. Um monte de gente nos acompanhando, gente, né? Fazendo aniversário. O Rony Avancini escreveu pra cá. Quem está fazendo aniversário? É o nosso Cone. Que tá no acesso da Avenida dos Bandeirantes. Faça chuva, faça sol. Lá está ele, firme e forte. O Cone mandou a foto aqui. Fica logo no meio fio, assim, porque tem um buraco ali do lado na pista da direita. E até para sinalizar que os carros têm que sair dali, senão vai cair com a roda dentro desse buraco.
8: E aí forma aquela fila de carros.
10: Ah, claro, aí tem que desviar, diminui o número de faixas numa avenida tão importante como essa. Cone fazendo aniversário também. Mas aí somos nós que acompanhamos este Cone.
8: É isso. E temos mais mensagem de ouvinte aqui sobre o trânsito na cidade. Nosso ouvinte Felipe escreveu nos contando que houve um acidente com queda de motociclista na marginal do Rio Pinheiro, sentido Zona Sul, logo depois da Avenida Escola Politécnica. Diz que o socorro já chegou por lá. Por enquanto, duas faixas bloqueadas, gerando trânsito lento. Então, estudo na marginal do Rio Pinheiro, sentido da Zona Sul, depois da Avenida Escola Politécnica.
10: 7:16. Para nos ajudar a entender o trânsito na capital paulista, neste início de semana, Letícia Veloso já está sobrevoando a cidade. Bom dia, Letícia.
11: Oi, Milton, bom dia para você, bom dia, Cássia.
8: Bom dia, Letícia.
11: Bom dia para o nosso ouvinte. Já começo com destaque para as ocorrências pela cidade nesta segunda-feira, inclusive na Zona Leste, a Avenida Aricanduva tem ocupação de uma faixa na Expressa no sentido São Mateus, na altura da rua Baquiá, por causa de um acidente nesta manhã, envolvendo dois veículos de passeio, inclusive um deles bateu em coluna semafórica, de acordo com a CET. Na Antônio Estevão, sentido centro, bem na altura da Doutor Bernardino Brito, tem ocupação da faixa da esquerda, e é por causa de acidente também, carro e moto. Em relação a rodovias, a Anhanguera e Bandeirantes bastante carregadas, principalmente a Bandeirantes na chegada a São Paulo, com mais de 7 quilômetros de fila, e a Anhanguera tem aquela lentidão na altura do Rodoanel.
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10: 7:18, eu recebi uma mensagem aqui de um dos nossos ouvintes, o Edson Monteiro, que me exigiu pesquisa. Que diz assim, esse cone já tá farmando aura.
8: Que bom.
10: O que é farmar aura?
8: Então, não sei, isso que eu ia falar, já você pesquisou, me explica.
10: É, farmar aura. É acumular pontos de carisma. Então assim, já vai acumulando aquilo, agir de forma confiante.
8: Mas essa expressão vem do universo dos jogos, é isso?
10: Vem do universo dos jogos, é isso, que você vai farmando e tal. Entendi. Mas enfim, é por aí o negócio. Eu gostei dessa forma aqui de abraçar este cone.
8: Tá farmando aura.
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11: Tem movimento intenso de veículos pela rodovia Castelo Branco na chegada a São Paulo, na altura do Rodoanel até o Cebolão, no sentido da capital. Outro trecho de parada também pela Castelo em direção a São Paulo e na região de Barueri, a partir do quilômetro 32, que é no acesso a Jandira Itapevi e segue até o quilômetro 26. Tem trabalhos na pista nessa região, né? Então, por isso, um caminho um pouco mais intenso. No sentido interior, por enquanto, é apenas pontos de parada na região de Alfa Vire pela local, na Castelo Branco.
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8: Nós temos mensagem aqui do nosso ouvinte Cláudio Pires avisando o motorista que precisa passar ali pelo túnel em Anhangabaú, tá seguindo no sentido da Zona Norte, tem um buracão ali. E qual é o perigo? Para o motorista não passar no buraco, ele acaba pegando um pedaço da pista dos motoqueiros. Risco enorme de causar um acidente ou então de cair no buraco. E não é de agora, não. Nosso ouvinte alerta que essa situação do buraco no Anhangabaú já tem meses. E até agora, nada de resolver esse problema. Cláudio Pires, que escreveu aqui pra gente. Muito obrigada, Cláudio.
10: Já o Felipe Mujica, que mora no Jaguaré, está no trânsito, mandou mensagem pra cá. Já falou sobre esse acidente aqui?
8: Já falei sobre esse acidente aí.
10: Já, Graça?
8: É, que o nosso ouvinte participa sempre. Por isso que você pegou a mensagem dele, o Felipe.
10: Que ele falou da queda de motociclista na Marginal Pinheiro, sentido Zona Sul, logo após a Avenida Escola Politécnica. Então tá ticado mais uma vez.
8: Ticado.
10: Aqui. Valeu.
8: E você pode fazer como os nossos ouvintes e mandar a sua mensagem para cá, se você também tiver flagrante da cidade de São Paulo. E qual que é o WhatsApp? Inclusive, você mandar o seu áudio 999119981.
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10: Você lembra daquela morte que aconteceu no autódromo de Interlagos? De um homem que apareceu dentro de um buraco? Pois está completando um ano desde que o corpo do empresário Adalberto Amarilho dos Santos foi encontrado no buraco de uma obra no autódromo de Interlagos. E o caso segue misterioso. Nenhum suspeito foi identificado e a família ainda espera saber o que, que aconteceu com ele. A principal linha de investigação aponta que o empresário foi colocado no buraco de quase 3 metros de profundidade quando já estava morto ou perto de morrer. Uma das hipóteses é que o empresário tenha se envolvido em uma briga com seguranças. Mas até agora a polícia não conseguiu esclarecer esse crime.
8: 7h23.
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0: Bom dia para você, Miriam Leitão.
1: Bom dia, Milton. Bom dia, Cássia. Bom dia, ouvintes da Rádio CBN.
2: Bom dia, Miriam.
0: Começamos a semana com mais uma ameaça de tarifaço dos Estados Unidos em direção ao Brasil. E aí agora ligado àquela investigação da sessão 301?
1: Exatamente. Esse ano, toda hora aparecem ameaças à economia com efeitos concretos, né? A gente enfrentou a guerra contra o Irã, que afeta a economia mundial, afeta a economia brasileira. Tem essa ameaça dos efeitos econômicos dessa declaração das facções criminosas como organizações terroristas, terá efeito na economia. Você vai tratar disso daqui a pouco com o ministro Dario Durigan. E tem essa outra ameaça que está um pouco, não é imediata, mas ela está ali. Ela está prevista, é uma investigação que eles abriram, é uma chamada investigação para 301. A questão que a 301 é uma parte da lei do comércio americana de 1974 e, portanto, já é uma legislação consolidada. Ao contrário do tarifaço, que foi uma decisão intempestiva do presidente Donald Trump e foi contestado na justiça, esse mecanismo do USTA, do Escritório Comercial da Casa Branca, ele já existe muitas vezes, o Brasil foi várias vezes investigado. Dessa vez, ele está sendo investigado por algumas questões mais antigas, como, por exemplo, a tarifa sobre etanol, que no Brasil é alta. Etanol, quando a gente importa dos Estados Unidos, é muito mais alta do que a antiga tarifa tradicional que os Estados Unidos cobravam do Brasil. Mas tem algumas coisas que são novas. Por exemplo, a reclamação dos cartões de crédito contra o PIX, dizendo que o governo brasileiro privilegia o PIX como sistema de pagamento em vez dos outros sistemas, e há uma concorrência desleal. E sobre isso é uma preocupação, porque o PIX é aquilo criado pelos servidores do Banco Central, tem sido uma medida, né, um mecanismo que facilitou a vida dos brasileiros e ficou muito popular. E tem outras questões também que eles levantam, como a Rua 25 de Março, acha que a Rua 25 de Março ameaça a propriedade intelectual americana. São essas investigações. Qual o resultado, se o Brasil for considerado culpado, é a possibilidade de estabelecimento de novas tarifas, desta vez é calcada numa legislação americana já consolidada, e, portanto, podendo permanecer. É mais uma ameaça que está no horizonte. Eles disseram que ia terminar em julho, 15 de julho, mas há uma informação hoje na Folha de São Paulo de que eles podem anunciar mais cedo do que isso, até para haver consultas com as empresas, que eles podem anunciar talvez agora em junho, nesse mês de junho. E o resultado da investigação e, portanto, a acusação, a condenação ou não do Brasil, né? Então, o Brasil fez um esforço enorme, levou muitas informações para lá, mostrou tudo que tem feito para combater a pirataria, tudo por que o PIX é um instrumento que não está competindo com os outros meios de pagamento, é um instrumento do povo brasileiro, enfim, levou todos os argumentos, mas não se sabe como é que vai ser, porque quem conduz essa negociação, essa investigação, é o Jameson Greer, que é o mais radical dos que criticam o Brasil nos Estados Unidos, dizendo que o Brasil tem práticas desleais de comércio. Então vamos ver como é que vai terminar isso, Milton e Cássia, mas é mais um problema para Dario Durigan, que enfrenta, que assumiu o ministério, e desde que assumiu o ministério tem tido sucessivos problemas para enfrentar, não é? Então é isso, é mais um problema na lista, para ser colocado lá na lista dos problemas a serem enfrentados pelo Brasil nessa relação tumultuada com os Estados Unidos durante o governo Donald Trump.
2: Agora tem uma ressalva, né, Miriam, que representantes do governo dos Estados Unidos fizeram algumas sinalizações a executivos do setor privado de que, depois do resultado desse relatório, haveria um prazo para adequação de algumas condutas antes do início de sanções. Então, ou seja, haveria um prazo ali, de repente, para se conseguir alguma espécie de conciliação, né?
1: É, mas assim, o que o Brasil já combate a pirataria? O que que eles querem que feche a 25 de março? É, o Brasil não vai mexer no PIX, porque não faz sentido isso. Quer dizer, a adequação de medidas, só se for, por exemplo, reduzir a tarifa do etanol. Tem coisas como essa, alguns produtos específicos que têm tarifa muito alta no Brasil, que podem ser reduzidas. Há coisas para serem adequadas, mas há coisas que não podem ser, porque a investigação em si não faz sentido. Então, fica difícil o Brasil se adequar a uma acusação que não faz sentido, né? Então, é essa que é a preocupação agora.
0: Muito obrigado, Miriam. Bom dia para você.
1: Bom dia para todos nós.
2: Bom dia.
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0: Segunda-feira, 1º de junho de 2026. O crime custa mais de 100 bilhões de reais por ano para a indústria brasileira. O valor considera prejuízos causados pelo mercado ilícito e gastos associados à prevenção e segurança. A informação faz parte de uma sondagem da Confederação Nacional da Indústria. O levantamento ouviu quase 1.400 empresas de 32 setores industriais de pequeno, médio e grande porte de todo o país. O julgamento do caso Henri Borel entra hoje, no 8º dia. Os trabalhos no Tribunal do Júri do Rio devem ser retomados às 10 da manhã, com o depoimento das últimas 3 testemunhas, incluindo o perito que fez o laudo da necrópsia do menino. Segundo a acusação, o padrasto do garoto, o ex-vereador conhecido como Dr. Jairinho, causou as lesões que levaram à morte da criança e a mãe dele, professora Monique Medeiros, se omitiu. Henri morreu aos 4 anos, em março de 2021. O presidente Donald Trump disse à Fox News que as negociações com o Irã para encerrar a guerra estão perto de um acordo muito bom. Ele afirmou, no entanto, não descartar a possibilidade de uma ação militar caso as partes não cheguem a um entendimento. Apesar da ameaça, o líder americano disse ter preferência por um acordo em virtude de uma visão humanitária. O Conselho de Segurança da ONU faz hoje uma reunião de emergência sobre a ampliação da ofensiva de Israel no Líbano após a tomada de uma fortaleza medieval. O encontro foi solicitado pela França e deve ocorrer logo depois de outra reunião emergencial. O Conselho deve discutir primeiro o impacto do lançamento de um drone russo contra um prédio residencial na Romênia na semana passada. No horário de Brasília, 7h31.
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1: Tem congestionamento pela rodovia Presidente Dutra na chegada a São Paulo, desde a altura da Fernão Dias, no quilômetro 227, até os acessos à Marginal do Tietê, a própria Fernão com lentidão também na aproximação da Dutra, na chegada à capital, por causa de ocorrência.
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2: 7h32.
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4: Jornal da CBN está de volta e tem a oportunidade agora de entrevistar o ministro da Fazenda, Dario Durigan, a quem desde já agradecemos aqui pela gentileza de ter aceitado o nosso convite. Ministro, um bom dia para o senhor.
5: Bom dia, Milton. Bom dia, Cássio. É um prazer grande estar aqui com vocês.
2: Bom dia, ministro.
4: Ministro, o governo ainda avalia os impactos da medida adotada pelo governo dos Estados Unidos, que considerou PCC e CV organizações terroristas, e já começa a semana sob ameaça de um novo tarifaço, essa em relação à investigação da seção 301. Como é que o governo brasileiro pretende responder a mais essa ameaça?
5: Veja, Milton, a gente tem respondido com muita diplomacia, contato bilateral com os Estados Unidos. O presidente Lula teve há um tempo atrás por lá. Agora, nós temos que responder com argumentos sólidos, sem gerar fumaça, sem gerar risco para as nossas empresas, para as nossas famílias. Porque o que está acontecendo com a oposição no Brasil é, mais uma vez, quando se aproxima da eleição, se quer gerar instabilidade, se quer gerar prejuízo para o país. E o nosso papel aqui, com muita tranquilidade, muita serenidade, é fazer a defesa do país, seja das instituições financeiras, do nosso PIX, seja no caso da seção 301, importante que o nosso ouvinte saiba, que há uma série de questionamentos que são antigos sobre a 25 de março, sobre o PIX, que isso geraria distorções para a competição de empresas norte-americanas. Isso não é verdade, né? A gente tem endereçado o problema, vários problemas do país com o tempo. A questão do desmatamento, por exemplo, estamos em mínimas históricas. Então é inaceitável que a gente receba esse tipo de pressão, de intimidação, perto do período eleitoral, a pretexto de dizer que está se preocupado com o Brasil ou com a rigidez do nosso comércio. O que quem está de fato preocupado somos nós mesmos com isso.
4: Me permita entender, o senhor entende que a investigação da seção 301 tem um caráter político eleitoral?
5: Ela tem um caráter político muito mais do que técnico, a seção 301. Porque a gente tem esclarecido e participamos das conferências e das audiências com os técnicos norte-americanos e eles próprios reconhecem que isso já foi esclarecido outras vezes. Como o governo dos Estados Unidos perdeu o fundamento do primeiro tarifaço na Suprema Corte dos Estados Unidos, houve na sequência uma série de intimações para que vários países, o Brasil inclusive, passassem a responder para uma outra investigação a partir de um outro fundamento, agora na seção 301, que basicamente aponta questões comerciais como a 25 de março, o PIX, o desmatamento, o trabalho de pessoas no Brasil em condições precárias. O que, veja, são argumentos muito forçados, né? Muito, muito errados do ponto de vista do governo norte-americano. Em paralelo a isso, a gente vê a movimentação da família Bolsonaro com relação à designação de organizações que causam terror no Brasil, um terror social, um terror de disrupção dos serviços públicos muitas vezes no país, mas que não tem a característica de montar ataque nos Estados Unidos, ferir a soberania dos Estados Unidos. É uma forçação de barra sem fim, Milton.
2: Agora, ministro, ainda falando dessa questão, né, das organizações criminosas, agora classificadas pelos Estados Unidos como terroristas, o senhor acredita que essa iniciativa pode causar impactos econômicos aqui no Brasil?
5: Nós vamos fazer de tudo para que não haja impacto econômico. Agora, veja, o Brasil é signatário de tratados contra o terrorismo. A gente tem acompanhado essa política antiterror no mundo desde os ataques às Torres Gêmeas no começo dos anos 2000. Essa medida, ela basicamente gera insegurança, inclusive sobre quais efeitos ela pode gerar, porque ela abre um espaço de ataque que, de fato, ninguém conhece. As instituições, as várias polícias do mundo que hoje se cooperam para enfrentar o terrorismo não estão acostumadas com esse tipo de designação. Então, como o ato em si, ele gera essa dúvida. As instituições estão agora mexendo nas suas regras de compliance. Instituições, bancos sérios, bancos grandes do Brasil, que já têm um compliance muito bem feito, estão agora reabrindo esse tipo de procedimento que fazem para garantir que não haja risco de serem alvo. Então, você veja, um grande banco brasileiro que já atua nos Estados Unidos há muitos anos, tem relações com outros países do mundo, está agora aumentando o seu custo para adaptar a uma medida como essa. É claro que a gente fica preocupado, porque se apontar alguém do governo dos Estados Unidos com base em alguma informação que não é compartilhada com o governo brasileiro, de que o PIX está sendo utilizado para o crime organizado, nós vamos ficar sujeitos a esse tipo de ataque. E veja, o PIX, no caso do PIX em específico, o PIX é o maior símbolo de soberania financeira do Brasil. Nós não podemos ficar preso e com risco de uma intervenção ou de uma subserviência que tira a gente do caminho da inovação e de gerar infraestrutura de pagamento boa para as nossas empresas e nossas famílias. Então, o ato em si, Cássia, como ele é um ato muito estranho do ponto de vista do que a gente tratou até hoje com relação ao combate ao terrorismo, ele gera dúvida, sim, não só do governo, como também das instituições. Então, vamos fazer de tudo para proteger os brasileiros nesse caso.
4: Ministro, falou em PIX, falou com a população em geral. E o senhor mesmo, agora há pouco, trouxe aí essa questão de que estamos envolvidos, talvez, num jogo político e eleitoral com essas decisões. E é por isso que o governo está fazendo esse contraponto. O senhor mesmo tem feito questão de citar sempre a possibilidade de se afetar a infraestrutura do PIX. O governo federal estaria fazendo aí, com perdão do trocadilho, também uma espécie de terrorismo para colocar as pessoas contra essa atitude do governo Trump?
5: Veja, não me parece que seja o caso. A gente tem que tratar com responsabilidade. O ano passado teve um tarifaço que não foi terrorismo, não. A gente viu, eu falei com vários setores. Setores de pescado, setores da indústria de madeira, setores de aviação no primeiro momento. Aqueles setores não estavam brincando. Eles desempregaram, eles tiveram um problema. E a gente viu a família Bolsonaro ir lá defender o tarifaço. Então veja, pega o exemplo do ano passado. Nós revertemos o tarifaço em grande medida e protegemos o país com o Brasil Soberano, que abriu linha de crédito para essas empresas afetadas. Não dá para brincar com soberania nacional. Dizer, ah não, tudo bem, aconteceu um ato totalmente fora do previsto, totalmente diferente do que os acordos internacionais sobre terrorismo prevêem, mas tudo bem, isso não tem efeito nenhum. A gente precisa proteger o nosso país e soberania, patriotismo, tem que aparecer quando mais importa. O que é lamentável, Milton, é que chegar de novo perto das eleições gerais, como aconteceu em 22, e quem não tem compromisso com a democracia, com rigidez eleitoral, começar a gerar medo, começar a gerar preocupação na população. O que nós vamos fazer, alertando para os riscos que podem aparecer, porque esses riscos existem. Hoje tem entrevista do ex-cônsul dos Estados Unidos no Brasil fazendo crítica a isso, tem reconhecimento das instituições financeiras com essa preocupação. Nós vamos alertar para o risco. Nós não podemos brincar com a soberania. Então, me parece que aqui tem um trabalho de responsabilidade. Veja, quando o presidente Lula foi aos Estados Unidos, entregou material de investigação brasileira para pedir colaboração dos Estados Unidos para combater o crime organizado. Nós entregamos documentos, entregamos a inteligência levantada pela Receita Federal para fazer o combate ao crime organizado, que esconde dinheiro em Delaware, que é um estado dos Estados Unidos, que é considerado por muitos um paraíso fiscal. Com a designação, nós não recebemos nenhum fundamento, não houve debate, não houve compartilhamento de informação para mostrar que houve atuação do PCC em estados norte-americanos, qual o prejuízo que foi gerado, qual o risco que eles estão vendo. Foi simplesmente uma designação estranha, não esperada por nós e que, de fato, tem que ser alertada para a população, para que a população saiba o que está em jogo.
4: O senhor pode explicar para o cidadão como é que o governo dos Estados Unidos poderia interferir no PIX aqui no Brasil?
5: Veja, basta você ter uma alegação, uma visita da família Bolsonaro, uma alegação dizendo um determinado banco brasileiro tem contas do PCC. Aí a autoridade norte-americana pode dizer assim, então esse banco está apenado, está sancionado pelo Tesouro norte-americano, as sanções da OFAC, ele não pode operar com o PIX, porque o PIX tem sido usado para movimentar dinheiro de facção criminosa.
4: Espera aí, mas não pode operar onde? Aqui no Brasil ele não poderia operar com o PIX?
5: Não poderia operar com
4: PIX. Perderia esse direito?
5: Se você tiver, veja, no México, o DOJ, que é o Departamento de Justiça norte-americano, entrou com ação e fechou 3 bancos a partir de uma designação de organização terrorista. Então você pode pegar um banco brasileiro, eventualmente um banco ligado ao governo do presidente Lula, ao governo federal, e dizer, esse banco tem contas que são operadas por facção criminosa, no caso do Brasil, segundo eles entendem, com organização terrorista, e esse banco ficaria penado. Então imagina o nosso ouvinte que vai fazer um PIX de um banco A, um banco privado, para um banco B, um banco público, e aí aparece lá, não, você não pode fazer PIX, você não pode fazer transferência para esse banco, porque ele está atualmente sujeito a sanções do Tesouro norte-americano. E claro que se esse banco B, o banco público, acabar interferindo ou acabar violando essa sanção, ele pode ter consequência no mercado de câmbio, então ele não pode mais vender dólar, ele não pode mais operar com as empresas que ele fez apoio à exportação para os Estados Unidos. Então existe risco sim, a medida em si, como é extravagante, ela leva a gente a pensar em riscos extravagantes e temos que socorrer e ficar muito atento para que isso não aconteça.
2: Agora, ministro, como estão as gestões para tentar reverter essa decisão dos Estados Unidos de classificar essas organizações criminosas como terroristas?
5: Veja, a gente tem feito um esforço enorme de diplomacia e de diálogo. Eu tive com o presidente Lula em Washington. A conversa foi muito produtiva. O presidente Lula reconheceu, disse, presidente Trump, o crime organizado ele é transnacional. A gente só vai conseguir combater se a gente atuar conjuntamente. Nos ajude a combater o crime organizado no Brasil. A gente já tem avançado com relação à Receita Federal, que está sob a minha alçada no Ministério da Fazenda, com a aduana norte-americana, apreendendo mais armas que vêm dos Estados Unidos para o Brasil, mais droga sintética. O presidente Lula falou, a gente precisa começar a fazer o combate à lavagem de dinheiro para que a gente pegue esses recursos por aí. Eu tive com Scott Bessent uma ou duas semanas depois no G7 em Paris e fiz a mesma fala para ele. Falei para ele, secretário, a gente precisa avançar nessas outras parcerias entre Estados Unidos e Brasil. Então veja, eu não falei com os representantes dos Estados Unidos na semana passada, a medida veio na quinta à noite, nós tivemos a sexta-feira para fazer as reuniões do Brasil, eu fiz as interlocuções com os nossos empresários. E o que eu digo aqui a vocês é, nós não vamos deixar de fazer esforço. Essa semana eu devo entrar em contato com as autoridades nos Estados Unidos para esclarecer o que está acontecendo, entendeu? Porque, pô, o presidente Lula foi o primeiro quem disse que nós temos que aumentar o combate a esse tipo de facção, a esse tipo de organização criminosa. Nós estamos botando em risco isso agora?
4: Ministro,
5: o combate está colocado em risco a troco de quê? Essa é a pergunta que vai ter que ser feita a eles.
4: Ministro, a relevância das fintechs no sistema financeiro brasileiro é evidente, assim como também o envolvimento de algumas dessas fintechs com grupos criminosos, conforme investigações da Polícia Federal. Isso estaria exigindo do Brasil uma resposta mais efetiva para fechar o cerco, impedir que o dinheiro do crime seja lavado nessas instituições financeiras, que é um interesse do próprio Brasil, e aí eu não estou nem falando de Estados Unidos.
5: Perfeito, Milton. Eu concordo com isso. As fintechs, as instituições de pagamento, essas empresas que tratam com inovação, moeda digital, elas têm e tiveram um papel recente no Brasil de dar inclusão bancária. Pessoas que não tinham conta bancária, porque tinham uma série de documentos a serem apresentados, tiveram mais facilidade de ter uma conta bancária, de ter instrumento formal de crédito, seja cartão, seja usar o PIX, pela primeira vez via fintechs. E tem várias fintechs sérias, importantes para o nosso sistema financeiro. O que aconteceu na gestão do ex-presidente do Banco Central, Roberto Campos, é que foi aberta uma possibilidade de não regulação de fintechs, que ficaram autorizadas a operar no Brasil, mas não sob a supervisão do Banco Central até 2029. Isso criou um espaço um pouco anárquico para o crime organizado entrar no sistema financeiro. Então, era importante rever esse período em que as fintechs ficam sem supervisão, muito embora autorizadas a funcionar. E do lado da inteligência financeira, e eu digo aqui em nome da Receita Federal, que é uma instituição que está debaixo, dentro do Ministério da Fazenda, debaixo de mim, que é isso que nós temos feito. A Carbono Oculto, uma operação policial do ano passado, ela foi a maior operação policial envolvendo o volume de recurso do sistema financeiro. Na quinta-feira passada, no mesmo dia em que os Estados Unidos designou PCC e Comando Vermelho como organização terrorista, a Receita Federal, a ANP, Ministério Público, estavam na rua cumprindo mandados de prisão emitidos pelo Judiciário Brasileiro contra 6 fintechs. Uma delas, para você ter ideia, Milton, recebeu 1 bilhão em espécie. O que é muito estranho para uma fintech que opera com moeda digital em grande medida. Então, o que eu posso me comprometer, e o nosso ouvinte vai poder acompanhar isso, inclusive aqui na CBN, que novas operações usando inteligência financeira com a Receita Federal estão por vir para a gente fazer o combate do andar de cima.
2: Ministro, quero aproveitar a presença do senhor conosco para fazer uma pergunta que está surgindo, inclusive a partir dos nossos ouvintes que estão mandando mensagens para cá. Como que está aquele projeto do fim da declaração anual do imposto de renda como nós o conhecemos? Ou seja, uma espécie de evolução da pré-preenchida e aí a gente não teria mais a necessidade de fazer declaração do imposto de renda. Como que está essa questão?
5: A todo vapor aqui dentro do Ministério da Fazenda. Eu até, quando tive com a Miriam Leitão, brinquei com ela. Eu disse, olha, eu cresci sentindo o estresse da minha família quando chegava nesse momento de declaração do imposto de renda, porque eram grandes formulários, eram preenchidos à mão. Eu lembro que meu pai, às vezes, errava o formulário, tinha que ir no escritório da Receita pegar um formulário novo. Então, de fato, eu acho uma espécie de burocracia, uma obrigação acessória.
2: Mas, ministro, a todo vapor quanto? Ano que vem a gente não faz mais?
5: Não, eu estou dizendo, esse ano nós temos 4 milhões de pessoas que não precisam declarar imposto de renda e vão receber restituição automática no seu PIX. Eu espero que o ano que vem a gente avance nisso. Eu não acho que seja para o ano que vem uma desobrigação universal. Ficaríamos todos desobrigados. Mas o ano que vem nós vamos aumentar esse alívio para o contribuinte brasileiro, que já paga, que já cumpre com as suas obrigações durante o ano. E o que a gente tem feito no Brasil, Cássio, é assim, todos os bancos, todas as seguradoras, quem tem plano de saúde, quando você vai no médico e emite nota fiscal, a Receita já tem essa informação. Com a reforma tributária, estados e municípios vão se plugar à Receita Federal para que a gente tenha em um lugar só toda a informação fiscal do país. O que eu digo para a Receita é o seguinte, não é possível que todo mundo já tendo declarado no dia a dia as suas obrigações para a Receita, nós ainda vamos obrigar o contribuinte a parar, gastar tempo útil da sua vida, que seja de trabalho, seja de descanso, para mais uma vez prestar informações que muitas vezes a gente já tem. Uhum. Então veja, o ano que vem eu quero aumentar essa desobrigação, né, esse alívio para as pessoas, mas espero que em 2 ou 3 anos todo mundo fique sem declaração de imposto de renda.
4: Só uma última questão aí, aproveitando, porque na sexta-feira tivemos o anúncio do PIB no primeiro trimestre, 1,1, em relação ao trimestre anterior. Qual é a sua avaliação? O crescimento que se assiste é sustentável? A persistir esses sintomas, o senhor teme impacto em taxas de juros que ainda estão altas? O que o senhor pode trazer para nós aí de avaliação sobre esse assunto?
5: Olha, Milton, obrigado pela pergunta. Veja, o PIB brasileiro, ele tem crescido mais do que o esperado. Não foi só nessa avaliação agora do primeiro trimestre desse ano de 2026. Isso aconteceu em 23, em 24 e em 25. Nós crescemos mais esses 3 anos do que as projeções de mercado inicialmente diziam. Mais uma vez agora, a gente surpreende com o crescimento. Eu recebo com alegria, o país que cresce, que gera emprego, é sempre motivo de alegria para o seu ministro da Fazenda. Mas eu não estou totalmente satisfeito. Tem muita coisa que a gente tem que fazer no Brasil para melhorar a nossa situação, seja ela fiscal, nós precisamos melhorar o nosso fiscal como temos feito melhoras nesses últimos anos, Temos que melhorar muito a taxa de juros do país. O custo do dinheiro no Brasil é inaceitável do ponto de vista das pessoas, das empresas. Precisa ser barateado a taxa de juros no país. Temos feito um esforço grande. Temos que fazer o combate a essas bets, inclusive ilegais, que drenam o dinheiro da nossa economia de maneira ineficiente. Então, eu acho que nós temos muita coisa para avançar, mas eu não deixo de comemorar esse resultado do primeiro trimestre e acho que nós estamos no caminho certo no país.
4: Ministro Darildo Urigan, muito obrigado pela sua gentileza, suas informações e análise aqui no Jornal da CBN. Um bom dia para o senhor.
5: Eu que agradeço, Milton e Cássia. Bom dia a vocês também.
2: Obrigada.
4: Ministro da Fazenda, Darildo Urigan, conversou com você. Agora que são 7h52.
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9: 7h55.
10: Ainda tem muita lentidão pela marginal do Pinheiros, no sentido da Zona Sul, e é reflexo daquele acidente mais cedo, conforme relato de nossos ouvintes, na altura da Escola Politécnica, sentido de Interlagos. Do Cebolão até após a Ponte Eusébio Matoso tem lentidão, portanto, pela marginal. Gastão Vidigal, professor Fonseca Rodrigues, Pedroso de Moraes, Faria Lima, são caminhos alternativos. E na marginal do Tietê, está complicado o caminho no sentido da Castelo, a partir da Ponte Freguesia do Ó, até o Cebolão, no sentido da rodovia Ayrton Senna, lentidão na altura da Ponte das Bandeiras.
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13: Temos agora mais informações sobre aquele episódio de violência que nós tivemos no sábado, no metrô de São Paulo. Pedro Fagundes tem mais informações. Houve, inclusive, pessoas feridas. E o Pedro está aqui e tem essa história para a gente. Bom dia, Pedro.
14: Bom dia, Cássia. Bom dia também aos ouvintes. Olha, a Polícia Civil investiga a dinâmica do tiroteio que deixou 6 pessoas baleadas na estação São Bento, da linha 1 azul do metrô, no centro de São Paulo, neste final de semana. Entre os atingidos estão um bebê de 11 meses, o pai dele e uma adolescente de 14 anos. Segundo o boletim de ocorrência que a CBN teve acesso, um policial civil de folga contou que tinha acabado de comprar um MacBook em um shopping popular da rua Barão de Duprat e seguia para a estação São Bento. Antes de passar pela catraca, ele disse ter

0: sido cercado por três homens. Um dos suspeitos teria apontado um revólver para o rosto do policial, o outro tentou pegar a bolsa onde estava o computador e o terceiro teria dado cobertura ao grupo e bloqueado a passagem de um casal. O policial afirmou que levantou as mãos, mas no meio disso conseguiu sacar a arma funcional e atirou por baixo do próprio braço para reagir ao assalto. Ainda de acordo com o boletim, testemunhas disseram que um dos criminosos tentou se esconder atrás de um passageiro durante os disparos. O passageiro é Edvan Trindade da Silva, pai do bebê atingido. Ele foi baleado na coxa e no braço esquerdo, além do abdômen. Edvan passou por uma cirurgia e está em estado grave. A arma usada pelos suspeitos não foi encontrada no local e o policial disse não saber se os assaltantes chegaram a atirar. Durante o tiroteio, um dos suspeitos teria ainda invadido a linha do metrô. A circulação da linha 1 azul também ficou interrompida por cerca de meia hora. Agora, a Corregedoria da Polícia Civil assumiu a apuração sobre os disparos que atingiram passageiros sem relação com o assalto. Cássia.
1: Muito obrigada, Pedro.
2: Avenida dos Bandeirantes tem congestionamento praticamente do viaduto Jabaquara até os acessos à marginal do Pinheiros. Roberto Marinho, neste caso, é alternativa, apesar de lentidão na região do Brooklyn, no sentido da marginal. E pela Avenida dos Bandeirantes em direção ao sistema Anchieta Imigrantes, por enquanto não há problemas.
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0: Muito bom dia para você, Marcelo D'Agosto.
1: Bom dia, Milton. Bom dia, Cássia. Bom dia, ouvintes.
2: Bom dia, Marcelo.
0: João Paulo, nosso ouvinte, tem 29 anos. Diz que é uma pessoa extremamente endividada. Já usei todos os tipos de empréstimos. Saque aniversário, empréstimo consignado. Nunca tenho dinheiro para nada. O que eu faço para mudar isso? Gostaria de sair de ser um devedor para ser um investidor.
1: Olha, João Paulo, uma primeira coisa que parece boba, mas é importante, é ter a consciência que você não é endividado, né? Você está endividado. Significa que é possível mudar a situação. Você não está condenado a pagar juros, né? Existem exemplos de pessoas que conseguiram quitar as suas dívidas. A outra coisa importante é fazer escolhas e principalmente saber falar não. Porque para sair do endividamento precisa abrir mão de muita coisa. São dois aspectos. Um é que é preciso equilibrar o que você ganha com o que você gasta. E o outro aspecto é que os juros das dívidas têm um impacto grande no orçamento, porque a taxa de juros que a gente tem aqui é muito alta. Então, durante um tempo, que pode até ser longo, você precisa abrir mão de gastos que muitas vezes são essenciais. Não é só cortar o supérfluo, porque senão seria fácil. Mas, para conseguir isso, precisa ter um objetivo e um horizonte de tempo. Na estratégia, tem um lado prático, que é tentar pagar as dívidas mais caras, como o cartão de crédito, tomar financiamento mais barato, como os consignados, e renegociar as dívidas. Mas também tem que falar não para as despesas que acabam sendo incorporadas no orçamento sem nem a gente pensar muito, que vão desde o cafezinho até o plano da internet. Então, em resumo, coloca todas as suas despesas no papel, corta tudo que você puder, define um tempo para esses cortes mais radicais, vai pagando as dívidas mais caras e usando o que você economizou de juros para pagar as dívidas mais baratas. Tendo esse plano, você consegue sair do endividamento e virar um investidor, como é o teu objetivo.
0: Muito obrigado, Marcelo. Um bom dia.
1: Bom dia, um abraço e até amanhã.
2: Até amanhã.
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0: segunda-feira, 1º de junho de 2026. O Greenpeace afirmou que um instrumento legal que atesta a procedência do ouro tem sido usado para fazer lavagem de minério extraído ilegalmente na Amazônia. Segundo um relatório da ONG, o sistema fraudulento tem permitido há anos a expansão da prática criminosa no bioma, incluindo terras indígenas e unidades de conservação. Conforme o documento, 98 permissões de lavra garimpeira com irregularidades permitiram a comercialização de pelo menos 25 toneladas de ouro entre 2018 e março de 2026. Em valores atualizados, o esquema rendeu 18 bilhões e 400 milhões de reais. Ao todo, a organização não governamental analisou 187 processos. Os microempreendedores individuais que não entregaram a declaração anual do Simples Nacional no prazo podem regularizar a situação, mas terão de pagar multa de 2% ao mês sobre os tributos devidos, limitada a 20% com valor mínimo de R$ 50. Para evitar prejuízos maiores, os empreendedores terão de preencher o formulário online o quanto antes. A declaração exige apenas informações como faturamento anual e a eventual contratação de empregados. O envio deve ser feito pelo portal do empreendedor. A França apreendeu petróleo russo no Oceano Atlântico. Em redes sociais, o presidente francês Emmanuel Macron afirmou que é inaceitável que navios contornem as sanções internacionais, violem o direito do mar e financiem a guerra que a Rússia promove contra a Ucrânia há mais de 4 anos. No horário de Brasília, 8:05.
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0: Rodonel com lentidão na interna e por causa de obras no quilômetro 48 em Tapecerica da Serra, são mais de 4 quilômetros de congestionamento. Pela externa, o caminho é melhor.
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2: 8:06.
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5: Muito bom dia a você que escolheu ficar mais bem informado ouvindo o Jornal da CBN na manhã desta segunda-feira, 1º de junho de 2026. Jornal da CBN que nesta semana traz novidades aqui na sua programação. Daqui a pouco, 8:25 da manhã, teremos a estreia do novo quadro Trabalho S.A. Estaremos conversando com a Estela Campos, que trará sugestões para a sua vida profissional, para a construção de carreira, para a liderança, enfim, para o seu desenvolvimento. Isso às 8:25. Amanhã teremos novidade também. 5 para 7 da manhã, Marta Gabriel, futurista, será a nossa comentarista também, você já conhece do podcast Futuramente. Ela estará agora com o quadro Futuramente aqui conosco, toda terça-feira, logo cedinho. Enfim, novidades para você ao longo desta semana no Jornal da CBN. Daqui a pouquinho, aliás, temos o Lauro Jardim aqui para conversar. Mas isso não é novidade. Novidade é o que ele traz. É o conteúdo dele que todo dia traz alguma coisa nova para nós. Antes, vamos a Salvador. Nós estamos em contato com a Fernanda Cruz. Infelizmente, tivemos mais um acidente rodoviário com um número grande de pessoas mortas. Isso aconteceu na Bahia. Fernanda Cruz, conte para nós o que aconteceu. Bom dia.
6: Bom dia para você, Milton, Cássia e os ouvintes da Rádio CBN. 16 pessoas morreram após uma colisão frontal entre um caminhão e uma van na BR-116 na tarde de ontem. As informações foram divulgadas pela Polícia Rodoviária Federal. A batida foi registrada por volta das 16:40 no quilômetro 506 da rodovia, nas proximidades do município de Santa Terezinha. O Departamento de Polícia Técnica de Santo Antônio de Jesus foi acionado para a remoção dos corpos e a realização das perícias. Essas 16 pessoas, Milton, que morreram nessa batida frontal entre o caminhão e uma van, elas eram da mesma família. Elas moravam em Salvador e retornavam à capital baiana após participarem de uma festa de aniversário na cidade de Amargosa. Elas moravam no bairro de Fazenda Coutos, no subúrbio ferroviário de Salvador. Outras 4 pessoas ficaram gravemente feridas e estão internadas. Uma delas precisou passar por um procedimento cirúrgico. O motorista do caminhão foi socorrido para o Hospital Municipal de Itatim e depois transferido para o Hospital Regional de Santo Antônio de Jesus, onde permanece custodiado. Ele foi autuado por homicídio doloso na condução do veículo. Milton.
5: Muito obrigado. As informações de Salvador foram da Fernanda Cruz, agora que são 8:09.
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0: Muito bom dia para você, Lauro Jardim.
1: Bom dia, Milton. Bom dia, Cássia. Bom dia, ouvinte.
2: Bom dia, Lauro.
0: Ô, Lauro, vamos falar sobre como é que estão a montagem das chapas nos estados. Alguns estados estratégicos, importantes aí no cenário eleitoral, São Paulo, Minas e Rio de Janeiro. Como é que os dois, diríamos, principais partidos hoje, o país PT e PL, estão se organizando?
1: Pois é, Milton. Nós já entramos em junho, faltam apenas 4 meses para as eleições e ainda são enormes as dúvidas sobre quais serão as chapas para as eleições majoritárias, ou seja, para os governos estaduais e para o Senado, em São Paulo, Minas e Rio, que são os 3 maiores colégios eleitorais do Brasil. São Paulo, Minas e Rio juntos, Milton, tem 64 milhões de eleitores, que são 40% do total de eleitores do Brasil. E nem o PT do Lula e nem o PL do Flávio Bolsonaro conseguiram ainda montar chapas com os nomes dos candidatos aos governos e ao Senado nesses estados que são fundamentais para a vitória em outubro. O estado onde a indefinição é maior, mais flagrante, Milton Cássia, é Minas Gerais, que é o segundo maior colégio eleitoral do Brasil. Em Minas, o PT está até agora à caça de um candidato ao governo. O PT e o Lula apostaram pesado que convenceriam o senador Rodrigo Pacheco para disputar o governo. Há cerca de uns 2 meses, o próprio Lula dizia que isso já estava combinado. Mas nos últimos 15 dias, o próprio Rodrigo Pacheco tratou de jogar um balde de água fria nisso e disse com todas as letras que ele recusou o convite. O PT agora está correndo contra o tempo, está conversando com o ex-prefeito de Belo Horizonte, o Alexandre Calil, com a ex-prefeita de Contagem, a Marília Campos, com o empresário Josué Gomes da Silva. Agora, nenhuma dessas opções é tida dentro do PT como a ideal para ajudar a alavancar a candidatura do Lula, mas é o que se tem no momento e a solução vai acabar saindo dessa lista. Do lado do PL, a mesma coisa, ou seja, incerteza. O candidato ideal seria o senador Cleitinho, que é do Republicanos e que lidera todas as pesquisas. Só que o Cleitinho, até agora, ele não decidiu sequer tentar a reeleição para o Senado ou partir para ser candidato ao governo. E aí, nesse caso, a opção será lançar o ex-presidente, se o Cleitinho não quisesse ir para o governo, a opção vai ser lançar o ex-presidente da Federação das Indústrias, o Flávio Rosco, que é um candidato noviço, personagem noviço em eleições. Ele nunca disputou uma eleição sequer, seria uma aposta muito ousada. No Rio, Milton e Cássia, o PT conseguiu fechar o apoio ao Eduardo Paes, mas o PL do Flávio Bolsonaro também está aí às voltas com muitas dúvidas. O candidato ao governo pelo lado do bolsonarismo, o deputado estadual Douglas Ruas, que foi pré-lançado, mas que quem acompanha de perto a sucessão no Rio acha que é impossível garantir hoje se ele vai permanecer como candidato. Para o Senado, o ex-governador Cláudio Castro desistiu na semana passada de concorrer, já que ele, acho que com razão, deve estar muito mais preocupado em não ser preso do que pedir votos para o eleitor. E o PL ainda não decidiu quem vai apostar e botar no lugar dele. E finalmente, São Paulo, Milton e Cássia. Em São Paulo se tem um quadro como o do Rio, só que ao contrário. Ou seja, em São Paulo é o bolsonarismo que já resolveu a chapa e o PT não. O bolsonarismo, todo mundo sabe, vai de Tarcísio para a reeleição, já acertou o candidato a vice, os 2 candidatos ao Senado. Mas o PT, mesmo tendo definido o candidato ao governo, que é o ex-ministro Haddad, o PT ainda patina num mar de indefinição a respeito do que vai fazer com 2 vagas para o Senado e 3 candidatos que são, ou 3 pré-candidatos, que são os ex-ministros Simone Tebet, Márcio França e Marina Silva. Um dos 3 vai ter que dançar. A solução que o PT quer e já está trabalhando para isso é convencer o PSB que o Márcio França deveria topar ser vice do Haddad. Não é uma conversa simples, mas eu acho que é isso que vai acabar acontecendo. Uhum. Esse tipo de conversa, por exemplo, pode acabar numa oferta mais para frente. Se o Lula for reeleito para o quarto mandato, Márcio França, e se ele não se eleger vice-governador, ele poderia ganhar novamente o ministério, e um ministério melhor do que o que ele teve nesse terceiro mandato do Lula. Enfim, então, para fechar, nesse mês de junho, que começa hoje, todas essas incertezas nesses três estados chaves vão ter que ser eliminadas, porque tanto num lado quanto no outro, é preciso botar essas campanhas nas ruas já a partir do mês que vem, Milton.
0: Muito obrigado, Lauro. Bom dia para você.
1: Bom dia para você, Milton, para você também, Cássia, para os ouvintes, e até quarta.
2: Até quarta, Lauro.
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4: Depois de vencer o Panamá por 6-2 neste domingo no Maracanã, a seleção brasileira viaja para os Estados Unidos nesta segunda-feira para a disputa da Copa do Mundo. Os jogadores estão liberados até às 4 horas da tarde desta segunda-feira, quando vão se reapresentar no hotel escolhido pela CBF para esses poucos dias no Rio de Janeiro. Às 5h30, a delegação sai rumo à sede da CBF, onde chega às 18 horas e de onde sai às 8 horas da noite para o Aeroporto Internacional Tom Jobim. O embarque está previsto para as 10 horas da noite e a chegada aos Estados Unidos no início da manhã de terça-feira. Os três jogadores envolvidos na final da Liga dos Campeões no último sábado, Marquinhos, do PSG campeão, e Gabriel Magalhães e Gabriel Martinelli, do Arsenal vice-campeão, vão se apresentar diretamente nos Estados Unidos e devem chegar em território americano antes do resto do grupo, ainda na noite desta segunda-feira. A seleção fica em Morristown, onde será a base para treinamentos, pelo menos durante boa parte da Copa do Mundo, até sexta-feira. De lá vai para Cleveland, no sábado, para jogar um amistoso contra o Egito. E então volta para Morristown para preparar a estreia contra o Marrocos, dia 13, no MetLife Stadium, em Nova Jersey. De São Paulo, Leonardo Dai.

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5: 8:19.
6: Tem congestionamento pela Raposo Tavares na chegada a São Paulo, na aproximação do Rodoanel, praticamente até o entorno já do Butantã, no entorno ali da Sapituba, né? Para quem precisa acessar essa região na zona oeste de São Paulo. Raposo sentido interior, tranquila, não há problemas. Apenas trecho de parada para acessar a Granja Viana, ali no quilômetro 23. Castelo Branco tem congestionamento na chegada a São Paulo, do quilômetro 17 até o Cebolão, e é reflexo de uma ocorrência mais cedo na aproximação do Cebolão.
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5: Bom dia para você, Leonardo Dai.
12: Oi, Milton. Bom dia, ouvinte do Jornal da CBN.
5: Como os quatro grandes aqui de São Paulo encerraram esta primeira parte do Campeonato Brasileiro, levando em consideração que agora temos a parada da Copa?
12: O Palmeiras com um roteiro cinematográfico, né? O jogo era contra a Lanterna, o Lanterna Chapecoense, né? E aí era para ser um roteiro cinematográfico assim, uma coisa mais sessão da tarde, uma coisa mais leve, mais tranquila, mais sem susto. Acabou virando assim um filme de ação daqueles que deixam você sem respirar direito, né? Porque o Palmeiras ficou com um a menos no primeiro tempo, fez o gol no segundo tempo 1-0. No último lance do jogo, a Chapecoense faz um gol de empate que acaba sendo anulado no VAR. E aí no pós-lance do jogo, né, depois do último lance do jogo, a Chapecoense consegue um pênalti ainda no VAR também, numa lambança monumental da arbitragem nos dois lances. E aí o Bolassi perde o pênalti, o Palmeiras vence e termina com 7 pontos de vantagem essa primeira parte do do campeonato sobre o Flamengo, ainda que com um jogo a mais, né? O Flamengo tem um jogo atrasado. O São Paulo, assim, um jogo que foi a síntese do que foi o ano do São Paulo até aqui, né? Jogando contra o Remo fora de casa, o São Paulo perdeu algumas chances de vencer o jogo. E ainda no último lance do jogo também vacilou e tomou um gol, perdeu de 1-0. Então o São Paulo tem que repensar muita coisa aí para o segundo semestre desse Campeonato Brasileiro da temporada, porque realmente foi muito frustrante ontem e o primeiro semestre como um todo. E o Corinthians e o Santos terminaram em alta, né? Vitórias no sábado ali sobre o Grêmio, no caso do Corinthians, em Porto Alegre, e o Vitória, no caso do Santos, na Vila Belmiro. Corinthians termina na parte de cima da tabela, né? Entre os 10 primeiros aí, essa primeira parte do campeonato, e o Santos ganha pelo menos um pouquinho de folga aí, não vai passar a Copa do Mundo na zona de rebaixamento, embora ainda esteja perto, vai ter que pensar nisso, evidentemente, quando voltar o Campeonato Brasileiro pós-Copa.
5: Muito obrigado e um bom dia para você, Leonardo Dai.
12: Valeu, até mais.
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5: Deixa eu trazer aqui mais uma informação dos nossos ouvintes, daquela que você ouve aqui no rádio. É o Tavares que mandou a mensagem para nós. Na saída do túnel da Avenida Rebouças, sentido centro, está um trânsito devido a uma obra não acabada, onde tem também cones com a presença de uns 7 agentes da CT. O cone está bloqueando uma das faixas. Já a 500 metros da estação Avenida Francisco Morato, sentido centro, tem uma van com rolamento quebrado, tem um agente da CT ali no local, então são dois pontos aí de problema no trânsito agora pela manhã, e eu agradeço a você, Tavares, por atualizar as informações para nós.
6: Tem lentidão agora pela Avenida Salim Faramaluf, no sentido da Vila Prudente, inclusive na altura da ponte do Tatuapé até Ulisses Cruz e na passagem ali pela Radial. Na Radial, no sentido centro, ainda está difícil o caminho, desde a Estação Patriarca, Vila Ré, linha 3 vermelha do metrô, até após o viaduto Antônio Abdo. E por causa também de um acidente mais cedo, um acesso ao viaduto Engenheiro Alberto Badra. Na aproximação da ligação Leste-Oeste, tem lentidão.
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0: Muito bom dia para você, Estela Campos, e seja bem-vinda ao Jornal da CBN.
1: Muito bom dia, Milton, Cássia. Nossa, é um prazer estar aqui com vocês.
2: Bom dia, Estela.
1: A vinhetinha já foi legal.
2: Boa.
0: Estela já é conhecida dos ouvintes aqui da CBN, apresenta o podcast CBN Professional com o Thiago Barbosa. A partir de agora estará conosco no jornal toda segunda e quarta-feira com o Trabalho S.A. Estela, e você traz para os nossos ouvintes aquela conversa que você já costuma ter com os leitores do Valor. Qual é a intenção aqui nesse nosso bate-papo?
1: Então, a ideia é trazer um pouco aí, né, das coisas que eu aprendi, aí são 26 anos aí falando de carreira no Valor, né, e eu aprendendo aí com os especialistas, então é trazer um pouco do que eu tenho ouvido, do que eu aprendi para ajudar aí também quem tem dúvidas de carreira, dúvidas de comportamento, né, nas empresas, de como tratar algumas questões profissionais, né. Se eu puder ajudar, vai ser muito legal.
0: E a partir de perguntas enviadas pelos nossos ouvintes?
1: Sim, estamos abertos para perguntas, eu vou trazer as tendências que eu ouço lá no Valor também, enfim, a ideia é que a gente interaja bastante com todo mundo que está aqui.
2: Aliás, eu tenho uma pergunta que é muito recorrente, que é em relação a networking. Tem muito profissional que detesta fazer, dá para escapar disso, Estela?
1: Olha, Cássia, a resposta aqui é, bom, se você quiser, você chama de outra coisa, mas não tem como escapar, tá? Eu acho que assim, você não precisa virar um arroz de festa, né, mas tem que se esforçar um pouquinho, né. O importante é assim, existe um tanto de imprevisibilidade quando você coloca ali o pé para fora de casa, né, que pode te ajudar a abrir caminhos ali, possibilidades que você nunca tinha imaginado, né, quer dizer, um comentário leva a outro, uma pessoa lembra de outra, te apresenta para alguém que pode resolver um problema, te sugerir uma solução, e às vezes você mesmo pode, assim, oferecer uma ajuda para alguém que lá na frente pode, né, te retribuir isso com alguma coisa legal. A gente sabe que a maior parte das indicações de emprego e de projetos ainda, né, vem de pessoas, então assim, se você nunca é visto, você não é lembrado, simples assim, né, e o mundo como está conectado, a gente tem mil maneiras de fazer networking, mas o que eu quero trazer nesse ponto é, o networking presencial ainda é o mais poderoso, né, às vezes dá aquela preguiça, né, de sair de casa, ter que se aprontar para ir no evento, geralmente o evento acontece no horário que você deveria estar descansando, não trabalhando, mas assim, é super importante, acho que assim, pode ser desanimador, mas se você é tímida, então, né, dói mais ainda, mas eu acho que é muito importante o esforço. Eu lembro de uma dica importante que eu ouvi da Catherine Mitchell, que é a CEO lá do The Music, que é um site de carreira, com 70 milhões aí de usuários. Ela é uma empreendedora, 30 e poucos anos, uma pessoa super descolada. Ela mesma tinha dificuldade, né, de se enturmar em eventos. Então, ela tem uma dica que eu acho que é poderosa, que é o seguinte, chegou no evento, não conhece ninguém, procura comida, vai na fila do buffet, vai na fila dos drinks, chega lá, é mais fácil você encontrar qualquer pessoa, puxar uma conversa, e aí você já se sente menos deslocado, né, e com o tempo você vai aprimorando a sua própria técnica, né, porque para ir atrás das pessoas você precisa fazer negócio, né, conforme você vai abrindo a sua agenda, com a prática o medo vai diminuindo, né, você vai ficando mais... Nem todo evento vai ser produtivo, né? Você tem que saber disso, porque a vida é assim, né? Mas eu acho que vale a pena insistir, porque às vezes uma conexão que você fez pode não fazer nenhum sentido agora, mas pode fazer toda a diferença, né? Lá no futuro, né?
0: Aliás, essa dica aí do buffet é interessante, né? Porque se você não sai com relacionamento, sai pelo menos sem fome, né?
2: Sai pelo menos
0: já resolve uma parte do seu problema. E aí, se um ouvinte quiser tirar outras dúvidas, fazer perguntas aqui para a Estela, manda pergunta para trabalhosa@cbn.com.br. trabalhosa@cbn.com.br. À medida que as perguntas forem chegando, a Estela Campos responde para você toda segunda e quarta-feira. E eu queria ressaltar aqui ainda, Estela, que hoje é uma dupla estreia, porque você está estreando o quadro aqui e estamos estreando a nova temporada do CBN Professional. Aliás, é a 11ª, né?
1: Exato. Eu e Thiago Barbosa estamos lá. Hoje é a nossa estreia, nós estamos ouvindo o CEO da Totus, e nessa temporada, Milton, eu acho que a novidade que a gente procurou trazer, assim, a gente está se concentrando nas decisões que mudam ali, ou a carreira, mudaram a carreira do CEO, da CEO, que mudaram as decisões importantes de negócio e também de vida pessoal, né? Então, a ideia dessa temporada é falar sobre as decisões importantes, né, que todo mundo tem que tomar, né, para crescer na carreira.
2: Eu quero me despedir da Estela, trazendo aqui a mensagem de uma ouvinte nossa, diária, que é linguista. A Sandra Honorato escreveu para a gente, escreveu assim: a Estela é de uma das locuções mais consistentes, agradáveis e confiáveis que eu já ouvi. E olha que eu sou linguista de formação, analiso com afeto e com técnica. Então, para você terminar bem o seu dia.
1: Uau!
2: Legal,
1: Muito
2: né?
1: obrigada, viu? Agora eu fiquei super feliz também. Muito, muito.
0: Estela, muito obrigado. Prazer tê-la aqui no quadro como comentarista também no Jornal da CBN. Quarta-feira tem mais. Até.
1: Legal, obrigada, gente. Um prazer.
2: Até mais.

0: segunda-feira, 1 de junho de 2026. Presidente do Senado, Davi Alcolumbre, deve reunir os líderes da casa nesta semana para definir como será a tramitação da proposta que acaba com a escala 6x1. A PEC já foi aprovada na Câmara e depende do aval dos senadores para entrar em vigor. Alcolumbre já convocou uma sessão geral de debate sobre os impactos econômicos da proposta, o que sinaliza que a discussão no Senado pode se estender mais do que na Câmara. O índice de confiança empresarial da Fundação Getúlio Vargas permaneceu estável em maio após 2 meses de queda. O indicador ficou em 90,9 pontos. A avaliação sobre a situação atual recuou. Já as expectativas para os próximos meses melhoraram. 6 em cada 10 brasileiros consideram as agressões contra as mulheres o crime mais grave do país. O dado consta em uma pesquisa da Datafolha divulgada em parceria com o Movimento Mulher 360. Os ataques de gênero aparecem à frente das citações ao tráfico de drogas e aos assaltos à mão armada nas ruas. Apesar disso, o levantamento revela uma contradição. Para 42% dos entrevistados, o fato de o companheiro controlar o salário da parceira não é necessariamente uma agressão. A pesquisa também indicou que 61% dos brasileiros culpam as próprias vítimas pela violência sofrida sob a justificativa de escolhas afetivas erradas. No horário de Brasília, 8h35.
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0: Juscelino Kubitschek, tem congestionamento no sentido da Marginal do Pinheiros, praticamente do túnel Tribunal de Justiça até a Faria Lima. Dá para utilizar Hélio Pellegrino.
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2: 8h36.
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4: Ainda hoje aqui no Jornal da CBN, nós vamos trazer informações para você da guerra no Oriente Médio e novidades sobre a suspeita de contaminação de ebola em São Paulo. Mas antes, você ouve o É da Sua Conta, do PicPay Bank.
5: Bom dia, Milton. Bom dia, Cássia. Olá para você ligado aqui na CBN. No dia 11, vai começar um Mundial de Futebol. E como já é tradição, as pessoas se reúnem em bares e restaurantes para assistir aos jogos. E para não transformar essa festa do esporte em chateação, que tal seguir algumas dicas para não ter o seu celular roubado ou furtado no meio da galera? Primeira coisa, nunca guardar o celular no bolso de trás da calça ou qualquer lugar de fácil acesso. Doleiras, pochetes, cordinhas, esse tipo de acessório pode ajudar. Outra dica é evitar atender chamadas no meio da multidão. Procura um local mais tranquilo e protegido se precisar falar com alguém ou mesmo responder mensagens. 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Meu tempo está terminando, então amanhã eu volto com mais dicas aqui no É da Sua Conta. Até lá!
4: 8h38.
2: Nós temos agora informações com a nossa reportagem aqui em São Paulo. Matheus Leite, bom dia.
6: Oi, Cássia, bom dia a você e também aos ouvintes. O Instituto Adolfo Lutz informou que não foi detectado material genético do vírus ebola na amostra de um paciente internado com suspeita da doença na cidade de São Paulo. A informação é da TV Globo. Neste momento, ocorre uma reunião entre representantes do Ministério da Saúde, da Secretaria Estadual da Saúde e do Instituto de Infectologia Emílio Ribas, onde o homem está internado, para decidir se haverá necessidade de contraprova deste exame. Anteriormente, a equipe médica já havia confirmado um diagnóstico de meningite. O paciente de 37 anos chegou ao Brasil há cerca de 10 dias e estava na República Democrática do Congo, que registra um surto da doença. O homem estava morando num abrigo na cidade de São Paulo e passou mal apresentando sintomas como febre alta, diarreia, dor de cabeça e desorientação. Ele foi levado a um pronto-socorro e depois encaminhado ao Emílio Ribas. Nenhuma das pessoas que moravam com ele apresentou sintomas. Elas continuarão sendo monitoradas por 21 dias. Cássia.
2: Muito obrigada, Matheus. Lembrando que no Rio de Janeiro já havia um caso suspeito que tinha sido descartado e agora aqui em São Paulo esse primeiro exame pelo menos também descartando a possibilidade de ebola nesse paciente que veio da República Democrática do Congo.
4: 8h39, nós vamos até a sede da Rádio França Internacional, Ana Carolina Pelis, tem outras informações sobre a guerra no Oriente Médio. Ana Carolina Pelis, bom dia.
7: Bom dia. O Ministério das Relações Exteriores iraniano acusou nesta segunda-feira os Estados Unidos de violarem mais uma vez o cessar-fogo entre os dois países. Os militares americanos anunciaram que realizaram mais uma onda de ataques aéreos defensivos no sul do Irã no sábado e no domingo. A terceira desse tipo em pouco mais de uma semana. Os bombardeios tiveram como alvo sistemas de radar e controles de drones na cidade de Gorun, Toruk, na ilha de Keshmi, no Estreito de Hormuz, segundo o Comando Central americano, na noite de domingo. Em retaliação, a Guarda Revolucionária do Irã afirmou ter atingido uma base utilizada pelos Estados Unidos. O porta-voz do Ministério das Relações Exteriores iraniano, Ismail Baghaei, disse durante uma coletiva de imprensa que Israel também continua desrespeitando a trégua no Líbano. Segundo ele, um eventual acordo com os Estados Unidos para encerrar o conflito no Oriente Médio está condicionado a uma trégua nos combates no país, onde o exército israelense ataca posições do Hezbollah, aliado de Teherã. E nessa segunda-feira, Israel ordenou a seu exército que ataque os subúrbios do sul de Beirute, que é um reduto do Hezbollah. Ismail Baghaei reiterou que o programa nuclear iraniano não faz parte da discussão em andamento com os Estados Unidos. Segundo ele, não houve nenhuma negociação sobre os detalhes do programa nuclear e que nesse momento a prioridade do Irã é pôr fim à guerra. O presidente americano Donald Trump afirmou em sua rede social Truth que o Irã se comprometeu a não desenvolver armas nucleares e ele insistiu que Teherã realmente quer fazer um acordo com os Estados Unidos. Além disso, as autoridades iranianas também anunciaram nesta segunda-feira o enforcamento de dois homens apontados como responsáveis por saquear e incendiar uma mesquita durante os protestos contra o governo em dezembro e janeiro. A data da prisão e do julgamento desses dois homens não foram divulgadas. Eu volto com vocês aí no estúdio.
4: Muito obrigado, as informações foram da Ana Carolina Pelis, falando ao vivo de Paris, na Rádio França Internacional.
2: E de volta ao Brasil, nós vamos a Recife, temos informação a respeito de um ataque de tubarão contra uma criança. Lucas Arruda, bom dia.
8: Bom dia, Cássia. A criança de 11 anos que foi mordida por um tubarão na Praia de Piedade, em Jaboatão dos Guararapes, passou por cirurgia no Hospital da Restauração, no Recife. Esse incidente aconteceu ontem à tarde e é o terceiro na orla pernambucana somente em 2026. João Lucas Nemésio teve ferimentos na coxa, na mão esquerda e no quadril, sendo socorrido por equipes do SAMU e do Corpo de Bombeiros. A reportagem da CBN aguarda retorno da restauração com a atualização do estado de saúde, mas até o último boletim que tínhamos recebido, ele estava com quadro de saúde estável. De acordo com o Comitê de Monitoramento de Incidentes com Tubarão, o CEMIC, a espécie que mordeu João Lucas é um tubarão cabeça chata, com cerca de 2,5 metros. No momento, a maré estava subindo sem as barreiras naturais que impedem os animais marinhos de se aproximarem da orla e também tinha chovido na noite anterior. Então, por isso, a água estava bastante turva. Essas são algumas condições que podem ter contribuído para o ataque. Apesar de não haver proibição para o banho de mar nesse trecho, a área é considerada de risco, com a presença de placas de sinalização indicando perigo. Desde 1992, início da série histórica, Pernambuco registra 83 incidentes com tubarão, sendo 24 nessa praia onde João Lucas foi mordido. O governo de Pernambuco informou que mantém ações permanentes de prevenção a incidentes com tubarões, incluindo monitoramento, sinalização e educação ambiental. E nós, Cássia, seguimos nessa cobertura, claro, aguardando também o retorno do Hospital da Restauração sobre o estado de saúde atualizado de João Lucas. Cássia.
2: Muito obrigada. Esse foi o Lucas Arruda falando conosco direto do Recife às 8h44.
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2: Cedo nós recebemos uma mensagem aqui de um ouvinte que nos diz o seguinte: estou voltando aqui a acompanhar o Jornal da CBN, indo para o trabalho, porque tive que ficar fora alguns dias, sabe por quê? Gripe forte, Milton. Sim. Jung. Ela escreveu falando que estava conseguindo se recuperar. Muito obrigada, aliás, a nosso ouvinte que está de volta com a audiência. Achei aqui a mensagem dela, Lorena que mandou a mensagem para a gente. Avise o pessoal para se vacinar, porque a gripe me derrubou legal. E, aliás, esse aviso é muito pertinente hoje, que a partir dessa segunda-feira tem vacina da gripe para todo mundo aqui no estado de São Paulo, né, Matheus Leite?
6: Pois é, Cássia, para toda a população acima dos 6 meses de idade no estado, essa imunização ocorre nas unidades básicas de saúde dos 645 municípios paulistas. E a campanha segue até o fim desse mês de junho. A Secretaria Estadual da Saúde reforça a importância da vacinação para reduzir a circulação do vírus influenza, com a chegada do outono e o aumento dos casos de doenças respiratórias. A pasta também orienta a população a reforçar os cuidados para evitar vírus respiratórios. Entre as recomendações estão higienizar as mãos com frequência, manter ambientes ventilados, beber bastante água e manter uma alimentação saudável. Mais de 5 milhões e 600 mil doses já foram aplicadas em São Paulo neste ano. Na capital paulista, a vacinação nas UBSs ocorre das 7 horas da manhã até as 7 horas da noite. Cássia.
2: Muito obrigada, Matheus. E aí depois...
4: Tomou um susto agora, né, Cássia?
2: Tomei um susto. Mas eu sei que você tomou a vacina.
4: Eu espirrei aqui agora. Mas foi o ar.
2: Foi o ar,
4: foi
2: sim.
4: Foi o ar.
2: A vacina
4: está
2: em dia, ainda
4: isso,
2: bem. Também tá já tomei dia. A minha. E ó, nosso ouvinte finalizou aqui a mensagem sobre a vacina, falando que a gente é muito fofo. Gostei. E que venham as festas juninas. Gostei das duas coisas.
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2: E a nossa ouvinte Sandra, ainda a propósito dessas doenças respiratórias que a gente tem nessa época do ano, muita gente com gripe, hoje atenção, né, para o início da campanha de vacinação contra a gripe para todo mundo aqui no estado de São Paulo, sugere a utilização de máscaras no transporte público, mesmo quem não tem sintomas. Bom, pelo menos quem tem sintomas de alguma doença respiratória, seria interessante usar a máscara, e é uma coisa tão fácil de fazer, né? E uma cortesia também, você evita aí de passar o seu vírus para alguém que está com você, por exemplo, no transporte coletivo.
4: Eva Caires acabou de escrever para cá. Em Osasco já está vacinando todos os públicos desde a semana passada. Eu tomei rapidinho minha vacina sem filas. diz aqui a Eva Caires. Aliás, completou com a seguinte frase: vocês são muito fofos mesmo.
2: Ah, é, a gente sabe. Começando a semana com carinho dos ouvintes, ah, gostei.
4: Ótimo, bom. Angel, não estava gripada, tomei a vacina semana passada. Só que eu tô sentindo os reflexos agora dessa vacina.
2: Aí podem ser duas coisas. Às vezes você já tava começando a ter gripe semana passada, tava incubado o vírus. Aí você tomou a vacina, mas ele já tava agindo em você. Então pode ser isso. E às vezes é uma pequena reaçãozinha da vacina também. Pode ser uma
4: às
2: dessas
4: vezes
2: duas
4: tão
2: coisas.
4: Pequena. É. Mas é uma reação.
2: Mas acontece.
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2: 8:51, a sua informação, Matheus Leite.
6: Cássia, mais um torcedor do Palmeiras foi preso por suspeita de envolvimento na emboscada que matou um cruzeirense e deixou outras 15 pessoas feridas em Mairiporã, na Grande São Paulo, em outubro de 2024. A Polícia Militar prendeu o palmeirense neste domingo no Jardim Jaqueline, na zona oeste da capital paulista. Ele foi abordado durante uma operação e forneceu dados falsos, segundo os agentes, mas foi identificado por meio do sistema de reconhecimento facial do Muralha Paulista. O suspeito foi encaminhado ao Distrito Policial do Morumbi e permaneceu à disposição da Justiça. Na ocasião da emboscada, ônibus que transportavam integrantes de uma torcida organizada do Cruzeiro foram interceptados pela torcida palmeirense. Os veículos foram depredados e incendiados e os cruzeirenses foram agredidos. Entre as vítimas estava José Vitor Miranda, de 30 anos, que morreu após sofrer queimaduras. A família dele receberá ao menos R$1 milhão da Mancha Alviverde, conforme um acordo feito com o Ministério Público. Os outros 15 cruzeirenses que ficaram feridos ficam com a outra metade da indenização de um total de R$2 milhões. Ao todo, 42 torcedores viraram réus e pelo menos 25 já foram presos. Cássia.
2: Muito obrigada, Matheus.
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3: Nosso ouvinte Margot mandou uma mensagem aqui com uma dúvida: se ela pode tomar a vacina da gripe em qualquer unidade de saúde ou só naquela unidade de saúde que é pertinho da casa dela, que ela até tem o cadastro. Pode tomar em qualquer unidade de saúde, qualquer posto de saúde. AMAs também estão dando a vacina, então não precisa ser necessariamente na unidade básica de saúde que é mais próxima à sua residência. Se você puder ir lá, talvez seja melhor para você, mas se, por exemplo, tiver uma UBS perto do seu trabalho, for mais conveniente, você também pode tomar nesta UBS. Você não precisa necessariamente ir naquela que está mais perto da tua casa ou aquela com a qual você já tem algum vínculo, já tenha feito ali algum atendimento, algum tratamento. Margot?
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3: Oito e 54.
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0: Cruzeiro na goleada no Maracanã. 36 minutos do segundo tempo, Danilo lançado na grande área, dominou, cortou o goleiro que saiu desesperado com ele, conseguiu fazer a finta no zagueiro, fintou o zagueiro, deu o corte, perna esquerda, quando o goleiro estava saindo, ele toca pro fundo no gol, Danilo Santos, belo gol, gol do Brasil, agora no placar da CBN.
1: Brasil
0: 6, meia dúzia.
2: Panamá 2, Brasil 6, Panamá 2 foi o amistoso de despedida da torcida brasileira no Maracanã. Paulo Vinícius Coelho, bom dia.
3: Bom dia, Milton. Bom dia, Cássia Godoy. Acabei de voltar do Rio de Janeiro e chegar a São Paulo.
4: Bom dia, PVC.
2: Então a mala não tá nem pronta para você ir para a Copa do Mundo ou você deixou a mala pronta antes?
3: A mala tá quase pronta, eu vou amanhã à noite.
2: Ah, tá bom.
3: Mas tá quase pronta, tem que colocar umas coisinhas ali dentro.
2: A seleção vai hoje e vai depois desta vitória contundente contra o Panamá, que lembre-se, né, também está na Copa do Mundo.
3: Quando fez 6-1, se saísse mais um gol, podia ter virado 7-1, né?
2: Eu preferi que esse resultado não ocorresse.
4: Trauma.
3: Justo. Foi a maior goleada da seleção brasileira desde 2019, quando o Brasil fez 7-0 no amistoso em Honduras. Vale a lembrança só que o Panamá é o preparatório por causa do jogo contra o Haiti, o segundo do Brasil na Copa do Mundo, dia 19 de junho. O Brasil estreia dia 13 contra o Marrocos, dia 19 contra o Haiti na Filadélfia. E o Haiti foi quem levou 7-1 do Brasil, depois de o Brasil perder por 7-1 da Alemanha. Em 2015, o Brasil meteu 7-1 no Haiti. Mas não importa pouco, assim. O importa que o Brasil fez 6-2, o primeiro tempo foi estranho. O time teve pontos positivos, o time marca 18% dos gols, 6 de 24, recuperando bola no campo de ataque, como foi o primeiro gol. Casimiro dá o bola, desarma, entrega o Vinícius Júnior, que faz um golaço, mas o time estava muito, muito espaçado, muito espaço entre a defesa, o meio campo e o ataque, e o Panamá fez uso disso para empatar o jogo, criar alguns problemas, teve chance depois com uma boa defesa do Alisson. São 8 jogadores dessa seleção do Panamá que estiveram na Copa do Mundo de 2018, e o Brasil, segundo tempo, com as mudanças, deslanchou. E o Ancelotti na coletiva, acho que a coletiva do Ancelotti foi o que deu mais percepção de que tem muita coisa para fazer, mas que ele tá vendo que tem que fazer. Ele disse que gostou das dúvidas que ficaram, porque o Danilo entrou bem no jogo, porque o Paquetá entrou bem no jogo, o Danilo que entrou bem é o do Botafogo, né, o Danilo Santos, que fez gol. Ele gostou muito do Paquetá, ele não citou o nome

0: Mas não gostou do Luiz Henrique, porque o Luiz Henrique jogou o primeiro tempo mal e ele diz que tem jogadores que não estão bem fisicamente. E nessa circunstância toda, o Neymar virou quase segundo plano, né? Porque a percepção é de que o Ancelotti sabe que precisa montar um time. Montar um time não é falar sobre o camisa 10, é falar sobre como o time vai jogar. E o time teve bons momentos, maus momentos, mas é o primeiro amistoso, tem 13 dias para se preparar para a estreia e tem 39 para tentar ganhar a Copa, naquela metáfora que eu uso do estudante que tem uma vantagem que ele é inteligente, mas ele não fez nada certo nos últimos 4 anos.
1: Agora, PVC, voltando aqui para o Brasileirão, como que ficou a classificação nessa última rodada pré-Copa do Mundo, hein?
0: O Palmeiras e o Flamengo ganharam, então o Palmeiras foi a 41 pontos, uma vitória polêmica, porque teve um gol anulado da Chapecoense. Aliás, na segunda semana seguida, em que a Chapecoense tem o gol anulado com muita dúvida. Eu não vejo falta no Murilo, que o Felipe Fernandes de Lima marcou, como na semana passada não teve falta a favor do Cruzeiro no gol que a Chapecoense marcou. Então, 2 semanas seguidas em que a Chape Lanterna é prejudicada. Eu estou vendo as pessoas falando que a falta não devia, a falta foi marcada porque o não devia ter sido marcada porque o Murilo está longe da jogada. Não é porque está longe da jogada, é porque não teve impacto. O empurrão que ele teve, que ele sofre, não tem impacto para tirá-lo da disputa. Se ele tivesse do outro lado do campo, tomasse um soco na cara, era falta. Mas não é porque ele não tá na jogada, é porque ele tá 2 passos à frente e não ia chegar na bola. É porque o empurrão não foi um empurrão, foi um choque. Minha visão da jogada. Palmeiras ganhou de 1 a 0, mérito do Paulinho, que entrou no segundo tempo e fez o gol da vitória. O Flamengo ganhou no sábado, então a distância continua de 7 pontos. Destaque negativo para o Vasco, que perdeu. Bom, Corinthians, Santos, Grêmio, Vasco podiam fechar esse pré-Copa na zona de rebaixamento. Quem fecha é o Vasco, porque o Corinthians ganhou do Grêmio 3x1 em Porto Alegre, o Santos
2: Obrigado,
0: ganhou 3x1 no
2: Renato.
0: Vitória.
2: Renato, mais uma vez nos ajudando. Agradeço muito, Renato.
0: Isso,
2: Eu
0: e o
2: não ia
0: Atlético ganhando do
2: suportar dormir
0: Vasco.
2: uma Copa do Mundo inteira na zona de rebaixamento.
0: É, o Vasco que vai. O Vasco perdeu para o Atlético, tem 20 pontos. Vasco, Remo, Mirassol e Chapecoense na zona de rebaixamento. O Remo com 18 pontos, porque venceu o São Paulo ontem. São Paulo, que foi vice-líder e que foi quarto colocado por um bom período, fecha esse pré-Copa em oitavo lugar.
2: Muito obrigado, PVC. Amanhã você está viajando para qual
0: Não.
2: país do Mundial?
0: Amanhã à noite, amanhã de manhã ainda nos falamos aqui ao vivo. Eu viajo para os Estados Unidos, Nova Jersey, amanhã às 21 horas.
2: Tá bom, então amanhã estaremos ao vivo ainda aqui neste bate-papo. Aliás, estaremos ao vivo, se der, todos os dias aqui
0: Exatamente,
2: nesse
0: inclusive
2: bate-papo,
0: quarta.
2: né? Inclusive quarta-feira. Esperamos você já estar no país, num dos países da Copa. Valeu,
0: Exato.
2: Abraço grande, até mais.
0: Até amanhã.
1: Até amanhã.

0: segunda-feira, 1º de junho de 2026. A estimativa da inflação brasileira para este ano acumula 12 altas seguidas. Segundo o Boletim Foco, divulgado hoje pelo Banco Central, a projeção subiu de 5,04% para 5,09%. Para 2027, a expectativa do IPCA avançou levemente, de 4,01% para 4,02%. Já são duas semanas consecutivas de elevação. Os Estados Unidos devem publicar nos próximos dias o resultado da investigação comercial contra o Brasil em razão da suspeita de práticas desleais. O governo americano acena para aplicação de tarifas e sanções retaliatórias após acusações de ilegalidades nos setores de comércio digital, pagamentos eletrônicos e propriedade intelectual. O Palácio do Planalto aguarda a notificação oficial de Washington para avaliar possíveis correções antes da imposição das penalidades. Começou a vigorar hoje a redução de 35 centavos no preço do diesel vendido pela Petrobras às distribuidoras. A diminuição equivale a quase 10% no valor do litro do combustível. A estatal informou que o corte foi viabilizado pela nova subvenção de R$ 1,12, instituída pelo governo federal. A Polícia Federal pressiona por uma definição rápida sobre o acordo de delação premiada do banqueiro Daniel Vorcaro. A corporação pediu ao ministro do Supremo Tribunal Federal, André Mendonça, a fixação de um prazo limite para a permanência do investigado na Superintendência da Polícia Federal. A defesa de Vorcaro tem duas semanas para apresentar uma nova proposta de delação premiada. No horário de Brasília, 9:04.
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0: Lentidão agora para o motorista que vai em direção à capital paulista pelo sistema Anchieta Imigrantes. Na rodovia dos imigrantes, tem trânsito lento no sentido de São Paulo, do quilômetro 16 até o 14, por excesso de veículos. Também por esse mesmo motivo, tem trânsito lento na rodovia Anchieta em direção à cidade de São Paulo, dois trechos, um do quilômetro 19 até o 16 e outro do 13 até o 10.
1: 9 e 5.
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3: Muito bom dia a você que escolheu ficar mais bem informado ouvindo o Jornal da CBN na manhã desta segunda-feira, 1º de junho de 2026. Agora há pouco ainda falamos aqui com o Paulo Vinícius Coelho, falamos de Copa do Mundo, só que é o seguinte, meu amigo, muito antes de Copa do Mundo, o Brasil estreia oficialmente na Copa no dia 13, a Copa começa no dia 11, muito antes da Copa do Mundo, nós estamos de olho mesmo, é no João Fonseca, que ontem teve uma vitória, mais uma vitória importante em Roland Garros. Ele venceu o Casper Ruud por 3-7-1, está nas quartas de final, adversário e horário da partida definidos agora. Antes a gente só tinha o adversário definido, que é o tcheco Jakub Mencik, que tem 20 anos, ocupa a 27ª posição no ranking mundial. E a partida está marcada para amanhã, a partir das 3h15 da tarde. Como você sabe, o horário do tênis ele não é fixo, porque tem jogos antes na própria quadra, então depende um pouco do como for a dimensão dos jogos anteriores. Então, não antes das 3h15 da tarde, é exatamente assim que a organização de Roland Garros anuncia. Torcida total para João Fonseca amanhã, quartas de final em Roland Garros, no Grande Slam, e nós estamos acompanhando essa trajetória incrível deste atleta brasileiro. 9h06. Já conversamos com você também no Jornal da CBN a propósito dos resultados da eleição em primeiro turno, das eleições na Colômbia, com dois candidatos que foram para o segundo turno, dois opostos candidatos que foram para o segundo turno. Como entender este contexto que estamos vivendo na política na Colômbia? É a pergunta que a gente vai fazer para o professor Andrés Lodonho Ninho, professor da Escola Superior de Administração Pública da Colômbia, mestre em Relações Internacionais pela Unesp, doutor em Ciência Política pela Universidade do Estado do Rio de Janeiro, e que está em Bogotá neste momento. Professor Andrés Ninho, muito obrigado pela sua gentileza de estar conosco no Jornal da CBN. Um bom dia para o senhor.
4: Bom dia, Milton. Bom dia, Cássia. É um prazer estar com vocês.
1: Bom dia.
3: Resultado de primeiro turno, disputa para segundo turno na Colômbia. Representa bem o que é a divisão hoje no país?
4: Representa, assim, uma polarização. São dois candidatos que têm um projeto de país muito diferente, né? E que demonstram como o centro não ganhou muita força, né? Os candidatos do centro ficaram com muitas baixas pontuações. E os candidatos desses extremos da esquerda e da direita foram, no caso Cepeda e de Las Preja, foram os que ganharam. Então, os resultados demonstram precisamente a polarização do país, que vai aumentar nos próximos dias para o segundo turno.
1: Agora, professor, uma coisa que me chamou a atenção foi o fato de o presidente da Colômbia ter contestado a apuração inicial e ter levantado também suspeitas sobre algum tipo de alteração no software eleitoral. Esse tipo de suspeita encontra guarida na realidade? Está sob suspeita de alguma forma essa eleição?
4: Então, o presidente tem questionado várias decisões sobre precisamente a empresa que está liderando essas contagens, né? Então, o presidente já tinha um antecedente de um problema com a emissão dos passaportes, né? E é a mesma empresa que está fazendo a contagem, né? Que a registradoria, no caso da Colômbia, está fazendo essa contagem. Mas então, tem alguns votos que é preciso aguardar, né? O presidente questionou diretamente o candidato Iván Cepeda, falou que é preciso aguardar. Então, eu acho que, no geral, o sistema da Colômbia é confiável, porém, tem que ter uma verificação, né? Para respeitar os resultados nos próximos dias, tem que ter a verificação dessas contagens iniciais, né? Então, eu acho que nos próximos dias vai ser decisivo para ver essa diferença dessas primeiras contagens versus as contagens definitivas, né? Então, daí poderíamos saber se o presidente tinha ou não a razão sobre uma provável diferença maior.
3: Professor, me ajude a entender como é que é feita a votação na Colômbia.
4: A votação, então, o voto na Colômbia não é obrigatório. O voto na Colômbia não tem uma penalidade se você não votar. E temos dois turnos para, digamos que para um candidato ter alcançado somente o primeiro turno, precisava mais dos 50% dos votos, né? Então, por isso, temos dois candidatos que vão passar para os dois turnos,
3: Mas a
4: para o segundo
3: votação é no
4: turno.
3: papel ou é eletrônica, como aqui no Brasil?
4: Ah, não, é no papel. A votação é no papel. A contagem é muito rápida, porém, apesar de ser nesse sistema mais tradicional, é muito rápida a contagem e depois de uma hora e pouco a gente já tinha os resultados.
3: Apenas para esclarecer, porque não há uma contestação como há aqui no Brasil. E aí essa é uma contestação que acontece no Brasil, especialmente os candidatos de direita, de que haveria manipulação na urna eletrônica. O que está se discutindo aí é na computação dos votos, no momento de calcular os votos.
4: Isso, tem uma pré-contagem, e dessa pré-contagem dá um resultado, né? Então, a contestação é sobre
3: Tá certo.
4: essa contagem rápida e como tem outra contagem que tem que verificar com os formulários que estejam bem contados os votos, né? Houve também uma crítica do presidente e também do candidato Cepeda sobre um aumento de cidadãos inscritos, assim, de último momento, né? Então, também eu acho que nos próximos dias vão se esclarecer essas dúvidas que tem o governo e também o candidato sobre essas eleições.
1: Agora, professor, esse resultado que nós obtivemos até aqui no primeiro turno mostra que a coisa está bem dividida, né? Então, o candidato da extrema-direita obteve 43,7% dos votos e o candidato apoiado pelo presidente ficou com 40%. Isso mostra também que há uma divisão muito grande na população em relação à forma como vai se lidar com uma das grandes questões, se não a maior, que é a questão da segurança na Colômbia, né?
4: Exatamente, são dois projetos muito diferentes, porque Cepeda, filho de uma vítima, né, política da Colômbia, ele tem um projeto que pretende dar continuidade aos diálogos de paz, né? Enquanto de Las Priestas, com uma direita muito mais radical, tem assumido uma posição mais militar para sair do conflito, né? Então, essa tensão que está presente na tem estado presente na história da Colômbia, se é uma saída negociada, uma saída militar do conflito, é muito mais evidente nestas eleições, porque de Las Priestas tem fechado qualquer oportunidade de negociação. Ele tem dito que ele não vai negociar com os grupos armados, enquanto Cepeda tem uma preocupação por avançar pela paz de forma negociada, né? Então, acho que é precisamente dois formas muito diferentes de ver a segurança no país, né? E também demonstra precisamente esses dois projetos muito distantes enquanto à segurança, mas também em relação com a política exterior, em relação também com com outras questões econômicas, né? Então, são dois projetos muito diferentes, né? Não tem assim cabida no centro neste momento. São dois projetos distantes, né? E que demonstra também a polarização da população enquanto ao apoio ao atual governo, o presidente Petro, mas também que questiona esses principais avanços, as principais políticas deste governo.
3: Professor Andrés Ninho, onde La Espriella e onde Cepeda vão buscar agora apoios por uma vitória no segundo turno? O que pode fazer diferença na busca do eleitor que não esteve com nenhum dos dois candidatos?
4: Então, Della Espriella ganhou muita força nos últimos dias, nas últimas semanas. É impressionante esse crescimento que ele teve, usando novas estratégias, né? Por exemplo, utilizando os streamers, influencers, né? Enquanto Cepeda, ele fez uma campanha, pelo menos no primeiro turno, sem debates. Ele não participou, nem nenhum dos candidatos, na verdade, participaram em debates. Hoje, Cepeda chamou para um debate para Della Espriella. Então, foi uma campanha sem tanta confrontação direta, ou sem tanto debate público. E o que vai fazer agora Della Espriella continuar somando? Ele estava crescendo muito nas últimas pesquisas, mas Cepeda tem um público mais tradicional, né? E umas estratégias também mais tradicionais. O que teria que fazer Cepeda precisamente para diminuir essa vantagem que está tendo Della Espriella seria conquistar os indecisos, né? Em qualquer cenário, ambos têm que conquistar os indecisos, que são precisamente os que vão decidir por quem é o quem será o próximo presidente. Mas daí depende a mudança, né? Sem dúvida alguma, a Cepeda que teve também uma estratégia muito mais de baixo perfil, muito mais tradicional, teria que convencer essa porção da população que é do centro, né, para que decida, né, e apoiar esse projeto. Porém, muitas pessoas têm um voto de castigo com Cepeda pelo atual governo, né, sendo que é do mesmo partido, e também ele tem falado, quer dar continuidade a várias das políticas do governo de Petro.
3: Tá perfeito. Professor Andrés Ninho, muito obrigado pela sua análise aqui no Jornal da CBN, nos ajudando a entender o cenário político nesse momento, ao final da eleição de primeiro turno e agora a caminho do segundo turno. O segundo turno será quando?
4: O segundo turno será no em junho,
3: Em junho, agora,
4: 21 de
3: já no
4: junho,
3: próximo
4: 21
3: 20
4: de
3: de
4: junho,
3: junho.
4: sim.
3: Perfeito.
4: São poucas semanas da corrida eleitoral.
3: Muito obrigado e um bom dia.
4: Bom dia,
1: Bom
4: obrigado
1: dia.
4: pelo convite.
3: Professor Andrés Londoño Ninho, professor da Escola Superior de Administração Pública da Colômbia, falou conosco ao vivo de Bogotá, agora que são 9:17.

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2: 9:19, temos informação com a nossa reportagem aqui em São Paulo. Matheus Leite.
3: Cássia, a Polícia Civil de São Paulo investiga o caso em que uma mulher americana de 40 anos foi encontrada morta num quarto do hotel de luxo Rosewood São Paulo, na região central da capital paulista. A vítima, identificada como Yield Ann Lynn, foi localizada na tarde deste domingo. O boletim de ocorrência obtido pelo portal G1 aponta que os agentes encontraram no quarto uma garrafa vazia de vodka e um copo jogado no chão. Na cama, havia diversos comprimidos. Um homem que se apresentou como cirurgião plástico dela foi ao hotel à tarde após não conseguir falar com a mulher pelo celular e contou à gerência que ela estava no Brasil havia cerca de 3 semanas e passou por um procedimento estético. Ele relatou ainda que a vítima fazia uso de drogas e que dias antes a levou até uma UPA por causa de uma possível overdose. Na véspera, uma reclamação tinha sido registrada no sistema do hotel contra a mulher e amigas dela por estarem bêbadas e com um comportamento exaltado. A Secretaria da Segurança Pública informou que foram requisitados exames e o caso foi registrado como morte suspeita no Distrito Policial dos Jardins. Em nota, o Hotel Rosewood disse que tem colaborado com as autoridades. Cássia.
2: Muito obrigada, esse foi o Matheus Leite. Nós temos agora aqui na cidade de São Paulo, céu encoberto, temperatura na marca dos 15 graus. Máxima prevista para hoje é de 23.
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2: Nosso ouvinte Odinides manda mensagem para cá, manda mensagem e manda um vídeo também. Escreve assim: Rio manda aqui poluído, mas a natureza ainda resiste. Aí a imagem já está aí na sua tela. O que dá para ver? Ele contou cerca de 12 maçaricos pretos, que é uma espécie de ave ali, e alguns marrecos também. Tudo isso ali no Rio Mandaqui. Ouvinte Odinides, muito obrigada pela mensagem. Se você quer compartilhar conosco imagens, quer compartilhar conosco, sejam essas imagens em vídeo ou em foto, pode fazer isso também via WhatsApp pelo 999-11-9981. E você também pode compartilhar o seu áudio. Pode ouvir a sua voz aqui no Jornal da CBN.

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0: Muito bom dia, doutor Luiz Fernando Correia.
1: Bom dia, Milton. Bom dia, Cássia. Bom dia, ouvintes.
2: Bom dia, doutor.
0: Hoje você que está acostumado a ouvir o doutor Luiz Fernando Correia de longe, né? Hoje o tem aqui ao nosso lado. Nós que estamos acostumados a conversar com o doutor Luiz Fernando Correia de longe, né? Estamos com o doutor aqui ao nosso lado no estúdio do Jornal da CBN, sempre bom tê-lo por aqui. E vamos aproveitar porque agora há pouquinho a gente trouxe a informação que foi descartado através de exame a contaminação por ebola daquele paciente que estava internado aqui no Emílio Ribas em São Paulo. Isso já aconteceu com um paciente do Rio de Janeiro, ainda bem não apareceram esses dois casos. É uma boa oportunidade até para a gente pensar um pouco sobre esse trabalho de vigilância que nós temos.
1: Exatamente, Milton. Eu acho que a principal mensagem é de que o sistema funcionou. É, muita gente ficou assustada, a gente viu muitas mensagens nas redes sociais rolando aí. Ah, o ebola chegou ao Brasil, pessoas com esse tipo de discurso. Mas a questão não é essa. O sistema funcionou, esses pacientes foram identificados rapidamente. Inclusive é interessante porque esse aqui de São Paulo passou por uma unidade básica de saúde e de lá foi levado para o sistema a partir da identificação. Então esse é o caminho que tem que ser feito. Porque o paciente não vai para o Instituto de Infectologia, ele vai para o hospital normal. E os hospitais têm que estar alertas para isso, inclusive isso é um alerta importante para todo mundo. E tem que lembrar o seguinte, tem algumas vantagens, né? O risco é baixo, acho que isso é importante a gente ressaltar sempre. Quando as autoridades falam que o risco é muito baixo, algumas pessoas ficam desconfiadas porque é discurso de autoridade. Bom, mas tem umas coisas práticas. Não tem como chegar da República do Congo direto ao Brasil, ponto. Uhum. Não tem como alguém pegar um avião no Congo ou em Uganda, que é um país vizinho, também onde aconteceram casos de mortes, e chegar no Brasil direto. Vai ter que fazer conexão em algum lugar. A mais comum é na Etiópia, em Addis Abeba, que é a companhia Ethiopian Airlines que faz esse trecho, de lá voa para Guarulhos. Os outros passam pela Europa, por Doha ou por Joanesburgo. E todos voam para Guarulhos. Então a porta de entrada aérea, provavelmente, se acontecer, vai ser por Guarulhos. O curioso, o importante de se fazer outra coisa que a gente, as palavras que a gente já ouviu muito durante a pandemia e vai continuar ouvindo, é o tal do rastreamento de contatos, né? Embora não seja uma doença que se transmita pelo ar. Importante isso, mas é importante saber com quem essa pessoa teve ou não. O paciente do Rio de Janeiro, por exemplo, que já foi descartado ebola, que é malária, ele foi de ônibus, de Guarulhos para o Rio de Janeiro. Então, esse trabalho é muito importante, está sendo muito bem feito. Eu acho que isso aqui é o ponto altamente positivo dessa notícia. O ponto negativo é que mostra que a epidemia está completamente fora de controle na República Democrática do Congo. O diretor-geral da OMS esteve lá ontem, ou deve estar lá ainda, Dr. Tedros Adhanom, e a situação ainda é completamente sem controle. A gente ontem... Nas redes sociais também circularam alguns vídeos de população local atacando profissionais de saúde que estavam fazendo o enterro correto para arrancar o caixão da mão dos profissionais que estavam paramentados. Um negócio, a situação, destruição de 3 centros de atendimento que aconteceram semana passada e foram incendiados. Ou seja, infelizmente, no ponto de vista local e regional, a situação vai tender a piorar ainda antes de melhorar. Isso é uma coisa que o mundo tem que estar preocupado. Eu acho que a grande coisa que a gente tem que pensar aqui agora é o seguinte, o que a gente tinha que pensar não é na preocupação de saúde, é na questão humanitária, porque é a prova de que, mais uma vez, o mundo olha, está de costas para a África em termos de atenção humanitária. O desmonte da Agência Americana de Ajuda, a USAID, é fundamental nesse processo de não ter como atender, porque na outra grande epidemia de 2014, que morreram 11 mil pessoas, ela só foi abortada quando o exército americano entrou em campo e montou estruturas de atendimento para a população. Então, dessa vez, não vai ter. Então, vai provavelmente demorar um pouco mais para a solução aparecer. Mas o mundo tem que buscar como atender essas populações.
2: Isso é muito importante de destacar, doutor, e também falar um pouco da transmissão, que é completamente diferente da transmissão, por exemplo, de um vírus respiratório. A pessoa, para ser infectada, tem que ter contato com os fluidos, com as secreções exatamente. Da pessoa que está doente.
1: Isso, exatamente. O caminho do vírus ser passado é pelas secreções, sejam secreções do corpo normais, suor, urina, fezes, outras secreções muito próximas. Porque o que a gente está assistindo lá é o seguinte: as pessoas estão ficando doentes, o caminho natural aconteceu, ou seja, saiu de morcegos, de frutas, para pessoas. Dessas pessoas infectadas foram procurar atendimento médico, os profissionais de saúde são infectados e levam o vírus para suas casas. Então a cadeia de transmissão, infelizmente, tem mostrado que as mulheres são mais atingidas, porque são elas que cuidam, e elas voltam para casa e infectam as crianças. Então é muito duro de ouvir isso, porque esse é o caminho. Então, gente, alguém pensou assim, poxa, mas quem é que estava no ônibus com esse cara? Primeiro que ele não tinha bola, ele tinha malária. Uhum. Então ele não ia passar essa doença para ninguém, né, dentro do ônibus. E segundo, mesmo que fosse, teria que estar com os sintomas, diferente de outras doenças, com o sarampo, com a própria Covid. Essa doença não se transmite antes dos sintomas. Então isso é importante. Sem sintomas não há transmissão. Isso ajuda bastante na identificação e no isolamento dos pacientes. E também o fato de que não é por contato próximo continuado, ou seja, não é uma coisa eventual. E tem umas características culturais da região lá do Congo e próximas que ajudam a espalhar a epidemia, né? Vamos lembrar que esse é o 17º surto de ebola da República Democrática do Congo, né?
0: Perfeito, muito obrigado, doutor Luiz Fernando Correia. Até amanhã.
1: Até amanhã.
0: Vai estar por aqui também, não?
1: Não, devo estar de longe.
0: Tá bom, vai estar lá na sala do golfe.
1: É, provavelmente.
0: Tá bom, então tá bom. Abraço, até mais.
2: Até mais, doutor. Mais.
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0: segunda-feira, 1º de junho de 2026. As novas regras que tornam mais difícil o uso da proteção do Fundo Garantidor de Crédito como estratégia para atrair investidores e captar recursos no mercado financeiro começaram a valer nesta segunda-feira. As medidas foram definidas pelo Conselho Monetário Nacional no fim de abril, após a crise com o Banco Master. A instituição financeira registrou forte crescimento em pouco tempo ao oferecer taxas de rendimento acima dos índices praticados no mercado. O Master destacava a cobertura do FGC. O crime custa mais de 100 bilhões de reais por ano para a indústria brasileira. O valor considera prejuízos causados pelo mercado ilícito e os gastos associados à prevenção e à segurança. A informação faz parte de uma sondagem da Confederação Nacional da Indústria. O levantamento ouviu quase 1.400 empresas de 32 setores industriais de pequeno, médio e grande porte de todo o país. Uma operação da Polícia Civil do Rio de Janeiro mira um esquema de fraude envolvendo precatórios milionários. Os suspeitos teriam se aproveitado da situação de um empresário com câncer em estágio terminal para assumir o controle das companhias e movimentar recursos. 7 dias depois da morte da vítima, mais de R$1 milhão em precatórios foram depositados na conta de uma das pessoas investigadas. No horário de Brasília, 9h32.
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0: Lentidão agora na rodovia Castelo Branco para o motorista que segue em direção à cidade de São Paulo. Tem trânsito lento na pista expressa do quilômetro 31 ao 26 e do 19 ao 15. Já na pista marginal da Castelo Branco, ainda no sentido da capital paulista, o trânsito é lento do quilômetro 20 ao 17. Destaco agora a movimentação intensa também na rodovia Raposo Tavares, no sentido de São Paulo, do quilômetro 27 até o quilômetro 11.
1: 9h33.

0: De volta aqui ao Jornal da CBN, vamos até Brasília. Mariana Machado tem informações sobre o estado de saúde da governadora do Distrito Federal, Celina Leão. Mariana Machado, bom dia.
1: Bom dia, Milton. Bom dia, ouvintes. A governadora do Distrito Federal, Celina Leão, internada desde sábado em razão de um pneumotórax, teve alta na manhã de hoje. Ao deixar o hospital particular da Asa Sul, ela falou sobre o quadro de saúde e explicou que, ainda na sexta-feira, começou a sentir dores fortes no peito. Como essas dores persistiram no sábado, ela buscou atendimento médico, que indicou para necessidade de internação.
2: Aí eu resolvi passar aqui, entre uma agenda e outra, passar no hospital para ver se, até desconfiei de ser um Covid, né? Por isso que eu vim, né? Porque como eu tenho contato com muita gente, é um risco, né? E aí eu vim fazer exame, mas aí deu pneumotórax, né? Tinha mais ou menos 400 microgramas de ar entre a pleura e o pulmão. Aí eu drenei no mesmo dia, no sábado à noite, às 10 horas mais ou menos. A gente drenou e passei por esse procedimento, mas fiquei bem.
1: Bom, pneumotórax é a presença de ar livre na membrana interna torácica. Esse ar comprime o pulmão, impedindo que ele se expanda e provocando as dores. Por isso, ela passou por esse procedimento de drenagem pleural, que correu bem, sem intercorrências e com resultado satisfatório. Ainda nesta manhã, com autorização médica, Celina retoma as agendas oficiais e participa logo mais, em Ceilândia, do lançamento do programa GDF na sua porta. Segundo ela, os próximos compromissos serão cumpridos de acordo com o acompanhamento da equipe de saúde e conforme as condições físicas permitam. A governadora disse ainda ter ficado triste com a proibição do médico de fazer musculação, mas foi autorizada a manter a prática de cardio. Ontem, a governadora recebeu a visita da ex-primeira-dama, Michele Bolsonaro, e da senadora, Damaris Alves. No Instagram, Michele disse que, abre aspas, "Nossa Leô está se recuperando bem e recebendo todo o carinho e atenção do esposo, dos filhos e de uma equipe dedicada que tem cuidado dela com excelência." Fecha aspas. O ex-governador, Ibaneis Rocha, também se manifestou. Em sua conta no X, ele disse ter enviado uma mensagem à governadora, desejando uma plena e rápida recuperação. Ibaneis disse ainda que Brasília precisa dela. Milton.
0: Muito obrigado. Essa foi a Mariana Machado.
3: E agora nós temos informação chegando com a Rani Veloso a respeito das gestões, né, do Ministério da Fazenda em relação a algumas iniciativas americanas que preocupam o Brasil nesse momento. Quem tem essa história é a Rani Veloso. Rani, bom dia.
4: Bom dia, Cássia, Milton, a todos que nos acompanham. Pois é, o ministro da Fazenda, Dario Durigan, disse mais cedo aqui no Jornal da CBN que vai procurar autoridades do governo dos Estados Unidos nesta semana. O objetivo é esclarecer e questionar a decisão da Casa Branca de classificar facções criminosas brasileiras como organizações terroristas. Segundo o ministro, a medida do governo de Donald Trump gera insegurança e pode prejudicar o sistema financeiro nacional. Durigan afirmou que a classificação abre espaço para sanções contra bancos brasileiros. A preocupação é que o uso do PIX por organizações criminosas seja usado como pretexto pelos Estados Unidos para punir as instituições financeiras do Brasil. O ministro classificou o PIX como o maior símbolo de soberania financeira e disse que o país não pode ficar preso e com risco de uma intervenção.
5: Basta você ter uma alegação, uma visita da família Bolsonaro, uma alegação dizendo um determinado banco brasileiro tem contas do PCC. Aí a autoridade norte-americana pode dizer assim, então esse banco está apenado, está sancionado pelo Tesouro norte-americano, as sanções da OFAC, ele não pode operar com o PIX porque o PIX tem sido usado para movimentar dinheiro de facção criminosa. Veja, no México, o DOJ, que é o Departamento de Justiça norte-americana, entrou com ação e fechou 3 bancos a partir de uma designação de organização terrorista.
4: Durigan acusou ainda a família do ex-presidente Jair Bolsonaro de trabalhar para a classificação das facções em terroristas e o aumento de tarifas com interesses eleitorais para gerar instabilidade no país.
5: Em paralelo a isso, a gente vê a movimentação da família Bolsonaro com relação à designação de organizações que causam terror no Brasil, um terror social, um terror de disrupção dos serviços públicos muitas vezes no país, mas que não tem a característica de montar ataque nos Estados Unidos, ferir a soberania dos Estados Unidos. É uma forçação de barra sem fim.
4: O também criticou a ameaça de novas tarifas comerciais contra o Brasil, investigadas pelos Estados Unidos através da chamada Seção 301. Durigan classificou os argumentos americanos de forçados e errados, afirmando que a motivação é mais política do que técnica. Para Durigan, é inaceitável que o Brasil receba a intimidação com mentiras.
5: É, mais uma vez, quando se aproxima da eleição, se quer gerar instabilidade, se quer gerar prejuízo para o país. E o nosso papel aqui, com muita tranquilidade, muita serenidade, é fazer a defesa do país, seja no caso da Seção 301, que há uma série de questionamentos que são antigos, sobre a 25 de março, sobre o PIC, que isso geraria distorções para a competição de empresas norte-americanas. Isso não é verdade. A questão do desmatamento, por exemplo, estamos em mínimas históricas. Então é inaceitável que a gente receba esse tipo de pressão, de intimidação, perto do período eleitoral.
4: Bom, o ministro da Fazenda ainda responsabilizou a gestão do ex-presidente do Banco Central, Roberto Campos Neto, indicado por Bolsonaro por falhas na fiscalização de fintechs, que são as empresas de tecnologia financeira. Segundo Durigan, a falta de supervisão abriu portas para o crime organizado lavar dinheiro no sistema financeiro. Ele destacou que a Receita Federal já atua na área e prometeu novas operações para combater o financiamento do crime. Cássia?
3: Muito obrigada. Essa foi a Rani Veloso.
0: Nós temos agora 9 horas e 39 minutos a certas coisas que são muito tradicionais no Brasil, né? Chega mês de junho, festas juninas, de todos os tipos, em todos os lugares. Em Portugal é o Gilmar Palusa. Isso aí, isso não falta nunca. Todo meio de ano, todo mês de junho tem. Pessoal vai para lá, enfim, com tudo aquilo que a gente sabe bem. Felipe Igreja, bom dia.
6: Bom dia, Milton. Bom dia a todos que nos acompanham. Pois é, os ministros Gilmar Mendes e Alexandre de Moraes defenderam agora há pouco a necessidade de regulamentação das redes sociais e das big techs como forma de preservar a democracia. Mendes e Moraes estão participando de um Fórum Jurídico de Lisboa, em Portugal, evento que é promovido todo ano por Gilmar Mendes e que reúne autoridades dos três poderes na Europa para uma série de debates, evento que é popularmente conhecido como o Gilmar Palusa. Na fala de abertura do evento, o ministro Gilmar Mendes falou que há uma concentração de poder econômico e informacional muito grande em torno das plataformas digitais. Ainda segundo o ministro, autoridades e a sociedade civil devem encarar a regulação das plataformas digitais e da inteligência artificial não como uma condição periférica, mas como condição de manutenção do regime democrático. Já Alexandre de Moraes diz que todos os setores econômicos com impacto na sociedade tiveram regulamentação e que não pode ser diferente com as big techs e as redes sociais. Moraes afirmou ainda que é dever dos estados essa regulamentação, mas não uma regulamentação que exija neutralidade ou que cerceie a liberdade de expressão, mas sim que combata os discursos de ódio e mostre como os algoritmos são direcionados para que as pessoas possam, para que as pessoas saibam como bloquear esse direcionamento.
7: Não é possível mais que as redes sociais continuem, em muitos aspectos, sendo terra de ninguém, em que as pessoas, de forma covarde, por pseudônimos ou números ou perfis falsos, instiguem crianças e adolescentes a suicídio, a automutilação, pratiquem crimes, discurso de ódio. Se o abuso criminoso no exercício, numa pseudo-liberdade de expressão, acabar com a democracia, nós não teremos nem democracia e muito menos liberdade de expressão.
6: Ainda segundo Moraes, há necessidade de uma regulamentação internacional das big techs, assim como ocorreu em 1945 com a necessidade de uma declaração de direitos da ONU, e que agora os países democráticos devem se unir por uma regulamentação internacional. Por fim, o ministro disse que esse tipo de medida é urgente porque em pouco tempo, com a internet fornecida via satélite, os países não terão mais a tecnologia necessária para impedir a veiculação de conteúdos de redes sociais em seus territórios. Cássia e Milton.
0: Muito obrigado. Esse foi o Felipe Igreja trazendo as informações em Brasília, mas trazendo as informações de Lisboa, onde esse encontro se realiza. Agora são 9 horas e 43 minutos. A Polícia Civil de São Paulo está realizando uma operação contra a ONG Instituto Conhecer Brasil. A ONG é suspeita de fraude em um contrato com a Prefeitura de São Paulo no valor de 108 milhões de reais para instalação de Wi-Fi na cidade. A proprietária desse instituto é a empresária Karina Ferreira da Gama. E aí talvez você vai lembrar do nome dela, porque ela é a sócia da produtora Go Up Entertainment. Quem é a Go Up? É a produtora do filme Dark Horse, que conta a história do ex-presidente Jair Bolsonaro. Conforme o portal G1 publicou, tanto a ONG quanto a empresa do filme funcionam no mesmo endereço da Avenida Paulista, onde a entidade não está mais instalada oficialmente. As duas sedes mudaram para endereços na Haddock Lobo, que fica na região dos Jardins, perto ali da Avenida Paulista, sem atualização oficial nos registros estaduais e federais. A operação em andamento agora cumpre mandados de busca e apreensão nos endereços ligados a Karina Ferreira da Gama e também na sede da Secretaria Municipal de Tecnologia e Inovação da Prefeitura de São Paulo, responsável pelo contrato entre a Prefeitura e a ONG. A intenção das buscas é apreender computadores, documentos e celulares que ajudem a elucidar as investigações policiais. Segundo a investigação da segunda Delegacia de Crimes contra a Administração Pública do Departamento de Polícia e de Proteção à Cidadania, o contrato de 108 milhões de reais subiu para 157 milhões com aditivos assinados pela gestão do prefeito Ricardo Nunes e repassados à ONG. O inquérito apura que pelo menos 26 milhões desse montante foram usados pela ONG sem a devida prestação de serviço à cidade de São Paulo, o que configura possível desvio de dinheiro público. Processo que está em andamento, investigação neste momento, e claro que nós iremos atualizar para você assim que tivermos novidade ao longo da programação da CBN. Agora são 9h45.
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3: Temperatura em discreta elevação aqui na cidade de São Paulo. Nós temos 16 graus de temperatura, nós tivemos o dia amanhecendo com 13 graus. E a máxima prevista para hoje é de 23.
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1: 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Bom dia, Guilherme Muniz, retornando ao CBN São Paulo depois do seu período de férias.
2: Bom dia, Milton, Cássia.
3: Bom dia.
2: Bom dia aos ouvintes. Bom estar de volta, viu? Energias renovadas aí para a gente trazer as notícias aqui de São Paulo. E a gente já chega aqui num dia movimentado, né, Milton? Vocês falaram agora há pouco sobre essa operação da Polícia Civil contra a ONG Instituto Conhecer Brasil. A gente vai detalhar um pouco mais essa investigação e também, claro, ouvir da Prefeitura, o que a Prefeitura tem a dizer a respeito do que está sendo investigado. Retomando para os ouvintes, né, a investigação é a respeito daquela ONG Instituto Conhecer Brasil, que fornece, tem um contrato de mais de 150 milhões de reais com a Prefeitura de São Paulo para fornecer essa internet sem fio, mas é investigada também por relação com a produção do filme Dark Horse, porque a proprietária das duas empresas, da produtora e da ONG, é a mesma. Tem também investigações, o que os investigadores estão trazendo é que os valores cobrados por essa ONG para fornecer internet são valores incompatíveis. Então eles querem entender por que, que o contrato aumentou, por que, que não há prestação de contas, por que, que o valor é incompatível e se há algum tipo de relação entre a produção do filme e também, claro, esse contrato com a prefeitura. Logo mais a gente vai ter mais detalhes sobre isso. A gente também vai falar sobre a ampliação da vacinação contra a gripe em todo o estado, vale a partir de hoje para todo mundo que tem mais de 6 meses de idade, para além dos grupos de risco. Nas UBSs já é possível se destacar. E também vamos falar sobre a Casa Cor, 39ª edição da Casa Cor, começando nessa semana no Parque da Água Branca. E a gente vai ter uma entrevista aqui para poder detalhar tudo que o pessoal vai encontrar por lá de arquitetura, urbanismo e muito mais. Tudo isso a partir das 10 horas da manhã lá no CBN São Paulo, Milton e Cássia. Convido todos os nossos ouvintes a acompanharem e também participarem pelo WhatsApp 11 99911 9981.
1: E eu estava ouvindo aqui, fiquei pensando assim, você que tem 6 meses de idade, está ouvindo aqui a CBN, diga para sua mãe agora, mamãe, me leva para tomar a vacina.
2: Mas mais cedo vocês estavam dando parabéns para crianças que nos ouvem indo para a escola, com as mães junto, então.
1: Essa criança
2: temos todos
1: meses,
2: os ouvintes.
1: É. Vai lá e fala para a mamãe, vamos tomar a vacina.
3: É exatamente, isso. Usa a sua linguagem, as mães elas conhecem cada chorinho da criança, inclusive o chorinho da vacina, entendeu?
2: É isso.
1: Valeu, até logo.
2: Valeu, gente,
1: mais.
2: Até.
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0: Muito bom dia para você, Teco Medina. Alô, Teco Medina. Alô, Zé Godói. Bom dia.
1: Oi, Milton, bom dia. Bom dia, Cássia. Bom dia aos
2: Bom dia,
1: ouvintes.
2: Zé.
0: Eu já não tinha o
1: Tô
0: Dan
1: sozinho.
0: para, eu já não tinha o Dan para dar bom dia. Agora perdemos o... Sabe por que que nós perdemos o Teco? Porque o Teco tá no futuro.
3: Precisa voltar comigo. Aonde? De volta pro futuro.
4: Milton, aqui no futuro, você quer saber o que aconteceu já ou
2: Ai,
4: não?
2: o que aconteceu?
4: Cara, o mundo só fala da queda do número 3. O Joãozinho ganhou do Joko. E tá uma loucura. Tá uma loucura colocar o Djokovic para jogar com o João num calor de 30 e poucos graus. E aí pesou. Pesou e deu João. Então fica tranquilo, cara. Já, eu já tô aqui preparado no domingo já para a próxima fase.
0: Fossenquismo em alto grau, é isso?
4: Não, só foi o futuro e voltei, tô te contando.
0: Tá
4: Não
0: bom,
4: tem nem,
0: tá bom.
4: não tem clubismo,
0: É fato.
4: É uma informação.
0: Nós trabalhamos com fatos, mesmo que esses fatos vão ocorrer no futuro, é isso?
4: É isso, é isso.
0: Ah, tá bom.
4: É isso.
0: Teco Medina, de volta do futuro para conversar com a gente. Bom dia. É, Zé Godoy, eu vou desistir, tá? Eu vou desistir.
1: Ações do futuro para o presente é difícil, meu
2: É difícil.
1: Cara. É difícil.
2: O que eu recebi de mensagem no meu WhatsApp na sexta-feira à tarde, que o Teco acertou o resultado da partida, não foi brincadeira.
0: Aí
1: eu
0: ele
1: vou te falar,
0: fala.
1: No filme era fácil ir pro futuro, mas voltar do futuro era difícil pra caramba, cara.
2: Ah, mas parece que agora ele voltou, o Teco mesmo.

0: tem alguma coisa nessa passagem. Não está voltando.
1: Vamos falar com o presente, vamos falar... Eu não sei, você ontem, porque eu acho que isso diz muito de cada um de vocês, tá? Uhum. Você ontem ficou vendo o jogo do João Fonseca até o fim? Ou você interrompeu o jogo para ir ver a seleção brasileira?
2: Não, assistiu o Fonseca até o fim. Ah. E aqueles pequenos intervalinhos do jogo no primeiro tempo, sim, eu dava aquela zapeadinha. E o que eu vi na zapeadinha no primeiro tempo da seleção era horroroso. Então eu voltava mais rápido ainda pro jogo do Fonseca.
1: Tá bom. Ah, não, então, eu vou te dizer que eu nem a zapeadinha eu dei. Ah, mandei um recado pro Ancelotti, eu digo, espera aí, tô aqui com o João Fonseca, a qualquer hora eu volto. Né? E esperei para ver até o final, porque não valia a troca, né? Com todo respeito, era um jogo amistoso, etc, tal. Sim. Eu não vou nem falar se era bom, se era ruim e tal. Mas era um amistoso. E você ter João Fonseca jogando e jogando na frente do Guga. Pô, aquela... E o Guga ficou bem posicionado, né? Você viu? Papagaio de pirata ali o jogo todo.
0: É.
2: O Guga, que é um rei lá, né? Acho que ele nunca sofreu tanto naquela quadra, né? Porque dentro de quadra ele resolvia mais rápido, né? Não sofria tanto. Porque lá fora ele tava sofrendo, né?
1: Tava sofrendo. Nossa, tava sofrendo. Mas eu acho que sofre muito. Quando você não tá jogando.
2: É verdade. Mas foi... Pô, que final de semana longo, né? Desde sexta-feira com Fonseca. Realmente foram duas partidas incríveis, né? Essa partida com o Djokovic na sexta-tarde, né? Com o Teco já antecipando o resultado aqui. E ontem também foi um jogo maravilhoso, porque o Casper Ruud é um jogador que não entrega, né? E teve que ganhar mesmo o jogo e jogou, se impôs, foi maravilhoso, né? E agora acho que pode dar qualquer coisa, né? Porque é um torneio, primeiro torneio, né, de Grand Slam em muito tempo, que você não tem nem o Sinner nem o Alcaraz. Os oito que vão sobrar, que hoje tem ainda uma rodada, né, das oitavas, né, que vai definir os outros quatro que vão chegar às quartas. Os oito que vão sobrar, todos vão achar que podem ganhar o campeonato, né? Vai ser um campeão inédito. Nenhum dos jogadores que sobraram já ganhou Roland Garros. Aliás, nenhum ganhou um Grand Slam. Então a gente vai ter um vencedor de Grand Slam inédito. Então é um momento muito, muito especial e realmente ele subiu o nível, né? Subiu o nível, acho que ele tá jogando uma loucura, uma barbaridade que o Fonseca tá jogando.
1: Tem gente lembrando que o Maurício Gama tá lembrando o seguinte, gostaria de lembrar que o Teco disse também que quem ganhasse o jogo de ontem seria campeão. Óbvio.
0: Olha.
1: Tem mais isso. E é curioso, porque de verdade, assim, eu vou usar um jargão nosso, claro, né? Mas que tem muito a ver. Ele tá nos fazendo acreditar, né?
2: Tá, muito, né? Agora tem uns dados legais, assim, né? Só pra ver o tamanho do Guga primeiro, né? Assim, o quanto foi espetacular o Gustavo Kuerten. O Kuerten chegou 5 vezes nessa fase em Roland Garros. Ganhou 3 vezes o campeonato, chegou 5 vezes em quartas. A última vez, há 22 anos, só fazia 22 anos que a gente não tinha jogado lá. Acho que mostra um pouco do tamanho da carreira do Guga, e especificamente ali em Roland Garros. O João já embolsou quase 3 milhões de reais nessa performance dele em Roland Garros. O jogo dele foi o jogo mais visto da história da TV paga no Brasil. É o jogo de tênis mais visto da história da ESPN, que detém os direitos de transmissão no Brasil. Eu acho que é uma boa fotografia, né, do que é fenômeno em termos até midiáticos aqui no país, né, com as pessoas realmente mobilizadas, parando para ver tênis. E é um jogo longo, né, um jogo que você precisa realmente sentar para ver e ficar com paciência, porque vai demorar para resolver, ainda mais um jogo de 5 sets, né.
1: Sem dúvida. Agora tem o seguinte, né, tá na hora dos caras botarem o VAR, né, nesse Roland Garros.
2: Pois,
1: não
2: é? Eu falei isso. Cara. Sim. É o único, né, dos grandes torneios que não passou para tecnologia, né? Manteve ali.
1: E eu vou dizer que tem coisa pior do que isso, né? Porque não passou para tecnologia, mas a tecnologia passa para gente.
2: Sim.
1: Eu até vou te dizer que pro Fonseca até foi bom, né? Naquela disputa de bola, se a bola tira para dentro ou para fora, né? Até foi vantajoso naquele momento. Mas é muito estranho, né? Porque não tem a tecnologia para usar. Pro jogo em si, não é a tecnologia, é o juiz de linha quem decide, mas tem a tecnologia para eu assistir. Aí...

0: Oh, mas a bola foi pra fora e o cara disse que foi pra dentro. Ah, porque marcou na areia e tal. É estranho isso, não, né?
1: Aí cria uma situação que é muito ruim, que os jogadores começam a desconfiar, né? Então começou a ter muita chamada de bola dentro, bola fora. A juíza fez aquela máquina que tem na academia, que você fica subindo o degrau, né? Ela fez ontem, ela fez uma sessão, né? Ontem ela tá feita, não precisa fazer, sim, o aeróbico do dia, porque ela sumiu aquela escadinha umas 60 vezes, né? Mas com certeza, acho que Roland Garros vai ter que rever. Conhecendo um pouco da cultura francesa, eu diria que o sindicato que não deixou por enquanto,
0: Milton. É verdade, para manter o emprego de todo mundo lá. Mas enfim, mas legal, foi muito bom ver o João Fonseca. Vai ser melhor, vamos vê-lo amanhã nas quartas de final. A partida está marcada para também a partir das 3h15 da tarde. Boa oportunidade. E quem sabe no final de semana de estreia de Copa do Mundo, destaque na capa do jornal, não seja um João Fonseca campeão de Roland Garros. Mas não vamos antecipar as coisas. Deixa assim, eu não sou craque nisso. Tá bom? Valeu. Abraço.
2: Até amanhã.
1: Tchau, tchau.
0: Participar aqui deste jornal da CBN, Pascoal Júnior, Débora Gonçalves, Luiz Rodrigues, Carlos Greco, Letícia Valente e a Cássia Godoy. Bom dia, Cássia.
2: Ótimo dia para você, Milton, e para os nossos ouvintes também.
0: E agora que você está mais bem informado, aproveite a sua segunda-feira. Aliás, aproveite seu mês de junho, que começou.
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0: Segunda-feira, 1 de junho de 2026. O ministro da Fazenda, Dario Durigan, afirmou ao jornal da CBN que a classificação do PCC e do Comando Vermelho como organizações terroristas pelos Estados Unidos representa uma ameaça aos bancos brasileiros, especialmente ao PIX. De acordo com o chefe da pasta, o governo americano pode alegar que a ferramenta de pagamentos é usada pelas facções e, com isso, o Brasil poderia ficar sujeito a novos ataques e restrições. Durigan disse que, ao longo da semana, vai fazer reuniões com autoridades dos Estados Unidos para abordar a questão. A Petrobras vai reduzir em 14,2% o preço médio de venda do querosene de aviação para as distribuidoras neste mês. O índice corresponde a uma diminuição de 93 centavos por litro. A informação faz parte de um comunicado divulgado hoje pela estatal. Segundo a companhia, a queda ocorrida após altas sucessivas desde março reflete a atenuação do cenário de elevações das cotações internacionais em razão das tensões geopolíticas no Oriente Médio. Apesar do recuo anunciado para o mês, o combustível acumula alta de 54,5% neste ano. O Instituto Adolfo Lutz não detectou material genético no vírus ebola na amostra do paciente que estava com suspeita da doença. O homem continua internado no Instituto Emílio Ribas, em São Paulo. No sábado, a equipe médica já havia confirmado que o paciente está com meningite. O homem de 37 anos chegou ao Brasil há cerca de 10 dias. Ele estava na República Democrática do Congo, que enfrenta um surto da doença. No horário de Brasília, 10:03.
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1: 10h04. Bom dia. Seja bem-vinda. Seja bem-vinda ao CBN São Paulo desta segunda-feira, dia 1 de junho de 2026. Sabe quem tá de volta, gente? Ele, o muso dos olhos verdes. O galã do CBN São Paulo, Guilherme Muniz, bom dia.
2: Bom dia, Marcela Lorenzetto, bom dia também aos nossos ouvintes. Estou de volta. Achei que você estava falando das festas juninas, viu? Com tanta alegria assim.
1: Também, é também, que você, né? Você, pra mim, é igual festa junina. É. Eu amo.
2: Eu amo também. Foi bom tirar esses dias de férias, mas tá sendo muito bom também estar
1: sentiu
2: de volta.
1: Sentiu a nossa,
2: viu?
1: Falta que eu sei.
2: Claro que eu senti.
1: Confessa.
2: Claro que eu senti.
1: É aquela coisa assim, o pessoal geralmente tira férias e aí fala, eu quero ficar de férias. Prefiro, não gosto de trabalhar. O Muniz, não. O Muniz é aquele que sente falta, que fica vendo o grupo de WhatsApp, manda
2: mensagem.
1: Fica
2: no Instagram.
1: Ele é, gente.
2: Acompanhei
1: não dá,
2: tudo. Não acompanhei tudo, mas
1: grande
2: senti
1: parte.
2: Falta de vocês.
1: É claro que sentiu. Mas bem-vindo de volta, sempre bom.
2: Muito obrigado, bom estar
1: nesse
2: de volta.
1: Nesse friozinho, né? Do jeito
2: nesse
1: que você gosta.
2: Nesse friozinho que eu gosto.
1: Temperaturas caindo em São Paulo, um bom momento pra festa junina.
2: Foi
1: né?
2: meu combinado aqui. Eu falei, eu volto assim que as temperaturas estiverem mais amenas, mais
1: amenas
2: adequadas.
1: Amenas, você tá pegando pesado,
2: é
1: né?
2: É que eu soube que
1: tá
2: fez frio. Um friozão, né? Puts. E aí, teve ali dias bem…
1: Meu amigo. Amigo, tivemos dias complicados aqui, viu?
2: Eu ouvi falar.
1: Mas tudo bem, vamos seguindo, porque essa época é assim mesmo.
2: Gostoso.
1: Gargantinha trabalhando com 70% de aproveitamento, mas a gente segue firme por aqui.
2: É isso.
1: Para contar para os nossos ouvintes, para os nossos internautas e telespectadores, as principais notícias da manhã desta segunda-feira, para você começar a semana bem informado por dentro de tudo que é importante saber sobre a cidade de São Paulo, sobre a região metropolitana, sobre o Brasil e, claro, também sobre o mundo.
2: Uhum.
1: Você já sabe, São Paulo se encontra aqui, sempre com a sua participação. Manda mensagem no 11 99911 9981. Flagrante da tua região, um áudio contando como é que tá o seu caminho, se tem muito trânsito, alguma ocorrência pela cidade. Participa com a gente. Grandes pautas, né? Grandes assuntos que a gente trata aqui no programa surgiram dessa interação com os ouvintes. Então participe, você já sabe, se ainda não salvou, salva o nosso número por aí. 11 99911 9981. Participa com a gente aqui sempre. Todos os dias, de segunda a sábado, no CBN São Paulo. Agora, antes da gente começar a gerar nossa reportagem, temos informações importantes a respeito de uma operação que ocorre neste momento aqui em São Paulo, operação da Polícia Civil contra a ONG Instituto Conhecer Brasil. Essa ONG é suspeita de fraude em um contrato com a Prefeitura de São Paulo no valor de 108 milhões de reais para a instalação de Wi-Fi na cidade de São Paulo. O Instituto chama atenção por ser da empresária Karina Ferreira da Gama. Quem é Karina da Gama? Sócia da produtora Go Up Entertainment, que também produz o filme sobre a história do ex-presidente Jair Bolsonaro, intitulado Dark Horse, é o azarão, né, na tradução do inglês. A ONG e a empresa que fizeram o filme funcionam no mesmo endereço, na Avenida Paulista, onde a entidade não está mais instalada oficialmente. As duas sedes mudaram para endereços na Rua do Globo, no Jardins, sem atualização oficial nos registros estaduais e federais. Bom, de acordo com o inquérito da Polícia Civil, as investigações desenvolvidas apontaram possível cenário de grave comprometimento da lisura administrativa e financeira desde a origem da contratação da organização parceira. Então, a operação desta segunda cumpre mandados de busca e apreensão nos endereços ligados à Karina Ferreira da Gama e também na sede da Secretaria Municipal de Tecnologia e Inovação, responsável pelo contrato entre a gestão municipal e essa organização não governamental. O objetivo das buscas é apreender computadores, documentos, celulares, tudo isso para apuração desses casos que estão em andamento, viu, Muniz?
2: As investigações, Marcela, também apontam que o contrato, que era de 108 milhões de reais, ele subiu para mais de 157 milhões de reais, com alguns aditivos que foram assinados pela gestão Ricardo Nunes e repassados a essa ONG. E esse inquérito apura que pelo menos 26 milhões de reais desse valor foram usados pela ONG sem a devida prestação de contas desse serviço aí para a cidade. Se isso for confirmado, a gente está falando aí de um possível cenário de desvio de recursos públicos, quando uma entidade contratada recebe o dinheiro, mas não presta contas para que esse dinheiro foi usado. Isso se caracteriza como desvio de recurso público se for confirmado. Os nossos colegas do portal de notícias G1 também já apuraram que a ONG usou pelo menos 4 milhões de reais em notas falsas para justificar despesas da entidade. Esse contrato da ONG com a Prefeitura da Capital Paulista começou a ser executado em 2024, já na gestão Ricardo Nunes, portanto, e deveria atingir 5 mil pontos de Wi-Fi em 2025, ou seja, a empresa recebeu para fornecer 5 mil pontos de internet sem fio por toda a capital paulista. Hoje, no entanto, a cidade conta com 3.200 instalações, portanto, ainda nem chegou a entregar tudo que havia se comprometido aqui com o município de São Paulo. Marcela?
1: É, e a gente fala sobre isso, chama bastante atenção, porque essa empresária, a Karina Gama, também mantém relações políticas com aliados do ex-presidente Jair Bolsonaro. Em 2022, ela prestou serviços de consultoria para a campanha deputada de Mário Frias. Pelo serviço, uma das várias empresas dela, porque ela tem várias empresas, né? A GoSet Assessoria, Produção e Marketing, ganhou R$54 mil da campanha de Mário Frias. E essa empresa funciona onde? No mesmo endereço e na mesma sala da ONG e da produtora de cinema lá na Avenida Paulista. Como a gente disse, já não é mais esse local, mas não foi atualizado nos órgãos estaduais e federais. Bom, a respeito de tudo isso, é muita coisa, né?
2: São muitas
1: apurações que estão em andamento. A operação está rolando neste momento aqui em São Paulo. Mas a respeito desse assunto, o prefeito Ricardo Nunes ainda não se manifestou publicamente. O que a gente tem é que, para a Globo News, ele informou que a gestão municipal está à disposição para auxiliar nas investigações. Ele disse o seguinte, abre aspas, não constatamos nada de irregular no processo, mas estamos à disposição para colaborar, como já vem sendo feito. Se por acaso tiver a identificação de alguma irregularidade, obviamente tomaremos todas as providências de forma rigorosa, fecha aspas. A gente está tentando contato com o prefeito e vamos também hoje nas agendas para questionar o prefeito Ricardo Nunes a respeito dessa relação desta empresa com a Prefeitura de São Paulo, a situação envolvendo a não entrega do que foi combinado em contrato, o aditivo financeiro também realizado pela Prefeitura para essa prestadora de serviços e entender, enfim, todos os detalhes, todo o envolvimento com a Prefeitura de São Paulo. Esse caso ganhou repercussão porque envolve recursos públicos, claro, um contrato milionário da gestão Ricardo Nunes e a produtora da cinebiografia de Jair Bolsonaro. As investigações continuam e ainda não há uma conclusão sobre eventual responsabilidade criminal ou não dos envolvidos. A gente segue acompanhando. Fato é que hoje, nesta manhã, está rolando uma operação da Polícia Civil para averiguar todos os contratos, averiguar essa produtora, a ONG Instituto Conhecer Brasil, que é suspeita de fraude em um contrato de R$108 milhões para a instalação de Wi-Fi na capital paulista.
2: Agora, 10 horas e 12 minutos, a gente muda aqui de assunto, falando um pouco sobre saúde. Teve aquele caso de suspeita de ebola aqui na capital paulista, que chamou muita atenção nos últimos dias. Lá no continente africano, tem regiões passando por surtos importantes dessa doença. A gente não tem casos confirmados no nosso país. Mais cedo, você ouviu aqui na programação que o caso suspeito aqui em São Paulo, num primeiro exame, deu negativo. Mas ainda tem algumas investigações, alguns exames, algumas análises que estão em andamento. A Yasmin Caetano vai explicar para a gente o que está sendo ainda averiguado, estudado pelas autoridades de saúde aqui em São Paulo. Yasmin, bom dia.
3: Oi, Muniz, bom dia a você também aos ouvintes. O Instituto Adolfo Lutz informou na manhã de hoje que não foi detectado material genético do vírus Ebola na amostra desse paciente que está internado com suspeita da doença aqui na cidade de São Paulo. Esse exame divulgado é o de sequenciamento. E na manhã de hoje acontece uma reunião entre representantes do Ministério da Saúde, da Secretaria Estadual da Saúde e do Instituto de Infectologia Emílio Ribas, onde esse homem está internado, para decidir se haverá uma necessidade de contraprova do exame. É um paciente de 37 anos que veio da República Democrática do Congo, onde há um surto da doença, e desembarcou com febre no Brasil. Ele já recebeu o diagnóstico confirmado de meningite e passa por testes complementares para outras doenças. Inclusive, mais cedo, o colunista Luiz Fernando Correia, do Jornal da CBN, comentou sobre esse resultado e afirmou que não há motivo de pânico. Trouxe mais alguns detalhes para a gente ficar de olho nesse caso. Vamos ouvir.
4: É, muita gente ficou assustada, a gente viu muitas mensagens nas redes sociais rolando aí, ah, o ebola chegou ao Brasil, mas a questão não é essa, o sistema funcionou, esses pacientes foram identificados rapidamente. E tem que lembrar o seguinte, tem algumas vantagens, né? O risco é baixo, acho que isso é importante a gente ressaltar sempre. Não tem como chegar da República do Congo direto ao Brasil. O paciente do Rio de Janeiro, por exemplo, que já foi descartado ebola, que é malária, ele foi de ônibus, de Guarulhos para o Rio de Janeiro. Alguém pensou assim, poxa, mas quem é que estava no ônibus com esse cara? Primeiro que ele não tinha ebola, ele tinha malária. Então ele não ia passar essa doença para ninguém. E segundo, mesmo que fosse, teria que estar com os sintomas. Essa doença não se transmite antes dos sintomas. Então, esse trabalho é muito importante, está sendo muito bem feito. Eu acho que esse aqui é o ponto altamente positivo dessa notícia.
3: Bom, esse caso do Rio de Janeiro, ao qual ele se refere, é de um paciente que, como a gente viu, estava com essa suspeita de ebola, mas foi confirmado que ele tem malária. Esse primeiro exame nesse paciente que vem de Uganda, ele está internado e testou negativo, portanto, para o vírus ebola. O Instituto Nacional de Infectologia Evandro Chagas, da Fiocruz, analisou amostras de saliva e de urina e aguarda o resultado do teste diagnóstico feito com sangue do turista. O paciente desembarcou no Brasil pelo aeroporto de Guarulhos no dia 22 de maio e chegou ao Rio de ônibus, testando positivo para malária depois de apresentar sintomas de tosse, calafrios e diarreia. A Secretaria Estadual de Saúde do Rio de Janeiro informou que o homem não preenchia os critérios técnicos para ebola, mas o protocolo foi acionado devido ao histórico de viagem. É a mesma situação nesse caso aqui de São Paulo. Ele apresentou febre e, por causa dessa viagem dele para a República Democrática do Congo, porque ele esteve lá, eles tiveram que acionar esse protocolo, mas também considerando a possibilidade dele ter outras doenças também, malária, é o caso aqui de São Paulo. A Fiocruz, no caso do Rio, reiterou que o risco de transmissão do ebola no Brasil é considerado baixo, porque o vírus não é propagado por via respiratória, e reforça que o contágio da doença exige o contato direto com fluidos corporais de infectados, e a transmissão só acontece depois do início dos sintomas. Muniz.
2: Tá certo. Yasmin Caetano, obrigado pelas suas informações. A gente vai continuar acompanhando esses próximos exames todos, toda essa análise laboratorial que precisa ser feita. Mas pelo menos a gente viu aí, né, Marcela, todo o plano de contingência que tinha acabado de ser reforçado entre os funcionários ali do hospital, sendo colocado em prática, ao que tudo indica, de uma forma exemplar e conseguindo contornar a situação, que não era tão grave, não era ebola, pelo que mostram os primeiros exames, mas ainda assim todo o processo foi adotado para garantir a segurança tanto dos próprios trabalhadores ali, né, quanto de outras pessoas que pudessem vir a ter contato com esse paciente.
1: É isso, 10 horas e 16 minutos ainda no noticiário da saúde, Guilherme Muniz. Falávamos no início deste programa a respeito do tempo frio aqui em São Paulo, propício, né, para as questões respiratórias. Eu mesma já tô aqui com a minha garganta, se você que tá acompanhando o CBN São Paulo desde a semana passada já sabe da minha luta aqui diária para estar no ar. Mas muitas pessoas estão com problemas respiratórios. Tem gente que tá pegando gripe, Muniz.
2: É.
1: Não dá mais.
2: Uma gripe braba, né?
1: Gripe braba. Sim. E sabe por que não dá mais? Porque a partir de hoje, vacina contra a gripe disponível para todo mundo no estado de São Paulo. Matheus Leite tem as informações. Bom dia, Matheus.
5: Oi, Marcela. Bom dia a você e também aos ouvintes. Pois é, está disponível para toda a população acima dos 6 meses de idade no estado. Essa imunização ocorre nas unidades básicas de saúde dos 645 municípios paulistas. A campanha continua até o fim desse mês de junho. A Secretaria Estadual da Saúde reforça a importância da vacinação para reduzir a circulação do vírus influenza com a chegada do outono e o aumento dos casos de doenças respiratórias. Entre as recomendações estão higienizar as mãos com frequência, manter ambientes ventilados, beber bastante água e manter uma alimentação saudável. Mais de 5 milhões e 600 mil doses já foram aplicadas no estado de São Paulo neste ano. Na capital paulista, a vacinação nas UBSs ocorre das 7 horas da manhã até as 7 horas da noite. Marcela.
1: Muito bem, então você que ainda não tomou a sua vacina, corre para o UBS, para o postinho mais próximo e garanta a sua imunização, importante nesse período em que muita gente está ficando doente. E sabe que tem um ouvinte que sempre faz um alerta para a gente, ela pede, pessoal, quem está com sintomas gripais ou virais ali, enfim, utilize máscara no transporte público.
2: Boa.
1: vai para algum lugar que tem contato com muita gente, usa máscara, vai te ajudar e também ajudar as outras pessoas a evitar que essa doença se espalhe aí por São Paulo, ainda mais nesse momento tão propício para a propagação de doenças. Fica a dica da nossa ouvinte, que sempre manda por aqui, esqueci o nome dela agora, mas certamente ela vai me cobrar aqui no WhatsApp.
2: Com certeza, tá acompanhando a gente. Agora 10 horas e 19 minutos, mudando aqui de assunto, indo para o noticiário policial. O Pedro Fagundes está conectado aqui com a gente e está acompanhando as investigações sobre aquele episódio, um tiroteio que deixou 6 pessoas baleadas na estação São Bento do metrô. Um susto, tem até imagens que a gente está mostrando aqui para quem nos acompanha no YouTube e no Globoplay. Uma correria logo ali em frente à estação. Pessoal assustado com tudo que estava acontecendo. Pedro Fagundes, bom dia para você. Explica para a gente o que a polícia já descobriu sobre esse caso. O que está em investigação por aí?
6: Bom dia, Muniz. Bom dia também aos ouvintes. Olha, neste momento a Polícia Civil ela investiga a dinâmica deste tiroteio para tentar entender o que realmente causou e quais armas foram disparadas. O grande pulo do gato, a grande questão que a polícia tenta identificar no momento é se apenas o policial civil que foi abordado enquanto entrava no metrô, ele havia acabado de comprar um MacBook, um notebook caro, ele tinha acabado de comprar aqui na 25 de março e foi abordado por três suspeitos. Esses três suspeitos, um deles, segundo o boletim de ocorrência, teria apontado o revólver na cabeça dele, o outro exigido que o policial que estava de folga passasse a bolsa com o notebook, e o terceiro estaria verificando se não chegaria alguma outra polícia, verificando, escoltando a área. Então, a grande questão é que depois desta abordagem, o policial civil ele teria reagido, teria pegado a arma que ele porta e então efetuado alguns disparos. Um deles teria atingido o humilhante, outros disparos teriam atingido pessoas que passavam pela região. Justamente o grande ponto que a polícia tenta identificar no momento é se os disparos saíram somente da arma do policial ou se também saíram dos suspeitos, dos criminosos. No próprio boletim de ocorrência, o policial civil afirma não saber dizer se os disparos também saíram desses criminosos. A gente escutou há pouco o Marco Aurélio, que ele trabalha como repositor em uma loja de chinelos que fica em frente à estação, e descreveu pra gente o ocorrido. Vamos ouvi-lo.
7: Por volta das meio-dia do sábado, a gente tava tudo aqui na loja, aí eu escutei 3 disparos. Só que na minha mente, eu achei, falei, ah, é bomba, alguma coisa. Só que eu escutei esses três disparos e logo em seguida escutei mais 2. Aí logo em seguida o pessoal, a muvuca, veio subindo, e 2 policiais que estavam aqui parados na porta, eles entraram pra dentro da estação. Aí eu, como curioso, fui lá ver. Aí nessa já viu outros policiais.
6: Ainda de acordo com o boletim de ocorrência, testemunhas disseram que um dos criminosos tentou se esconder atrás de um dos passageiros durante esses disparos. O passageiro é Edivan Trindade da Silva, que é pai de um bebê de 11 meses que também foi atingido de raspão por um desses tiros. Ele foi baleado na coxa e no braço esquerdo, além também de uma perfuração no abdômen. Edivan passou por uma cirurgia e está hoje em estado grave. As outras vítimas foram socorridas de hospitais da capital, estavam estáveis, segundo a polícia. Um dos suspeitos, também Gabriel de Souza Santos, também foi baleado. Ele foi preso em flagrante por roubo e permaneceu internado sob escolta. A polícia informou que ele deve ser levado ao distrito policial depois da alta e passar por audiência de custódia. Isabete Amorim, a gente conversou também com uma locutora de uma loja de fantasias que também fica em frente à saída do metrô, que é a Isabete Amorim. Ela reforçou justamente um atendimento rápido às vítimas, que chegou cerca de 3-5 minutos depois, tanto atendimento dos responsáveis do metrô, também do Corpo de Bombeiros, e ela comentou um pouco sobre a sensação de insegurança que tem tomado aqui a região da 25 de março. Vamos ouvi-la.
8: Como é muita gente, acaba o insegurança, se tá olhando para um, outro tá aprontando ali do lado, é muita coisa, é muita informação, devido ter esse horário de pico aqui, tava realmente bem movimentado devido à Copa, festa junina, enfim. Lamentavelmente, a gente que tá aqui vindo trabalhar, se divertir, acaba presenciando isso todos os dias. É gente com facada, é gente brigando, mas por índice de roubo acaba tendo essas confusão aí.
6: arma usada pelos suspeitos não foi encontrada no local. O policial disse justamente não saber se os assaltantes chegaram a atirar. Durante o tiroteio, um dos suspeitos ainda teria invadido o metrô. A Corregedoria da Polícia Civil agora apura os disparos que atingiram passageiros sem relação ao assalto. A polícia também apreendeu a arma do policial e um projétil retirado do corpo de um suspeito. O caso é investigado pelo Distrito Policial do Brás. Muniz.
2: Obrigado, Pedro, pelas informações. Pedro Fagundes falando com a gente sobre esse caso que precisa ser investigado, até porque, né, Marcela, esse policial tinha comprado ali, estava circulando com um computador que é muito caro. Então, sim, isso chamou a atenção dos bandidos. Mas é preciso entender se, por acaso, eles sabem que por ali é vendido esse tipo de equipamento e se eles já ficam de olho para encontrar pessoas que venham a ser as vítimas deles assim que as pessoas compram algum produto caro. Quando elas chegam num lugar que eles veem uma oportunidade, eles atacam, né? É preciso entender se eles fazem isso já como uma prática ou se foi algo de ocasião. Estavam os bandidos passando por lá, viram o computador e resolveram agir.
1: Mas não é a primeira vez, né, que isso acontece. A gente ouve histórias, mas não com um desfecho trágico como esse que a gente tem visto. Troca de tiros numa região que é tão movimentada e que tem um policiamento intenso. Se você vai para 25 de março ali, segue pela ladeira Porto Geral, a gente vê. Inclusive foi rápida a ação dos policiais, justamente porque tem um policiamento intenso na área. Mas isso é comum, de certa forma, golpes assim, quando você vai comprar alguma coisa que é um pouco mais cara. São várias galerias, muitas pequenas lojas dentro dessas galerias. Um avisa o outro, que viu o outro comprando. Então, geralmente tem que tomar muito cuidado, as pessoas sabem, né? Enfim, não deveria acontecer.
2: É, e aconteceu. E não foi o único caso, né, de violência, de agressão ali no metrô, que tem chamado a atenção do pessoal aqui em São Paulo. Teve, inclusive, agora no final de semana, um homem que danificou uma composição da linha 1 azul do metrô. Isso foi na tarde de sábado e na estação Paraíso. A gente tá com os vídeos aí mostrando esse homem dando socos, tapas.
1: Quebrou o vidro.
2: Quebrou
1: o vidro,
2: completamente.
1: Cara.
2: A porta tá fechada, ele tá do lado de fora na estação. O pessoal morrendo de medo do lado de dentro da composição. E ele vai com o pé, ele tenta a todo custo tentar abrir ali a porta. E tem um áudio, inclusive, que mostra o que, que ele falava enquanto ele investia contra a composição. Vamos ouvir.
1: Ele dizia coisas como, eu vou te matar, e aí socava o vidro, algumas pessoas tentavam ali contê-lo, parecia que ele tava fora de si, né?
2: É, parecia que ele tava transtornado, tem até uma moça gritando, não encosta nele, agora a porta da composição abre e o pessoal que tava lá dentro sai morrendo de medo, até fica uma dúvida, né, se isso não colocou mais gente em risco, enfim.
1: Pois é.
2: Como foi todo esse protocolo, fato é que isso gerou todo esse susto, ele foi depois contido. Ele destruiu a janela do vagão, arrancou parte da estrutura, fez vários danos ali em toda a composição. E em nota, o metrô informou que o homem apresentava sinais de embriaguez, causava incômodo aos demais usuários dentro da composição. Ele acabou sendo contido depois. Não tem relato de nada mais grave que tenha acontecido a partir daí. Mas me chamou a atenção porque em todo o trecho de vídeo que eu acompanhei, não aparece nenhum agente de segurança do próprio metrô para ajudar, para conter esse homem. Claro que eles foram avisados, dado a gravidade do que estava acontecendo, mas aparentemente não chegaram a tempo de tomar alguma providência. Quem tomou providência foram outros passageiros.
1: Sim,
2: ó.
1: Os caras
2: que se arriscou
1: ali,
2: né?
1: Tentando pois
2: segurar o cara.
1: Agora, o que chama atenção também, Muniz, é que a gente não tem um porquê, né, do que isso aconteceu. Claro, o metrô informou em nota, né, que o homem apresentava sinais de embriaguez, causava incômodo aos demais usuários dentro da composição. Só que a gente não sabe se ele estava acompanhado de alguém, se essas ameaças feitas eram para algum usuário ali, numa briga momentânea, uma pessoa que ele desconhecia, ou se era, por exemplo, para alguma companheira, se era um caso ou não de violência contra a mulher ou não. A gente não sabe, não tem detalhes a respeito disso. Não sabe se ele foi preso, chegou a ser detido. Tá meio mal contada essa história, né? A gente questionou o metrô, mas o que a gente soube de informação é isso. Que ele apresentava sinais de embriaguez, causava incômodo aos demais usuários dentro da composição. E foi isso. Não tem muito mais. Agora, as pessoas que frequentam diariamente o metrô ficam nessa, né? Será que eu vou encontrar um desequilibrado desses no meio do meu caminho? Não dá, né? E por falar em metrô também, Muniz, sabe que na última semana, enquanto você estava de férias, rolou outra situação curiosa dentro do metrô de São Paulo, dessa vez na linha amarela, um arrastão dentro de um trem da linha 4 amarela. houve, o caso foi na manhã de terça-feira, dia 26. Pelo menos 3 passageiros relataram que foram vítimas desse arrastão dentro de um trem na Estação da Luz. Uma das passageiras ali informou que era um grupo com homens e mulheres que aproveitou o horário de movimento ali, né? Aquele horário de pico para agir. O pessoal foi chegando, percebeu a movimentação, pessoas, enfim, indo para o trabalho e aí entra esse grupo entra na embarcação e começa a fazer saques, né? Começa a roubar as pessoas, pegar aos poucos ali os objetos e os pertences. A concessionária responsável pela linha 4 Amarela Motiva informou que não registrou nenhum caso de arrastão nos dias. De acordo com a empresa, foram identificadas 2 ocorrências distintas de furto durante a manhã. Mas esse flagra foi feito por passageiros que compartilharam os vídeos pelas redes sociais e também conversaram com a reportagem do portal Metrópolis a respeito desse assunto. Chama bastante atenção esses casos envolvendo o transporte público aqui em São Paulo. 3 seguidos um do outro, arrastão na linha 4. Essa situação do homem quebrando os vidros de um trem no metrô. E agora, infelizmente, esse tiroteio na porta da estação São Bento. Não dá, né? Transporte público tem que ser algo utilizado diariamente pelas pessoas. A gente precisa ter um mínimo de segurança para se locomover e se deslocar pela cidade de São Paulo. 10h29 agora. Opa, virou. 10h30.
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0: Segunda-feira, 1º de junho de 2026. A Polícia Civil faz uma operação contra a suspeita de fraude em uma licitação da Prefeitura de São Paulo no valor de 108 milhões de reais vencida pelo Instituto Conhecer Brasil. A ONG é de propriedade de Karina Ferreira da Gama, sócia da produtora Go Up Entertainment Limitada, responsável pelo filme Dark Horse, que conta a história do ex-presidente Jair Bolsonaro. A prefeitura fez aditivos que elevaram para 157 milhões de reais os repasses para o Instituto. Pelo menos 26 milhões teriam sido pagos sem a efetiva prestação do serviço, segundo as autoridades. A prefeitura repudiou a suspeita de desvios de recursos públicos e afirmou que o contrato fechado com a ONG cumpriu todas as exigências legais. A governadora do Distrito Federal, Celina Leão, recebeu alta nessa manhã. Ela tinha sido internada no sábado em razão de um pneumotórax. O problema consiste na presença de ar livre na membrana interna torácica. Esse ar comprime o pulmão e impede o órgão de se expandir, o que provoca dor. Com autorização médica, a Celina retoma as agendas oficiais imediatamente. A Malásia começou a aplicar hoje regras que proíbem menores de 16 anos de terem contas em redes sociais. Segundo as determinações do governo, as plataformas devem adotar sistemas de verificação de idade que impeçam o ingresso de crianças e adolescentes. A empresa que não cumprir a norma terá de pagar uma multa que pode chegar a 12 milhões de reais. A Bolsa de Valores de São Paulo opera em baixa de 0,16% aos 173.509 pontos. O dólar comercial está em leve queda de 0,08%, cotado a R$ 5,03. O euro vale R$ 5,86, baixa de 0,37%. No horário de Brasília, 10 horas e 33 minutos.
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1: Aline Araújo, bom dia.
2: Bom dia, Marcela, tudo bem?
1: Tudo certo, e por aí?
2: Tudo perfeito também, diazinho cinza, né?
1: Sabe quem gosta desse diazinho cinza?
2: Quem?
1: Guilherme Muniz, que tá de volta com a gente ali.
3: Eu usaria esse mesmo adjetivo que você falou, viu? Diazinho perfeito, gostei de ver. Tudo bem, Aline?
2: Tudo bem com você?
3: Tudo certo. Que friozinho bom, hein?
2: Aparentemente, preparei um dia perfeito pra você voltar.
3: O que, que você preparou pra gente pra essas próximas horas? Me conta.
2: Então, vamos seguir com esse dia bastante nebuloso. A gente não tem previsão de chuvas hoje na Grande São Paulo, mas as temperaturas também não vão esquentar e a gente não vai ter muitos períodos de aparecimento do sol. Até em alguns locais ele não aparece hoje, a máxima de apenas 22 graus aqui em São Paulo. Para amanhã, a gente tem condição de um pouco de chuva amanhã e quarta-feira. Então, terça e quarta podem ter pancadas de chuvas aqui na Grande São Paulo, mas ainda com muita nebulosidade, o volume dessa chuva é baixo. Então, deve ser aquela chuva em forma de garoa, bem fininha. Não temos previsão de aparecimento do sol na terça e na quarta, máxima de 20 graus e 21 na quarta-feira. A partir de quinta, o sol volta a aparecer e o tempo volta a ficar estável, mas ainda assim com temperaturas baixas, porque uma massa de ar mais frio segue atuando na nossa região, mantendo as mínimas e as máximas, então, mais baixas aí nos próximos dias.
3: Friozinho veio para ficar, então, hein? Pelo visto, vai ser um pouco mais duradouro.
2: Junho tá bem chatinho pra quem não gosta de frio.
1: E você sabe, Aline, que esse fim de semana, agora, nesta semana, a gente tem feriado, né? Ou seja,
2: sim,
1: o pessoal já tá se preparando, já dá pra dar algum spoiler?
2: Então, a partir de quarta-feira a gente entra numa maior estabilidade, então vai dar para curtir um pouco mais ali sem chuva, mas a gente não vai ter muito calor na região leste do estado de São Paulo. Na região oeste e norte, a gente tem ali o predomínio de uma massa de ar um pouco mais seca. O tempo ali continua quente e a umidade relativa do ar nessa região fica um pouco mais baixa. Então, bastante contraste entre as regiões aí da Grande São Paulo, mas vai dar para todo mundo curtir o feriado aí sem condição de chuvas fortes.
3: Pensando no estado como um todo, quem tá ouvindo a gente e é do meu time, que gosta do friozinho e tá pensando, olha, poderia aproveitar e planejar uma viagenzinha pro interior, curtir um fundizinho em Campos do Jordão.
1: Ai, que delícia.
3: Quem sabe, vai ser bom para quem tem esses planos, certo? O que você destaca do interior? Onde que vai dar para curtir um friozinho bom? Ou se tem até algum lugar com algum tipo de alerta, com algum tipo de mudança?
2: Então, por enquanto, não temos alertas muito significativos. A gente segue ali com a região mais do litoral, Vale do Paraíba, e também a região da Baixada Santista ali com maior condição para chuva nesses próximos dias. Mas essas condições param também na quarta-feira, então na quinta, que é o feriado, o pessoal consegue curtir um pouco mais essas regiões. Quem vai descer para o litoral pode pegar o mar um pouco mais agitado, mas ainda assim as condições vão estar melhores. E a região ali próxima à divisa com Minas Gerais fica um pouco mais geladinho. As regiões de serra também, as mínimas devem ficar em torno dos 10 graus e as máximas não ultrapassam os 18, 19 graus. Então, para quem vai ali para Campos do Jordão, friozinho que, vamos combinar, é o que o pessoal espera quando chega lá.
1: Pois é, quem vai para essas localidades espera esse friozinho mesmo, até eu. Sou do calor, gosto de ir pra lá curtir um climinha de montanha. A Sofia Caluscas diz o seguinte: bom dia, será que o Guilherme Muniz pertence à família Adams?
3: Não é pra tanto.
1: Será? Agora, a Ana Gislene, que fica em Caraguatatuba, diz que lá o dia tá cinza, mas a temperatura tá boa. 22 graus, aproveita e vem pra cá, ela me convidou. Gostei, Ana. Vou dar uma passadinha aí, hein? Sol em Araçoiaba da Serra, diz o Tilo, que mandou uma foto bonita de lá. Não, não sei quanto tá a temperatura, mas que o céu tá bonito, tá? Um azul daqueles clarinhos, sabe? Tá bem bacana por lá em Araçoiaba da Serra, cidade onde está o nosso amigo Tilo. Manda uma mensagem aqui pra
2: bem
1: gente.
2: Bem diferente aqui de São Paulo, né?
1: É. Agora, olha, a gente vai fazer uma conexão interestadual agora, Aline, se você puder ajudar o nosso ouvinte André Yamamoto. Porque já cansou de Campos do Jordão, agora ele quer ir pra Monte Verde.
3: Ah, é bom
1: e quer
3: também
1: saber, e aí, tempo em Monte Verde, tá bom? Vai ficar legal pro feriadão? Dá pra gente dar essa ajuda pro nosso ouvinte André Yamamoto?
2: Com certeza, a região ali basicamente todo o estado de Minas Gerais ele está seguindo as condições bem parecidas com São Paulo, a região de sul de Minas, zona da Mata Mineira vai ter temperaturas mais baixas aí ao longo da semana. Tem uma pequena condição de chuva, mas ela também para ali para quinta-feira e a massa de ar frio atinge a região também, deixando as temperaturas mínimas não ultrapassando os 10 graus, condição para neblina no começo do dia e durante o período da tarde os termômetros também variam entre 18 e não passam dos 20 graus. Então, para quem vai para Monte Verde também procura frio, vai achar.
1: Muito bom, então tá aí a resposta, vai encontrar o frio que tá procurando e é lá outra cidade pra curtir bem, tomar um vinhozinho, comer um fondue gostoso.
3: Um chocolatinho.
1: Ai, aquele chocolate quente cremoso, que é até difícil de sair do copo, de tão cremoso.
3: Sim, bom demais, hein? Tá vendo? Eu tô cooptando a Marcela pro meu lado.
1: Não, são períodos específicos. Festa junina.
2: Ela tá quase sendo corrompida.
3: Tá quase, ela ainda vai entender o bom.
1: Será?
3: Do friozinho.
1: Acho difícil, mas vamos nessa, tem que ter equilíbrio. Aline, um beijo pra você, uma boa semana, hein?
2: Pra vocês também, gente, até amanhã.
1: Até, valeu, tchau, tchau. Até.
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3: Agora 10 horas e 40 minutos, Matheus Leite está de olho na movimentação do trânsito aqui na capital paulista nesse dia cinza e friozinho em São Paulo. O que você destaca? Como é que está o trânsito agora, Matheus?
4: Olha, Muniz, eu destaco o caminho agora na Marginal Pinheiros, que tem uma movimentação intensa agora no sentido de Interlagos. O motorista já começa a pisar no freio ali na altura da saída do Cebolão, vai assim pelo menos até a passagem pela ponte Cidade Jardim. Neste trecho é melhor seguir pelas avenidas Doutor Gastão Vidigal, Professor Fonseca Rodrigues, Pedroso de Moraes e Faria Lima. Também destaco o caminho na Avenida dos Bandeirantes, para o motorista que vai no sentido da Marginal Pinheiros, e agora tem lentidão, tem alguns trechos de lentidão desde a saída do aeroporto de Congonhas até a chegada à Marginal Pinheiros. Por ali, vale mais a pena seguir pela Avenida Jornalista Roberto Marinho. Também destaco o caminho na Avenida do Estado, agora carregado ali no centro da cidade de São Paulo. Para quem vai no sentido da Zona Norte, tem lentidão desde a altura do Parque Dom Pedro II até a passagem pela Rua São Caetano. E para quem vai no sentido da Zona Sul da capital paulista, o trânsito é lento desde a altura da Rua Deucleciana até a passagem pela Avenida Mercúrio. A alternativa para o motorista ali pode ser o Corredor Norte-Sul, que também tem alguns pontos de lentidão, mas tem um caminho melhor para o motorista do que a Avenida do Estado. Ao todo, agora na cidade de São Paulo, são 284 quilômetros de lentidão, de acordo com a CET. Olhando para as estradas, eu destaco o caminho agora na rodovia Castelo Branco, que tem lentidão na pista expressa no sentido da capital paulista, do quilômetro 31 ao 26 e do 19 ao 15. Já na pista marginal da Castelo Branco, ainda no sentido de São Paulo, o trânsito é lento do quilômetro 20 até o quilômetro 17, Muniz.
3: Obrigado, Matheus, pelas suas informações e você, ouvinte, pode contar como está o seu caminho. Manda mensagem no WhatsApp 11 99911 9981. Pode ser, inclusive, um áudio contando o que você viu por aí nesse caminho. Não só do trânsito, né, Marcela? Mas também outros flagrantes da cidade que a pessoa encontrar por aí.
1: Sem dúvida. E ó, já que o pessoal tá mandando mensagem por aqui, vou trazer o que nos diz o Thiago Xeregatti, da Moca. Marcela e Muniz, bom dia. Se depender de mim, essa frente fria tem 6 meses para ir embora. E nem um diazinho a mais. Porque como o Muniz já disse, em tempos de aquecimento global, o frio é cada vez mais reparação histórica.
3: Eu acho que é reparação histórica. A gente tem tanta onda de calor que esse frio, quando vem, tem que vir para ficar mesmo.
1: A cara nem treme.
3: Nem treme.
1: Nem
3: só
1: treme.
3: De frio, mas aí é bom.
1: Juro, Thiago, não dá. Pelo amor de Deus. Quem mais tá mandando mensagem pra gente é o Paulo Ribeiro, de Pindamonhangaba. Mandou foto do ranchinho dele no topo da Mantiqueira, 2.000 metros de altitude. Ele sempre manda essa foto pra fazer inveja pra gente, Muniz.
3: Sim.
1: Você acredita?
3: Ah, eu acredito.
1: Ele manda pra mostrar lá, ó. Previsão pro feriadão é de 0 a 2 graus Celsius pela manhã. Desova das trutas em pleno andamento, nos conta o Paulo Ribeiro. Que legal, hein?
3: Aliás, comer, almoçar uma truta é um bom plano também, né? Tem muito nessas regiões e tal.
1: Bom demais. O Donato tá falando aqui de Monte Verde também. Diz que tem uma pousada muito bacana por lá, que vale a pena. O Donato taxista. Ele tá falando aqui de uma pousada 5 estrelas que ele costuma ficar lá em Monte Verde, que é bom demais. Obrigada, viu, Donato, pela sua participação e de todos que estão mandando mensagem no 119-9911-9981.
3: 10 horas e 44 minutos. Vamos até o interior aqui de São Paulo, Campinas. A Thalita Souza está conectada com a gente, tem mais informações ao vivo. Thalita, bom dia.
5: Oi, bom dia, Muniz, para Marcela também, todo mundo que está acompanhando a gente. Um susto nesse fim de semana em Paulínia, interior aqui de São Paulo, município bem próximo a Campinas. Isso porque a bateria de uma moto elétrica acabou explodindo ontem à tarde, causando um incêndio em uma casa que fica no Jardim Fortaleza, em Paulínia. 3 pessoas ficaram feridas, precisaram de atendimento médico. Uma dessas pessoas com ferimentos no braço e outras 2 pessoas por terem inalado muita fumaça. Essa moto elétrica estava na varanda dessa casa quando acabou explodindo ali por volta das 4 horas. Esse fogo acabou se espalhando por outras 2 motos elétricas que também estavam próximas. Esse incêndio ainda atingiu parte do teto dessa casa que acabou desabando. E o quarto de um dos quartos dessa casa também ficou completamente destruído pelas chamas. A parte da frente do carro da família também foi atingida pelas chamas e acabou sendo bastante danificado. Um homem sofreu ferimentos no braço, enquanto a esposa e a filha inalaram muita fumaça e precisaram de atendimento médico. Os 3 foram levados para uma unidade de saúde, pelo SAMU. O Corpo de Bombeiros também acabou fazendo combate a essas chamas ontem à tarde. Eu volto com vocês.
3: Obrigado, Thalita Souza, pelas informações ao vivo de Campinas. Sabe, Marcela, que tem muita gente que tem medo, né? De que baterias elétricas de carros, de motos, sejam um perigo aí. Quando surge uma notícia dessa, esse medo aumenta, evidentemente. Precisa ter mais investigação sobre esse caso para entender como que o incêndio foi causado e tal. O que o pessoal que trabalha diretamente com as baterias explica é o seguinte. Bateria de carro, geralmente, ela é uma bateria mais parruda, uma bateria mais tecnológica. Então, ela representa menos risco. Essa moto, dependendo do porte... Tem moto até que tem aquelas baterias removíveis, sabe? Que você pode tirar da moto, leva para carregar e depois devolve. E aí o que eles explicam é o seguinte, nesse trajeto, se você bater a bateria, por exemplo, na quina da parede, se você deixar cair a bateria, amassar ali no chão e tal, isso pode acabar se tornando um risco. Então a bateria por si só não necessariamente é um risco, mas se ela tiver sido mal manuseada, mal acondicionada... Isso pode levar a esse problema.
1: Qualquer coisinha.
3: A bateria do carro acaba ficando mais blindada, ela fica mais protegida ali debaixo no assoalho do carro. Mas dessas motinhos, às vezes, elas podem não estar tão bem protegidas. Então, claro, vai ter uma investigação para entender o que aconteceu nesse caso aqui. Mas fica esse alerta aí. No geral, não tem nenhum problema de fazer a operação, a recarga, principalmente de carros ou de motinhos, contanto que o sistema ali elétrico esteja todo de acordo com as normas, que a gente já falou aqui no CBN São Paulo, mas principalmente isso, cuidar bem da bateria, principalmente se for essas baterias que são removíveis, para evitar qualquer tipo de dano, porque se tiver algum dano, aí sim o risco pode acabar aparecendo.
1: Muito bem, 10 horas e 47 minutos, e agora a gente volta a falar a respeito daquela classificação do PCC, do Comando Vermelho, como terroristas por parte do governo dos Estados Unidos. Sobre esse assunto, a gente convida a Rani Veloso, de Brasília, para trazer informações a respeito do ministro da Fazenda, que já quer marcar reunião para tratar desse assunto, né, Rani? Bom dia.
6: É isso mesmo, Marcela, bom dia a você, ao Muniz, a todos que nos acompanham. O ministro da Fazenda, Dario Durigan, disse em entrevista à CBN que vai procurar as autoridades do governo dos Estados Unidos nesta semana. O objetivo é esclarecer e questionar a decisão da Casa Branca de classificar facções criminosas brasileiras como organizações terroristas. Durigan afirmou que a classificação abre espaço para sanções contra os bancos brasileiros. O ministro classificou o PIX como o maior símbolo de soberania financeira e ressaltou que o Brasil não pode ficar preso e com risco de uma intervenção, uma vez que essa modalidade de pagamentos poderia ser afetada.
7: Basta você ter uma alegação, uma visita da família Bolsonaro, uma alegação dizendo um determinado banco brasileiro tem contas do PCC. Aí a autoridade norte-americana pode dizer o seguinte, então esse banco está apenado, está sancionado pelo Tesouro norte-americano, as sanções da UFAC, ele não pode operar com o PIX porque o PIX tem sido usado para movimentar dinheiro de facção criminosa. Veja, no México, o DOJ, que é o Departamento de Justiça Norte-Americana, entrou com ação e fechou 3 bancos a partir de uma designação de organização terrorista.
6: Bom, Durigan acusou a família do ex-presidente Jair Bolsonaro de trabalhar para a classificação das facções em terroristas e também o aumento das tarifas com interesses eleitorais para gerar instabilidade no país.
7: Em paralelo a isso, a gente vê a movimentação da família Bolsonaro com relação à designação de organizações que causam terror no Brasil, um terror social, um terror de disrupção dos serviços públicos muitas vezes no país, mas que não tem a característica de montar ataque nos Estados Unidos, ferir a soberania dos Estados Unidos. É uma forçação de barra sem fim.
6: Bom, o ministro também criticou a ameaça de novas tarifas comerciais contra o Brasil, que são investigadas pelos Estados Unidos através da chamada Seção 301. Durigan classificou os argumentos americanos de forçados e errados, afirmando que a motivação é mais política do que técnica. Para Durigan, é inaceitável que o Brasil receba intimidação com mentiras.
7: É, mais uma vez, quando se aproxima da eleição, se quer gerar instabilidade, se quer gerar prejuízo para o país. E o nosso papel aqui, com muita tranquilidade, muita serenidade, é fazer a defesa do país. Seja no caso da Seção 301, que há uma série de questionamentos que são antigos, sobre a 25 de março, sobre o PIC, que isso geraria distorções para a competição de empresas norte-americanas. Isso não é verdade. A questão do desmatamento, por exemplo, estamos em mínimas históricas. Então é inaceitável que a gente receba esse tipo de pressão, de intimidação, perto do período eleitoral.
6: No cenário interno, o ministro da Fazenda responsabilizou a gestão do ex-presidente do Banco Central, Roberto Campos Neto, que foi indicado por Bolsonaro, por falhas na fiscalização de fintechs, as empresas de tecnologia financeira. Segundo Durigan, a falta de supervisão abriu portas para o crime organizado lavar dinheiro no sistema financeiro. Ele destacou que a Receita Federal já atua na área e prometeu novas operações para combater o andar de cima. Marcela Muniz.
1: Muito obrigada, viu, Rani, pelas informações. Rani Veloso, falando com a gente diretamente de Brasília, agora que são 10 horas e 51 minutos. Já ouviu a musiquinha nova da Copa aqui
3: já
1: da CBN?
3: Já ouvi. Já deu entrei
1: tempo,
3: no clima.
1: Já entrando aqui, porque aqui todo mundo é Brasil, tá?
3: É, claro.
1: É, e teve amistoso ontem,
3: teve
1: tá
3: amistoso
1: sabendo?
3: Teve ontem, eu tava acompanhando.
1: Acompanhou?
3: Claro.
1: Sua camisa nova do Brasil,
3: desse, chiquérrimo. Um atrás do outro.
1: Muito bom. É. Sabe quem também acompanhou?
3: Quem?
1: Leonardo Dai, é claro. Nosso correspondente oficial da Copa do Mundo 2026 aqui na CBN. E aí, Dai, tudo bem?
8: Tudo bem, Marcela? Tudo bem, Muniz? Bom dia ao ouvinte do CBN São Paulo. Pois é, ontem o segundo tempo, pelo menos, valeu o ingresso para quem foi ao Maracanã, né? 72.140 pessoas no Maracanã para acompanhar o último jogo do Brasil em solo brasileiro antes da Copa do Mundo. Curiosamente, o time mais próximo do time titular decepcionou, né? O Brasil foi para o intervalo vencendo por 2-1 e jogando mal. Quando entrou o time reserva, mudaram 10 jogadores, né? Só o Léo Pereira, zagueiro, ficou o tempo inteiro, porque o Brasil não tinha zagueiro reserva pela esquerda, aí o Brasil deu liga, né? Foram 4 gols, assim, muito próximos uns dos outros, e o Brasil venceu o Panamá por 6-2. Ontem o técnico da seleção falou até depois da partida que é pra gente ter um pouco de calma na hora de comparar o primeiro com o segundo tempo, porque o Panamá não trocou o time inteiro do primeiro pro segundo tempo, e no segundo tempo o Panamá baixou um pouquinho a energia, deu mais espaço, então o jogo ficou mais fácil pro Brasil, mas é óbvio que essa diferença de atuação do primeiro para o segundo tempo pode colocar aí uma dúvida na cabeça do treinador da seleção para a formação do time para a Copa do Mundo. Por exemplo, o Lucas Paquetá pode ganhar uma vaga no time porque foi bem, os jogadores de ataque podem pelo menos ganhar mais minutos, aí enfim, foi uma atuação muito boa do time reserva. A seleção neste momento está de folga, mas se reapresenta ainda hoje às 4 horas da tarde no hotel onde a seleção esteve, né, desde sábado quando chegou ao Rio Rio de Janeiro depois dos dias em Teresópolis, às 5 e meia da tarde. A delegação sai do hotel e vai para a sede da CBF, tudo isso na Barra da Tijuca, no Rio. Às 8 horas da noite, a delegação sai da sede da CBF e vai para o Aeroporto Internacional do Galeão, no Rio. 10 horas da noite está previsto o embarque para os Estados Unidos e amanhã pela manhã a chegada nos Estados Unidos. A seleção chega em Nova York e vai para Morristown, que é ali pertinho. Fica em Morristown até sexta-feira. Na sexta, vai para Cleveland, onde joga sábado contra o Egito, o último amistoso antes da Copa. Depois volta para Morristown, que é a base da seleção para essa Copa do Mundo. E aí fica lá até a estreia na Copa, dia 13 de junho, contra a seleção do Marrocos. Os três jogadores brasileiros que jogaram a final da Liga dos Campeões...

0: maravilhoso. Eu sou daquelas que não tô nem aí pra todas as análises técnicas que vocês fazem. Eu quero é torcer, pra mim o Hexa vem sim e vamos nessa, entendeu?
1: É, não tem jeito, né? Tem que ir lá e tem que jogar. Não tem jeito, ninguém perde de véspera, né?
0: É isso aí.
1: Tem que ir lá e tem que jogar, não tem jeito. Favorito? Não é. Mas vamos jogando e vamos vendo até onde vai.
0: Bora, né? Vamos do jeitinho, simbora. Agora, ó, a gente tem aqui a fala do Ancelotti sobre o desempenho dos jogadores nesse amistoso. Ele agradeceu o apoio dos mais de 72 mil torcedores que foram ao Maracanã, como você contou pra gente. Vamos ouvir a fala do Ancelotti.
2: Bom, a atuação da segunda parte é uma atuação importante para a equipe, para os jogadores que entraram, que mostraram qualidade, que mostraram de poder competir com todos os outros da lista, mas temos que ter em conta também o rival, que ha baixado um pouco o ritmo, menos intensidade, mais possibilidade de mostrar claridade. A primeira parte é um partido distinto, coisa boa, coisa que temos que melhorar, óbvio, é uma noite para nós bonita. Agradecemos, coisa mais importante, agradecer a torcida, o ambiente criado. Para nós é uma injeção formidável de confiança.
0: É isso aí, então estamos na confiança para que venha aí o nosso Hexa, certo, Dai?
1: Certo, antigamente, a gente, nas últimas Copas, né, a gente não teve essa possibilidade de fazer um amistoso no Brasil para se despedir da torcida por questões de calendário, de logística e tal. Dessa vez, acho que a CBF acertou muito de conseguir fazer esse amistoso, né, no Brasil, mesmo que o Brasil pudesse ter um amistoso de maior nível técnico jogando nos Estados Unidos ou na Europa, por exemplo. Faz muito mais sentido para mim você trazer um adversário mais fraco, mas ter esse contato com a torcida. Acho que foi um acerto da CBF aí nesse sentido e foi muito importante mesmo, acho que pro grupo também, mas principalmente pra torcida ter essa possibilidade de ver o Brasil em campo no Maracanã antes de ir pra Copa do Mundo. Acho que nesse ponto foi um saldo positivo do amistoso, sim.
0: Bom demais. Dai, obrigada pela sua participação aqui hoje com a gente. Boa cobertura, hein?
1: Valeu, até mais.

0: Muito bom, muito bom. Tô animada pra Copa do Mundo. Mas sabe com o que eu tô animada também?
1: Com o quê, Marcela?
0: Com as quadras de tênis, meu querido.
1: Você sabe que ontem eu tava com um olho no peixe e outro no gato, né? Porque o João Fonseca tava na quadra. Quando começou o Amistoso do Brasil, aí eu fiquei meio lá, meio cá. Então, o segundo tempo do jogo eu vi com atenção, porque no começo eu tava ali me dividindo entre as duas coisas. Eu não acompanho partidas de tênis tão de perto.
0: Nem eu.
1: Mas a de ontem eu não pude perder.
0: Não, a gente…
1: E olha…
0: Porque depois que ele ganhou do Djokovic, tá todo mundo assim, meu Deus, esse moleque aí vai chegar onde?
1: O que vem agora, né?
0: Ó, amanhã ele disputa uma vaga nas semifinais do torneio de Roland Garros em Paris. Vai enfrentar o tcheco Jakub Menšík, que tem 20 anos, ocupa a 27ª posição no ranking mundial. Vamos ouvir a sonora.
2: O Menšík é um ótimo sacador, tem uma esquerda muito boa. No saiba ele consegue comandar mais os pontos com a direita, tem mais tempo para jogar. Mas jogador que é mais experiente, apesar de ter um ano a mais que eu, mas tá mais tempo no tour. E jogador muito bom mesmo, muito completo. Vai ser uma partida dura. Ele joga bem no saibro, já teve muitos bons resultados no saibro, então vou ter que ser muito sólido, vou ter que ser agressivo, jogar da minha maneira e ter um mental muito bom.
0: Tá aí o João Fonseca falando sobre o adversário, ou seja, já tá estudando as possibilidades pra partida de amanhã, né?
1: Já tá de olho aí no que vem por aí, né? Lembrando que ontem ele venceu o norueguês Casper Ruud, foram 3-1, e aí ele se classificou para as quartas de final do Grand Slam de Paris. Na chave de simples masculina, a última vez que um brasileiro chegou às quartas de final em Roland Garros foi há 22 anos. Com quem? Gustavo Kuerten. O Guga, que aliás estava ontem na torcida pelo João Fonseca.
0: Legal.
1: Vira e mexe a transmissão mostrava ali o Guga torcendo pelo João Fonseca, foi muito legal de ver ele acompanhando ali de perto. E essa vitória do João aconteceu menos de 48 horas dele bater o Novak Djokovic, como a gente mencionou aqui, numa partida de 5 sets, super desgastante. E ele foi lá e bateu mais uma. A campanha agora em Roland Garros garante a entrada de João Fonseca no grupo dos 25 melhores tenistas do mundo no ranking da ATP. Tá sendo muito legal acompanhar, né, o desempenho
0: dele.
1: Ah,
0: eu gosto.
1: Mesmo quando, dessa vez,

0: ele tá indo super bem, né? Tá emplacando uma atrás da outra. Mesmo quando ele tem algumas derrotas, depois vê ele se reerguendo e avançando como ele tá avançando agora. Muito legal de ver.
1: Pô, 19 anos, né? É, tem muito caminho pela
0: e
1: frente
0: ainda. E o Guga
1: ainda,
0: assistindo, né? É legal de ver, né? O Guga que foi o nosso ídolo por tanto tempo no tênis. Claro que ainda é, né? Mas claro, saiu aí das quadras. E vendo o João avançando também. Muito legal.
1: Muito legal, muito legal.
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0: Segunda-feira, 1º de junho de 2026. O ministro da Fazenda, Dario Durigan, disse à CBN que vai procurar autoridades do governo dos Estados Unidos nesta semana para questionar a decisão da Casa Branca de classificar o PCC e o Comando Vermelho como organizações terroristas. Ele afirmou que a medida abre espaço para sanções contra bancos brasileiros. Segundo o ministro, o emprego do PIX pelas facções pode ser usado como pretexto por Washington para punir as instituições nacionais. Durigan disse que a ferramenta de pagamento instantâneo é o maior símbolo de soberania financeira do país. A projeção de crescimento do PIB brasileiro para esse ano subiu levemente de 1,89% para 1,90% no boletim Focus divulgado hoje pelo Banco Central. É a segunda alta seguida do indicador. Para 2027, a estimativa de avanço da economia permaneceu em 1,70%. O presidente Donald Trump disse à Fox News que as negociações com o Irã para encerrar a guerra estão perto de um acordo muito bom. Ele afirmou, no entanto, não descartar a possibilidade de uma ação militar caso as partes não cheguem a um entendimento. Apesar da ameaça, o líder americano disse ter preferência por um acordo em virtude de uma visão humanitária. E o tenista brasileiro João Fonseca vai disputar amanhã uma vaga nas semifinais do torneio de Roland Garros em Paris. Ele vai enfrentar o tcheco Jakub Menšík. O europeu de 20 anos ocupa a 27ª posição no ranking mundial. O jogo não vai começar antes das 3h15 da tarde. Fonseca eliminou o norueguês Casper Ruud no domingo e o sérvio Novak Djokovic na sexta. No horário de Brasília, 11 horas e 2 minutos.
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2: São 11 horas, 3 minutos. Segunda hora do CBN São Paulo desta segunda-feira, dia 1 de junho de 2026. Mês das festas juninas. Eita, que dia bom, hein? Já começando o mês das festas juninas, do arraial. Você aí na sua casa curte um arraialzinho? Um quentão, vinho quente, um chocolate quente, um milho, demais, né? Uma pipoca, uma paçoca, um pé de moleque, um cachorro quente, um cuscuz. Pão com carne louca, um cuscuz, canjica, arroz doce. Eu vou ficar aqui o dia inteiro.
3: Opções não faltam, hein, Marcela?
2: Ai, que delícia. É uma das minhas épocas favoritas do ano. Eu adoro. Vocês vão até cansar de me ouvir. Aqui no CBN São Paulo, eu prometo pra você, hein? Todos os dias de junho, uma festa junina diferente pra você curtir.
3: Eu ouvi que você botou uma pressão no ar na Sim. Yasmin, né?
2: Ela queria fugir da resposta, falou, três vezes por semana. Eu falei, de jeito nenhum, é todo dia uma festa nova. Só que daí eu também dei um boi pra ela. É. Chamei os ouvintes pra participarem e nos contarem quais são as festas juninas legais pra ir.
3: Boa.
2: Então assim, tem aí da tua quermesse, na tua região... Manda pra cá, com todos os detalhes. Tem que ter informação de preço, local, endereço, os dias que funciona. Porque daí a gente consegue...
3: O que tem de bom.
2: O que tem de bom, exatamente. Pra gente poder informar nossos ouvintes, né? Ó, tá ligada a igreja, não tá? Enfim, conta pra cá, manda sua festa junina com todas as informações. Nossa curadora da Agenda Cultural vai analisar e ver se entra ou não nas dicas da nossa agenda.
3: E vai ser uma festa junina toda de verde e amarelo, né?
2: Pessoal
3: usando as bandeiras. Eu já vi várias bandeirinhas intercalando verde e amarelo pra entrar no clima da Copa. Daí já junta tudo, né?
2: Você sabe que eu tava falando com a Nadete a semana passada, que agora, na festa junina, a gente tem, nesse mês de junho, que começa agora, nós temos Dia dos Namorados.
3: É verdade.
2: Mês do Orgulho.
3: É, verdade.
2: Copa do Mundo e festa junina. Tem que juntar tudo isso. Então, são as bandeirinhas com a bandeira do arco-íris.
3: Todas as cores, é.
2: Né? Em homenagem ao orgulho, LGBT. Aí também, coraçõezinhos espalhados pro Dia dos Namorados. Justo. Verde e amarelo pro Brasil. É. E as bandeirinhas em fato que são... De fato que são as da festa junina.
3: Gosto assim.
2: Dá pra misturar tudo.
3: Vamos chegar em julho cansado, mas tudo bem.
2: Vambora. Julho é mês de férias, dizem, né?
3: Pra então quem? Dá
2: pro pessoal que tá estudando, né? Galerinha aí, férias escolares. Os pais ficam loucos com a criançada em casa. Mas é bom demais, galera. Vamos seguindo por aqui no CBN São Paulo, mês de junho, só começando, dia friozinho. Mas nós vamos juntos, contando com a participação de todos vocês no 11 9 9 9 9 9 8 1. 11 horas 6 minutos, girando a nossa reportagem. Tem notícia na manhã desta segunda-feira. O Pedro Fagundes nos conta o caso de uma hóspede norte-americana que foi encontrada morta em um dos hotéis mais luxuosos do país. Pedro Fagundes, que história é essa? Bom dia novamente.
4: Bom dia de novo, Marcela. Bom dia também aos ouvintes. Olha, a Polícia Civil de São Paulo investiga o caso justamente de uma mulher americana de 40 anos que foi encontrada morta num quarto do hotel de luxo Rosewood, São Paulo, na região central da capital paulista. A vítima, identificada como Hildiane Lynn, foi localizada na tarde deste domingo. Hilde era conhecida nas redes sociais como a mente por trás de uma página chamada Gugosian, uma página de sátira do mundo das artes que tinha cerca de 150 mil seguidores. O boletim de ocorrência obtido pelo portal G1 aponta que os agentes encontraram no quarto uma garrafa vazia de vodka e um copo jogado no chão. Na cama havia diversos comprimidos. Um homem que se apresentou como cirurgião plástico de Hilde foi ao hotel à tarde após não conseguir falar com a mulher pelo celular e contou à gerência que ela estava no Brasil havia cerca de 3 semanas e passou por um procedimento estético. Ele relatou ainda que a vítima fazia uso de drogas e que dias antes a levou até uma UPA por causa de uma possível overdose. Na véspera, uma reclamação tinha sido registrada no sistema do hotel contra a mulher e as amigas por estarem bêbadas e com comportamento exaltado, é o que diz justamente o registro. A Secretaria de Segurança Pública informou que foram requisitados exames e o caso registrado como morte suspeita no distrito policial dos Jardins, para onde a reportagem neste momento está se locomovendo. Em nota, o hotel Rosewood disse que tem colaborado com todas as autoridades. Marcela e Muniz.
2: Obrigada, Pedro, pelas informações. A gente continua acompanhando essa história. Novidades, o Pedro volta ao longo da programação.
3: Agora, 11 horas e 8 minutos, e a gente tem mais informações ao vivo com o Pedro Pupulin, que está acompanhando as investigações contra aquela suspeita de irregularidades no contrato entre a Prefeitura de São Paulo e uma empresa que fornece Wi-Fi, internet sem fio, aqui na capital paulista. Pedro, bom dia para você.
5: Oi, Muniz. Oi, Marcela. Um ótimo dia para vocês e para todos que nos acompanham na CBN. A Polícia Civil faz uma operação contra a ONG Instituto Conhecer Brasil nesta segunda-feira, que é suspeita de uma fraude num contrato de 108 milhões de reais com a Prefeitura de São Paulo, um contrato para fornecer internet sem fio pela capital. A ONG é investigada por relação com a produtora Go Up, responsável pelo filme sobre a história do ex-presidente Jair Bolsonaro, o Dark Horse. A ONG Instituto Conhecer Brasil é da empresária Karina Ferreira Gama, que também é sócia da Go Up. Há problemas na identificação das sedes das entidades. Os agentes cumprem mandados de busca e apreensão em endereços ligados à Karina e também na sede da Secretaria Municipal de Tecnologia e Inovação. Segundo o G1, o contrato de 108 milhões de reais subiu para 157,1 milhões com aditivos assinados pela gestão do prefeito Ricardo Nunes e repassados à ONG. Parte do valor não teve a devida prestação de contas, o que pode configurar desvio de recursos públicos. O prefeito Ricardo Nunes ainda não se manifestou publicamente, mas para a Globo News informou que a gestão municipal está à disposição para auxiliar nas investigações. O caso ganhou repercussão porque envolve recursos públicos, um contrato milionário da gestão Nunes e a produtora da cinebiografia do ex-presidente Jair Bolsonaro. As investigações continuam e ainda não há conclusão sobre eventual responsabilidade criminal dos envolvidos. Marcela e Muniz.
3: Obrigado, Pedro Pupulin, pelas suas informações. O Pedro vai continuar acompanhando essa investigação e, claro, a gente também está em contato com a Prefeitura de São Paulo para ter mais posicionamentos da Prefeitura assim que a gestão Ricardo Nunes for se manifestar a respeito desse contrato de mais de 100 milhões de reais com essa empresa agora investigada pela Polícia Civil na operação de hoje.
2: 11 horas 10 minutos, Matheus Leite está conosco para nos trazer novidades daquela história. Você deve se lembrar, uma emboscada que matou um cruzeirense por parte de torcedores do Palmeiras. Matheus, temos novidades, certo?
6: Sim, Marcela, mais um torcedor do Palmeiras foi preso por suspeita de participação nessa emboscada, que além dessa morte, deixou outras 15 pessoas feridas em Mairiporã, na Grande São Paulo. Isso aconteceu em outubro de 2024. A Polícia Militar prendeu o palmeirense neste domingo no Jardim Jaqueline, na Zona Oeste da capital paulista. Ele foi abordado durante uma operação e forneceu dados falsos, segundo os agentes, mas foi identificado por meio do sistema de reconhecimento facial do Muralha Paulista. O suspeito foi encaminhado ao Distrito Policial do Morumbi e permaneceu à disposição da Justiça. Na ocasião da emboscada, ônibus que transportavam integrantes de uma torcida organizada do Cruzeiro foram interceptados pela torcida palmeirense. Os veículos foram depredados e incendiados e os cruzeirenses foram agredidos. Entre as vítimas estava José Vitor Miranda, de 30 anos, que morreu após sofrer queimaduras. A família dele receberá pelo menos R$1 milhão da Mancha Alviverde, conforme um acordo feito com o Ministério Público. Os outros 15 cruzeirenses que ficaram feridos ficam com a outra metade da indenização de R$2 milhões. Ao todo, 42 torcedores viraram réus e pelo menos 25 já foram presos. Marcela.
2: Muito obrigada pelas informações, Matheus Leite.
3: E agora, 11 horas e 12 minutos, a Yasmin Caetano está de volta e ela tem mais informações a respeito daquele caso suspeito de ebola aqui em São Paulo, que teve aí um primeiro resultado de exame divulgado nessa manhã, mas ainda tem mais investigações a caminho, certo, Yasmin?
7: Exatamente, Muniz. É um exame que descartou ebola neste homem internado no Instituto de Infectologia Emílio Ribas, aqui na capital, na Zona Oeste. O Instituto Adolfo Lutz afirmou na manhã de hoje que esses testes não detectaram material genético do vírus na amostra coletada do paciente. Esse mesmo paciente já recebeu um diagnóstico confirmado de meningite e passa por exames complementares para outras doenças. Representantes do Ministério da Saúde, da Secretaria Estadual da Saúde e do próprio Emílio Ribas se reuniram mais cedo para decidir se haverá uma necessidade de contraprova. Mas o resultado desse encontro, a conclusão, o que foi decidido, ainda não foi divulgado pelas autoridades. O paciente é um homem de 37 anos, emigrante da República Democrática do Congo, onde há um surto da doença. E ele esteve no país recentemente e, inclusive, desembarcou no Brasil com febre. Esse homem estava morando em um hospital na capital quando passou mal, com sintomas de febre alta, diarreia, dor de cabeça e desorientação. E no fim de semana foi atendido em uma UPA e depois encaminhado ao Emílio Ribas, que é o Instituto de Referência para Tratamentos e Acompanhamentos, como desse caso. De acordo com o Ministério da Saúde, a suspeita inicial de ebola foi levantada pela combinação entre o histórico de viagem internacional e o quadro clínico apresentado, tanto que na UPA ele já tinha febre alta e exames inconclusivos para malária. Ao chegar ao Emílio Ribas no sábado, o quadro era grave, com diarreia, desorientação e uma rápida piora clínica, o que levou à intubação. O paciente segue em tratamento com antibióticos e hidratação também. Pessoas que tiveram contato com ele, tanto no avião quanto na unidade de saúde, estão sendo monitoradas e nenhuma das pessoas que moravam no abrigo com ele apresentou sintomas até o momento. Casos suspeitos de ebola no Brasil, Muniz, que foram monitorados, investigados e descartados, mostram que os protocolos de segurança têm funcionado no país. Essa é a avaliação do médico e colunista do Jornal da CBN, Luiz Fernando Correia, que comentou os episódios recentes no comentário de hoje.
8: É, muita gente ficou assustada, a gente viu muitas mensagens nas redes sociais rolando aí, ah, o ebola chegou ao Brasil, mas a questão não é essa, o sistema funcionou, esses pacientes foram identificados rapidamente, e tem que lembrar o seguinte, tem algumas vantagens, né? O risco é baixo, acho que isso é importante a gente ressaltar sempre, não tem como chegar da República do Congo direto ao Brasil, essa doença não se transmite antes dos sintomas. Então, esse trabalho é muito importante, está sendo muito bem feito. Eu acho que esse aqui é o ponto altamente positivo dessa notícia.
7: Bom, além desse caso suspeito aqui em São Paulo, nós tivemos um caso suspeito no Rio de Janeiro, mas que já foi descartado. É um paciente vindo de Uganda, que também testou negativo para o vírus. Ele está internado e, nesse caso, ele teve um diagnóstico de malária. O Instituto Nacional de Infectologia Evandro Chagas, da Fiocruz, analisou amostras e aguarda o resultado do exame de sangue. O Ministério de Saúde da Saúde monitora 5 pessoas que tiveram contato com esse paciente do Rio de Janeiro e nenhum apresentou sintomas até agora. E a Fiocruz, assim como o Dr. Luiz Fernando Correia, reforça que o risco de transmissão de ebola no Brasil é baixo, já que esse vírus não é transmitido pelo ar e o contágio acontece somente por contato direto com fluidos corporais, isso depois do início dos sintomas. Muniz.
3: Obrigado, Yasmin Caetano, pelas suas informações. A gente vai, claro, continuar acompanhando os desdobramentos aí desse caso, que por enquanto teve o primeiro exame para ebola descartado.
2: Felizmente.
3: Né? Mas o homem segue aí em observação, segue nos acompanhamentos médicos aqui na capital paulista.
2: 11 horas e 15 minutos.

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0: especial hoje, Guilherme Muniz. Pra falar sobre Casa Cor.
1: Bom, hein?
0: Esse evento que chama bastante a atenção aqui em São Paulo. A gente conversa com a presidente do Conselho Curador da Casa Cor, Lívia Pedreira. Tudo bem, Lívia? Bem-vinda, bom dia.
2: Bom dia, Marcela. Bom dia, Guilherme. Bom dia aos ouvintes. É um prazer estar aqui com vocês hoje.
0: Prazer é nosso de te receber para falar da Casa Cor, que é um grande evento de arquitetura, design de interiores, paisagismos. Ocorre em vários países, ocorre aqui no Brasil, em São Paulo, e sempre chama bastante a atenção, pelo menos a minha percepção, que não sou da área, é de que quando a gente visita a Casa Cor, você acaba caminhando por ambientes como se você estivesse dentro de uma casa de revista. É essa a minha sensação. Parece que você está vendo aquelas revistas chiques de decoração e você vai caminhando e entendendo que aquilo é possível, que aquilo é viável, que existem maneiras legais de se criar um ambiente dentro da sua própria casa. Essa é a minha sensação quando eu visito uma Casa Cor. Eu queria te perguntar justamente o que vocês pretendem com a Casa Cor desse ano. Qual que é o grande objetivo, né, da feira?
2: Olha, o nosso evento, de fato, eu costumo sintetizar como um ecossistema, né? Uhum. Onde a gente tem, além da casa, que expressa exatamente isso, não o desejo de ser uma casa de revista, cada vez menos, né? A gente está, na verdade, tentando fazer, convidar as pessoas a olharem a casa, a sua casa, a partir da sua identidade, das suas memórias, né? Então, nesse contexto, a Casa Cor faz esse convite aos profissionais, arquitetos, paisagistas, design de interiores, a pensarem, né? Eu acho que a partir de todo esse contexto que nós vivemos hoje, extremamente mundo hiperdigitalizado, com sobrecarga mental, emocional, a casa volta a ser aquilo que o homem da caverna já nos apontava, né? Esse sinônimo de enfim, do seu espaço de recolhimento, do seu abrigo. Mas a Casa Cor, ela, na verdade, esse ecossistema, ela é uma síntese de um estilo de vida, né? Eu acho que ela cada vez mais extrapola o limite da casa, né? Por isso, hoje nós temos, estamos hoje no Parque da Água Branca, temos ali espaço para jardins convidativos, espaço para as pessoas que nos visitarem poderem relaxar um pouco, né? Os jardins são de uso, inclusive, né? A gente chama de ilhas de conforto, e ambientes, Marcelo, extremamente inspiradores também.
0: Sem dúvida.
1: Tudo isso que embasou esse tema dessa edição atual, né, Lívia? O tema mente e coração. E aí, na prática, o que você diria que mais... qual foi o que está por trás desse tema, né? É que você já passou um pouco por isso, mas eu queria te ouvir um pouco mais sobre o que explica esse tema, o que esse tema propõe de reflexão. Mas dando um passo além também ao hotel que você trouxe, na prática, quando a pessoa está ali visitando esses 70 ambientes que foram montados, mais de 10 mil metros quadrados de evento... O que acaba traduzindo esse mote, mente e coração? Está nos materiais que são expostos? Está na forma de pensar cada ambiente? Para o leigo, como eu, como a Marcela, que não está tão acostumado com essas pensatas todas que um evento como a Casa Cor pode trazer, como que esse lema, mente e coração, está traduzido no que a pessoa vai encontrar quando visita a Casa Cor esse ano?
2: Ah, é ótimo, Guilherme. Eu acho que é sempre bom a gente fazer essa tradução, né? A gente acaba ficando no jargão da área e, enfim, é muito bom quando a gente tem a oportunidade de esclarecer. O tema mente-coração, ele, de fato, resulta, né, de uma série de pesquisas que a curadoria faz, ouvindo vários filósofos, enfim... vozes da atualidade, psicanalistas, enfim, algo que consiga traduzir esse macro cenário que a gente vive. Então, como é que a gente faz isso? Eu acho que esse tema, na verdade, ele é um convite para que a gente direcione o olhar da gente para o nosso interior e principalmente para a casa. Pensando muito em outras inteligências, digamos assim, uhum. que conversem com a inteligência artificial, que é basicamente a tecnologia que move hoje e está presente nas nossas vidas. Né? Então, por exemplo, quando a gente chega na Casa Cor, ao passar por um, eu chamo que é um túnel que nos leva a um universo mágico, porque é um túnel feito a partir de recortes numa chapa de metálica, esses recortes criam uma dança de luz e sombra nesse circuito, nós chegamos na bilheteria, e a bilheteria é um grande impacto, porque ela nos lembra quase um espaço sagrado, tá, pela sua forma, mas, ao mesmo tempo, ela nos intriga pelo tipo de material que é usado, que é o bambu.
0: Olha só.
2: Que é algo muito simples. Mas o bambu, ele aqui, ele ganha uma nova, digamos, ele se presta, ele se molda a uma nova tecnologia, que é, inclusive, lançada aqui no Brasil, na Casa Cor. A gente não tem notícias desse tipo de uso, pode até ser, porque a gente sabe que na Ásia eles têm tecnologias muito, enfim, já ancestrais, né, de uso do bambu, mas pela primeira vez a gente tem contato com o que a gente chama do bambu engenheirado. Então ele se presta a estruturas que suportam peso, né, um peso, você pode imaginar, eu acho que a área da nossa bilheteria tem quase 200 metros quadrados, né, e ele lembra uma mandala, né, como não é uma estrutura, digamos, rija, retangular, quadrada, não, ele é orgânico como o próprio material, né, então eu acho que a gente surpreende o visitante a partir dessas constatações, né, de ver algo tão extraordinário a partir de um material que é ordinário. Né,
0: sim,
2: que
0: e logo de cara, aí, na entrada, né?
2: Logo de cara.
0: Que bacana.
2: E aí a gente vem convidando a partir dos... São 8 jardins que nós temos, né, percursos, né, que vão levando ao interior dos dois prédios que nós ocupamos, né? Eu acho que, do ponto de vista dessa conexão da tecnologia com tecnologia dos materiais, com a criatividade dos nossos profissionais, a gente vai se dando conta ali de usos absolutamente inesperados, por exemplo, o tijolo sendo alvo daí de uma experiência de um arquiteto holandês que está fazendo pela primeira vez a Casa Cor no Brasil, ou seja, tem o seu primeiro projeto construído aqui no Brasil na Casa Cor, ele fazendo uma associação do tijolo com a impressão 3D. E criando ali desenhos, novas possibilidades de desenho nesse material também tão tradicional.
1: Muito,
2: né?
1: Legal.
2: Gente, eu vou me perdendo um pouco. Vocês
0: não,
2: vão me trazendo
0: até,
2: de volta, por favor.
0: Eu vou até aproveitar essa deixa para falar dos ambientes. São 70 ambientes entre casas, tem espaços de debate, tem áreas de estar, jardins, praças, várias instalações artísticas como essa mesmo que a Lívia comentou, escadarias, estúdios, enfim, são vários ambientes para você poder admirar, entender. E acho que vai muito nisso do que você falou, né, sobre a que segue uma tendência da arquitetura atual que busca justamente essa identidade, esse pertencimento, né? Vai, foge um pouco daquele minimalismo ou daquilo que era muito hermético, tudo igual, tudo compacto. Não, vai trazendo novos elementos para justamente imprimir a essência, a identidade de cada pessoa. E eu acho isso muito legal. E é legal pra gente, que é leigo também, uhum. poder conferir. Então eu já peço para você, Lívia, fazer o convite para quem quiser curtir, não só profissionais da área, mas também todas as pessoas que gostam de arquitetura, gostam de ter suas casas bonitas, seus ambientes de trabalho bem arrumados, para participarem dessa Casa Cor desse ano de 2026. A gente queria as informações. Quando, onde?
2: Tá. Então, nós estamos no Parque da Água Branca. Estaremos no ar a partir de amanhã, né, 2 de junho, a 9 de agosto. De 11 às 20h15, né? A gente fecha a bilheteria nesse horário, mas a casa fecha às 22 horas, porque em geral a pessoa leva ali umas 2 horas para fazer todo o percurso. Uhum. São 70 ambientes, Marcela, mas 56 são os ambientes internos, né? Aí nós temos estúdios, temos o que a gente chama de casas, que são ambientes um pouco maiores, com 200 e poucos metros quadrados, mas temos também casas construídas, e eu acho que vale a pena a gente fazer uma menção. Todas elas são 5 construções, e todas elas com sistemas construtivos industrializados absolutamente sustentáveis. Eu acho que esse é um tom da Casa Cor, né? A Casa Cor vem ao longo desses últimos 10 anos se consolidando como um evento absolutamente sustentável, com certificações que nos enche de orgulho. Também é um ambiente absolutamente acessível, tá?
1: Eu ia complementar, Lívia, porque como esse evento todo ele é montado no Parque da Água Branca, teve toda uma estratégia de vocês para que não houvesse uma interferência no Parque da Água Branca, né? Ou seja, para potencializar esse espaço que é utilizado para o evento, uhum. mas sem, por exemplo, agredir de alguma forma, danificar de alguma forma. Então, teve todo esse pensamento de vocês para conseguir fazer essa conciliação, certo?
2: Não, sem dúvida, Guilherme, é interessante que até a cenografia esse ano, ela ainda é mais amigável, porque como ela é toda vazada, permeável, o visitante, o usuário do parque, ele também se sente incluído no evento. E é importante que a gente lembre que 41% desses ambientes são abertos ao público, gratuitamente, tá? Então, quem quiser nos conhecer e não quiser adentrar e visitar os ambientes do que a gente chama dos espaços de morar, pode visitar os jardins, pode apreciar as instalações artísticas, a gente tem também as operações, bar, café, restaurante, lojas, temos a loja do MASP nesse ano.
0: Que legal.
2: Então, tudo isso é aberto ao público gratuitamente, desde que ele se cadastre na bilheteria, que é uma coisa bastante rápida.
0: Muito legal. Bom, como a Lívia já nos contou, começa amanhã, Casa Cor 2026, vai até o dia 27 de julho, terça, domingo e feriados. Os ingressos variam a partir de R$70,50 a meia entrada. Você pode ter informações a respeito, você pode comprar lá na bilheteria ou então comprar na bilheteria digital pelo site casacor.abril.com.br. Lívia Pedreira, presidente do Conselho Curador da Casa Cor, obrigada pela sua participação aqui com a gente. Um bom evento.
2: Muito obrigada.
1: Muito obrigado, Lívia.
2: Espero todos vocês lá.
0: Com certeza, estaremos lá.
1: Vamos lá.
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0: Segunda-feira, 1º de junho de 2026. A projeção da taxa básica de juros da economia brasileira para o encerramento desse ano permanece em 13,25% há duas semanas. O indicador está no Boletim Focus, divulgado hoje pelo Banco Central. Na reunião do fim de abril, o Comitê de Política Monetária reduziu a Selic de 14,75% para 14,5%. Para 2027, a estimativa foi mantida pela terceira vez em 11,25%. O Instituto Adolfo Lutz não detectou o material genético do vírus Ebola na amostra do paciente que estava com a suspeita da doença. O homem continua internado no Instituto Emílio Ribas, em São Paulo. No sábado, a equipe médica já havia confirmado que o paciente está com meningite. O homem de 37 anos chegou ao Brasil há cerca de 10 dias. Ele estava na República Democrática do Congo, que enfrenta um surto da doença. E o menino de 11 anos, mordido por um tubarão no Recife, no domingo, permanece sob cuidados médicos. O garoto foi submetido a uma cirurgia no Hospital da Restauração. A criança sofreu ferimentos na coxa, na mão esquerda e no quadril. Ainda não há informações sobre o estado de saúde do menino. Essa foi a terceira ocorrência do tipo registrada na orla pernambucana nesse ano. No horário de Brasília, 11 horas e 32 minutos.
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0: Nós temos mais informações ao vivo de Brasília com Rani Veloso. Rani?
2: Oi, Muniz. O ex-governador de Minas Gerais e pré-candidato à presidência Romeu Zema, do Partido Novo, foi notificado hoje sobre a denúncia da Procuradoria-Geral da República, na qual ele é acusado de calúnia contra o ministro do Supremo Tribunal Federal, Gilmar Mendes. A ação, a gente lembra, foi movida a pedido do próprio ministro. E o motivo é uma série de vídeos que foram publicados por Zema nas redes sociais, chamada de Os Intocáveis. Ele usa sátiras para relacionar Gilmar Mendes e outros ministros ao chamado caso Master. Pelas redes sociais, Romeu Zema, agora há pouco, confirmou que recebeu o mandado. Ele disse que seu compromisso é com a verdade, que não será calado, e chamou a atenção para ação judicial de perseguição e intimidação. Na postagem, Zema também ironizou o fórum jurídico que ocorre essa semana em Portugal, organizado por Gilmar Mendes e conhecido como Gilmar Palusa. O processo tramita no Superior Tribunal de Justiça e, a partir da notificação, a defesa de Romeu Zema tem um prazo de 15 dias para apresentar resposta. Muniz?
0: Obrigado pelas suas informações, Rani Veloso, ao vivo de Brasília, agora 11h33.
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5: São 11 horas e 34 minutos, o chamado é do Pedro Fagundes. Diga lá, Pedro.
6: Marcela, investigadores da Polícia Civil de São Paulo afirmam que o corpo da mulher americana encontrada morta num quarto do hotel de luxo Rosewood, São Paulo, foi encontrado sem marcas de violência. Hilde Ann Lynn foi localizada na tarde deste domingo pelo homem que se identificou como cirurgião plástico dela. Ele teria ido ao hotel após não conseguir falar pelo celular e contou à gerência que ela estava no Brasil havia cerca de 3 semanas e passou por um procedimento estético. De acordo com o cirurgião plástico, a vítima fazia uso de drogas e que um dia antes a levou até uma UPA por causa de uma possível overdose. O boletim de ocorrência aponta que os agentes encontraram no quarto uma garrafa vazia de vodka e um copo jogado no chão. Na cama havia diversos comprimidos. Em nota, o hotel Rosewood disse que tem colaborado com as autoridades. Marcela.
5: Muito obrigada, Pedro, pelas informações. Pedro Fagundes.
0: E agora, 11h36, o Matheus Leite tem mais informações pra gente. O que você nos conta agora, Matheus?
7: Muniz, a Polícia Militar encontrou um laboratório clandestino usado para a produção de anabolizantes e medicamentos controlados na Vila Prudente, na zona leste da cidade de São Paulo. Um homem foi preso durante a ação na madrugada de hoje. Os agentes faziam patrulhamento na Rua das Mimosas quando viram o portão de uma casa aberto, o que levantou a suspeita de um possível furto. Dentro da residência, os policiais encontraram uma grande quantidade de produtos farmacêuticos, alguns já embalados e outros em produção. Além dos anabolizantes e remédios de uso controlado, foram encontrados maquinários, equipamentos para envase, rotulagem e embalagem dos produtos, além de balanças de precisão. O local está preservado para o trabalho de perícia. Muniz.
0: Obrigado, Matheus Leite, pelas informações.
5: Agora é 11 horas 36 minutos. Você que está circulando pelas ruas e avenidas da cidade pode participar com a gente aqui do 119-9911-9981.
8: Bom dia, Marcela Lorenzetto. Bom dia, Muniz. Muniz de volta. Oh, que bom.
0: Bom dia.
8: Meu nome é Osácio Faria, sou taxista. Estou chegando aqui do interior pela Castelo Branco. Tô aqui na acessando a Marginal Pinheiro, sentido Interlagos. Tá ruim, hein? O trânsito tá bem travado. Que Deus abençoe a todos. Bom dia!
0: Valeu, bom dia e boa semana para você, apesar dessa complicação aí no trânsito. Mas seguimos com as informações dos ouvintes, certo, Marcela?
5: É isso aí. Obrigada pela sua participação.
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5: Márcio, bom dia.
9: Oi, Marcela, bom dia.
0: Tudo bom, Márcio? Bom dia.
9: Fala, Muniz, tudo jóia? Bem-vindo de volta.
0: Obrigado, estamos aqui na área, firme e forte, já com muita notícia. E, inclusive, Márcio, o assunto para a gente conversar aqui hoje chamou muita atenção nossa aqui nos bastidores, antes do CBN São Paulo começar, quando a gente recebeu essa informação aqui de que o Conselho Regional de Farmácia aqui de São Paulo alertou sobre uma prática irregular em alguns condomínios. Eles identificaram a venda de medicamentos em máquinas automáticas, tanto em condomínios quanto em locais de circulação. E aí o conselho alerta que isso traz riscos para a saúde pública, automedicação, né, acesso facilitado até para criança e adolescente, por exemplo, a esse medicamento. O CRF pediu aí que o Ministério Público de São Paulo apure a comercialização irregular desses medicamentos. É uma tendência, né, Márcio, os condomínios encontrarem aí essas possibilidades de vendas. Tem muito condomínio que tem mercadinho e tal. Agora, vender medicamento, aí talvez eles estejam passando aí de um certo limite, hein?
9: Olha, eu não sei, eu não entendo muito dessas regras sanitárias, regras de saúde, não vou me aventurar. Sim. Nessa área para não falar bobagem. Mas o que eu vejo acontecer nos condomínios, e muitos, tá? Eles buscam comodidade, buscam facilidade para o dia a dia. Então, quando chegaram os mercadinhos, todo mundo falava, mas não pode ter mercadinho, porque se alguém comer alguma coisa e passar mal, e tiver um produto vencido, o síndico vai ser o responsável. E no final das contas, todo mundo entendeu que quem é responsável é o dono do mercadinho, é o fabricante do produto, que o síndico só autorizou a permanência do mercadinho. E isso não deu problema, acabou. Depois vieram as lavanderias coletivas. Mas não pode, porque se alguém se machucar na máquina e se estragar uma roupa, o prédio vai ter que pagar o prejuízo. Começou a mesma coisa. E aí todo mundo entendeu que é um autosserviço, mas quando você terceiriza para uma empresa, a empresa se responsabiliza por alguma coisa que acontecer com as máquinas, com algum acidente, enfim. E esse assunto ficou tranquilo também. Agora, tem essa questão desses outros produtos. Tem gente vendendo produto de academia, tem gente vendendo essas coisas de farmácia. E dá para separar, sabe, Muniz? Óbvio que uma facilidade de farmácia, puxa vida, você está lá no seu apartamento, você vai descer para pegar um fio dental, você vai pegar uma escova de dente, você vai pegar uma coisa para fazer um curativo, um algodão, um esparadrapo, tá tudo lá à mão, qual é o problema? E da mesma forma, tá lá à mão essas coisinhas que a gente compra na farmácia que ninguém pede receita. Uhum. Então você vai lá, você pega um remedinho de dor de cabeça, um remedinho para dor de garganta, tá lá à mão. E tem um responsável que fornece isso, que é uma empresa. Da mesma forma que se você chegar lá na farmácia, tá tudo exposto. Você vai lá e pega, ninguém te pergunta, por que que você tá pegando esses 10 remédios para dor de cabeça? Ninguém te indaga, porque tá lá. Não precisa de receita, não tem prescrição médica, é um autosserviço. Então eu tenho lá minhas dúvidas, porque óbvio, é um produto que depende de receita médica, um produto controlado, de jeito nenhum, de forma nenhuma. Agora, uma coisinha que fica da mesma forma exposto numa farmácia, vai ficar lá no condomínio, se eu mandar o meu filho, sei lá, de 15 anos, que é menor de idade, ir numa farmácia, ele pode ter acesso e comprar. Uhum. É a mesma coisa na vendinha do condomínio. Então, eu não sei se é ilegal ou não, porque não vai vender remédio controlado, não vai vender nada que depende de um farmacêutico, que depende de receita médica, que depende de controle. Vai vender ali as coisinhas do dia a dia.
0: E você sabe, Márcio,
9: uma pastilha de garganta. Então, eu não sei. Eu não sei se tem razão ou não. A cautela, óbvio, tem que existir. Vamos ver o que estão vendendo. Agora, se for essas coisas do dia a dia, é a mesma coisa da gente ir a pé até a farmácia e comprar. Mas não sei, eu não conheço as leis.
5: É, porque exatamente, né? Porque na farmácia hoje em dia, fica até fora do balcão, né? Você pode pegar, você não precisa de nenhuma prescrição, pega, passa no caixa e acabou. Independentemente ali do que está disponível ali, você consegue pegar sem nenhuma receita médica. Agora,
9: independente, Marcela, da sua idade.
5: Pois é.
9: Porque eles estão falando, um menor pode ter acesso nessas maquininhas ou nessas gôndolas que colocam nos condomínios. Mas se eu mandar meu filho menor na farmácia, ele quiser comprar 10 remédios de garganta, ele vai comprar. Ninguém vai falar, você é menor de idade, você não pode. Então é a mesma coisa.
0: E tem jeitos hoje em dia de...
9: O lugar que tá vendendo.
0: Sim. Uhum. E tem jeitos de fiscalizar, né, Márcio? Hoje em dia, por exemplo, tem medicamentos que são dispensados pela própria prefeitura, que a pessoa, para conseguir ir em locais públicos, assim, metrô, enfim, você apresenta um QR Code, ou seja, você teve que passar por uma consulta, essa consulta gerou uma receita com QR Code, e de posse desse QR Code você consegue tirar o remédio. Então, tô dizendo, claro que esse é um caso diferente do que a gente tá falando, mas para mostrar que a empresa que quer estar nos condomínios, porque isso gera uma oportunidade de receita e traz praticidade para o condômino, também consegue implementar barreiras se o Ministério Público e se o Conselho de Medicina entenderem que precisa ter algum tipo de rigor. Não é para não ter, mas hoje em dia tem recursos, inclusive, para ter esse tipo de controle, se for o caso, né? Então dá para...
9: Exato. Perfeito. Eu acho que o Conselho Regional de Farmácia precisa se preocupar com essas questões de risco à saúde das pessoas, mas não pode impedir a praticidade que isso traz. Sim. Sem risco. A questão é que risco traz. Se for o mesmo produto que está lá disponível para todo mundo numa farmácia, está lá disponível também no condomínio, está tudo bem. A diferença é onde você compra. Hoje em dia você compra por telefone na farmácia, você compra por aplicativo, é exatamente a mesma coisa. É facilidade para o dia a dia. Sem mexer com remédio controlado, sem mexer com coisa que depende de receita, sem mexer com coisa que depende de manipulação.
5: E de geladeira também.
9: Eu acho que é uma tendência. Eu acho que é uma tendência.
5: Cada vez mais, né, a praticidade está entrando nos condomínios, seria mais uma nesse combo todo, né?
9: Nesse combo todo, sim. E o ideal, gente, é vender coisinha para fazer a barba, sim, esquecer um desodorante, precisa de um fio dental, é isso. E remédio é uma coisinha para garganta, um remedinho de dor de cabeça que a gente encontra, né, em qualquer lugar.
5: Muito bem. Bom, a gente vai ficar de olho com essas movimentações para ver se de fato teremos ou não algum retorno sobre isso. Fato é que o Conselho Regional de Farmácia acionou o Ministério Público para apurar essa comercialização e entender se ela é ou não irregular. E a gente vai ficar de olho nisso. Márcio, um beijo para você, hein?
9: Um beijo. Eu também não entendo dessa legislação. Vamos esperar o que o Ministério Público vai entender e os síndicos vão fazer o que é certo. Nenhum Sem síndico dúvida. Vai se arriscar.
0: Muito bem. Valeu, Márcio. Até amanhã.
9: Valeu. Até amanhã. Beijo.
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5: 11 horas 46 minutos, chamado da Yasmin Caetano com informação importante a respeito daquela suspeita de caso de ebola aqui em São Paulo. O que você nos conta, Yasmin?
12: Oficialmente descartado, Marcela, pela Secretaria de Estado de Saúde de São Paulo. É uma informação que chegou agora, né, que a Secretaria descartou de vez esse caso para o vírus ebola nessa segunda-feira. Conclusão que aconteceu depois de uma investigação epidemiológica e laboratorial conduzida pelo Centro de Informações Estratégicas em Vigilância de São Paulo e análise das amostras realizadas pelo Instituto Adolfo Lutz, que não detectou material genético do vírus ebola nesse paciente de 37 anos que esteve recentemente na República Democrática do Congo. No último sábado, a Secretaria divulgou o resultado de análises realizadas no paciente que detectaram a bactéria causadora da meningite meningocócica por meio de exame de reação em cadeia de polimerase quantitativa. E já é um termo médico mais específico, mas em resumo ele tinha dado positivo para meningite, para ebola ainda não. O resultado saiu hoje, nesta manhã. Esse paciente, um homem de 37 anos, permanece internado no Instituto de Infectologia Emílio Ribas, na Zona Oeste, em um leito de UTI com um quadro grave de saúde. Sendo que essa unidade ele está lá justamente porque é a referência para atendimento de casos suspeitos ou confirmados para o vírus ebola. Mas, no caso, foi descartado esse caso suspeito do vírus ebola. Agora seguem com outros exames para checar se ele tem outras doenças, continua em tratamento na UTI, mas pelo menos ele não está com o vírus como era a suspeita inicial desde o fim de semana, Marcela.
5: Muito bom, obrigada, viu, pelas informações, Yasmin Caetano.
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18: Na goleada do Maracanã. 36 minutos do segundo tempo. Danilo lançado na grande área. Dominou, cortou o goleiro, que saiu desesperado com ele. Conseguiu fazer a finta no zagueiro. Fintou o zagueiro, deu o corte, perna esquerda. Quando o goleiro estava saindo, ele toca pro fundo no gol. Danilo! Danilo Santos, belo gol. Gol do Brasil! 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
19: Brasil!
18: 6-6-12.
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5: Olha, ouvir o Oscar Ulisses falando gol do Brasil. Já dá até um quentinho. Já começa a arrepiar, viu, Rodrigo Bittar? Bom dia.
2: Tudo bem, Marcela, Muniz, bom retorno e bom dia para você que tá ligado com a gente.
0: Valeu, Bitar, bom dia.
5: Que jogão, hein? Quer dizer, jogão pra mim. Eu que sou torcedora.
0: Eu também gostei.
5: Porque assim, vamos deixar bem claro aqui uma coisa. Antes, quando tava aquela coisa da... Ai, vamos lá escalar, vai ou não vai Neymar, ser convocado. Ah, Neymar é ruim, é jogador, que não sei o quê, essa seleção tá muito ruim. A partir de agora, estamos em junho. Tá todo mundo convocado.
2: 10 dias só.
5: Os caras estão embarcando hoje para os Estados Unidos. Esquece, sim. Agora é Brasil, agora é faixinha torcer, na cabeça. Tô torcendo.
2: Não importa. A torcida é essa, né? Não tem jeito. Convocou. Se você gostou ou não, acho que é hora de virar a chavinha e torcer para a seleção brasileira. Quem gosta, quem não gosta, vai ter que morder as costas mesmo. Se quiser torcer contra também, faz parte. Isso é o futebol. E você falou muito bem, né, Marcela? Você ouviu o Oscar Ulisses e falando de seleção brasileira, narrando a seleção. É que realmente tá chegando a hora. Uhum. Faltam 10 dias aí para a Copa do Mundo. O Brasil. Sábado que vem ainda tem mais um amistoso para fazer contra a equipe do Egito, aí já lá nos Estados Unidos. E ontem o Brasil venceu o Panamá pelo placar de 6-2. Vendo o placar, sem assistir o jogo, assim, para quem não acompanhou, falou assim, nossa, o Brasil ganhou com tranquilidade, mas poxa, toma 2 gols do Panamá. É um time que, apesar de ser frágil tecnicamente, ele é muito bem estruturado. Ele já tem um trabalho de um tempo e, por isso, o coletivo acaba ajudando bastante. A atuação do Brasil no primeiro tempo foi ruim? Pra mim, sim. Uhum. Acho que a atuação do Brasil no primeiro tempo ficou devendo bastante.
5: Sim.
2: O Vinícius Júnior fez gol com 1 minuto, depois o gol é na reta final do primeiro tempo, quando ele bate, o Casemiro faz o gol de cabeça. Agora, acho que a gente tem boas lições pra tirar do segundo tempo. Foram 10 alterações, muitos jovens entrando, o banco do Brasil é bom, pensando em mudanças pra Copa do Mundo. Isso ajuda bastante e, como eu falei, são lições pra tirar. Eu não acredito que o Brasil deveria ir com esse sistema de 4 atacantes. Eu acho que o Danilo, meio-campista, hoje jogando no Botafogo, formado na base do Palmeiras, tá pedindo passagem. Ele mereceria ser titular. É minha opinião, mas eu acho que, de início, eu não acredito que o Ancelotti vai mudar. Pode ser que, se tomar uma pancada na estreia, ou dependendo de como for no amistoso contra a equipe do Egito no próximo sábado, pode ser que ele mude.
0: Bitar, e o Brasileirão, hein? A gente teve aí a última rodada pré-Copa, né? Agora tem aquela pausa para a Copa do Mundo, depois você toma. E foi uma rodada com uma grande polêmica, né?
2: Pois é, no fim das contas, 3 dos 4 grandes de São Paulo venceram. No sábado, o Corinthians venceu bem o Grêmio de virada por 3-1. Não aconteceu. O Corinthians não vencia de virada no Brasileirão desde o ano passado, desde a estreia do Dorival Júnior. Dorival já saiu do Corinthians e agora com o Diniz virou, venceu por 3-1. O Santos venceu bem contra o Vitória pelo placar de 3-1 também no sábado. O Gabigol tendo aquela expulsão besta, né, de pegar nas partes íntimas e, enfim, acabou sendo expulso quando estava 3-0 e tomou 3-1. Menor necessidade. Ainda mais, foi, na minha visão, assim, ainda mais infantil, porque foi para um torcedor do Santos. Então, nem se fosse provocação, faria sentido. Mas, enfim, ele acabou sendo expulso, então tá fora do retorno do Santos. Mas, ainda assim, o Santos venceu e tá na 15ª colocação, saiu da zona de rebaixamento. Palmeiras venceu com um lance muito polêmico no final do jogo. Felipe Fernandes de Lima, que era o árbitro da partida, tinha confirmado o gol depois da revisão da arbitragem de vídeo, e aí foi meio sugestivo de não, peraí, eu quero rever, veja bem e tudo mais, não é o protocolo. Ah, mas isso acontece com todo mundo. Sim, a gente falou semanas atrás, o Palmeiras foi prejudicado contra o Remo, jogando fora de casa, o gol não deveria ter sido anulado. Ontem foi contra a Chapecoense, e é por isso que a gente fala que quando o pessoal reclama, eles não querem que o campeonato seja melhor, eles querem que o próximo erro não aconteça contra ele, o clube que está reclamando. E deu certo mais uma vez, dessa vez para a equipe do Palmeiras. E o São Paulo ontem, no finalzinho do jogo, com o gol do Mateuzinho, Marcelinho, aliás, lateral direito do Remo, acabou perdendo pelo placar de 1-0. Então, para essa pausa para a Copa do Mundo, o Palmeiras líder com 41 pontos, são 7 de vantagem para o segundo, que é o Flamengo. O São Paulo aparece na 8ª colocação com 25. O Corinthians já é o 10º, tem 24, só 1 ponto a menos que o São Paulo. E o Santos está fora também da zona de rebaixamento, é o 15º com 21 pontos.
5: Muito bem, muito bem. Bitar, amanhã a gente volta a conversar. Um beijo para você, hein?
2: Para vocês também. Até amanhã.
5: Valeu. Onze horas e 54 minutos, Bruna Barbosa tá com a gente, tem informações ao vivo agora. Diga lá, Bruna, bom dia.
4: Marcela, bom dia para você, todos que nos acompanham. O prefeito de São Paulo, Ricardo Nunes, negou qualquer irregularidade no contrato de 108 milhões de reais por ano.

0: Conhecer Brasil, alvo de uma operação da polícia por suspeitas de fraude na instalação de pontos de Wi-Fi aqui em São Paulo. Segundo o prefeito, a gestão municipal revisou o processo de contratação e não encontrou indícios de irregularidades. Ricardo Nunes disse que os 3.200 pontos atualmente contratados foram instalados e que a prefeitura paga apenas pelos serviços que foram prestados, que são prestados. O prefeito foi questionado sobre a ausência de notas fiscais, é uma ausência apontada na investigação, mas não apresentou ali uma justificativa específica. Disse apenas que a prestação de contas é analisada pela prefeitura e que valores sem comprovação podem ser descontados dos repasses. A gente tem um trecho.
1: Eu acho que isso está mais por conta de que a pessoa que é dessa entidade, ela participa do filme do Bolsonaro do que especificamente daquele processo. Por que só agora veio essa questão? E falando do filme do Bolsonaro, esse processo foi feito em junho de 2024. A comunicação à SPCine de que teria a gravação do filme do Bolsonaro foi em outubro de 25, mais de um ano depois. Não existe relação por parte da Prefeitura de São Paulo da nossa contratação de serviço que está sendo feito e prestado. Eu contratei 3.200 pontos, os 3.200 pontos são instalados. Eu paguei por aquilo que a gente contratou, as pessoas estão tendo o serviço, não tem relação disso com o filme do Bolsonaro.
0: Bom, o que a gente ouviu, na verdade, Marcelo, agora foi o prefeito elevando o tom quando foi questionado sobre os possíveis relações entre o contrato e o filme Dark Horse, que é o filme que retrata a trajetória do ex-presidente Jair Bolsonaro e é produzido pela empresa ligada à empresária Karina Ferreira da Gama, dona dessa ONG investigada. O prefeito disse que não existe qualquer recurso da prefeitura que tenha sido destinado ao filme e classificou como grave essa hipótese de que a investigação tenha sido motivada por questões políticas relacionadas à produção. Marcela.
2: Muito bem, obrigada, viu, Bruna, pelas informações. A gente está aqui com o áudio que você solicitou do prefeito Ricardo Nunes, vamos rodar.
1: Vamos ser realistas aqui. Se a questão é política, se eventualmente a questão é política, eu acho que é um erro grave. Eu acho que é um desrespeito à democracia. Se a questão é política, se por acaso for questão política. Se estão fazendo isso por conta do filme, aí eu acho grave. Aí eu acho que precisa ter um outro tipo de apuração. Aí é uma conotação, se por acaso tem, aí é uma conotação política partidária. Aí eu acho que é grave. Eu acho que não merece ninguém ser crucificado porque ela tem uma preferência política A ou B.
2: Aí a manifestação do prefeito Ricardo Nunes. Bruna Barbosa continua acompanhando as novidades. Ela volta com a gente aqui ao longo da programação na CBN.
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2: Promessa é dívida, Yasmin Caetano. Bom dia.
4: Bom dia, Marcela. Olha só, promessa é dívida mesmo. Eu preciso de 30 festas juninas.
5: Desespero.
4: Mandem pra gente. Urgente. Podem mandar no nosso WhatsApp. Vou começar falando do Arraiá Casa de Alice, que acontece nos dias 6 e 7 deste mês, fim de semana. Clima de festa junina que toma conta lá do Horto Florestal na Zona Norte. Esse Arraiá vai acontecer das 10 da manhã às 7 da noite por lá, com entrada gratuita e programação para toda a família, com mais de 50 opções de comidas típicas. E o público também pode aproveitar forró, terá trios ao vivo, uma área kids garantindo diversão para as crianças durante o dia, tem um pouquinho de tudo. E um outro destaque é a Feira de Criativos Autorais, que reúne marcas independentes feitos em pequena escala, então dá para levar um garimpo para casa também. Também, claro, terá sorteio, dessa vez será de uma bicicleta elétrica. A cada R$300 em compras, o participante recebe um cupom para participar deste torceio do Arraiá Casa de Alice no Horto Florestal, dia 6 e 7, repetindo, das 10 da manhã às 7 da noite, com entrada gratuita. E ainda falando do Parque Horto Florestal, tem algumas atrações a mais por lá neste mês, como, por exemplo, o aniversário de 130 anos do espaço, com duas exposições fotográficas gratuitas. Por lá, vai estar disponível para visitação até o dia 22 de junho. Dá para fazer um pouquinho de tudo.
2: Muito legal, gostei da ideia. Obrigada, viu, Yasmin, pelas dicas. Você tem mais 29 dias para trazer festas juninas para os nossos ouvintes, mas também outras dicas culturais legais que a gente vai contando para você ao longo da semana. Beijo, Yasmin, valeu.
5: Valeu.
2: Vamos chegando por aqui ao fim do CBN São Paulo.

0: Aula com a produção da Yasmin Caetano, auxílio do Luiz Rodrigues, trabalhos técnicos do Pascoal Júnior e da Priscila Gubiotti. Guilherme Muniz de volta. Boa semana pra nós, um beijo.
1: Boa semana, semana mais curta pra alguns.
2: Pra mim.
1: Pois é, isso ela não comenta, né? Boa semana pra todos, até amanhã.
0: Mua.
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segunda-feira, 1º de junho de 2026. O ex-governador de Minas Gerais e pré-candidato à presidência pelo Novo, Romeu Zema, foi notificado de uma denúncia da Procuradoria-Geral da República. Ele é acusado de calúnia contra o ministro do STF, Gilmar Mendes. Pelas redes sociais, Zema classificou a ação como perseguição e intimidação. A partir da notificação, a defesa do ex-governador tem 15 dias para apresentar um posicionamento. 16 pessoas morreram numa batida frontal entre um caminhão e uma van no trecho da BR-116, perto da cidade de Santa Terezinha, na Bahia. As vítimas eram da mesma família e moravam em Salvador. Elas retornavam à capital baiana depois de participarem de uma festa de aniversário no município de Amargosa. E o primeiro-ministro de Israel, Benjamin Netanyahu, e o ministro da Defesa do país mandaram o exército bombardear alvos terroristas no sul de Beirute, capital do Líbano. A região é reduto do Hezbollah. Segundo um comunicado conjunto assinado pelas duas autoridades israelenses, a medida é uma resposta às repetidas violações do cessar-fogo firmado com a facção fundamentalista e os ataques contra Israel. O porta-voz das Forças Armadas israelenses afirmou que os militares já emitiram uma ordem de retirada para a população civil. No horário de Brasília, 12:02.

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1: E muito boa tarde. Hoje é segunda-feira, 1 de junho de 2026, começando mais um CBN Brasil. Cássia Regina, começando a semana e o mês.
2: Começando a semana e o mês. Uma ótima tarde para você, Carlos Alberto, e também para os nossos ouvintes.
1: Todos que nos acompanham em áudio e vídeo, muitíssimo obrigado pela audiência. Bom, informações, por exemplo, temos algumas informações, notando que a Petrobras reduziu o preço do querosene de aviação e entra em vigor hoje aquele sistema de redução do preço do óleo diesel, entra em vigor hoje o sistema de subvenção. O governo paga uma parte do óleo diesel produzido no Brasil ou importado e aí então a Petrobras vende por menos nas refinarias. Bom, faz parte daquele esforço do governo de subsidiar combustíveis para evitar o impacto da guerra na inflação. Apesar desses movimentos do governo, o fato é que o impacto da guerra já aparece na inflação brasileira, talvez até um pouco mitigada, mas já aparece na inflação brasileira dos últimos, das últimas semanas. Tanto que os analistas, os economistas das grandes instituições financeiras e os economistas, etc., eles estão fazendo um movimento, aliás, a Miriam vai comentar isso, fazendo um movimento que é o seguinte: as projeções para crescimento da economia brasileira até que melhoraram um pouco. Em compensação, pioraram as projeções para a inflação, se espera agora uma inflação mais alta do que há 3 meses, e se espera também uma taxa de juros mais elevada. Porque com a inflação mais alta, o Banco Central terá menos espaço para reduzir a taxa básica de juros. Então, é esse movimento que está se notando entre os analistas. A previsão de um crescimento maior, mas de compensação com inflação mais alta e, consequentemente, taxa de juros, a redução da taxa de juros vai ser muito limitada. Para o final do ano, se espera uma taxa de juros aí acima de 13%, e antes a pessoa falava até em 10%, em 11%. Bom, esse movimento. E outro movimento importante que está em andamento tanto na política quanto na economia, na sociedade, é a decisão norte-americana, decisão do governo americano de considerar facções terroristas as facções brasileiras, basicamente o PCC e o Comando Vermelho. Ainda há muita coisa mal explicada, não mal explicada, muita coisa ainda não entendida, qual é o alcance, qual é o efeito dessa medida, quais são as consequências que podem vir dessa decisão do governo americano. Uma coisa que tem se falado, que eu acho que tem que descartar logo de cara, tem algumas pessoas dizendo que isso dá oportunidade, dá condições para os Estados Unidos fazer uma intervenção direta no Brasil. É fora de propósito, por razões, inclusive práticas. Você acha que a CIA vai se meter nas comunidades do Rio ou aqui em São Paulo? Quer dizer, não é disso, nós não estamos ameaçados, com certeza. Mas há o risco de empresas brasileiras serem apanhadas fazendo negócios com organizações ligadas às facções, né? Por exemplo, pode fazer isso sem saber, sem querer, né? As facções brasileiras, elas têm atividades legais, têm postos de gasolina, por exemplo. Esses postos de gasolina podem ter conta num banco. E o banco não sabe que aquele posto é da facção. E se isso ficar esclarecido, ficar demonstrado, esse banco estaria sujeito a sanções do governo norte-americano. Essas sanções só valem para dentro dos Estados Unidos, não no Brasil, né? Sanções seriam aplicadas dentro dos Estados Unidos. Agora, você pega um banco que tem negócio do mundo inteiro e tem negócio nos Estados Unidos, esse banco pode ser atingido se por acaso for apanhado fazendo negociações voluntárias ou não voluntárias com instituições ligadas às facções. Isso é um ponto que está em discussão e que os bancos ainda estão procurando entender qual que é a extensão do problema. E na guerra, no momento que o Trump disse hoje, a nossa Ana Luísa Bessa estava pesquisando, o Trump disse hoje, a gente já mudou a abertura dessa matéria várias vezes, mas no começo a gente ia dizer o seguinte, que o Trump dizia que as negociações estavam em andamento. Logo em seguida, vem uma informação do governo do Irã dizendo que suspendeu as negociações. Né? O Trump até tinha dito que as negociações, né, Ana Luísa, estavam perto do final, perto de alcançar um resultado positivo. E aí vem a declaração do governo do Irã, através da mídia estatal lá deles, dizendo que as negociações estão suspensas enquanto Israel continuar atacando o sul do Líbano. E Israel disse que vai continuar atacando o Hezbollah no sul do Líbano. Então, essa é a situação. Por hora, então, por via das dúvidas, o petróleo subiu hoje, as bolsas caíram em reação a esse impasse que está revelado. Bom, nós vamos começar então as nossas reportagens com a Rani Veloso em Brasília. Ela traz comentários do ministro da Fazenda, Dario Durigan, sobre essa questão das facções e das organizações terroristas. Rani Veloso.
3: Boa tarde, Sardenberg, a Cássia, a todos que nos acompanham. É isso, o ministro da Fazenda, Dario Durigan, disse em entrevista à CBN que vai procurar autoridades do governo dos Estados Unidos nesta semana para esclarecer e questionar a decisão da Casa Branca de classificar facções criminosas brasileiras como organizações terroristas. Durigan afirmou que a classificação abre espaço para sanções contra os bancos brasileiros, o que pode afetar o PIX, classificado pelo ministro como o maior símbolo de soberania financeira. Ele ressaltou que o Brasil não pode ficar preso com risco de uma intervenção.
4: Basta você ter uma alegação, uma visita da família Bolsonaro, uma alegação dizendo um determinado banco brasileiro tem contas do PCC. Aí a autoridade norte-americana pode dizer o seguinte: então esse banco está apenado, está sancionado pelo Tesouro norte-americano, as sanções da OFAC, ele não pode operar com o PIX, porque o PIX tem sido usado para movimentar dinheiro de facção criminosa. Veja, no México, o DOJ, que é o Departamento de Justiça norte-americano, entrou com ação e fechou 3 bancos a partir de uma designação de organização terrorista.
3: Bom, o governo brasileiro ainda procura entender a extensão dessas penalidades. Durigan acusou também a família do ex-presidente Jair Bolsonaro de trabalhar para a classificação das facções em terroristas e o aumento de tarifas com interesses eleitorais para gerar instabilidade no país.
4: Em paralelo a isso, a gente vê a movimentação da família Bolsonaro com relação à designação de organizações que causam um terror no Brasil, um terror social, um terror de disrupção dos serviços públicos muitas vezes no país, mas que não tem a característica de montar ataque nos Estados Unidos, ferir a soberania dos Estados Unidos. É uma forçação de barra sem fim.
3: Bom, o ministro também criticou a ameaça de novas tarifas comerciais contra o Brasil, porque há essa preocupação, sobretudo, dos empresários. Essas tarifas estão sendo investigadas pelos Estados Unidos através da seção 301. Durigan classificou os argumentos americanos de forçados e errados, afirmando que a motivação é mais política do que técnica. Para Durigan, é inaceitável que o Brasil receba intimidação com mentiras.
4: É, mais uma vez, quando se aproxima da eleição, se quer gerar instabilidade, se quer gerar prejuízo para o país. E o nosso papel aqui, com muita tranquilidade, muita serenidade, é fazer a defesa do país, seja no caso da seção 301, que há uma série de questionamentos que são antigos, sobre a 25 de março, sobre o PIC, que isso geraria distorções para a competição de empresas norte-americanas. Isso não é verdade. A questão do desmatamento, por exemplo, estamos em mínimas históricas. Então é inaceitável que a gente receba esse tipo de pressão, de intimidação, perto do período eleitoral.
3: Bom, o ministro da Fazenda ainda responsabilizou a gestão do ex-presidente do Banco Central, Roberto Campos Neto, que foi indicado por Bolsonaro por falhas na fiscalização das fintechs, que são essas empresas de tecnologia financeira. Segundo Durigan, a falta de supervisão abriu portas para o crime organizado lavar dinheiro no sistema financeiro. Ele destacou que a Receita Federal já atua na área e prometeu novas operações para combater o andar de cima no financiamento do crime. Sardenberg.
1: Muito obrigado, essa foi a informação da Rani Veloso. E agora temos um assunto mais ou menos correlato, que é a informação aqui do Pedro Pupulim, aqui de São Paulo, que a Polícia Civil de São Paulo deflagrou uma operação que envolve aquela ONG intitulada Instituto Conhecer Brasil. Essa ONG é de Karina Ferreira da Gama, que é dona da produtora do filme do Bolsonaro, né? Ela tem um contrato grande com a Prefeitura de São Paulo para instalar o Wi-Fi em várias regiões da cidade de São Paulo. Esse contrato está em andamento e a Polícia Federal está investigando apurando esse contrato e deflagrou a operação hoje cedo aqui em São Paulo. O Pedro Pupulin tem as informações.
5: Pedro. Oi, Sardenberg. Oi, Cássia. Uma boa tarde para vocês e para todos que nos acompanham na CBN. Como disse a colega Bruna Barbosa há pouco, o prefeito de São Paulo se manifestou, Ricardo Nunes, sobre essa operação, negando irregularidades na relação contratual da prefeitura com o Instituto. Ele confirmou que conhece essa empresária, Karina Ferreira Gama, que é a proprietária da ONG, mas que não tem uma relação de intimidade com Karina, que é alvo das investigações. Agora, com mais detalhes sobre o que a gente está falando. As investigações apontam que um contrato de 108 milhões de reais da prefeitura com essa ONG para instalação de Wi-Fi pela capital subiu para 157 milhões com aditivos assinados pela gestão Nunes e depois repassados à ONG. O inquérito, que serviu de base para a operação da manhã de hoje, indicou que pelo menos 26 milhões foram usados pela ONG sem a devida prestação do serviço à cidade, o que configura aí um possível desvio de recursos públicos, Sardenberg. Além de proprietária da ONG, Karina Gama é sócia, como você disse, da produtora Go Up, empresa que produziu aquele filme, Dark Horse, em homenagem ao ex-presidente Jair Bolsonaro. Tanto a ONG quanto a produtora funcionam no mesmo endereço na rua Haddock Lobo, na região dos Jardins, onde aconteceu a operação desta manhã. Na ocasião, foram cumpridos, então, mandados de busca e apreensão tanto neste endereço quanto na Secretaria Municipal de Tecnologia e Inovação, a repartição da prefeitura aí responsável pelo contrato entre a prefeitura e a ONG. O contrato, Sardenberg, começou a ser executado em 2024 e, portanto, na gestão Nunes, e deveria atingir aí 5 mil pontos de Wi-Fi pela capital em 2025. Atualmente, no entanto, a cidade conta com 3.200 dessas instalações. A reportagem da CBN tentou contato com os investigadores para mais detalhes, mas eles responderam que, por enquanto, pretendem não se manifestar. As investigações continuam e ainda não há uma conclusão sobre eventual responsabilidade criminal dos envolvidos. Eu volto com vocês, Cássia e Sardenberg.
1: Muito obrigado. Essa foi a informação do Pedro Pupulin. E agora...
2: intervalo.
1: Eu não ia falar intervalo, mas intervalo, voltamos com a reportagem já.
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0: Temos, por enquanto, 20 graus de temperatura na cidade de São Paulo.
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0: A primeira semana do mês de junho começa com um pulso de ar frio no estado de São Paulo. Na capital, a tarde será agradável e sem expectativa de chuva. A temperatura máxima alcança os 22 graus. Já no interior do estado, os termômetros sobem mais à tarde e ficam próximos dos 27 graus em cidades como Lins, Jales e Barretos. A umidade do ar também fica baixa, principalmente em áreas da faixa oeste e norte do estado. Já no período da noite, os ventos úmidos do oceano favorecem pancadas de chuva isoladas em áreas do litoral paulista. E ao longo da semana, o frio continua, principalmente em áreas da faixa leste e no litoral do estado. Enquanto no interior, os termômetros sobem e faz calor à tarde. Já de Ramos, da Climatempo, para a CBN.
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1: Bom, daqui a pouco nós teremos o comentário do Merval Pereira, mas antes esta informação do Pedro Bonenberger, do Rio de Janeiro. Pedro.
2: Oi, Sardenberg. O senador e pré-candidato do PL à presidência da República, Flávio Bolsonaro, afirmou que a operação de hoje da Polícia Civil de São Paulo contra uma ONG ligada à produtora do filme Dark Horse não tem relação com a obra que retrata a trajetória do pai dele, o ex-presidente Jair Bolsonaro. Essa foi a única fala, a única frase dita por Flávio Bolsonaro aqui no Rio, numa agenda na Zona Sul, onde ele detalhou um plano para a expansão metroviária aqui para o estado. Ele preferiu não falar com a imprensa, quando chegou apenas negou que tivesse relação entre o filme e a operação de hoje, e na saída ele se recusou a falar com jornalistas, disse que estava com a agenda apertada e não conversou com a gente por aqui, mas negou essa correlação. Aqui no Rio, ele esteve reunido num hotel na Zona Sul, onde detalhou um plano de expansão metroviária ao lado de outros nomes do PL aqui do estado, inclusive nomes que já vêm sendo cotados.
1: Opa!
3: Tivemos uma falha na comunicação com Pedro Bonenberger. Vamos ver se a gente consegue aqui retomar o contato com ele.
1: Bom, o que ele estava dizendo é que o senador Flávio Bolsonaro, colocando no contexto, né? Tem uma investigação da Polícia Civil de São Paulo que está investiga um contrato de uma ONG com a Prefeitura de São Paulo. Esse contrato tem o objetivo de instalar redes de Wi-Fi na capital paulista. Bom, esse contrato foi a 156 milhões de reais e quem é quem foi contratada para fazer isso é a ONG de Carina Ferreira da Gama, que é a mesma dona da produtora que é responsável pelo filme Dark Horse sobre o ex-presidente Jair Bolsonaro. Então, a suspeita era que a produtora poderia ter desviado o dinheiro do contrato com a prefeitura para aplicar no filme. E o Pedro Bonenberg estava nos dizendo que o senador Flávio Bolsonaro garantiu ou disse que não tem nada a ver uma coisa com outra. Pedro.
4: Exato, Sardenberg. Só para a gente fechar essa conversa, isso, ele foi muito breve, muito sucinto, não quis conversar com jornalistas e, questionado pelos repórteres presentes aqui no Rio, apenas negou a relação entre o filme e a operação da Polícia Civil de hoje, que, segundo ele, não tem relação ou conexão, portanto, com o filme Dark Horse. Flávio Bolsonaro se reuniu aqui com deputados da base do Rio de Janeiro, do PL, entre eles o Carlos Jordi e o Sóstenes Cavalcante, que são cotados para serem os novos candidatos do PL ao Senado aqui no estado, depois da desistência do ex-governador do Rio, Cláudio Castro, em meio às investigações que ele vem sendo alvo nos últimos dias aqui no estado. Cláudio Castro foi alvo de duas operações, pelo menos, uma no caso Refite e outra em relação ao Banco Master, e depois desistiu dessa vaga ao Senado, de ser candidato. Agora Flávio conversa com essa base do PL aqui no Rio e deve levar esses nomes ao pai, ao ex-presidente Jair Bolsonaro, que, segundo me relataram os deputados aqui nos bastidores, é quem vai selar quem será esse novo nome a essa vaga ao Senado no PL aqui no Rio de Janeiro, Sardenberg.
1: Muito obrigado, Pedro Bonenberger.
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0: E aí, Merval?
1: Tudo bom, Sandenberg? Boa tarde, ouvinte. Boa tarde, Cássia.
2: Boa tarde, Merval.
0: Merval, o tema é a decisão do Departamento de Estado norte-americano de classificar as facções brasileiras, o Comando Vermelho e o Primeiro Comando da Capital, CV e PCC, como organizações terroristas. E isso teria sido feito depois de um pedido do senador Flávio Bolsonaro, que esteve lá nos Estados Unidos recentemente. Merval.
1: Sandemberg, vamos imaginar que não houvesse esse pedido do Flávio Bolsonaro,
0: Certo.
1: que a decisão do governo americano tenha sido individual, sem interferência de ninguém. É uma decisão do governo americano de transformar o PCC e o CV em terroristas, grupo terrorista. Seria já um avanço do governo americano sobre a soberania brasileira. Por quê? Porque essa lei que eles usam para classificar de terroristas permite ao governo dos Estados Unidos uma intervenção nos países onde essas supostas redes terroristas atuam. Então, eles. Foi por causa dessa lei que ele, por exemplo, foi lá na Venezuela e sequestrou o Maduro, acusando o Maduro de ser líder de facções. Então, isso já seria um absurdo, porque isso dá direito ao governo americano de definir quem é aliado de terroristas e de traficantes e fazer o que quiser com eles. Já seria motivo para você reclamar da interferência americana e tomar providência para se precaver de uma decisão pessoal do Trump, do ponto de vista dele, como lidar com isso, né? Agora, se você tem o dado dito pelo próprio Flávio, que ele foi lá e pediu para o presidente Trump, mesmo que o governo americano diga que não tem nada a ver uma coisa com a outra, que já estava tudo decidido, é um candidato a presidente brasileiro pedindo ao governo americano que tome essa providência. E, em consequência, aplaudindo essa providência, aplaudindo a possibilidade de um país estrangeiro intervir diretamente no Brasil. Porque acha que o fulano é aliado de terrorista, né? É um absurdo que um político brasileiro que queira ser presidente da República, né, é impossível que uma pessoa dessa tenha, não veja que ele está trabalhando contra o país. Não é um jogo político contra o PT. É um jogo político contra o país. Ele tem todo o direito de exigir combate ao terrorismo, aos narcotraficantes. Ele pode até achar que eles são terroristas e exigir uma lei brasileira mais rígida. Agora, o que não pode é pedir que outro governo, que um governo de outro país, interfira no Brasil. Isso não é possível, isso não é aceitável. É uma decisão de caráter geopolítica que preocupa muito que um candidato a presidente da República tenha essa visão. É muito preocupante.
0: Tá certo. Agora, embora a possibilidade de uma intervenção americana como essa da Venezuela é impossível aqui no Brasil, né?
1: Mas o Sanemega é impossível, porque o Brasil é maior que a Venezuela, porque nós temos condições de nos defender e tal. Mas você acha
0: E
1: que não
0: porque
1: é
0: o Lula
1: possível?
0: não é o Maduro, né?
1: Ah, sim, claro, e aí a repercussão é muito maior. Tal. Agora, você acha difícil os Estados Unidos tentarem uma intervenção na Amazônia, alegando que os narcotraficantes brasileiros e dos países vizinhos estão usando a Amazônia para não sei o quê. ele é capaz de fazer isso. É, na teoria, ele é capaz de fazer isso, de fazer uma mobilização internacional pela Amazônia, pela autonomia da Amazônia, entendeu? Essa ideia de que a Amazônia é um território internacional porque interessa a todos os países, ele pode usar e sacar isso da manga para justificar uma invasão. A gente já viu ele fazer tantas coisas malucas, tanta coisa querendo anexar países, anunciando
0: da Groenlândia. Anexar países.
1: A Groenlândia, o Canadá. Se fez isso com o Canadá, por que não pode fazer com o Brasil? Não pode nem fazer, mas se anunciar, se ficar anunciando, os traficantes estão lá na Amazônia, não sei o quê. Um político que quer dirigir o país precisa ter noção do perigo e montar condições para que, se eventualmente acontecer alguma coisa, que a gente tenha como reagir. E não dando força para uma legislação que é um abuso. Essa legislação já é abusiva. Por que os Estados Unidos têm direito de entrar nos países que ele julga que estão sendo dominados ou ocupados por terroristas? Não pode. Agora, na questão eleitoral, foi um ganho para o Flávio. Foi, porque as pessoas comuns pensam no dia a dia. E aí acham, os Estados Unidos vão combater o crime organizado no Brasil e tal. Ótimo, vai melhorar, não sei o quê. Mas isso não é possível, você usar a eleição para fazer uma coisa dessa.
0: Merval Pereira, obrigado, Merval. Continuamos amanhã. Obrigado.
1: Obrigado. Até amanhã.
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0: segunda-feira, 1º de junho de 2026. A inadimplência do agronegócio brasileiro encerrou 2025 em 8,2%, depois de voltar a subir no quarto trimestre. O número representa alta de 1 ponto percentual na comparação com o ano anterior. Entre os produtos que ajudaram a elevar os custos estão os fertilizantes e os combustíveis. A inadimplência no setor tem crescido pelo menos desde o fim de 2024. Os dados estão em levantamento da Serasa Experian. O ministro da Fazenda, Dario Durigan, disse à CBN que vai procurar autoridades do governo dos Estados Unidos nesta semana para questionar a decisão da Casa Branca de classificar o PCC e o Comando Vermelho como organizações terroristas. Ele afirmou que a medida abre espaço para sanções contra bancos brasileiros. Segundo o ministro, o emprego do PIX pelas facções pode ser usado como pretexto por Washington para punir as instituições nacionais. Durigan disse que a ferramenta de pagamento instantâneo é o maior símbolo de soberania financeira do país. O resgate de um pesquisador que ficou preso a 120 metros de profundidade em uma caverna na Itália mobilizou mais de 50 socorristas de variadas partes do país. Segundo informações dos serviços de emergência, o homem estava com a perna presa sob uma pedra. Ele foi atendido em um posto médico improvisado e levado para um hospital. A Bolsa de Valores de São Paulo opera em baixa de 0,96% aos 172.113 pontos. O dólar comercial está em queda de 0,32%, cotado a R$ 5,02. O euro vale R$ 5,84, baixa de 0,70%. No horário de Brasília, meio-dia e 34.
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1: Letícia Veloso já está conosco, de olho no trânsito pela cidade de São Paulo, também pelas rodovias. O que, que você nos conta, Letícia? Boa tarde.
2: Oi, Cássia, boa tarde para você, boa tarde, Sardenberg, boa tarde para o nosso ouvinte. Eu destaco o caminho agora pela Raposo Tavares, um acidente mais cedo no quilômetro 16, na pista sentido São Paulo, impacta o caminho com mais de 3 quilômetros de fila. No sentido interior, a Raposo segue muito bem, inclusive lá na região de Cotia, porque esse é sempre um trecho mais movimentado, né? Principalmente para acessar a Granja Viana. Pela Raposo não há problemas, mas na Avenida São Camilo, que é uma via importante lá na região da Granja Viana, aí sim tem congestionamento.
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2: E pela marginal do Tietê, agora tem lentidão nos dois sentidos, inclusive no sentido da rodovia Ayrton Senna, com pontos de parada a partir do Cebolão, Aquiriando e Para, até o acesso à Dutra. Sentido Castelo Branco, da chegada pela Ayrton Senna até após a Ponte das Bandeiras na Expressa e adiante na aproximação da Ponte Freguesia do Ó.
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0: E aí, Miriam?
1: Boa tarde, Sardenberg. Boa tarde, Cássia. Boa tarde, ouvintes da Rádio CBN.
2: Boa tarde, Miriam.
0: Miriam, tem se falado muito entre os analistas econômicos, tem se falado muito da resiliência da economia brasileira, né? O fato de continuar mantendo o nível de crescimento, apesar dos juros tão elevados, né? Mas por outro lado tem o auxílio dos estímulos, né, que o governo Lula dá à economia. O fato é que nota-se um movimento bastante comum em que os analistas passam para 2026, ano corrente, passam a prever um crescimento maior do que se imaginava antes, mas em compensação com uma inflação maior e taxa de juros. A taxa básica de juros também maiora, Miriam.
1: Os estímulos econômicos acontecem muito isso na época das eleições. Estão subindo os gastos do governo Lula e dos governos estaduais, mesmo os da oposição, que estão na briga política defendendo mais controle de gastos federais. Mas nos estaduais também eles fizeram esse aumento de gastos no primeiro semestre, porque em ano eleitoral tem sempre muita pressão de aumentar o gasto, principalmente no primeiro semestre, dado que no segundo semestre não, certas despesas não podem ser feitas, né? Então, mas isso é um problema. Nesse momento é jogar mais lenha na fogueira que já está acesa por causa da guerra do Irã. Então, a guerra do Irã, ela mudou completamente a história desse ano. Era um ano que ia para um lado, que ia ter uma desaceleração, uma redução da inflação ao longo do ano e corte de taxa de juros, e que o país ia aumentar o crescimento ao longo do ano. E aconteceu que deu um ano completamente diferente desse. Esse primeiro trimestre foi muito forte. Ele é basicamente estímulos fiscais, que fez um crescimento ser 1,1% no primeiro trimestre, coisa que foi divulgada no, no, na. Semana passada, né? O dado divulgado na semana passada, na sexta-feira. E hoje o Mário Mesquita, que é economista-chefe do Itaú, está falando no Valor que ele até previa um crescimento maior do que esse, deu 1,1. Eu tinha falado com o Mansueto Almeida, que estava prevendo exatamente isso, 1,1%. Que foi o que deu. Mas o que que significa? Quando você compara com os trimestres, os últimos dois do ano passado, foram muito baixos, 0,2%, e de repente tem um crescimento de 1,1%, o que significa que a economia reacelerou no começo do ano, né? Todos os indicadores subiram, serviços, indústria, agropecuária cresceu menos do que no ano passado, nesse mesmo período, mas quer dizer, o ritmo de crescimento foi menor, foi só 2%. Normalmente, no primeiro trimestre, a agricultura dá um impulso forte na economia. Não deu forte, mas foi o setor que mais cresceu. Mas o estímulo certamente produz isso, então a inflação sobe e aí os juros não podem cair. Mas não é por causa do gasto público nesse momento. Nesse momento é por causa da guerra. Mas, de fato, isso tem esse efeito na economia, de tornar mais difícil depois derrubar a taxa de juros se o governo continuar aumentando os gastos. O foco de hoje deu um aumento muito pequeno na previsão do PIB. Era 1,89 e passou a ser 1,90. E o IPCA, mas o IPCA continua subindo semana após semana, a previsão do IPCA, e subiu de 5,4 para 5,09. Então, e aumentou um pouquinho, né, para 2027 também. Mas é isso, Sardenberg. Acho que isso é um complicador, o aumento de gastos. Sempre acontece nos anos de eleição, mas realmente é um complicador esse ano, pelo fato de ser um ano que tem uma complicação provocada por uma crise externa que você não tem controle, variáveis que o governo não tem controle, né? Então, a situação econômica está assim, né? Ela já está com a inflação pressionada, já está com juros reduzindo o espaço para a queda da taxa de juros. Sardenberg, Cássia.
0: É, porque é o mesmo movimento que que faz os analistas em prever aumento da inflação, prever diminuição da redução dos juros, né?
1: É, porque tem uma ligação direta, né? Antes, assim, achava-se que ia cair muito mais, podia cair até para 11% antes da guerra. Uhum. Porque o cenário era uma... Agora, o cenário era uma inflação que ia descer e a inflação subiu. Mas agora, em relação ao crescimento que você perguntou, o que os economistas estão me dizendo é que cada trimestre daqui para diante será menor do que o trimestre anterior. Então, teve esse vigor todo no primeiro tri, que deu essa resiliência, como você disse, mas ao longo do ano as projeções são de desaceleração do ritmo de crescimento da economia.
0: Miriam Leitão, obrigado, Miriam. Até amanhã.
1: Até amanhã.
2: Até, Miriam.
0: Intervalo agora, gente.
2: E já voltamos.
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1: Tem pontos de parada em vias importantes da cidade. Aliás, trechos com congestionamento e pela Avenida Rebouças nos dois sentidos, por exemplo. Para o centro, dá para utilizar a Alameda Gabriel Monteiro da Silva. Corredor Norte-Sul, tem lentidão na passagem pelo Parque Ibirapuera, no sentido da Zona Norte. No sentido de Interlagos, lentidão na aproximação da Avenida Indianópolis. E na região central, congestionamento nos dois sentidos na altura da Avenida do Estado. A Avenida do Estado, no sentido da Zona Norte, tem lentidão na aproximação da Cruzeiro do Sul, aliás, desde antes da ligação leste-oeste até esse trecho aí na aproximação da Cruzeiro do Sul. Para o Ipiranga, congestionamento no entorno do Mercado Municipal. E lá na altura do viaduto Capitão Pacheco Chaves, é um trecho sempre movimentado, isso nos dois sentidos.
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2: Olá para você ligado aqui na CBN. No dia 11 vai começar o Mundial de Futebol. E como já é tradição, as pessoas se reúnem em bares e restaurantes para assistir aos jogos. E para não transformar essa festa do esporte em chateação, que tal seguir algumas dicas para não ter o seu celular roubado ou furtado no meio da galera? Primeira coisa, nunca guardar o celular no bolso de trás da calça ou qualquer lugar de fácil acesso. Doleiras, pochetes, cordinhas, esse tipo de acessório pode ajudar. Outra dica é evitar atender chamadas no meio da multidão. Procura um local mais tranquilo e protegido se precisar falar com alguém ou mesmo responder mensagens. 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Meu tempo está terminando, então amanhã eu volto com mais dicas aqui no É da Sua Conta. Até lá!
3: Reportagem agora de Brasília, Felipe Igreja tem informações sobre o Gilmar Palusa. Felipe Igreja.
4: Sadenberg, os ministros Gilmar Mendes e Alexandre de Moraes defenderam hoje a necessidade de regulamentação das redes sociais e das big techs como forma de preservar a democracia. Eles estão participando do Fórum Jurídico de Lisboa, em Portugal, evento que é promovido todo ano pelo ministro Gilmar Mendes e é popularmente conhecido como Gilmar Palusa, reunindo autoridades dos três poderes na Europa para uma série de debates. Na fala de abertura do evento, Gilmar Mendes falou que há uma concentração de poder econômico e informacional muito grande em torno das plataformas digitais. Ainda segundo o ministro, autoridades e a sociedade civil devem encarar a regulação das plataformas digitais e da inteligência artificial não como uma condição periférica, mas como condição de manutenção do regime democrático. Já Alexandre de Moraes diz que todos os setores econômicos com impacto na sociedade tiveram regulamentação e que isso não pode ser diferente com as big techs e as redes sociais. Moraes afirmou ainda que é dever dos estados essa regulamentação, mas não uma regulamentação que exija neutralidade ou que cerceie a liberdade de expressão. Segundo o ministro, essa regulamentação deve combater os discursos de ódio e mostrar como os algoritmos são direcionados para que as pessoas saibam como bloquear esse direcionamento.
5: Não é possível mais que as redes sociais continuem, em muitos aspectos, sendo terra de ninguém, em que as pessoas, de forma covarde, por pseudônimos ou números ou perfis falsos, instiguem crianças e adolescentes a suicídio, a automutilação, pratiquem crimes, discurso de ódio. Se o abuso criminoso no exercício, numa pseudo-liberdade de expressão, acabar com a democracia, nós não teremos nem democracia e muito menos liberdade de expressão.
4: Ainda segundo Moraes, há a necessidade de uma regulamentação internacional das big techs, assim como em 1945 houve a Declaração de Direitos da ONU, e que agora os países democráticos devem se unir por uma regulamentação desse tema de forma internacional. Segundo o ministro, esse tipo de medida é urgente porque em pouco tempo, com a internet fornecida via satélite, os países não terão mais tecnologia necessária para impedir a veiculação de material em seus territórios. Sardenberg.
3: Muito obrigado. Essa informação do Felipe Igreja, de Brasília.
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0: Está conosco a Estela Campos, que é editora de carreira do Valor Econômico e que faz o CBN Professional junto com o nosso Thiago.
1: Isso.
0: E o que você nos traz hoje, Estela?
1: Tudo bem, tudo bom. Obrigada, Sandemir e Cássia.
2: Boa tarde,
1: bem?
2: Estela.
1: Bom, a gente está recomeçando aqui a nossa temporada, né?
0: Uhum.
1: E o nosso convidado dessa semana é o Denis Herskovits, que é o CEO da TOTVS. A TOTVS é uma grande empresa, né, brasileira de software que rivalizou aí com as grandes multinacionais, né? Hoje tem

0: Né? Ele sempre quis crescer rápido no começo da carreira, aquela coisa e tal. Ele chegou a montar um e-commerce com 20 e poucos anos. Cresceu, veio a bolha da internet, se deu super mal. Né? Ele conta, aí veio um tsunami, me carregou. E os aprendizados que ele teve com isso, né? Ao longo do tempo, o que ele aprendeu? Que liderança não é uma coisa do dia para a noite, que você precisa de ter um tempo de maturação. Então, assim, em vários momentos ele teve que voltar para trás para ir para frente. Então, depois ele trabalhou numa outra empresa, foi o primeiro emprego, né, de carteira. Ele precisava ter essa segurança para tudo isso levar ele para onde ele chegou hoje, que é o CEO da TOTVS. Substituiu o Laércio Consentino, que foi o grande fundador da TOTVS, que não é uma coisa simples, você substituir um fundador com esse peso, né? E ele conta como que também foi esse momento. Mas é interessante esse aprendizado, essa humildade com que ele fala sobre esses momentos em que ele foi preciso, né, reconhecer que precisava melhorar ali para saber um pouco mais antes de dar o próximo passo. Né? Uhum. E é isso aí que a gente trouxe para a gente ouvir.
1: Vamos ouvir um trechinho.
2: Por mais que eu tivesse feito um bom trabalho, veio um tsunami e me levou junto. Mas além do imponderável, também ficou claro para mim que é óbvio que podem existir atalhos para alguns, mas na maior parte dos casos, na maior parte das carreiras, tem um certo tempo mesmo de maturação, de você evoluir como um profissional, conhecer mais coisas, testar mais coisas. Então eu acho que foi uma combinação desses dois elementos, imponderável de um lado e a própria mecânica de você se robustecer, você maturar como pessoa e como profissional.
1: Estelle, como que a gente faz para ouvir o CBN Professional?
0: Então, a gente está lá no site da CBN, estamos disponíveis aí nos streamings, né? Spotify, Apple Podcast, também no YouTube da CBN, do Valor. É fácil, só chegar lá.
1: Muito bom.
3: E nós, então, repetindo, então, nós falamos com o
0: CEO da TOTVS, que é o Denis Herskovics.
3: Tá, e a TOTVS é a maior empresa brasileira e uma das maiores no ramo de software.
0: Isso, do mundo.
3: Tá certo. Estela Campos, obrigado, Estela.
0: Muito obrigada.
3: Até a semana.
0: Obrigada a vocês.
1: Até mais.
3: Intervalo agora.
1: E já voltamos.
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0: Temos agora informações com a nossa reportagem aqui em São Paulo. Uma mulher, uma americana, foi encontrada morta no Hotel Rosewood aqui em São Paulo. O Pedro Fagundes está acompanhando essa história e tem os detalhes pra gente. Boa tarde, Pedro.
1: Boa tarde, Cássia. Boa tarde também aos ouvintes. Olha, a Polícia Civil de São Paulo investiga o caso de uma mulher americana de 40 anos que foi encontrada morta num quarto de luxo do Hotel Rosewood São Paulo, na região central da capital paulista. O corpo de Rio Jen Lin foi localizado na tarde deste domingo, sem marcas de violência, pelo homem que se identificou como cirurgião plástico dela. Ele teria ido ao hotel após não conseguir falar pelo celular e colocou a gerência e contatou a gerência que ela estava no Brasil havia cerca de 3 semanas e passou por um procedimento estético. Segundo o cirurgião, a vítima fazia uso de drogas e que dias antes a levou até uma UPA por causa de uma possível overdose. O boletim de ocorrência obtido pelo portal G1 aponta que os agentes encontraram no quarto

0: uma garrafa vazia de vodka e um copo jogado no chão. Na cama, havia diversos comprimidos. Na véspera, uma reclamação tinha sido registrada no sistema do hotel contra a mulher e as amigas por estarem bêbadas e com comportamento exaltado. Era o que estava escrito na reclamação. Elas teriam feito demonstrações íntimas em público, causando constrangimento aos demais hóspedes. A Secretaria de Segurança Pública informou que foram requisitados exames e o caso foi registrado como morte suspeita no Distrito Policial dos Jardins. Hyo Jen Lin era uma artista visual que ficou famosa por gerir um perfil nas redes sociais com outro nome, o Jerry Gogosian, de 150 mil seguidores, que satirizava o mundo da arte. Em nota, o Hotel Rosewood São Paulo disse ter colaborado com as autoridades. Cássia.
1: Muito obrigada, Pedro.
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3: Tem lentidão pela Avenida dos Bandeirantes, no sentido da Imigrantes da Ribeiro do Vale até Congonhas. Sentido Marginal do Pinheiros, pontos de parada depois do Corredor Norte-Sul, até a altura da Santo Amaro.
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0: Segunda-feira, 1º de junho de 2026. O prefeito de São Paulo, Ricardo Nunes, negou qualquer irregularidade no contrato de pagamento anual de 108 milhões de reais firmado pelo município com o Instituto Conhecer Brasil. A ONG é alvo de uma operação policial que apura suspeitas de fraude na instalação de pontos de Wi-Fi na capital paulista. Nunes também negou qualquer relação do caso com o filme Dark Horse, que relata a trajetória do ex-presidente Jair Bolsonaro. O longa foi produzido por uma empresa ligada à Karina Ferreira da Gama, que é proprietária da organização não governamental que está sendo investigada. O prefeito afirmou que os 3.200 pontos contratados foram instalados. Em um evento no Rio de Janeiro, o pré-candidato à presidência da República pelo PL, senador Flávio Bolsonaro, disse que a ação não tem nada a ver com o filme. A Petrobras vai reduzir em 14,2% o preço médio de venda do querosene de aviação para as distribuidoras neste mês. O índice corresponde a uma diminuição de 93 centavos por litro. A informação faz parte de um comunicado divulgado hoje pela estatal. Segundo a companhia, a queda ocorrida após altas sucessivas desde março reflete a atenuação do cenário de elevação das cotações internacionais, em razão das tensões geopolíticas no Oriente Médio. Apesar do recuo anunciado para o mês, o combustível acumula alta de 54,5% em 2026. No horário de Brasília, 1:04.
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3: Depois de vencer o Panamá por 6-2 neste domingo no Maracanã, a seleção brasileira viaja para os Estados Unidos nesta segunda-feira para a disputa da Copa do Mundo. Os jogadores estão liberados até às 4 horas da tarde desta segunda-feira, quando vão se reapresentar no hotel escolhido pela CBF para esses poucos dias no Rio de Janeiro. Às 5:30, a delegação sai rumo à sede da CBF, onde chega às 18 horas e de onde sai e às 8 horas da noite para o Aeroporto Internacional Tom Jobim. O embarque está previsto para as 10 horas da noite e a chegada aos Estados Unidos no início da manhã de terça-feira. Os três jogadores envolvidos na final da Liga dos Campeões no último sábado, Marquinhos, do PSG campeão, e Gabriel Magalhães e Gabriel Martinelli, do Arsenal vice-campeão, vão se apresentar diretamente nos Estados Unidos e devem chegar em território americano antes do resto do grupo, ainda na noite desta segunda-feira. A seleção fica em Morristown, onde será a base para treinamentos, pelo menos durante boa parte da Copa do Mundo, até sexta-feira. De lá vai para Cleveland, no sábado, para jogar um amistoso contra o Egito. E então volta para Morristown para preparar a estreia contra o Marrocos, dia 13, no MetLife Stadium, em Nova Jersey. De São Paulo, Leonardo Dai.
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4: Rosana.
5: Oi, Sardenberg. Boa tarde para você, para Cássia e para os nossos ouvintes.
0: Boa tarde, Rosana.
4: Rosana e as pautas que ela arranja. Agora, o assunto da Rosana são os álbuns de figurinhas da Copa. Por quê? Porque a questão é o seguinte, você vai lá, compra a figurinha,
0: Isso. Você
4: tira, descola, né? Cola no álbum, sobra um papel na sua mão.
0: Sobra um papelzinho que ele tem um aspecto meio plástico, né?
4: É, e são milhões de papéis. Isso. E aí, Rosana, o que faz com isso?
5: E aí é que a gente precisa dar uma destinação correta a esse papel, né? Por isso que tem um movimento de empresas de vários setores que estão montando pontos de coleta para que os colaboradores depositem o papel que sobra depois que você cola a figurinha no álbum. A ideia é enviar esse material para reciclagem em empresas especializadas e evitar que ele vá parar nos aterros sanitários, porque é um tipo de papel que não pode ser reciclado junto com o papel comum. O papel que é o verso da figurinha, também chamado de liner, ele tem silicone, que é um material que exige aí uma reciclagem especial. E o próprio envelope das figurinhas, que tem tinta, verniz, camadas plásticas ou metálicas, também exige uma reciclagem diferente. São pouquíssimas empresas no país que fazem esse tipo de reciclagem. Por isso que o índice é muito baixo, cerca de 3%. Isso preocupa ainda mais, gente, porque as montanhas de papel só crescem. Só para a gente ter uma ideia, apenas na primeira semana de maio foram vendidas 47 milhões de figurinhas aqui no Brasil. O álbum está sendo vendido em mais de 100 países e como ele tem 980 figurinhas, que é o maior álbum da história, e agora tem 48 seleções, são mais jogadores, mais páginas, a estimativa é que a produção global chegue a 4 bilhões de figurinhas. Imaginem vocês essa papelada toda aí jogada no lixo, né, indo para os aterros, não dá. Mas na reciclagem, grande parte pode virar papel toalha ou papel cartão. Daí essa campanha.
0: Agora, como a pessoa que está nos ouvindo em casa pode participar dessa campanha de reciclagem do papel que sobra das figurinhas, já que você nos contou que não vale só colocar ali na reciclagem de papel que não funciona? Então, como a pessoa faz para reciclar esse tipo específico de papel?
5: Olha, Cássia, a orientação é guardar o papel que sobra e encaminhar a um ponto de coleta. Essa, de fato, é uma campanha que extrapolou o âmbito das empresas, né? Está crescendo muito nas escolas, condomínios, associações, cooperativas e também em comércios. Estão virando pontos voluntários de coleta das figurinhas, né? Do que sobra das figurinhas. Se a pessoa não localizar um ponto próximo da sua casa, aí precisa pesquisar no site da empresa Poupel, que é uma das referências nesse esforço aí da reciclagem. E a ideia, né, mais para frente, é que nas próximas Copas a gente crie uma rede nacional padronizada, como acontece hoje com pilhas ou eletrônicos. Por enquanto, há esses exemplos isolados, né? Então, todo mundo pode participar, não apenas os colaboradores das empresas, buscando esses pontos de coleta aí. Aqui em casa, eu já estou juntando, já tenho um saco enorme, porque tem um aficionado aqui chamado Benjamin, que está nessa febre do álbum. Uhum. Ele faltam 150 figurinhas para ele completar. Eu não vejo a hora de completar, até mesmo para parar de esvaziar o bolso também, né?
0: É algo que... É quase 1.000 figurinhas por álbum, né? Fora o que a gente compra, que está repetida. Agora, Rosana, repete para a gente o nome dessa empresa que virou uma referência, caso a pessoa não encontre algum lugar para reciclar perto da casa dela, como que é?
5: É Poupel, P-O-L-P-E-L. P-O-L-P-E-L, Poupel.
0: Poupel, Poupel Fibras. Boa,
5: isso,
0: achei aqui.
5: Poupel Fibras, exatamente.
0: Uhum, tá certo.
5: As empresas envolvidas nesse esforço aí. Você já brincou muito de bafo, Cássia?
0: Ah, bastante. Eu não gostava muito do da Copa, mas você sabe que eu tive vários assim na minha infância que eu adorava. Tinha um muito bonitinho, acho que acabou esse personagem. Você lembra do Amaré?
5: Amaré, sim, lembro.
0: Ah, era um casalzinho. Aí tinha, enfim, coisa sobre o que era o amor. Olha que jovenzinha romântica. Mas eu tinha um que o Sardenberg ia gostar quando era criança, que era o dinheiro do mundo inteiro. E aí cada figurinha era uma cédulazinha de dinheiro de alguma parte do mundo, Carlos Alberto.
4: É. Você ficava milionário mundial.
0: Exatamente, uma multimilionária mundial. O problema é que naquela época a gente não sabia que precisava reciclar de uma forma específica esse papelzinho. Ia tudo pro aterro, infelizmente.
5: Mas agora tem essa alternativa, né?
0: É verdade. Sabe o que eu tenho visto também, Rosana? Você falou dos condomínios, né? Tem alguns condomínios grandes aqui de São Paulo que estão se organizando para dar essa destinação específica, mas realmente não é uma coisa que está em todo lugar, então bacana a gente trazer essa referência também da Poupel, para quem não tiver a possibilidade de contar com esse serviço ou na escola, ou no condomínio, ter uma alternativa.
5: Sabia que já completou seu álbum?
4: Não, que...
0: Não está fazendo álbum, Carlos Alberto?
4: Não, tô não. Você está?
5: Eu não, só estou observando o Benjamin aqui fazer o dele.
4: Rosana, já tomou. Obrigado, Rosana. Até.
5: Um beijo para vocês dois e até amanhã.
0: Até amanhã.
4: Até amanhã. Tchau, tchau.
0: Agora a gente tem uma informação importante chegando da Capital Federal com a Marina Dantas a respeito de uma resolução sobre uma substância que vinha sendo muito usada, inclusive para fins estéticos, inclusive isso já era desaconselhado, mas até aqui não era proibido, e a gente está falando do PMMA. Marina Dantas, conta para a gente.
6: É isso mesmo, Cássia, boa tarde para você e para todo mundo que nos acompanha. A partir de amanhã, o uso médico do polimetilmetacrilato, o PMMA, como substância preenchedora no país, tanto para fins estéticos quanto para reparadores, estará proibido. A medida foi adotada pelo Conselho Federal de Medicina e a única exceção é para o tratamento da lipodistrofia em pacientes com HIV/AIDS e desde que realizado em unidades de alta complexidade credenciadas pelo Sistema Único de Saúde. O PMMA é uma substância sintética composta por microesferas suspensas em gel, geralmente utilizada como preenchedor permanente. Seu uso era autorizado para correção volumétrica facial e corporal por profissionais médicos ou odontológicos habilitados. Apesar de também ser utilizado para fins estéticos, ele não é indicado pelo alto risco de complicações de saúde. A decisão do CFM se fundamenta na experiência regulatória de outros países que já baniram o uso de PMMA e nos casos atuais de complicações relevantes decorrentes das aplicações médicas do polímero. A relatora da resolução, a cirurgiã plástica e conselheira federal Graziella Bonin, afirmou que o uso do PMMA como preenchedor injetável causa reações inflamatórias graves e sequelas estéticas e funcionais irreversíveis, mesmo quando o procedimento é realizado por profissionais habilitados.
7: O PMMA, ele pode ter complicações imediatas, como reações alérgicas, hipersensibilidade a infecções, mas ele tem complicações que são muito peculiares à reação inflamatória que ele causa. E por ser um produto definitivo, ele fica nos tecidos, entremeado no tecido onde ele é injetado, causando essa reação ao longo dos anos e que pode nos levar, ao longo do tempo, à reação inflamatória crônica, formação de granulomas, migração do material.
6: A conselheira explicou que, embora o uso do polímero em outras áreas da saúde permaneça liberado, sua aplicação como preenchedor injetável por médicos passa agora a ser uma infração ética. O presidente do CFM, José Irã da Silva Galo, informou que a entidade vai fazer pressão para que a Anvisa proíba o uso e comercialização total do PMMA para todas as categorias no país. A Sociedade Brasileira de Dermatologia também se manifestou a favor da proibição do uso do PMMA. A entidade defende o endurecimento do controle sanitário e regulatório do produto junto à Anvisa por seus riscos graves e permanentes associados ao seu uso. Cássia.
0: Muito obrigada. A informação da Marina Dantas. Então, a partir de amanhã, utilização dessa substância PMMA proibida para fins estéticos e, na realidade, para quase tudo, né? Tem um caso em que eles não desaconselham a utilização, pessoas que têm aquele problema com distribuição de gordura porque tem HIV, mas é uma situação muito específica. E a importância para as pessoas que vão fazer qualquer tipo de procedimento em que alguma substância será injetada no corpo, saber exatamente o que o médico ou o profissional de saúde está utilizando, porque muitas vezes as pessoas só sabem que é um preenchimento e não sabem nem qual é a substância. Nesse caso, por exemplo, pode ser bem perigoso. Então, a partir de amanhã, PMMA para fins estéticos proibidos e para várias outras finalidades também não é indicado. E agora, Carlos Alberto?
4: Intervalo.
0: Já voltamos.
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1: Tem lentidão pela Rodovia dos Bandeirantes na chegada a São Paulo, na aproximação da Marginal do Tietê, depois da Avenida Mutinga até os acessos à Marginal, reflexo de uma ocorrência mais cedo. No sentido de Campinas, o caminho segue bem melhor. Na Anhanguera tem lentidão por causa de uma ocorrência na altura do quilômetro 16. São 2 quilômetros de congestionamento. No sentido de Campinas, não há problemas. E quem utiliza a Raposo Tavares ainda encontra lentidão no sentido da capital, do quilômetro 17, praticamente até o quilômetro 15. E há outro ponto de parada lá na região de Cotia, antes do acesso à Granja Viana, do quilômetro 29 até o quilômetro 25, no sentido da capital pela Raposo. Para o interior, o caminho a melhor, mas tem movimentação para acessar a região da Granja Viana, ali no quilômetro 23.
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0: Ana Letícia Lobach, editora de celulares do Tectudania.
1: Oi, Sardenberg, tudo bem com você e com a Cássia? Boa tarde para os nossos ouvintes.
2: Boa tarde, Ana Letícia.
0: Quando eu vi a sua pauta de transformar iPhones antigos em iPhone Pro 17, eu falei, caramba, isso aí é uma coisa que deve mexer com muita tecnologia. Mas é só na capinha, né?
1: Pois é, é uma transformação puramente estética. Não altera as propriedades, né, o desempenho, a bateria do celular. Então, é um celular antigo com cara de novo. Só que, apesar disso, tem muita gente fazendo. Viralizou nas redes sociais essas transformações de iPhones antigos. Geralmente é um iPhone XR, um iPhone 11, em iPhones 17 Pro, especialmente o modelo laranja, que virou uma cor muito característica dessa última geração da Apple, né? Até dividiu opiniões na época, teve gente que gostou da cor, teve gente que detestou, mas o fato é, todo mundo bate o olho num iPhone dessa cor, um laranjão, e sabe que é um iPhone 17 Pro, ou seja, que é um celular de última geração e um celular caro. E aí, começaram a surgir vários vídeos de lojinhas de celular, de assistências técnicas, mostrando esse processo no Instagram e no TikTok. E o que chama a atenção, Sardenberg, é o preço, porque apesar de ser uma modificação só estética, as pessoas pagam até R$600 nessa transformação, só para o celular ficar com cara de novo. Geralmente o que fazem é que colam uma película laranja e um módulo de câmeras falso no iPhone antigo para dar a impressão de que aquele é um modelo mais novo, né? E às vezes nesse processo o módulo de câmeras falso até tapa o flash original. Então você acaba inutilizando um componente relevante, né? Um componente útil em nome dessa transformação estética. E tem uma outra modalidade de transformação que é um pouquinho mais complexa. Nesse caso, o profissional desmonta o iPhone antigo e troca a carcaça. É algo que pode ser mais arriscado porque depende muito da pessoa que está fazendo, depende das peças que são usadas, e se alguma coisa der errado, você pode acabar comprometendo a vedação do iPhone, por exemplo, contra água e poeira, ou então comprometendo a conectividade de rede, alguma pecinha ali responsável pela conexão do celular. A questão é que do jeito mais simples ou do jeito mais elaborado é, como eu falei, uma mudança estética. Uhum. A câmera continua a mesma, bateria, se tiver ruim, também continua a mesma, desempenho não muda. Tá. Então você não está pagando pela tecnologia de um celular recente e muito poderoso, né? Na verdade, você está pagando para aparentar ter um celular de, no mínimo, aí, R$9.000 e comunicar uma mensagem a respeito do seu status social, né?
0: Agora, Aninha, você pode comprar um celular bom, novo, por R$600.
1: Olha, R$600 é difícil. Hoje em dia, os celulares de entrada, os mais básicos, começam ali na faixa de 850, 900, 1.300, mas com R$2.500, por exemplo, se você está precisando trocar de celular, porque o celular ali está com a bateria ruim, desempenho não está legal, com R$2.500 já é possível encontrar celulares intermediários que entregam ali o que a maioria das pessoas precisa no dia a dia. É melhor do que gastar R$600 à toa, né?
2: E no caso de fazer esse processo mais complexo, ainda comprometer, né? Até a segurança do aparelho aí, não ficar bem vedado no final e ter problemas no futuro, né?
1: Exatamente. Fora que se for um iPhone mais recente, né, existem algumas pessoas que estão, geralmente as transformações envolvem modelos bem antigos, né, XR, 11, mas tem uma galera também que está transformando o iPhone, por exemplo, iPhone 15 Pro nesse 17 Pro laranjão. Se for um modelo mais recente, que ainda tiver coberto pela garantia e você levar numa loja para abrir e fazer essa transformação de carcaça, você ainda perde o direito à assistência técnica autorizada da Apple.
0: Tá certo. Ana Letícia Lobach, muitíssimo obrigado e até mais, Aninha.
1: Até mais.
2: Até.
0: Intervalo?
2: E já voltamos.
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1: Rodovia Presidente Dutra tem congestionamento e ocorrência na pista sentido Rio de Janeiro, na região de Arujá, a partir do quilômetro 199, adiante são mais de 2 quilômetros de lentidão. Sentido São Paulo, caminho é melhor, na Grande São Paulo, aliás, não há problemas pela Dutra. Tem congestionamento do 230 ao 231 e para acessar principalmente Ponte do Tatuapé, depois Salinfara Maluf, sentido Vila Prudente, aí nesse trajeto alguns pontos de parada. Pela Salinfara, por exemplo, no sentido da Vila Prudente, basicamente da ponte do Tatuapé até a Celso Garcia tem lentidão e adiante na aproximação da Rua do Acre. Sentido marginal do Tietê, próximo à Praça Florestan Fernandes, lentidão pela Salim e na sequência entre a Radial e a Celso Garcia.
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0: segunda-feira, 1º de junho de 2026. A projeção da taxa básica de juros da economia brasileira para o encerramento deste ano permanece em 13,25% há duas semanas. O indicador está no Boletim Foco, divulgado hoje pelo Banco Central. Na reunião do fim de abril, o Comitê de Política Monetária reduziu a Selic de 14,75% para 14,50%. Para 2027, a estimativa foi mantida pela terceira vez em 11,25%. O Instituto Adolfo Lutz não detectou o material genético do vírus Ebola na amostra do paciente que estava com suspeita da doença. O homem continua internado no Instituto Emílio Ribas, em São Paulo. No sábado, a equipe médica já havia confirmado que o paciente está com meningite. O homem de 37 anos chegou ao Brasil há cerca de 10 dias. Ele estava na República Democrática do Congo, que enfrenta um surto da doença. O prejuízo dos Correios subiu 82% entre janeiro e março e atingiu 3 bilhões e 100 milhões de reais. A base de comparação é o mesmo período do ano passado. Para buscar o reequilíbrio fiscal, a diretoria da estatal elaborou um plano de reestruturação focado em três frentes: corte de despesas com pessoal e administração, otimização de ativos e renegociação e captação de recursos. O tenista brasileiro João Fonseca vai disputar amanhã uma vaga nas semifinais do torneio de Roland Garros em Paris. Ele vai enfrentar o tcheco Jakub Meniščík. Meniščík, é isso? Meniščík? Tá certo, daqui a pouco eu vou. Meniščík, é isso. O europeu, de 20 anos, ele ocupa a 27ª posição no ranking mundial. Esse jogo não vai começar antes das 3h15 da tarde. Fonseca eliminou o norueguês Casper Ruud no domingo e o sérvio Novak Djokovic na sexta-feira. No horário de Brasília, 1h33.
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0: E aí, Vera?
1: Oi, Sardenberg, boa tarde para você, para Cássia, para os ouvintes, para todo mundo, uma ótima semana.
2: Boa tarde, Vera.
0: Vera, em áudio e vídeo. E, Vera, o assunto é a tramitação da proposta que extingue a escala 6x1, estabelece as 40 horas semanais, já foi aprovada na Câmara e está no Senado, para tramitar no Senado, e a questão é saber se isso vai andar rápido ou se vai ter problema. Vera.
1: Pois é, o governo fez uma aposta, Sardenberg. Na aposta é que o presidente do Senado, Davi Alcolumbre, não vai ter força política e não vai conseguir segurar a proposta de redução da jornada de trabalho e de fim da escala 6x1. Que com a força que a proposta saiu da Câmara, aprovada praticamente por unanimidade, com o aval do presidente da Câmara, que é um aliado do Davi Alcolumbre de alguma maneira, com a União Brasil tendo votado muito a favor da medida, mesmo no seu atual estágio de embate com o governo, de enfrentamento com o governo, o presidente do Senado não vai ter como segurar essa proposta, ainda mais pelo fato de que ele disputa uma reeleição complicada lá no Amapá, porque tem todas as questões de denúncia de envolvimento de aliados dele com desvios da entidade de previdência ali por ter feito negociações com o Master, etc., que então para ele vai ser muito difícil segurar. Daí porque, me dizem integrantes do governo e senadores da base aliada, o Lula tenha preferido até dobrar a aposta. Então chega a escala 6x1, que é um projeto importante para ele politicamente no Senado, ao mesmo tempo em que ele reitera que ele vai indicar de novo o nome do Jorge Messias para o STF. E aí eu fui a várias fontes com um questionamento. Olha, essa insistência no nome do Jorge Messias não dificulta a aprovação da escala 6x1 no Senado? E o que me responderam várias fontes de diferentes procedências é que o Lula resolveu fazer, de fato, um enfrentamento político com o Senado. Um enfrentamento do seguinte: olha, a minha agenda está aqui, é uma agenda a favor dos trabalhadores, etc., e eu tenho a prerrogativa constitucional de indicar um nome para o Supremo Tribunal Federal. Se o Congresso me impedir das duas coisas, é um Congresso que trabalha contra o povo, e aí toda aquela cantilena que ele tem ensaiado em vários discursos. Então, que o Lula dobrou a aposta no enfrentamento com o Senado, porque pesquisas internas teriam mostrado que aquele momento do Messias, apesar de ser uma derrota política grave, parlamentar grave, acabou resultando para os pesquisados, né, para a população, no sentimento da população, como uma picuinha pessoal do Senado contra o governo e contra o Messias, e, portanto, não foi ruim para o Lula do ponto de vista de imagem externa, né, imagem para a sociedade, daí porque ele tenha resolvido insistir nessa indicação. O que me dizem no Senado? Que o Davi Alcolumbre realmente deverá pautar a escala 6x1 de uma maneira que mostre ali que ele não está contra a proposta, que ele é a favor dos trabalhadores, etc., mas que ele vai segurar enquanto ele puder a indicação do Messias caso ela volte. Agora, e aí, diga.
0: É sobre isso que eu ia perguntar. Não existe aquela regra de que a indicação não pode ser feita duas vezes da mesma legislatura? Quer dizer, o Messias teria que ficar para o ano que vem?
1: Existe, é uma resolução da mesa diretora do Senado. E é com base nela que o Davi Alcolumbre vai segurar enquanto puder a indicação do nome, caso o Lula realmente opte por fazer esse enfrentamento e repetir a indicação. Também questionei aliados do presidente sobre isso, e eles dizem o seguinte: olha, ele vai insistir porque se ele mudar de nome, vai ficar parecendo que ele cedeu à chantagem do Alcolumbre. Se ele não indicar, ele vai estar abrindo mão de uma prerrogativa constitucional que ele tem. Então, o que ele vai reafirmar é que é o nome dele, que é o nome que ele acha mais preparado, que a rejeição dele se deu por motivos políticos e não porque ele não reunisse as credenciais para ir para o Supremo e, portanto, vai fincar o pé e indicar o Messias. Eu acho que ainda tem algumas coisas para a gente ter certeza de que ele vai realmente dar esse passo, que é um passo ousado, né? Porque desafia o Alcolumbre, desafia essa resolução. Um desses passos, me dizem, é o próprio Messias aceitar que indique ele de novo e se dispor a de novo ter que fazer aquele périplo atrás de votos. Ele tem de cabalar 8 votos a mais do que ele teve da outra vez, não é pouca coisa. É. Falei para um senador, não é pouca coisa. Ele falou, 8 não são 80. Eu falei, tá, mas 8 são 8. E é muita coisa. Então, eu acho que ainda não tem garantia disso, mas, por hora, o Lula está com essa disposição de bancar um enfrentamento público com o Senado.
2: Agora, diga, Cássia. Vera, em relação ao ritmo, né, de tramitação da PEC no Senado, vai ser parecido com o ritmo da Câmara ou vai ser um pouco mais lento?
1: Acho que um pouco mais lento, mas muitas apostas de que acontece ainda nesse semestre. Ele vai fazer tramitar na CCJ, deverá depois tramitar pela CAI, mas é uma tramitação normal, sem postergação e sem enrolação. E aí é uma expectativa de que isso seja votado ainda antes do recesso, ou no máximo em agosto, numa convocação lá extraordinária, tal, porque o Alcolumbre não vai querer ficar com a pecha de que atrapalhou a aprovação de um projeto que tinha apoio maciço na Câmara e apoio maciço no governo. O que me dizem é que nem uma articulação do Rogério Marinho e do Flávio Bolsonaro, né, portanto o pré-candidato da oposição e o seu coordenador, os dois são senadores, que nem isso poderia frear a tramitação do projeto. Mas ele também não vai correr como o Hugo Mota correu, para não parecer que está cedendo aos caprichos do governo. Então vai ser um ritmo um pouco mais lento.
0: Aquela história gozada, né? Nem tão depressa que nos pegue, nem tão devagar que parece a provocação, né?
1: É isso aí, Sardenberg, esse ritmo da política, né? Que a gente vai vendo ali, o pessoal meio dosando o ritmo.
0: Na verdade, o ritmo é uma autoridade está fugindo, né? Está fugindo, e o que ela diz é para o seu motorista, saia tão devagar, quer dizer, ou melhor dizendo, não saia tão depressa que pareça que estamos fugindo, nem tão devagar que nos pegue.
1: Exato, acho que vai ser por aí.
0: Vera, obrigado, Vera. Até.
1: Até mais, um ótimo jornal para vocês e até mais tarde no Ponto Final.
2: Até mais tarde, Vera. E agora, hein?
0: Intervalo agora?
2: E já voltamos.
3: 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O seguro prestamista tem ganhado espaço para reduzir o risco nas operações de crédito. Quem explica é o superintendente atuarial e de produtos da CNP Seguradora, Guilherme Menezes Coelho.
4: O crédito hoje, ele tem um risco e o prestamista ele entra para mitigar esse risco. No momento que você tem uma ferramenta, uma solução que é um mitigador de risco para o crédito, você tem um crédito mais acessível e um crédito mais barato. Isso dá segurança para a operação. Eu acho que o prestamista, ele vem nessa jornada de crédito hoje muito com uma ferramenta protetiva para todos os stakeholders, seja para quem dá o crédito, para quem está tomando o crédito e até para a família de quem pega o crédito.
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1: Tem congestionamento pela marginal do Tietê, sentido rodovia Ayrton Senna, do Cebolão até após a ponte Freguesia do Ó, em todas as pistas. Mais lentidão na aproximação da ponte da Casa Verde até em torno ali do acesso à Dutra. Sentido da Castelo Branco, a marginal um pouco melhor, mas tem lentidão na aproximação da ponte das Bandeiras. Dá para utilizar local, depois outro trecho de parada a partir da ponte Freguesia do Ó até a altura da ponte do Piqueri. E a rodovia dos Bandeirantes ainda bem carregada, tem congestionamento na aproximação da marginal do Tietê, pela Anhanguera, acidente na pista, quilômetro 15, interdição parcial no sentido da capital, um acidente envolvendo um veículo de passeio e uma carreta. Tem congestionamento.
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0: E aí, Teco?
1: Oi, Stardenberg, boa tarde, Cássia, boa tarde aos ouvintes, tudo bem?
2: Tudo certo, Teco, boa tarde.
0: Arranjaram lá um empréstimo para os Correios, empréstimo bilionário. Os Correios prometeram um PDV, né, um plano de demissão voluntária, que não atingiu o objetivo. E o resultado é que, no primeiro trimestre, o prejuízo passou dos 3 bilhões de reais dos Correios, Teco.
1: Pois é, Stardenberg, é uma história inacreditável, vai se criando um clima terrível, como diria Galvão Bueno em outros tempos, né? 3,1 bilhão no primeiro trimestre de prejuízo. Só para o ouvinte ter uma ideia da trajetória disso, né? A gente no primeiro trimestre de 22, os Correios tiveram 200 milhões de lucro. No ano seguinte passaram para 300 de prejuízo. No ano seguinte, mais que dobraram para 800 milhões de prejuízo. No ano seguinte, mais que dobrou para 1 bilhão e 700 milhões de prejuízo. E esse ano, quase dobrou. Então, assim, é uma trajetória inacreditável, assim, o tamanho do buraco que está virando. Lembrando que o ano passado já teve 8 bilhões e meio de prejuízos durante o ano, né? Esse aqui, se a gente fiz uma conta de padeiro, estamos falando de 10, 12 bilhões, né? Se for tudo igual, 12. Se for um pouco melhor ao longo do ano, 10. É muito dinheiro. É muito dinheiro para uma coisa que acho que qualquer pessoa que pense racionalmente vê que precisa ser feito algo, no mínimo porque o modelo de negócio não conversa mais com os dias de hoje e, enfim, evidentemente o resultado não pode ser bom, né? Então, a gente já conversou aqui sobre isso algumas vezes, provavelmente vamos conversar sobre outras, né? Ano de eleição ninguém vai tocar nesse assunto, mas em algum momento a gente vai precisar ter uma conversa sobre se faz sentido deixar os Correios dessa maneira, desse tamanho, funcionando, fazendo o que faz num mundo onde as coisas são feitas de forma diferente, né?
0: É uma empresa completamente fracassada, né? Nem privatizada, né?
1: É uma grande pergunta, né, Stardenberg? A gente já discutiu essa privatização dos Correios em outros tempos, né? Acho que a última no governo anterior, que não foi para frente. Hoje, eu confesso que tenho um pouco de dúvida de saber quem compraria os Correios, né? Do jeito que está hoje, desse tamanho, né? Mas, de qualquer maneira, o fato dela não ser privatizável não quer dizer que ela não possa ser diminuída ou arrumada ou corrigida, porque quando você olha a trajetória aqui desse prejuízo, que primeiro sai de um lucro para um prejuízo, depois dobra uma vez, dobra outra vez e quase dobra uma terceira vez, não dá para dizer que alguma coisa está sendo feita, né? Alguma coisa de certa está sendo feita, né? Porque se alguma coisa estivesse caminhando na direção correta, em algum momento isso aqui estaria estancado, a gente estaria vendo algum tipo de melhora. E você dobrar o prejuízo de um ano para o outro é coisa de profissional aqui, né? Não é coisa simples de fazer, né?
0: Tá certo. Teco Medina, obrigado, Teco. Até amanhã.
1: Até amanhã, tchau, tchau.
2: Até amanhã, Teco.
0: Intervalo agora, Cássia.
2: E já voltamos.
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0: 1h51, nós temos informação com a nossa reportagem aqui em São Paulo, uma nota triste a respeito da morte de uma mulher que sofreu um acidente no aeroporto de Congonhas, no momento em que ela estava deixando a aeronave, utilizando aquela escada para descer da aeronave. Quem tem os detalhes dessa história é a Maria Cecília Dalau. Maria Cecília, boa tarde.
1: É, Cássia, boa tarde. Pois é, uma mulher de 72 anos que morreu após cair da escada, enquanto desembarcava de um avião da Latam no aeroporto de Congonhas, zona sul de São Paulo. O acidente aconteceu na última sexta-feira. A passageira chegou a ser socorrida, encaminhada a um pronto-socorro da região, mas morreu ontem, portanto, neste domingo, 2 dias depois do acidente. A vítima foi identificada como Maria da Glória Pereira da Silva Fávaro. Ela estava num voo que partiu de Ribeirão Preto, no interior de São Paulo, com destino à capital paulista. Segundo familiares, Maria da Glória tinha viajado para comemorar o aniversário da filha, que mora em Mato Grosso. Em nota, a Latam afirmou que uma funcionária acompanhou todo o atendimento prestado à passageira até a chegada dos familiares. A companhia também lamentou a morte da mulher, afirmou que seguiu todos os protocolos previstos para esse tipo de ocorrência. A ENA, concessionária responsável pelo aeroporto, também declarou solidariedade à família. O velório foi marcado para esta terça-feira na cidade de Ituverava, no interior de São Paulo. A CBN procurou a Secretaria da Segurança Pública de São Paulo, que ainda não divulgou detalhes sobre uma eventual investigação do caso. Cássia.
0: Muito obrigada. Essa foi a Maria Cecília Dalau.
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0: Letícia Veloso já nos trouxe muita informação, está de volta para sua última participação hoje aqui no CBN Brasil. Falando de que ponto da cidade, Letícia?
3: Oi, Cássia, eu falo da Avenida do Estado, o caminho está bem pesado, inclusive no sentido da Marginal do Tietê, sentido Zona Norte, e na altura ali da Rua da Moca, na região da Moca, um incêndio em uma residência, de acordo com informações do Corpo de Bombeiros, 4 viaturas no local, não há informação quanto a feridos. O caminho está bem pesado pela Avenida do Estado, aí na aproximação da ligação Leste-Oeste, até a Cruzeiro do Sul, no sentido da Zona Norte, em direção ao Ipiranga, aquele movimento intenso também na região central, no entorno do mercado municipal.
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5: Bom, e agora o noticiário da guerra com a Ana Luísa Bessa, vindas e vindas, tem negociação, não tem negociação, e assim vai, Ana Luísa Bessa.
6: Pois é, Sardenberg, mais um capítulo aí dessa novela que a gente vem acompanhando, viu? Uma ótima tarde a você, a Cássia e aos nossos ouvintes. A República Islâmica do Irã suspendeu as negociações de paz por meio de mediadores com os Estados Unidos nesta segunda-feira, segundo a agência de notícias Tasnim, que é o veículo da imprensa vinculado à Guarda Revolucionária Iraniana. Enquanto isso, o presidente dos Estados Unidos, Donald Trump, diz que as negociações para encerrar a guerra estão perto de um acordo muito bom, mas não descarta a possibilidade de uma ação militar caso as partes não cheguem a um entendimento. A reportagem Sardenberg revelou que Teerã só vai retornar ao diálogo indireto quando exigências relativas ao fim das hostilidades de Israel contra o Líbano e a faixa de Gaza forem considerados. As forças armadas israelenses lançaram ataques contra o sul de Beirute nesta segunda-feira em uma ação para atacar alvos do Hezbollah, que a gente lembra é aliado iraniano como parte desse eixo de resistência. A decisão, segundo a agência Tasnim, foi tomada devido ao que o regime iraniano considera crimes cometidos por Israel no Líbano e violações em todas as frentes do cessar-fogo

0: momento em que fontes americanas afirmaram que o presidente dos Estados Unidos havia respondido a uma proposta, a última proposta iraniana, com demandas ainda mais duras, incluindo concessões sobre o programa nuclear e o tráfego naval ali no Estreito de Hormuz. O porta-voz da diplomacia iraniana acusou hoje Washington de continuar violando o cessar-fogo em Teerã e afirmou que o Irã não vai hesitar em adotar todas as medidas que considerar necessárias para defender sua segurança nacional. Ele acrescentou que os dois países ainda não chegaram a uma conclusão final. Agora, no campo dos bombardeios, os Estados Unidos disseram que atacaram instalações militares iranianas neste fim de semana, enquanto a Guarda Revolucionária do Irã declarou, nesta segunda-feira, ter atacado uma base norte-americana em resposta. Além disso, o Conselho de Segurança da ONU faz hoje uma reunião de emergência sobre a ampliação da ofensiva de Israel no Líbano, após a tomada de uma fortaleza medieval. O encontro foi solicitado pela França e deve ocorrer logo depois de uma outra reunião emergencial. E uma última informação, Fredenberg, o petróleo tem reagido aos últimos anúncios sobre a guerra. O tipo Brent está cotado a mais de 97 dólares, com elevação de 6%. Sardenberg.
1: Essa foi a reportagem com agências da Ana Luísa Bessa. E agora, Cássia, Ana Luísa, ouvintes, uma pequena nota internacional, que é o seguinte: teve eleições na Colômbia ontem, domingo, e ganhou a direita. O candidato da direita, chamado Abelardo de Lais Prieja, surpreendeu ao receber 43, ganhou no primeiro turno, mas está quase empatado com o candidato da esquerda, que é o senador Ivan Cepeda, ou Cepeda, não sei. Repetindo, o vencedor, Abelardo de Lais Prieja, ele recebeu 43,7% dos votos, saiu na frente do primeiro turno. O favorito, que era favorito, Ivan Cepeda, candidato do Gustavo Petró, que é o presidente que está deixando o cargo, teve 41% dos votos. E a candidata de centro-direita, também senadora Paloma Valência, que pertence ao grupo do ex-presidente Álvaro Uribe, terminou em terceiro lugar, com arredondando 7% dos votos. Segundo os analistas, são esses 7% do voto da senadora Paloma Valência que vão decidir a eleição, porque a diferença entre ambos, entre o Abelardo de Lais Prieja e o Ivan Cepeda, é muito pequena, dá aqui, deixa eu ver, dá 3%, 3 pontos percentuais, né? E a candidata de centro-direita teve quase 7%, então esses votos é que vão fazer o pêndulo para um lado ou para o outro. Detalhes: o presidente Gustavo Petro disse que a contagem de votos foi irregular e pediu uma recontagem. E, independentemente disso, esse candidato que saiu no primeiro turno, ele é o seguinte: ele é favorável a uma aliança com os Estados Unidos, com o Donald Trump, é também favorável a uma aliança com a Argentina de Javier Milei, e é um admirador do presidente de El Salvador, Nayib Bukele. E que mais? Ele é um outsider, quer dizer, é um cidadão que aparece na política como não ocupou nenhum cargo político anteriormente e aparece como sujeito que é contra o sistema, contra tudo isso que está aí, contra o sistema, e acabou levando 43,7% dos votos. Suas alianças preferenciais: Donald Trump, Javier Milei e Nayib Bukele, do Equador. Por aí você tem a ideia de quem é o candidato que está na frente na Colômbia. De todo modo, é preciso ressaltar, e a última informação é que a direita ganhou nas eleições recentes na Argentina, no Chile e no Peru.
2: E o segundo turno está marcado para o dia 21 agora desse mês.
1: Quer dizer que tem tempo ainda de campanha. Bom, e vamos ficando por aqui. Cássia, tivemos na produção...
2: Produção e reportagem, Ana Luísa Bessa.
1: Nos trabalhos técnicos...
2: O Juliano Fonseca.
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2: Uma ótima tarde a todos e até amanhã.
1: Muito obrigado pela audiência. Até mais.

0: segunda-feira, 1 de junho de 2026. O ex-governador de Minas Gerais e pré-candidato à presidência pelo Novo, Romeu Zema, foi notificado de uma denúncia da Procuradoria-Geral da República. Ele é acusado de calúnia contra o ministro do STF, Gilmar Mendes. Pelas redes sociais, Zema classificou a ação como perseguição e intimidação. A partir da notificação, a defesa do ex-governador tem 15 dias para apresentar um posicionamento. Petrobras vai reduzir em 14,2% o preço médio de venda do querosene de aviação para as distribuidoras neste mês. O índice corresponde a uma diminuição de 93 centavos por litro. Segundo a companhia, a queda ocorrida após altas sucessivas desde março reflete a atenuação do cenário de elevação das cotações internacionais em razão das tensões geopolíticas no Oriente Médio. Apesar do recuo anunciado para o mês, o combustível acumula alta de 54,5% em 2026. O presidente Donald Trump disse à Fox News que as negociações com o Irã para encerrar a guerra estão perto de um acordo muito bom. Ele afirmou, no entanto, não descartar a possibilidade de uma ação militar caso as partes não cheguem a um entendimento. Apesar da ameaça, o líder americano disse ter preferência por um acordo em virtude de uma visão humanitária. No horário de Brasília, 2:03.
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1: Opa, boa tarde para você que está na CBN. Hoje é segunda-feira. Lá se foi o mês de maio, Nadédia Calado, 1º de junho de 2026. Boa tarde, bem-vinda.
2: Já tô ouvindo forró no fundo, assim, na minha cabeça. Boa tarde, Tatiana. Boa tarde aos ouvintes.
1: Eu sinto quase um cheiro de quentão. Sabe? Sabe, né?
2: Aquele milho, manteiga.
1: Ah, época de festa junina. Adoro. Não gosto do frio que vem junto.
2: Eu amo.
1: Você gosta, né? Bom, nós vamos juntas até às 5 horas da tarde. Muita informação pra você, análise, diversão, nas brechas, sempre que possível. Hoje em Tudo é Política, Maria Cristina Fernandes comenta a operação policial que mira a produtora do Dark Horse, o filme sobre o ex-presidente Jair Bolsonaro.
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1: Amores Possíveis, segunda-feira, hoje tem Carol Tchoukian falando sobre a teoria do homem sacola plástica. Você já ouviu isso, Nadé?
2: Não.
1: O homem fácil de lidar. Você é um homem sacola plástica, Juliano? Eu acho que parece também. Como a gente pode chamar o Juliano a partir dessa constatação?
2: Nossa, eu vou pensar.
1: Vou pensar num apelidinho apropriado, tá bom, Ju?
2: Tá.
1: Aparentemente fácil de lidar. É, porque é só aparentemente mesmo que a gente tá falando aqui, né? É. Tá.
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1: Tem quatro em campo, a gente fala de futebol masculino, última rodada do Brasileirão antes da pausa para a Copa. Gabriel Dudziak, Carlos Eduardo Éboli conosco.
3: E sala de música com João Marcelo Bosco, e hoje é segunda-feira, dia de músicas do mundo.
1: E eu sei que você sentiu falta nessa abertura do Pra Onde Vamos com Michel Alcoforado. Eu também senti. Hoje, excepcionalmente, não tem Pra Onde Vamos. A gente vai ficar um pouco perdido, sem bússola e tal.
3: Ele vai pra outro lugar.
1: Ele vai, que não sabemos qual, né?
3: Pra onde?
1: Pra onde, não sabemos. Mas na quarta-feira ele tá de volta. Segundas, quartas e sextas tem Michel em Pra Onde Vamos, aqui no Estúdio CBN. E todos os dias, a todo momento, tem a nossa reportagem, trabalhando muitão pra deixar você bem informado, bem informada durante as tardes aqui na CBN. Então entre, seja bem-vinda, seja bem-vindo, fique à vontade. 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Tem um bastidor no ar aqui. É, ainda bem que é só a imagem, né, Nadédia? Do bastidor.
2: É.
1: Que vai pro ar.
2: Se escapa, menina.
1: Aff, Maria. 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Quer falar com a gente? Pode. Você sabe o WhatsApp já, né? DDD é 11. O número é 999119981. 999119981. Quê? Quer mandar um e-mail? Pode também. Tatiana.vasconcelos, com dois L's, @cbn.com.br. O que mais? Chega, vambora, tem informação à beça pra você. Bom, e na semana passada, o governo americano resolveu denominar, classificar os grupos de crime organizado no Brasil como facções terroristas. Facções criminosas como grupos terroristas. E a repercussão se dá até agora em Brasília. Rani Veloso, boa tarde.
4: Boa tarde, Tati, Fernando e a todos que nos acompanham. É porque o governo, né, tenta reverter as implicações que podem ocorrer depois dessas classificações, né? O ministro da Fazenda, Dario Durigan, disse em entrevista à CBN que vai procurar autoridades do governo dos Estados Unidos nesta semana para esclarecer e questionar a decisão da Casa Branca de classificar as facções criminosas brasileiras como organizações terroristas. Durigan afirmou que a classificação abre espaço para sanções contra bancos brasileiros, o que pode afetar afetar o PIX, classificado pelo ministro como o maior símbolo de soberania financeira. Ele ressaltou que o Brasil não pode ficar preso com risco de uma intervenção.
5: Basta você ter uma alegação, uma visita da família Bolsonaro, uma alegação dizendo um determinado banco brasileiro tem contas do PCC. Aí a autoridade norte-americana pode dizer o seguinte: então esse banco está apenado, está sancionado pelo Tesouro norte-americano, as sanções da OFAC, ele não pode operar com o PIX porque o PIX tem sido usado para movimentar dinheiro de facção criminosa. Veja, no México, o DOJ, que é o Departamento de Justiça norte-americano, entrou com ação e fechou 3 bancos a partir de uma designação de organização terrorista.
4: Bom, Durigan acusou a família do ex-presidente Jair Bolsonaro de trabalhar para a classificação das facções em terroristas e também para o aumento das tarifas com interesses eleitorais, com a finalidade de gerar instabilidade no país.
5: Em paralelo a isso, a gente vê a movimentação da família Bolsonaro com relação à designação de organizações que causam terror no Brasil, um terror social, um terror de disrupção dos serviços públicos muitas vezes no país, mas que não tem a característica de montar ataque nos Estados Unidos, ferir a soberania dos Estados Unidos. É uma forçação de barra sem fim.
4: O ministro também criticou a ameaça de novas tarifas comerciais contra o Brasil investigadas pelos Estados Unidos através da chamada Seção 301. Durigan classificou os argumentos americanos de forçados e errados, afirmando que a motivação é mais política do que técnica. Para Durigan, é inaceitável que o Brasil receba intimidação com mentiras.
5: É, mais uma vez, quando se aproxima da eleição, se quer gerar instabilidade, se quer gerar prejuízo para o país. E o nosso papel aqui, com muita tranquilidade, muita serenidade, é fazer a defesa do país, seja no caso da Seção 301, que há uma série de questionamentos que são antigos sobre a 25 de março, sobre o PIC, que isso geraria distorções para a competição de empresas norte-americanas. Isso não é verdade. A questão do desmatamento, por exemplo, estamos em mínimas históricas. Então é inaceitável que a gente receba esse tipo de pressão, de intimidação, perto do período eleitoral.
4: O ministro da Fazenda ainda responsabilizou a gestão do ex-presidente do Banco Central, Roberto Campos Neto, que foi indicado por Bolsonaro por falhas na fiscalização das fintechs, que são essas empresas de tecnologia financeira. Segundo Durigan, a falta de supervisão abriu portas para o crime organizado lavar dinheiro no sistema financeiro. Ele destacou que a Receita Federal já atua na área e prometeu novas operações para combater o andar de cima no financiamento do crime. Enquanto isso, Tati Nadédia, a Associação Brasileira de Juristas pela Democracia, pediu hoje à Procuradoria-Geral da República que investigue o senador Flávio Bolsonaro. A entidade acusa o parlamentar de cometer crime de atentado à soberania nacional, uma vez que Flávio Bolsonaro provocou uma interferência estrangeira em um assunto interno do Brasil. O pedido ocorre depois da viagem de Flávio aos Estados Unidos na semana passada, quando se reuniu com o presidente Donald Trump na Casa Branca e pediu para que o governo americano classificasse as facções PCC e Comando Vermelho como organizações terroristas. 2 dias depois, a medida foi anunciada. Tati Nadédia.
1: Obrigada. Rani Veloso, em Brasília.
3: Agora 2:13 aqui em São Paulo. Pedro Populin acompanhando uma operação que acontece nessa segunda-feira. Boa tarde.
6: Oi, Nadédia. Oi, Tati. Uma boa tarde para vocês e a todos que nos acompanham na CBN. O prefeito de São Paulo, Ricardo Nunes, negou nesta segunda-feira qualquer irregularidade no contrato de 108 milhões por ano firmado pela prefeitura com o Instituto Conhecer Brasil, alvo de uma operação, como você mencionou, da Polícia Civil por suspeitas de fraude na instalação de pontos de Wi-Fi gratuito na cidade. A operação foi hoje pela manhã. Segundo Nunes, a gestão municipal revisou o processo de contratação e não encontrou indícios de irregularidades. O prefeito afirmou que os 3.200 pontos atualmente contratados foram instalados e que a prefeitura paga apenas pelos serviços efetivamente prestados. Questionado sobre a ausência de notas fiscais apontada pelos investigadores, Nunes não apresentou uma justificativa específica. Ele disse apenas que a prestação de contas é analisada pela administração municipal e que valores sem comprovação podem ser descontados dos repasses. O prefeito elevou o tom ao ser questionado pela imprensa sobre possíveis relações entre o contrato e o filme Dark Horse, que retrata a trajetória do ex-presidente Jair Bolsonaro e é produzido por uma empresa ligada à empresária Karina Ferreira da Gama, dona da ONG investigada. Vamos ouvir.
7: Eu acho que isso está mais por conta de que a pessoa que é dessa entidade, ela participa do filme do Bolsonaro do que especificamente daquele processo. Por que só agora veio essa questão? E falando do filme do Bolsonaro, esse processo foi feito em junho de 2024. A comunicação à SPCine de que teria a gravação do filme do Bolsonaro foi em outubro de 25, mais de um ano depois. Não existe relação por parte da Prefeitura de São Paulo da nossa contratação de serviço que está sendo feito, prestado. Eu contratei 3.200 pontos, os 3.200 pontos são instalados. Eu paguei por aquilo que a gente contratou, as pessoas estão tendo um serviço, não tem relação disso com o filme do Bolsonaro.
6: Fontes da Prefeitura afirmaram à reportagem da CBN que os objetos apreendidos pela polícia na Secretaria de Inovação e Tecnologia já tinham sido entregues na prestação de contas e que as informações estão disponíveis em mecanismos de transparência. Ao afirmar, então, que não existe qualquer recurso da Prefeitura destinado ao filme, o prefeito Ricardo Nunes classificou como grave a hipótese de que a investigação esteja sendo motivada por questões políticas. O prefeito confirmou que conhece Karina Ferreira da Gama de eventos públicos, mas negou ter relação próxima ou contato frequente com a empresária. Segundo ele, então, não há qualquer vínculo entre o contrato de Wi-Fi e a produção do filme sobre Bolsonaro. Agora, para finalizar, Tati Nadédia, quem também se manifestou sobre a operação foi o senador e pré-candidato do PL à presidência, Flávio Bolsonaro. Participando de uma agenda no Rio de Janeiro, o senador foi questionado sobre o caso e respondeu brevemente que a operação não tem nada a ver com o filme produzido em homenagem ao pai. Eu volto para o estúdio.
3: Obrigada, Pedro Pupulim, aqui em São Paulo.
1: Belo Horizonte, agora a gente volta a falar sobre aquele caso escabroso, aquela tentativa de feminicídio do homem que arremessou a ex-companheira de um penhasco. A Bruna Bentes tem informação pra gente. Fala, Bruna, boa tarde.
8: Boa tarde, Tatiana. Ana Cláudia Rodrigues, que é a mulher que sobreviveu à tentativa de feminicídio após ser jogada de um penhasco na Serra do Rola Moça, região metropolitana de Belo Horizonte, disse em entrevista ao Fantástico desse domingo que deveria ter pedido ajuda antes. Ela disse que solicitou uma medida protetiva somente 5 dias antes do crime. Ela contou também que anos antes já havia feito um boletim de ocorrência contra o ex-Ivanildo Amâncio de Araújo, de 52 anos, mas que relevou muitos sinais de violência ao longo dos anos que estiveram juntos.
9: Tá acontecendo? Fala! Fala! Não esconda, igual eu omitia muita coisa. Eles te dão força, você vai, você correr atrás dos seus direitos, pra você largar, pra você deixar pra lá, pra você ir viver sua vida. E o que eu ouvia de um, eu unia com o que eu ouvia de outro. Aí chegou um ponto que eu falei assim, gente, eu não preciso disso.
8: Atada, presa na vegetação pela polícia militar e pelo corpo de bombeiros, mais de 24 horas após ter sido jogada no penhasco, e o ex-marido foi preso quando tentava fugir para o estado da Bahia. A advogada criminalista e diretora de políticas para mulheres da prefeitura aqui de Belo Horizonte, Isabela Pederzoli, orienta que mulheres busquem ajuda nos primeiros sinais de violência.
10: Ela pode buscar essa orientação se ela está em dúvida. Se ela está em dúvida se vai denunciar, se ela está em dúvida se está passando por alguma situação de violência, ela pode ir nos órgãos especializados, Ministério Público, Defensoria, o próprio Tribunal de Justiça, né, os juizados de violência doméstica e familiar. Ainda que não tenha denúncia, gente, procura, Jona. A gente não pode ficar esperando. Que, infelizmente, o que a gente tem visto é que eles fazem. Falou que vai matar? Vai lá e mata.
8: Dados da Secretaria de Justiça e Segurança Pública de Minas Gerais mostram que entre janeiro e abril, o Estado registrou mais de 55 mil ocorrências de violência doméstica, sendo com 53 feminicídios consumados e 66 tentativas. No cenário nacional, o primeiro trimestre de 2026 foi o mais letal da história do Brasil para as mulheres, desde 2015, quando começou a série histórica desse compilado de dados do Ministério da Justiça e Segurança Pública. De janeiro a março, foram 399 casos de feminicídio registrados no Brasil, o que significa uma mulher morta a cada 5 horas no país. Tatiana.
1: Obrigada, Bruna. É muito importante esse alerta que se faz sobre pedido de ajuda, né? Que às vezes a coisa é tão absurda que você custa crer que aquilo vai se desenrolar, né? Que aquilo vai se concretizar, que aquilo vai acontecer. Ao primeiro sinal de violência, busca ajuda, conversa com alguém. Se você se sentir em risco, peça sim ajuda ao sistema de justiça. Se você precisa de proteção, acione a justiça. Em nome de uma medida protetiva, isso pode salvar sua vida.
3: Agora são 2h20. Nós vamos ao Rio de Janeiro, onde continua o julgamento do caso Henri Borel. Diogo Bugalho acompanhando. Boa tarde.
11: Boa tarde, Nadédia. Boa tarde a todos. Chega já o 8º dia esse julgamento aqui no Tribunal de Justiça do Rio de Janeiro. E quem fala hoje é o médico legista Leonardo Ubertawil. Ele começou a falar aí por volta das 10h30 da manhã e foi ele quem assinou o laudo de necropsia de Henri Borel. O legista afirmou aqui no júri que não constatou sinais de maus tratos crônicos no corpo do menino, como queimaduras, fraturas antigas ou calos ósseos. Essa declaração vem sendo usada pela defesa do ex-vereador Jairo Souza Santos Júnior, o Jairinho, que é apontado como o agressor do menino aí, a defesa que tenta afastar a tese de que Henri sofria agressões contínuas antes da morte. Os advogados dos réus também vêm apontando inconsistências nesse laudo de necropsia, como pequenos erros na descrição do menino. O laudo diz, por exemplo, que ele tinha olhos castanhos quando tinha olhos azuis, algumas informações ali que não batem. Apesar disso, o legista Leonardo Tawil manteve a conclusão principal desse laudo assinado por ele, que é que a causa da morte foi uma hemorragia interna provocada por laceração hepática por ação contundente. Isso, de acordo com vários outros especialistas ouvidos aqui ao longo do julgamento, é compatível com agressão física, o que sustenta aí a hipótese de que o menino morreu em decorrência de agressões, de tortura. Antes da exibição de imagens, das imagens periciais da necropsia do Henri, a mãe dele, que é acusada de homicídio por omissão, deixou o plenário também, como havia feito na sexta-feira. Hoje não foi informado se ela passou mal. Na sexta ela tinha passado mal quando foram exibidas essas imagens. Hoje ela só deixou o plenário, a gente não tem mais detalhes a respeito. Antes do início da sessão de hoje também, a defesa de Jairinho informou que dispensou 2 testemunhas. Aí, depois de Leonardo Tawil, que ainda vai falar agora depois da volta do almoço, a expectativa é que seja ouvido o médico Jefferson Evangelista Correia, que é assistente técnico da defesa. Vai ser a última testemunha, e aí depois disso o julgamento avança para a fase final com os interrogatórios dos 2 réus. Eles podem falar ou podem ficar em silêncio. Se optarem por falar, que é o que está sendo esperado aqui no Tribunal de Justiça do Rio, é bem provável que esses 2 depoimentos durem por horas, e a expectativa é, inclusive, que cada um tome um dia inteiro. Existe essa possibilidade. Depois que falarem Jairinho e Monique, vem então os debates entre acusação e defesa, e aí, finalmente, o júri de 7 pessoas vai decidir pela condenação ou absolvição dos 2, na Dédia.
3: Obrigada, Diogo Bugalho, acompanhando as informações no Rio.
1: E olha, a notícia de hoje em São Paulo é a morte de uma turista proveniente dos Estados Unidos num hotel de luxo. O Pedro Fagundes tem os detalhes. Pedro, boa tarde.
12: Boa tarde, Tati. Boa tarde também aos ouvintes. Olha, a Polícia Civil investiga a morte da americana Yuji Ann Lin, de 40 anos, encontrada em um quarto do hotel de luxo Rosewood, São Paulo, na região central da capital paulista. O corpo foi localizado na tarde de domingo, sem marcas aparentes de violência. Quem encontrou a vítima foi um homem que se identificou como o cirurgião plástico de Yuji. Ele disse à polícia que foi ao hotel depois de tentar falar com com Hilde pelo celular e não conseguir contato. Segundo o relato, a americana estava no Brasil havia cerca de 3 semanas e tinha passado por um procedimento estético. O cirurgião também afirmou que a vítima fazia uso recorrente de drogas. Ainda de acordo com ele, dias antes, Hilde tinha sido levada a uma UPA por causa de uma possível overdose. O boletim de ocorrência obtido pelo portal G1 aponta que os agentes encontraram uma garrafa vazia de vodka e um copo jogado no chão do quarto. Na cama, havia diversos comprimidos. Na véspera da morte, uma reclamação tinha sido registrada no sistema do hotel contra Hilde e as amigas. O relato dizia que elas estavam bêbadas, com comportamento alterado e teriam feito demonstrações íntimas em público, causando constrangimento a outros hóspedes. A Secretaria de Segurança Pública informou que requisitou exames para esclarecer a causa da morte. O caso foi registrado como morte suspeita no Distrito Policial dos Jardins. E o Jan Lin era artista visual e ficou conhecida nas redes sociais pelo perfil Jerry Gogosian. A página, com cerca de 150 mil seguidores, fazia sátiras sobre o mundo da arte. Em nota, o Hotel Rosewood São Paulo afirmou que colabora com as autoridades. Tati.
1: Obrigada, Pedro Fagundes, em São Paulo.
3: E vamos ainda ao Rio de Janeiro, agora com a Júlia Viana. Boa tarde.
13: Boa tarde, Nadédia e Tati. Uma operação da Polícia Civil hoje mira um grupo responsável por desviar uma fortuna de um empresário com câncer em estágio terminal por meio de um esquema criminoso de fraude envolvendo precatórios milionários. Um dos alvos é um policial militar que, segundo as investigações, tinha participação em uma empresa ligada ao empresário Oswaldo Rodrigues Vieira Filho, vítima desse golpe. Os agentes cumpriram 22 mandados de busca e apreensão no centro e nas zonas sul, sudoeste e norte aqui do Rio. Pareceres médicos indicam que Oswaldo não tinha capacidade de entender ou manifestar a própria vontade pouco antes de morrer. O empresário administrava 2 empresas que tinham valores a receber do poder público por meio de precatórios, que são dívidas reconhecidas pela justiça. Um desses créditos repassado aos investigados chegava a 38 milhões e meio de reais. O delegado Marcos Bussi explicou em entrevista à TV Globo que a investigação tenta entender como esses documentos foram produzidos.
14: Hoje, o que se pretende é saber como esses documentos foram lavrados, em que circunstâncias foram realizadas, como essa aproximação aconteceu. Essas pessoas se aproximaram do falecido, tendo em vista que a notícia que se tem, inclusive com base em pareceres médicos, é de que o falecido, né, pouco antes de sua morte, não tinha capacidade de compreensão e de manifestação da vontade.
13: A informação reforça a investigação da Polícia Civil do Rio sobre advogados e um policial militar suspeitos de falsificar documentos, procurações e fazer mudanças em empresas no fim da vida desse empresário. Outro ponto de estranhamento é um testamento feito 2 horas antes da morte de Oswaldo. Uma das investigadas aparece como testamenteira, inventariante e beneficiária do patrimônio. Ela teria recebido, conforme a investigação, mais de 1 milhão de reais. Os investigados podem responder por estelionato, associação criminosa, apropriação indébita e falsidade ideológica. Nadédia e Tati.
3: Obrigada. Júlia Viana, no Rio.
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0: 12h28, temos informações agora aqui em São Paulo com Clauson Dutra. Boa tarde.
1: Nadédia, boa tarde para você, Tati, para todo mundo. A vacina contra a gripe está disponível, Nadédia, a partir de hoje, para toda a população acima dos 6 meses de idade em todo o estado de São Paulo. Portanto, essa imunização vai ocorrer nas unidades básicas de saúde dos 645 municípios paulistas. Essa campanha, ouvintes, segue até o fim deste mês de junho. A Secretaria Estadual da Saúde reforça a importância da vacinação para reduzir a circulação do vírus influenza. Entre as recomendações estão higienizar as mãos com frequência, manter ambientes ventilados, beber bastante água e manter uma alimentação saudável. Mais de 5 milhões de doses já foram aplicadas em São Paulo neste ano. Na capital paulista, a vacinação nas UBSs ocorre das 7 horas da manhã às 7 horas da noite. Nadédia.
0: Obrigada, Clauson Dutra. E aí, complementando com o contexto nacional, terminou na última semana a campanha nacional de vacinação contra a gripe. E a gente já sabe que pelo 6º ano seguido, o Brasil não conseguiu atingir a meta de cobertura do grupo prioritário. Até agora, a cobertura vacinal nacionalmente chegou a 38% desse grupo prioritário, então a adesão é baixa. A gente vê os dados demonstrando aumento de casos de síndrome respiratória aguda grave no país. Então agora todo mundo pode se imunizar, inclusive as pessoas do grupo de risco que não foram ainda podem ir, e a população geral também é importante que vá. Tome a vacina da gripe, se proteja.
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0: Mais um dia nublado aqui em São Paulo, termômetros marcando 21.
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4: Primeira semana do mês de junho começa com um pulso de ar frio no estado de São Paulo. Na capital, a tarde será agradável e sem expectativa de chuva. A temperatura máxima alcança os 22 graus. Já no interior do estado, os termômetros sobem mais à tarde e ficam próximos dos 27 graus em cidades como Lins, Jales e Barretos. A umidade do ar também fica baixa, principalmente em áreas da faixa oeste e norte do estado. Já no período da noite, os ventos úmidos do oceano favorecem pancadas de chuva isoladas em áreas do litoral paulista. E ao longo da semana, o frio continua, principalmente em áreas da faixa leste e no litoral do estado. Enquanto no interior, os termômetros sobem e faz calor à tarde. Já de Ramos, da Climatempo, para a CBN.
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0: Segunda-feira, 1º de junho de 2026. A Polícia Federal pressiona por uma definição rápida sobre o acordo de delação premiada do banqueiro Daniel Vorcaro. A corporação pediu ao ministro do Supremo Tribunal Federal, André Mendonça, a fixação de um prazo limite para a permanência do investigado na superintendência da Polícia Federal. A defesa de Vorcaro tem 2 semanas para apresentar uma nova proposta de delação premiada. O prejuízo dos Correios subiu 82% entre janeiro e março e atingiu R$3,1 bilhões. A base de comparação é o mesmo período do ano passado. Para buscar o reequilíbrio fiscal, a diretoria da estatal elaborou um plano de reestruturação focado em 3 frentes. Corte de despesas com pessoal e administração, otimização de ativos e renegociação e captação de recursos. Os microempreendedores individuais que não entregaram a declaração anual do Simples Nacional no prazo podem regularizar a situação, mas terão de pagar multa de 2% ao mês sobre os tributos devidos, limitada a 20%, com valor mínimo de R$ 50. Para evitar prejuízos maiores, os empreendedores terão de preencher um formulário online. A declaração exige informações como o faturamento anual e a eventual contratação de empregados. O envio deve ser feito pelo portal do empreendedor. O primeiro-ministro de Israel, Benjamin Netanyahu, e o ministro da Defesa do país mandaram um exército bombardear alvos terroristas no sul de Beirute, capital do Líbano. A região é reduto do Hezbollah. Segundo um comunicado conjunto assinado pelas 2 autoridades israelenses, a medida é uma resposta às repetidas violações do cessar-fogo firmado com a facção fundamentalista e aos ataques contra Israel. No horário de Brasília, 2h34.
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1: Informação chegando de Brasília. Marina Dantas, boa tarde.
2: Boa tarde, Tatiana, para você e para todo mundo que nos acompanha. Uma mulher de 25 anos foi resgatada ontem pela Polícia Civil após ser mantida em cárcere privado pelo namorado de 19 anos. A vítima passou cerca de 24 dias presa antes de conseguir pedir socorro. Segundo a Polícia Civil, o casal, que namorava há cerca de 3 meses, viajou ao Paraguai em abril. Durante a estadia, o homem perdeu todo o dinheiro em cassinos e o casal acabou perdendo também seus documentos e telefones celulares por conta da dívida. A partir daí, os dois passaram a viver em situação de rua em Foz do Iguaçu, no Paraná. A família da mulher, que mora em São Paulo, registrou boletim de ocorrência do desaparecimento no início de maio. De acordo com as investigações, a jovem tentou voltar para casa, mas foi impedida pelo suspeito, que passou a agredi-la fisicamente, fazendo ameaças contra ela e sua família. O homem chegou a tentar esganar a vítima. Ele ameaçava matar os parentes dela caso ela o deixasse. Além do Paraná, o agressor e a vítima passaram por São Paulo, Goiás, até chegar no DF, na semana passada. Sempre usavam passagens de ônibus fornecidas por centros de referência para a população em situação de rua espalhados pelo país. Segundo o delegado Thiago Boin, o agressor não deixava a vítima chegar perto e nem conversar com ninguém.
3: Ele ficava ao lado dela o tempo todo, não deixava ela falar com ninguém. E ela estava sem telefone celular. Quando ela pedia o telefone para alguém para fazer ligação, ele ficava perto, não deixava ela falar. Então ela estava em cárcere, e apesar de estar na rua durante todo esse tempo, né? E eles passaram por várias cidades. Foram em Goiânia, onde ele tinha uma família. Lá em Goiânia também ele ficou ao lado dela o tempo todo, quando estava junto. Não deixou ela contar essa situação para a família e eles vieram para o Distrito Federal.
2: Ontem, a mulher conseguiu escapar no momento em que o agressor discutia com seguranças de um centro de referência em Taguatinga. Ela pediu ajuda aos funcionários da unidade, que acionaram a Polícia Civil. A mulher chegou a sair do local com o agressor, que foi capturado pela polícia quando o casal voltou ao centro pop mais tarde. O suspeito possui antecedentes criminais por porte ilegal de arma e lesão corporal. Há 2 anos, ele fugiu de um centro de internação de menores. Ele foi autuado em flagrante pelos crimes de cárcere privado, violência psicológica e resistência. Os familiares da vítima foram informados do paradeiro da mulher e providenciaram o retorno dela para São Paulo. Tatiana.
1: Obrigada. Que história! Você imagina que não precisa nem um quarto, uma casa, para que uma mulher seja mantida em cárcere privado por um homem, na rua! Na rua! Impedida de tentar voltar para casa. Que história!
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0: Oi, Maria Cristina, boa tarde.
1: Boa tarde, Tati. Nadédia, boa tarde,
0: Boa
1: ouvinte.
0: tarde. Maria Cristina hoje traz o comentário dela baseado na operação da Polícia Civil em São Paulo, que tem como alvo, que teve como alvo a produtora de Dark Horse, o filme sobre Bolsonaro. Instituto Conhecer Brasil, que pertence a Karina Ferreira da Gama, que é sócia da Go Up Entertainment. E é suspeita de fraude, né, Maria Cristina, em contratos com a Prefeitura de São Paulo. Veja você.
1: Exato, Tati. Esta empresa havia sido contratada pela Prefeitura de São Paulo para instalar pontos de Wi-Fi, de sinal de internet gratuito, em comunidades periféricas de São Paulo. É um programa da Prefeitura chamado Wi-Fi Livre. O valor deste contrato era de 108 milhões. Esse contrato sofreu dois aditivos, foi para 157 milhões, sem que os pontos de internet com os quais se comprometeu a instalar, sem que eles tivessem sido instalados. Esses aditivos, segundo a polícia, teriam sido celebrados em intervalo de dias. O contrato previa 5 mil pontos até junho do ano passado e teriam sido instalados 3.200 pontos. Houve antecipação de pagamento e ainda assim os serviços não foram prestados. A Polícia Civil de São Paulo fez essas operações de busca e apreensão, e o andamento das investigações demonstra que há algumas suspeitas sendo apuradas. Uma delas, a Polícia Civil de São Paulo investiga se os recursos da Prefeitura de São Paulo, que foram adiantados à produtora, a esta empresa, que também é a produtora do filme sobre o ex-presidente, o Dark Horse, se esses recursos da Prefeitura foram desviados para custear o filme. Isso porque a produtora diz não ter recebido aqueles recursos que o candidato e senador Flávio Bolsonaro pediu ao Daniel Vorkaro. Então, esta é a linha que está sendo seguida, que é saber até que ponto houve esse desvio de recursos. Só lembrando, o Vorkaro teria combinado um repasse de 134 milhões para o filme, 61 milhões foram pagos. E houve ainda a destinação de emendas para este filme. O deputado Mário Frias, que é quem fez o roteiro do filme, destinou 2 milhões em emendas a esta produtora. Então, e não foram as únicas emendas que foram destinadas a este filme. Então, temos aí uma investigação em curso, há algo a ser registrado, que é o fato de a Polícia Civil de São Paulo, ela é subordinada ao governo de São Paulo. Então, esta é uma operação que atinge uma responsabilidade do prefeito Ricardo Nunes, e que já informou que colocou a prefeitura à disposição para todas as informações e todas as notas fiscais, está lá aberto a quem quiser investigar. E é uma investigação que também atinge a família do ex-presidente. Então, de uma tacada, a Polícia Civil está aí investigando dois aliados do governador Tarcísio Freitas. A gente sabe que esse envolvimento dos Bolsonaro com o Vorkaro, o Master, e tudo isso que está sinalizando que é um desvio de recursos que foram pedidos em nome desse filme, e nem todo o dinheiro foi parar neste filme. Isso causou um baita desgaste político para o bolsonarismo, para a base do bolsonarismo. O próprio governador já havia dito que o Fábio precisaria se explicar. Como advento desta designação de narcoterrorismo pelos Estados Unidos para duas organizações criminosas, o PCC e o Comando Vermelho, houve, digamos assim, uma reaproximação, pelo menos, na fala do apoio ao Flávio Bolsonaro. Então, ele conseguiu encaixar este apoio, esta designação, que aparentemente ela precede, ela já estava por vir, e o Flávio Bolsonaro, digamos assim, surfou nessa onda, mas ele conseguiu encaixar isso no momento em que, de fato, a sua base estava sendo afetada por este envolvimento. Eis que a designação veio, conseguiu dar, digamos assim, uma reunificada, mas as investigações procedem e é significativo que isso tenha partido da Polícia de São Paulo.
0: Perfeitamente. A Prefeitura, Maria Cristina, que está sempre na nossa escuta, diz que em nenhum momento foi pago por serviço não prestado, contrato firmado. Até agora foi para 3.200 pontos de Wi-Fi, portanto o valor que foi pago não foi em relação a 5 mil pontos, foi a 3.200 pontos. E diz que não há qualquer pagamento indevido. Alô?
1: Este é o direito da prefeitura se manifestar.
0: Exato,
1: que,
0: exato.
1: A prefeitura tem todo o direito e deve ter abertura para prestar as suas informações e dar a sua versão dos fatos que estão sendo investigados pela polícia.
0: Pela segunda delegacia de divisão de investigações sobre crimes contra a administração. Muito bem. Maria Cristina Fernandes conosco diariamente em Tudo é Política. Obrigada, Maria Cristina. Um beijo para você. Até amanhã.
1: Beijo, Tati, Nadege. Até amanhã. Boa tarde aos ouvintes.
0: Beijo, até.
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2: 2h46, Clausson Dutra de volta com outras informações.
3: A Polícia Militar na DED encontrou um laboratório clandestino usado para a produção de anabolizantes e medicamentos controlados na Vila Prudente, na Zona Leste de São Paulo. Um homem foi preso durante essa ação na madrugada de hoje. Os agentes faziam patrulhamento na Rua das Mimosas quando viram o portão de uma casa aberto, o que levantou, no caso, a suspeita de um possível furto. Dentro da residência, os policiais encontraram uma grande quantidade de produtos farmacêuticos, alguns já embalados e outros em produção. Além dos anabolizantes e remédios de uso controlado, foram encontrados maquinários, equipamentos também, além de balanças de precisão. O local está preservado para o trabalho de perícia na DED.
2: Obrigada, Clausson Dutra.
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2: Agora 2h48, está em vigor uma campanha para incentivar a doação de sangue. E aí eu aproveito para dar uma olhada, né, no estoque da Fundação Pro Sangue Hemocentro de São Paulo. Tem estoques críticos de alguns tipos sanguíneos: AB negativo, B negativo, O negativo e O positivo. Pelo site portal.prosangue.sp.gov.br, você consegue agendar uma doação, escolher ali onde doar, agendar a doação para ter um atendimento mais rápido quando chegar lá. E tem outros tipos sanguíneos que estão com estoque estável, mas mesmo assim a sua doação é sempre muito bem-vinda, que são os demais tipos sanguíneos: A negativo, A positivo, AB positivo e B positivo. Essa campanha que eu citei é uma parceria com a Sanrio, que é a empresa responsável pela marca Hello Kitty. E aí está em vigor até o dia 30 de junho. Já é uma tradição de alguns anos, costuma ter ativações presenciais, comunicação nas redes sociais, para incentivar a doação voluntária, né? Que é aquela doação que você faz sem ser para alguém específico, que está internado, que está precisando de uma doação de sangue. Essa doação voluntária que você pode fazer periodicamente, se tiver as condições de saúde adequadas. E esse ano também que tem Copa, né? Então a campanha com uma ambientação temática, vai ter algumas ativações em datas específicas no posto Dante Pazanese na Vila Mariana, dia 12 de junho, no posto Clínicas também, lá na Cerqueira César, mas lá no site da Fundação Pro Sangue você consegue ver o endereço do hemocentro mais perto de você, agendar a doação. Pode agendar a doação de plaquetas também, fazer cadastro para doação de medula, tudo isso está lá no site portal.prosangue.sp.gov.br. Lá você confere também que condições de saúde, que requisitos são necessários para doar, doe sempre que puder. Assim você ajuda a salvar vidas de quem precisa da doação.

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0: Felipe Figueiredo, ao vivo conosco no nosso CBN Pelo Mundo. Oi, Felipe, boa tarde.
1: Olá, boa tarde, Tati, boa tarde, Nadedia, boa tarde a todos os nossos ouvintes aqui da CBN.
0: Felipe hoje vai nos explicar, vai nos contextualizar as eleições de 2026 na Armênia. Por que elas são importantes? O que que elas têm a ver, por exemplo, com a Rússia, Felipe?
1: Então, Tati, as eleições na Armênia nesse próximo final de semana são consideradas uma das mais importantes da história recente da atual República da Armênia, porque o Nikol Pashinyan, né, o atual primeiro-ministro do contrato cívico, ele está no poder desde a chamada Revolução de Veludo de 2018 e a sua política externa, especialmente, ela tem sido baseada numa aproximação com o chamado Ocidente, né, especialmente a União Europeia, a Armênia, né, especialmente o grupo do Pashinyan, almeja colocar a Armênia como um país candidato à União Europeia. E isso não agrada, né, a Rússia, por assim dizer. A gente vai entrar um pouquinho mais nesse assunto, mas para dar um exemplo bem visível do que eu estou falando para o nosso ouvinte, na Armênia, na cidade de Gyuri, no norte do país, fica a maior base militar permanente russa fora da Rússia. Tá? Claro, desconsiderando a guerra na Ucrânia, desconsiderando o território ocupado, a maior base militar russa permanente fora do território da Federação Russa fica na Armênia. Então, é uma guinada, uma possível guinada na política externa do país, que já tem sido realizada nos últimos anos, porém, uma nova vitória do Pashinyan, um novo mandato do Pashinyan, provavelmente daria um ímpeto ainda maior a esse movimento de realinhamento internacional.
2: Felipe, um país menor, que tem proximidade com a Rússia, que começa a desagradar a Rússia por tentar se aproximar da União Europeia, não soa meio familiar?
1: Então, a Armênia, né, como você disse, ela é um país relativamente pequeno, né, tem aí uma população, um território, né, bastante reduzido. A população da Armênia total é de cerca aí de 3 milhões de pessoas, mais ou menos, e o que você mencionou, né, provavelmente foi evocando, por exemplo, o exemplo da Geórgia, né, a Geórgia que em 2008 sofreu uma invasão russa e parte do território georgiano hoje é ocupado pela Rússia. No caso da Armênia, no caso específico da Armênia, né, hoje a população ela se divide, né, não necessariamente se divide de forma igualitária, né, mas você tem uma população que busca essa aproximação com o chamado Ocidente, que normalmente é uma população, inclusive, que tem boas relações com a diáspora armênia na França, que é originada no genocídio armênio de 1915, cometida pelas forças que depois criarão a República da Turquia. Porém, você tem um grupo na Armênia que hoje é descontente com a Rússia porque consideram que a Rússia abandonou a Armênia, ou até mesmo que a Rússia traiu a Armênia. Por quê? Especialmente em 2020, né, quando nós tivemos a guerra entre a Armênia e Azerbaijão durante a pandemia, e em que território da República da Armênia foi atacado, além do conflito na região de Artsakh ou Nagorno-Karabakh, como é chamada, né, mais conhecida internacionalmente, mas os armênios chamam de Artsakh, que era uma região internacionalmente reconhecida como parte do Azerbaijão, mas cuja população nativa era armênia. Mas além dos combates ali, nós também tivemos um ataque ao território da República da Armênia. E esse território, em teoria, é coberto pelo Pacto de Segurança Coletiva que envolve a Armênia e a Rússia. E a Rússia lavou as mãos, né? Para muitas pessoas, inclusive a Rússia lavou as mãos como uma forma de sinalizar ao governo Pashinyan, que já era o primeiro-ministro, que caso ele queria mesmo uma relação com o Ocidente, a Rússia não ia fazer nada. Então, alguns setores da população armênia, na verdade, eles se veem traídos pela Rússia, além do fato né, da Rússia ter invadido a Geórgia em 2008. E nas últimas semanas, ainda sobre essa relação com a Rússia, nós tivemos a Rússia suspendendo diversas importações de produtos de origem armênia, e a Rússia é o principal destino das exportações armênias, porque ambos os países fazem parte, né, da União Econômica Eurasiana, e na última sexta-feira a Rússia chamou de volta o seu embaixador em Yerevan como um protesto pela condução das eleições pela Armênia.
0: E bom, estou aqui fazendo um intensivo de Armênia, Felipe, te ouvindo com o ouvido e lendo aqui um pouquinho. Tem uma campanha de desinformação muito forte também na Armênia como parte do jogo político, né?
1: Então, nós temos essa questão de uma, digamos assim, troca de acusações, né, sobre desinformação política e manobras e tentativas de manipular as eleições. De um lado, nós temos o idioma russo, é um idioma muito falado na Armênia, né, é o segundo idioma

0: pós-invasão da Ucrânia, tem o russo como seu primeiro idioma. Então, a Rússia tem financiado, né, campanhas de informação ou de desinformação para as eleições armênias, além de ter setores russófilos na política armênia. Do outro lado, a Armênia, acusando a Rússia dessa tentativa de intervenção eleitoral, buscou com as autoridades da União Europeia cooperação tanto cibernética para a segurança, né, das redes sociais, dos sistemas de informações durante esse período eleitoral, mas também nós tivemos ações da União Europeia que podem ser enquadradas como uma resposta a essas ações russas, como, por exemplo, recentemente a RFI francesa inaugurou o seu serviço de notícias em armênio, tá? Com um viés pró-União Europeia. Então, o governo russo, o governo armênio, desculpem, acusa a Rússia, né, de tentar fazer essa intervenção, e recentemente nós também tivemos operações policiais na Armênia, tá, que prenderam diversas pessoas sobre a acusação de estarem recebendo grana da Rússia, sobre a acusação de tentarem fazer compras de votos usando verba russa, e essas prisões levaram a críticas, inclusive da Human Rights Watch, de que isso estaria colaborando para um cenário tenso nessas eleições. O fato é que é uma eleição, né, muito divisiva na Armênia, porque também é a primeira eleição depois da limpeza étnica conduzida pelo Azerbaijão na região de Artsakh, ou Nagorno-Karabakh, com cerca de 100 mil armênios, né, etnicamente armênios, que entraram na República da Armênia, e esse processo, que foi visto como inclusive uma derrota militar do governo Pashinyan, também é um tema eleitoral. E como esse assunto se relaciona com as relações com a Rússia, com o chamado Ocidente. Para algumas pessoas, a Rússia é o aliado forte, é quem vai manter o equilíbrio na região. Para outros, a Rússia traiu a Armênia, então a Armênia tem mais é que buscar outros parceiros.
1: Só para fechar, o tempo acabando, mas em um minutinho, para a gente saber como está a situação agora, né? Com o entorno, você falou da crise com o Azerbaijão que aconteceu e agora tem o conflito no Irã também.
0: Então, essa é uma questão muito interessante, né? Eu já tive o privilégio de poder viajar para a Armênia duas vezes, que é o seguinte: muitas vezes quando se fala do Irã, para muitas pessoas, né, o Irã é visto, né, como esse arquétipo do inimigo do Ocidente, né, entre aspas. Porém, na Armênia, né, o Irã é um país, não apenas um vizinho, mas é o país por onde entram hoje a maioria das importações armênias. A Armênia é um país que não tem saída para o mar, então depende das suas fronteiras terrestres. Então, os ataques ao Irã no último dia 28 de fevereiro contribuíram também para um aumento das tensões na Armênia. Também temos o fato de que a Armênia e a Azerbaijão, né, estão conduzindo um processo de paz que é mediado pelos Estados Unidos, pelo governo Trump, né, o chamado TRIP, né, que aí inclusive teria, né, a estrada Donald Trump envolvida nisso, né, com o nome dele. O Donald Trump, que semana passada endossou oficialmente o Pashinyan, e então a ideia de que um governo da oposição, um governo pró-Rússia, teria uma retórica mais nacionalista, uma retórica de tentar, né, entre aspas, recuperar os erros do governo Pashinyan e poderia talvez até mesmo prejudicar esse processo de normalização de paz com o Azerbaijão. Mas é importantíssimo deixar claro que esse processo com o Azerbaijão ainda está longe de ser concretizado, não é algo simples, apesar da mediação dos Estados Unidos, e que o Azerbaijão hoje, inclusive, mantém prisioneiros políticos armênios, né, detidos e não os liberta. É uma situação ainda bastante complicada e que envolve, né, o histórico de basicamente 3 décadas de guerra entre as duas repúblicas soviéticas.
2: Muito bem. Felipe Figueiredo está conosco toda segunda-feira no nosso CBN Pelo Mundo. Obrigada, Felipe. Um beijo para você. Boa semana para a gente. Até segunda.
0: Eu que agradeço, gente. Um abraço a todos os nossos ouvintes. Até semana que vem.
2: Até.
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0: Segunda-feira, 1º de junho de 2026. As novas regras que tornam mais difícil o uso da proteção do Fundo Garantidor de Crédito como estratégia para atrair investidores e captar recursos no mercado financeiro começaram a valer nessa segunda-feira. As medidas foram definidas pelo Conselho Monetário Nacional no fim de abril, após a crise com o Banco Master. A instituição financeira registrou forte crescimento em pouco tempo ao oferecer taxas de rendimento acima dos índices praticados no mercado. O Master destacava a cobertura do FGC. A projeção da taxa básica de juros da economia brasileira para o encerramento desse ano permanece em 13,25% há duas semanas. Na reunião do fim de abril, o Comitê de Política Monetária reduziu a Selic de 14,75% para 14,50%. Para 2027, a estimativa foi mantida pela terceira vez em 11,25%. O Instituto Adolfo Lutz não detectou material genético do vírus Ebola na amostra do paciente que estava com a suspeita da doença. O homem continua internado no Instituto Emílio Ribas, em São Paulo. No sábado, a equipe médica já havia confirmado que o paciente está com meningite. O homem de 37 anos chegou ao Brasil há cerca de 10 dias. Ele estava na República Democrática do Congo, que enfrenta um surto da doença. Os Estados Unidos devem publicar nos próximos dias o resultado da investigação comercial contra o Brasil em razão da suspeita de práticas desleais. O governo norte-americano acena para a aplicação de tarifas e sanções retaliatórias após acusações de ilegalidades nos setores de comércio digital, pagamentos eletrônicos e propriedade intelectual. O Palácio do Planalto aguarda a notificação oficial de Washington para avaliar possíveis correções antes da imposição das penalidades. No horário de Brasília, 3:04.
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1: 3:05, segunda hora do Estúdio CBN, dessa segunda-feira, 1º de junho de 2026. E como toda segunda-feira, a gente começa a semana falando de amor.
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1: Oi, Carol, boa tarde.
2: Boa tarde, Tati. Boa tarde, Nadédia. Boa tarde, ouvintes.
3: Boa tarde, Carol.
1: Você sabe que a gente ficou polemizando aqui na abertura do Estúdio CBN, pedindo a participação, inclusive, do nosso Nem Todo Homem, o Juliano.
2: Maravilhoso. Eu já queria abrir com Nem Todo Homem, mas conta.
1: A gente ficou tentando adivinhar o que seria a teoria do homem sacola plástica, né? Comportamento de caras que são fáceis de lidar. Eu falei, Ju, você acha que você é um homem sacola? Ah, acho que sim. Então, mas o que será homem sacola plástica? Mas a gente levantou hipóteses que eu acho que não são boas para ir ao ar. Eu vou deixar para especialista.
2: Mas já vamos abrir para os ouvintes, né? Vocês já podem dizer o que, que vocês acham, assim, bem na livre associação aqui com a psicanalista. E assim que eu começar a explicar, vocês me contam se vocês já se relacionaram com homens sacolas plásticas ou se vocês se identificam como homens sacolas plásticas. E já quero começar dizendo que quem cunhou esse termo foi um homem. Não foi uma mulher. Foi um influenciador, um coach de masculinidade, né? Essa profissão tão polêmica, ele chama Alessandro Frossali, um vídeo dele viralizou no TikTok e depois viralizou com muitas matérias em grandes veículos internacionais, homens e mulheres falando sobre esse termo, e ele descreve o parceiro sacola plástica como aquela sacola que vai boiando no rio, vai para onde a água leva, não oferece resistência, não tem forma própria, o que você puser lá dentro a sacola,
1: ele abraça.
2: Então é o cara que resolveu ser o cara de boa, o cara legal, o cara que não cria problema. E o que ele traz é o quanto, na tentativa da gente ser a pessoa tão leve, a gente tá desinvestido. Então é a pessoa que, se você quer sair, ele topa sair. Se você fala, vamos organizar a viagem de férias, queria ir pra praia, ele fala, tá bom, vamos pra praia. Mas ele não organiza a viagem da praia.
1: E talvez ele nem goste da praia.
2: Ele fala, podemos ir. Se você não organizar, sacola vai com fluxo, mas a sacola não entra no booking pra fazer as reservas, não pede as férias. Se você escolhe o restaurante, ele concorda. E o que eu vejo muito, cada vez mais, na clínica, são mulheres que chegam muito incomodadas, porque falam, eu tô fazendo terapia de casal, só que aí o meu marido chega na terapia de casal e fala, não, por mim, nossa relação não tem problema, eu só tô vindo aqui porque ela quer vir. Só que assim, se a relação é uma relação de duas pessoas e se a sua companheira está dizendo que há problemas, então há problemas. Isso vem muito recorrente na clínica. E aí, o que que ecoa nessas mulheres? Você é a mulher que cria problema, porque afinal de contas, para ele tá tudo bem. Você é a mãe castradora, porque ele é o pai legal. Então, muitas vezes você tá colocando limites num filho adolescente, por exemplo, na mesa de jantar, e o pai fica quieto. Ou você tá, eu recentemente vivi essa cena, uma amiga, mãe, que ia sair para jantar, estávamos todas na Feira do Livro, e a gente ia sair para jantar para celebrar o aniversário de uma das amigas. Falou pro marido, vou jantar com as amigas, não, tudo bem. E o filho estava lá, aí o filho começa a chorar, um escândalo, segura na perna da mãe, você não vai embora! Você vai pra casa. E o pai, de boa.
1: Como se não fosse com ele.
2: Mas ele falou, não, mas tudo bem, sem jantar com as suas amigas. Só que ele não conteve a angústia do filho, não falou, filho, a mamãe vai jantar com as amigas. E hoje você vai para casa com o papai, mais tarde ela volta. É, então, o que eu quero polemizar aqui, o que eu quero polemizar é qual é o limite, porque tem uma linha muito tênue entre ser o cara ditador, o cara do jogo emocional, o cara que faz uso do abuso de poder, e ser o cara que é tão de boa que está desinvestido, desimplicado e acaba deixando todo o peso para essa mulher. É, e eu entendo que tem um movimento e uma confusão, e é interessante que essa discussão tenha vindo de um homem que está falando, gente, talvez a gente tenha perdido a mão, porque a gente está discutindo relações tóxicas, jogos emocionais. Acho que, infelizmente, todas nós mulheres já tivemos um relacionamento abusivo para chamar de nosso. E talvez tudo que a gente queria era um cara fácil, né? Tipo, nossa, eu quero um cara fácil, um cara que top, ir jantar com as minhas amigas, que entenda que eu vou sábado à noite sair num outro programa que não inclui a família, que não crie problema o tempo inteiro, que não dificulte. Só que quando essa facilidade deixa de ser flexibilidade e passa a ser desinvestimento e acomodação. Porque isso é muito fácil você falar que você topa a viagem das férias. Fala, não, realmente, eu acho que a gente tem que celebrar os nossos 15 anos de casado e voltar a se conectar como um casal para além de pai e mãe. E aí você vai vendo os meses passando. Esse cara não te propõe um destino, não. Você fala, vamos para Campos do Jordão? Ah, pode ser. Ah, e se a gente fosse para Manaus? Ah, pode ser. E se a gente fosse para nossa casa da praia para economizar? Ah, pode ser. Tem algo do desejo, gente, que é o se implicar.
1: É isso. Eu queria te fazer uma pergunta, posso?
2: Claro.
1: Se isso você acha que denota falta de querer, ou seja, falta de desejo, ou uma desimplicação da responsabilidade que revelar o seu desejo traz?
2: Eu acho que é a desimplicação da responsabilidade. É, e um lugar de... Eu acho que assim, primeiro, tem um lado que a gente precisa pensar que isso pode ser, sim, resposta aos impactos desse modelo masculino construído em torno da autoridade, da força, do controle, que a gente está querendo desconstruir. Então, eu também vejo na clínica muitos homens implicados em não serem os caras babacas que chegam na clínica falando, olha, minha namorada falou que eu sou narcisista. Será que eu sou? Eu não quero ser. É, não quero repetir no meu segundo casamento o marido controlador que eu fui no primeiro casamento. É, só que entre não ocupar todo o espaço e não ocupar espaço nenhum, tem um espaço enorme. E aí eu acho que se colocar, é discutir. E aí voltamos para o mito das relações leves, né? Que a gente já teve coluna aqui sobre isso. Então, eu sinto que é o seu segundo ponto, Tati, é não se implicar com o que vem com, olha, não, ir para nossa casa da praia, não, porque a gente vai sempre, porque a vizinha vai querer ir tomar aperitivo.
1: E que eu não tô quando afim de praia, tô afim de tomar um vinho no frio, sei lá.
2: Exatamente.
1: Mas aí tem que saber do que tá afim, né?
2: Desejo. E tem que saber negociar. Porque eu acho que tem algo disso também, né? Eu vejo cada vez mais pessoas, e aí homens e mulheres, que não querem ter o desgaste da discussão, da negociação. Então, ou você acha que você vai convencer o outro, ou é melhor você já ceder e pronto, a gente se poupa do desgaste. E aí você está criando relações onde está todo mundo infeliz e onde tem sempre um que se sente sobrecarregado. É, eu tenho uma analisanda que traz para a clínica, gente, eu quero só que meu marido possa escolher o sabor da pizza. Porque assim, eu decido tudo, eu decido o lugar das férias, eu decido a hora que as crianças vão dormir, eu decido que é pizza, eu peço a pizza. Ele não pode um dia pedir a pizza e falar, olha, vai ser meia marguerita, meia catupiry, e tá tudo bem. É também poder colocar o seu desejo, é também se corresponsabilizar pelas coisas.
1: É isso. Era
2: porque
1: aí
2: tem
1: que eu
2: algo
1: queria chegar.
2: De que quando você não coloca, se as coisas dão errado, sei lá, se a viagem para a praia só chove, vocês foram agora no feriado de 4 dias, pega um mega trânsito. Aí a pessoa fala, mas foi você que quis vir para a praia, né? Feriado de 4 dias, você achou que a gente ia vir sem trânsito? Podíamos ter pego uma passagem de avião na promoção, o avião sai na hora, dá para parcelar em 10. Só que a pessoa não falou isso lá atrás. Então, quando ela vai no fluxo, ela depois te responsabiliza quando as coisas dão errado. E a mulher volta a estar nesse lugar de que ela tem sempre problema, né? Porque se foi você que decidiu, se qualquer coisa pela pessoa estava boa, ela está sendo tão legal que está te entregando essa liberdade, mas está sendo perversa, porque não está se implicando nas consequências dessas escolhas. Queria muito saber se os ouvintes
1: tem uns homens se
2: já
1: defendendo
2: viveram
1: aqui.
2: Assim.
3: Sempre,
2: conta,
3: né?
1: Sempre, né? Tem uns homens se defendendo. Ué, as mulheres não estão empoderadas. Empoderadas, Felipe. Para decidir tudo, tá ruim. E aí a pessoa que acho que não tá ouvindo exatamente o que você tá falando ou não tá compreendendo aonde você quer chegar, né? Porque sim, tá ruim. Porque quando a gente vive em dupla, quando a gente se propõe a viver uma relação, qualquer que seja ela, né? Vou jantar eu e Carolina. A gente decide juntas o que a gente vai comer, onde a gente vai comer, que horas a gente vai, o que eu tô com vontade, o que ela tá com vontade. Não deveria ser assim em todas as relações?
2: E assim, ele traz, né? Vocês não se dizem empoderadas que querem decidir todas as coisas, mas precisa, gente, ser o tudo ou nada? Olha de novo os nossos tempos de polarização. E trazendo o exemplo da Tati, né? Ah, vamos jantar juntas. Vamos decidir o que vamos comer, que horas vamos. Se a pessoa fala, ah, não, pra mim tá tudo bem. Ah, qualquer coisa tá bom. Dá vontade de só falar, mas você quer mesmo jantar comigo, Migi? Ou você tá vindo só pela obrigação? Porque o construir junto faz parte do programa. Decidir junto para onde vai ser as férias do casal, ou se vai ser a pizza, ou o japonês, ou como a gente vai conversar com o filho, se a gente vai deixar de castigo, tirar o computador, se vai marcar uma sessão conjunta na terapia dele, é você mostrar que você está implicado naquilo. Se você fala, não, para mim decide, é como se você estivesse falando, não, eu tô aqui só por educação. A gente não quer pessoas que estejam na relação por educação, a gente quer que elas estejam por desejos e que estejam abertas a negociar os desejos. Não é tudo meu ou tudo seu, é a construção do nosso.
3: E além de se defender, tem alguns também apontando que às vezes é a mulher que é assim.
1: E é verdade.
3: Uma coisa não elimina a outra, né? A Carol traz o pensamento de uma pessoa que viu esse fenômeno mais coletivo ali de homens, né? Que se comportam dessa forma. O que não significa que não tenham mulheres sacola plástica,
1: isso,
3: né, Carol?
2: Que eu acho que as mulheres sacolas plásticas talvez seja o que a gente chama da síndrome da boa moça, né? Porque que é a mesma coisa. A gente aprendeu a ser que a boa menina é a menina obediente. E daí volta para um dado que eu trouxe numa coluna recente, né? 1 a cada 3 homens da geração Z, ou seja, homens de até 31 anos, acham que a mulher sempre tem que obedecer o marido. E 1 a cada 5 mulheres também acham que a mulher sempre tem que obedecer o marido. Tem esse dado, tá em total ressonância com o comentário do ouvinte, que é o tudo ou nada. Alguém tem que mandar e o outro tem que obedecer. Para sermos amados, um tem que comandar. Não, a gente não tem que ter um rio e um sacola plástica, um vento e um sacola plástica, né? A gente tem que os dois colocar a mão na massa e poder fazer junto. E daí eu achei, ontem eu fui ouvir a mesa da Pilar Quintana na Feira do Livro. Aliás, Tati arrasou também na mesa sobre maternidade.
1: Muito obrigada, foi boa mesmo.
2: Eu quero trazer essa pauta.
1: Mais pelas duas autoras, obviamente. Eu só levantei a bola para elas cortarem. Foi boa mesmo de ouvi-las. Obrigada.
2: E a Pilar fala que a gente, ela traz no livro dela uma mulher sozinha, em meio à natureza, e ontem ela falava, a gente pressupõe que a natureza é sempre boa, né? Ah, eu vou viver na natureza, algo idílico. E a natureza é ambivalente, ela tem o bom e o mal, assim como nós. Eu estou trazendo a fala da Pilar para a gente pensar que nas relações existe o bom e o mal em nós dois. Não estamos vilanizando os homens ao falar da sacola plástica, nem santificando as mulheres. Estou trazendo uma chamada de corresponsabilidade. De novo, pensar que uma relação boa não é sem conflitos. Não é você entender que você está sendo um homem desconstruído porque agora você não dá sua opinião. Porque, afinal de contas, agora a sua opinião é sempre ouvida
1: errada,
2: como...
1: errada, não vale mais.
2: Ou como ditatorial, né? Da ordem do poder. Não, você pode dar a sua opinião e estar aberto à discussão e não falar de uma forma afirmativa ou que desminta o sentimento da sua companheira ou do seu companheiro. É que a gente possa ser coautor da nossa vida afetiva. E não esperar que um dirija e o outro apenas interprete o roteiro. Porque tem muitos comentários
1: polêmicos. Pelo menos vai ali navegando, ajudando no mapa, né, e tal. Parceria é assim que faz. A Mônica está dizendo, relacionamento hétero é algo muito desgastante para as mulheres. O Juarez está dizendo, nem toda mulher é sacoleira, mas tem muito homem que faz questão de ser um saco. Eu achei boa essa definição. Cadê? E o Lucas está dizendo que sente um pouco de falta da abordagem de relações homossexuais. E eu disse para ele, mas eu acho que esse tipo de questão... vale para qualquer tipo de relação, né? Eu dei aqui um exemplo de uma relação de amizade, né? Vale para qualquer tipo de relação quando você vê a outra pessoa desimplicada ou não colocando o que ela gostaria numa negociação do que vai ser, é muito cansativo, seja uma relação com seu irmão, com a sua amiga, com seu marido, com a sua companheira, com seu sobrinho, não é, Carol?
2: Exatamente, e muitas vezes a pessoa não faz por mal, é isso, ela quer ser amiga legal, ela quer ser amiga que topa tudo, mas de novo, é tão fácil, que torna as coisas difíceis para o outro, porque ele sente que você não está lá. Se tanto faz para a gente, né, quando a gente fala, ah, para mim tanto faz, muitas vezes é porque ali você só está cumprindo uma função, a gente não quer amigos, colegas de trabalho, companheiros, companheiras que só cumpram funções. A gente quer pessoas que tenham desejos, mas que manejem. Você falou do barco, que a gente possa ser velejadores das nossas vidas afetivas.
1: Um vira a vela, o outro solta a corda, ué.
2: Exatamente. E que os dois vão se adaptar às mudanças do vento. Sejam dois amigos, um casal homoafetivo, um casal heterossexual, uma dupla de apresentadoras.
1: Sim.
2: No programa da rádio.
1: Perfeito, perfeito. Carol Tchoukian está com a gente toda segunda-feira, falando de amores possíveis, aqueles que são da ordem do real, que são, eu ia falar fazíveis, que são factíveis, né? Amor é o que a gente faz. Obrigada, Carol. Um beijão. Boa semana pra gente.
2: Beijo. Até semana que vem.
3: Beijo.
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1: 3h24, Clauson Dutra, sua informação.
2: Nadédia, um corpo foi encontrado no mar na manhã de hoje durante as buscas por Jorge Pereira Bernardino, de 28 anos. Ele está desaparecido há mais de uma semana após um passeio de moto aquática em Ilhabela, no litoral norte de São Paulo. A localização foi feita por agentes da Defesa Civil, Nadédia. Só que a identificação da vítima ainda não foi confirmada oficialmente. A informação do corpo achado, inclusive, foi dita agora há pouco pelo Grupamento de Bombeiros Marítimo, pela Polícia Civil e pela Prefeitura de Ilhabela. As equipes realizavam o nono dia de buscas por Jorge na região da Ilha de Búzios. A operação conta com a participação da Marinha e do próprio grupamento. O Jorge desapareceu durante um passeio de moto aquática acompanhado de Bruna Damares, de 26 anos. A embarcação foi encontrada à deriva no dia seguinte, cerca de 22 quilômetros do ponto onde os dois foram vistos pela última vez. A gente lembra que a Bruna foi resgatada com vida por pescadores 2 dias depois do desaparecimento, após passar cerca de 42 horas à deriva no mar. Ela recebeu atendimento médico em Ilhabela, teve alta hospitalar 2 dias depois, já está em casa, inclusive pediu oração para que o próprio amigo dela fosse achado com vida, mas a gente tem essa informação de um corpo encontrado e agora a gente fica no aguardo do corpo de bombeiros para saber sobre a identidade, se é ou não de Jorge o corpo que foi encontrado hoje no mar. Volto com você.
1: Obrigada, Clauson.
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1: Agora, 3h27, o Corpo de Bombeiros informando sobre um incêndio na Avenida do Estado, na altura do Cambuci. Com muita fumaça escura e chamas altas, tem 5 viaturas nessa ocorrência. Um incêndio que atingiu 2 pavimentos de uma residência na Avenida do Estado. O Corpo de Bombeiros informou que não tem vítimas, essa é a principal informação, mas que o pavimento superior está totalmente tomado pelo fogo, que houve explosões. A gente vai atualizando essa ocorrência aqui ao longo da programação.

0: Trazendo aqui uma informação do noticiário internacional, acontece hoje no Quênia uma manifestação contra a possível instalação de um centro de quarentena para cidadãos americanos expostos ao Ebola. Por que que está tendo essa manifestação? O governo americano decidiu adotar como medida, em casos de cidadãos americanos afetados com Ebola na África, o deslocamento para esse possível centro de quarentena, em vez da repatriação para os Estados Unidos. Só que o Quênia não tem casos de Ebola no momento. A boa parte do continente africano passa por um surto da doença, a gente citou já aqui na programação o caso da República Democrática do Congo, mas no Quênia não tem casos de Ebola. Então, é claro, os moradores estão com medo da exposição ao vírus, caso esses pacientes sejam transportados ao local. O Supremo Tribunal do Quênia suspendeu essa instalação e a chegada de quaisquer pacientes estrangeiros e tem julgamento de um processo que foi movido pela Ordem dos Advogados do Quênia e um órgão de fiscalização institucional. As duas organizações abriram esse processo citando a fragilidade do sistema de saúde queniano como razão pela qual pacientes estrangeiros com Ebola não deveriam ser colocados em quarentena no país. Lembrando que na última quinta-feira os Estados Unidos disseram, autoridades americanas disseram que queriam mandar americanos expostos ao Ebola no exterior para essa instalação no Quênia, em vez de repatriá-los aos Estados Unidos. Ficaria numa base aérea de Laikipia e seria operacional com 50 leitos de quarentena. Então, jovens hoje marchando até os portões dessa base aérea, entoando slogans, enquanto o ministro da Saúde do país disse que o centro seria para todos, não só para cidadãos americanos. O projeto está suspenso no momento, mas o governo americano tinha prometido investir 13 milhões e meio de dólares nos esforços para preparar o país contra o Ebola. Agora 3:30.
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0: Segunda-feira, 1º de junho de 2026. O ministro da Fazenda, Daryl Durigan, afirmou à CBN que vai procurar autoridades do governo dos Estados Unidos nesta semana para questionar a decisão da Casa Branca de classificar o PCC e o Comando Vermelho como organizações terroristas. Ele afirmou que a medida abre espaço para sanções contra bancos brasileiros. Segundo o ministro, o emprego do PIX pelas facções pode ser usado como pretexto por Washington para punir as instituições nacionais. Durigan disse que a ferramenta de pagamento instantâneo é o maior símbolo de soberania financeira do país. O presidente do Senado, Davi Alcolumbre, deve reunir os líderes da casa para definir como será a tramitação da proposta que acaba com a escala 6x1. A PEC já foi aprovada na Câmara e depende do aval dos senadores para entrar em vigor. Alcolumbre já convocou uma sessão geral de debates sobre os impactos econômicos da proposta, o que sinaliza que a discussão no Senado pode se estender mais do que na Câmara. A inadimplência no agronegócio brasileiro encerrou 2025 em 8,2%, depois de voltar a subir no quarto trimestre. O número representa alta de 1 ponto percentual na comparação com o ano anterior. Entre os produtos que ajudaram a elevar os custos estão os fertilizantes, e os combustíveis. A inadimplência no setor tem crescido, pelo menos desde o fim de 2024. Os dados estão em um levantamento da Serasa Experian. A Malásia começou a aplicar hoje regras que proíbem menores de 16 anos de terem contas em redes sociais. Segundo as determinações do governo, as plataformas devem adotar sistemas de verificação de idade que impeçam o ingresso de crianças e adolescentes. A empresa que não cumprir a norma terá de pagar uma multa que pode chegar a 12 milhões de reais. No horário de Brasília, 3h33.
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0: Leonardo Dai, muito boa tarde.
3: Muito boa tarde, Nadede. A seleção brasileira, daqui a pouquinho, se apresenta para os últimos momentos, em solo brasileiro, antes de viajar para a Copa do Mundo 2026. Os jogadores estão de folga desde o fim do jogo de ontem, né? A vitória por 6-2 sobre o Panamá no estádio do Maracanã. A reapresentação começa em instantes, num hotel na Barra da Tijuca, no Rio, de onde a seleção sai às 5h30 da tarde, em direção à sede da Confederação Brasileira de Futebol, que também fica na Barra da Tijuca, no Rio, e às 8 horas da noite, os jogadores partem em direção ao Aeroporto Internacional do Galeão, de onde decolarão por volta das 10 horas da noite. O embarque está previsto para as 10 horas da noite e a previsão de chegada aos Estados Unidos é amanhã, no comecinho da manhã, por volta de 5, 6 horas da manhã, no horário de Brasília. A seleção brasileira deve pousar em solo norte-americano. Os jogadores que disputaram no sábado a final da Liga dos Campeões, o Marquinhos, zagueiro do PSG, que foi campeão, e o Gabriel Martinelli e o Gabriel Magalhães do Arsenal, que acabou com o vice-campeonato. Gabriel Magalhães, inclusive, perdeu o pênalti decisivo, né, que deu o título ao PSG. Esses jogadores, ao contrário do que estava previsto inicialmente, eles vão direto para os Estados Unidos, estão indo para os Estados Unidos neste momento, devem chegar hoje à noite em Nova York. A seleção vai, quando chegar em Nova York, vai para Morristown, né, que é a base da seleção brasileira para a Copa do Mundo, no centro de treinamentos do New York Red Bulls, que é super novo e tem uma estrutura muito boa para a seleção brasileira na Copa. A seleção fica em Morristown até sexta-feira. No sábado, joga em Cleveland, o último amistoso antes da Copa contra a seleção do Egito, e aí volta para Morristown para preparar, perdão, a estreia contra a seleção do Marrocos dia 13 de junho na Copa do Mundo em Nova Jersey, no MetLife Stadium.
0: Muito obrigada, Leonardo Dai.

0: 3h36, vamos ao Rio de Janeiro com o Matheus Maciel, que tem informação pra gente. Fala, Matheus, boa tarde.
1: Oi, Tatiana, boa tarde pra você, pra Nadédia, todo mundo acompanhando a gente aqui no Estúdio CBN. O Tribunal de Contas do Estado do Rio acaba de reprovar as contas do governo de 2025 do ex-governador Cláudio Castro. O órgão formou maioria com 3-1 pelo parecer contrário aos balanços apresentados pelo governo estadual e que foram apresentados então à corte. O julgamento mudou de rumo após o voto do conselheiro José Gomes Graciosa. Ele abriu divergência do relator Rodrigo Melo, que havia votado a favor das contas e se posicionou então pela reprovação. Os conselheiros Marcelo Verdini Maia e Cristiano Lacerda acompanharam a divergência, sacramentando então esse parecer pela rejeição das contas de Cláudio Castro. Em seu voto, Graciosa ressaltou que os balanços do governo trazem saldos fictícios na casa dos 7 bilhões de reais. O conselheiro atuou ali como revisor do processo, enfatizou que os erros não eram meras falhas técnicas, mas distorções gravíssimas que comprometem a transparência da gestão do ex-governador. Entre as principais irregularidades que foram apontadas ali pelo Tribunal de Contas estão os aportes bilionários feitos pelo Rio Previdência no Banco Master e também investimentos de mais de 2 bilhões de reais em um conglomerado da Coreia do Sul. Uma auditoria do órgão identificou ali que 2 bilhões e 60 milhões de reais foram direcionados para o grupo sul-coreano Mirae 7, que é especializado em corretagem global, faz a ponte ali entre os governos e fundos de investimento. A instituição financeira já apareceu também em investigações da PF por suspeitas de fraudes em investimentos semelhantes feitos pelo Fundo Previdenciário do Estado do Amazonas. O conselheiro Graciosa, então, ressaltou que as contas apresentadas pelo governo Castro têm distorções relevantes de caráter generalizado em todas as demonstrações contábeis.
2: Imagine erros que somam mais de 7 bilhões de reais. Se um centavo compromete, imagine erros de 7 bilhões de reais. Nesse patamar, não estamos diante de meras falhas ou lapsos técnicos, mas de distorções gravíssimas que comprometem a credibilidade dos demonstrativos contábeis e a transparência da gestão pública.
1: Bem, agora de forma prática, o que acontece? O TCE vai emitir esse parecer técnico sobre as contas, os conselheiros então assinam o documento e ele é enviado à Assembleia Legislativa do Rio de Janeiro, que é quem tem a palavra final no caso. Se os deputados confirmarem a rejeição das contas e aí apontarem irregularidade insanável, ato doloso, de improbidade ou qualquer coisa desse tipo, o governador pode vir a ficar inelegível por 8 anos, que é o que é previsto na lei da ficha limpa. Vale destacar que Cláudio Castro já está inelegível por um outro processo que ele foi condenado no TSE. O relatório técnico do TCE, Tribunal de Contas do Estado, reprovando as contas, também pode servir como base jurídica para um pedido de impeachment, mas nesse caso nem Cláudio Castro, nem o vice dele, Thiago Pampulha, estão mais no cargo e aí perde-se qualquer tipo de possibilidade nesse sentido. E agora, então, a gente vai acompanhar o desdobramento mais político desse caso em si, com a reprovação na parte técnica, nesse parecer feito pelo TCE, agora vai rumar a LERJ, a gente vai continuar acompanhando.
0: Obrigada, Matheus Maciel, no Rio de Janeiro.
3: Achei curioso, Tati, o Matheus trouxe o voto do José Gomes Graciosa, conselheiro do Tribunal de Contas, que apareceu esse ano no noticiário porque foi condenado por lavagem de dinheiro. Olha o estado das coisas no Rio de Janeiro, né?
0: Bom, o estado das coisas no Rio de Janeiro era que até pouco tempo atrás não tinha governador o estado, né? Quer dizer, vamos em frente.
3: Agora 3h39, passando para o noticiário internacional, acompanhado aqui em São Paulo pela Ana Luísa Bessa. Boa tarde.
4: Oi, Naded, uma ótima tarde a você, a Tati e aos nossos ouvintes. O presidente dos Estados Unidos, Donald Trump, afirmou que não recebeu um comunicado do Irã sobre a suposta interrupção nas negociações de paz e minimizou a importância da notícia, caso seja verdade, ao ser questionado pela emissora americana NBC News nesta segunda-feira. Mais cedo, a agência de notícias iraniana Tasnim revelou que a República Islâmica do Irã suspendeu as negociações de paz por meio de mediadores com os Estados Unidos. A reportagem disse na Dédia que Teerã só vai retornar ao diálogo indireto quando exigências relativas ao fim das hostilidades de Israel contra o Líbano e a faixa de Gaza forem consideradas. As Forças Armadas israelenses lançaram ataques contra o sul de Beirute nesta segunda-feira para atingir alvos do Hezbollah, que é aliado do Irã. A decisão, segundo a agência, foi tomada devido ao que o regime iraniano considera crimes cometidos por Israel no Líbano e violações em todas as frentes do cessar-fogo entre Irã e Estados Unidos. Bom, a possível suspensão das negociações ocorre em um momento em que fontes americanas afirmaram que o presidente dos Estados Unidos havia respondido à última proposta iraniana com demandas ainda mais duras, incluindo concessões sobre o programa nuclear e o tráfego naval no Estreito de Hormuz. O porta-voz da diplomacia iraniana acusou hoje Washington de continuar violando o cessar-fogo com o Teherã e afirmou que o país persa vai tomar medidas que considerar necessárias para defender sua segurança nacional. Donald Trump, na Dédia, também afirmou hoje que conversou com o primeiro-ministro de Israel, Benjamin Netanyahu, e os dois concluíram que não haverá entrada de tropas israelenses em Beirute, que é a capital do Líbano. Segundo o republicano, o Hezbollah também concordou em cessar os disparos se Israel o fizer. Além disso, o Conselho de Segurança da ONU faz hoje uma reunião de emergência sobre essa ampliação da ofensiva de Israel no Líbano, após a tomada de uma fortaleza medieval neste fim de semana. O encontro foi solicitado pela França e deve ocorrer logo após de outra reunião emergencial e a gente segue acompanhando essas discussões, né, Dédia?
3: Obrigada, Ana Luísa Bessa, aqui em São Paulo.
0: São 3:42. Tem um estudo que saiu hoje, tá aí nos principais veículos de comunicação do país. Vou trazer para você a reportagem do Jornal Globo, do Luiz Felipe Azevedo, feita no Rio de Janeiro. 6 em cada 10 brasileiros, ou 61% da população, entendem as agressões contra mulheres como o crime mais grave do país, superando tráfico de drogas, roubos. Por outro lado, quase metade da população não vê necessariamente como atitude violenta numa relação amorosa o companheiro controlar o salário da parceira ou controlar em quais ocasiões ela sai de casa. Dados de uma pesquisa Datafolha, divulgada nesta segunda-feira em parceria com o Movimento Mulher 360, que é uma associação sem fins lucrativos que atua pela promoção da equidade de gênero, mostram que os ataques contra a mulher aparecem à frente de citações aos crimes de tráfico, assalto à mão armada na rua, por exemplo, e esse cenário reforça a percepção de que o combate à violência de gênero tomou um papel central no debate de segurança pública e social. A gente aqui no Estúdio CBN fala disso há anos, quiçá desde o primeiro ano, estamos há 9 anos no ar. E estamos falando, desde o ano passado, que esse vai ser um dos temas centrais na campanha, usados inclusive por gente que não tem o menor interesse em combater a violência de gênero. A pesquisa é bastante extensa. O Globo foi ouvir a diretora executiva do Movimento Mulher 360, Margarete Goldenberg, e ela diz que a pesquisa reforça uma contradição nacional ao mostrar que, apesar de agressões físicas e ameaças serem amplamente percebidas como equivocadas, a violência psicológica e coercitiva ainda é negligenciada pela sociedade. Esse é um ponto bem importante. Ela diz que a população relativiza comportamentos que sustentam a violência de gênero. E por que isso é importante? Porque raramente o ciclo de violência começa com uma violência física. O crime começa com violência psicológica. E sem o reconhecimento disso, a prevenção pode chegar tarde demais para a mulher. Hoje, nossa reportagem em Minas Gerais ouviu a vítima sobrevivente de feminicídio que foi jogada pelo ex-companheiro num penhasco, numa cadeia de montanhas em Minas Gerais. E ela diz que ela deveria ter pedido ajuda antes. E esse é um exemplo prático, perfeito do que diz a Margarete Goldenberg. Às vezes a gente demora a perceber a violência. Quais são os mecanismos que a gente pode ter para ter essa percepção mais cedo? Ela diz, são justamente as etapas anteriores à violência física que são fundamentais para interromper o ciclo antes que ele se agrave. Quase metade da população, 45%, entende, por exemplo, que um homem impedir uma mulher de sair de casa para uma comemoração não é necessariamente uma violência. Você acha, Nadege? O resultado é perto do percentual daqueles que não veem necessariamente como violência um companheiro controlar as amizades da parceira. 41% não acham que é violência, que não é violência. Violência patrimonial está contemplada na Lei Maria da Penha, sabia? Pois é, mas também é percebida como um tipo de violência de menor gravidade. Para 42% dos brasileiros, o marido controlar o salário da mulher não é necessariamente agressão. E sabe por que é muito grave o marido controlar o salário da parceira? E já é um sinal de agressão? Porque lá na frente, a hora que ela perceber essa violência e quiser sair desse relacionamento, ela não tem autonomia sobre o dinheiro dela. A autonomia financeira é algo principal para se poder escolher sair de um relacionamento violento. Esse dado é muito preocupante. O cenário muda, no entanto, quando a violência contra a mulher resulta em ataque físico ou em um contexto no qual haja constrangimento. Então, por exemplo, um homem humilhar a companheira em público é uma situação vista como violenta por 94% da população. 95% da população tem a mesma percepção sobre a ação de maridos que forçam relações sexuais com a esposa. Chama estupro marital isso. Tem um termo. Aliás, a gente abordou esse crime, esse problema, com a pastora que a gente entrevistou aqui, Jana, alguém busca o nome dela que eu não vou lembrar, porque é algo que, ao dizer que a mulher deve se submeter aos desejos do homem, é algo muito comum de acontecer em contextos em que a mulher é uma mulher religiosa.
3: Pastora Helena Raquel.
0: Perfeito. Que deu uma ótima entrevista, inclusive, aqui no Estúdio CBN, vale buscar se você tiver interesse. Os dados indicam ainda que a culpabilização da vítima ainda é um padrão. 61% dos brasileiros concordam que muitas das agressões são consequência de opções erradas feitas durante a escolha do parceiro. E esse é um entendimento compartilhado por mulheres e homens, infelizmente. 57% das mulheres e 65% dos homens. O Movimento Mulher 360 avalia que esse panorama contribui para o silêncio das vítimas. E aí, como consequência, tem o fortalecimento do medo, da denúncia e a permanência em relações abusivas. Olha aí o que eu estava falando mais cedo. Se a maioria das pessoas, inclusive as mulheres, não acha que é um problema que o homem controle o dinheiro dela, como é que ela vai sair de uma relação abusiva? Óbvio que não é só o dinheiro que conta. Às vezes, a violência emocional é tão grande que a mulher não consegue mesmo sair dali, ainda que tenha dinheiro. Mas com dinheiro é mais fácil, né? Você tomar uma decisão e fazer uma escolha. Segundo o Datafolha, 37% das mulheres que sofreram agressão de maior impacto no último ano afirmaram não terem tomado atitude alguma a respeito do episódio. A baixa confiança nas instituições e na efetividade das leis é outro agravante. 19% das mulheres apenas afirmam confiar muito na polícia para protegê-las. O percentual sobe para 31% entre os homens. A pesquisa mostra ainda que enquanto 55% dos homens consideram as leis de proteção às mulheres adequadas, o mesmo percentual de mulheres, 55%, demonstra insatisfação. Uma reportagem bem completa, tem bastante coisa a mais que esse estudo mostra, está tudo lá no globo.globo.com.

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3: Três horas e 51 minutos agora. A edição de 2026 da Casa Cor aposta nesse ano em ambientes sustentáveis e voltados ao bem-estar como principal diferencial. Foi o que detalhou a Lívia Pedreira, presidente do Conselho Curador do evento. Em entrevista ao CBN São Paulo, Lívia contou o que o público vai conferir nas instalações no Parque da Água Branca, na Zona Oeste da capital.
4: São 70 ambientes, mas 56 são os ambientes internos. Aí nós temos estúdios, temos o que a gente chama de casas, que são ambientes um pouco maiores, com 200 e poucos metros quadrados, mas temos também casas construídas, e eu acho que vale a pena a gente fazer uma menção, todas elas com sistemas construtivos industrializados, absolutamente sustentáveis. Eu acho que esse é um tom da Casa Cor.
3: A presidente do Conselho Curador da Casa Cor falou ainda sobre o tema da edição desse ano, Mente e Coração, que, segundo ela, é resultado de muita pesquisa e conversas com especialistas da área.
4: Esse tema, na verdade, ele é um convite para que a gente direcione o olhar da gente para o nosso interior e principalmente para a casa. Pensando muito em outras inteligências, digamos assim, que conversem com a inteligência artificial, que é basicamente a tecnologia que move hoje e está presente nas nossas vidas.
3: A Casa Cor 2026 no Parque da Água Branca começa nessa terça, dia 2, e vai até o dia 9 de agosto, das 11 da manhã até as 10 da noite, mas com entrada permitida até as 8 da noite. 15h53, então 13h53, só atualizando aqui o que eu falava do incêndio. Ai, meu Deus, desculpa.
5: É que o seu cérebro também só leu 5 ali, né? Igual o meu.
3: 5.
5: Mas tudo bem, não vai perder a hora, ou 20. São 3h53.
3: Falava agora há pouco do incêndio lá na Avenida do Estado, no Cambuci. Foi extinto, tá? Não tem vítimas, foi controlado, extinto, tá em situação de rescaldo. Foram 5 viaturas atendendo a essa ocorrência.

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1: O livro O Colibri, o italiano Sandro Veronese conquistou o Brasil sem nunca ter pisado aqui. Agora, veio uma vez, em menos de 12 meses está de volta para a Feira do Livro, quer dizer, deve ter gostado. Está de volta para apresentar Caos Calmo. A obra, escrita em 2005, foi reeditada. Apresenta um protagonista bem diferente dos personagens adoráveis que fizeram a fama dele por aqui. Ó, plateia cheia na Feira do Livro para vê-lo. E quem conversou com ele foi a Nadédia Calado. Vamos ouvir.
2: Depois de conquistar o Brasil com o fenômeno literário O Colibri, o escritor italiano Sandro Veronese veio pela primeira vez ao país em 2025, lançando Setembro Negro na Flip. Menos de um ano depois, está de volta, apresentando Caos Calmo, escrito em 2005, que chegou a ser lançado pela Rocco, agora reeditado pela Autêntica Contemporânea. Em entrevista à CBN no evento de lançamento na Livraria da Vila da Avenida Paulista, Sandro Veronese falou sobre o fato de que a maior parte de seu público brasileiro leu primeiro os livros que ele escreveu depois.
3: É a primeira vez que isso acontece. A maioria das pessoas que eu encontro aqui ainda não leram, estão lendo agora. Para mim, o caminho foi o inverso. Não consigo imaginar, mas quero esperar que haja familiaridade, que seja possível reconhecer simplesmente um livro meu. Mas claro que nesses 20 anos, eu não sei o que aconteceu com o livro. Se está envelhecido, se é um livro de época, não faço ideia.
4: Se l'hanno invecchiato, se è un libro d'epoca, non è idea.
2: O Colibri apaixonou o público com o protagonista narrador Marco Carreira, resiliente e positivo diante de uma série de coincidências adversas. Em Setembro Negro, outro personagem adorável, Didio Belandi, um pré-adolescente que descobre o amor em uma viagem de férias no litoral da Toscana. Já o eu lírico de Caos Calmo, o executivo de televisão Pietro Paladini, desperta sentimentos conflitantes. Depois de salvar uma desconhecida de se afogar, descobre que a própria esposa morreu. A partir disso, acompanhamos seu estranho processo de elaboração do luto. No tour brasileiro, o escritor passou também pela Embaixada da Itália em Brasília e pela Feira do Livro, no Pacaembu, em São Paulo. Embora tenha se apaixonado pelo Brasil no ano passado em Paraty, que definiu como o pequeno paraíso, Veronese garante que não se decepcionou ao conhecer as cidades maiores.
3: De qualquer forma, é Brasil. E eu

0: o dia. Por que as pessoas aqui sorriem? Sorriem sempre. Te sorriem na rua, em todo lugar. E aí não tem mais. Todo aquele branco entre os lábios das pessoas desaparece. Isso é a saudade. É o que eu também senti falta. Depois de uma semana, 10 dias do ano passado, voltei para a Itália. E faltava alguma coisa.
1: Mancava qualcosa.
2: O italiano também declarou paixão pela arte brasileira, sobretudo a música. Não à toa, o leitor vai encontrar em Caos Calmo uma referência a Caetano Veloso. O apreço aparece até no futebol. Entre Palmeiras e Cruzeiro, escolheu o clube mineiro de origem italiana por ser fã do também mineiro Milton Nascimento. Também declara torcida para o Brasil na Copa do Mundo, já que a Itália não se classificou e a seleção é comandada pelo italiano Carlo Ancelotti. Questionado sobre a possibilidade de voltar ao Brasil novamente em breve, disse esperar que sim. Está previsto para 2027 o lançamento aqui de Terras Raras, continuação de Caos Calmo. Na Itália, acaba de lançar a coletânea de contos Caducità. De São Paulo, Nadédio Acalado.
3: Lindo demais. Vocês ficaram amigos, né? Segunda vez que você entrevista ele. Não?
2: Sim.
3: Você não falou com ele na Flip?
2: Falei com ele na Flip.
3: Do ano passado.
2: Passado, 2025.
3: Nossa Flip, minha e do Veronese.
2: Exato. Flip marcada pelas presenças internacionais de Sandro Veronese e Tatiana Vasconcelos.
3: E aí, ele lembrou de você?
2: Lembrou, porque eu entrevisto ele em italiano. Ele sempre fica muito feliz, né? Porque a essa altura ele já tinha dado 1000 entrevistas em inglês.
3: Uhum.
2: E o italiano com o inglês, ele não caminha muito bem. Sei. Então, aproveitei ali pra dar essa praticada. E ele falou coisas incríveis, assim, coisas muito bonitas. Falou também da... Esse livro que ele traz agora, tem uma versão, uma adaptação cinematográfica na Itália. E como é um livro de 2005, na época teve uma grande controvérsia lá, porque tem uma cena de sexo que foi considerada muito pesada, foi criticada pela Igreja Católica, né? Pois Itália.
3: Sim.
2: E ele acha que hoje em dia isso não aconteceria. É até um filme protagonizado pelo Nanni Moretti, né? Um grande ator. Então é uma obra antológica dele, que a gente demorou um pouco para conhecer aqui no Brasil. Mas agora reeditada, temos também essa oportunidade. Vale muito a pena, eu li. E é incrível, ganhou o Strega, principal prêmio literário da Itália.
3: Muito legal. E como eu disse, reuniu, enfim, lotou o palco da praça ali no sábado, quando participou da Feira do Livro, conversando inclusive com o jornalista do Globo, Juan de Souza Gabriel. 4 horas.
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Segunda-feira, 1º de junho de 2026, o prefeito de São Paulo, Ricardo Nunes, negou qualquer irregularidade no contrato de pagamento anual de 108 milhões de reais firmado pelo município com o Instituto Conhecer Brasil. A ONG é alvo de uma operação policial que apura suspeitas de fraude na instalação de pontos de Wi-Fi na capital paulista. Nunes também negou qualquer relação do caso com o filme Dark Horse, que retrata a trajetória do ex-presidente Jair Bolsonaro. O longa foi produzido por uma empresa ligada a Karina Ferreira da Gama, que é proprietária da organização investigada. O crime custa mais de 100 bilhões de reais por ano para a indústria brasileira. O valor considera prejuízos causados pelo mercado ilícito e gastos associados à prevenção e à segurança. A informação faz parte de uma pesquisa da Confederação Nacional da Indústria. O levantamento ouviu quase 1.400 empresas de 32 setores industriais de pequeno, médio e grande porte de todo o país. A Anvisa proibiu a venda e determinou o recolhimento do suplemento magnésio L-treonato 1.000mg da empresa Natural Sempre Distribuidora e Comércio. Segundo a agência, o composto presente no produto não é autorizado para uso na categoria de suplementos alimentares no Brasil. A medida atinge todos os lotes da substância. O tenista brasileiro João Fonseca vai disputar amanhã uma vaga nas semifinais do torneio de Roland Garros em Paris. Ele vai enfrentar o tcheco Jakub Mejnicki. O europeu de 20 anos ocupa a 27ª

0: uma posição no ranking mundial. O jogo não vai começar antes das 3h15 da tarde. Fonseca eliminou o norueguês Casper Ruud no domingo e o sérvio Novak Djokovic na sexta-feira. No horário de Brasília, 4h02.
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1: A sua dupla russa no ar, na CBN. Nesse estúdio CBN.
2: Amo.
1: Eu amo também.
2: Estúdio com J.
1: Com J, isso aí. Eu mudo até meu nome essa hora, porque Tatiana também vira com J.
2: Com J.
1: É. Vamos até às 5, o que quer dizer que essa é a última hora, né, do estúdio CBN dessa segunda-feira. 1º de junho de 2026, vai começar a aula.
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0: Oi, professor. Boa tarde.
1: Boa tarde, russas. Boa tarde, Tati. Boa tarde, Nadédia. Boa tarde, ouvintes. A nossa Nadédia foi gastar o italiano dela lá com o Veronese. Muito bem.
0: Em alto estilo, né?
2: Quando eu gasto,
0: né,
2: com o porque... Veronese, eu gasto com o professor Pasquale.
0: Pois é.
1: Muito bom. E ele estava aqui pertinho e eu não pude ir. Meu Deus do céu, teria sido muito bom, mas lamentavelmente não pude. Vamos lá.
2: Vamos lá. Hoje respondendo ao ouvinte Paula Caritá, que pergunta: qual é a diferença entre os nomes Luiz e Luiz, César e César, Souza e Souza? Aí agora eu vou ter que explicar no rádio, né? Luiz com S, Luiz com Z, César com S, César com Z, Souza com S e Souza com Z, entre outros. Gostaria de saber também se existe diferença na pronúncia. Na minha não teve, né?
1: Nenhuma, né? E é exatamente essa, você já deu a resposta, né? Existe diferença na pronúncia? Não, né? De jeito nenhum. Nós não temos... Bom, antes eu quero lembrar que nome de seres humanos... A gente diz tecnicamente, né, que Nadédia, por exemplo, é um antropônimo, né? Antropos, em grego, é ser humano, homem, e nimo é nome, né? Então, o nome de gente a gente chama tecnicamente de antropônimo. No Brasil, até existe um livro... que está aqui na minha mão, pena que eu não estou com imagem, nunca estou, né, na verdade, senão eu mostraria para as pessoas, chama-se Vocabulário Onomástico da Língua Portuguesa. E foi até bom que este assunto, que você, Nadédia, estivesse aqui hoje. Você sabe na Itália o que, que é il giorno dell'onomastico? Claro, certamente sabe, não sabe?
2: Sim, é o dia da celebração católica do santo de onde vem o seu nome, né?
1: Exatamente. Não sei se Nadédia existe em italiano, nunca ouvi. Então você não receberá lá na Itália nunca uma saudação pelo onomástico, né? O meu, Pasquale, é dia 17 de maio, San Pasquale. Na verdade, há mais de um San Pasquale, mas o mais badalado, ou mais prestigiado, ou mais sei lá o quê, é esse Pasquale do dia 17 de maio, San Pasquale. Onomástico, que é igual em português e em italiano, né? A mesma pronúncia e tal, onomástico em italiano, diz respeito aos nomes, né? E nós temos uma edição aqui do Vocabulário Onomástico da Língua Portuguesa, publicado esse vocabulário pela Academia Brasileira de Letras. E aqui está, essa publicação é de 99, e aqui está, teoricamente, aquilo que é padrão, que deveria ser padrão, que seria padrão na grafia dos antropônimos, não só dos antropônimos, aqui existe tudo, né? Topônimo, topônimo é nome de lugar, topos, em grego, é lugar. Quando o médico escreve na receita uso tópico, ele quer dizer uso no lugar. Em geral, isso se aplica a pomadas e cremes, não é? Então, topônimo é nome de lugar. Moca, Guaratinguetá, para eu ser bem bairrista, né? Tô puxando pro meu lado. Juventus não é um topônimo, mas é uma palavra que designa um clube, né? É um nome próprio, né? E por aí vai. Então, nesse vocabulário onomástico, nós temos aqui a grafia tida como padrão. Só que nos cartórios ninguém leva em conta isso. A pergunta clássica é: como é que é o nome da criança? É tal, vai querer que se escreva como? Tal. E aí nós temos essas coisas, essas discrepâncias. Um é com S, o outro é com Z, um é com acento, o outro é sem acento e tal. Teoricamente, Luiz, por exemplo, seria com S e com acento no I, nós temos um hiato aí. César seria com S e com acento no E, Souza seria com S e tal. Como isso... não, na prática não vigora, não vinga, e vale tudo, né? vale o registro, vale do jeito que está lá. Isso, aliás, é até uma orientação que está no texto oficial do formulário ortográfico, que existe a regra, mas respeita-se o que foi consagrado nos registros, né? Vamos para os auxílios?
0: Bora.
1: O primeiro, eu não vou dizer o nome do primeiro, que senão eu já... Ah, vou dizer, pronto, é Tereza da Praia. A questão é Tereza, né? Tereza da Praia é uma maravilha composta por Tom Jobim e Billy Blanco. A gente vai cantar a versão... vai tocar a versão clássica, que é... foi gravada por Dick Farney e Lúcio Alves, dois craques, gravação de 71. Vamos ouvir a Tereza da Praia e depois a gente conversa sobre a grafia de Tereza. Vamos lá.

0: legal.
1: Tereza da Praia.
2: Na próxima encadernação, como diz o Celso Adolfo, querido, né? Eu vou querer ter a voz de um desses dois aí, né? Do Dick Farney e do Lúcio Alves, né? Uma maravilha, meu Deus. Tereza da Praia aparece nessa letra 1 milhão de vezes e o nome da canção, o nome registrado da canção é Tereza com Z. Agora, a cidade em que fica a Granja Comari, onde se concentra e onde treina a seleção brasileira, a cidade se chama Teresópolis, com S, que é é a grafia oficial, e Teresópolis vem de Teresa, não é? Polis, cidade, a cidade de Teresa ou qualquer coisa do gênero, né? O nome registrado na canção é com Z, Teresa da Praia. E no vocabulário onomástico, Teresa está com S, para vocês terem uma ideia de como essa coisa é confusa no português do Brasil, né? Vamos para o segundo auxílio? A gente vai... Agora tem uma história muito interessante aí. A canção se chama Luísa, composta por Tom Jobim. Está no disco Passarim, de 1987, com ele, Tom, e a Banda Nova. Ou é a Nova Banda, já não lembro mais. O arranjo maravilhoso que vocês vão ouvir é do Tom Jobim e do Jacques Morelenbaum, que é um craque brasileiro. Vamos ouvir.

0: coisa.
1: Isso é bonito demais, né? Isso era a abertura de uma novela, não lembro qual. Os ouvintes certamente sabem, certamente vão dizer aí rapidamente que novela era essa. Mas essa Luísa do Tom Jobim está no registro do disco Passarinho, que é um disco antológico, né? Aparece com Z de zebra e sem acento, né? Nós temos aí, de acordo com a língua, né? Lu e Zá, temos a separação do U e do I, temos um hiato, o I é tônico, esse I tem que ter acento. E a Luísa, no vocabulário onomástico, está com S, como Luiz, com S e também com acento. A Luísa do Tom é com Z, e a gente não sabe se ele aí quis, em suma, se ele pensou em alguma Luísa em particular e tal. Agora, na próxima canção, que é muito legal, nós temos, não vou dizer nada, vamos ouvir, Tom Jobim cantando com uma criança, então criança, uma canção que está no disco Antônio Brasileiro, foi o último CD que o Tom Jobim gravou em 94, um disco para ser ouvido de joelhos, é uma obra-prima, tinha que ser tocado nas escolas para as pessoas aprenderem um pouco de Brasil, da genialidade brasileira, vamos ouvir.

0: Maria Luísa.
1: De novo.
2: Fofinha.
0: Não fala que grava.
2: Amo esse filme. Não fala que grava.
3: É genial. É genial. Então, Tom Jobim cantou isso com a filha dele, que na época era uma criança, isso foi em 94, Maria Luísa, Maria Luísa Jobim, né? Filha dele, que devia ter 7 anos, se não me engano, 8 anos, e ele, o nome da filha é Luísa com Z e sem acento, né? Mas no padrão é com acento e com S, ou seja, vale lá o que está escrito no formulário ortográfico oficial. Há uma regra, há um padrão, mas se esse padrão não é respeitado, vale o registro, né? E ninguém vai mudar o nome de ninguém. Agora, quando a criatura, o ser, a pessoa vai para o além, o nome dela passa a ser grafado de acordo com o padrão. É como o caso do Eça de Queiroz, né? Que a gente pega lá no, nos originais com Z, mas ele passa a ser grafado com S e com acento no Queiroz, né? E por aí vai, né? Então esse é o padrão, mas a coisa funciona como eu acabei de explicar. Certo?
4: Certo? Certo. E a novela é brilhante.
2: Os noveleiros de
3: brilhante.
2: Plantão, eu amo.
3: Como é que está o tempo nosso? Acabou? Explodiu?
4: Não, está tranquilo.
3: Janaína levantou o cartão ou não? É porque eu tinha uma historinha para contar sobre essa Maria Luísa, né? Eu fiz um programa na Cultura, na TV Cultura, com Tom Jobim, né? Ficamos um tempo largo ali nos jardins da TV Cultura e tal, não sei o quê, papapá, e chegou uma hora que ele tinha que ir embora, porque ele tinha que buscar a mulher dele e a filha dele em Congonhas. E ele chega para mim e diz: Pasquale, Pasquale, Maria Luísa vem aí. Maria Luísa vem aí, temos que terminar. Né? E essa Maria Luísa, a filha dele, que ele ia com o carro da TV Cultura buscar lá no aeroporto para depois seguirem para o hotel em que eles ficariam. E eu tive o prazer e a honra de levar o Tom até o transporte da Cultura para colocá-lo no carro para ir para Congonhas buscar a Maria Luísa. Maria Luísa, vem aí. Ele falava dela com uma ternura, uma coisa impressionante. Viva Tom Jobim. É isso.
2: Muito bom. Obrigada por hoje, professor. Um beijo. Até amanhã.
3: Eu adoro contar essas histórias, viu? Vocês não ficam bravas comigo.
2: Não,
3: né?
2: Não, professor. A gente adora os ouvintes mais ainda.
3: É, eu tenho uma, assim, uma dádiva, assim, eu quero presentear a essas pessoas que me presentearam com tanta delicadeza, mesmo que elas não estejam mais entre nós. É o caso do Tom. É isso.
2: Um beijo. Até amanhã.
3: Beijo para vocês, meus queridos. Beijo. Minhas queridas. Desculpe, Nadédia, porque é o hábito. O Fernando tá aí. Beijo para vocês, minhas queridas. Beijo.
2: São 4h20, não vai perder a hora.
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0: Dutra, de volta.
1: Para trazer uma informação de serviço, Nadédia, a Cruz Vermelha São Paulo lançou a 18ª edição da campanha do agasalho. A arrecadação de agasalhos, cobertores, calçados, outros itens de inverno segue até 31 de agosto. Tem como foco o atendimento de pessoas em situação de vulnerabilidade social, especialmente população em situação de rua. As doações podem ser entregues na sede da Cruz Vermelha São Paulo, na Avenida Moreira Guimarães, número 690. Em Indianápolis. O atendimento ocorre de segunda a sexta-feira, de 7 da manhã às 8 da noite, e aos sábados, de 7 da manhã às 2 da tarde. Também é possível contribuir financeiramente pelo site aquecesp.org.br. Os itens arrecadados serão destinados a mais de 130 organizações sociais e serviços apoiados pela instituição, além de ações diretas realizadas pela Cruz Vermelha São Paulo durante o inverno. Fica a dica, o site é aquecesp.org.br. Outras informações no site da Rádio CBN, na Dédia.
0: Obrigada, Clauson Dutra.
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1: O motorista encontra trânsito livre na Marginal Pinheiros na maior parte do trajeto. O fluxo flui bem nos dois sentidos, tanto na altura da ponte Cidade Universitária quanto na aproximação da ponte Eusébio Matoso. Cenário um pouco diferente, complicado na Marginal Tietê. Quem segue no sentido Castelo Branco enfrenta lentidão acentuada desde a região da Ponte das Bandeiras até a Ponte da Casa Verde. O trânsito também trava na aproximação da Ponte do Limão. No sentido Ayrton Senna, o fluxo é melhor, mas há pontos de retenção perto da ponte da Vila Maria. Nesse momento, a cidade de São Paulo registra menos de 350 quilômetros de congestionamento. Acabei de atualizar o site aqui da CET, fiz essa rápida contabilidade. Lembrando que neste momento, na zona sul de São Paulo, 66 quilômetros de lentidão, zona leste com 60 quilômetros de lentidão. Daqui a pouco a gente sabe que o trânsito piora, portanto, se você tem algum compromisso, o bom é sair agora.
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0: Tá um sol na gente aqui, né? Falei agora há pouco que tava nublado.
5: Essa luz...
0: É.
5: Só pode ser Jesus. Diz a música do Roberto Carlos.
0: Ok, maravilha.
5: O Clauson tá rindo do que lá na escuta, hein?
1: Não, foi excelente. O que você falou agora foi excelente.
5: Ah, tá bom.
1: E tá bonito, tá bom. Mesmo o sol,
0: até
1: tá?
0: Esqueci o que eu ia falar do
5: o
0: tempo.
5: Clauson, o Clauson, uma vez com a Petra aqui, como é que foi, Clauson? Que a Petra falou, Deus é o quê? E você, maravilhoso. E não era, era o quê?
1: Era.
5: Deus é 10, né?
1: Não. Deus é 10, eu confundi.
5: É isso aí.
1: Muito, como sempre, né?
5: Tá tudo
1: às vezes,
5: bem. Amém.
1: Amém.
0: Enfim, tá sol, fica aí essa informação, porque não lembro mais o que eu ia dizer.

0: Agora, 4 horas e 25 minutos, nossa reportagem em Brasília. O uso do PMMA como preenchedor injetável para fins estéticos e reparadores no Brasil passa a ser proibido a partir dessa terça-feira. A medida foi adotada pelo Conselho Federal de Medicina devido aos riscos de complicações graves associados à substância. A gente vai ouvir as informações na reportagem da Marina Dantas.
1: A partir desta terça-feira, o uso médico do polimetilmetacrilato, o PMMA, como substância preenchedora no país, tanto para fins estéticos quanto para reparadores, estará proibido. A medida foi adotada pelo Conselho Federal de Medicina e a única exceção é para o tratamento de lipodistrofia em pacientes com HIV/AIDS e desde que realizado em unidades de alta complexidade credenciadas pelo Sistema Único de Saúde. O PMMA é uma substância sintética composta por microesferas suspensas em gel, geralmente utilizada como preenchedor permanente. Seu uso era autorizado para correção volumétrica facial e corporal por profissionais médicos ou odontológicos habilitados. Apesar de também ser utilizado para fins estéticos, ele não é indicado pelo alto risco de complicações de saúde. A decisão do CFM se fundamenta na experiência regulatória de outros países que já baniram o uso do PMMA e nos casos atuais de complicações relevantes decorrentes das aplicações médicas do polímero. A relatora da resolução, a cirurgiã plástica e conselheira federal Graziella Bonin, afirmou que o uso do PMMA como preenchedor injetável causa reações inflamatórias graves e sequelas estéticas e funcionais irreversíveis, mesmo quando o procedimento é realizado por profissionais habilitados.
2: O PMMA, ele pode ter complicações imediatas, como reações alérgicas, hipersensibilidade a infecções, mas ele tem complicações que são muito peculiares à reação inflamatória que ele causa. E por ser um produto definitivo, ele fica nos tecidos, entremeado no tecido onde ele é injetado, causando essa reação ao longo dos anos e que pode nos levar, ao longo do tempo, à reação inflamatória crônica, formação de granulomas, migração do material.
1: A conselheira explicou que, embora o uso do polímero em outras áreas da saúde permaneça liberado, sua aplicação como preenchedor injetável por médicos passa agora a ser uma infração ética. O presidente do CFM, José Irã da Silva Galo, informou que a entidade vai fazer pressão para que a Anvisa proíba o uso e comercialização total do PMMA para todas as categorias no país. A Sociedade Brasileira de Dermatologia também se manifestou a favor da proibição do uso do PMMA. A entidade defende o endurecimento do controle sanitário e regulatório do produto junto à Anvisa por seus riscos graves e permanentes associados ao seu uso. De Brasília, Marina Dantas.
0: 4h28, uma criança de 11 anos foi mordida por um tubarão em uma praia de Jaboatão dos Guararapes, no Grande Recife, e segue internada em um hospital da capital pernambucana. O menino passou por cirurgia e precisou amputar a perna esquerda. Fala Letícia Rodrigues.
3: A criança de 11 anos que foi mordida por um tubarão na praia de Piedade, em Jaboatão dos Guararapes, no Grande Recife, segue internada no Hospital da Restauração, localizado no centro da capital pernambucana. De acordo com o médico cirurgião Petros Andrade Lima, o menino passou por cirurgia e precisou amputar a perna esquerda. Em entrevista coletiva na unidade de saúde, o médico também disse que João Lucas Nemésio fraturou uma das mãos e segue entubado.
4: Ele está grave, porém estável. Certo? Ele já saiu daquele período mais grave, que foi da hemorragia, continua entubado em ventilação mecânica, está se mexendo, a proposta é tirarmos a sedação e, se ele acordar bem, tirar ele da ventilação mecânica.
3: Ainda segundo o cirurgião, há risco de infecção dos ferimentos.
4: A ferida é uma ferida muito extensa e decorrente de mordedura animal. Toda ferida decorrente de mordedura animal tem alta chance de infecção. Existe o tratamento para essa infecção exatamente para impedir que a gente tenha mais problemas aí com essa fratura da mão.
3: No momento, João Lucas Nemésio está na UTI pediátrica do hospital. Do Recife, Letícia Rodrigues.
0: 4h30.
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0: Segunda-feira, 1º de junho de 2026. O Tribunal de Contas do Estado do Rio de Janeiro rejeitou as contas de 2025 do ex-governador Cláudio Castro por 3-1. O relatório segue para a Assembleia Legislativa do Estado e os deputados darão a palavra final sobre a aprovação ou não. A rejeição se baseou em distorções generalizadas na apresentação dos valores, bem como a superavaliação artificial de ativos do governo, incluindo mais de R$1 bilhão sem provisão de perdas ligada ao Banco Master. O ex-governador de Minas Gerais e pré-candidato à presidência pelo Novo, Romeu Zema, foi notificado de uma denúncia da Procuradoria-Geral da República. Ele é acusado de calúnia contra o ministro do STF, Gilmar Mendes. Pelas redes sociais, Zema classificou a ação como perseguição e intimidação. A partir da notificação, a defesa do ex-governador tem 15 dias para apresentar um posicionamento. O prejuízo dos Correios subiu 82% entre janeiro e março e atingiu R$3,1 bilhões. A base de comparação é o mesmo período do ano passado. Para buscar o reequilíbrio fiscal, a diretoria da estatal elaborou um plano de reestruturação focado em três frentes: corte de despesas com pessoal e administração, otimização de ativos e renegociação e captação de recursos. Argentina, Panamá e Equador passaram a integrar a lista dos 10 piores países do mundo para os trabalhadores, segundo o Índice Global dos Direitos 2026 da Confederação Sindical Internacional. O relatório aponta o avanço de medidas repressivas, restrições à atividade sindical e violações de direitos trabalhistas nos três países latino-americanos. Brasil, Costa Rica, El Salvador, Peru e Trinidad e Tobago aparecem em uma faixa intermediária marcada por violações sistemáticas dos direitos trabalhistas. No horário de Brasília, 4h32.
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2: Carlos Eduardo Éboli, Gabriel Dudziak, boa tarde.
3: Olá, boa
4: Olá.
3: Tarde.
4: Boa tarde.
5: Boa tarde.
2: Tô na dúvida aqui se a gente começa pela última rodada do Brasileirão antes da pausa para a Copa, ou se a gente começa falando do amistoso da seleção, que já pode ser um prenúncio do que é o Brasil na Copa. O que vocês votam?
5: Você que manda a ronda de fatores não altera o produto. Tá, mas podemos começar com a seleção brasileira.
2: Então vai. 6-1.
5: Sugestão, seleção brasileira.
2: 6? Foi 6? É. A hora que eu parei de ver, estava 6. Foi isso mesmo?
3: A 2.
5: É, contra. É, aliás, um golaço, segundo gol do Panamá. Foi um golaço mesmo. Foi, acertou um chutaço de fora. Foi um jogo com muitos gols bonitos, por sinal. Assim, dois tempos bem distintos, dois jogos dentro de um mesmo jogo, né? Porque foram duas equipes praticamente que totalmente diferentes, né? À exceção do Léo Pereira. O Léo Pereira foi o único jogador que esteve em campo durante toda a partida, por uma questão óbvia de opções ali no banco. Só um jogador não entrou em campo. O jogador que estava no banco não entrou em campo foi o Everton, goleiro. Os outros dois goleiros entraram. Então foi um time no primeiro tempo e um outro time, à exceção do Léo Pereira, completamente diferente, né? E eu gostei mais do segundo tempo. Me parece que essa é uma visão geral, de que no segundo tempo a seleção rendeu melhor, foi um time mais equilibrado, mais organizado, e acabou construindo a goleada por 6-2 diante do Panamá. Panamá que no primeiro tempo colocou muitas dificuldades à seleção brasileira, foi um jogo meio que fora de controle, né? A seleção não conseguiu controlar muito bem o primeiro tempo. E aí vem em cima do que você perguntou. Vamos lá. Eu acho que o amistoso de ontem deixou uma discussão bem interessante. No entanto, também planta dúvidas na cabeça do Ancelotti. O próprio Ancelotti falou sobre isso abertamente na entrevista coletiva, de que o segundo tempo colocou dúvidas na cabeça dele, que ele pensa, inclusive, em mexer no esquema tático da seleção brasileira. Eu acho que essa possível mexida, se acontecer, vai ser muito boa para a seleção. Eu já há algum tempo que venho falando sobre isso. O esquema com quatro homens ofensivos, quatro homens avançados, é bem verdade que dois ou três até recuam para fazer recomposição no meio de campo, na minha opinião, ainda não encontrou o equilíbrio na seleção brasileira. E ontem ficou mais uma vez claro no primeiro tempo, um desencaixe total na recomposição sem a bola. Por isso o Panamá se sentiu muito à vontade no jogo, e com a bola um Brasil muito dependente de poucas situações, né? Muito voltado ali para atitudes individuais. Ontem o Vinícius Júnior, por sinal, esteve muito bem durante todo o primeiro tempo. Fez um gol, deu passe para outro. Mas eu acho que no segundo tempo a gente viu um time mais equilibrado, com três jogadores no meio de campo. Houve uma mudança geral de jogadores e de esquema também. E eu gosto mais de um time que começa a construir seu jogo partindo do meio de campo, com boas opções no meio de campo, dando espaço para um meia mais de armação, fazendo a conexão com os homens de ataque numa linha de três, né? 3-3, o famoso 4-3-3. Eu prefiro isso. Me parece que essa situação começa a se desenhar na cabeça do Carlo Ancelotti. Vamos ver o que ele vai pensar para o jogo contra o Egito, que aí é o último treino de preparação mesmo, jogo de preparação para a estreia no dia 13. Mas eu gosto mais de ver a seleção brasileira com essa distribuição, mais jogadores no meio de campo, e nós temos hoje dois bons jogadores para fazer essa ligação com o ataque, Paquetá e Danilo, que por sinal ontem fizeram um ótimo segundo tempo. Cada um fez um gol, inclusive. Então, acho essa discussão bem interessante. Começa assim a... É que é estranho, Tati, porque a gente está muito próximo da Copa, mas a gente não tem um time pronto. Então, não vejo nenhum problema em mudar. Mudar porque a gente tem que mudar buscando o acerto, né? O acerto final para a estreia na Copa do Mundo.
2: Nenhuma surpresa,
5: mas
2: né?
5: Lógico que tudo isso acontece... tudo isso acontece porque a gente não tem um time pronto.
2: Gente. Né? Quer dizer, claro que não tem um time pronto para a Copa mesmo, né? O principal astro da seleção está ali machucado. Enfim. Dudzi, o que você achou, hein?
3: A minha leitura é semelhante, né, a do Éboli. Eu queria chamar a atenção que o segundo tempo do Brasil foi muito, muito bom, mas o primeiro foi muito ruim. Eu acho que o primeiro tempo do Brasil foi muito ruim. A equipe do Panamá é uma das piores da Copa do Mundo. Embora tenha questão tática muito bem desenvolvida, e devido aí a um trabalho de mais longo prazo, né, desenvolvido pelo treinador, né, o Thomas Christensen, que até tem recentemente aí no comando do Panamá vitórias importantes contra os Estados Unidos, né, que hoje são ou a principal, a segunda principal seleção ali do continente, né, da CONCACAF, né, América Central, Caribe e América do Norte. Então, assim, esse trabalho aí, ele já tem bons momentos, e ontem o primeiro tempo que o Panamá fez contra o Brasil é um excelente momento. O problema é que o Panamá não conseguiu transformar em gols, acabou tomando 2-1, e aí no segundo tempo houve muitos erros do Panamá e muitos acertos do Brasil. Aí cabe, né, a serenidade da comissão técnica de tentar entender o que que deu errado no primeiro tempo para o Brasil, porque deu muito errado, o Panamá dominou a seleção brasileira, e o que que deu muito certo para a seleção brasileira no segundo tempo para dominar e fazer os gols que fez diante do Panamá. Gols que também tiveram aí erros importantes, né, do goleiro Mosquera do Panamá, que errou uma saída de bola, cometeu um pênalti, né, entre outros erros defensivos também. Então, assim, acho que é um momento de reflexão no pré-copa para a seleção brasileira. Uma reflexão de qual é a formação tática, quais são os perfis dos jogadores que serão utilizados e como que isso vai se traduzir para enfrentar o nível de adversário que nós teremos na Copa do Mundo, que tende a ser superior, exceção feita, ao Haiti. Estou dizendo que Marrocos e Escócia devem ser mais complicados do que Panamá na Copa do Mundo. E aí tem que ver como é que o Brasil vai se comportar nesses jogos mais difíceis, com uma mudança para ser feita às vésperas da Copa do Mundo. Importante também destacar, de forma crítica, que nada disso que ocorreu ontem é assim uma grande surpresa, como você bem disse, Tati, porque há muitos meses, há poucos jogos, mas há muitos meses, nós temos apontado que essa ideia aí do 4-2-4 da seleção brasileira poderia ser um tiro pela culatra, porque o time poderia ficar desequilibrado. E em alguns momentos nós vimos isso, em outros momentos nós não vimos isso, mas ontem nós vimos da forma mais evidente possível isso. A mudança que teve a seleção brasileira a partir da simples troca de um atacante por um meio-campista ou dois meio-campistas, né? Com perfis diferentes aí no caso do Danilo Santos e também do Paquetá.
2: Bom.
5: E contra o time mais fraco, né, Dudes? Assim, nessa linha que você colocou aí, eu ontem no Maracanã fiquei assustado com o primeiro tempo.
3: Eu imagino. Eu
5: já estava preocupado com essa questão tática, eu fiquei assustado, porque eu vi o Brasil jogar no contra-ataque contra o Panamá.
3: E era
5: o Panamá no campo do Brasil.
3: Bicão do Casemiro.
5: Eu fiquei assustado. O Brasil vivendo de bola longa para sair da pressão do Panamá. Eu falei, onde nós estamos? Porque uma coisa é o Panamá. E o Panamá foi pro Maracanã, realmente, mano, não quero fazer festa aqui para a seleção, despedida da seleção. Vim jogar. Mas uma coisa é ele querer, outra coisa é ele conseguir. E ele conseguiu. Então eu fiquei bem assustado com o que eu vi no primeiro tempo. Espero que o Ancelotti também tenha ficado.
4: Vamos acompanhar. E o Brasileirão agora pausa, né, para a Copa do Mundo. E aí a gente teve a última rodada antes disso. Ontem o Palmeiras ganhou da Chapecoense.
3: Foi 1-0.
5: Um jogo tranquilo,
3: foi
5: um jogo, né, Dudes? Um jogo calmo, tranquilo.
3: Tava sendo, viu? Até que tava sendo. Eu discordei da expulsão do Danilo no primeiro tempo. Desculpa, do Alan no primeiro tempo, jogador do Palmeiras, né? Mas, assim, é um lance interpretativo, né? Não precisa também de uma tempestade em copo d'água. O Palmeiras ficou com um a menos, ficou em alguma dificuldade, já tinha muitos desfalques, né? Um time muito modificado lá no Allianz Parque. Mas respondeu bem, mesmo com a expulsão, segurou inicialmente a bronca aí da Chapecoense tentando atacar. E estava precisando de um pouquinho mais de um extra na hora do ataque. E foi justamente o que o Paulinho deu, vindo do banco de reservas. A gente segue sem saber quantos minutos ele pode atuar uma partida, mas ontem ele foi chamado mais cedo e ele resolveu, né? Fez o gol para o Palmeiras, 1-0. E aí caminhava para uma vitória do Palmeiras até tranquila, não tinha uma enorme pressão da Chapecoense, não. Até que a Chapecoense, com seus méritos, conseguiu encontrar uma segunda bola dentro da área e fazer o gol de empate, o gol marcado pelo Ítalo. E aí entrou em cena a arbitragem brasileira com suas confusões de sempre, né? E ontem, de uma maneira bem grave, na minha opinião, porque, primeiro, para mim não foi falta no Murilo, mas isso é interpretativo, e segundo, pela forma como se deu o procedimento do árbitro de vídeo. Lembrando que deveria ser assim: o árbitro de vídeo vê um erro claro e chama a arbitragem e fala, você errou aqui. E na prática, até agora com os diálogos públicos, né, foi assim: fulano, eu vi tal coisa aqui. Você viu tal coisa aí? Eu vi. Ah, então, aí você tem que ver, né? Porque a gente viu o mesmo que você. Mas não sei. Não sei se você tem certeza, assim. Bom, fica a seu cargo aí. Se você quiser ver a imagem, a gente tem. Aí o árbitro, que tinha praticamente confirmado o gol, foi pressionado de todos os lados e falou assim: eu vou rever a minha decisão. Ah. E foi lá no árbitro de vídeo, sem ser pedido pelo árbitro de vídeo, para rever a decisão. Então, assim, o árbitro de vídeo não achou erro, deixou na mão do juiz, ficou criando dúvida na cabeça do juiz, a ponto do juiz quebrar mediante a pressão de ser julgado silenciosamente pelo árbitro de vídeo e ser julgado verbalmente e corporalmente pelos jogadores do Palmeiras. E aí ele foi ao árbitro de vídeo, né, ali a telinha, e julgou que a decisão que ele deu no campo e que ninguém exatamente disse que é errada, era errada. Então, olha só o tamanho da confusão, né? Errou feio, errou no procedimento, árbitro de vídeo, e a Chapecoense tem todo o direito de ficar muito na bronca por essa decisão. Evidentemente que há um ato posterior que tira um pouco o peso dessa decisão, porque a Chapecoense teve um pênalti a seu favor, bem marcado, e o Bolasi foi lá e perdeu o pênalti. Poderia ser 1-1, né? Dessa forma também. Mas um lance é um gol validado, que deveria ter sido validado, e o outro é um pênalti que acaba sendo perdido.
4: Quem que mandou esse assunto de Vasco?
2: Bichinha tá revoltada desde a hora que sentou aqui e falou, não vou conversar com o Ébola e o Dudu aqui hoje, hein? Nem vem.
4: Fui obrigada aqui.
5: Antes, eu quero só registrar que eu também achei que o gol foi mal anulado. Não daria falta. É um lance de interpretação, mas também não teria dado a falta que resultou na anulação aí do gol da Chapecoense. E a confusão na arbitragem, nós temos uma arbitragem confusa. Não é de hoje, é um negócio inacreditável como a arbitragem assume protagonismos por vias tortas. O Vasco, gente, o Vasco vai dormir durante um longo período na Dédia, na zona de rebaixamento, tá?
4: Tá.
5: 50 dias pensando nisso. 50. Tá fazendo por onde, né? Tá fazendo por onde? A pior sequência recente no campeonato é essa sequência do Vasco. Aliás, Vasco e Chapecoense, né? 3 derrotas seguidas. Então a gente tá falando da Chapecoense, que é a última colocada, e bem distante do penúltimo. E o Vasco, essas 3 derrotas seguidas, ontem perdeu mais uma, perdeu em casa pro Atlético Mineiro. Né, um time que não consegue se reencontrar, e nessa turbulência toda aí, ambiente, Renato Gaúcho, a torcida está cada vez mais irritada com o treinador, eu não sei porque, quanto mais essa corda vai ser esticada, mas o Vasco caiu para a 17ª posição. Caiu para a 17ª posição e vai ficar esse longo período pensando, né? Vai ter 50 dias para pensar e trabalhar uma maneira de reagir nessa volta do Brasileirão. Vai ter um turno inteiro e mais um jogo, né? Porque o campeonato está para a 18ª rodada, tem a 19ª, aí o fim do primeiro turno, depois vem o segundo turno todinho. É muito jogo pela frente, a gente está falando de 20 jogos, né? Mas tem 20 jogos pela frente para tentar uma reação. E é com o que tem, porque toda hora o Renato fala, a gente já sabe, o Vasco não está fazendo dinheiro, tem pouca receita, está nessa discussão toda aí, né, da recuperação judicial e afastamento da SAF, está buscando um novo parceiro, aquela história toda. Mas assim, é um problemaço, porque tem suas limitações e um técnico que cada vez mais encontra dificuldade para fazer o time jogar. 50 dias de reflexão e muito trabalho, viu, Naded?
4: Tá, beleza.
2: O Corinthians, não. É, foi. Está cumprindo tabela aqui, para usar uma expressão que é do futebol, né? Ah, na Dédio, ao falar do Vasco. Uhum. Tudo foi. Bem, eu compreendo. Coraçãozinho Express. Dolorido, às vezes acontece. Tá bom, gente. Bom, então, Brasileirão, só depois da Copa, 22 de julho, né? Retomamos a 19ª rodada. E até lá, temos muito de seleção brasileira para conversar. Obrigada por hoje. Beijo para vocês. E... até quarta. Fala, Dudzi.
3: Não, e quem não teve seu clube contemplado nesses minutinhos Boa. Aqui, certamente terá mais tarde no 4 em Campo o programa.
2: Perfeito, às 8 da noite. Não perca.
3: Não perca.
2: Beijos, beijos.
3: Tchau.
5: Valeu,
2: gente. Valeu.
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2: E ó, a gente estava falando da Feira do Livro, hoje tem mais, hein? Feira do Livro não vai parar durante a semana, não. Começou no sábado, cheião. Fim do sábado foi assim a praça lotada para ver o pessoal do Foro de Teresina, que já quase tradicionalmente faz um episódio lá ao vivo, num fim de um dia, foi no sábado. Domingo também, feira lotada. Hoje já teve, não, o que já teve não vou falar. O que vai ter agora, já, 5h15, eu veria, hein, se desse tempo de eu chegar. Uma mesa chamada Além do Jogo, com Pedro Bial e o Irá Machado, com mediação da nossa querida Anitta Efraim, chama do Vôlei ao Xadrez, uma conversa com biógrafos sobre duas estrelas do esporte brasileiro. O Irá, que biografou um enxadrista, e o Pedro Bial, que biografou a Isabel do vôlei. Logo mais às 7, tem O Poder do Hábito, Charles Duhigg, autor do best-seller O Poder do Hábito e de um outro livro chamado Super Comunicadores, vai estar com a não menos maravilhosa Cris Nalmóvis no palco da praça. Os dois são no palco da praça, né? O Bial e o Irá também, às 5h15, depois às 7. E é isso que há para os adultos hoje. Deixa eu ver, tem uma programação paralela ali, que vai ter o quê no fim do dia? 5 da tarde... Entre Laços Familiares, Bruno Ribeiro e Marcelo Ferroni, com mediação da Fernanda Dias. Uma conversa sobre como a literatura investiga segredos, dores, os afetos que moram nas casas. Ah, que legal. O Bruno Ribeiro é autor de O Dono e o Mal, da Alfaguara. E Fabiane Guimarães, A Linguagem dos Desastres. Tem transporte gratuito, se você precisar, da Estação Paulista até a Feira do Livro, tá? Finais de semana e feriados, das 10 da manhã às 7h30 da noite. Às segundas, terças e quartas, essa semana, né? Das 2 da tarde às 8h30 da noite. A volta também rola, da Feira do Livro para a Estação Paulista. Finais de semana e feriados, das 10h30 às 8h. E hoje, que é dia útil, das 2h30 às 9h da noite. Você encontra a programação completa dos debates da Feira do Livro na 451, revista 451, a revista dos livros.
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7: Na Marginal Tietê, sentido Ayrton Senna, o motorista enfrenta lentidão desde a ponte do Piqueri. O pior trecho vai da ponte da Freguesia do Ó até a ponte das Bandeiras, passando pelas pontes Júlio de Mesquita Neto e Casa Verde. O fluxo só melhora depois da ponte do Tatuapé. No sentido Castelo Branco, há retenção na altura da ponte das Bandeiras. Já na Marginal Pinheiro, sentido Castelo Branco, o trânsito está carregado entre as pontes Cidade Jardim, Eusébio Matoso e Cidade Universitária. No sentido Interlagos, o tráfego segue sem dificuldades.
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1: Oi, João. Boa tarde.
2: Tá mudo? Seu microfone tá fechado.
1: Não tá acostumado, acontece.
3: Não tô acostumado. Obrigado, Nadeja. Boa tarde, Nadeja. Boa tarde, Tatiana. Boa tarde, ouvinte. É que eu fico aqui na espera um tempinho aí pra
1: eu
3: evitar...
1: Eu sei como é, João Marcelo. Bom, segunda-feira, músicas do mundo e hoje você caprichou, hein?
3: Gostou?
1: Eu já não lembro mais, mas em algum momento, antes de começar... Isso, obrigada, vai.
3: Tô vendo aqui no mapa, ó, o Sri Lanka, fica ali, tem a Índia, e quando ali no pezinho da Índia, pum, vem o Sri Lanka, banhado pelo Oceano Índico, do lado leste tem a Baía de Bengala, do lado esquerdo, pro alto o Mar Arábico. Sri Lanka, que já foi conhecido como Ceilão. Vocês chegaram a ouvir esse nome já alguma vez? Ceilão?
1: Já.
2: Sim.
3: Eu ouvia quando era pequeno, parei de ouvir. Então, lá da nossa querida... desse mar, né, dessa civilização que tem milhares de anos, trouxe duas figuras. Uma mais contemporânea, Yohani, que é cantora, ela é rapper, ela se insere... no mundo contemporâneo musical, sempre com alguns timbres, alguns temperos locais. Depois a gente vai ouvir o Kazum Kalyara. Ele é um pouco mais maduro e carrega um pouco mais da tradição local, musical, mas ainda assim é música pop mesmo para o mundo, né? Mais ou menos como a gente conversa toda semana aqui. Muitos países, né, acabam incorporando esses gêneros, que são os gêneros planetários aí da música pop, normalmente tem um ingrediente próprio, né? Então vamos começar, temos duas músicas da Yohani. A primeira chama Numbalanga, Numbalanga, vamos lá.

É isso aí, é, essa é Yohani, é com Y-Y-O-H-A-N-I. E eu descobri, ouvindo a música dela, chegou pra mim, assim, né, eu pego e ouço playlists e listas de artistas de determinado país, e aí depois o algoritmo percebe e fica te perguntando, você gostaria de ouvir mais uma dela? Aí eu ouvi e descobri que essa, Manique Maje Ritter, é uma música da Yohani, é, em colaboração com Sate Sean, que é um outro artista local, que segundo o que eu apurei, em 2021, ou seja, meio século atrás, ou seja, 5 anos nos dias de hoje, foi uma música muito ouvida no mundo durante a pandemia 2021. Vou pedir para colocar Manique Maje Ritter e ver se algum de nós aí, você ouvinte, reconhece essa primeira música de sucesso dela de maneira involuntária. Vamos lá.

Mais um. Ela só queria lembrar que como ela faz rap, né? Pode ser algo, claro, que ela ouviu da música norte-americana, mas na tradição local, é a palavra, né? A música cantada, recitada, poesia, né? Spoken words, né? Recitada, faz parte da cultura local do Sri Lanka. Então, acho que juntaram as duas coisas, porque ela tem uma fluidez aí, uma cadência na voz diferente. Ela é de 93, Tatiana Nadeja, ouvinte. Agora a gente vai para um cara um pouco mais maduro e tradicional, tem mais elementos da música local, que é o Kazum Kalyara. A música é Malmintak Thiyana. Vamos lá.

0: Olha, só a gente tá num passo gostoso, né? De caminhando.
1: É. Adorei. Mas gostei mais da segunda.
0: Do Sri Lanka.
1: Mó musicão. Juliano tá mandando perguntar se isso é de sincopado.
0: Ah, tem uma cadência própria, né? Eles trabalham ritmicamente de uma maneira mais livre, né? Tão livre quanto eu me sinto hoje em dia falando o nome das músicas de países que eu não sei direito como falar. Fico me sentindo livre. Malmitaktiana, né? Tipo, uma liberdade total. Brincadeiras à parte, sim. Eles trabalham, às vezes, fora das 12 notas que são consagradas na nossa escala ocidental, né? Temperada. Trabalham com os microtons e também trabalham com misturas de figuras rítmicas que pra gente podem soar diferentes à primeira mão. Mas quando a gente ouve, parece que tá um pouquinho adiantado, um pouquinho atrasado. Enfim, é diferente. Quando você relaxa e entra no ciclo, é capaz de você sentir. Primeiro tem que sentir e depois tentar racionalizar. Se racionalizar primeiro, eu pessoalmente... Quando tentei andar de bicicleta seguindo um manual, eu não consegui. Uma coisa de você interiorizar o ritmo, né? Dar um tempo pra tua cabeça sacar. Porque é natural, né? Uma hora a gente entra no passo. Mas sim, é diferente do que a gente está acostumado em muitas instâncias.
1: Muito bem.
0: Obrigado.
1: Obrigada a você.
0: Kazum Kalyara e Johanny com Numbalanga e Nanik Majerhite. Johanny, Yohani. Perfeito. Isso aí, Johanny já é da cena mais contemporânea e o Kazum Kalyara, de 81, 45 anos, 35 de carreira, começou com 10 anos num restaurante da família.
1: Obrigada por hoje, João. Um beijo.
0: Obrigado, Nadeja. Obrigado, Tatiana. Obrigado, ouvinte. Amanhã a gente volta. Tem gosto sim ou
1: claro
0: a gente tá de férias?
1: Claro que tem. Juntando? Nossa curadora russa tá a postos.
0: Que bom, eu tenho uma sugestão de tema, vamos lá.
1: Manda no grupo.
0: Tá bom, obrigado.
1: Beijo. Produção do Estúdio CBN é da Janaína Barros, os trabalhos técnicos do Juliano Fonseca.
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1: Até amanhã, Russa.
3: Até.
1: A gente volta às 2 da tarde. Espera você aqui, apareça. Mua.

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0: segunda-feira, 1º de junho de 2026. A Petrobras vai reduzir em 14% o preço médio da venda do querosene de aviação para as distribuidoras nesse mês. O índice corresponde a uma diminuição de 93 centavos por litro. Segundo a companhia, a queda ocorrida após altas sucessivas desde março reflete a atenuação do cenário de elevação das cotações internacionais em razão das tensões no Oriente Médio. Apesar do recuo anunciado para junho, o combustível acumula alta de 54% em 2026. 6 em cada 10 brasileiros consideram as agressões contra as mulheres o crime mais grave do país. O dado consta em uma pesquisa Datafolha divulgada em parceria com o Movimento Mulher 360. Os ataques de gênero aparecem à frente das citações ao tráfico de drogas e aos assaltos à mão armada na rua. Apesar disso, o levantamento revela uma contradição. Para 42% dos entrevistados, o ato do companheiro controlar o salário da parceira não é necessariamente uma agressão. A pesquisa também indicou que 61% dos brasileiros culpam as próprias vítimas pela violência sofrida, sob a justificativa de escolhas afetivas erradas. A França apreendeu um petroleiro russo no Oceano Atlântico. Nas redes sociais, o presidente Emmanuel Macron afirmou que é inaceitável que navios contornem as sanções internacionais, violem o direito do mar e financiem a guerra que a Rússia promove contra a Ucrânia há mais de 4 anos. No horário de Brasília, 5:05.
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1: Olá, muito boa tarde. Seja bem-vinda, seja bem-vindo ao Ponto Final CBN desta segunda-feira, 1º de junho de 2026. Nós vamos juntas e juntos até às 8 da noite, com muita informação, análise e prestação de serviço. A gente piscou e já é junho, hein, Carol? Boa tarde.
2: Rapidinho, né, Débora? Boa tarde para você e para os ouvintes. Boa semana para todo mundo. Vamos nessa.
1: Semana mais curta para algumas pessoas, porque tem fim de semana prolongado, tem feriado na quinta-feira, dia de Corpus Christi. Emenda para algumas pessoas, né? Que emenda também com o fim de semana.
2: É, os exaltados, né, Débora? Mas tem os humilhados aí que vão ter que trabalhar.
1: É isso, e também meio começando o mês das festas juninas que a gente gosta tanto. Participa aqui com a gente, manda mensagem pro nosso WhatsApp, que é o 11 99911 9981. São 5 horas e 7 minutos, Pedro Pupulin tem informações ao vivo em São Paulo. Uma operação contra uma ONG que pertence à dona da produtora de Dark Horse. Oi Pedro, boa tarde.
3: Oi Débora, oi Carol, boa tarde para vocês e para todos que nos acompanham aqui na CBN. É isso, a Polícia Civil de São Paulo realizou uma operação nesta segunda-feira contra a ONG Instituto Conhecer Brasil, ligada à empresária Karina Ferreira da Gama, dona da produtora do filme Dark Horse, aquele que conta a história do ex-presidente Jair Bolsonaro. A investigação apura irregularidades em um contrato de R$ 108 milhões de reais entre a Prefeitura de São Paulo e a ONG, que prevê a instalação de 5 mil pontos de acesso à internet gratuita em comunidades da capital pelo prazo de 12 meses. Segundo a polícia, os 5 mil pontos deveriam ser...
1: Perdemos o contato com o Pedro Pupulin? Perdemos, a gente vai tentar refazer para que ele possa concluir e trazer mais informações sobre essa operação que foi deflagrada hoje pela Polícia Civil de São Paulo. Foram apreendidos computadores, celulares, notas fiscais da ONG, notas fiscais na ONG da produtora de Dark Horse também, porque empréstimo da prefeitura, né? Uma das secretarias da Prefeitura de São Paulo acabou sendo alvo de busca e apreensão. E já já a gente traz mais detalhes sobre esse assunto. São 7:08 agora, a Samantha Klein tem aqui mais informações sobre o que disse o ministro da Fazenda, Dario Durigan, sobre as consequências que podemos ter aqui no Brasil a partir da classificação pelos Estados Unidos de PCC e Comando Vermelho como organizações terroristas. Oi, Samantha, boa tarde.
4: Débora e Carol, boa tarde. Nesta entrevista mais cedo ao jornal da CBN, Durigan disse, por exemplo, que essa decisão basta apenas uma alegação de que existem contas dessas organizações criminosas ou terroristas, neste caso, em instituições financeiras, para que haja aí sanções. Durigan afirmou que a classificação abre espaço para sanções contra os bancos brasileiros, o que pode afetar o PIX, classificado pelo ministro como o maior símbolo de soberania financeira do Brasil. Ele também ressaltou que o Brasil não pode ficar preso com o risco de uma intervenção.
5: Basta você ter uma alegação, uma visita da família Bolsonaro, uma alegação dizendo um determinado banco brasileiro tem contas do PCC. Aí a autoridade norte-americana pode dizer o seguinte: então esse banco está apenado, está sancionado pelo Tesouro norte-americano, as sanções da OFAC, ele não pode operar com o PIX, porque o PIX tem sido usado para movimentar dinheiro de facção criminosa. Veja, no México, o DOJ, que é o Departamento de Justiça norte-americano, entrou com ação e fechou 3 bancos a partir de uma designação de organização terrorista.
4: Ao mesmo tempo, o ministro da Fazenda também negou que o governo brasileiro esteja causando terrorismo na população. É sobre esses possíveis impactos da designação no PIX brasileiro. Também disse ser lamentável que tal movimentação dos Estados Unidos ocorra perto do período eleitoral. E, claro, ele também fez menção à família Bolsonaro e à visita do senador Flávio Bolsonaro ao secretário de Estado americano Marco Rubio na semana passada. O ministro ainda afirmou que vai procurar autoridades do governo americano nesta semana. A ideia é esclarecer, questionar a decisão da Casa Branca. O ministro ainda criticou a ameaça de novas tarifas comerciais contra o Brasil, lembrando que o Brasil é alvo da chamada Seção 301, que investiga, por exemplo, o Pix e centros de venda populares como a 25 de março. Aí entra aquela questão de produtos falsificados, por exemplo. Durigan classificou os argumentos americanos como forçados e errados, afirmando que a motivação é muito mais política do que técnica. Inclusive, essa decisão dos Estados Unidos e essa possibilidade de novas sanções é uma preocupação não somente da diplomacia, da equipe econômica, mas também do setor financeiro. A Associação Brasileira de Bancos emitiu uma nota afirmando que a resolução dos Estados Unidos tende a gerar reflexos sobre todas as empresas que operam em território nacional, sobretudo nas operações internacionais. A entidade destaca que a decisão pode produzir efeitos operacionais sobre transações e atividades econômicas legítimas, incluindo maior rigor em processos de validação, monitoramento e análises complementares, sobretudo nessas operações internacionais e fluxos vinculados ao sistema financeiro global. Com vocês.
1: Obrigada, Samantha, pelas informações. Uma possível intervenção no Pix traria um grande problema para o país, porque hoje é o principal meio de pagamento, né, utilizado pelo brasileiro. O Pix vai completar 6 anos em novembro e responde por mais da metade de todas as transações feitas no Brasil. E o nosso sistema de Pix tem incomodado o governo americano, como citou a Samantha, investiga o sistema de pagamento sob a alegação de que ele promove práticas anticompetitivas contra empresas americanas também de pagamentos, outras empresas americanas de pagamentos.
2: O Débora, falando em Estados Unidos, vamos falar sobre os conflitos no Oriente Médio, porque o presidente americano Donald Trump está tentando intermediar aí um cessar-fogo entre Israel e o Hezbollah, nesses conflitos no Líbano. Ana Luísa Bessa tem informações para a gente. Oi, Ana, boa tarde.
6: Oi, Carol, uma ótima tarde a você, a Débora e aos nossos ouvintes. Pois é, o presidente dos Estados Unidos, Donald Trump, anunciou nesta segunda-feira que Israel e o Hezbollah concordaram em não se atacar após conversas por telefone com o primeiro-ministro israelense Benjamin Netanyahu e com a facção libanesa. O anúncio não inclui detalhes sobre prazos ou a negociação em andamento para encerrar o conflito. Em tese, Carol, já há um cessar-fogo vigente desde o dia 17 de abril, que foi desrespeitado desde os primeiros dias e com crescentes ataques recentes de lado a lado. Enquanto isso, Netanyahu diz que Israel vai continuar a operar conforme planejado no sul do Líbano. A gente lembra que a atual guerra entre o Hezbollah e Israel está vinculada ao conflito dos Estados Unidos e do Estado judeu contra o Irã, né, que é o fiador do Hezbollah. Teherã exige que qualquer acordo com Trump inclua o fim das hostilidades em território libanês. O presidente dos Estados Unidos ainda afirmou que não recebeu nenhum comunicado do Irã sobre a suposta interrupção nas negociações de paz e minimizou a importância da notícia, caso seja verdade, ao ser questionado pela emissora americana NBC News nesta segunda-feira. Segundo ele, as negociações continuam em ritmo acelerado. A gente lembra que mais cedo uma agência de notícias iraniana revelou que a República Islâmica do Irã suspendeu as negociações de paz por meio de mediadores com os Estados Unidos. A reportagem disse que Teherã só vai retornar ao diálogo indireto quando exigências relativas ao fim das hostilidades de Israel contra o Líbano e a faixa de Gaza forem consideradas. As Forças Armadas israelenses anunciaram hoje ataques contra o sul de Beirute para atingir alvos do Hezbollah. A decisão do país persa, segundo a agência, foi tomada devido ao que o regime iraniano considera como violações em todas as frentes do cessar-fogo entre o Irã e os Estados Unidos. Além disso, Carol, o Conselho de Segurança da ONU faz hoje uma reunião de emergência sobre a ampliação da ofensiva de Israel no Líbano e a gente segue acompanhando. Voltamos com mais atualizações.
2: Obrigada, Ana. E olha, o petróleo chegou a disparar mais de 7%, né, nas negociações hoje, com os investidores reagindo aos novos ataques entre Estados Unidos e Irã no fim de semana. Estão mais pessimistas aí quanto a uma possível resolução para o conflito no Oriente Médio.
7: Assunto de Gustavo Ferreira, editor assistente do Valor Invest, já já aqui no Ponto Final. A gente faz agora uma pausa para que você fique com o noticiário local. Já já a gente está de volta para trazer mais informações sobre a operação. Foi realizada em São Paulo hoje. A polícia suspeita de uma fraude em uma licitação da Prefeitura da Capital no valor de 108 milhões, que foi vencida pelo Instituto Conhecer Brasil, um contrato para fornecer internet sem fio pela capital paulista. Essa ONG, ela é ligada a Karina Ferreira da Gama, que é sócia da produtora Go Up Entertainment, que é responsável pelo filme Dark Horse, que conta a história do ex-presidente Jair Bolsonaro. A prefeitura fez aditivos que elevaram os repasses para o Instituto e pelo menos 26 milhões teriam sido pagos sem a efetiva prestação do serviço, segundo as autoridades. O prefeito de São Paulo, Ricardo Nunes, negou a relação entre a operação, que apura fraude em pontos de Wi-Fi filme, o filme sobre Jair Bolsonaro. O senador Flávio Bolsonaro, que é pré-candidato à presidência, também diz que a ONG, a operação na ONG, não tem nada a ver com o filme. Já já, nossa reportagem de volta para trazer mais detalhes.

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4: Maria Cecília Dalau tem mais informações sobre as investigações de uma morte que aconteceu no aeroporto de Congonhas hoje. Muito boa tarde, Maria.
5: Boa tarde, Débora. Você aos ouvintes? Pois é, uma mulher de 72 anos que morreu após cair da escada enquanto desembarcava de um avião da Latam no aeroporto de Congonhas, zona sul de São Paulo. O acidente aconteceu na última sexta-feira. A passageira foi socorrida, encaminhada a um pronto-socorro, mas morreu ontem, portanto, domingo, né, 2 dias depois do acidente. A vítima foi identificada como Maria da Glória Pereira da Silva Fávaro. Ela estava num voo que partiu de Ribeirão Preto, no interior de São Paulo, com destino à capital paulista. Segundo familiares, Maria da Glória pegaria uma conexão para o Mato Grosso para comemorar o aniversário da filha. Em nota, a Latam afirmou que uma funcionária acompanhou todo o atendimento prestado à passageira até a chegada dos familiares. A companhia também lamentou a morte da mulher e disse que seguiu todos os protocolos previstos para esse tipo de ocorrência. O velório foi marcado para esta terça-feira na cidade de Ituverava, no interior de São Paulo. A gente lembra aqui que o aeroporto de Congonhas realiza uma reforma desde o ano passado que amplia os terminais, mas que não acaba com a área de embarque remoto dos passageiros, que é quando o avião fica estacionado em uma área afastada do terminal e o trajeto das pessoas até a aeronave é feito de ônibus pela pista. Ou seja, quando não há as pontes de embarque, os chamados fingers, que são aqueles túneis cobertos que conectam o terminal do aeroporto diretamente à porta do avião. Segundo a AENA, concessionária responsável pelo aeroporto, a reforma inclui a ampliação do terminal de 12 para 19 pontes de embarque. Mas as obras ainda estão em andamento e a previsão de conclusão total é junho de 2028, permitindo que mais de 70% dos passageiros embarquem diretamente pelos fingers, sem passar pelo pátio aberto, portanto, com mais segurança. Débora.
4: Pois é, e nesse embarque e desembarque pela escada, o passageiro está com mala, às vezes tem dificuldade para se movimentar. Se tiver alguma dificuldade de mobilidade, fica bem mais perigoso ali também, né? Bom, vamos aguardar as investigações para saber exatamente o que aconteceu nesse caso. Obrigada, Maria Cecília.
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4: Luana Coutinho, conta pra gente como é que tá a movimentação na cidade nesse início de segunda-feira. Muito boa tarde. Início de noite, né? Não início de segunda-feira.
6: É isso mesmo, Débora. Ótima tarde para você, para o ouvinte da CBN. Comecinho de noite, finalzinho de tarde aí. Até que o trânsito não tá tão complicado como a gente costuma acompanhar nesse horário. Mas tem um trechinho mais difícil para quem está na Zona Leste. Tem um acidente envolvendo carro e moto no Alberto Badra, no sentido de Itaquera, já ali próximo ao acesso à Avenida Aricanduva. Tem ocupação de faixa e o motorista que está pelo Alberto Badra e vai aí nessa direção encontra problemas. Inclusive, quem está na Educador Paulo Freire encontra problemas aí por causa desse acidente. Se puder, siga pelas vias alternativas. A Ponte do Tatuapé e a Salim Faramaluf funcionam melhor.
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1: 5:23 agora, Pedro Pupulin de volta em São Paulo para trazer mais detalhes sobre a operação da Polícia Civil. Oi, Pedro.
2: Oi, Débora, Carol, agora sim, estamos de volta. A Polícia Civil de São Paulo realizou, então, na manhã desta segunda-feira, como a gente vem trazendo desde a parte da manhã, uma operação contra a ONG Instituto Conhecer Brasil, ligada à empresária Karina Ferreira da Gama, dona da produtora do filme Dark Horse, sobre o ex-presidente Jair Bolsonaro. A investigação apura irregularidades em um contrato de R$108 milhões entre a Prefeitura de São Paulo e a ONG, que prevê a instalação de 5 mil pontos de acesso à internet gratuita em comunidades da capital pelo prazo de 12 meses. Segundo a polícia, os 5 mil pontos deveriam ser instalados até junho de 2025. No entanto, até agora, apenas 3.200 foram implantados. De acordo com os investigadores, este contrato de R$108 milhões teria subido para R$157.1 milhões com aditivos assinados pela gestão do prefeito Ricardo Nunes e repassados à ONG. A ONG teria apresentado à prefeitura pelo menos R$16.5 milhões em notas fiscais consideradas irregulares para justificar despesas do contrato. Nesta operação, foram cumpridos mandados de busca e apreensão em endereços ligados à Karina e também na sede da Secretaria Municipal de Tecnologia e Inovação. Prefeito da capital, Ricardo Nunes, disse que a gestão municipal revisou o processo de contratação da ONG, não encontrando indícios de irregularidades. Ele ainda afirmou que os 3.200 pontos de Wi-Fi atualmente contratados foram instalados e que a prefeitura paga apenas pelos serviços efetivamente prestados. Nunes também subiu o tom ao ser questionado pela imprensa sobre possíveis relações entre o contrato e o filme Dark Horse. Vamos ouvir.
3: Eu acho que está mais por conta de que a pessoa que é dessa entidade, ela participa do filme do Bolsonaro do que especificamente daquele processo. Por que só agora veio essa questão? E falando do filme do Bolsonaro, esse processo foi feito em junho de 2024. A comunicação à SPCine de que teria a gravação do filme do Bolsonaro foi em outubro de 25, mais de um ano depois. Não existe relação por parte da Prefeitura de São Paulo da nossa contratação de um serviço que está sendo feito e prestado. Eu contratei 3.200 pontos, os 3.200 pontos são instalados. Eu paguei por aquilo que a gente contratou, as pessoas estão tendo um serviço, não tem relação disso com o filme do Bolsonaro.
2: Ainda sobre o caso, Ricardo Nunes classificou como grave a hipótese de que a investigação esteja sendo motivada por questões políticas. Ele confirmou que conhece Karina, mas negou ter relação próxima ou contato frequente com a empresária. Segundo ele, não há qualquer vínculo entre o contrato de Wi-Fi e a produção do filme sobre Bolsonaro. Para concluir, Débora e Carol, quem também se manifestou sobre a operação foi o senador e pré-candidato do PL à presidência, Flávio Bolsonaro. Participando de uma agenda no Rio de Janeiro, o senador foi questionado sobre o caso e respondeu brevemente que a operação não tem nada a ver com o filme produzido em homenagem ao pai. Eu volto para o estúdio.
1: Obrigada pelas informações, Pedro Pupulin. Agora sim, com a reportagem completa sobre esse caso. Você fica agora com notícias da sua região.

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4: Falando agora da região central, se puder, evite a Avenida do Estado, viu? No sentido da Marginal Tietê, tá tudo parado desde a ligação leste-oeste e vai assim até o cruzamento com o corredor norte-sul. Quem segue pela Avenida do Estado em direção ao Ipiranga também encontra problemas aí na região central. Desde a saída da Marginal do Rio Tietê até a aproximação com a ligação leste-oeste, está tudo congestionado. Nos dois sentidos da Avenida do Estado, não tem ocorrência, não. É o excesso de veículos mesmo que está deixando seu caminho complicado. Para quem vai em direção à Marginal do Rio Tietê, o corredor norte-sul aí nesse trecho da região central não funciona muito como alternativa. Por ali, o motorista também enfrenta dificuldades desde a passagem pela região do Anhangabaú até o acesso à Ponte das Bandeiras. Já para quem vai em direção ao aeroporto, em direção ali à Zona Sul, aí sim o corredor norte-sul ajuda a pular esse congestionamento da Avenida do Estado, viu? Desde a saída da Marginal do Rio Tietê até a passagem pela ligação leste-oeste, nesse trecho aí, o corredor norte-sul funciona muito bem no sentido do aeroporto.
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6: Clauson Dutra tem mais informações. A polícia de São Paulo, as autoridades do litoral encontraram um corpo na região de Ilhabela. Clauson, é isso? Boa tarde.
7: Boa tarde para você, Carol. Aliás, boa tarde para você e para todo mundo, no caso. É isso. A irmã de Jorge Pereira Bernardino, de 28 anos, Débora, afirmou nas redes sociais que o corpo encontrado no mar durante as buscas de hoje é do jovem desaparecido há mais de uma semana. Lohane Pereira, emocionada, Débora, agradeceu o apoio da população, o empenho das equipes de resgate, mas ressaltou que a confirmação oficial da identidade ainda depende de exames de DNA e da comparação da arcada dentária, já que o corpo permaneceu vários dias no mar. O corpo foi localizado no fim da manhã por uma equipe da Defesa Civil nas proximidades ali da praia do Poço, de acordo com o grupamento de bombeiros marítimo. Os bombeiros fizeram resgate, levaram a vítima até o terminal da travessia de balsas de Ilhabela. Em seguida, o corpo foi encaminhado ao IML. A Lohane disse que o desfecho não foi o que a família esperava e que todos torciam para encontrar o Jorge vivo. Ela também informou que o corpo será levado para Alcântaras, no Ceará, cidade natal da família, onde vai acontecer essa despedida. Volto com você.
6: Obrigada pelas informações, Clauson Dutra. Então, infelizmente, o corpo encontrado é do rapaz que estava desaparecido. Ele não conseguiu sobreviver muitos dias, né, à deriva no mar. Por um milagre, a Bruna, que estava com ele, foi encontrada por pescadores dois dias antes, com vida ainda, bastante debilitada, mas ainda com vida, já teve alta do hospital, mas o rapaz, o colega, infelizmente não conseguiu ser resgatado.

0: Segunda-feira, 1º de junho de 2026. A Polícia Federal pressiona por uma definição rápida sobre o acordo de delação premiada do banqueiro Daniel Vorcaro. A corporação pediu ao ministro do STF, André Mendonça, a fixação de um prazo limite para a permanência do investigado na superintendência da Polícia Federal. A defesa de Vorcaro tem 2 semanas para apresentar uma nova proposta de delação premiada. A Justiça do Distrito Federal rejeitou a ação movida por Gleice Hoffmann contra Flávio Bolsonaro por causa de um vídeo publicado pelo senador nas redes sociais. A deputada do PT irá recorrer da decisão. Na ação, Gleice alegava que a peça associava sua imagem à criminalidade e à violência por meio de montagens, símbolos gráficos e referências a reportagens que abordavam o PCC e escândalos envolvendo o partido. Os microempreendedores individuais que não entregaram a declaração anual do Simples Nacional no prazo podem regularizar a situação, mas terão que pagar multa de 2% ao mês sobre os tributos devidos, limitada a 20%, com valor mínimo de R$ 50. Para evitar prejuízos maiores, os empreendedores terão que preencher um formulário online. A declaração exige informações como o faturamento anual e a eventual contratação de empregados. O envio deve ser feito pelo portal do empreendedor. O primeiro-ministro de Israel, Benjamin Netanyahu, e o ministro da Defesa do país mandaram o exército bombardear alvos no sul de Beirute, capital do Líbano. A região é reduto do Hezbollah. Segundo um comunicado conjunto assinado pelas duas autoridades israelenses, a medida é uma resposta às repetidas violações do cessar-fogo firmado com a facção fundamentalista e aos ataques contra Israel. No horário de Brasília, 5h34.
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0: Gustavo Ferreira, editor assistente do Valor Invest, já está aqui com a gente. Tudo bem, Gustavo? Boa tarde.
1: Alô, alô, Débora, Carol e ouvintes, boa tarde.
0: Boa tarde. Gustavo, conta pra gente como é que estão as projeções de inflação por causa do aumento do petróleo.
1: Pois é, subindo, Débora, subindo, e o mercado abriu essa 15ª semana de guerra com a possibilidade de subir mais, abriu com tô nem aí de Donald Trump, ele não usou essas palavras, mas foi como se usasse. Uma entrevista do presidente americano à rede CNBC, também americana, reverberou hoje no mercado. Trump diz que as negociações com o Irã seguem de pé, mas reagiu com desdém às notícias sobre as desistências do Irã em negociar e disse que não poderia se importar menos. Acontece que Israel, aliado americano, intensificou ataques no Líbano, aliado do Irã, e aos olhos do Irã, esses ataques de Israel seriam o mesmo que os Estados Unidos desrespeitarem o cessar-fogo em tese vigente, assim sendo nada de Estreito de Hormuz reaberto, como vinha sendo especulado. E aí, claro, petróleo para cima. Com a manutenção de um aperto de 20% na oferta global, o preço do barril de petróleo pulou hoje mais de 4%, voltou para a altura dos $95. Foi reforçado, então, o cenário que tem puxado para cima expectativas de inflação aqui no Brasil. Hoje, pela 12ª semana seguida, a projeção mediana dos analistas subiu. Antes da guerra, se imaginava o IPCA acumulando uma alta de menos de 4% neste ano. Agora, já se espera por mais de 5%, furando, portanto, o teto de tolerância, os 4,5% ao ano, acima da meta, então, de 3%. Os juros previstos para o fim do ano, claro, também vão subindo. Antes da guerra, imaginava-se uma Selic fechando o ano na casa dos 12% ao ano. A mira dos analistas agora está acima já de 13%, está nos 13,25% ao ano. Vamos ver se o dólar ajuda a Selic a cair, ainda que caia menos do que se imaginava. Hoje ajudou, caiu 0,4% o preço do dólar aos R$5,02. Petróleo mais caro, mais capital estrangeiro entrando no Brasil pela balança comercial. Já na Bolsa, a gangorra de sempre, sobem petróleo, inflação e juros. Caiu o Ibovespa, queda de quase 1% do principal índice da Bolsa hoje. Foi amortecida, como tem sido, pela alta na casa de 1% também dos papéis da Petrobras.
0: Valeu, Gustavo. Falamos mais amanhã. Até.
1: Até lá. Uma boa noite a todos. 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
2: Tchau, tchau. Débora, vamos falar sobre o prejuízo dos Correios, porque passou de 3 bilhões de reais nesse primeiro trimestre aqui de 2026. Luiz Fernando Figliage tem os números. Oi, Luiz, boa tarde.
3: Oi, boa tarde, Carol. Boa tarde aos ouvintes. Os dados, eles são de um balanço divulgado pela estatal neste fim de semana. E o resultado significa, né, que a empresa, ela gastou mais do que arrecadou nos três primeiros meses do ano. Então, os Correios, eles registraram esse prejuízo aí de 3 bilhões e 100 milhões de reais no primeiro trimestre de 2026. E esse rombo é 82% maior do que o verificado no mesmo período do ano passado, quando a estatal registrou um prejuízo de 1 bilhão e 700 milhões de reais. Os números mostram que a empresa continua enfrentando dificuldades para equilibrar as contas. Carol, a receita obtida com a venda de serviços caiu de 3 bilhões e 940 milhões de reais para 3 bilhões e 385 milhões. No entanto, as despesas administrativas e financeiras cresceram de forma expressiva neste tempo. No relatório divulgado, os Correios apontam para uma combinação de fatores que pressionam os resultados. Entre eles estão a redução da demanda por serviços postais tradicionais, o aumento dos custos operacionais, reajustes salariais, crescimento de despesas judiciais e a concorrência cada vez maior no mercado de encomendas e logística. O último ano da estatal com um primeiro trimestre no azul foi em 2022, quando foi registrado aí um lucro de 216 milhões de reais. Já nos anos seguintes, os resultados foram de déficit de 328 milhões em 2023, 801 em 2024, 1 bilhão e 700 milhões em 2025. E agora esse resultado aí acima dos 3 bilhões. Importante a gente lembrar que desde o ano passado, com esses sucessivos déficits, né, os Correios, eles têm aí apostado numa reestruturação e num plano, né? Então, depois dos resultados ruins, a estatal ela lançou uma reestruturação para estancar o prejuízo na tentativa de um reequilíbrio fiscal. A meta interna, óbvio, da companhia é voltar a operar no azul. É, a reestruturação ela tem três frentes, né? Corte de despesas com pessoal e administração, otimização de ativos, renegociação e captação de recursos. E a tomada de empréstimos bilionários, um plano de demissão voluntária, a reformulação do plano de saúde dos funcionários, fechamento de pontos deficitários, vendas de imóveis e revisão de contratos também estão entre as medidas anunciadas. Carol.
2: Obrigada, Luiz.
0: Diogo Bugalho, no Rio de Janeiro, tem mais detalhes sobre o julgamento do caso Henri Borel, que entrou hoje no oitavo dia. Oi, Diogo, boa tarde.
4: Boa tarde, Débora. Boa tarde a todos. É isso, oitavo dia e agora esse julgamento é o mais longo dos últimos 18 anos aqui no Rio de Janeiro, superando só o da ex-deputada Flor de Lis, que durou 7 dias. Hoje é o último dia de depoimentos das testemunhas, com os convocados pela defesa do ex-vereador Jairo Souza Santos Júnior, o Jairinho, acusado de agredir e matar o menino Henri Borel. Agora quem fala é Jefferson Evangelista Correia, médico legista, assistente técnico da defesa de Jairinho. Ele critica duramente os procedimentos no hospital que atendeu Henri, diz que as informações prestadas são muito incompletas, chamou inclusive de arremedo de prontuário e classificou aí como falsidade ideológica a apresentação desses documentos. Ele afirma que as manobras de ressuscitação tentadas no hospital podem ter agravado uma lesão até então pequena em Henri, causando a morte do menino. Tese aí que é sustentada pela defesa de Jairinho, que alega até o momento que a morte foi acidental, que não foi decorrente de agressões. Antes dele, quem falou por quase 5 horas foi o médico legista Leonardo Tauil. Ele assinou os laudos de necropsia de Henri no Instituto Médico Legal. Durante o depoimento dele, a defesa de Jairinho tocou um áudio extraído do celular de Leniel Borel, que é o pai do menino. Nesse áudio, o então advogado de Leniel diz que estava em contato com a diretora do IML na época, Gabriela Graça, e que ela ajudaria a entender o caso ali do menino Henri. Não fica claro qual que seria a participação dessa diretora, mas o perito Leonardo Tauil, que prestou depoimento aqui, disse que não teve ciência dessa conversa, que não sofreu nenhuma influência da direção do Instituto. Ele reforçou que a morte foi causada por uma laceração hepática por ação contundente, que é compatível com agressão e que, na avaliação dele, não pode ter acontecido por causa da massagem cardíaca ou de uma queda da cama, como sustentam os réus Monique Medeiros e Jairinho, acusados aí pelo homicídio do menino. Como eu disse, acabam hoje os depoimentos e aí, a partir de amanhã, nós devemos ter as oitivas do próprio Jairinho e da Monique Medeiros, dos dois réus, e depois, então, os debates entre acusação e defesa, para que, então, finalmente, o júri, composto por 7 pessoas, possa decidir votar pela condenação ou absolvição dos dois. Débora.
0: Obrigada, Diogo Bugalho, pelas informações. Você fica agora com notícias da sua região.

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5: Saiu o resultado daquele caso do homem com suspeita de ebola internado aqui na capital paulista. Clauson Dutra tem mais detalhes.
6: É isso, Débora. Foi descartada essa suspeita de ebola no paciente de 37 anos internado aqui em São Paulo, no Instituto de Infectologia Emílio Ribas. A conclusão veio depois de uma investigação epidemiológica conduzida pelo Centro de Informações Estratégicas em Vigilância em Saúde e pela análise de exames realizados pelo Instituto Adolfo Lutz, que não identificou o material genético do vírus. O paciente é um emigrante da República Democrática do Congo, país que enfrenta o surto de ebola. Ele esteve recentemente na região e desembarcou aqui no país com febre. O homem vivia em um abrigo aqui na capital paulista quando começou a apresentar sintomas como febre alta, diarreia, dor de cabeça e desorientações. Ele foi atendido em uma UPA, transferido para o Emílio Ribas durante o fim de semana. O Ministério da Saúde informou que a suspeita inicial de ebola levou em conta o histórico recente de viagem internacional, o quadro clínico apresentado. Na UPA, o paciente já apresentava febre alta e exames inconclusivos para malária. Quando chegou ao Emílio Ribas, o estado de saúde era considerado grave, com diarreia intensa, inclusive. O homem segue internado em estado grave, em um leito de UTI, mas sem a suspeita de ebola. Débora.
5: Obrigada, Clauson.
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8: Tem informação agora das condições das estradas. Fique atento aí com o sistema Anchieta Imigrantes, principalmente o motorista que vai em direção ao litoral. Mais cedo teve um acidente, um caminhão em pane mecânica estava ocupando uma faixa da rodovia Anchieta na altura do quilômetro 45, no sentido da Baixada Santista. Agora não tem mais ocupação de faixa, o veículo já foi retirado da via, mas tem reflexo aí para você que vai em direção ao litoral pelo sistema Anchieta Imigrantes. A Anchieta está congestionada agora desde o quilômetro 38 e vai assim até o 46. Para você que vai em direção à Baixada Santista, vale mais a pena o caminho pela rodovia dos Imigrantes. Está um pouco mais movimentado por ali, mas não tem congestionamento, então é a melhor alternativa aí para você que vai em direção ao litoral. Para quem está vindo aqui para a cidade de São Paulo, está voltando para a capital paulista agora, tanto pela rodovia dos Imigrantes quanto pela rodovia Anchieta, o caminho está bem mais tranquilo, viu? O motorista não encontra pontos de lentidão desde a saída da Baixada até a chegada ao trecho urbano. Então você que vem para São Paulo agora, bom momento pelo sistema Anchieta Imigrantes.
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1: 5:48 agora, nós vamos ao Recife. Ravir Vasconcelos tem detalhes sobre mais um ataque de tubarão. Oi, Ravir, boa tarde.
2: Ótimo final de tarde e início de noite a todos. Uma mulher foi atacada por um tubarão na praia de Boa Viagem, na zona sul do Recife, nesta segunda-feira. O caso ocorreu apenas um dia após outro incidente envolvendo um tubarão na praia de Piedade, em Jaboatão dos Guararapes, que deixou uma criança de 11 anos gravemente ferida. Vídeos gravados por banhistas mostram o momento em que a vítima é retirada da água e levada até a faixa de areia para receber os primeiros atendimentos. Ela foi encaminhada inicialmente para uma unidade hospitalar no bairro de Boa Viagem e, posteriormente, transferida para o Hospital da Restauração no Recife. Até o momento, não foram divulgadas informações sobre seu estado de saúde. A vítima foi identificada como Marcela Vitória de Lima Santos, de 19 anos, e teve a perna direita atingida. Enquanto isso, João Lucas Castor Nemésio Salles, de 11 anos, continua internado na UTI pediátrica do Hospital da Restauração. O garoto foi atacado por um tubarão no último domingo, na Praia de Piedade, localizada no Grande Recife, e precisou passar por uma cirurgia de emergência que resultou na amputação da perna esquerda. A secretária executiva do Comitê Estadual de Monitoramento de Incidentes com Tubarões, Danise Alves, disse que, pelas características do incidente, o animal que mordeu a jovem foi um tubarão-tigre. A espécie que atacou o menino no domingo foi o cabeça-chata. O caso reacendeu o alerta sobre os riscos de ataques no litoral pernambucano. Desde 1992, o estado contabiliza agora 84 ocorrências envolvendo tubarões. Apenas em 2026, este já é o terceiro registro oficial. O episódio mais recente antes dos ataques deste fim de semana havia ocorrido em janeiro, quando um adolescente de 13 anos morreu após ser mordido na Praia de Alchifre, em Olinda, também no Grande Recife. As praias da região metropolitana da capital pernambucana possuem placas de advertência em áreas consideradas de risco, orientando banhistas sobre os perigos de entrar no mar em determinados trechos do litoral. Do Recife, Ramiro Vasconcelos.
1: Obrigada pelas informações. Ravir Vasconcelos, do Recife.
3: Que coisa, né? Débora, deixa eu atualizar aqui o noticiário internacional, porque o presidente americano Donald Trump nomeou um novo embaixador americano aqui para o Brasil. É o Daniel Pérez, é um republicano, ele é presidente da Câmara de Representantes da Flórida. O Trump agora encaminha essa designação para confirmação no Senado americano. Os Estados Unidos estavam sem embaixador aqui no Brasil desde que a Elizabeth Begley, que foi indicada pelo Joe Biden, deixou o posto, né? Quando acabou o mandato do Joe Biden, ela saiu. E os Estados Unidos estavam sem embaixador. A missão americana aqui no Brasil é atualmente comandada pelo encarregado de negócios, o Gabriel Escobar. De acordo com o site oficial, Daniel Pérez tem um site, né? Ele é cubano-americano, de primeira geração. Foi eleito para a legislatura estadual na Flórida pela primeira vez em 2017. Segundo a imprensa americana, ele é conhecido por ter travado diversas discussões com o governador Ron DeSantis, apesar de ser republicano. No ano passado, eles discordaram por diferentes temas, como imigração, ensino superior, perfuração de petróleo em alto mar e até normas de segurança para condomínios. Segundo a imprensa americana, o Pérez acusou o governador de mentir, agir de forma emocional e ter acessos de raiva. Então, fogo amigo aí entre os dois, mas é esse o nome indicado pelo Donald Trump para ser o embaixador dos Estados Unidos aqui no Brasil.
1: 5:52.
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5: O Paraguai volta à Copa do Mundo após 16 anos e leva um elenco recheado de nomes do futebol brasileiro. Gustavo Alfaro convocou nesta segunda-feira um número recorde de 7 atletas de clubes do país. Balbuena, do Grêmio, Bobadilha, do São Paulo, Ramon Sosa, Gustavo Gomes e Maurício, do Palmeiras, Isidro Pita, do Bragantino, e Júnior Alonso, do Atlético Mineiro. A quantidade máxima de convocados do futebol brasileiro até então, em um Mundial, tinha sido em 1998. Naquela edição, o técnico brasileiro Paulo César Carpegiani chamou 4 atletas: Arce do Palmeiras, Enciso do Internacional, Gamarra do Corinthians e Rivarola do Grêmio. A seleção do Paraguai está no grupo D, ao lado de Austrália, Turquia e Estados Unidos, adversário da estreia no dia 12 de junho, às 10 da noite, horário de Brasília, em Los Angeles. A convocação paraguaia fez também com que o número de atletas que atuam em clubes do Brasil chamados por suas seleções chegasse a 32. O Flamengo teve 9 convocados, o Palmeiras, 7. 4 vieram do Atlético Mineiro, Grêmio Internacional, 2 para cada. Botafogo, Corinthians, Santos, São Paulo, Fluminense, Vasco, Atlético Paranaense e Bragantino cederam 1 jogador cada. A abertura da Copa do Mundo está marcada para o dia 11 de junho, às 4 da tarde, horário de Brasília, entre México e África do Sul, no Estádio Azteca. De São Paulo, Guilherme Pradella.
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1: Clauson Dutra tem mais detalhes sobre a prisão de suspeitos de roubar apartamentos. Oi, Clauson.
8: 2 homens de 24 anos e 31 anos, Débora, foram presos suspeitos de integrar uma quadrilha especializada em furtos a apartamentos aqui em São Paulo. Esse grupo usava controles remotos clonados para acessar condomínios e cometer esses crimes. Eles foram presos temporariamente no último sábado durante uma investigação do 34º Distrito Policial no Morumbi. Hoje, inclusive, a Polícia Militar trouxe essas informações. O trabalho dos policiais começou por causa, Débora, de um furto em um apartamento no bairro Real Parque, na zona oeste da capital. Os moradores saíram de casa e, quando voltaram, encontraram a porta arrombada e diversos bens, no caso, levados por eles. As investigações mostraram que 3 criminosos entraram nesse condomínio usando, Débora, um controle remoto furtado dias antes. E aí é que vem um ponto dessa história. Esse dispositivo, esse controle eletrônico, Débora e ouvintes, ele foi levado enquanto o carro da vítima estava em um estacionamento na região central da cidade. Imagens de câmeras de segurança ajudaram a identificar 2 desses 3 integrantes. A suspeita é de que eles fossem responsáveis por furtar, no caso, e substituir controles remotos de veículos que depois eram entregues a outros membros da quadrilha para facilitar a entrada em condomínios residenciais. A justiça autorizou a prisão temporária dos investigados. Os 2 homens permanecem à disposição do Poder Judiciário. A Polícia Civil continua as investigações para identificar outros integrantes do grupo e esclarecer a participação de cada um nos crimes. Débora.
1: Obrigada, Clauson.
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1: Luana Coutinho está monitorando o trânsito na cidade de São Paulo, vai trazer para a gente a movimentação. A Marginal Pinheiros, no sentido Interlagos, está bem tranquila aqui nas proximidades da Ponte Eusébio Matoso. Oi, Luana.
9: Oi, Débora. Falo justamente das condições da marginal do Rio Pinheiros. Está bem tranquila a movimentação desde a saída do Cebolão até pouco depois da passagem pela Ponte Ari Torres. Depois desse trecho, quem está aí na Pinheiros e vai em direção à Zona Sul, vai com velocidade reduzida até o acesso a Guido Calói. E o que está deixando o caminho do motorista mais carregado na direção de Interlagos, aí pela Pinheiros, é mesmo o excesso de veículos. No sentido oposto,

0: pouco mais complicada. Isso porque tem uma ocorrência na pista expressa da Pinheiros, depois da passagem ali pela ponte Cidade Universitária, e aí o caminho fica mais carregado para o motorista que segue nessa direção, desde a aproximação com a ponte do Morumbi. E não tem muito alívio para quem... O acidente é na pista expressa, mas não tem muito alívio para quem está na pista local da Marginal do Rio Pinheiros. Também está bem carregado até aí esse trecho da ocorrência. Quem segue ainda pela Pinheiros em direção a Castelo Branco vai acessar o Cebolão, vai naquele anda e para desde a passagem ali pelo Parque Vila Lobos até a chegada ao Cebolão. O caminho alternativo ali, o corredor paralelo, está fluindo melhor. Pela Faria Lima, o motorista encontra melhores condições. Pela professor Fonseca Rodrigues e pela Gação Vidigal, também tem melhor caminho. Então, você que vai na direção aí da Marginal Tietê, procure seguir pelo corredor paralelo. Tem movimentação um pouco mais intensa ali na Faria Lima, normal para o horário, mas nesse corredor paralelo, quem vai em direção à Marginal do Rio Tietê encontra melhores condições, pula aí um trecho bom de congestionamento da própria Marginal Pinheiros.
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0: Boa tarde, Débora. Boa tarde, Carol. Boa tarde, ouvintes. O Álvaro gostaria de aproveitar os juros atuais altos e investir no Tesouro IPCA com juros semestrais. No entanto, ele acha que o vencimento de maio de 2037, disponível no Tesouro Direto, muito longo. Ele pergunta se existem opções de prazo mais curto. Álvaro, não no Tesouro Direto, mas você encontra opções de prazo mais curto se falar com seu banco, corretora ou plataforma de investimento. O Tesouro Direto tem uma política de oferecer apenas alguns vencimentos de títulos públicos. Mas, no mercado secundário, existe uma série de alternativas. Isso porque os títulos com juros semestrais do Tesouro Direto, tanto os atrelados à inflação quanto os pré-fixados, também são negociados no mercado secundário. O Tesouro IPCA com juros semestrais é chamado de NTN-B, fora do Tesouro Direto. É a sigla para a Nota do Tesouro Nacional da Série B. É exatamente o mesmo título. Se você perguntar para o seu banco, corretora ou plataforma de investimento, vai encontrar os títulos com vencimento em 2032 e 2035, que são opções para o 2037 oferecido pelo Tesouro Direto. O cuidado é só entender a mecânica de negociação e, preferencialmente, ficar com o título até o vencimento. Até a próxima e continue mandando as suas perguntas para cbndinheiro@cbn.com.br.
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Segunda-feira, 1º de junho de 2026. As novas regras que tornam mais difícil o uso da proteção do Fundo Garantidor de Crédito como estratégia para atrair investidores e captar recursos no mercado financeiro começaram a valer hoje. As medidas foram definidas pelo Conselho Monetário Nacional no fim de abril, após a crise com o Banco Master. A instituição financeira registrou forte crescimento em pouco tempo ao oferecer taxas de rendimento acima dos índices praticados no mercado. O Master destacava a cobertura do FGC. Começou a figurar hoje a redução de 35 centavos no preço do diesel vendido pela Petrobras às distribuidoras. A diminuição equivale a quase 10% no valor do litro do combustível. A estatal informou que o corte foi viabilizado pela nova subvenção de R$ 1,12, instituída pelo governo federal. A projeção da taxa básica de juros da economia brasileira para o encerramento deste ano permanece em 13,25% há duas semanas. Na reunião do fim de abril, o Comitê de Política Monetária reduziu a Selic de 14,75% para 14,5%. Para 2027, a estimativa foi mantida pela terceira vez em 11,25%. A Bolsa de Valores de São Paulo encerrou o dia em baixa de 0,91% aos

0: 172.197 pontos. O dólar comercial caiu 0,39%, cotado a R$5,02. O euro vale R$5,84, baixa de 0,66%. Horário de Brasília, 6:04.
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0: Vera Magalhães, muito boa noite, tudo bem?
1: Oi, Débora, tudo bem? Boa noite para você, para Carol, para os ouvintes, também para quem nos assiste.
2: Oi, Vera, boa noite.
0: Vamos falar de tramitação da PEC do fim da escala 6x1? O Igor Cardim tem mais detalhes em Brasília sobre a tramitação no Senado e o presidente da Casa, Davi Alcolumbre, deve se reunir com os líderes para tratar justamente disso, não é, Igor?
3: Exatamente, Débora. Boa noite para você, para a Vera, para os nossos ouvintes. Pois é, os senadores agora estão nessa expectativa pela reunião entre Davi Alcolumbre e os líderes ali do Senado, da base do governo, também da oposição, principalmente para entender como vai ser essa tramitação da PEC que muda a escala 6x1 e também pela indicação da relatoria desta PEC lá no Senado. Hoje, um dos nomes cotados é do senador Omar Aziz, que é da base do presidente Lula, aliado ao presidente Lula. Essa indicação já teria acontecido, inclusive, em uma conversa com o presidente da Comissão de Constituição e Justiça, Otto Alencar, no fim da semana passada, já para tratar de como isso seria tramitado no Senado. Mas outros senadores também dizem que tem nomes fortes ali, como o do senador Rogério Carvalho, do próprio senador Rodrigo Pacheco, que poderiam ser indicados para essa relatoria no Senado Federal. E agora, então, a expectativa é por essa reunião de líderes para entender o caminho da PEC, que acaba com a escala de trabalho 6x1, o texto que foi aprovado pela Câmara na semana passada, então, dependendo da tramitação do presidente do Congresso. A expectativa é justamente que essa proposta seja remetida primeiro à CCJ, a Comissão de Constituição e Justiça, e depois de avaliada ali, o texto siga ao plenário, mas a definição dessa tramitação será feita justamente por Alcolumbre e essas lideranças, tanto do governo quanto da oposição. E aí, além dessa expectativa por esta reunião, há também a indicação de uma outra PEC, que inclusive houve a abertura de uma consulta pública ali sobre a avaliação da revisão dos modelos de trabalho à Carteira Nacional de Trabalho, ali é o regime CLT, e aí houve uma abertura feita pelo gabinete do senador Rogério Marinho, para que a população mesmo aponte ali possíveis mudanças nos regimes de trabalho, e essa PEC teve também o apoio, a assinatura de diversos senadores da oposição, querendo que essa PEC avance na tramitação ali em oposição à PEC 6x1. Mas esse tiro acabou saindo pela culatra ali da oposição, porque a maioria dos votos da população ali, mais de 70 mil interações feitas no site do Senado Federal, apontam que a população rejeita essa medida de negociação direta entre patrão e empregado para definição da escala de trabalho, e cerca de 5 mil votos ali endossam essa medida da oposição. Então, ainda dois textos tratando sobre este assunto ali no Senado. Débora.
0: Obrigada, Igor, pelas informações. O que deve caminhar, então, Vera? Imagino que seja a PEC original, né? Que já foi votada na Câmara, mas não na mesma, não de modo tão rápido como aconteceu na Câmara, certo?
1: Ele não vai correr como fez o Hugo Mota, eu estava dizendo o Davi Alcolumbre, porque ele não vai querer que pareça que está fazendo um serviço para o governo. Ele e o presidente Lula ainda estão bastante atritados, desde a derrota do nome do Jorge Messias para o Senado ali há alguns meses. Então, o Alcolumbre está na seguinte situação: ele sabe que essa é uma medida de grande impacto popular. Ele viu a facilidade com que ela passou pela Câmara, sem praticamente oposição de bancada nenhuma, foi quase uma unanimidade, inclusive do partido dele, União Brasil, dos demais partidos do Centrão, a própria direita se dividiu e acabou, em grande parte, apoiando a medida. Então ele fica ali numa situação muito complexa, muito difícil, porque não dá para barrar uma medida com essa popularidade em pleno processo eleitoral. Hoje, mais cedo, eu acabei me enrolando e falando que ele disputaria a campanha para o Senado. Ele tem mandato até 2030, mas ele já é candidato à recondução para a presidência do Senado. E tudo isso acaba impactando, porque ele tem que sair forte das eleições do Amapá, tem que eleger os seus aliados para a Câmara, para o Senado, para o governo do Amapá, para voltar a Brasília forte e reivindicar a posição de presidente do Senado novamente. E pelo que me falam, o Columbre andou refazendo alguns cálculos, chegando à conclusão que o Lula não está chegando tão fraco quanto ele imaginava para a eleição. Então, ele também não pode se desvincular, não pode romper totalmente com o presidente. É um cálculo muito delicado esse que ele tem de fazer, e não se opor dessa maneira à opinião pública, e ficar como vilão da jornada e da escala de trabalho. Então, ele vai colocar para votar sem nenhum tipo de entusiasmo, sofreguidão, como foi o caso do Hugo Mota. Não é uma bandeira dele, uma bandeira do Mota e do governo, mas não vai conseguir se opor, de acordo com todas as opiniões que eu ouvi, desde aliados dele até aliados do governo, no Senado e no Executivo.
2: E indo à votação, qual é a tendência na casa, Vera?
1: A tendência é aprovar, Carol. Mesmo qualquer articulação que venha a ser feita pelo senador Rogério Marinho, que é o cabeça pensante ali do bloco do PL, né, que é quem normalmente apresenta as proposições, em contrário, e ele tem ali uma série de aditivos ou de emendas a apresentar, inclusive estabelecendo que empregadores podem deixar de seguir a CLT para não ficarem vinculados ao que diz a PEC, etc., mas ainda assim deverá passar com poucas alterações em relação ao que saiu da Câmara, justamente pela força com que veio da Câmara essa proposta. Não dá para sair do salão verde ali, que é onde acontecem as articulações na Câmara, chegar ao salão azul com essa força e achar que vai dar para parar no peito. Então, mesmo a oposição não tem muita expectativa de desidratar a medida e não quer ficar com essa conta para ter que responder por ela durante a eleição.
0: Vamos para o nosso próximo tema, Carol?
2: Vamos, achei que tinha mais uma perguntinha ainda sobre esse tema, mas vamos falar de eleição em São Paulo, porque o presidente Lula externou aí aliados a preferência por contar com o Márcio França, do PSB, como candidato a vice na chapa do Fernando Haddad, né, o governo de São Paulo. O PSB, segundo a apuração aqui do Globo, insiste por hora na possibilidade de o Márcio França concorrer ao Senado. Então, a situação está indefinida. O próprio Haddad já demonstrou contrariedade aí com esse impasse, né, que resolver a equação nos próximos dias. Na semana passada, durante reunião da Executiva Nacional, o partido estabeleceu a candidatura do Márcio França como uma prioridade, ao lado da Simone Tebet, né, do PSB, uma maneira de se posicionar pela segunda vaga do grupo ao Senado, no momento em que essa federação PSOL-Rede procura outras siglas para ampliar a rede de apoio da Marina Silva, que também quer concorrer ao Senado. Então, tem esse impasse. O Lula já chegou no evento ali ao lado da Tebet e da Marina, pedir voto para as duas. O Haddad tem conversado com esse trio de ex-ministros do governo Lula sobre os rumos eleitorais, está tentando definir a chapa estadual até esse mês de junho, né? Porque a gente já está chegando perto aí. Nessa eleição, o PSB acha que o posto de vice não tem tanta visibilidade, né, quanto concorrer ao Senado, mas o próprio Márcio França já deu declarações de que vai fazer 100% o que o presidente Lula entender como mais correto. E aí, Vera, o que esperar dessa chapa em São Paulo? Tem muita gente querendo concorrer ao Senado, mas temos aí essa vaga de vice na chapa do Haddad.
1: Que é uma vaga que não anima ninguém, Carol. A verdade é essa, porque o Haddad não é favorito para ganhar. Todas as pesquisas mostram um favoritismo muito grande do governador Tarcísio de Freitas para se reeleger. O Haddad vai tentar fazer uma campanha ali forte, competitiva, para principalmente puxar a votação do Lula. Essa é a estratégia, né, do PT em São Paulo, é perder de pouco. Para o Haddad ir para o sacrifício em nome do Lula e fazer esse movimento faz todo sentido, porque ele está se cacifando para, se o Lula for reeleito, ele ser o chefe da Casa Civil e aí já ser o nome do PT para 2030. Então, tem todo um encadeamento que para ele faz sentido e pelo sacrifício pela terceira vez em nome do Lula. Então, ninguém mais dentro do PT vai estar tão credenciado junto ao Lula para ser o seu sucessor natural. Já o Márcio França, ele vem de uma relação de não tanta confiança assim com o PT, porque ele abriu mão de ser candidato ao governo em 2022 para ter um ministério e para fazer a chapa Lula-Alckmin, mas aí ele ganhou o Ministério do Desenvolvimento Econômico, mas logo em seguida já foi rebaixado para um ministério menor. Foi criado esse Ministério da Pequena e Microempresa para abrigá-lo, quando se precisou fazer uma mexida política ali, e ele caiu para um ministério que ele nunca gostou e nunca fez muita questão de esconder que ficou insatisfeito com aquilo, se julgando desprestigiado. E agora, de novo, né, ele ficar sem um mandato para um dirigente que sempre teve vida partidária e sempre lidou ali com vida partidária, ficar sem nenhuma garantia. Tudo bem, vai ter um ministério lá na frente com o Lula, mas ele já teve uma experiência de ter um ministério ruim. Então, não vejo o Márcio França super animado com esse arranjo e, na verdade, também não vejo o Haddad super animado para ter o Márcio França como vice. E gostaria de ter uma mulher, gostaria de ter alguém da centro-direita ali, mais de centro, que desse um caráter mais liberal à sua chapa, tirasse um pouco o peso da esquerda. Então, é o tipo de aliança que o Lula está querendo promover e que não agrada nenhum dos lados. Então, é uma tratativa difícil. O Lula consegue, às vezes, dar nó em pingo d'água. A gente já viu ele fazer isso em outras oportunidades. Mas esse aí é um caso em que ninguém está com esse amor todo para fazer essa aliança. Por outro lado, ter dois candidatos ao Senado do PSB parece muito, porque também deixaria a Marina de fora. Marina essa que não tem uma vida fácil no seu próprio partido, a Rede. A Rede já quis puxar o tapete dela para essa disputa, e para disputar de novo a Câmara, a ex-ministra tem dito a aliados que não vai, que não quer ser deputada federal. Então, é um nó para desatar em muitas pontas aí, não só em relação a Márcio França e ao PSB. Vai exigir que o Lula se dedique mais especificamente ali a São Paulo, com mais afinco a São Paulo e a Minas, porque são dois palanques importantíssimos, os mais importantes do país e que estão absolutamente atrasados no campo da esquerda.
0: Vamos para o nosso próximo assunto. A Samantha Klein traz aqui mais detalhes de Brasília sobre declarações do ministro da Fazenda, Dario Durigan, em relação às consequências após a classificação de PCC e Comando Vermelho pelos Estados Unidos como organizações terroristas. Oi, Samantha.
2: Débora, Vera, Carol, o ministro disse ao jornal da CBN que vai justamente buscar fontes do governo norte-americano, da diplomacia, para tentar falar, conversar a respeito dessa decisão que resultou na classificação do PCC e do Comando Vermelho como organizações terroristas. Nessa entrevista ao jornal da CBN, ele disse que essa decisão pode também afetar o PIX e os bancos brasileiros, bastando uma alegação de que existem contas dessas organizações criminosas nas instituições financeiras. Durigan também afirmou que a classificação abre espaço para sanções contra os bancos e ele disse ainda que o Brasil não pode ficar preso nesse tipo de intervenção. E lembrou ainda que o PIX é o maior símbolo de soberania brasileira. Ele negou ainda que não se trata de terrorismo com a população ao falar sobre o PIX e afirmou ser lamentável que a movimentação dos americanos ocorra justamente num período eleitoral. E aí é que entra, então, não só o Ministério da Fazenda, mas o Ministério da Indústria e do Comércio, a diplomacia, que tenta buscar aí reuniões com a diplomacia norte-americana, com o Departamento de Estado e outras entidades,
4: para tratar dessa decisão em relação às organizações criminosas, mas também em relação à seção 301, que investiga não somente o PIX, mas questões de propriedade intelectual e também o comércio popular e produtos falsificados aqui no Brasil. Lembrando que o prazo desse grupo de trabalho que trata da investigação termina no dia 15 de julho, tem uma necessidade de tentar estender esses trabalhos. Então, alguns ministérios, principalmente ligados à área econômica, estão buscando esses passos, assim como o Itamaraty. Eu também conversei com a Associação Brasileira de Bancos. Eles me afirmaram o seguinte, que essa resolução tende a gerar reflexos sobre as empresas que operam no Brasil, sobre os bancos, principalmente aqueles que têm operações internacionais. E aí vem nesse sentido, quando Dario fala em PIX, é mais uma das operações que são feitas. Claro, somente no Brasil, que é regulado pelo Banco Central, mas ele fala sobre a questão do rastreamento, monitoramento. E os bancos, segundo a BBC, terão de gastar mais com monitoramento, com compliance, justamente para rastrear eventuais clientes ligados ao PCC e Comando Vermelho. Com vocês.
0: Obrigada, Samantha, pelas informações. No caso do PIX, né, Vera, é o principal meio de pagamento hoje aqui no Brasil. Mais da metade das transações são feitas via PIX. O governo, de alguma forma, está exagerando para tentar trazer a população para o seu lado? Porque agora tem mais uma corrida para apagar esse incêndio por vias diplomáticas, para tentar reverter uma decisão dos Estados Unidos num curto espaço de tempo, né?
1: Por enquanto, a gente não sabe se o PIX vai ser efetivamente atingido pela decisão. Existe essa outra discussão que a Samantha trouxe de que o PIX pode vir a ser considerado ali antieconômico, uma coisa que prejudica a concorrência dos cartões, inclusive de bandeiras americanas, etc. E aí seria um outro golpe para o Brasil, mas aí seria um tiro que sairia imensamente pela culatra da família Bolsonaro e do Trump, etc., porque o PIX é uma das coisas mais populares que tem no Brasil. Eu acho que hoje em dia o PIX é mais popular que o Neymar.
2: Não está difícil também não, hein?
1: Isso aí seria um imenso tiro no pé. Então, isso eu imagino que a família Bolsonaro, que está sempre tramando alguma coisa em relação ao que os Estados Unidos podem interferir no Brasil para ajudá-los, não gostariam que eles fizessem. Em relação à losagem que já existe do PCC e do Comando Vermelho como organizações terroristas, isso pode atingir subsidiariamente o PIX na medida em que se chegar à conclusão que essas organizações fazem negócios via PIX, e elas devem fazer, porque fazem uma série de transações. Mas podem atingir, por exemplo, exportadores brasileiros, que utilizem empresas de transporte, que depois a gente vai descobrir tem alguma ligação com o PCC. E aí essas empresas podem ficar também proibidas de exportar para os Estados Unidos e para outros países, porque indiretamente contrataram empresas ligadas ao PCC. Então existe uma insegurança generalizada em toda a economia, porque a gente sabe que para lavar dinheiro, essas organizações criminosas estão infiltradas em muitas atividades legais da economia. E muitas vezes quem faz negócio com essas empresas que são lavanderias não está envolvido necessariamente no esquema, acaba sendo pego de gaiato. Então tem uma chance aí de prejuízos para várias áreas, inclusive o agronegócio é uma das áreas que eu tenho visto que está mais preocupada com isso, porque usa muito transporte, combustível, vários setores em que o PCC está atuando infiltrado. Então acho que tem um risco grande aí para várias atividades econômicas que não se mediu direito quando se adotou essa nomenclatura, né?
2: E rapidinho, Vera, qual é o tom agora, hein? Porque o próprio presidente Lula modulou um pouco esse discurso em relação ao PCC e ao CV, né?
1: Ele passou a se referir a eles como grupos terroristas para as populações que estão sob o seu jugo, né? E aí, com isso, ele tenta evitar qualquer pecha de que esteja querendo defender bandido, defender organização criminosa. O que ele está dizendo é assim, uma coisa é a soberania do país e você pedir para um outro país interferir questões de segurança e questões econômicas brasileiras. A outra coisa é o enfrentamento a esses grupos que são terroristas para as populações e que o governo já vem fazendo. E aí ele sai, né, dizendo da Carbono Oculto e de várias operações. Então, ele também começou a carregar nas tintas para cima dessas facções para que não fique parecendo ou que a oposição não diga que ele está defendendo o bandido.
0: Muito bem, a gente faz agora uma pausa aqui no Viva Voz. Você fica com o noticiário local, já já. Tem mais análises de Vera Magalhães sobre o Gilmar Palusa, o contraponto feito aqui no Brasil pela ministra Carmen Lúcia. Também tem Eduardo Graça com mais informações das eleições na Colômbia e também do conflito no Oriente Médio e a rejeição de contas de Cláudio Castro no Rio de Janeiro.

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2: Clauson Dutra de volta para falar sobre a campanha do agasalho. Oi, Clauson.
3: Feita pela Cruz Vermelha São Paulo, que lançou a 18ª edição da campanha do agasalho. Débora, essa arrecadação de agasalhos, cobertores, calçados e outros itens de inverno segue até 31 de agosto, tem como foco o atendimento de pessoas em situação de vulnerabilidade social, especialmente a população em situação de rua. As doações podem ser entregues na sede da Cruz Vermelha São Paulo, na Avenida Moreira Guimarães, número 699, em Indianápolis. O atendimento ocorre de segunda a sexta-feira, de 7 da manhã às 8 da noite, e aos sábados, das 7 da manhã às 2 da tarde. Também é possível contribuir financeiramente pelo site aqsp.org.br. Os itens arrecadados serão destinados a mais de 130 organizações sociais e serviços apoiados pela instituição, além de ações diretas realizadas pela Cruz Vermelha São Paulo durante o inverno. Débora.
2: Obrigada, Clauson. E se você, então, tem algum agasalho que tá bom, né? Não adianta também doar coisa muito velha, que tem condições de uso. Você pode participar dessa campanha e de outras tantas que acabam acontecendo aqui na capital paulista nessa época do ano. Ou até mesmo entregar para alguém, deixar no carro, um agasalho, um pijama, meia, touca. Isso tudo é importante. Aí cruzou com alguém numa situação de vulnerabilidade, no trânsito, você pode entregar.

0: Marginal do Tietê complicada nessa segunda-feira para você que vai em direção à rodovia Ayrton Senna. Já tem trânsito carregado saindo da rodovia Castelo Branco e vai assim até a passagem pelo sistema Anhanguera Bandeirantes. Tem um alívio, mas lá na frente, já na aproximação com a ponte Júlio de Mesquita Neto, tá tudo travado pela marginal do Rio Tietê e vai assim até o acesso a Dutra. Depois desse trecho, a expressa ainda tem anda e para até a passagem ali pela ponte Aricanduva. E quem segue pela pista local também enfrenta um trechinho mais complicado ali na passagem pelo Parque São Jorge. A alternativa para quem vai em direção à Zona Leste é utilizar a Celso Garcia ou a própria radial. Tem movimentação mais intensa nas duas vias, aí no sentido da ZL, no sentido bairro, mas o caminho está fluindo melhor, ajuda o motorista a ganhar tempo no trajeto. Já para quem vai em direção à rodovia Castelo Branco, a Tietê está um pouco melhor. Tem um trechinho mais carregado na Expressa e na Central, entre a ponte Júlio de Mesquita e a passagem pela ponte do Piqueri. Nesse trechinho aí, vale a pena seguir pela pista local, que segue com boas condições até a chegada à rodovia Castelo Branco. E lembrando, tem rodízio valendo ainda, hein? Hoje é segunda-feira, então carros com placas finais 1 e 2 não circulam no centro expandido até as 8 horas da noite. Fique atento.
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0: De junho de 2026. A região metropolitana do Recife registrou o segundo caso de ataque de tubarão em um intervalo de 2 dias. Na tarde de hoje, uma mulher foi mordida na praia de Boa Viagem, na zona sul da capital pernambucana. A jovem de 19 anos teve a perna direita atingida. Nesse domingo, uma criança de 11 anos foi atacada na praia de Piedade, em Jaboatão dos Guararapes. O menino teve a perna esquerda amputada. O presidente do Senado, Davi Alcolumbre, deve reunir os líderes da casa para definir como será a tramitação da proposta que acaba com a escala 6x1. A PEC já foi aprovada na Câmara e depende do aval dos senadores para entrar em vigor. Alcolumbre já convocou uma sessão geral de debate sobre os impactos econômicos da proposta, o que sinaliza que a discussão no Senado pode se estender mais do que na Câmara. O crime custa mais de 100 bilhões de reais por ano para a indústria brasileira. O valor considera prejuízos causados pelo mercado ilícito e gastos associados à prevenção e à segurança. A informação faz parte de uma pesquisa da Confederação Nacional da Indústria. O levantamento ouviu quase 1.400 empresas de 32 setores industriais de pequeno, médio e grande porte de todo o país. O secretário de Defesa dos Estados Unidos, Pete Hegseth, bloqueou a promoção de 7 oficiais da Marinha, afetando sobretudo mulheres e pessoas negras. A nova lista de 22 indicados ao posto de contra-almirante reúne apenas 2 oficiais não brancos. Críticos ao governo de Donald Trump afirmam que as decisões do secretário refletem a resistência a políticas de diversidade nas Forças Armadas. No horário de Brasília, 6h33.
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2: Viva a voz de volta! A ministra do STF, Carmen Lúcia, cobrou ética de juízes durante um evento em Brasília, enquanto pelo menos 3 ministros da corte estão em um evento em Lisboa, evento conhecido como Gilmar Palusa. O Igor Cardim tem mais informações sobre isso. Oi, Igor.
3: Pois é, Débora, a ministra Carmen Lúcia defendeu a imparcialidade, a transparência e a ética no Poder Judiciário durante esse Congresso Internacional Estado de Direito e Ética Judicial realizado pelo STJ aqui em Brasília. A relatora de um Código de Conduta para o Supremo Tribunal Federal, ela disse que os magistrados devem atuar com integridade e compromisso ético, reconhecendo que algumas falhas podem ocorrer, mas ressaltando que desvios de conduta precisam ser identificados e enfrentados para fortalecer a confiança da sociedade nas instituições. Ela destacou ainda os desafios enfrentados pelo Poder Judiciário em meio ao risco de erosão democrática e à crise de confiança pública nas cortes. Ela defendeu ali, disse ali, sobre a disseminação rápida das fake news, das informações falsas e também do discurso de ódio nas redes sociais para comprometer a credibilidade de juízes e também dos tribunais. Como você comentou, essa fala foi feita após os ministros Gilmar Mendes e Alexandre de Moraes defenderem a necessidade de regulamentação das redes sociais e também das big techs como forma de preservar a democracia. Eles estão participando daquele Fórum Jurídico de Lisboa, em Portugal, o evento que é promovido todo ano pelo ministro Gilmar Mendes e que reúne autoridades dos 3 poderes na Europa para uma série de debates sobre o judiciário e também a política brasileira. Na fala de abertura deste evento, o ministro Gilmar Mendes falou que há uma concentração de poder econômico e informacional muito grande em torno das plataformas digitais. Já o ministro Alexandre de Moraes disse que todos os setores econômicos com impacto na sociedade tiveram regulamentação e que não pode ser diferente com as big techs e as redes sociais. Ele afirmou ainda que é dever dos estados a regulamentação, mas não uma regulamentação que exija neutralidade ou que cerceie a liberdade de expressão, mas que combata os discursos de ódio.
4: Não é possível mais que as redes sociais continuem, em muitos aspectos, sendo terra de ninguém, em que as pessoas, de forma covarde, por pseudônimos ou números ou perfis falsos, instiguem crianças e adolescentes a suicídio, a automutilação, pratiquem crimes, discurso de ódio. Se o abuso criminoso no exercício, numa pseudo-liberdade de expressão, acabar com a democracia, nós não teremos nem democracia e muito menos liberdade de expressão.
3: Segundo o ministro, esse tipo de medida é urgente porque em pouco tempo, com a internet por satélite, os países não terão a tecnologia necessária para impedir a veiculação nos seus próprios territórios. Débora.
2: Obrigada, Igor Cardim, pelas informações. O Vera, o discurso dos ministros do STF estão ajustados?
5: Olha, me parece que esses eventos, né, ocorrendo concomitantemente, eles explicitam a divisão que existe hoje na corte. O grupo ligado ao ministro Gilmar Mendes, que é o decano da corte e que conta com o próprio Alexandre de Moraes, com o ministro Flávio Dino e outros, de um lado, e o grupo do presidente Luiz Edson Fachin, que tem aí o apoio da ministra Carmen Lúcia, de outro. Eles nunca vão, não são figurinhas carimbadas nesses eventos internacionais, Carmen Lúcia e Fachin, não foram novamente, não deixaram de ir só nesta edição. E a concomitância do evento lá de Brasília, falando sobre ética, que foi organizado pelo ministro do STJ, Herman Benjamin, me parece ali uma coisa que não é uma simples coincidência. Me parece algo planejado para marcar essa distinção e marcar quem está em um evento e quem está no outro. Este ano, de ministros titulares, né, ministros que estão ainda no exercício da judicatura no Supremo, só o Alexandre de Moraes compareceu ao Fórum de Lisboa, que é o Gilmar Paluso. O ministro Flávio Dino iria, mas teve um problema, uma fratura no pé, e acabou não comparecendo. E outro ministro que esteve no ano passado, e que era muito ligado ao ministro Gilmar, porque foi professor do IDPE, e na origem eram próximos, é o André Mendonça, que agora é relator do Master e que se afastou do ministro Gilmar, se afastou desse grupo desde que essas investigações começaram. Então, a ausência dele, ele recusou o convite esse ano. Mostra também esse afastamento e essa divisão do Supremo em, eu diria, três grupos, né? O grupo do ministro Fachin, grupo do ministro Gilmar e o grupo do André Mendonça é um grupo independente, um terceiro. Então, está bem tenso o negócio, isso fica evidente com essas falas. E a gente vai ter que ver o que isso vai resultar quando, por exemplo, chegar ali uma nova tentativa de se fazer uma delação do Daniel Forcário, que a Polícia Federal está em novas negociações, e a gente vai ver se dessa vez vai ser aceito pela PF, vai ser aceito pela PGR e vai depois ser homologado pelo ministro relator, que é o ministro André Mendonça, porque esse outro grupo que está em Lisboa agora tem sérias objeções a ideia de uma delação do Forcário. Então tem muita coisa para acontecer que vai cada vez mais acentuar essa divisão que existe hoje no Supremo Tribunal Federal e que tem o caso Master como principal fator de estresse hoje.
0: Ô, gente, nós temos informações em Belo Horizonte porque o senador Flávio Bolsonaro falou sobre essa operação da Polícia de São Paulo para investigar se recursos da Prefeitura de São Paulo podem ter sido usados para custear o filme Dark Horse. A Débora Costa conta para nós, ele falou em perseguição, né, Débora? Boa noite.
6: Exatamente, Carol, boa noite para você e para os ouvintes. O pré-candidato à presidência pelo PL, Flávio Bolsonaro, chamou de pescaria probatória e perseguição a operação realizada hoje pela Polícia Civil de São Paulo contra a ONG produtora do filme do pai dele, o ex-presidente Jair Bolsonaro, do mesmo partido. Em visita a Belo Horizonte para uma série de agendas com apoiadores políticos e do agronegócio, Flávio disse que a investigação não tem a ver com o filme de Bolsonaro.
7: O que eu estou sabendo, coisa que a Prefeitura de São Paulo anunciou, é que é um contrato antigo de uma prestação de serviço de internet, que tem absolutamente nada a ver com o filme. Eu só não quero crer que a gente está sendo vítima, mais uma vez, de uma pescaria probatória, de uma perseguição.
6: A operação da Polícia Civil Paulista teve como alvo o Instituto Conhecer Brasil por suspeita de fraude em um contrato anual de R$108 milhões com a Prefeitura de São Paulo. A produtora é a mesma do filme de Bolsonaro que retrata a trajetória política do ex-presidente. O caso ganhou repercussão depois que a produção foi citada em conversas de Flávio Bolsonaro com o banqueiro Daniel Vorcaro, dono do Banco Master, e que tratavam sobre pedidos de recursos financeiros para a realização do longa. Também em visita a Belo Horizonte, o pré-candidato à presidência pelo PSD, Ronaldo Caiado, evitou tecer críticas ao adversário bolsonarista sobre o caso. Caiado afirmou que não cabe a ele comentar operações do tipo e que trabalha para que a direita tenha uma candidatura competitiva nas eleições de outubro. Afirmou ainda que em reunião com outro pré-candidato da direita, Romeu Zema do Novo, na semana passada, ele defendeu que o campo não pode se dispersar, senão vai perder o segundo turno para o presidente Lula do PT.
8: Eu sempre trabalhei com um objetivo muito claro. Se nós começarmos a nos dispersar, nós não vamos ter bom resultado no segundo turno. Tá certo? Eu acho que esse processo é o que tem mais me preocupado neste momento. Nós temos que chegar com um grau de convivência pacífica e harmoniosa entre nós. Porque senão, se cada um no segundo tempo cruzar os braços, tá certo? E achar, então esse aí que vá sozinho, isso não vai ser uma boa campanha para nós. Quem mais quer nos ver divididos é o PT.
6: Já o presidente do PSD, Gilberto Kassab, afirmou durante o Fórum de Portugal que Flávio deve se explicar sobre o caso e defendeu a candidatura de Ronaldo Caiado como o único candidato sem problemas na vida pública. De olho no segundo maior colégio eleitoral do país e nas alianças políticas para as eleições, Ronaldo Caiado, Romeu Zema e o senador Flávio Bolsonaro participam de um evento do agronegócio aqui em Belo Horizonte na noite desta segunda-feira e de uma série de agendas com o setor e aliados políticos em cidades mineiras nos próximos dias. Carol.
0: Obrigada, Débora. Só para ressaltar, essa investigação da Polícia Civil de São Paulo foi aberta a pedido do Ministério Público. Agora, um pouco estranho falar em perseguição numa investigação da Polícia Civil do Estado de São Paulo, né, que é comandado pelo Tarcísio de Freitas.
5: Exatamente. A Polícia Federal não teve nada a ver com essa operação. Foi uma operação da Polícia Civil, deflagrada por indícios apontados pelo Ministério Público, então passou ao largo do governo federal. Não se pode falar em perseguição. O prefeito Ricardo Nunes também falou a respeito, tentou dissociar a investigação da própria realização do filme, mas o fato é que essa produtora e todas as empresas, né, do conglomerado dessa produtora Karina Gama, elas estão sendo investigadas, e um dos contratos mais robustos que elas têm é com a Prefeitura de São Paulo para fornecimento de Wi-Fi em comunidades carentes. E é esse contrato que está sob investigação, e é no bojo desse contrato que aconteceu a operação de hoje, e acontece que, além desse contrato com a Prefeitura de São Paulo, ela também tem a produtora que está fazendo o filme do Jair Bolsonaro, que a gente sabe que já está investigado aí também por uma série de outras coisas, destinação de emendas, recurso de emendas para esse filme, toda a triangulação com o Master, envio de recursos para o exterior para bancar o filme. Então eu acho que aí vão surgir investigações em várias frentes, mas essa que apareceu hoje é ligada a um contrato com a Prefeitura de São Paulo, que realmente não tem a ver com o filme, mas que mostra aí os tentáculos políticos dessa holding ligada a essa pessoa que é muito próxima do Mário Frias, né?
0: Muito bem, a gente faz mais uma pausa aqui no Viva Voz e na volta tem Eduardo Graça para comentar os assuntos internacionais. Fica aí.

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2: Clauson Dutra, já tem drone fazendo entregas em São Paulo?
3: Já, e sabe onde, Débora? No trecho que fica entre os restaurantes do shopping Iguatemi Alphaville e condomínios residenciais em Barueri. Começou, gente, a primeira etapa do iFood, que usa drones em parte dos trajetos de entrega aqui no estado de São Paulo. Inclusive, Débora, começou a funcionar hoje, das 10h30 da manhã, segue até 10h30 da noite, vai funcionar todos os dias. Após o pedido ser feito no aplicativo, um mensageiro ou um robô usado pelo iFood fazem a coleta no restaurante e colocam a embalagem no drone. O equipamento faz um trajeto de 3,6 quilômetros em cerca de 5 minutos e então pousa em local dedicado num condomínio. Por fim, um entregador parceiro faz a última etapa até a porta do cliente. A empresa afirmou que os drones devem ajudar a diminuir as taxas de rejeição por entregadores na região. De acordo com a nota, quase 50% dos pedidos naquela região são recusados por conta da dificuldade de acesso e do tempo de espera nas portarias, segundo a companhia. Esta é a segunda rota de entregas com drones anunciada pelo iFood. A gente lembra que em 2021 a empresa começou o uso comercial de equipamentos em Sergipe no trajeto entre Aracaju e Barra dos Coqueiros. Débora.
2: Pois é, Alphaville é uma região que tem muitos condomínios de casas, né? E é isso, é muito difícil. São grandes condomínios com casas enormes e demora muitas vezes para chegar, até você chegar na portaria, né, para retirar o pedido. Isso demora muito e nem sempre os entregadores são autorizados a acessar esses condomínios. E daí eu imaginei que ele só funcionaria para as residências, né? Mas se tem um ponto específico, isso pode vir a funcionar em outras regiões da Grande São Paulo. Que tenho esse ponto, né, de para que o drone possa pousar e tal, e o terceira perna, né, possa fazer o trecho final da entrega. Bem interessante, hein? Vai ficar mais rápido. E você que está nos acompanhando, o que acha das entregas por drones? Já viu, já recebeu alguma mercadoria por drone? Manda mensagem aqui para o nosso WhatsApp, 11 99911 9981. Luana Coutinho se despede do ouvinte do Ponto Final e traz mais informações sobre a movimentação na cidade.
4: Isso mesmo, Débora. Agora, de acordo com o índice da CET, a cidade tem mais de 660 quilômetros de lentidão nas principais vias. Uma das mais complicadas é o corredor norte-sul, principalmente para quem vai em direção a Santana, em direção à marginal do Tietê. O caminho está mais complicado entre a passagem pela região da Avenida Indianópolis, ali na altura do viaduto República Árabe Síria, e vai assim bem carregado até o acesso à Ponte das Bandeiras. Tem um trecho mais carregado que é na passagem pelo Parque Ibirapuera. Esse é o pior trecho aí do corredor norte-sul no sentido de Santana, mas tem uma longa extensão aí de anda e para o motorista que vai em direção à Zona Norte. No sentido da Zona Sul, está um pouco menos complicado. Ali na região central, o motorista encontra boas condições no corredor norte-sul até a passagem pela ligação leste-oeste. Para quem vai em direção a Interlagos, o caminho fica mais carregado pelo corredor na passagem pela região do Paraíso e vai assim até pouco depois do Parque Ibirapuera. E mais adiante tem redução de velocidade também entre a passagem pelo aeroporto de Congonhas e vai assim até a aproximação com a Avenida Interlagos. Esse trechinho aí final que eu mencionei agora é o mais carregado. Nos dois sentidos, tem alternativa para o motorista. O corredor paralelo da Avenida Liberdade, Ruas Vergueiro, Domingos de Moraes e Avenida Jabaquara está funcionando melhor. Desse trecho aí alternativo, a Vergueiro é a mais lenta agora nos dois sentidos. Mesmo com essa lentidão, ajuda o motorista a ganhar tempo no trajeto e a evitar esse congestionamento do corredor norte-sul.
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1: O Viva Voz está de volta, são 6 horas e 51 minutos e já está com a gente na linha o Eduardo Graça, repórter especial do Globo, comentarista de assuntos internacionais aqui no Viva Voz. Boa noite, Edu.
2: Boa noite, Vera. Oi, Débora. Oi, Carol. Boa noite a todos os ouvintes.
3: Oi, Edu.
1: Edu, a gente vai começar falando do conflito no Irã, porque fontes extraoficiais deram conta de que o Irã suspendeu as negociações de paz com os Estados Unidos, né? No mesmo dia em que o Trump teve de intervir após o Netanyahu avisar os moradores de Beirute que ia iniciar um ataque de grandes proporções no sul do Líbano. Em que pé que estão essas negociações para encerrar essas guerras, né, no Oriente Médio? Já não pode nem falar em uma guerra só. E Sim. O que essa suspensão das negociações nos diz?
2: Vera, desde fevereiro, a gente trata aqui, né, quase toda semana, da guerra dos Estados Unidos e de Israel contra o Irã, e tirando, você me corrige se eu estiver errado, mas tirando o frágil cessar-fogo assinado lá no dia 8 de abril, eu acho que nós aqui nunca conseguimos vislumbrar um horizonte claro para o fim do conflito. O Donald Trump, ele segue num atoleiro em que ele mesmo se enfiou. Hoje, de fato, ele afirmou que teve de intervir para que o primeiro-ministro israelense Benjamin Netanyahu não iniciasse um ataque no sul de Beirute, né, a capital do Líbano. A gente viu imagens de pessoas ali saindo da cidade, desesperadas. E o Irã, imediatamente, claro, acusou os adversários de infringirem esse frágil cessar-fogo. E ameaçou responder duramente ao ataque israelense, ao eventual ataque israelense, e o impasse assim segue. E ele segue porque Teherã entendeu que pode seguir resistindo a um inimigo que não tem como fazer uma invasão por terra, que exigiria pelo menos aí uns 200 mil soldados. E não há apoio popular nenhum nos Estados Unidos para isso. E aí o Irã se recusa a incluir nas tratativas para paz, que ele agora pulou fora, tanto entregar o controle do Estreito de Hormuz, que é por onde passa a produção de petróleo, né, que o país exporta, quanto a um controle internacional real do seu programa nuclear. Aí o Trump não tem como convencer os americanos a 5 meses de eleições importantes, quando os americanos vão decidir quem é que vai controlar o Congresso, de que ele não está protagonizando, Vera, nesse momento, a maior atrapalhada militar americana desde a Guerra do Vietnã. E se os democratas de fato vencerem em novembro, como as pesquisas estão mostrando, e ganharem ali a maioria na Câmara, e talvez, ainda que seja mais difícil, até no Senado, já são certos assim, um festival de CPIs nessa segunda parte do segundo governo Trump, sobre corrupção, envolvendo familiares, amigos, família, empresas do presidente, enfim, a situação dele é muito complicada. Seguimos sem um horizonte claro para o fim dessa guerra.
3: Edu, aqui na América do Sul, ontem os colombianos foram às urnas para escolher o próximo presidente. Quem vai para o segundo turno é o esquerdista Ivan Cepeda, que é apoiado pelo atual presidente, Gustavo Petro, e o ultradireitista Abelardo de la Espriella. Não sei se eu falei certo, me corrija. Quais lições, inclusive para a disputa presidencial aqui no Brasil, que a gente pode tirar desse resultado da Colômbia?
2: Os dois já apareciam, Débora, à frente em todas as pesquisas, mas tem um porém aí, né? O político esquerdista, o Cepeda, o candidato do presidente Gustavo Petro, que foi o primeiro esquerdista eleito a presidente da Colômbia, aparecia na frente. Então teve uma arrancada do La Espriella na reta final, que alterou a posição dos dois, né? Tem uma diferença aí de pouco menos de 2 pontos, há uma polarização grande, mas foi o resultado do voto útil dos eleitores da terceira colocada, que era uma direitista tradicional, a senadora Paloma Valência, que viu a sua candidatura ser muito esvaziada no fim. Ela teve pouco menos de 7% dos votos, menos da metade do que as pesquisas indicavam. Os dois candidatos que vão para o segundo turno, eles representam valores e símbolos bem diferentes. Cepeda é político, filho de políticos, e argumenta que agora o que está em jogo é a democracia colombiana e as suas instituições. O de la Espriella, por sua vez, prega antipolítica, é o candidato do contra tudo isso que está aí. Ele se autodenomina El Tigre, e ele quer seguir a linha de pessoas, líderes que ele é fã declarado. Um deles é o presidente americano, Donald Trump, o outro é o da Argentina, o Javier Milei, e o outro de El Salvador, Nayib Bukele. Ele defende uma linha dura contra a criminalidade, ele defende uma reforma liberalizante radical na economia e apoio total aos Estados Unidos, inclusive num tema que é importante para o Brasil a beça agora, que é o combate direto ao crime organizado por Washington dentro do país. Ou seja, o que os eleitores do nosso vizinho decidirem, acharem o que é melhor e como os dois lados, nas próximas 3 semanas, vão convencer a eles de que estão certos, vão ser observados com lupa, tanto pelo lulismo quanto pelo bolsonarismo aqui. Para quem quiser mergulhar mais no tema, Débora, eu queria indicar a ótima análise do Renato Vasconcelos, que foi publicada agora de tarde no Globo.
4: O Edu, o presidente americano Donald Trump indicou o deputado estadual da Flórida, Daniel Pérez, para ocupar o posto de embaixador aqui no Brasil, que estava vago, né, desde o fim do governo Biden. O que isso representa e, como diriam os antigos, que apito Daniel Pérez toca?
2: Daniel Pérez toca o apito trumpista. Ele é um descendente, exatamente como o secretário de Estado Marco Rubio, de imigrantes cubanos, mas são imigrantes que foram primeiro para o estado de Nova York, depois foram para a Flórida, e ele teve uma posição muito interessante, porque ele, além, Carol, dele ser deputado estadual, ele foi presidente da Assembleia Legislativa da Flórida nos últimos anos. Ele bateu de frente com o governador da Flórida, o conservador Ron DeSantis, em vários projetos que o Ron DeSantis queria passar, que eram projetos que não interessavam ao Trump. Um, inclusive, do Ron DeSantis ter a própria ICE dele, que é aquela agência de imigração e alfândega que está batendo duro nos imigrantes que não têm a documentação correta para estar nos Estados Unidos, e não só, como a gente viu em Minneapolis, com a morte de, inclusive, cidadãos americanos. Então, ele é uma figura muito afinada com o governo Trump, que estava dando um certo problema na política interna na Flórida, então é uma solução boa internamente para o Trump mandar ele para o Brasil, e é um cara que segue a linha Marco Rubio de ser. Não sei se isso é exatamente o que o governo brasileiro gostaria de ter como embaixador em Brasília.
1: É isso, Eduardo Graça com a gente todas as segundas-feiras falando dos assuntos internacionais. Obrigada por hoje, Edu, até segunda que vem.
2: Boa noite a todos. Até logo. Obrigado, Vera.
3: Valeu, Edu. Beijo. E beijo para você também, Vera. Por hoje, Viva a Voz fica por aqui, mas amanhã tem mais.
1: Amanhã tem mais, gente. Até amanhã aí no estúdio. Beijo.
3: Beijo, tchau, tchau. Vera.
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2026. A ONG da produtora do filme sobre o ex-presidente Jair Bolsonaro foi alvo de uma operação da Polícia Civil de São Paulo por suspeita de desvio de recursos num contrato de mais de 100 milhões de reais com a Prefeitura da capital. O prefeito Ricardo Nunes defendeu a dona da ONG e sugeriu uma perseguição política, além de negar irregularidades no contrato. A IP estima levar até uma semana para retomar totalmente a produção nas fábricas liberadas pela Anvisa. Duas unidades estavam paradas desde 7 de maio no Complexo Industrial de Amparo, no interior de São Paulo. A liberação ocorreu após vistoria técnica do órgão regulador constatar que a empresa atendeu a exigências sanitárias. O SUS vai começar a oferecer uma nova vacina pneumocócica para crianças.

0: atendimentos e redução de operações. O aeroporto de Lisboa orienta passageiros a consultar o status dos voos antes de viajar. A TAP manterá apenas 79 voos, incluindo 16 ligações com o Brasil, enquanto a Azul cancelou 4 voos entre Campinas e Lisboa. Convocada pela Confederação Geral dos Trabalhadores Portugueses, a paralisação protesta contra uma reforma trabalhista que, segundo os sindicatos, pode flexibilizar contratações e precarizar as relações de trabalho. A greve também deve afetar metrô, trens e ônibus. No horário de Brasília, 7 horas.
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1: Seja bem-vinda, seja bem-vindo, você que chegou agora, nós já estamos na última hora do Ponto Final CBN desta segunda-feira, 1º de junho de 2026, começo de semana, começo de mês. Muito obrigada a todo mundo que mandou mensagens. Você pode continuar participando aqui pelo nosso WhatsApp, que é o 11 99911 9981. E nós vamos ao Rio de Janeiro. Matheus Maciel tem mais detalhes sobre as contas do governo de Cláudio Castro que foram rejeitadas. Oi, Matheus, boa noite.
2: Oi, Débora, boa noite para você, Carol, todo mundo aqui acompanhando o Ponto Final nessa reta final de programa. Exatamente no início da tarde teve início essa sessão do Tribunal de Contas do Estado aqui do Rio de Janeiro, e aí por 3-1, os conselheiros reprovaram as contas de 2025 do governo Cláudio Castro. Foram analisados ali diversos balanços desse último ano completo sob a gestão do ex-governador, que a gente lembra renunciou agora em março deste ano. O julgamento mudou de rumo após o voto do conselheiro José Gomes Graciosa. Ele abriu divergência do relator, que é o Rodrigo Melo, que havia votado a favor das contas. Os conselheiros Marcelo Verdini Maia e Cristiano Lacerda acompanharam então Graciosa. Já Thiago Pampulha, que é ex-vice-governador do Rio de Janeiro, se declarou impedido de analisar o caso. No voto, Graciosa ressaltou que os balanços dados pelo governo do Rio trazem saldos fictícios na casa dos 7 bilhões de reais. Entre as irregularidades identificadas estão os aportes bilionários do Rio Previdência, no Banco Master, e também os investimentos de mais de 2 bilhões de reais no grupo sul-coreano Mirae Asset, que é especializado em corretagem global. Uma auditoria do órgão identificou que 2 bilhões e 60 milhões de reais foram direcionados a esse órgão. A instituição financeira já apareceu, inclusive, em investigações da Polícia Federal por suspeitas de fraudes em investimentos que são semelhantes, feitos aqui do Rio de Janeiro, só que os que estão em investigação da PF foram feitos pelo Fundo Previdenciário do Estado do Amazonas, o AmazonPrev. O conselheiro Graciosa ressaltou durante ali a sessão que há distorções de caráter generalizado nas demonstrações contábeis enviadas pelo governo Cláudio Castro.
3: Imagine erros que somam mais de 7 bilhões de reais. Se um centavo compromete, imagine erros de 7 bilhões de reais. Nesse patamar, não estamos diante de meras falhas ou lapsos técnicos, mas de distorções gravíssimas que comprometem a credibilidade dos demonstrativos contábeis e a transparência da gestão pública.
2: Bem, o que acontece agora é que o parecer do TCE é enviado à Assembleia Legislativa aqui do Rio de Janeiro, e aí quem tem a palavra final são os deputados estaduais. Castro já está inelegível ali por força de uma condenação no Tribunal Superior Eleitoral, mas caso tenha a conta de 2025 reprovada também, ele pode ter uma segunda condenação de inelegibilidade, que é o que prevê a lei da ficha limpa. Em nota, o ex-governador disse lamentar a posição do TCE e sustenta que os investimentos feitos pelo Rio Previdência seguiram regras de governança. Já o governo do estado, que hoje em dia é comandado interinamente pelo presidente do Tribunal de Justiça, Ricardo Couto, disse realizar uma ampla auditoria em toda a gestão estadual. Volto com vocês.
1: Obrigada pelas informações. Matheus Maciel, no Rio de Janeiro.
4: Não tinha como, né, Débora, aprovar essas contas com o rombo que ficou no Rio Previdência, seria o cúmulo realmente, né? Vamos agora a Brasília, Débora. Igor Cardim está de volta para falar sobre o impacto do bloqueio orçamentário nas ações da ANAC, né, Igor? Conta pra

0: gente.
1: É isso, Carol. A ANAC anunciou agora há pouco que vai reduzir imediatamente 40% das ações de fiscalização do setor aéreo brasileiro após o bloqueio de 24 milhões de reais do seu orçamento previsto no decreto publicado na última sexta-feira pelo Ministério do Planejamento e Orçamento. A medida, segundo a agência, afeta atividades de supervisão sobre companhias aéreas, aeroclubes, oficinas de manutenção e fabricantes de peças, entre outros segmentos regulados. Com o contingenciamento, a agência também suspenderá as provas de certificação de pilotos e comissários, interrompendo a entrada de novos profissionais no mercado de trabalho. Além disso, serão paralisados os processos de certificação de aeronaves, o que pode impactar as operações de grandes empresas e também da aviação em geral. A ANAC informou ainda que haverá desligamentos de trabalhadores terceirizados, interrupção de investimentos em tecnologia da informação e o cancelamento de eventos técnicos e institucionais, incluindo as participações em fóruns internacionais. A agência defende em nota a revisão do bloqueio pelo governo federal e alerta que a medida pode afetar a segurança operacional do setor e impedir a entrada de novas aeronaves no mercado brasileiro. De acordo com a lei de diretrizes orçamentárias deste ano, a ANAC tinha um orçamento previsto de 113,9 milhões de reais, com um acréscimo de cerca de 40 milhões de reais para este ano. E aí agora veio esse bloqueio no orçamento de 24 milhões. Lembrando, então, essas medidas, segundo a ANAC, já têm efeito imediato. Carol.
0: Obrigada, Igor.
2: Ana Carolina Tomé, também em Brasília, traz mais detalhes sobre uma resolução que proíbe o uso do PMMA. Oi, Ana, boa noite.
3: Boa noite, Débora. A partir desta terça, o uso médico do polimetilmetacrilato, o PMMA, como substância preenchedora no país, tanto para fins estéticos quanto para reparadores, está proibido. A medida foi adotada pelo Conselho Federal de Medicina e a única exceção é para o tratamento de lipodistrofia em pacientes com HIV, AIDS e desde que realizado em unidades de alta complexidade credenciadas pelo Sistema Único de Saúde. O PMMA é uma substância sintética composta por microesferas suspensas em gel, geralmente utilizada como preenchedor permanente. Seu uso era autorizado para correção volumétrica facial e corporal por profissionais médicos ou odontológicos habilitados. Apesar de também ser utilizado para fins estéticos, Débora, ele não é indicado pelo alto risco de complicações de saúde. A decisão do CFM se fundamentada na experiência regulatória de outros países que já baniram o uso de PMMA e nos casos atuais de complicações relevantes decorrentes da aplicação médica do polímero. A relatora da resolução, a cirurgiã plástica e conselheira federal Graziella Bonin, afirmou que o uso do PMMA como preenchedor injetável causa reações inflamatórias graves e sequelas estéticas e funcionais irreversíveis, mesmo quando o procedimento é realizado por profissionais habilitados.
4: O PMMA, ele pode ter complicações imediatas, como reações alérgicas, hipersensibilidade a infecções, mas ele tem complicações que são muito peculiares à reação inflamatória que ele causa. E por ser um produto definitivo, ele fica nos tecidos, entremeado no tecido onde ele é injetado, causando essa reação ao longo dos anos e que pode nos levar, ao longo do tempo, à reação inflamatória crônica, formação de granulomas, migração do material.
3: A conselheira explicou que, embora o uso do polímero em outras áreas da saúde permaneça liberado, sua aplicação como preenchedor injetável por médicos passa agora a ser uma infração ética. O presidente do CFM, José Iranda Silva Galo, informou que a entidade vai fazer pressão para que a Anvisa proíba o uso e comercialização do PMMA para todas as categorias no país. A Sociedade Brasileira de Dermatologia também se manifestou a favor da proibição do uso do PMMA. A entidade defende o endurecimento do controle sanitário e regulatório do produto junto à Anvisa por seus riscos graves e permanentes associados ao seu uso. Débora.
2: Obrigada pelas informações. Ana Carolina Tomé, em Brasília.
0: A gente vai a São Paulo, Débora. Uma boa notícia. A USP, considerada a melhor universidade da América Latina. Clauson Dutra, boa noite.
5: É, muitas universidades apareceram nessa lista, inclusive as brasileiras. Boa noite para você, Carol, Débora, para todo mundo. A Universidade de São Paulo, portanto, foi apontada como a melhor universidade da América Latina pelo Ranking 2026, do Centro para Rankings Universitários Mundiais, divulgado agora há pouco. A USP aparece na posição 119 do ranking, que avaliou mais de 21 mil instituições de ensino superior e está entre as 0,6% melhores do mundo e perdeu uma posição em relação ao levantamento anterior. A queda foi influenciada por recuos nos indicadores de educação, corpo docente e pesquisa. Entre as universidades brasileiras, Carol, a segunda mais bem colocada é a Universidade Federal do Rio de Janeiro, que aparece na posição 346 do ranking mundial. Na sequência estão a Universidade Estadual de Campinas, na posição 379, Universidade Federal do Rio Grande do Sul, na posição 476, e a Universidade Estadual Paulista, na posição 479. Esse ranking aponta um cenário de dificuldade para o ensino superior brasileiro. Das 52 universidades do país presentes na lista, 45 perderam posições, 5 avançaram e 2 mantiveram o mesmo desempenho. A UFRJ, por exemplo, caiu 15 colocações em comparação com a edição anterior. A Unicamp perdeu 10 posições. O ranking atribui o desempenho das instituições brasileiras à redução da competitividade em pesquisa e ao avanço de universidades de países que ampliaram os investimentos em ciência e educação. O levantamento considera 4 indicadores: educação, empregabilidade, corpo docente e pesquisa. Metodologia não utiliza pesquisas de opinião nem dados enviados pelas próprias universidades. Carol.
0: Obrigada, Clauson.
2: São 7 horas 11 minutos agora.
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2: PVC gravou o comentário de hoje.
8: Tudo bem, Débora? Tudo bem, Carol? Voltando do Rio de Janeiro, onde ontem tive a felicidade de estar no Maracanã, diante de 72 mil pessoas no Maracanã, que estava bonito. E sabe essa história que a gente ouve tanto? Acho que é uma conexão Leblon Faria Lima, sabe? Ninguém mais liga para a seleção brasileira. Ontem a percepção não era essa, não. Tinha gente em Congonhas embarcando de manhã, muita gente. Chegando no Rio de Janeiro, tinha gente de Imbituba, Santa Catarina, de Salvador, de Belém, de muitos lugares do Brasil. Maracanã recebeu 72 mil pessoas que não ficaram indiferentes à seleção. Teve vaia pro Alisson depois que tomou o gol, que a bola bateu na barreira, acho que não foi falha dele, não. Teve grito de Brasil, teve canto de é campeão, teve grito de é campeão voltou, o campeão voltou, mas teve canto da música O Campeão, do Neguinho Beija-Flor, domingo eu vou no Maracanã, vou torcer pro time que sou fã. Teve muito movimento e teve uma atuação da seleção brasileira irregular. Foi a maior goleada da seleção desde 2019, quando fez 7-0 em Honduras, e ao mesmo tempo um time que o próprio Carlo Ancelotti admitiu, teve momentos de absoluto espaçamento, muito espaço entre meio campo de defesa, entre defesa e ataque, tem muita coisa para ajustar. E o Ancelotti diz que pode mudar o time, e talvez isso seja um amistoso do próximo sábado em Cleveland, nos Estados Unidos. Eu embarco para a Copa do Mundo amanhã à noite, vamos falar amanhã ao vivo ainda, do aeroporto de Guarulhos, embarco e no sábado eu vou estar em Cleveland, no amistoso Brasil e Egito. Importante para notar se o Ancelotti vai fazer mudanças. Ele gostou muito do Paquetá, ele gostou muito do Danilo, ele não gostou tanto do Luiz Henrique. Ele sabe que o time está com problema pela falta de centroavante, ele diz que o Vinícius Júnior é o jogador mais livre do sistema. Tem muita coisa para ajustar. E é importante de tudo isso que a gente não está falando do Neymar, né? Porque a gente está falando de uma contagem de time que não necessariamente vai incluir o Neymar. Ele é parte da equipe, mas ele não é o fundamental para o time nesse momento. Foi o último último dia antes do embarque, a seleção está embarcando agora à noite para os Estados Unidos. Lembrando, próximo amistoso, sábado, dia 6, em Cleveland. Estreia na Copa do Mundo já é no sábado da outra semana, dia 13, contra a seleção do Marrocos. A Copa do Mundo começa na semana que vem já, hein? Quinta-feira, dia 11. Campeonato Brasileiro terminou sua última rodada pré-Copa do Mundo, agora paralisação por 40 dias. O campeonato volta só no dia 27 de julho. Dia 26 de julho, que é o sábado, a seguinte à Copa do Mundo, e volta com o Palmeiras líder, porque o Palmeiras ontem venceu por 1-0, teve um gol mal anulado da Chapecoense, era para ser um empate por 1-1, mas o Palmeiras venceu o jogo por 1-0, o Flamengo ganhou por 3-0 no sábado do Coritiba. Palmeiras é líder, Flamengo vice-líder 7 pontos abaixo, mas o Flamengo com um jogo a menos. Fluminense em terceiro lugar, com 10 pontos a menos do que o Palmeiras. Quarto colocado o Atlético Paranaense. E a notícia importante também é que o Vasco vai ser o time grande na zona de rebaixamento pelos próximos 40 dias. O Vasco perdeu para o Atlético em São Januário e o Vasco ocupa a 17ª posição. Vai morar na zona de rebaixamento até o final da Copa do Mundo. Boa noite, Débora. Boa noite, Carol.
2: Valeu, PVC. Boa noite. Agora você fica com o noticiário local.

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A cidade de São Paulo registra agora 756 quilômetros de lentidão. Só a Zona Sul registra 229 quilômetros de lentidão. Vamos para as marginais, começando pela Tietê no sentido Ayrton Senna. O motorista enfrenta um forte fluxo crítico com trânsito muito lento e trechos completamente travados desde a altura da Ponte do Limão, passando pela Ponte da Casa Verde, Ponte das Bandeiras e Ponte Cruzeiro do Sul. A retenção diminui apenas após a Ponte da Vila Maria, no sentido oposto em direção a Castelo Branco e a Anhanguera. O tráfego flui sem grandes problemas, com velocidade constante na maior parte das pistas. Na marginal Pinheiros, a situação exige paciência. Quem segue no sentido Interlagos encontra lentidão pontual na aproximação da ponte Cidade Universitária e tráfego carregado perto da ponte Eusébio Matoso, na altura do shopping Eldorado.

0: O governador de São Paulo, Tarcísio de Freitas, afirmou hoje que não vê espaço para candidaturas de terceira via na eleição presidencial desse ano e reiterou que apoiará o senador Flávio Bolsonaro, indicação expressa do ex-presidente Jair Bolsonaro. Segundo o governador, que participou do programa Pânico da Jovem Pan, sua decisão está ligada ao que considera ser a continuidade de um projeto político da direita. Ele afirmou que pretende trabalhar para ajudar Flávio a derrotar o PT na disputa presidencial. Tarcísio avaliou que a polarização política dificulta o surgimento de alternativas competitivas fora dos dois principais campos ideológicos no país. Segundo ele, há pouco espaço para a terceira via e para outras candidaturas, porque está muito polarizado. Então, por isso, não haveria espaço para essas lideranças regionais emergirem como uma liderança nacional. Aqui ele está se referindo ao governador, o ex-governador de Goiás, Ronaldo Caiado, e ao ex-governador de Minas Gerais, Romeu Zema, que são pré-candidatos. E ainda, segundo Tarcísio de Freitas, a disputa será entre o presidente Lula e Flávio Bolsonaro. Ele disse não ter dúvida disso. Em janeiro, Tarcísio já havia descartado uma candidatura própria à presidência da República e afirmado que seu foco permanece na administração paulista e na tentativa de reeleição. Clauson Dutra tem mais informações ao vivo. Oi, Clauson.
1: Agora, um caso de polícia, Débora. A polícia militar encontrou um laboratório clandestino usado para a produção de anabolizantes e medicamentos controlados lá na Vila Prudente, na zona leste da cidade de São Paulo. Um homem, Débora, foi preso durante essa ação na madrugada de hoje. Os agentes faziam patrulhamento na Rua das Mimosas quando viram o portão de uma casa aberto, o que levantou a suspeita de um possível furto. Dentro da residência, os policiais encontraram uma grande quantidade de produtos farmacêuticos, alguns já embalados e outros em produção. Além dos anabolizantes e remédios de uso controlado, foram encontrados também maquinários, equipamentos, além de balanças de precisão. O local ficou preservado para o trabalho da perícia, portanto, temos uma pessoa presa durante essa ação. Débora.

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1: 7:21 agora, voltamos ao Rio de Janeiro. Diogo Bugalho tem mais informações sobre o julgamento do caso Henri Borel. Oi, Diogo.
2: Oi, Débora, boa noite para você, boa noite a todos. Com a conclusão dos depoimentos de testemunhas no julgamento desse caso hoje, a expectativa agora é pelas oitivas dos dois réus, o ex-vereador Jairo Souza Santos Júnior, conhecido como Jairinho, e Monique Medeiros, mãe do menino Henri, que é acusada de homicídio por omissão. Eles devem ser ouvidos a partir de amanhã e podem ficar em silêncio ou falar aos jurados. Eles têm essa opção de escolher. Caso eles optem por falar, a expectativa é que essas duas oitivas se estendam por várias horas, por bastante tempo. Há a possibilidade, inclusive, de que cada um ocupe um dia inteiro. Em seguida, começam os debates entre acusação e defesa, que podem se estender por até 9 horas, aí, considerando réplica e tréplica. E, por fim, acontece a votação do Conselho de Sentença, composto por 7 pessoas, 7 jurados, selecionados por sorteio. Hoje, como nós contamos mais cedo aqui no Ponto Final, o julgamento chegou ao 8º dia e virou o mais longo dos últimos 18 anos aqui no Rio. Por que desses 18 anos? Né? Foi quando houve aí uma mudança no rito do júri popular. Então, desde então, virou o julgamento mais longo aqui no estado, superando da ex-deputada Flor de Lis, que durou 7 dias. Só para o ouvinte ter uma referência, o julgamento do caso da Boate Kiss lá no Rio Grande do Sul levou 10 dias. É possível até que a gente chegue aí a 10 dias de julgamento nesse caso, se as previsões se confirmarem. Hoje foi o último dia de testemunhas, portanto, com os convocados pela defesa do ex-vereador Jairinho. No total foram ouvidas 22 pessoas, estavam previstas 27. 5 foram dispensadas aí pelas defesas que convocaram. Quem ainda fala é o médico legista Jefferson Evangelista Correia, ele que é assistente técnico da defesa de Jairinho e contesta aí a hipótese de que o menino teria chegado morto ao hospital, versão que dá conta de que ele morreu por causa das agressões ainda no apartamento onde morava com a mãe e o padrasto. Esse médico legista diz que os procedimentos ali do hospital indicam que Henri teria chegado ainda com vida, o que condiz com a versão de Jairinho, né, de que o menino teria morrido por causa de um possível erro médico no atendimento no hospital. Antes dele, quem falou foi o legista Leonardo Tauil, que foi quem assinou os laudos de necropsia. Ele confirmou que a morte de Henri foi causada por uma laceração hepática por ação contundente, compatível com agressões, mas disse que não encontrou outros sinais de maus tratos no menino que indicasse que ele estivesse aí sofrendo uma rotina de tortura. A gente vai seguir acompanhando atentamente esse julgamento, vai atualizando tudo aqui na CBN. Débora.
1: Combinado, Diogo. Obrigada pelas informações.
3: Débora, falar aqui sobre o preço do querosene de aviação. Petrobras vai reduzir em 14,2%. O preço médio da venda do querosene de aviação, o QAV, para distribuidoras a partir de junho, o que corresponde a uma diminuição de 93 centavos por litro na comparação com o mês anterior. Comunicado divulgado hoje, então, pela Petrobras, a queda dos preços do combustível de aviação acontece depois de altas sucessivas desde março e reflete, segundo a Petrobras, a atenuação do cenário de elevação das cotações internacionais ocasionado pelas tensões geopolíticas no Oriente Médio. Nos últimos meses, a intensificação do conflito elevou os preços do petróleo, diante do temor de interrupção na oferta, né? Mas aí, segundo a Petrobras, foi possível esse alívio. O querosene de aviação acompanha as oscilações do petróleo, que acabou pesando nos custos das companhias aéreas e contribuiu para a alta dos combustíveis. Segundo a Associação Brasileira de Empresas Aéreas, o combustível passou a representar cerca de 45% dos custos operacionais das empresas depois dos reajustes dos últimos meses. Os ajustes do QAV da Petrobras acontecem sempre no começo do mês. E apesar da queda anunciada agora para junho, combustível ainda acumula alta de 54,5% no ano de 2026.
1: Você fica agora com notícias da sua região.

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4: Clauson Dutra tem mais detalhes sobre uma investigação em torno de um torcedor envolvido numa emboscada. Oi, Clauson.
5: É, Débora, mais um torcedor do Palmeiras investigado por participação naquela emboscada que matou um cruzeirense e deixou 15 feridos em Mairiporã, na Grande São Paulo. Mais um torcedor, portanto, preso. Essa prisão ocorreu no Jardim Jaqueline durante uma operação Impacto Adaga. 15, essa operação ocorreu no domingo. O suspeito apresentou informações falsas durante a abordagem, mas foi identificado por meio do sistema de reconhecimento facial do programa Muralha Paulista, de acordo com a PM. Esse ataque, a gente lembra, Débora, aconteceu em 27 de outubro de 2024, na rodovia Fernão Dias. Torcedores do Palmeiras interceptaram ônibus que transportavam integrantes de uma torcida organizada do Cruzeiro. As investigações apontam que os veículos foram atacados com paus, pedras, bolas de bilhar, pregos e rojões. Os ônibus também foram incendiados. Entre as vítimas estava José Victor Miranda, de 30 anos, torcedor do Cruzeiro, que morreu em decorrência das queimaduras sofridas durante o ataque, e outras 15 pessoas ficaram feridas. Vídeos gravados pelos próprios envolvidos e publicados nas redes sociais ajudaram a Polícia Civil a identificar os suspeitos. Ao todo, Débora, 42 torcedores do Palmeiras se tornaram réus no processo. A identificação foi realizada pelo DHPP, que é o Departamento Estadual de Homicídios e de Proteção à Pessoa. E desses 42 réus, 20 vão a júri popular. A data do julgamento ainda não foi definida. Os acusados vão responder por homicídio, 15 tentativas de homicídio, incêndio e tumulto esportivo. Em março deste ano, a Mancha Alviverde assinou um termo de ajustamento de conduta com o Ministério Público de São Paulo e concordou em pagar pelo menos R$2 milhões de indenização às vítimas da emboscada. Metade do valor será destinada à família de José Victor Miranda, a outra metade será dividida entre os 15 torcedores feridos. Débora.
4: Obrigada pelas informações, Clauson Dutra.
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4: E o Wagner mandou aqui uma mensagem pra gente, uma foto de um flagrante da cidade. Uma motocicleta carregando 3 botijões de gás. Ele não diz qual região, perguntei para ele aqui. Aí ele diz aqui, tem uma lei, pode 3 botijões? Tem uma lei municipal. Não pode. O próprio, na Zona Leste. O próprio Wagner diz aqui que tem uma lei municipal que proíbe o transporte de botijão em motocicletas. Ele está corretíssimo. É uma lei de 2018, legislação municipal, que diz que o transporte de materiais inflamáveis, como gás de cozinha, não podem ser feitos em motos ou mototáxis. Isso seria um descumprimento, né, da legislação e também considerado crime ambiental. O que o Wagner destaca aqui é que não tem fiscalização, né? Aí se acontece um acidente, uma tragédia, aí ele critica que a falta de fiscalização, porque em outras regiões da cidade também devem ter entregadores podem ter entregadores utilizando motos para fazer o transporte de botijões de gás. É isso. Proibido na cidade de São Paulo, é um crime ambiental. Obrigada, viu, Wagner, pelo flagrante, por ter mandado mensagem aqui para o nosso WhatsApp, que é o 11 99911 9981.
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0: Quinta-feira, 1 de junho de 2026. O presidente dos Estados Unidos, Donald Trump, indicou um deputado estadual da Flórida como embaixador americano no Brasil. O posto está vago desde janeiro de 2025, quando Trump retornou à Casa Branca. A indicação de Daniel Pérez, que é cubano-americano e presidente da Câmara dos Representantes da Flórida, ainda precisa ser aprovada pelo Senado. A indicação ocorre em meio a um embate político entre Pérez e o governador da Flórida, Ron DeSantis, ambos do Partido Republicano. Nas últimas semanas, o presidente da Câmara Estadual impediu o avanço de projetos apoiados pelo governador, incluindo medidas para flexibilizar as exigências de vacinação para estudantes de escolas públicas e para alterar regras relacionadas a empresas de inteligência artificial. 45 das 52 universidades brasileiras no ranking das melhores instituições do mundo caíram de posição. Os dados foram divulgados pelo Centro para Rankings Universitários Mundiais. Segundo os pesquisadores, o declínio reflete anos de financiamento inadequado e a desvalorização da ciência e da educação como bens públicos no país. A Universidade de São Paulo continua sendo a instituição brasileira mais bem colocada na lista, mas perdeu uma colocação e aparece na posição de número 119. Centenas de jovens fizeram um protesto no Quênia contra a instalação de um centro de quarentena para cidadãos americanos expostos ao ebola. Os moradores temem ser expostos ao vírus por meio de pacientes transportados ao local. Não há registro até o momento de casos de ebola no país, no atual surto da doença. No horário de Brasília, 7h33.
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2: Clauson Dutra tem mais informações sobre uma hóspede que foi encontrada morta em um hotel de luxo aqui de São Paulo. Oi, Clauson.
3: A polícia civil investiga a morte dessa americana, Débora Hilde Henley, de 40 anos. Ela foi encontrada em um quarto de hotel de luxo na Rosewood, São Paulo, que fica na região central da capital paulista. O corpo foi localizado na tarde de ontem, sem marcas aparentes de violência. Quem encontrou a vítima foi um homem que se identificou como cirurgião plástico dela. Ele disse à polícia que foi ao hotel depois de tentar falar com Wilde pelo celular, não conseguiu contato. A americana estava no Brasil havia cerca de 3 semanas, tinha passado por um procedimento estético, segundo o relato. O cirurgião também afirmou que a vítima fazia uso de drogas, ainda de acordo com ele, dias antes, Hilde tinha sido levada a uma UPA por causa de uma possível overdose. O boletim de ocorrência obtido pelo portal G1 aponta que os agentes encontraram uma garrafa vazia de vodka e um copo jogado no chão do quarto. Na cama havia diversos comprimidos. Na véspera da morte, Débora, Carol e ouvintes, uma reclamação tinha sido registrada no sistema do hotel contra Hilde e amigas. O relato dizia que elas estavam bêbadas, com comportamento exaltado e teriam feito demonstrações íntimas em público, causando constrangimento a outros hóspedes. A Secretaria da Segurança Pública informou que requisitou exames para esclarecer a causa da morte. O caso foi registrado como morte suspeita no Distrito Policial dos Jardins. Wilde Henley era artista visual, ficou conhecida nas redes sociais pelo perfil, inclusive, de outra pessoa, chamado Jerry Gongosian. A página, com cerca de 150 mil seguidores, fazia sátiras sobre o mundo da arte. Em nota, o hotel onde ela estava afirmou que colabora com as investigações com as autoridades. Débora.
2: Obrigada, Clauson, pelas informações. A gente continua acompanhando essas investigações.
0: E a gente vai a Brasília, Débora. O Igor Cardim está de volta, Ministério Público junto ao TCU, pedindo que a corte fiscalize o acordo entre a União e o Distrito Federal para capitalizar o BRB, né, Igor?
4: Exato. Esse pedido ali enviado ao Tribunal de Contas da União pede a apuração e o acompanhamento com prioridade da operação que prevê o empréstimo de 6,5 bilhões de reais ao BRB. A representação foi apresentada pelo subprocurador-geral Lucas Furtado e já teve processo aberto pela corte nesta segunda-feira sob relatoria do ministro do Tribunal de Contas da União, Jonathan de Jesus. No pedido, o ministro Ministério Público junto ao TCU solicita que o tribunal verifique se o acordo para a capitalização do banco está em conformidade com a Constituição, as leis de responsabilidade fiscal, também os limites do endividamento do Distrito Federal. Também pede análise dos possíveis riscos fiscais para a União decorrentes da operação. Essa medida, que foi negociada entre a União e o governo do Distrito Federal no âmbito do Supremo Tribunal Federal, e prevê que o DF contrate um empréstimo junto ao FGC para reforçar o capital do BRB, que é um banco público, e aí, em contrapartida, a União vai ampliar o limite de crédito do Distrito Federal, enquanto o governo local vai assumir os compromissos de ajuste fiscal. O acordo não prevê o aval do Tesouro Nacional. Carol.
0: Obrigada, Igor.
2: Você fica agora com notícias da sua região.

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6: O Wagner mandou outra mensagem aqui pra gente para dizer que o flagra do motociclista carregando 3 botijões de gás não foi na Zona Leste, foi na Zona Norte, no Jaçanã, que ele estava indo para a Zona Leste. Mas a Mara diz aqui que isso é tão comum, entrega de botijão de gás por moto no extremo da Zona Leste, aqui da capital, que ela achou que era legalizado. Até porque tem comunidades com vielas que são muito estreitas e que só são acessadas por moto. Pois é, mas não é legalizado não, viu? Tem essa legislação municipal que proíbe. Obrigada, viu, Mara? Obrigada, Wagner.

0: Clauson Dutra, então quer dizer que a pessoa foi num date e teve a Porsche roubada?
1: Exato, Débora. Exatamente. Em resumo, é isso. Já poderia até te devolver, inclusive. Mas bora explicar isso para o nosso público. A Polícia Civil está investigando, Débora e ouvintes, um furto de uma Porsche, avaliada em cerca de R$400 mil. Esse furto ocorreu na Vila Clementino, na Zona Sul de São Paulo. Vítima, um homem de 39 anos. Ele conheceu uma mulher em um evento na noite da última quarta-feira. Os dois foram a uma loja de conveniência, consumiram bebidas alcoólicas e seguiram para o apartamento dele, de acordo com a Secretaria da Segurança Pública. Aí, Débora, na manhã seguinte, a mulher informou que deixaria o local em um carro de aplicativo. Só que horas mais tarde, quando saiu para trabalhar, o homem percebeu que sua Porsche não estava mais na garagem do condomínio. Segundo o boletim de ocorrência, um funcionário relatou que uma mulher deixou o prédio dirigindo o veículo. Imagens de câmeras de monitoramento registraram a saída dela com o veículo. A vítima afirmou que a mulher se apresentou apenas como Carol. Ele também relatou ter conseguido contato com ela por meio de uma rede social e que recebeu um pedido de dinheiro para a devolução do carro. O valor não foi informado. Bom, esse caso está sendo registrado, foi registrado, está sendo, no caso, investigado pelo 16º Distrito Policial na Vila Clementino como furto de veículo. A polícia agora realiza diligências para identificar a suspeita e esclarecer as circunstâncias desse crime. Débora.
0: Obrigada pelas informações, Clauson Dutra.
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1: Trânsito carregado na Rebouças. Sentido centro, lentidão acentuada e reflexos na aproximação do complexo viário do Jânio Quadros. No sentido oposto em direção à Marginal Pinheiros, o fluxo flui um pouco melhor. A 9 de julho, situação é inversa. O tráfego é lento no sentido bairro, enquanto a descida para o centro apresenta pistas um pouco mais livres. Na região central, o principal fluxo crítico se concentra no corredor norte e sul. O motorista encontra retenção severa na 23 de maio, sentido Santana, complicando a travessia desde a região da Paraíso até a chegada ao túnel. Quem utiliza a ligação leste-oeste também precisa de paciência. Há pontos de parada no sentido Penha com reflexos que travam o deslocamento na altura da Roosevelt.
0: Tem mais mensagem de ouvinte chegando por aqui, ó. A Brisa diz que lá na Zona Norte também é bem comum. É, a gente tinha falado do Jaçanã, né? Eu não lembro agora exatamente qual é a região da Zona Norte que a Brisa mora. Mas que ela vê com frequência motociclistas carregando botijões de gás, às vezes até 4 botijões numa única moto. Ela disse que não é normal. Não, tem uma lei municipal que proíbe e caracteriza, inclusive, além da proibição via lei, isso é considerado crime ambiental. Obrigada, viu, Brisa, pela mensagem.

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1: Voltamos aqui com o noticiário internacional. O presidente americano Donald Trump disse hoje que deve chegar a um acordo para estender o cessar-fogo com o Irã e reabrir o Estreito de Hormuz na próxima semana. Trump está prometendo isso já tem um tempo, mas até agora nada, né? Declaração dada durante a entrevista à ABC News. Ele disse que conseguiu contornar um contratempo que surgiu mais cedo, após o Irã ameaçar suspender as negociações por causa da troca de ataques entre Israel e o grupo extremista Hezbollah no Líbano. Ainda segundo o presidente americano, as conversas com o Irã estão em ritmo rápido. Ele disse que conversou com Hezbollah para não fazerem disparos, conversou também com o primeiro-ministro de Israel, Benjamin Netanyahu, pediu que ambos parem, né, de atacar um ao outro. O Irã condicionou qualquer trégua com os Estados Unidos à implementação de um cessar-fogo efetivo no Líbano. O porta-voz da diplomacia iraniana disse hoje que o fim dos ataques é essencial para as negociações de paz. Ele também acusou os Estados Unidos de continuarem violando o cessar-fogo com Teherã. Disse que o Irã não vai hesitar em adotar todas as medidas que considerar necessárias para defender a segurança nacional. Irã e Estados Unidos estão em cessar-fogo em tese desde o dia 7 de abril, mas os dois países chegaram a trocar ataques pontuais aí nas últimas semanas. Até agora, nada, né, de um acordo para o fim definitivo da guerra. O principal ponto de disputa nas negociações atualmente é o programa nuclear iraniano, aliás, desde sempre, né, porque os Estados Unidos exigem que Teherã se comprometa a nunca desenvolver armas nucleares, e o Irã afirma que o tema não está em discussão nesse momento e se recusa também a entregar as reservas de urânio enriquecido.
2: São 7h44 agora. Leonardo Dai tem mais detalhes sobre o embarque da seleção brasileira. Oi, Léo, boa noite.
3: Oi, Débora, boa noite. Em minutos, a seleção brasileira vai partir para o Aeroporto Internacional do Galeão, de onde decola às 10 horas da noite, rumo à Copa do Mundo dos Estados Unidos. Os jogadores há pouco entraram no ônibus que está ali estacionado na sede da Confederação Brasileira de Futebol na Barra da Tijuca. Houve ali um grupo de torcedores que tentou se aproximar um pouquinho. No hotel da seleção também, na Barra, mais cedo, houve ali um contingente de torcedores também, que até teve a sorte ali de ver o Neymar mais de perto. O Neymar foi lá, deu autógrafo, enfim, mas a torcida brasileira presente tanto no hotel de onde a seleção saiu no fim da tarde, como agora também na sede da Confederação Brasileira de Futebol, todo mundo já no ônibus. Em instantes o ônibus sai pro Galeão. E a expectativa é que a seleção brasileira embarque, às 10 horas da noite. Não vai passar pelo saguão, não vai ter ali nenhum contato com as pessoas que estão no Galeão. Tem torcida, evidentemente, também já esperando a seleção chegar no aeroporto, mas não vai haver um contato muito próximo, pelo menos a princípio. E então a seleção chega aos Estados Unidos amanhã, por volta das 7 horas da manhã no horário local, 8 horas da manhã aqui no horário de Brasília. Chega no aeroporto de Newport, né, em Nova York, vai para Morristown, que é uma cidade ali pertinho de Nova York, onde fica o CT da seleção, né, a base de treinamento no centro de treinamento do New York Red Bulls, na região ali de Nova York. Sábado tem jogo em Cleveland contra o Egito, e depois a seleção volta para Morristown para preparar a estreia contra a seleção do Marrocos no dia 13 de junho em Nova Jersey.
2: Leonardo Dai, muitíssimo obrigada.
0: Brasil!
2: 7h46.
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0: das férias. Guilherme Muniz, muito boa noite, tudo bem?
1: Tudo bem, Débora, Carol, ouvintes, boa noite a todos. Voltei.
2: Oi, Muniz, bem-vindo.
0: Seja muito bem-vindo de volta. Estávamos com saudades de você. Vamos falar aqui do... Muniz, ele virou meme, mas eu particularmente gostei. Tô falando do Ferrari Luce, que é um pouco diferente, né, do que a Ferrari costuma fazer, né? O carro elétrico da Ferrari.
1: É, ele é completamente diferente, inclusive é até polêmico dizer que gostou do carro. Eu vou te dizer que no começo eu estranhei muito, eu não conseguia acreditar que era verdade aquele carro. Mas foi passando os dias e hoje em dia eu bato o olho nele e eu acho ele simpático. O Carol chegou a dar uma olhada nas fotos? Tem algum
2: parecer? Tô olhando agora, gente.
1: Aí?
2: Eu amei esse meme que compara ele com o mouse, é muito bom,
0: aspirador,
2: gente.
0: Aspirador de pó também, é sensacional.
2: É, aspirador de pó.
0: Ah, mas eu
2: carro
0: queria.
2: Estranho, gente.
0: Mas eu queria um.
2: Ah, bom, mas se me dessem, né? Tudo bem, mas assim...
1: Mas esse comentário da Débora, eu acho que resume muito o que eu queria trazer aqui, que é assim, nossa, ele é estranho, mas eu queria. E eu acho, o que eu queria propor hoje é tentar entender o que a Ferrari quis com esse carro, onde ela quer chegar com isso, por que que isso está acontecendo, para além de gostar ou não, de concordar ou não com esse visual, porque ela conseguiu causar, né, dar o que falar nos últimos dias. Quem por acaso não acompanhou, é o primeiro carro elétrico da Ferrari. Tem 4 motores, 1 em cada roda, mais de 1.000 cavalos de potência, chega aos 100 km em 2,5 segundos. Ou seja, mantém toda a esportividade que a Ferrari sempre teve nos carros. E como a gente está falando aqui, infelizmente vai ser muito difícil da gente ter um na garagem, porque ele custa $640 mil, ou seja, mais de R$3 milhões. Mas então, por que está todo mundo falando desse carro? O que aconteceu é que o design foi feito, para começo de conversa, pelo Jony Ive, que é o ex-designer da Apple, e ele é, para quem não pôde ver as imagens ainda, a gente vai até publicar depois no Instagram da CBN, ele é todo curvo, ele não tem linha reta, sendo que a Ferrari sempre teve muita linha reta. Então ele rompe com essa tradição, ele é o primeiro Ferrari de 5 lugares, rompeu também com isso. Resumo, não foram só os memes. Um dia depois, as ações da Ferrari caíram 8%. Foi um problema ali para a empresa, mas eu já até antecipo para o ouvinte que hoje as ações já voltaram para um patamar normal. Então essa crise foi muito rápida. E tudo isso tem a ver com o avanço das montadoras chinesas. Sempre as montadoras chinesas, sempre são elas que dão o que falar. E a lógica é o seguinte, Débora e Carol. Elas estão provando, dia após dia, que elas conseguem disputar cada um dos mercados automotivos. Então, os carros compactos, os SUVs mais vendidos e até os carros de luxo, que antes só eram feitos pelas montadoras europeias. E aí a gente fala do segmento de superesportivos, que é o da Ferrari. Esse ainda é dominado pela Europa. Alemãs, italianas. Só que a Ferrari está antecipando essa disputa, porque as chinesas estão tentando entrar nessa disputa. Então, os carros superesportivos, eles misturam basicamente dois elementos, altíssimo desempenho e desejo. Qual é a questão? É que as montadoras chinesas, elas estão conseguindo, a eletrificação, ela quebrou a hegemonia do alto desempenho. Então, com uma bateria elétrica, é muito mais fácil fazer um carro elétrico, um carro rápido, do que era com o motor a combustão. O motor a combustão tem muita peça, o motor a combustão é complexo de fazer, é complexo de manter. Ele superaquece se você não fizer ele direito, então ele é um processo muito mais complexo. Enquanto os carros elétricos chegam aos 100 km por hora muito rápido, é natural do motor elétrico. Então, essa barreira do 0 a 100 km por hora mais rápido, ela é batida quase que diariamente. Isso está acontecendo todos os dias. Mas nenhuma montadora chinesa conseguiu ocupar o posto de uma Ferrari, de uma Lamborghini, porque fazer um super esportivo não é só fazer um carro que chega muito rápido do ponto A ao ponto B. O carro super esportivo tem que ter várias condições de dirigibilidade que fazem ele ter esse título de super esportivo. O que eu estou querendo dizer com isso? Que as chinesas nunca vão chegar lá? Que é impossível que elas cheguem? Não. E é por isso que a Ferrari fez o que fez, na minha opinião. Ela entrou de cabeça na eletrificação, que é inclusive o oposto do que montadoras muito tradicionais têm feito. A Lamborghini, a Porsche anunciaram recentemente investimento nos carros híbridos e não nos elétricos. Mas a Ferrari foi lá e anunciou um carro 100% elétrico. Só que ao mesmo tempo a Ferrari fez um negócio que é muito típico do mercado de luxo, que é criar desejo, que é isso que a Débora falou. Ele é diferentão, mas eu teria. Por enquanto, o Luce está sendo só muito criticado, mas a gente tem que esperar para ver como é que ele vai chegar no mercado, se a Ferrari não está criando com ele um novo hype. Ou seja, ela não abre mão do mercado que ela sempre teve, o mercado dos carros mais tradicionais superesportivos, mas também começa a agradar um outro consumidor. Por que eu digo isso? Logo depois que o Luce foi lançado, a Ferrari deixou vazar entre muitas aspas, que vai lançar em breve uma versão de um outro esportivo, o 12 Cilindre, que é um carro a combustão, motor V12, tradicionalzão, com câmbio manual, um câmbio que ele ainda não tem. Isso é, quem gosta de carro a combustão, de graxa, vai ficar super feliz com essa notícia. Ou seja, a Ferrari está fazendo exatamente isso, mantendo todo o legado que ela tem, mostrando que ela vai continuar sendo, ou quer continuar sendo, a montadora de super esportivos que sempre foi, mas tentando também criar um novo legado, abrindo um novo caminho. A Jaguar passou por algo parecido nos últimos tempos, quando mostrou um conceito que foi muito criticado. Ainda não lançou o carro para valer. Vamos ver se a Ferrari vai conseguir criar esse hype com o Lute, ao mesmo tempo que não vai perder mercado com os outros, e se a Jaguar também vai conseguir se destacar nesse mercado. Mas basicamente, na minha opinião, são as montadoras que estavam ali numa certa tranquilidade nesse super desempenho, tendo que entregar algo diferente para conseguir compensar tudo isso que eu estou falando. A eletrificação está fazendo com que a esportividade seja muito questionada, entre numa seara de disputa. E a gente tem que ver quem que vai sair melhor nessa.
2: Mas o problema é ser elétrico, é ser feio, né, gente? Por isso é mais bonitinho, né?
0: Vamos
2: beleza,
0: colocar
2: faz
0: aqui,
2: um elétrico. Não, mas não é esse, não. É esse, não.
0: É esse. O nosso ouvinte que está nos acompanhando aqui pelo YouTube, pelo Globoplay.
2: Eu tinha visto um bem mais esquisito aqui, gente.
0: Pode ver a imagem, então, desse modelo elétrico. Não, esse aí é o meme, ele, né? Parecendo o aspirador de pó.
2: Não,
0: mas o verdadeiro...
2: Não foi do aspirador, não. Eu tinha visto um outro mais esquisito. Até que esse, ó, eu achei mais bonitinho.
0: E tem um laranja. Eu apaixonei no laranja.
1: É, eu gostei muito desse azul. Talvez a Carol tenha visto algum meme, porque fizeram tanto meme. Teve marca de chocolate fazendo meme dela própria,
2: pode ser, imitando
1: o carro. Então talvez tenham criado aí alguma versão mais
2: esquisitona. Mas é com cara de carro. Não, não é, tem um aspirador, tem um mouse, mas tem um que eu vi que parecia... Ah, não, mas esse aí então tá bonitinho. Eu devo ter visto uma versão mais enfeiada aqui do...
1: O pessoal pegou pesado, viu, nos memes.
0: Quando eu tiver uma Ferrari Lute, vou levar vocês para dar um rolê na minha caranga.
2: Maravilhosa.
1: Combinado, me chama.
0: Valeu, beijo, Muniz.
1: Valeu, gente, um beijo.
2: Beijo.
0: Fique com as notícias da sua região.

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12: A edição da noite do podcast Panorama CBN já está disponível para você, explicando a operação contra a produtora do filme de Jair Bolsonaro, que teve o celular apreendido. No noticiário internacional, Donald Trump garantiu que Israel e Hezbollah, no Líbano, concordaram com o cessar-fogo. O prejuízo dos Correios quase dobrou no primeiro trimestre do ano. No Rio de Janeiro, o TCE rejeitou as contas de Cláudio Castro e citou o caso Master. E a suspeita de ebola em um paciente de São Paulo foi descartada. Os detalhes no Panorama comigo, Leandro Gouveia. É só dar o play.
13: Várias mensagens de ouvintes aqui relatando o transporte de botijão de gás em motocicletas aqui na cidade de São Paulo. A Rose, na Zona Sul, diz que é bem comum ver esse tipo de entrega. O Manuel Gouveia, ele é motorista de aplicativo da Vila Joaniza, também na Zona Sul. Ele diz que esse transporte também é normal lá onde ele mora. Inclusive, os caras não usam capacete, hein? O Mário, é muita infração de trânsito. O Mário disse que na Vila Albertina também é comum ver entregas de gás por motociclistas. Então é o seguinte, gente, aqui em São Paulo tem uma lei municipal que proíbe expressamente o transporte de qualquer material inflamável, inclusive gás de cozinha, em motocicletas. A multa é de R$ 1.000, o veículo pode ser apreendido em caso de reincidência. No Brasil todo tem uma norma do CONTRAN, que permite o transporte de botijões em bicicletas, mas com adaptações específicas, que são certificadas, que pode ser a utilização de um sidecar ou um semi-reboque homologado. O uso de motos comuns com botijão amarrado na garupa, na lateral ou em grelha improvisada, né, é uma infração grave, que resulta em multa e em pontos também na carteira de habilitação. Isso eu estou falando da norma do CONTRAN, que é para o Brasil. Mas aqui em São Paulo, de jeito nenhum, nem com esses semi-reboques, o gás de cozinha pode ser transportado em motos. Mas pelo visto isso é muito comum, né? Em várias regiões da cidade, porque não tem fiscalização.
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14: A rodovia Ayrton Senna apresenta a lentidão do quilômetro 19 ao 28 devido ao alto fluxo de veículos no sentido interior. A rodovia Anchieta, sob concessão da Ecovias Imigrantes, apresenta a lentidão do quilômetro 15 ao 16 e do quilômetro 37 ao 46 no sentido litoral devido ao alto fluxo de veículos. No sentido São Paulo, a lentidão do quilômetro 63 ao 61.

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1: Carol Moran, beijo, até amanhã.
2: Um beijo, Débora. Boa noite pra você e pros ouvintes. Até amanhã.
1: Muito obrigada a todo mundo que nos acompanhou nesta segunda-feira, com cara de meio de semana, porque tem feriadão chegando por aí. A produção foi de Wendry Starles, os trabalhos técnicos Juliano Fonseca e Henrique Dias. Tenha uma ótima noite. Voltamos amanhã a partir das 5. Esperamos você. Até lá.

0: Segunda-feira, 1º de junho de 2026. A Agência Nacional de Aviação Civil anunciou um corte de 40% na fiscalização do setor aéreo devido a um bloqueio de R$24 milhões no orçamento, determinado por um decreto publicado pelo governo federal no fim de maio. A medida atinge companhias aéreas, aeroclubes, oficinas mecânicas e fabricantes de peças aeronáuticas. Além do corte na fiscalização, a ANAC também suspendeu provas de certificação de pilotos e comissários. O senador e pré-candidato à presidência Flávio Bolsonaro do PL sugeriu uma perseguição e pescaria probatória ao comentar a operação da Polícia Civil de São Paulo, que investiga suspeitas de fraude em um contrato de R$108 milhões por ano com a Prefeitura da capital. A ação teve como alvo o Instituto Conhecer Brasil, que pertence à produtora do filme sobre o ex-presidente Jair Bolsonaro. O presidente americano Donald Trump afirmou que deve chegar a um acordo para estender o cessar-fogo com o Irã e reabrir o Estreito de Hormuz na próxima semana. O republicano reforçou que conseguiu contornar um contratempo que surgiu mais cedo, após Teherã ameaçar suspender as negociações por causa da troca de ataques entre Israel e o grupo Hezbollah no Líbano. A atualização sobre o cenário no Oriente Médio foi dada durante entrevista à ABC News. Horário de Brasília, 8:02.
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1: Muito boa noite a você, amigo e amiga, ouvintes aqui do Quatro em Campo. Sejam todos muito bem-vindos. Vamos juntos até as 9 horas da noite. Muito obrigado a você que se liga no nosso podcast, você que acompanha o programa nas mais diversas plataformas digitais. Hoje, dia 1º de junho.
0: Escalação.
1: Michele Silva, tudo bem, Mi? Boa noite.
2: Tudo bem, Éboli. Boa noite para você e para todo mundo que está na nossa audiência.
1: Rafael Prates, fala Prates, boa noite.
3: Alô, Éboli, boa noite ouvintes da CBN.
1: E Gabriel Dudziak, tudo bem, Dudes? Boa noite.
4: Olá, Éboli, boa noite.
1: Reginaldo Pires, por favor.
0: Primeiro tempo.
1: Hoje a gente vai fazer diferente, normalmente na segunda-feira a gente abre com o Ed Placa, né, de gol mais bonito da rodada. Vamos fazer um blocão de Campeonato Brasileiro depois da Seleção Brasileira. Então a gente abre com a Seleção Brasileira, nossa primeira discussão envolve a Seleção Brasileira. É, já estamos aí na reta final de preparação com muita coisa ainda pela frente para arrumar no time brasileiro. Brasil. Aliás, cada hora surge uma novidade, né, como foi ontem. O Panamá deixou esse legado, gente. Plantou uma semente de dúvida, e uma semente grande de dúvida na cabeça do Carleto. É, houve quase que uma leitura geral, né? Igual sobre o jogo de ontem no Maracanã, despedida da seleção do Brasil. Já embarcou aí rumo aos Estados Unidos. Brasil. O próximo jogo contra o Egito vai ser em Cleveland, mas já em território ali da Copa do Mundo. No próximo sábado. Mas a visão geral é a seguinte, olha, dois tempos bem distintos, todo mundo gostou do segundo tempo e todo mundo, né, não gostou do primeiro tempo.

0: detalhe. Primeiro tempo foi com o time, teoricamente, o time mais próximo daquilo que o Carlo Ancelotti imagina. Eu imaginava, pelo menos, como sendo o time titular para começar a Copa do Mundo. E todo mundo, de uma certa maneira, caminhando nesse sentido. Olha, é isso aí que ele pensa, né? O quarteto ofensivo, Bruno Guimarães, Casimiro, Vinícius Júnior, Rafinha, Luiz Henrique, né? Matheus Cunha. Mas aí as coisas não funcionaram bem no primeiro tempo. Panamá deitou, rolou no primeiro tempo. Vem o segundo tempo, modificação geral. Sai, só ficou o Léo Pereira. Não havia outra opção, só ficou o Léo Pereira. Ele não tinha substituto no banco. Então, os outros todos foram mudados. E o Brasil deitou e rolou. O Brasil dominou o adversário, construiu a goleada, com um esquema diferente. Não só jogadores diferentes, mas com um esquema diferente. Com uma ocupação maior no meio de campo. Três homens no meio de campo, num desenho mais clássico ali do 4-3-3, né? E gerou dúvida na cabeça do Ancelotti. Solta aí o que disse o técnico italiano da seleção brasileira após esses dois desempenhos bem diferentes, primeiro e segundo tempos.
1: Passa por a minha cabeça a possibilidade de mudar o equipe, de mudar a estratégia. E eu acho que o jogo da segunda parte mete mais dúvida. Esto para mí es bueno, es importante tener dúvida positiva. La verdad es que el juego de la segunda parte me mete más dúvida. Esto es muy bueno.
0: O Prats, direto, reto, a minha pergunta. O Ancelotti deveria mudar o esquema de jogo da seleção para a estreia da Copa e adotar um esquema com mais jogadores no meio de campo ou não?
2: Sim. Assim, de uma maneira direta, sim ou não, sim. Agora, Éboli...
0: Não, a pergunta observa... é direta, mas pode desenvolver.
2: É, não, eu imagino
0: que
2: ele...
0: A pergunta foi rápida.
2: É, que ele tinha uma convicção, não sei se uma convicção, uma certeza, talvez, que o jogo de ontem serviu para mudar um pouquinho. Porque a diferença de tempo foi muito grande, do primeiro para o segundo tempo. E o Ancelotti tem falado muito, né, do Rafinha, que ele até considera um dos melhores jogadores para atacar em profundidade, segundo as palavras do próprio Ancelotti, no futebol mundial. Vinícius Júnior utilizado como um atacante, jogador que sai muito da esquerda para o centro, né? Teoricamente, Luiz Henrique e Matheus Cunha pelos lados do campo. Mas a possibilidade de começar... Aí a gente vai ter que observar o seguinte para mim, Éboli. Como o Ancelotti falou ontem, considera o Neymar, talvez, uma opção para Vinícius Júnior e Rafinha, por aquela faixa do campo... Eu não descarto o Ancelotti considerar hoje o Danilo do Botafogo um reserva do Bruno Guimarães. Então, acho que estaria mais pro Paquetá se ele pensar em outro meio-campista. Ele poderia até utilizar o Casemiro, Bruno Guimarães e Danilo, por exemplo. Mas talvez ele pensasse em alguém com características iguais às do Paquetá. É um caso de pensar com muito carinho. A diferença foi muito grande e isso o Ancelotti não tem como ignorar, minimizar com o que se viu ontem no Maracanã. Mesmo contra uma seleção mais frágil, exatamente por ser uma seleção mais frágil, o primeiro tempo foi preocupante, porque o Brasil chegou a ser dominado. Nossa, no primeiro tempo.
0: Eu fiquei então, assustado no Maracanã, viu, Prati? Fiquei assustado.
2: Não dá pra descartar,
0: Maracanã,
2: não, viu, Éboli?
0: Foi um jogo descontrolado,
2: tá com,
0: né?
2: É. Se o primeiro tempo era o time da Copa, talvez o primeiro tempo de sábado seja o time da Copa e não o time de ontem no Maracanã.
0: Foi um primeiro tempo assim bem descontrolado. Eu não vou radicalizar de trocar um time inteiro. Eu acho que a leitura, para mim, principal é a questão do desenho tático, né? Que pode ser executado com a base do time considerado o time titular, mas com essa movimentação no meio de campo. Ele, inclusive, em cima do que o Prats falou, Michele, ele fez muitos elogios ao alto nível do Paquetá. Paquetá e Danilo ontem se alternaram muito, muitas vezes até o Paquetá mais próximo do Fabinho, o Danilo mais avançado, mas sentiram muito a vontade para trocar figurinha, trocar de posição. Um participou do gol do outro, quer dizer, o Paquetá deu assistência para o Danilo fez o corta-luz para o gol do Paquetá, mostra como os dois meias se aproximaram muito da área nessa construção de jogadas, né? E na frente foi o Igor Thiago mais pela esquerda, o Endrick mais centralizado e o Rayan pela direita. Você mudou algum dos seus pensamentos? O que você acha que esse jogo possa ter provocado aí na cabeça do Ancelotti? Ele deve mudar o esquema, na tua opinião, ou não?
3: Deve. Inclusive, acredito que é menos sobre o jogador, menos sobre os nomes e muito mais sobre o esquema. Acredito que ele pode experimentar Casemiro, Bruno Guimarães e Danilo, né? Que eu particularmente gostei mais do Danilo, mas acho que o Paquetá também foi bem. E acredito que ele deve mudar, principalmente no próximo amistoso, para não deixar esse teste para a Copa do Mundo. Ah, vai treinar, vai se preparar, mas experimenta no amistoso. Usa os dois tempos com um esquema com três jogadores de meio campo. Aí acredito que você tem um pouco mais de volume. E algo que não me agradou na seleção brasileira, na primeira etapa, e para mim passa por uma orientação para os jogadores, é o seguinte: se você, dentro de casa, contra o Panamá, que a gente até analisou no Raio X das Seleções, e falamos, enfim, sobre o grupo, sobre o Panamá, tem ali algumas características positivas, mas se você, contra o Panamá, em casa, num amistoso, não experimenta sair jogando mais, não experimenta uma troca de passes, um jogo um pouco mais associativo, se você fica só nesse jogo direto, contra o Panamá, num amistoso, que seria para testar, poxa, não dá para fazer esse tipo de teste numa Copa do Mundo. A seleção vai estar muito mais pressionada em um cenário já de fase de grupos de Copa do Mundo. Então, eu gostaria de ver a seleção com um esquema diferente, com mais um jogador de meio campo, para tentar dar um pouco mais de fluidez para esse meio da seleção que parece um pouco travado no 4-2-4, e também com uma atitude diferente. Arrisca mais, testa mais, sai criando, joga com essa linha de zagueiros um pouco mais alta para eles serem os primeiros armadores da equipe. O Brasil tem que se combinar um pouco mais, tá muito direto, tá objetivo demais com a posse de bola. Acho que são essas duas as principais lições desse amistoso contra o Panamá.
0: E ontem, quem mais ou menos que fazia, né, a linha final dessa objetividade, desse jogo vertical e mais direto, é o Vinícius Júnior, né, que até apareceu bem no primeiro tempo, mas quase que sendo uma opção única, né, para puxar os ataques da seleção brasileira em contra-ataque contra o Panamá.
3: Eu gostei dele, tá? Eu gostei dele.
0: Também.
3: Eu só questiono um pouco esse passe mais direto, assim, de defesa, sabe? Acho que dá para ser um pouco mais construído. Não precisa ser uma troca de passes cadenciada nem nada assim, mas dá para trabalhar um pouco mais essa bola para esse atacante de frente não receber tão sozinho, né? Eu acho que esse é o ponto.
0: Claro. Eu não gosto desse jogo com muito com a bola direta, né? Bola direta. Eu sou, sempre falei aqui, um admirador, e minha preferência é do jogo construído pelo meio de campo. Jogo vencido através do meio de campo. Para mim, o futebol se define no meio de campo. Eu tenho essa linha de raciocínio. Dudes, você desenvolveu algo diferente depois desse jogo contra o Panamá? E a mesma pergunta que eu fiz para os outros. Ancelotti já deve fazer alterações para o jogo contra o Egito?
4: Eu acho que sim, eu acho que tem que haver o teste sim, da entrada do Paquetá ou do Danilo no lugar aí de um dos atacantes, e me parece
0: que... Qual é a sua preferência?
4: Me parece que o correto é o Luiz Henrique sair, embora tenha bons desempenhos, embora o Rafinha das últimas convocações não tenha um bom desempenho, embora o Vinícius em geral não tenha bom desempenho, quando a gente pensa no máximo potencial... quem tem o máximo potencial entre os três pontas, né, que jogaram ontem, são Vinícius e Rafinha. Primeiro Vinícius, depois Rafinha. E aí, em terceiro lugar, Luiz Henrique. Então, eu acho que, pensando em time ideal, tem que ser o Luiz Henrique perdendo a vaga nesse momento. E aí, em algum outro momento, se for o caso, ele entra na vaga de Rafinha ou de Vinícius, se estiver treinando melhor ou jogando melhor, né? Mas, pensando assim, time ideal... Eu acho que seria o caso dele sair, por mais que eu goste bastante das atuações dele, entendo que ele foi muito bem quando foi preciso, eu pensaria na saída dele. Agora, tem uma discussão um pouquinho mais ampla, né, que a gente tem feito em relação à seleção, que eu acho que tem que entrar novamente aqui, que é sobre ideia de jogo, né, e como é que ela é decidida e como ela deveria ou não deveria ser decidida. E a partir de tudo que aconteceu nesse ciclo, né, a gente foi colocado na seguinte situação. Carlo Ancelotti vai dirigir a equipe e vai ter pouco tempo para estabelecer qualquer coisa, instalar qualquer coisa. Ele vai ter que ir jogando e aperfeiçoando e tentando e tudo mais. Então, o raciocínio inicial, me pareceu, né, foi aquele que a gente já comentou algumas vezes. Onde é que a seleção brasileira de futebol tem os seus principais jogadores hoje? No setor de frente. porque tem 8 pontas de alto nível para você escolher. E você tem alguns pontas que são mais híbridos aí, que podem fazer meio ataque, por exemplo, como era o caso do Rodrigo, que está fora da Copa por causa de lesão, como em alguma medida é o Rafinha, embora talvez um pouco menos do que o Rodrigo, como pode ser aí algum outro jogador em determinada circunstância, né, até esse Neymar hipotético que a gente levou para a Copa. A partir disso foi montado o time. Como é que eu escalo a maior quantidade de bons jogadores que eu tenho à disposição? 4-2-4. Coloca 4 atacantes. Se desse para colocar 5, provavelmente o Ancelotti colocaria 5. O problema é, qual é a ideia de jogo? Colocar a bola para esses caras. Porque eles vão dar um jeito de decidir lá na frente e não vai ter muito jogo coletivo porque eu não tenho muito tempo para isso, coisa e tal. Aí, tentamos. E acho que todos os testes até aqui, tirando Croácia, né, que Croácia foi bom, deixaram aquela sensação de que esse time não tá legal, esse time não tá pronto, esse time não tá se entendendo. E ontem, primeiro tempo, foi a mesma coisa, só que foi a mesma coisa com um adversário pior do que outros tantos que a gente pegou. Agora a gente volta de novo, né? Fala.
0: O pior de todos, né?
4: Acho que sim. Acho que sim.
0: Era um Ancelotti, foi o pior adversário de todos.
4: Aí a gente está voltando para a prancheta, porque aí o técnico fala assim: bom, sabe aquela ideia que eu tive de colocar os melhores em campo e ver se eles decidem? Não está dando certo. Eu vou ter que, de repente, tirar um dos melhores que eu entendo que tem para dar um passinho atrás e colocar um atleta que, de repente, não é melhor, mas que dá mais equilíbrio para esse meu time. E aí é o caso de pensar em Paquetá ou em Danilo. E nenhum problema quanto a isso. Só que a gente já perdeu muito tempo, o técnico parece ter feito uma aposta errada, que não deu certo, e agora ele está dando um passo para trás. E é, assim, salutar você dar um passo atrás quando as coisas não estão dando certo, mas significa que já não vai ter mais a possibilidade de 4-2-4 dar tão certo assim. Porque já, ó, isso aqui já não gostei, já não tenho mais aquela convicção que tinha antes. Pode voltar, claro que pode, mas veja, cada amistoso que a gente está dando um passo para cá ou para lá, é um amistoso a menos, é um jogo a menos, é um tempo a menos de solidificar alguma coisa para uma Copa. E para além disso, tem o que a Michelle falou, o que você presenciou. Ok, então tá, agora vai ser 4-3-3, não é 4-2-4, não é 4-2-3-1. Só que se chegar na bola no Marquinhos, por exemplo, no Gabriel Magalhães, e vier uma pressão alta do adversário e eles derem um bico lá para frente, tanto faz você ter 3 meio-campistas, 5 meio-campistas. Vai ficar correria para um dos atacantes e lance isolado de ataque, né, de 1 contra 4, de 1 contra 3 do adversário. Então a ideia de jogo ultrapassa a formatação tática. E aí a gente vai ter que ver o que o Ancelotti vai querer. 3 meio-campistas? Ok. Mas é para fazer o que exatamente? É para o Danilo chegar a tempo nos atacantes nessa bola longa? Ou é para trabalhar essa bola e o grupo ir chegando aos poucos no ataque e a gente está bem posicionado para até reagir a uma perda de posse de bola? Porque ontem acho que o Brasil foi bem nessa questão de pressionar a saída de bola do adversário, mas o Panamá também foi um pouco, não é ingênuo exatamente, né? Mas eles quiseram jogar, acho que ficaram empolgados, né, no segundo tempo. Vamos jogar, vai dar para a gente jogar um pouquinho mais e aí o Brasil jantou. Mas é algo a se observar contra times na Copa e é algo a se observar para além de formatação tática. 4-3-3, 4-2-4 é uma parte apenas.
0: Ontem no segundo tempo a gente viu, com essa formatação diferente, um jogo mais trabalhado de pé em pé, mas em velocidade também e em progressão. Ou seja, não é aquele toque para o lado, é um toque de pé em pé, mas que vai tomando, ganhando espaço no campo, né? O gol do Paquetá mostra muito bem isso. Um gol muito bem construído, a bola sai da direita, transita pelo meio, vai até a esquerda, e aí o Paquetá e o Danilo, que fazem esse giro de bola, aparecem na entrada da área para o Danilo fazer o corta-luz e o Paquetá chutar para o gol. É esse jogo que eu imagino. Lógico, a gente tem que levar em consideração as fragilidades do Panamá no segundo tempo, mexeu para caramba também, Mas a gente viu em campo uma seleção, um time que nunca tinha jogado junto, que nunca jogou junto. O time do segundo tempo nunca jogou junto. E mostrou um certo entrosamento até nessa leitura de jogo de pé em pé. Talvez até pelas características dos jogadores. Houve um entendimento nesse sentido. E até mesmo qualidade dos jogadores da seleção brasileira. É isso que eu imagino que possa, de uma certa maneira, acelerar o processo. Isso aí pode facilitar esse processo acelerado de mudança de rumo. E aí eu pergunto para vocês, né? Dudes falou aí, olha, ele pensou o jogo dessa maneira em função de uma geração que se apresenta com essas características. E ele montou uma lista de convocados também apoiado nisso, né? Essa dúvida, ô Prates, joga uma luz de discussão a respeito da lista de convocados com esse desequilíbrio entre meias e atacantes, 9-5, 9 atacantes e 5 meias, ou seja, mudar o esquema agora, ao mesmo tempo não pode causar um conflito com menos opções para fazer exatamente essa mudança, ô Prates?
2: Se ele pensar em reposição para essa posição, possivelmente, Éboli, mas eu acho que não é um problema, assim, pelo menos a curto prazo. A gente vai ter de observar, obviamente, que tem muitas Copas dentro da mesma, né? Muitas vezes o time que começa já tem alterações, possivelmente o Brasil, para começar dia 13, é um Brasil diferente do que o Ancelotti pensava até antes do jogo de ontem, por exemplo. Mas assim, claro que a quantidade, além da qualidade, pode fazer diferença. Tem muitos atacantes para poucos meio-campistas. Mas mesmo com os meio-campistas convocados, é possível mudar o sistema. Como falou muito bem o Gabriel Dudziak, falou antes a Michele, porque a gente vai ter que observar se é uma ideia de colocar mais um meio-campista. Colocar mais um meio-campista vai gerar um outro tipo de jogo do que ele está procurando? Porque ele sabe que tem jogadores muito rápidos à frente. Então, assim, para montar um sistema para, entre aspas, privilegiar Vinícius Júnior e Rafinha, esses meio-campistas vão entregar o que ele está esperando, né? A gente viu o segundo tempo, estou com você, de muito mais troca de passe, jogadas trabalhadas. Agora, os atacantes que entraram também no segundo tempo, e aí eu não sei o quanto Vinícius Júnior e Rafinha tem isso, pressionaram muito mais a saída de bola. Principalmente Rayan e Igor Thiago. Igor Thiago, sobretudo, mais que os outros. Agora, o Igor Thiago é um jogador inferior
0: a Vinícius Júnior e Rafinha, molecada, né?
2: E me parece que tem que ser assim mesmo, Éboli. Pra colocar o treinador em dúvida com algumas situações, né? Quem tá entrando não sabe que ali quem entrou no segundo tempo sabe o seguinte: se a Copa começasse hoje, eles seriam reservas. Então, qual a minha chance aqui de incomodar, de impressionar? Treinamento e amistoso. Eles não vão ter, assim, outra chance, vão ter outro ciclo de 4 anos, não. Pra agora é isso. Então, naturalmente, Paquetá, Danilo, com liberdade, com tudo que for ponderado, seleção panamenha, empolgada para jogar e dando mais espaço, Igor Thiago, Rayan, esses jogadores entraram bem no jogo, né? Então esses jogadores talvez ofereçam, os atacantes ofereçam menos qualidade técnica do que a dupla Vinícius Júnior e Rafinha, mas se a proposta for de pressionar a saída de bola, de incomodar os zagueiros, de marcar o goleiro, eles façam melhores, ou eles façam mais do que Vinícius Júnior e Rafinha. Então, é o caso, às vezes, de adaptar o time também no que ele está pensando. Me parece que ele imaginava uma coisa. O jogo de ontem mostrou outra coisa e ele não é um treinador de se apegar muito assim. Eu quero isso, vou ir com isso até o final. Eu acho que ele pode se adaptar. Ele é um treinador que se adaptou já muitas vezes ao longo da carreira e pode repensar algumas coisas antes do começo da Copa do Mundo.
0: Eu não enxergo o Bruno Guimarães absoluto. Acho que ele é hoje o dono dessa posição, mas não acho absoluto. E ele tem, de fato, pouca margem de manobra no meio de campo, né? Mudando o esquema, ele tem que pensar na formação titular e talvez, e provavelmente também nas alterações, né? Nas reposições. E vai ter que ensaiar muito também essa coisa dos atacantes improvisando ali, fazendo composição no meio de campo. Coisa que ele já vinha fazendo. Mas ele tem apenas 5, né? O Bruno Guimarães, Casemiro, os titulares, no formato original, Danilo, Fabinho e Lucas Paquetá. Eu gosto, sinceramente, eu gostaria que em algum momento observasse, e eu gostaria de observar, a formação com Casemiro, Paquetá e Danilo. E lá na frente, o Igor Thiago centralizado com Vinícius Júnior e Rafinha abertos. Eu gostaria de ver em algum momento essa formação em campo, jogando, pode ser uma situação de jogo, eu gostaria de ver.
3: Sabe uma coisa que me preocupa?
0: Fala.
3: Perdão.
2: Não, Michelle ia falar.
0: Vamos lá.
3: Não, mas vai daí que você tá quente aí pra mencionar alguma coisa. Não. Ele já ia
2: só
3: perguntar
2: pra você. Mim. Repetir, não, a formação que você falou de novo, da curiosidade que você tem pra observar a seleção.
0: Casemiro, como foi ontem, Fabinho, Paquetá e Danilo, colocaria o Casemiro no lugar do Fabinho, com Paquetá e Danilo, E ontem o Paquetá até jogou mais recuado que o Danilo. Danilo mais avançado, mas sempre se aproximando, né? O Paquetá já vem fazendo isso no Flamengo, inclusive, como um segundo homem de meio de campo na saída de bola. E lá na frente, o Igor Thiago centralizado, com o Vinícius e Rafinha abertos. Eu gostaria de ver essa formação.
2: Entendi. O Ancelotti é um treinador que tem bom poder de convencimento. Ele tem de convencer os dois citados pelos lados do campo, que de vez em quando eles vão ficar sem a bola, eles vão ter que correr pro lateral um pouquinho, aí de vez em quando vai ter que marcar, se houver convencimento disso.
0: Eu acho que o Vinícius Júnior rende melhor, sabia? Eu acho que o Vinícius Júnior rende melhor com o trio ofensivo, porque ele passa a ter um espaço de diagonal que ele faz muito bem do meio pro lado do campo. E mesmo no quarteto ontem, o Vinícius Júnior apareceu mais nas vezes que ele caiu como um ponta de origem, como é a origem.
2: Mas para receber bola, não para correr atrás da bola, né, Boli? Para receber a bola, sim. Não, como opção para receber a bola, sim. A gente tá pensando no seguinte: quando perdeu a bola, e aí como que faz? Aquele lateral que avança muito, tipo o Murillo do Panamá ontem, como que a gente faz para marcar? O ponta vai ou não vai?
0: Agora tem um detalhe também, né? Vai perder menos a bola.
3: Não sei se
0: vai ter mais a posse de bola. Vai se defender mais com a bola. Fala, Mir.
3: Eu ia ponderar justamente isso. Não sei se vai perder menos a bola. Porque o Danilo e o Paquetá, os dois, eles têm um pouco essa característica de tentar, talvez, algumas jogadas mais difíceis. Mas aqui, no cenário de futebol brasileiro, eles tentam e eles têm muita qualidade para pressionar e rapidamente recuperar. No caso do Danilo, até esses últimos 2 meses de Botafogo, acho que até o Franklin Carvalho tem colocado isso em algumas coletivas do jeito dele, mas eu vejo que ele tem colocado, de o Danilo às vezes perder a bola na frente e ele não é esse cara que pressiona rápido para recuperar, não tão rápido como outros jogadores já fazem. Então me preocupa um pouco essa formatação de meio por conta desse momento de perda da bola. E eu não tiraria o Bruno Guimarães do time. Para mim, é uma das poucas coisas bem encaixadas da seleção brasileira, é o Bruno Guimarães e o Casemiro. Dá para experimentar, na minha avaliação, os dois mais Danilo ou os dois mais Paquetá, e aí você dá até um pouco mais de liberdade para o Paquetá. Eu acho interessante. Eu tenho um pouco de dúvidas do Paquetá jogando como um segundo volante num cenário de mais pressão. Eu tenho um pouco de dúvida. Uhum. Acho que com a bola pode funcionar muito bem, mas sem ela, fico um pouco preocupada.
0: Depende do adversário, né?
3: Depende do adversário. Depende do adversário, do cenário do jogo. Você vai pegar um adversário mais fechado, vai te permitir ficar um pouco mais com a bola, né?
0: Como ele tem poucas opções no meio, ele vai ter que fazer alguns exercícios nesse sentido, pensando até em momentos de jogo, né? Porque ele tem só 5. Ele só tem 5 camaradas ali para aquele meio.
3: E assim, é uma escolha dele, né? Assim como é uma escolha dele também levar um jogador lesionado para a Copa, né? Enfim, ele fez essas escolhas e vai com elas. E é a responsabilidade dele. O que eu também acho que é importante é manter essa chama do Igor Thiago, do Endrick, do Rayan muito acesa. E realmente colocar no horizonte deles uma titularidade. Eu acho que o Brasil ele é muito grande para ir para uma Copa do Mundo com um jogador com cadeira cativa na seleção brasileira. Isso não pode acontecer. Inclusive, a Argentina da última Copa já deixou uma lição nesse sentido, né? O Enzo Fernandes entrou no time durante a competição, né? A França, 4 anos antes, também teve a inserção do Giroud naquele time. Então, assim, as seleções, elas às vezes entendem outros caminhos em meio à Copa do Mundo. Se o jogador não está bem, não vai jogar pelo nome. Acho que a gente já está chegando num momento meio crítico aí. Ou joga, ou mostra, ou vai ter que dar espaço para quem vem amassando, né?
0: E tem um outro detalhe, né? O Neymar, ele é visto pelo Ancelotti como um atacante avançado. Então não adianta pensar no Neymar como entrando nessa briga aí para formar meio de campo, porque na cabeça do Ancelotti, se ele tiver a condição de utilizar o Neymar, isso aí, hoje, mais do que nunca, o departamento médico da seleção é que vai poder falar, é um atacante avançado.
3: E de todos, Boli, acho que é o que menos faz trabalho defensivo, tá? Nessa posição.
0: Total, lógico.
3: Então é uma preocupação também.
0: Totalmente. Vai sobrecarregar outros ali, mas vamos ver. É um outro detalhe, essa é uma outra história. A gente tá com um problema de cada vez, né? O Panamá plantou esse problema, quem diria? O Panamá plantou esse problema. É, talvez ele já existisse, estava só adormecido. É, vamos fazer aquela primeira parada, nosso intervalo comercial. Daqui a pouquinho a gente volta com mais aqui no 4 em Campo.
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0: E tal qual Bruno Faria, os clubes aqui de São Paulo estão de férias, porque afinal de contas o Brasileirão parou, só volta aí depois da Copa do Mundo, disputa de Sul-Americana, de Libertadores também, então os clubes já concederam aí férias aos seus atletas, então é aquele período no qual os nossos noticiários aqui ficam mais complicados também, né? Mas a gente vai fazer o possível contando aí com o auxílio de quem vive o dia a dia do clube e tá sempre farejando pautas aí para trazer pra gente o noticiário aí dos clubes, o que os clubes estão pensando e fazendo durante esta pausa longa aí por causa do Mundial. Mas antes de entrar nesses aspectos aí de apuração mais detida sobre alguns temas, eu queria destacar a entrevista coletiva que deu o técnico Cuca após a vitória do Santos contra o Vitória no sábado pelo placar de 3-1. O técnico Cuca está cada vez mais à vontade aí no comando do Santos, a ponto de falar publicamente em entrevista coletiva que o time precisa de reforços. E isso certamente soou como música nos ouvidos do Alexandre Matos, que é um dirigente muito reconhecido pela capacidade e apreço pelas contratações. Pois é, Cuca falou aí depois dessa vitória diante da equipe baiana do Vitória, que precisa de reforços em um pouquinho de cada setor. Um pouquinho atrás, um pouquinho no meio e um pouquinho na frente. E aí falou em tom de brincadeira que dois de cada um está bom. Aí é brincadeira, né? No caso, ele disse que o time, né, o elenco tem que ter mais opções e que isso está sendo conversado com o presidente Marcelo Teixeira e com o diretor Alexandre Matos. As laterais são aí um dos focos, a questão dos volantes também, porque o Zé Rafael está treinando em separado e deve ter o contrato rescindido, o Tomás Rincón não faz mais parte dos planos, e aí João Schmidt e Gabriel Menino estão lesionados, e nessas últimas semanas Samuel Pierre e Gustavo Henrique tiveram que jogar mais. No ataque também aí há interesse em jogadores capazes de driblar e criar jogadas individuais.
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0: Segunda-feira, 1 de junho de 2026. O ministro da Fazenda afirmou à CBN que vai procurar autoridades do governo dos Estados Unidos nesta semana para questionar a decisão da Casa Branca de classificar o PCC e o Comando Vermelho como organizações terroristas. Ele afirmou que a medida abre espaço para sanções contra bancos brasileiros. Segundo o ministro, o emprego do PIX pelas facções pode ser usado como pretexto para Washington para punir as instituições nacionais. Burigan disse que a ferramenta de pagamento instantâneo é o maior símbolo de soberania financeira do país. Uma mulher de 72 anos morreu depois de cair da escada do avião no aeroporto de Congonhas. Uma testemunha disse que ela caiu já nos últimos degraus. O caso aconteceu na sexta-feira. A idosa, que viajava para comemorar o aniversário da filha, foi internada, mas morreu neste domingo. A Latam disse que seguiu todos os protocolos previstos para esse tipo de ocorrência. E os microempreendedores individuais que não entregaram a declaração anual do Simples Nacional no prazo podem regularizar a situação, mas terão de pagar multa de 2% ao mês sobre os tributos devidos, limitada a 20%, com valor mínimo de R$ 50,00. O envio deve ser feito pelo portal do empreendedor. No horário de Brasília, 8h36.
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2: O Paraguai volta à Copa do Mundo após 16 anos e leva um elenco recheado de nomes do futebol brasileiro. Gustavo Alfaro convocou nesta segunda-feira um número recorde de 7 atletas de clubes do país. Balbuena, do Grêmio, Bobadilha, do São Paulo, Ramon Sosa, Gustavo Gomes e Maurício, do Palmeiras, Isidro Pita, do Bragantino e Júnior Alonso, do Atlético Mineiro. A quantidade máxima de convocados do futebol brasileiro até então em um Mundial tinha sido em 1998. Naquela edição, o técnico brasileiro Paulo César Carpegiani chamou 4 atletas: Arce, do Palmeiras, Enciso, do Internacional, Gamarra, do Corinthians e Rivarola, do Grêmio. A seleção do Paraguai está no grupo D, ao lado de Austrália, Turquia e Estados Unidos, adversário da estreia no dia 12 de junho, às 10 da noite, horário de Brasília, em Los Angeles. A convocação paraguaia fez também com que o número de atletas que atuam em clubes do Brasil chamados por suas seleções chegasse a 32. O Flamengo teve 9 convocados, o Palmeiras, 7. 4 vieram do Atlético Mineiro, Grêmio Internacional, 2 para cada. Botafogo, Corinthians, Santos, São Paulo, Fluminense, Vasco, Atlético Paranaense e Bragantino cederam 1 jogador cada. A abertura da Copa do Mundo está marcada para o dia 11 de junho, às 4 da tarde, horário de Brasília, entre México e África do Sul, no Estádio Azteca. De São Paulo, Guilherme Pradella.
3: É, mó galera, hein? Mó galera na Copa do Mundo, jogadores da Série A do futebol brasileiro. Impressionante essa lista aí divulgada pelo Pradella. É, Flamengo, Palmeiras, Atlético Mineiro, Grêmio, Internacional, Botafogo, Corinthians, Santos, São Paulo, Fluminense, Vasco, Atlético Paranaense, Bragantino, quase que a Série A toda, né? O que é, o Prats?
4: Não, o Atlético Mineiro contratou o Léo Duarte, o Carlos Eduardo Éboli. A notícia não escolhe a hora para aparecer, né? Léo Duarte, que foi revelado pelo Flamengo, não. Estava no Istambul, Başak Şehir. Vai chegar a Belo Horizonte nos próximos dias. É, 29 anos. 3 anos de contrato com o Galo. O anúncio vai ser feito nas próximas horas, depois de exames médicos. Informação.
3: Informação, essa aí. Dá-lhe, Rafa Prats. Olha aqui, Brasileirão, gente, vamos lá. É, hoje tem que ter o Ed Placa, né? O gol mais bonito da rodada, 18ª, a última rodada antes da paradona para a Copa do Mundo, 50 dias, né? Sem campeonato brasileiro. Daqui a 50 a gente lembra como é que está o campeonato, é porque poderemos ter alterações também nos elencos, né? As contratações, vem aí janela, aquela história toda. É, Flamengo 3, Curitiba 0, fora o baile. Atlético Paranaense 1-0 no Mirassol. Corinthians 3-1 em cima do Grêmio fora de casa. Virada do Bahia em casa contra o Botafogo, 2-1. É, o Santos 3-1 no Vitória. 3-1 também o placar do Bragantino contra o Internacional. Melhor sequência recente é do Bragantino, em 5º colocado do Campeonato Brasileiro. 3 vitórias seguidas. O Atlético Mineiro venceu o Vasco em São Januário 1-0. 3 derrotas seguidas para o Vasco. Vai ficar 50 dias pensando na zona de rebaixamento. Que coisa, hein? Palmeiras 1, Chapecoense 0. Jogo confuso no final. A arbitragem brasileira é de uma tranquilidade para tomar decisão, né? Incrível isso. É, Cruzeiro e Fluminense 1-1. E Remo 1-0 no São Paulo. O Dudes, quem fez o gol mais bonito da 18ª rodada, na tua opinião?
5: Barreal,
3: lembre por favor o gol de Barreal.
5: A bola na entrada da área, ele enfiou o pé esquerdo nela e acertou o ângulo do goleiro do Vitória.
3: Barreal, então, jogador do Santos, um voto para ele. Michele, seu voto.
6: Eu vou de Huguinho, golaço do Botafogo para abrir o placar, acabou não adiantando muito, né? Porque depois tomou 2-1, mas foi uma belíssima finalização de longa distância. Huguinho, jovem da base do Botafogo, demonstrando personalidade, vou ficar com o gol dele.
3: E olha que ele estava sem o Zezinho e o Luizinho, hein? Estava sozinho o Huguinho. E foi lá e fez esse gol.
4: Mas estava com o Netinho, que estava reclamando muito, foi expulsinho, né, o Éboli?
3: que besteira que o Neto fez, meu Deus do céu.
6: Sorte dele que tem gente fazendo coisa pior. Né? Sorte dele que tem gente passando mais vergonha.
3: Gabigol. Mas que onda, gente, de segurar as partes íntimas. Que coisa, meu... Né? Perder tempo discutindo isso não, gente, tá demais. Tá faltando você, Prats. Temos um voto pro Huguinho ou pro Barreal?
4: Menção honrosa, o Huguinho. Também escolhe o Barreal, jogador do Santos.
3: Barreal, então. Então vamos lá, Barreal. Solta o Ed Placa pro jogador do Santos, por favor, Reginaldo.

0: Muito bem. E o Palmeiras, Dudziak, vai passar esse longo período com total tranquilidade, 7 pontos de vantagem para o Flamengo, segundo colocado. Ontem comemorou como se fosse um título, né? Aquela bola na trave do Bolassi, né? Que acertou o pênalti decisivo no travessão e garantiu essa vitória do Palmeiras. Palmeiras sentiu os inúmeros desfalques, mesmo jogando contra o Lanterna do campeonato, Dudes?
1: Sentiu sim, Éboli. Claro que a qualidade individual ainda era maior para o Palmeiras do que para a Chapecoense, em que se pese os desfalques, mas a gente sabe, né, que um funcionamento de equipe depende bastante do entendimento das peças, né? Por isso que os times treinam com suas formações titulares, por isso que eles repetem formações titulares. Então o Palmeiras perdeu bastante em jogo coletivo, mas era melhor do que a Chapecoense no primeiro tempo, até a expulsão do Alan, né? Que para mim foi uma expulsão equivocada. Para mim ficaria com cartão amarelo ali para o jogador do Palmeiras. Mas, embora equivocada, é uma análise apenas, né? Não é assim um absurdo, nada do tipo. Então, assim fomos para o segundo tempo, a Chapecoense se animou a atacar um pouquinho mais, teve dificuldade para transformar a posse de bola que teve em finalizações, e o Palmeiras tinha alguns ataques que acabavam morrendo nos seus homens de frente, a coisa não estava funcionando, e o Abel decidiu lançar mão, do melhor jogador que ele tinha no banco de reservas, na parte técnica, né, que era o Paulinho. E o Paulinho entrou, teve uma primeira chance, e na segunda chance ele já recebeu, cortou a marcação e fez o gol. Impacto instantâneo. E aí cabia ao Palmeiras defender a vantagem até o final. Acabou conseguindo até certo ponto. Só que tomou um empate, a arbitragem decidiu que o gol não deveria valer, e depois cometeu um pênalti, o Bolassi decidiu que não deveria converter. Claro que não foi isso, né? Mas só para fazer um jogo de palavras aqui. E assim o Palmeiras comemorou muito, porque foi uma situação de se sentir prejudicado, acuado, contra a decisão da arbitragem, num jogo que poderia ir para um empate facilmente, que deixaria o Flamengo muito animado para a volta aí do campeonato. Então acho que todos esses elementos entraram em campo ali naquele final apoteótico.
0: Deixa eu girar com vocês nessa questão do gol que foi anulado, o gol do Ítalo, né? Foi marcada a falta em cima do Murilo, a bola sobra, bola jogada na área, o que o árbitro viu foi um empurrão nas costas do Murilo, sobra para o Ítalo e vai lá e faz o gol. Gerou uma grande discussão, foi uma decisão demorada, confusa, o árbitro não feriu o protocolo, né? Tem muita discussão aí nesse sentido, o árbitro não feriu o protocolo permite essa iniciativa do árbitro, de na discussão ali com o VAR, falou: olha, eu quero ver a imagem. Foi o que fez o Felipe Fernandes. Mas foi toda uma discussão longa e com várias visões, né? O árbitro e o VAR foram mudando de opinião. Estavam num sentido de que houve o empurrão, mas que o Murilo não estava participando da jogada. A bola não chegaria para o Murilo. Essa era a dúvida. Havia um acordo, os dois, VAR e árbitro, tinham a mesma visão do lance. Houve um empurrão, mas entendiu que o Murilo não estava participando da jogada. Aí o Murilo, dá para ouvir no áudio divulgado, dá um berro e fala: meu Deus, meu Deus, a bola estava em jogo, como é que eu não estava participando, a bola estava em jogo. E aí, de repente, há uma reflexão, né, do VAR, que começa a colocar a coisa numa dúvida e vai colocando essa dúvida para cima do árbitro e meio que fala assim: ó, decide aí. A bola estava em jogo, decide aí. A gente tem até, eu tirei até esse trecho, que é quando tem a virada de opinião, né, do VAR meio que colocando pro Felipe Fernandes: resolve aí, velho, tá difícil. Solta aí.
2: Viu, Felipe? Tá me ouvindo? Felipe, aí depende de você, tá? Nós temos as imagens aqui exatamente como você narrou, tá?
3: Mas a bola está em jogo.
2: A bola está em jogo.
3: A bola está em jogo.
4: Então eu vou lá numa revisão.
2: Ok.
4: Eu tô indo lá.
3: Porque a bola está em jogo.
0: Então, esse "a bola está em jogo" não fazia parte da primeira discussão. Depois da reclamação do Murilo, que fez parte. Eu gostaria de ouvi-lo sobre isso, né, para vocês. Primeiro, houve a falta ou não houve a falta? Dudzi, que participou da transmissão, não daria falta, não é isso?
1: Não houve falta e esse procedimento adotado é muito, muito questionável, né? Por mais que a gente entenda que o árbitro pode eventualmente revisar um lance duvidoso, né? Mesmo que não seja assim, ó, você errou, ah, olha, recomendo revisão para ver se é isso mesmo, né? Ok, isso é permitido. A forma como se dá todo o lance, a conversa do árbitro de vídeo com o árbitro de campo, é assim, é algo que realmente não está dentro do que a gente imagina para o uso da ferramenta VAR. Porque o VAR não aponta absolutamente nada diferente do árbitro e fica deixando assim, ó, eu tenho a imagem aqui. Você não quer dar uma olhada, né? Ele só não pergunta se ele quer dar uma olhada, mas é, fica a teu critério, né? Aí o árbitro, depois de defender várias vezes a própria decisão, é ali apertado pelos jogadores do Palmeiras e decide, eu vou lá fazer uma revisão então. E aí ele até anuncia desse jeito, né? Eu vou então, tá bom, eu vou. É como se fosse assim, ah, então tá, então vou dar uma revisada. Você imagina, né? A gente até teve essa conversa mais cedo, fora do ar, né? Você imagina se a moda pega. Então, assim, decidiu, viu, ah, mas eu vou revisar o que eu acabei de ver e decidi. Vou dar uma olhadinha lá, não custa nada, né? Não custa nada. Não foi feito para isso o árbitro de vídeo.
0: Eu concordo. Eu, sinceramente, não entendo essa visão ou essa interpretação de que o Murilo... Para mim não foi falta, tá? Para mim não foi falta, não daria
5: nem
0: a falta. Para mim, o lance é focado na falta, porque eu não entendo a
6: eu discussão. Eu só discordo de como ele foi. Eu não acho que ele foi por
0: porque
6: pressão,
0: o Murilo
6: não.
0: O Murilo participou. Para mim, o Murilo participa, claro. Uma bola solta na área, todos os jogadores dentro da área, eles têm potencial de participar do lance. Eu não entendi essa discussão. Eu fico mais focado na falta, que para mim não houve. Mas fala, Mir.
6: É, assim, pra mim não houve a falta. É, eu acredito que ele não vai no VAR necessariamente por pressão. É, ouvi o áudio todo e em determinado momento o VAR, que estava muito convicto, não vou lembrar o nome do árbitro agora, mas ele estava muito convicto no que ele estava falando e o árbitro de campo também. Já pro final ele vai dizendo assim, bom, mas aí também você que sabe, né? Se você quiser olhar ali
0: para você... Foi o que a gente botou aí.
6: Exato. Que a gente colocou. Então ele começa a colocar dúvidas e eu, particularmente, se eu estou no campo, vejo uma coisa, falo isso, alguém que está vendo a imagem várias vezes começa a colocar em dúvida, eu vou querer olhar. E aí acredito que ele tenha feito o procedimento correto de olhar. Para mim, a falha principal é chamar e colocar em dúvida um lance que, para mim, não é falta. Porque não é todo contato na área que é falta. Futebol é um esporte de contato. E para mim, não houve a falta.
0: Mas eles estão mudando isso. A arbitragem está mudando isso.
6: Até concordo com a questão da expulsão. Acho que foi o Prats que falou que não expulsaria. Não lembro agora. Foi o Dudes que falou?
0: Dudes.
6: Eu também não expulsaria. Assim, e vamos combinar, né? Uma arbitragem, assim, bem ruim, né? Para variar. Ele torna os jogos bem ruins, esse árbitro. Então... mas eu acho que ele não foi por pressão de campo, acho que ele foi por dúvida do que o VAR estava falando para ele naquele momento, do que a cabine estava falando para ele, porque a cabine não tinha convicção nenhuma ao fim da avaliação.
0: Sim, eu acho que a confusão maior foi do VAR. O VAR jogou, estava tão seguro, de repente, ih, malandro, sei não, hein? Mas resolve aí, porque tô confuso também. E aí, Prates?
5: Ah, erro grosseiro, é um gol. Assim como a gente falou aqui já do Palmeiras, que foi prejudicado quando fez o gol contra o Remo em Belém, o gol foi mal anulado. Ontem o gol da Chapecoense, muito mal anulado. E o Felipe, o árbitro de campo, deveria acreditar no que viu. Ele viu o lance, ele estava bem colocado, ele viu que não foi falta, ele não marcaria falta, ele ameaçou dar saída e ali pressionado, ou ali com os jogadores... cercando esse comportamento dos jogadores. Ontem deu resultado pro Palmeiras isso, em outros momentos já deu resultado para outros times,
0: mas
5: né?
0: Mas ele disse, ô Prats, perdão, mas ele disse que viu um empurrão. Eu acho que a dúvida dele não foi um empurrão, eu acho que ele
5: o tempo
0: todo o áudio... Não, é se o Murilo
6: ele coloca
0: tá
6: como fora do lance. E o que nem é um argumento,
0: a revisão
6: na verdade.
0: A revisão dele foi para ter a certeza... foi para tirar a dúvida se o Murilo participa ou não do lance, porque ele, o tempo todo ele está seguro a respeito do empurrão. Ele fala empurrou, e o VAR falou empurrou, mas os dois falam não, ele não participou do lance. Acho que a mudança foi com relação à visão se o Murilo participou ou não do lance. E aí, pela imagem, acha que o Murilo está participando do lance.
5: Participando do lance e é empurrado. Eu, sinceramente, assim, o lance ali, o que o Neto Pessoa faz ali, coloca o braço para tirar o Murilo, que estava em cima dele quase. O Murilo faz também na outra área. Isso é absolutamente normal. É. O Murilo é um jogador que tem força. Caiu ali porque ele não alcançou a bola, que a bola passou para o outro lado. Era um gol legal da Chapecoense. A Chapecoense ontem foi prejudicada. Por mais que o Bolasso tenha perdido o pênalti no final, né, o pênalti não justifica um gol mal anulado. Então a arbitragem errou, para mim, grosseiramente, nesse gol da Chapecoense ontem, porque teve um peso diretamente no resultado do jogo.
0: Eu tenho até aqui a transcrição do lance, não foi o áudio que eu cortei, porque é um áudio muito longo. Daqui, o árbitro diz: eu vejo um empurrão nas costas do Murilo, mas para mim a bola não está na disputa dele, não poderia pegar essa bola, que para mim é um grande erro de interpretação também. E o VAR, é exatamente o que você narrou. Tem um empurrão nas costas do jogador, mas a bola não chegaria para ele. Para mim, diz o árbitro, ele não está na disputa. E aí vem as reclamações e uma mudança de roteiro, como a gente também colocou aqui e já discutiu. Muito confuso. Tudo muito confuso.
1: Falta, né? Falta é falta. Se você empurra ali no lance, fora do lance...
0: Claro.
1: É falta. Então não tem a ver isso. O que poderia ter, assim, antes da bola sair. Aí não é falta. Aí não é o caso. Mas a bola já tinha saído. Ah, ele não ia alcançar a bola. Tanto faz. É falta ou não é? Essa tem que ser a discussão. E o que nos salvaria desse tom de desânimo, dessas discussões, seria uma comissão de arbitragem atuante, que não colocasse só o áudio lá no site da CBF, que explicasse o que deveria ter sido marcado, ou que fizesse, periodicamente, uma análise, né, do que foi marcado na rodada, ou em três rodadas, vocês que sabem, mas que nos indicasse, olha, o árbitro realmente errou, nossos especialistas aqui estão de acordo, nosso painel avaliou, que nem tem, por exemplo, na Premier League, tem um painel que diz, olha, o árbitro errou. E às vezes a gente fica com essa sensação que, olha, o erro foi contra o Palmeiras, ou foi a favor do Palmeiras, então é uma repercussão. Se o erro fosse num gol do Palmeiras mal anulado, já teria hoje certamente uma nota falando que o cara estava em reciclagem, estava afastado, que errou. Não, Chapecoense deixa, Chapecoense não precisa.
0: Vamos fazer mais uma parada, daqui a pouco a gente volta.
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passagem rápida agora pelos outros clubes, já falamos aí do Santos. Palmeiras está dando os primeiros passos para renovar o contrato do zagueiro Murilo, que está no clube aí desde 2022 e que tem 29 anos. Nunca vou me esquecer que quando o Murilo foi contratado, a torcida organizada do Palmeiras foi protestar, falando que esse jogador não servia para o clube. E tá aí, desde 2022 no clube, um dos maiores vencedores da história deste clube, deste time que é o Palmeiras. Bom, boa relação de staff do jogador com o Palmeiras, já adianta aí bastante a negociação e as duas partes têm a intenção de ampliar esse vínculo. Vínculo este que termina em dezembro de 2027 e a intenção dos dois lados é ampliar para final de 2029. Teria uma valorização salarial no negócio o Murilo, de acordo com a apuração aí do GE.globo. Além do Murilo, hoje no elenco, o Palmeiras tem o Gustavo Gomes, o Benedetti, o Bruno Fux e o Alexander Barbosa, que só vai estrear depois da Copa do Mundo. No São Paulo, houve aí o início de mais uma reforma no gramado do Morumbis. O estádio vai ficar aí pelo menos 2 meses sem o gramado, porque vai aproveitar a parada para a Copa do Mundo para preparar o show para uma série, preparar o estádio para uma série de shows do cantor Harry Styles em julho. E aí vai ficar sem gramado, só com terra, e depois de 4 apresentações do Harry Styles em um intervalo de 7 dias, o São Paulo aí sim vai colocar gramado, porque qualquer grama colocada neste momento seria rapidamente inutilizada devido aos danos decorrentes aí de apresentação musical. Já no caso do Corinthians foi condenado a pagar R$4.200.000 ao New York City, lá dos Estados Unidos, pela contratação, né, pelo empréstimo do Thales Magno. O Corinthians teve aí essa ação contra ele na FIFA porque não pagou os US$850.000 acordados em contrato que valia de junho a dezembro de 2025. O Thales Magno, que defendeu o clube lá em 2024 e 2025 também.